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4: Olá, boa noite.
5: Boa noite para você que nos acompanha em todo o país.
4: Segunda-feira, 3 de agosto de 2026.
5: Vamos ao destaque do dia.
4: Agosto Dourado.
5: Mês reforça a importância do aleitamento materno para a saúde do bebê. Graziele Bezerra.
6: O leite materno é o alimento mais completo para os bebês. E até os 6 meses de vida, eles não precisam de mais nada.
4: El Niño causa fortes chuvas e secas severas em regiões do país.
5: Cidades em emergência ou calamidade podem solicitar recursos federais para ações de defesa civil. Luana Karen.
7: A ajuda pode vir em forma de assistência humanitária, como distribuição de água, alimentos, colchões e kits de higiene. Também pode ser um restabelecimento de serviços essenciais.
4: Pilhas, baterias, eletrônicos, dá para jogar fora no lixo comum?
5: Vamos saber como fazer o descarte correto desse tipo de material na reportagem de Graziele Mendonça.
8: Vale seguir a chamada regra dos 3 R's: reutilizar, recondicionar e reciclar.
4: Hoje, na apresentação da Voz do Brasil, Mariana Jungmann e Luciano Seixas.
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4: É no leite materno que o bebê encontra tudo o que precisa: alimento, proteção e afeto.
5: Por isso, todo mês de agosto é dedicado à amamentação e fica conhecido como o Agosto Dourado.
4: Nessa Semana Mundial do Leite Materno, vamos lembrar dos desafios e benefícios desse gesto, que é natural, mas nem sempre uma tarefa simples.
5: A iniciativa é coordenada globalmente pela Aliança Mundial para Ação em Aleitamento Materno, em parceria com a Organização Mundial de Saúde e o Unicef.
6: A cor é de leite mesmo, mas tem sabor de aconchego e valor de ouro. O leite materno é o alimento mais completo para os bebês. E até os 6 meses de vida, eles não precisam de mais nada. A coordenadora de políticas de aleitamento materno da Secretaria de Saúde do Distrito Federal, Maria das Graças Cruz, explica o porquê.
9: O bebê até 6 meses, ele tem parte do quebra-cabeça no seu sistema digestivo e as outras peças estão dentro do leite da mãe. E aí, quando ele se alimenta, ele vai formar o seu intestino e vai completar aquele quebra-cabeça de forma que esse bebê tenha uma boa saúde, que não venha ter alergias, que não venha correr risco de ter obesidade, de diabetes e até hipertensão na vida adulta.
6: Todos os anos, a campanha Agosto Dourado reforça a importância do aleitamento materno para a saúde do bebê. A edição deste ano vai além. Destaca o papel da amamentação na segurança alimentar, na redução da pobreza e na sustentabilidade ambiental, como explica Sônia Isoyama Venâncio, coordenadora-geral de Atenção à Saúde das Crianças, Adolescentes e Jovens do Ministério da Saúde.
10: O leite materno é o primeiro alimento que é oferecido para o bebê, garantindo o direito humano, né, alimentação adequada. Vai também favorecer a garantia da segurança alimentar e nutricional dessa criança, por ser esse primeiro alimento, né, que é oferecido, e também é muito importante para a sustentabilidade do planeta, né, porque ele é um alimento que não vai necessitar de embalagens ou consumo de água para sua produção.
6: Uma forma de apoiar as mulheres que amamentam é por meio da rede de bancos de leite humano brasileira, que é a maior do mundo. O leite coletado pesado é destinado em especial a recém-nascidos prematuros e de baixo peso, internados em UTIs neonatais. Mas os bancos de leite também dão suporte às mulheres que enfrentam dificuldades para amamentar. Mãe de primeira viagem, a militar Renata Lúcio recorreu a uma dessas unidades no Distrito Federal para conseguir alimentar a filha, Betina.
11: Ninguém fala da dificuldade que é a amamentação. A gente acha que é instintivo, que a gente vai ter um bebê e a gente já vai conseguir amamentar, e não é bem assim. A gente tem muitos desafios, é difícil. Tive mastite, eu tive fissura, tive bastante desafios, e o banco de leite foi o que me ajudou, né?
6: A rede brasileira de bancos de leite humano conta com 237 bancos e 249 postos de coleta em todo o Brasil. Pelo número 136 do Ministério da Saúde, é possível obter informações da unidade mais próxima da sua casa. Reportagem Graziele Bezerra.
4: Manter a caderneta de vacinação atualizada garante proteção contra doenças graves, prolonga a vida e contribui para um futuro mais saudável.
5: E está na hora de atualizar a caderneta de crianças e adolescentes. Começou hoje e vai até 1º de setembro a campanha nacional de multivacinação.
4: No caso dos bebês, a vacinação desempenha a função de ensinar o corpo em desenvolvimento a se defender de forma segura.
5: E uma das vacinas que mais causam dúvidas é a BCG, que protege os recém-nascidos e crianças pequenas contra as formas mais graves e fatais da tuberculose.
12: Conhecida por deixar aquela famosa marquinha na parte superior do braço direito, ela protege o organismo das formas mais graves da tuberculose, como a tuberculose meníngea e a tuberculose miliar. É a vacina BCG. Ela é aplicada na maternidade ou ainda nas primeiras semanas de vida para prevenir as formas graves da doença entre os pequenos e garantir que o sistema imunológico da criança, ainda em desenvolvimento, aprenda a se defender. Por isso, a enfermeira Emanuela Barros não perdeu tempo e vacinou seu filho logo que saiu da maternidade.
13: Eu recebi a orientação da maternidade que procurasse o posto de saúde, né, para fazer a vacina. E assim que a gente recebeu alta, eu fui na UBS, fui muito bem atendida, né, e orientada pela equipe. Então foi um processo muito tranquilo, né, de orientação e também de acesso, né, à vacina.
12: A chefe da unidade de vigilância em saúde do Hospital Universitário de Brasília, Deise Mendonça, explica a importância da BCG logo nos primeiros dias de vida.
14: Porque o bebê, ele nasce com pouca proteção. Ele nasce somente com aqueles anticorpos da mãe, que a mãe passou para ele durante a gestação. Depois, ele tem que tomar as vacinas para ficar protegido contra essas doenças que estão aí, que a mãe não conseguiu passar proteção para ele. Criança nasceu acima de 2 quilos, ela já faz a BCG na maternidade, nas maternidades públicas, né? Nas privadas, eles procuram a sala de vacina.
12: Após a aplicação, é comum que apareça uma pequena mancha avermelhada no braço direito. Com o passar das semanas, essa reação evolui para uma pequena ferida que cicatriza naturalmente. A BCG integra o Calendário Nacional de Vacinação, é oferecida gratuitamente nas unidades do Sistema Único de Saúde e está disponível para crianças menores de 5 anos que ainda não tenham sido imunizadas. Você pode conferir todas as vacinas do Calendário Nacional em gov.br/saúde. Reportagem Thaís de Araújo.
4: Atenção, estudantes pré-selecionados no processo seletivo do Fundo de Financiamento Estudantil, FIES.
5: Termina amanhã o prazo para complementar as informações da inscrição no sistema.
4: O FIES concede empréstimo a estudantes em cursos de graduação ofertados por instituições privadas que participam do programa.
5: O processo seletivo referente ao segundo semestre alcançou mais de 127 mil inscritos.
15: Os estudantes pré-selecionados na chamada regular do Fundo de Financiamento Estudantil, o FIES, têm até 4 de agosto para complementar as informações da inscrição no sistema disponível no endereço fiesseleçãoaluno.mec.gov.br. Após essa etapa, os candidatos deverão validar a documentação da instituição privada de educação superior concluída a validação adoção, os pré-selecionados deverão comparecer em um agente financeiro no prazo de até 10 dias úteis. As convocações ocorrerão de 7 de agosto a 24 de setembro. O processo seletivo do FIES inclui a reserva de 50% das vagas para estudantes com renda familiar de até meio salário mínimo por pessoa e com inscrição ativa no Cadastro Único. Os pré-selecionados que atendam aos critérios do FIES Social poderão financiar até 100% do valor das mensalidades do curso. Mais informações em acessounico.mec.gov.br/FIES. Thaísa Vitória para a Voz do Brasil.
4: Chuvas acima da média na região sul, seca e calor acentuados na porção norte. Fenômenos climáticos como o El Niño provocam impactos distintos.
5: Para enfrentar essa situação, estados e municípios devem acompanhar as ações para a prevenção de desastres naturais.
4: E ficar atentos para os protocolos de ajuda federal em casos de emergência e calamidade pública.
7: Nos diferentes tipos de desastres naturais, o reconhecimento da gravidade da situação pode abreviar o envio de recursos e apoio técnico, amenizando os impactos para a população. Quando há situação de emergência, o município ainda consegue atuar, mas precisa de apoio externo para atender a população. Já quando o estado é de calamidade pública, os danos são tão graves que exigem medidas excepcionais e maior apoio do governo federal. Para tornar oficial qualquer uma dessas condições, o governo municipal ou estadual deve emitir um decreto e registrá-lo no Sistema Integrado de Informações sobre Desastres. Se os critérios forem atendidos, o Ministério da Integração e do Desenvolvimento Regional publica uma portaria reconhecendo a situação. A ajuda pode vir em forma de assistência humanitária, como distribuição de água, alimentos, colchões e kits de higiene. O apoio federal também pode ser empregado no restabelecimento de serviços essenciais. O apoio extra também pode chegar diretamente ao cidadão. Entre as possibilidades está o saque calamidade do FGTS, de até R$ 6.220 por conta vinculada. De acordo com a diretora executiva de fundos de governo da Caixa Econômica Federal, Daniele Mendonça, entre janeiro e julho de 2026, 548 municípios de 17 unidades da federação foram habilitados para o pagamento do saque calamidade.
16: O saque calamidade é um momento de necessidade pelo qual o trabalhador pode fazer uso desse saque. Situação formalizada tanto pelo governo local quanto pelo Ministério do Desenvolvimento Regional, ele pode fazer a solicitação por meio do aplicativo do FGTS, disponível nas principais lojas de aplicativo de forma gratuita, ou em uma das agências da Caixa. E em situações de calamidade, a Caixa faz o deslocamento do caminhão Caixa para fazer o atendimento dessa população com necessidade de fazer uso do saque.
7: Ao lado do El Niño estão as mudanças climáticas, na explicação dos cenários naturais cada vez mais adversos. É o que afirma o meteorologista do Instituto Nacional de Meteorologia, IMET, Leidson Dantas.
17: A nossa atmosfera tem um constante trabalho para manter o nosso planeta em estado de equilíbrio, numa temperatura ideal para todos nós sobreviver. E se a gente dá um conteúdo a mais, um ingrediente a mais de aquecimento, provoca esses extremos climáticos que a gente vem observando.
7: Com a previsão de fortalecimento do El Niño neste segundo semestre, a orientação é, antes de tudo, manter-se bem informado. Entre os canais oficiais está portal.imet.gov.br. Reportagem Luana Karen.
5: Descarte correto do lixo eletrônico é fundamental para garantir o equilíbrio do meio ambiente.
4: Para que esse descarte seja feito, existem pontos de coleta por todo o país.
5: O material pode ser recondicionado da forma correta e ganhar outras destinações.
18: Plástico, papel, alumínio, materiais que devem ser separados para a coleta de lixo e seguirem para a reciclagem. Mas e no caso de celulares, computadores, baterias e outros eletrônicos, o que fazer? Neste caso, vale seguir a chamada regra dos 3 R's: reutilizar, recondicionar e reciclar. Se o equipamento eletrônico não pode ser reutilizado por outra pessoa, uma opção é recondicionar, ou seja, consertar o equipamento. No Guará, a 20 minutos do centro de Brasília, há um ponto de coleta dentro de uma unidade do SESC. Lá são deixados vários tipos de componentes eletrônicos. É o que conta Alessandra Sá, assistente de suporte à gestão do SESC DF.
19: Qualquer pessoa pode vir, né, entregar seu lixo eletrônico, né, para estar descartando, fazer um descarte correto, né, em nossos PEVs, que o SESC disponibiliza em todas as nossas unidades, né, para preservação do meio ambiente, né, carregadores, tablets, TVs.
18: Do Guará, o material segue para uma organização da sociedade civil, onde os resíduos são separados. Os que precisam de algum conserto ou formatação são recondicionados e de lá distribuídos para diversos pontos, inclusive para cursos gratuitos para a população. O que não tem conserto é separado e organizado e segue para o terceiro R, a reciclagem. Cada pedaço segue um caminho, como explica o coordenador da organização Programando o Futuro, Fábio Oliveira.
20: Aquilo que não tem condições de uso nenhuma dentro da nossa unidade, a gente consegue fazer a descaracterização dele, fazer a separação por tipos de componentes, ou seja, placa, circuito impresso eletrônico, plástico, ferro, cobre, isopor, enfim, cada tipo de componente a gente consegue fazer a separação e encaminhar para a indústria de reciclagem.
18: Mas para que tudo isso aconteça, o trabalho começa com a população, que deve realizar o descarte correto do lixo eletrônico, como explica o coordenador-geral de inclusão digital do Ministério das Comunicações, Gustavo Fernandes Lima.
21: Hoje a gente tem no site do Ministério das Comunicações, na página do programa Computadores para a Inclusão, um link com um mapa por todo o território nacional, com os diversos pontos de coleta que tem espalhados. A gente está falando de mais de 10 mil pontos de coleta de resíduos eletrônicos, de pilhas e baterias.
18: Para saber onde há um ponto de coleta de resíduo eletrônico na sua cidade, acesse o site do Ministério das Comunicações em gov.br/mcom. Com locução de Graziela Mendonça, reportagem Márcia Fernandes.
4: Um caso de reaproveitamento. Computadores que seriam descartados ganham uma nova utilidade e ajudam no acesso à tecnologia.
5: Além de recuperar equipamentos para escolas, bibliotecas e telecentros, um centro de recondicionamento no Distrito Federal oferece cursos gratuitos para o cidadão.
4: Conheça a iniciativa na reportagem de Pablo Mundim.
22: No Centro de Recondicionamento de Computadores do Distrito Federal, equipamentos que seriam descartados são recuperados para projetos de inclusão digital. No Distrito Federal, no Centro de Recondicionamento de Computadores, cada equipamento passa por um processo completo de recondicionamento. No fim, o que poderia virar apenas sucata se transforma em equipamentos destinados a projetos de inclusão digital. Tudo feito para que os computadores sejam totalmente reaproveitados, explica Adler Braga, técnico de recondicionamento.
23: O computador vem para cá, quando ele chega aqui a gente dá uma sobrevida para ele, a gente já faz o primeiro passo, né, que é a sanitização de dados, que a gente recebe o computador com HD, então a gente é responsável por esses dados, então a gente faz essa etapa. Posteriormente a gente faz a limpeza externa, interna, né, na verdade, a gente troca as peças, instala os programas e deixa tudo funcionando corretamente. A gente recebe um termo de doação para destinar esse computador para alguma instituição.
22: Depois de recondicionados, os computadores seguem para escolas, bibliotecas, telecentros e outras instituições que ampliam o acesso à tecnologia. Nem tudo pode ser reaproveitado. As peças sem condições de uso seguem para a reciclagem. O centro também oferece formação para novos profissionais, disse Simone Cabral, coordenadora pedagógica.
24: A maioria vem para fazer o curso mesmo para o mercado de trabalho, né? São totalmente gratuitos os cursos, né? Todos com certificado.
22: São cursos de informática básica, design gráfico, manutenção de computadores e celulares, marketing digital, inteligência artificial, operação de drones e Excel avançado. As aulas são destinadas a adultos e jovens. As capacitações têm carga horária entre 60 e 80 horas. As inscrições para os cursos podem ser feitas pela internet ou presencialmente na unidade do Gama, no Distrito Federal. Empresas e órgãos públicos que desejam dar uma destinação social aos equipamentos eletrônicos também podem procurar um dos centros de recondicionamento de computadores espalhados pelo país. Reportagem Pablo Mundim.
5: O Ministério da Fazenda iniciou consulta pública para definir os setores obrigados a cumprir regras de monitoramento de emissões no mercado brasileiro de carbono.
4: A iniciativa visa criar um sistema de dados oficial para o Sistema Brasileiro de Comércio de Emissões.
5: Proposta preliminar prevê a introdução gradual das obrigações em três etapas.
4: A primeira tem início previsto para 2027 e abrange indústrias do setor de minérios, petróleo e transporte aéreo.
5: A consulta pública está disponível no site do Ministério da Fazenda até 28 de agosto em gov.br/fazenda.
4: Produção de alimentos sem prejudicar o meio ambiente. Essa é a proposta da agricultura de baixo carbono.
5: E a empresa brasileira de pesquisa agropecuária, Embrapa, está certificando culturas que usam esses processos, o que agrega valor à produção.
4: Para receber a certificação, os produtores passam por capacitação e análises independentes de produção.
0: A agropecuária de baixo carbono é um modelo de produção sustentável que reduz a emissão de gases de efeito estufa com práticas como o plantio direto, a recuperação de pastagens degradadas e a integração lavoura-pecuária-floresta. Realidade que fez a Embrapa criar uma estratégia para comprovar a sustentabilidade da produção brasileira. São protocolos científicos de certificação voltados à produção agropecuária de baixo carbono, agregando valor aos produtos e ampliando oportunidades comerciais. A presidente da Embrapa, Silvia Massuá, detalha.
1: Cada vez mais o produtor rural tem mais consciência, ele tem que produzir mais, mas cada vez mais de maneira sustentável, preservando os recursos naturais, né? Uso eficiente de água, de solo. A partir disso daí, cada vez mais a Embrapa tem gerado tecnologia e incentivado, através das capacitações, que eles usam essas novas tecnologias para ter essa agricultura mais sustentável.
0: A iniciativa reúne diferentes cadeias produtivas, carne bovina, leite e sorgo, e busca reconhecer, com base em critérios técnicos e auditorias independentes, os sistemas de produção de baixo carbono. O produtor Hamilton Kundak é presidente da cooperativa Reca, um conjunto de sistemas agroflorestais que produz castanha, pupunha, cupuaçu, café e andiroba na Amazônia. Ele fala sobre o impacto da certificação.
2: Um trabalho muito bacana que o Reca faz é de preservação, de orientação, de conscientização, de respeitar as nossas florestas. Porque se o produtor estiver recebendo valor agregado, ele não vai derrubar. Ele vai ser o guardião da floresta.
0: Além da carne, do leite e sorgo, a Embrapa prepara o lançamento da certificação para a soja em 2027. Reportagem Luciana Colares de Holanda.
5: Se você aplica no Tesouro Direto, um recado importante. O aplicativo oficial do programa vai deixar de funcionar a partir do dia 17 de agosto.
4: Com isso, consultas e novos investimentos devem ser feitos no site do Tesouro Direto ou no aplicativo do próprio banco.
3: O aplicativo do Tesouro Direto será desativado a partir do dia 17 de agosto. Após a desativação, os investidores vão poder acessar os serviços pelo Portal do Investidor, no site oficial do Tesouro Direto ou pelo aplicativo da instituição financeira, onde mantém a conta de investimentos. De acordo com informações do Ministério da Fazenda, nesses canais será possível consultar a carteira, verificar títulos e rentabilidade, realizar aplicações e resgates e acessar o histórico de operações. A mudança não altera os investimentos já realizados. Títulos, valores investidos, rentabilidade e demais informações permanecem disponíveis nos novos canais de acesso. Não é necessário realizar nenhum procedimento em relação aos investimentos existentes. Em caso de dúvidas, os investidores devem consultar os canais oficiais de atendimento do Tesouro Direto. Lucília Araújo para a Voz do Brasil.
5: Passageiros de voos internacionais com bens a declarar podem deixar o aeroporto sem passar pela fila de fiscalização aduaneira.
4: Já está valendo a declaração eletrônica de bens de viajantes, que pode ser preenchida pela internet.
5: Com a nova plataforma, o Sistema da Receita Federal analisa os dados declarados automaticamente.
4: Confira os detalhes na reportagem de Daniele Popov.
8: A Declaração Eletrônica de Bens de Viajantes, EDBV, já está disponível, segundo informou a Receita Federal. A funcionalidade de registro automático de bens pode ser utilizada por aquelas pessoas que viajam de avião. Agora, boa parte das declarações poderão ser registradas automaticamente dentro dos critérios de gerenciamento de risco adotados pela Receita. Ao preencher a declaração, o viajante poderá seguir diretamente para o desembarque, sem necessidade de se apresentar apresentar ao atendimento aduaneiro parabéns a declarar. Com a mudança na forma de declaração de bens, a fiscalização é direcionada às situações que demandem análise específica. Após o viajante preencher e enviar a declaração eletrônica de bens, o sistema realiza o tratamento das informações com base em critérios de gerenciamento de risco. As declarações enquadradas para registro automático não precisam de atendimento presencial. As demais permanecem sujeitas aos procedimentos de controle aduaneiro e avisos de mensagens vão aparecer na tela do sistema de declaração. A nova ferramenta não altera as competências da fiscalização aduaneira, que continua responsável pela seleção, conferência, revisão de declarações, exigência de tributos, entre outras medidas. Então fique atento. Se você estiver viajando para outro país ou voltando para o Brasil, preencha a declaração de bens no sistema. O endereço é edbv.receita.fazenda.gov.br. Daniele Popov para A Voz do Brasil.
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4: Fique agora com as notícias do Poder Judiciário e do Congresso Nacional. Boa noite.
5: Boa noite, até amanhã.
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10: Presidente do STF diz que críticas republicanas contribuem para fortalecer a democracia.
11: Abertura da urna eletrônica entusiasma estudantes em Brasília.
10: Corte Especial do STJ abre segundo semestre forense.
11: Boa noite, eu sou Marcela Luiza.
10: E eu sou Marta Ferreira.
11: Na abertura do segundo semestre do ano judiciário de 2026, o presidente do STF disse que críticas republicanas contribuem para fortalecer a democracia.
10: O ministro Edson Fachin também ressaltou o compromisso permanente do tribunal com a continuidade da prestação jurisdicional. Pablo Lemos.
13: Na abertura do segundo semestre do ano judiciário de 2026, nesta segunda-feira, o presidente do Supremo Tribunal Federal, ministro Edson Fachin, afirmou que as decisões do tribunal sobre temas de grande repercussão social são naturalmente objeto de debate público.
25: Um tribunal constitucional que decide todos os dias temas de grande repercussão social há de aceitar como natural que suas decisões sejam debatidas, analisadas e, por vezes, contestadas pela opinião pública. Essa tensão, quando exercida dentro dos limites republicanos, não fragiliza a instituição. Ao contrário, a fortalece e fortalece a democracia.
13: Entre 2 e 31 de julho foram proferidas 245 decisões e expedidos 921 despachos. Isso demonstra, segundo o presidente do STF, o compromisso do tribunal com a continuidade da prestação jurisdicional.
11: Cerca de 150 estudantes do Centro de Ensino Médio Elefante Branco, em Brasília, conheceram a urna eletrônica de votação por dentro.
10: O evento marcou o início da primeira semana nacional do Sistema Eletrônico de Votação. Fábio Ruas.
26: A abertura da urna eletrônica contou com a participação do ministro substituto do TSE, Naue Bernardo Pinheiro de Azevedo, que foi aluno do Colégio Elefante Branco. Ele ficou emocionado com antigas lembranças de colégio e se mostrou satisfeito com o nível dos questionamentos feitos pelos estudantes durante a abertura da urna.
27: Foi muito legal e é impressionante ver o quanto a garotada está afiada. Algumas perguntas que foram feitas aqui, houve pergunta inclusive sobre a linguagem de programação da urna. Então, assim, é muito empolgante ver o que, essa garotada pode fazer.
26: A Semana Nacional do Sistema Eletrônico de Votação segue até sexta-feira, com atividades em todo o país.
11: A Corte Especial do STJ realizou hoje a sessão de abertura do segundo semestre forense de 2026.
10: O presidente do tribunal conduziu a sessão, Fátima Uchoa.
28: O ministro Herman Benjamin fez um breve balanço da gestão que se encerra neste mês e chamou a atenção para o grande volume de processos que chegaram ao STJ durante o plantão em julho.
29: Nós recebemos 10.352 processos em 2025. 9.570. Em um ano, um aumento de quase 10%.
28: O ministro também destacou resultados positivos com a convocação de juízes auxiliares temporários na redução do acervo processual nos gabinetes.
29: O acervo atual do Superior Tribunal de Justiça é de 367 mil processos, aproximadamente. Podem verificar os resultados da força-tarefa dos juízes convocados temporariamente, houve uma redução de 42%.
28: Com o reinício do ano forense, voltam a correr os prazos processuais.
11: TST retoma semestre com a meta de manter o ritmo de produtividade dos 6 primeiros meses deste ano.
10: No primeiro semestre, a Corte julgou 274 mil processos. Marla Lacerda.
7: Na sessão que marcou a abertura do segundo semestre, o presidente do TST e do Conselho Superior da Justiça do Trabalho, ministro Vieira de Mello Filho, assumiu o compromisso de repetir as metas e os resultados alcançados nos primeiros 6 meses do ano. Entre janeiro e junho, a Corte registrou um aumento no número de processos julgados, quase 26% a mais do que no mesmo período do ano passado.
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11: Uma boa noite.
10: E até amanhã.
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14: Eu sou Paula Groba.
15: E eu sou Ricardo Nakaoka.
14: E estes são os destaques de hoje do Jornal do Senado, que começa agora.
15: Universidades poderão reservar prioridade para estudantes da própria região.
14: Projeto impede redução planejada na vida útil de produtos.
15: Regulamentação da inteligência artificial. Especialistas pedem proteção ao jornalismo e à inovação.
14: Boa noite.
15: Boa noite.
14: Nem sempre quem mora perto tem mais chances de estudar na universidade da própria região. Um projeto pronto para votação no Senado quer mudar essa realidade e permitir que as instituições de ensino superior priorizem estudantes locais nos processos seletivos.
15: A medida busca reduzir as desigualdades regionais e incentivar a formação de profissionais para atuar nas próprias comunidades. Repórter Marcela Cunha.
16: O projeto da senadora Daniela Ribeiro, do Progressistas da Paraíba, permite que universidades e outras instituições de ensino superior usem a origem geográfica do candidato como critério de seleção. Na prática, a instituição poderá dar uma vantagem, como um bônus na nota, a candidatos que moram no mesmo estado ou em municípios próximos ao campus. O texto não altera as cotas sociais ou raciais. Para o senador Lucas Barreto, do PSD do Amapá, o critério geográfico ajudaria estudantes de estados mais isolados a disputar vagas nas universidades da própria região.
17: Porque são muito poucas vagas na Universidade Federal do Amapá. E nós estamos ali do outro lado do Rio Amazonas. Estamos longe de tudo. E esse bônus beneficia os amapaenses que tiverem acesso ao vestibular.
16: A medida não será obrigatória e o projeto não define o valor do bônus nem o modelo a ser adotado. O formato do benefício deverá ser um dos pontos de discussão. O Supremo Tribunal Federal já considerou inconstitucional uma regra que reservava 80% das vagas da Universidade do Estado do Amazonas para estudantes da região, por entender que violava a igualdade de tratamento entre os brasileiros.
14: E você sabia que o Senado tem um curso gratuito que ensina a propor ideias que podem até virar lei? É a Oficina Legislativa do E-Cidadania.
15: E tem premiação no final do ano para professores e alunos autores das sugestões que conquistarem mais apoio popular. Quem traz os detalhes é a repórter Marcela Diniz.
7: Criada há 6 anos para aproximar estudantes do processo de construção das leis, a Oficina Legislativa do Portal E-Cidadania do Senado Federal mostra o caminho das pedras para a apresentação de ideias que poderão virar lei e influenciar a vida dos brasileiros. Apesar de ter sido pensada a princípio para escolas de educação básica e do ensino superior, hoje o material didático está todo disponível na internet. Então,
0: A oficina legislativa pode ser feita por qualquer grupo de pessoas, como coletivos, movimentos sociais e culturais, comunidades indígenas e quilombolas, por exemplo. O Luiz Maciel, da equipe da oficina legislativa, destaca que haverá premiação para professores e alunos do Distrito Federal.
1: Nesta primeira edição, teremos 4 notebooks na premiação. 2 notebooks serão para os professores que tiverem o maior número de alunos com ideias aprovadas e publicadas no E-Cidadania, e outros 2 notebooks serão para os alunos autores das ideias que receberem o maior número de apoios válidos. E como essa é a primeira edição do prêmio, o foco inicial são os professores e estudantes do DF, mas a nossa intenção é ampliar o alcance para mais regiões nas próximas edições.
0: Para concorrer, é preciso cadastrar as ideias legislativas até o dia 5 de novembro. Quer saber mais? É só pesquisar por Oficina Legislativa e Cidadania, o buscador de sua preferência.
14: A inteligência artificial já faz parte do dia a dia de milhões de brasileiros. Mas quem deve ser responsabilizado pelo uso dessa tecnologia? E como proteger direitos autorais e o jornalismo sem frear a inovação?
15: Esses foram os principais temas de um debate promovido pelo Conselho de Comunicação Social sobre o projeto que regulamenta a IA no Brasil. A proposta já foi aprovada pelo Senado e aguarda a votação na Câmara dos Deputados. Repórter Bruno Lourenço.
2: O marco legal da inteligência artificial surgiu de iniciativa do senador Rodrigo Pacheco, do PSB de Minas Gerais. Ele criou em 2022 uma comissão de juristas e um ano depois o Senado se debruçou sobre o anteprojeto. O texto foi aprovado no final de 2024 e aguarda, desde então, pela votação na Câmara dos Deputados. O Conselho de Comunicação Social do Congresso Nacional debateu os impactos que a proposta pode trazer, em especial a questão da remuneração de produtores de conteúdo, como jornalistas, pelo uso de material para o treinamento da IA. O diretor do Instituto de Tecnologia e Sociedade do Rio de Janeiro, Sérgio Branco, alertou para os riscos de afugentar tecnologia com a cobrança pelo uso de conteúdo nacional.
18: Nós podemos acabar por exportar o treinamento e importar apenas os modelos prontos, perdendo investimento e capacidade tecnológica. Por quê? Porque o Brasil compete com o mercado global para o desenvolvimento de ferramentas de inteligência artificial.
2: O secretário de Direitos Autorais e Intelectuais do Ministério da Cultura, Marcos Alves de Souza, defendeu um modelo que divida a arrecadação de um possível novo imposto com autores e com o fomento a iniciativas culturais, com a criação de um fundo específico.
19: A ideia seria aqui discutir um modelo de remuneração que ele seria pautado, por exemplo, na cobrança de um CID dessas empresas que podem pagar, então sistemas de IA generativa de grande porte e que tem esse risco de substituição, e esse valor vai ser redirecionado para fundos. Então esses valores vão ser redirecionados, por exemplo, para pesquisa e desenvolvimento de uma infraestrutura pública em IA, ou seja, desenvolvimento de uma soberania nacional de IA.
2: O Conselho de Comunicação Social é um órgão auxiliar do Congresso Nacional, responsável por estudos, pareceres e recomendações sobre matérias relacionadas à temática.
14: E as campanhas eleitorais deste ano terão regras específicas para o uso da inteligência artificial. Conteúdos produzidos ou manipulados com a IA precisam informar de forma clara que foram criados com essa tecnologia.
15: As medidas buscam ampliar a transparência das campanhas e proteger os eleitores da desinformação. Saiba mais na reportagem de Yasmin Rodrigues.
20: As eleições de 2026 serão as primeiras eleições gerais realizadas sob regras específicas para o uso da inteligência artificial na propaganda eleitoral. A regulamentação do Tribunal Superior Eleitoral busca impedir que ferramentas capazes de criar imagens, vídeos, áudios e textos cada vez mais realistas sejam utilizadas para confundir o eleitor ou comprometer a integridade do processo eleitoral. Para Ângela Signati, conselheira do Conselho de Comunicação Social do Congresso Nacional, esse é um desafio enfrentado não só nas eleições, mas também durante os mandatos dos eleitos.
21: As campanhas eleitorais são realizadas hoje pela internet em tempo real e praticamente durante os 4 anos do mandato dos políticos. E é justamente neste ambiente virtual que os partidos, candidatas e candidatos fazem as suas arenas para se apresentar aos eleitores, dificultando o controle por parte da Justiça Eleitoral.
20: Pelas normas, todo o conteúdo produzido ou manipulado por inteligência artificial deve trazer uma identificação explícita, destacada e acessível, informando que o material foi criado ou alterado por IA e qual tecnologia foi utilizada. A exigência vale para textos, imagens, vídeos e áudios divulgados durante a campanha. Além disso, entre as 72 horas que antecedem a votação e as 24 horas posteriores ao encerramento do pleito, fica proibida a publicação ou republicação de novos conteúdos sintéticos. Caso as regras sejam descumpridas, a Justiça Eleitoral poderá determinar a retirada imediata do conteúdo da internet, entre outras sanções.
14: A Comissão de Fiscalização e Controle pode votar o projeto que combate a obsolescência programada, que é uma prática que reduz a vida útil de produtos, como eletrônicos, de forma planejada.
15: A proposta assegura também o direito dos consumidores ao reparo de produtos com defeito. Repórter César Mendes.
3: O projeto do senador Ciro Nogueira, do Progressistas do Piauí, obriga que os fabricantes e importadores ofereçam peças de reposição e manuais de conserto pelo período de 5 a 20 anos. Conforme o produto, e determina que as empresas disponibilizem informações sobre peças e reparos em plataformas digitais. Quem não cumprir a regra ficará sujeito a multas que poderão ir de 10 mil até 50 milhões de reais. Relator, o senador doutor Irã, do Progressistas de Roraima, disse que a obsolescência programada garante o ciclo de consumo diante da velocidade da inovação tecnológica, mas destacou suas consequências.
4: O aumento de resíduos sem que haja o descarte adequado e o desenfreado uso de matérias-primas finitas.
3: Segundo o doutor Irã, a obsolescência programada deixa ainda o consumidor em uma posição desfavorável, ao criar dificuldades para o conserto do produto.
15: Com edição de Paula Groba e trabalhos técnicos de João Lira, o Jornal do Senado fica por aqui. Acompanhe agora as notícias da Câmara dos Deputados. Boa noite.
14: Uma boa noite e até amanhã.
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6: Deputados sugerem medidas para a saúde de crianças e adolescentes.
8: Parlamentares reivindicam melhorias na infraestrutura de transportes.
13: Projetos ampliam a fiscalização sobre atividades de agentes públicos.
22: Boa noite. Retorna hoje o projeto de gravação de edições do Jornal Câmara dos Deputados em emissoras da Rede Câmara de Rádio. Este programa está sendo produzido diretamente da cidade de Joinville, com a participação do colega Felipe Faria, da Rádio Câmara Joinville. Eu sou Márcio Aquilissardi, bem-vindo, Felipe.
23: Boa noite a todos, obrigado, Márcio. É uma honra participar da apresentação desta edição do Jornal Câmara dos Deputados, dentro da Voz do Brasil. Vamos agora às notícias da Câmara dos Deputados. Projeto de Glauber Braga, do PSOL do Rio de Janeiro, obriga parlamentares a prestarem contas do mandato por meio de audiências públicas realizadas em locais públicos. A proposta, segundo ele, amplia a transparência e fortalece a participação da população nas atividades legislativas.
24: Hoje existe uma crise do sistema representativo. Uma última pesquisa nacional indicou que mais de 60% das pessoas não lembram em quem votaram nas últimas eleições. Se você tem a possibilidade de prestar contas, de ser cobrado, de apresentar o seu trabalho, evidentemente você reestrutura o modelo de representação, porque uma parte da política vai dizer que as mazelas da política se resolvem com menos política, diminuindo os espaços democráticos. E a gente diz não. As mazelas da política se resolvem com mais política, com mais instrumentos de participação direta da sociedade. E é exatamente o que esse projeto defende.
22: Pelo texto de Glauber Braga, deputados, senadores, deputados estaduais e vereadores deverão prestar contas periódicas em espaços públicos. O projeto também prevê o corte de salário para o parlamentar que deixar de cumprir a medida.
23: Projeto de Chico Alencar, também do PSOL do Rio de Janeiro, estabelece regras de transparência e controle para o uso de aeronaves privadas por autoridades públicas. A proposta prevê critérios mais rígidos para viagens feitas em jatinhos particulares.
25: O nosso projeto não veda isso, mas estabelece normas de transparência total e critérios rigorosos para se utilizar esse meio de locomoção. Em primeiro lugar, a declaração da viagem e o seu motivo, que tem que estar voltado para interesse público. e não para passeio, para turismo, para compras particulares.
22: Segundo Chico Alencar, o texto também determina que autoridades cumpram os mesmos procedimentos exigidos em voos comerciais, como fiscalização e declaração de bens. Para ele, a medida reforça a transparência e evita conflitos entre interesses públicos e privados.
9: Segurança Pública.
23: Júlio Lopes, do PP do Rio de Janeiro, defende proposta que visa enfraquecer financeiramente organizações criminosas. Ele aponta, entre as medidas, a criação de um cadastro nacional para mapear facções e a cassação de licenças de empresas envolvidas em irregularidades.
10: Nós temos o dever de atacar a atividade econômica dessas quadrilhas, tomar deles os recursos, tomar deles tudo aquilo que pudesse ser bloqueado e tomado, a fim de que a gente diminua a sua capacidade de investimento, diminua a sua capacidade de comprar armas e carros, enfim, todo tipo de material bélico que vai ajudá-los no seu fortalecimento, e isso está previsto lá.
22: Júlio Lopes também apoia a classificação do PCC e do Comando Vermelho como organizações terroristas. Ele argumenta que a medida permitiria o bloqueio de recursos ligados a essas facções, mesmo quando o dinheiro estiver fora do Brasil.
9: Justiça.
23: Capitão Alberto Neto, do PL do Amazonas, defende penas mais severas para crimes sexuais no país. Ele apoia projeto que torna mais rígidos os critérios para a progressão de regime de presos condenados por estupro de vulnerável.
11: Nesses 5 primeiros meses do ano, nós já tivemos mais de 630 casos de estupro de vulneráveis. Mostra que o nosso país está dando uma vida fácil para o estuprador. E o que acontece hoje com a legislação? O estuprador passa pouco tempo na cadeia. Rapidamente ele progride de regime e está de volta às ruas para continuar cometendo esses estupros. O que é que o PL 6831 fala? Nós endurecemos a pena para o estuprador. Nós dobramos a pena. Tá? A pena chega a mais de 20 anos de cadeia. E para o estuprador ter direito à progressão de regime, ele tem que aderir a um programa de castração química do governo.
22: Segundo o capitão Alberto Neto, a medida visa coibir a reincidência criminal e proteger a integridade de crianças e adolescentes. O parlamentar cobra uma resposta urgente do Congresso Nacional para o fortalecimento da segurança pública.
9: Saúde.
23: Projeto de Dr. Luiz Ovando, do PP de Mato Grosso do Sul, garante às mães com emprego formal o direito de acompanhar o tratamento de filhos menores de 6 anos quando doentes. Ele afirma que o objetivo é corrigir uma deficiência do sistema atual, o que daria mais assistência às crianças.
12: Quando a mãe com o filho doente vai ao médico, na hora do comparecimento, ela recebe um atestado de que esteve presente e, quando muito, até 24 horas após. Isso leva a uma situação de insegurança muito grande, porque a mãe quer acompanhar o tratamento do filho. E a CLT não permite isso após as 24 horas.
22: Doutor Luiz Ovando argumenta que o afastamento autorizado permite à mãe administrar remédios, cuidar da alimentação e acompanhar a recuperação do filho. Ele explica que a proposta busca estender às trabalhadoras da iniciativa privada uma proteção já prevista para servidoras públicas.
23: Heloísa Helena, da Rede do Rio de Janeiro, apresentou o projeto que estabelece tempo máximo de espera para procedimentos de saúde voltados a crianças e adolescentes na rede pública. A deputada afirma que a fila não pode transformar doenças tratáveis em morte por falta de diagnóstico.
16: O que nós não podemos aceitar é que famílias façam vaquinha na internet para ter acesso a procedimento cirúrgico, a determinados fármacos, a exames laboratoriais, aquilo que pela lei já seria uma obrigatoriedade. Então nós estabelecemos que tem que ter o tempo máximo de espera, desde a porta de entrada do sistema, que é a atenção básica, até a média e alta complexidade. O que nós não podemos aceitar é que, por esperar tanto, não ter acesso ao que é garantido da legislação do SUS e as crianças vivenciem situações de dor e de sofrimento e muitas vezes de óbito ou problemas gravíssimos pelo não acesso com agilidade e eficácia.
0: Heloísa Helena avalia que o SUS tem uma legislação avançada, mas ainda enfrenta dificuldades para transformar o direito em acesso efetivo. A deputada também ressalta que a proposta prevê a divulgação periódica de dados consolidados às famílias sobre o tempo estimado de atendimento.
5: Educação.
1: Flávia Moraes, do MDB de Goiás, comemora a aprovação do Estatuto do Aprendiz na Câmara dos Deputados. Ela explica que a proposta consolida as regras de aprendizagem profissional, amplia a segurança jurídica e aumenta as oportunidades para os jovens no mercado de trabalho.
7: Então, a aprendizagem, para mim, é um dos programas para a juventude que mais tem efeito junto ao jovem, porque garante a carteira assinada, o salário, a experiência de trabalho e a formação profissional. Para a empresa, representa a formação do trabalhador qualificado para trabalhar naquela especificidade da empresa e, de todas as formas, é um programa que merece todo o nosso apoio, toda a nossa dedicação.
1: Flávia Moraes ressalta também que o texto agora...

0: dignidade de milhões de cidadãos brasileiros.
1: Agricultura.
2: Ayrton Faleiro, do PT do Pará, comemora a aprovação de projeto que fortalece a política de estoque de alimentos no Brasil por meio da Companhia Nacional de Abastecimento. Ele sublinha que a proposta permite compra de até 25% acima do preço mínimo, facilitando a aquisição de produtos.
3: Nós aprovamos aqui na Câmara, agora vai para o Senado, um projeto muito importante para o que nós chamamos de regulação dos estoques de alimento no Brasil. É um projeto que veio do governo, através da Conab, do Ministério do Desenvolvimento Agrário, e que ele, primeira correção que ele faz é permitir que a Conab compre para os estoques reguladores um valor de 25% além do preço mínimo. Isso vai propiciar aquisição de estoque, mas também de que a venda desse estoque não seja apenas para a grande indústria.
0: Ayrton Faleiro destaca que a Conab poderá vender os alimentos estocados a cooperativas, pequenos supermercados e consumidores. Ele afirma que a medida movimenta a economia, fortalece a soberania alimentar e protege o país diante de crises climáticas e especulação de mercado.
1: Meio ambiente.
2: A Comissão de Constituição e Justiça aprovou o projeto que reconhece o soldadinho de Araripe como uma ave símbolo da Chapada do Araripe. A relatora do projeto, Lídice da Mata, do PSB da Bahia, explica que a medida fortalece diretrizes para a preservação dessa espécie.
4: Esta ave é uma ave de em torno de 15 centímetros, que só existe na região do Araripe, que é uma região do sertão do Ceará, e que hoje se encontra ameaçada de extinção. Então, acima de tudo, um projeto de defesa ambiental, de defesa de um pássaro que tem sua característica nacional e que nós devemos, portanto, preservá-lo.
0: Lídice da Mata acrescenta que o projeto prevê ações de proteção ao habitat do soldadinho do Araripe, com preservação de nascentes e riachos. O texto apresenta ainda medidas de prevenção de queimadas e controle da expansão agropecuária e imobiliária na Chapada do Araripe.
1: Desenvolvimento regional.
2: A integração da Amazônia ao restante do Brasil ganha força com as obras da BR-319, segundo a avaliação do deputado Sidney Leite, do PSD do Amazonas. Para ele, a pavimentação, especialmente do chamado trecho do meio, vai baratear alimentos e agilizar o escoamento de produtos da Zona Franca de Manaus.
5: Uma luta histórica, não só do povo amazonense, mas de lideranças do estado de Roraima, de Rondônia e do Acre. Afinal, nós estamos falando de uma estrada, que é o único acesso que o povo amazonense e a população de Roraima tem para ser interligado ao restante do Brasil. A BR-319 consolida a integração da Amazônia Ocidental. Mas não só isso, muda a vida das pessoas. Eu fico muito feliz em estar fazendo parte desse momento histórico, que é a garantia da pavimentação da BR-319. Fruto da luta de muitos aqui no Parlamento para que nós pudéssemos ter isso. E agora, já com as licitações, com autorização da pavimentação de determinados trechos, mas a consolidação do trecho do meio, como também da ponte do Garapaçu. Vai ter BR-319, sim.
0: Sidney Leite reforça que o IBAMA já autorizou o DENIT a construir 3 pontes de concreto nos igarapés Santo Antônio, Realidade e Fortaleza. A licença, com validade de 3 anos, vai garantir, de acordo com o congressista, mais segurança e o direito de ir e vir da população do norte do país.
2: Coronel Crisóstomo, do PL, fala sobre a importância da construção da ponte binacional entre Guajará-Mirim, em Rondônia, e Guaiará-Mirim, cidade vizinha, pelo lado boliviano. Ele afirma que a obra representa o cumprimento de um compromisso histórico entre Brasil e Bolívia e pode fortalecer a integração regional.
6: Esse acesso cria uma nova rota logística do Brasil na direção do Pacífico. O que vai acontecer? Vai fazer com que alguns estados que exportam para o mundo oriental, exemplo da China, deixem de enviar seus produtos na direção do Porto de Santos, exemplo. Agora, com a construção dessa ponte, esses estados, Mato Grosso do Sul e tal, vão criar uma rota na direção.

0: São do Pacífico passando por essa ponte binacional.
1: Coronel Crisóstomo afirma que a nova ligação internacional pode reduzir custos e o tempo de transporte de mercadorias. Ele acrescenta que a obra tem potencial para impulsionar a geração de emprego e renda em Rondônia, abrindo novas oportunidades de desenvolvimento econômico para a região.
2: Bebeto, do PP, cobra a duplicação de trecho das rodovias que ligam a Baixada Fluminense à cidade do Rio de Janeiro. Ele reclama que moradores dos municípios de Nova Iguaçu, Japeri, Queimados, Belfor Roxo e São João do Meriti perdem horas diariamente em congestionamentos.
3: Eu tenho trabalhado muito aqui na Comissão de Viação e Transporte para que a gente defina esses engarrafamentos, para que o trabalhador que trabalha na capital, na zona sul do Rio de Janeiro, ele possa ficar menos tempo nesse engarrafamento. E até as entregas, as ambulâncias, a polícia militar, a polícia civil precisa fazer um deslocamento rápido, fica retido nesses engarrafamentos constantes, e que a gente tem trabalhado muito para que a gente define através da duplicação. E o que está no contrato dessa concessão da Eco Rio Minas, esse trecho da Presidente Dutra, ali do Trevo das Margaridas até a cidade seropédica, esse trecho é o pior trecho para todo o estado do Rio de Janeiro, o trecho que mais engarrafa hoje.
1: Bebeto também avalia que o sistema de pedágio por quilômetro percorrido pode modernizar as rodovias e diminuir retenções provocadas por praças fixas de cobrança. Ele reconhece a preocupação dos moradores com a mudança, mas garante que o modelo é inovador.
4: Transportes.
2: Daniel Almeida, do PCdoB da Bahia, defende a criação do piso salarial para motoristas do transporte coletivo urbano. Para o deputado, esses profissionais desempenham um papel essencial nas cidades. A ideia, segundo ele, é garantir remuneração mais justa e valorização da categoria.
5: Nós estamos propondo que haja um piso de no mínimo R$4.000, agregado a esse piso outras vantagens que os motoristas possam ter, insalubridade e outras vantagens que as convenções coletivas possam estabelecer, mas que a uniformização desse piso no país inteiro vai dar mais equilíbrio para essa profissão, vai dar mais previsibilidade para os próprios empresários.
1: Daniel Almeida argumenta que os motoristas enfrentam jornadas desgastantes, trânsito intenso e o desafio de lidar com milhares de passageiros. Segundo ele, a medida contribui para dar mais previsibilidade nas negociações trabalhistas e na definição dos custos do transporte público nos municípios.
2: Termina agora esta edição especial do Jornal Câmara dos Deputados, produzida e apresentada pela Rádio Câmara de Brasília, em parceria com a Rádio Câmara Joinville, integrante da Rede Câmara de Rádio.
1: Eu agradeço ao Felipe Faria e a toda a equipe da Câmara de Vereadores de Joinville pelo excelente trabalho conjunto.
2: Eu que agradeço à Câmara dos Deputados por esta oportunidade tão especial. Este programa teve trabalhos técnicos de Wellington Teles e apresentação de Felipe Faria e Márcio Aquiles Sardi. Boa noite.
1: Muito boa noite. Parabéns por seu aniversário, Felipe.
2: Obrigado.
1: O Jornal Câmara dos Deputados volta amanhã. Você fica agora com o Minuto do TCU.
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1: 22:03.
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1: 22 horas e 32 minutos. 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
1: 23 horas.
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1: 23 horas e 30 minutos.
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0: Creio em um só Deus, Pai Todo-Poderoso, Criador do céu e da terra, de todas as coisas visíveis e invisíveis. Creio em um só Senhor, Jesus Cristo, Filho Unigênito de Deus, nascido do Pai antes de todos os séculos. Deus de Deus, Luz da Luz, Deus verdadeiro de Deus verdadeiro, gerado, não criado, consubstancial ao Pai. Por Ele todas as coisas foram feitas e por nós homens, e para nossa salvação, desceu dos céus, encarnou pelo Espírito Santo no seio da Virgem Maria, e se fez homem. Também por nós foi crucificado sob Pôncio Pilatos, padeceu e foi sepultado. Ressuscitou ao terceiro dia conforme as Escrituras e subiu aos céus, onde está sentado à direita do Pai. E de novo há de vir em sua glória, para julgar os vivos e os mortos, e o seu reino não terá fim. Creio no Espírito Santo, Senhor que dá a vida e procede do Pai e do Filho. Igual Pai e Filho é adorado e glorificado. Ele é que falou pelos profetas. Creio na Igreja Una Santa Católica e Apostólica. Confesso um só batismo para a remissão dos pecados e espero a ressurreição dos mortos e a vida do mundo que há de vir. Amém.
1: Zero hora e 3 minutos.
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1: Jesus, segundo o trecho do Evangelho de hoje, está ensinando os discípulos. Seu ensino é sobre a incompatibilidade da riqueza com o reino dos céus. São suas as palavras: em verdade vos digo, dificilmente um rico entrará no reino dos céus. E digo ainda, é mais fácil um camelo passar pelo buraco de uma agulha do que um rico entrar no reino dos céus. Os ricos para Jesus são aqueles que apostam e colocam toda a sua força na posse de bens materiais e passageiros. Acumulam uma tal força própria que criam um reino da terra. Não há lugar para o reino dos céus. Idolatram o ter, o poder e o aproveitar-se de tudo e de todos e tornam-se rivais de Deus. Ao contrário, os pobres para Jesus são aqueles que apostam e colocam toda a sua força na posse dos bens espirituais e eternos. Convivem com os bens materiais e passageiros com os olhos fitos no reino dos céus. Adoram a Deus e tornam-se parceiros de Deus. Ai dos que criam apenas reinos da terra, não entram no reino dos céus. Benditos os que são pobres de espírito, deles é o reino dos céus. Com a bênção do Deus misericordioso, o Pai, o Filho e o Espírito Santo. Amém.
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0: dia, são 8 horas e 5 minutos e começa o programa Palavra Viva, programa de leigos consagrados da comunidade Fonte Nova, e vamos estar ligadinho com vocês até as 9 da manhã. E é um grande bom dia, né? A gente sabe que está nublado, a gente sabe que o tempo está estranho, mas a gente tem que louvar e agradecer a Deus, né, pelo dom da nossa vida, pela nossa família, né, por tudo aquilo que o Senhor tem nos dado, né, tem nos colocado na nossa vida. Então que a gente possa louvar e agradecer ao Senhor, né? Louvamos ao Senhor por o dia que não tem sol, pelo dia que tem chuva. A gente tem que louvar e agradecer porque tudo faz parte da nossa vida, né? Muitas vezes a gente quer tirar da nossa vida, mas aquilo ali, isso faz parte da nossa vida. Precisamos do sol, da chuva, do vento, precisamos de ar. Quanta coisa a gente precisa e muitas vezes a gente não quer. Mas hoje o Senhor vem tocar no teu coração. Hoje Ele, não sei onde você está, mas hoje Ele quer tocar no teu coração. E eu te convido neste momento, você abrir o seu coração. Deixar que hoje o Senhor venha adentrar através da palavra. Aquilo que Ele trouxe para cada um de nós. Hoje que é a nossa pergunta aqui, né, para você, né? Você crê na palavra de Deus? Né? É forte, né? Você crê na palavra de Deus? Então fica essa pergunta aí para você, né? Para você já ir pensando. O que que você... Se você crer mesmo na palavra de Deus, aquilo que o Senhor coloca para cada um de nós. Porque cada dia, né, cada instante Ele coloca uma palavra para nós. Nas missas diárias, na missa de domingo, né, no programa aqui da rádio. Quanta coisa o Senhor nos coloca e muitas vezes a gente quer fugir. Mas hoje o Senhor vem te fazer essa pergunta, né? Você crê na palavra de Deus? Bom dia, Patrícia.
1: Bom dia, Aninha. Bom dia, mesa. Bom dia, povo que nos assiste, que nos... escuta, né? Na verdade, quem nos assiste ainda não está assistindo, porque nós estamos com um pequeno probleminha aqui, né, para entrar no Face, mas daqui a pouco a gente consegue, né? Então, aos ouvintes da rádio, nesse momento, o nosso muito bom dia, como tu diz, precisamos do sol e da chuva, né? E tem muita gente reclamando até nesses dias, previsão, não termina essa chuva. Glória a Deus, né, que nós temos as chuvas também. E Deus provê, né? Deus provê tudo o que a gente precisa. E a gente vive melhor se louvar a Deus por essas coisas em vez de só reclamar, né? Porque eu aprendi na igreja que a murmuração é oração pro demônio, né? Oração pro diabo. Então, que o Senhor seja louvado pelo nosso dia, por estarmos aqui nessa rádio hoje de manhã, mais um sábado, dia de Nossa Senhora. Quem puder, né, estar com a palavra na mão, ter a Bíblia por perto, fazer uma anotação. Nós vamos falar sobre a fé hoje de manhã. E a pergunta é essa, você crê? Né? Você crê, crer é fé. Quem sabe você fica aí um pouco atento, tomando seu café, seu chimarrão atento e vai escrevendo. O que é essa fé na sua vida? Se de repente a gente acha que crê muito e daqui a pouco pode se dar conta que a nossa fé está precisando ser alimentada, precisando crescer. Então essa palavra de hoje vem para nos ajudar nesse sentido. Fique atento, seja bem-vindo e avise alguém, mande um recado. Nós tínhamos uma campanha aqui, né, Deia? Acorde alguém. Acorde alguém. Então, assim, manda um WhatsApp aí para um amigo que você sabe que precisa ouvir a palavra hoje para dar tempo dele partilhar conosco.
0: Com certeza. E precisa estar sempre alimentando, né? A nossa fé, a gente precisa estar sempre alimentando. E esse alimento é a palavra, né? A palavra de Deus que nos dá essa força de crer, né? Cada vez mais aumentar a nossa fé. Bom dia, André. André que está aqui resolvendo ali.
2: Bom dia, Aninha. Bom dia a todos que estão nos escutando. Estou tentando ver se você consegue nos ver também. Para que tenha uma participação maior aqui no programa, né? Mas é uma graça, uma benção, sempre uma benção estar aqui junto, né? Hoje a Aninha vai repetir várias vezes o telefone ali, para que a gente vá se acostumando, né, Aninha, também?
0: Isso.
2: Né? Se acostumando a conectar, a gente sempre fala, né, tanto no grupo de oração como aqui, porque às vezes o nosso testemunho, aquilo que a gente comenta, aquilo que a gente fala a respeito do que a palavra tocou no nosso coração, pode servir, né, para aquela pessoa que está conectando hoje ainda, primeira vez no nosso encontro aqui. Então, mande uma mensagem, né, Aninha, depois que eu terminar ela vai repetir o número, que eu não sei de cor, tá, por isso que eu já não repito, e para que a gente possa participar juntos e ver a obra de Deus acontecer através da palavra hoje.
0: Então, vou passar aqui também, André, já aproveitar, né, o embalo, né, é 999-37-3882. 999-37-3882. Deixa sua mensagem, né? Pode fazer pedido de oração também. né? Mas porque aquilo que você entendeu da palavra, né? Participe conosco, né? Você que nos escuta também pela rádio, né? Porque às vezes só o povo do Face participa, né? Mas convido você que está participando nesse momento através da rádio, né? Porque a gente não está conectando ainda o Face, mas participe conosco. É importante, né? Você está nos ajudando aqui, né? Tá comentando conosco aquilo que Deus fez na tua vida, aquilo que Deus vai mudar na tua vida. Quanta coisa Deus quer fazer na tua vida e você não se abriu, ainda não deixou. Bom dia, Otávio.
3: Bom dia, mesa. Bom dia, Leonir. E hoje, para nós católicos, é um dia muito especial para a Igreja Católica. Hoje é o dia da Assunção de Nossa Senhora ao Céu, né? Ela que é um exemplo para nós de virtude, de obediência à palavra de Deus. Nós celebramos hoje a Dormição de Nossa Senhora e a sua Assunção ao Céu, né? Dogma da Igreja Católica, dogma de fé para nós. Então, no credo apostólico, nós professamos essa fé na ressurreição da carne, na vida eterna. E hoje é um dia especial, né? Porque Maria, aquela que não teve pecado, ela morreu, diz o Papa São João Paulo II, mas ela foi assunta ao céu, né? Então, para nós que temos fé, e a palavra hoje vai perguntar isso, se a gente crê, né? Nós cremos também na ressurreição. Nós cremos que há uma recompensa para aqueles que viverem a fé aqui na terra, que viverem como Maria viveu. Ela é o, dizia o Frei Raniero Cantalamessa, ela é o tipo da Igreja. Ela é aquele que nós temos que olhar e dizer assim, assim que eu preciso viver. E Maria viveu. E conhece aquela frase tão bonita, né? Faça-se em mim segundo
0: a tua vontade,
3: a tua palavra. Que maravilha! Então nós vamos ver hoje o quanto a palavra de Deus é importante para a nossa vida. Quanto nós precisamos olhar para Nossa Senhora e dizer assim: faça-se em mim segundo a tua palavra, Senhor, porque aí está a nossa salvação. Então a importância da festa de hoje para nós é essa. Né, a importância, porque relembra aquilo que Deus disse no Gênesis, né? E Deus viu que tudo era bom. O ser humano é bom. Tu é boa, Andréia. Né? A gente é bom. Patrícia, tu é boa. Tu é uma criação boa de Deus. Aninha, tu é uma beleza. Né? Uma criação boa. Deus viu que é bom. Quantas vezes a gente esquece disso nessa terra cheia de tantas más notícias, né? A gente pensa assim, bah, mas que racinha ruim. Mas não, a gente é bom. O que nós precisamos é começar a acreditar na palavra de Deus. E Maria nos ensina isso. Então, que programa hoje, né? Dia que a nossa mãe chegou na casa de Deus. Celebramos tudo isso, um dogma da nossa fé. E como é bom saber que Deus olhou e disse assim, tudo é bom. Ponto, né, Ana?
0: Coisa boa, né? Maria chegando no nosso programa também, né?
3: É verdade.
0: Ah, coisa boa, né? Então que a gente possa preparar nosso coração, né, para o momento da palavra. E para a palavra cair no nosso coração, a gente precisa estar com o nosso coração aberto, o coração disposto a deixar a palavra de Deus entrar. Então, para tudo isso, a gente sempre prepara, né? Prepara o nosso coração. Então, eu te convido hoje, né? Pega a palavra, a Patrícia já falava, né? Pega a palavra, pega um papel ali para te rabiscar, para te ver aquilo que o Senhor falou para ti, aquilo que pode mudar na tua vida. A tua vida pode dar assim, ó, como um vaso, né? Quebrar, ser destruído e daqui a pouco o Senhor vem e monta aquele vaso, né? Um vaso mais lindo ainda, como o Otávio dizia, né? Você é bom, né? Um vaso perfeito, imagina, né? Então te convido, né, neste momento. Pega a palavra, pega o papel para te rabiscar, aí uma caneta se você pode, você que nos escuta pela rádio, deixa o seu testemunho, né? Entra em contato conosco através do telefone, mas prepara o teu coração. E para isso a gente vai preparar o nosso coração com uma música.

0: Salmo 49, no Salmo 49, do 1 ao 3. Falou o Senhor Deus e convocou toda a terra, desde o levante até o poente, do alto de Sião, ideal de beleza, Deus refugiu. Nosso Deus vem vindo e não se calará, um fogo abrasador o procede. Ao seu redor, furiosa tempestade. O Senhor vem vindo e não se calará. Que hoje a gente possa pedir para o Senhor deixar a porta do nosso coração aberta, para que Ele venha fazer a obra. A obra que Ele escolheu para cada um de nós. Abre teu coração e diz para o Senhor: Senhor, hoje eu abro a porta do meu coração para que Tu entres, para que Tu fales, Senhor Jesus. E para que Tu mude aquilo que precisa ser mudado, precisa ser transformado. Quantas coisas na minha vida eu preciso que mude? Quantas coisas, Senhor, eu preciso que seja transformado? E muitas vezes eu quero do meu jeito, mas hoje, Senhor, eu deixo que Tu faças a obra no meu coração, que Tu me guie, que hoje Tu faças transformação na minha vida, na minha família, no meu trabalho. Quantas coisas a gente pede para o Senhor e muitas vezes a gente quer colocar do nosso jeito. A gente quer que seja tudo pelo nosso jeito. O jeito até o jeito de falar, a gente quer que o Senhor fale. Mas não. Hoje, deixa que o Senhor venha fazer a obra no teu coração. E diz para Ele: entra, Senhor. Eu te dou livre acesso. Deixa que Tu faça aquilo que Tu quiseres, Senhor. Se precisar me quebrar, Senhor, como um vaso, para me transformar novamente, Senhor, me fazer uma pessoa diferente, assim como nós falávamos, né? Somos pessoas boas, o Senhor nos fez pessoas boas, mas precisamos viver a palavra de Deus para seguir sendo bons, sendo firmes na fé, acreditando nessa palavra. Eu te convido hoje, meu irmão, você que pode nesse momento parar um pouquinho. Não sei onde você está, se você está saindo da sua casa, se preparando para o trabalho, já está chegando no trabalho, ligando o teu rádio no carro. Mas eu te convido, escuta a palavra que o Senhor tem para ti hoje. Ele te chama e te convida. Ele não arromba a porta. Ele precisa que você abra essa porta e que se deixe ser levado pela palavra, pelo amor que o Senhor tem por cada um de nós. Sim, Senhor, te pedimos, Senhor, que hoje Tu adentres, Senhor Jesus, em cada lar da nossa cidade, Senhor Jesus. Não só da nossa cidade, mas do interior, do Brasil. Quantas pessoas precisando neste momento, Senhor Jesus. Deste amor sendo derramado sobre cada um, sobre cada lar, Senhor Jesus. Que nós não conhecemos, Senhor, mas através do Teu Espírito Santo Tu podes adentrar, Senhor. Quantas pessoas neste momento que sofrem, Senhor Jesus, por doenças. Quantas pessoas que sofrem porque perderam alguém. Porque neste momento estão passando por dificuldades financeiras. Quantas pessoas que neste tempo, Senhor Jesus, perderam suas casas, Senhor. Perderam os seus móveis. E neste momento sofrem, Senhor Jesus, porque não conseguem recuperar. Mas, Senhor Jesus, temos a Tua força, Senhor. Soubemos que Tu vai adentrar nos corações e nas casas, Senhor Jesus, e vai fazer a Tua obra, Senhor, vai fazer essa mudança. E essa mudança, Senhor Jesus, é através da nossa fé. A fé que acreditamos, Senhor Jesus, que tudo pode ser mudado, Senhor Jesus, pela força da oração. Que nós possamos mudar, Senhor Jesus, esse sofrimento, essas dores, tirando essas pedras que não nos deixam crescer, Senhor. O nosso coração vive endurecido. Te pedimos, Senhor, adentra, Senhor Jesus, no mais profundo do nosso coração, do nosso consciente, Senhor Jesus, e fazes a Tua mudança. Porque precisamos, Senhor Jesus, ser sacudidos para que a graça aconteça, Senhor Jesus, na nossa cidade, na nossa família, no nosso estado. Quantas pessoas precisando, e hoje nós te pedimos. Derrama, Senhor, a Tua água viva. Derrama a Tua água viva e vem lavando, Senhor Jesus. Vem lavando tudo aquilo que precisa ser lavado, que precisa ser retirado dos nossos corações. Desses corações que são como torrões, Senhor Jesus, que precisam ser quebrados. Por isso te pedimos, Senhor, envia sobre cada um de nós a tua bênção, a tua graça. Glória ao Pai, ao Filho e ao Espírito Santo, como era no princípio, agora e sempre. Amém. E a gente precisa, né, Otávio, dessa água para lavar, né? Tirar todo esse torrão que está duro aí, para amolecer esse dos nossos corações, né?
1: É verdade, Ana, sabe? Eu acho que a gente só consegue abrir o nosso coração e, como tu disseste, tirar aquele torrão duro, aquela terra seca, quando a gente tem uma experiência profunda com o amor de Deus, né? Que esse amor é derramado no nosso coração. Quando a gente se sente amado, é muito importante o amor, a presença do amor na nossa vida, de sentir que é cuidado, que é amado, a gente floresce, né? Sem esse amor de Deus é difícil, né? Porque o amor do mundo é tão imperfeito, né? O amor do mundo cobra para amar. O amor de Deus é de graça, já diz a palavra, né? A graça de Deus. Então, como é importante ter essa experiência do amor de Deus? Eu acho que sem esse amor de Deus é difícil, né? Então vamos pedir a graça de ouvir o que Deus tem para nós no dia de hoje, pelo sinal da Santa Cruz. Livrai-nos, Deus, nosso Senhor, dos nossos inimigos. Em nome do Pai, do Filho e do Espírito Santo.
0: Amém.
1: Então a palavra para nós hoje está lá no livro de Amós, capítulo 9, versículos de 11, o versículo 11 e o versículo de 11 a 14. Amós, capítulo 9, versículo de 11 a 14. Naquele dia, levantarei a cabana arruinada de Davi, repararei suas brechas e levantarei as suas ruínas, e a reconstruirei como nos dias antigos, para que herdem o que resta de Edom e de todas as nações sobre as quais o meu nome foi invocado, oráculo do Senhor que executa essas coisas. Eis que vem dias, oráculo do Senhor, em que seguirão de perto o que planta e o que colhe, o que pisa os cachos e o que semeia. O mosto correrá pelas montanhas, todas as colinas se derreterão. Restaurarei então o meu povo de Israel. Reconstruirão as cidades devastadas e as habitarão. Plantarão vinhas e beberão seu vinho. Cultivarão pomares e comerão seus frutos. Vou no versículo 15 também. Implantá-los-ei no seu solo, e não mais serão arrancados da terra que lhes dei. Oráculo do Senhor. Então, essa palavra de hoje, do Senhor para nós, que está lá em Amós, chama promessa de restauração. E realmente, todos nós ali que vivemos a experiência nos grupos de oração, na missão, né, nos retiros que nós fomos, a gente percebe que a palavra de Deus é de fato uma palavra real. Ele restaura a nossa vida. Vocês estão aqui podem testemunhar isso?
0: Sim.
1: Ele restaura, né? Ele, a ponto de nós mesmos não nos conhecermos mais. Depois de um tempo de adquirir a vida espiritual, de conhecer, de ter contato com a palavra de Deus, de passar por formações, de experimentar a vida de missionário, nós percebemos e nós conversamos entre nós, né? Eu não sou mais a mesma pessoa. Então, Deus é capaz de reconstruir a cabana arruinada da nossa vida, da nossa família. E hoje nós vemos o valor do tempo com Deus, né? Uma das coisas que mais nós vamos perceber, aqueles que vão ter a longevidade, a graça de ter uma vida longa, e talvez alguns vão se cobrar muito, é quando a gente vê o que a gente fez com o tempo da nossa vida. Como a gente gastou essa moeda tão cara que Deus nos dá, que é o tempo. Porque o tempo é uma coisa muito mística, né? Porque o tempo que foi perdido não tem como ser recuperado mais, né? O tempo que a gente perdeu com bobagem, que a gente perdeu procrastinando, o tempo que a gente deixou de fazer as coisas que devia fazer, é uma dor que vem na razão. Quanto tempo eu perdi? Até o profeta Isaías diz, né? Ah, se eu tivesse sido atento à palavra do Senhor, quanta coisa eu teria poupado, né? Quantas graças eu teria recebido. Então veja, nós precisamos crer na palavra de Deus. Crer naquela palavra que o Senhor está dando para nós hoje. Vou reconstruir essa casa. E hoje em dia está acontecendo uma realidade das doenças mentais, das doenças da mente, muito grande, porque a gente nota, principalmente nós que vamos em várias cidades, estamos em vários locais diferentes, nós notamos um certo cansaço nas pessoas. O cansaço de lutar por uma vida melhor, o cansaço de esperar um companheiro para viver uma vida melhor, o cansaço de lutar por um trabalho melhor, o cansaço de querer ver os filhos bem e dizer, poxa vida, eu luto, luto. Quando eu vejo uma semaninha boa, cai tudo de novo. A gente sente um cansaço nas pessoas, né? Um grande cansaço. E como nós precisamos, o que fazer, qual o primeiro passo a ser dado? A gente aprende na vida que os primeiros passos são os mais importantes, não importa a distância da caminhada. O começo, os pequenos começos junto à palavra de Deus são as coisas mais importantes da nossa vida. O primeiro passo é sagrado. E às vezes a gente desfaz o primeiro passo porque é um passo pequenininho, é um pequeno passo, uma pequena mexidinha na minha vida, mas ele é o mais importante porque ele partiu de uma decisão. Então, as pessoas hoje, elas estão tentando resolver os seus problemas investindo, às vezes, na medicina, num bom médico, isso é um bom passo, mas muitas vezes, em alguns aspectos, não conseguem melhorar, não conseguem reestruturar suas vidas, apesar da grande avanço da técnica e da medicina e da grande ajuda de um psicólogo, de um psiquiatra. Mas você tenta melhorar sua saúde, tenta melhorar seu trabalho, seu namoro, a faculdade, enfim, toda a sua vida, o seu casamento. Mas por mais que você tenta, às vezes as coisas não melhoram. E nós temos atendido muitas pessoas, por isso falo isso. Lembra do caso da hemorroíza? Diz a palavra, né, que ela já tinha gastado tudo o que tinha tentando melhorar, né? Tudo o que ela tinha, para chegar mais para cá, que o pessoal está me pedindo aqui para aparecer na câmera aqui, né? Então ela tinha gastado tudo o que tinha e já estava há 12 anos. 12 anos esperando para melhorar a sua vida. Que tempo, né? 12 anos. Que cansaço essa mulher não tinha. Muitas pessoas estão vivendo essa realidade. Estão extremamente cansadas e não conseguem ver a mudança nas suas vidas. Nós vamos ver agora que essa resposta está aqui nesse livro de Amós. Então, a importância de dar o primeiro passo. A importância de dar aquele passo que vai mudar a minha vida. Essa é a resposta que a Bíblia vai nos trazer no dia de hoje. Mas como caminhar se a gente não sabe para onde ir? Então a primeira coisa que nós temos que fazer é colocar um objetivo, uma meta na nossa vida. Eu preciso saber aonde estou indo. Eu estava vendo um missionário que foi visitar a África. Eu já falei isso aqui no programa, mas acho que cabe eu trazer isso aqui. E ele disse que se impressionou muito num país lá da África, se eu não me engano era o Congo, onde a pobreza é muito grande, as pessoas não têm trabalho, não chove, não tem alimento. E diz que as pessoas estão tudo caminhando na rua, o dia inteiro caminhando. Ninguém fica em casa, é todo dia caminhando. E ele disse que pegou carona, foi num lugar que ele ia visitar lá, e ele estava indo com o carro, assim, as pessoas tudo caminhando na direção oposta ao carro, né? E as pessoas pedindo carona. E ele disse, mas por que elas estão indo para lá? Por que elas estão pedindo carona? Nós estamos indo para lá. Ele disse, porque aqui as pessoas passam o dia inteiro caminhando, tentando achar comida, pedir alguma coisa, e vão a todos os lugares possíveis e conseguem alguma coisa. Então elas não sabem para onde vão. Passa um carro para lá, espera carona para ver se lá tem alguma coisa. Que triste, né? Então veja, o primeiro passo é traçar uma meta. O primeiro passo é nós termos um objetivo na vida. Uma meta a ser alcançada. Então, para que seja vencido esse cansaço que está na nossa mente, hoje tem avançado muito as pesquisas da mente, do cérebro, e as pessoas têm colocado quanto é importante nós termos esses objetivos na nossa vida. uma meta a ser alcançada. E veja, uns sintomas que estão acontecendo. Quando chama alguém que está cansado e tenta apresentar uma coisa nova para ela, para você ver. Geralmente pessoas que estão cansadas não gostam de coisas novas, de mudanças. Não é verdade? Ah, não. Vamos numa festa? Não. Vamos no aniversário? Não. Vamos rezar um pouquinho? Não. Quer morrer? Quem sabe? Né? Então as pessoas estão cansadas da vida. Estão cansadas, não aceitam mais as coisas novas, uma nova proposta. Por quê? Porque não tem mais objetivo. Cansou de vez. E, sabe, tem uma capa de um livro, eu estava vendo num podcast, eu não notei o nome do livro, mas eu acho que cabe trazer aqui também, né? Que a pessoa disse que olhou na capa do livro e dizia assim: hoje em dia você tem que ser esperto. Se você falar, depois negue. Se você mandou uma mensagem, depois negue. Se você assinou alguma coisa, negue mais ainda. Por quê? Porque tem que ser esperto. Ou seja, não precisa ter palavra. Tem que se dar bem na situação. Não importa se você falou, se comprometeu com aquela situação. Não, você tem que se dar bem. E esse é o pensamento que está no mundo de hoje. E por causa desse pensamento, veja, nós temos confundido a palavra de Deus com a palavra humana. Porque tantas pessoas querem se dar bem para cima de nós, como é difícil hoje você acertar uma coisa com uma pessoa e a pessoa não cumprir aquilo. Quem trabalha com vendas, eu estou aqui olhando para a Patrícia, que a gente trabalha com vendas, a gente vê muito isso, né? As pessoas dizem uma coisa e não cumprem aquilo. Ou, se não está, depois passa um tempo, pensou, diz, não vou fazer mais. E a gente fica lá, né? Com todos os projetos na mão, com tudo na mão, e não sai aquilo. Então veja, a gente pensa que Deus é assim também. Mas a palavra de Deus se cumpre na nossa vida. Já dizia o profeta Oséias, Deus não é homem para mentir. Mas o mundo inteiro está assim, as pessoas não cumprem mais a palavra. As pessoas querem se dar bem. Não importa se ela deu a palavra para você, se ela, sabe, é uma situação muito complicada que nós estamos vivendo hoje. Então, Amós, ele era um agricultor que recebeu, era um homem muito sério, e Deus começou a falar com ele, mandou 5 mensagens para ele, dar ao povo. Depois você estude o livro de Amós, lá você vê que tem 5 profecias. Eu estou pegando aqui a última, o desfecho, o fechamento, onde ele diz assim, eu vou restaurar a cabana de Davi. E a minha fala é essa para nós hoje, que nós temos que acreditar na palavra de Deus, que não é como a palavra dos homens, que não é como a palavra que promete as coisas e não cumpre. Então, nós precisamos acreditar, e nós temos visto isso, né? O que foi esse grupo de oração essa quinta-feira, né? Os testemunhos fortes que estavam lá, uma pessoa que ia tirar a sua própria vida. Recebeu uma profecia, uma palavra profética lá, saiu daquele grupo crendo, e em uma semana aconteceu a graça na vida dela, ela vai mudar completamente a vida dela. De uma pessoa que chegou lá endividada, recebeu uma palavra profética também, e em uma semana se resolveu o problema da sua vida, estava lá com um testemunho, comprou uma moto, um capacete, está aqui o testemunho, agora estou tocando aqui, ó. Em uma semana. Então nós temos visto a palavra de Deus acontecer. Por isso eu falo, porque eu tenho visto, eu tenho viajado por aí, tenho visto as promessas de Deus acontecer na vida das pessoas. Por isso falo que Deus não é como um homem que faz questão de querer se dar bem, não importa se a palavra tem valor ou não. Então, a pergunta qual é, Ana?
0: Você crê na palavra de Deus?
1: Deus vai reerguer a sua vida. Mas nós precisamos dar um passo em direção ao Senhor. Dar um passo, quem sabe, é hoje se confessar. Dar um passo hoje, quem sabe, voltar para a Santa Missa. Dar um passo hoje, quem sabe, é pedir perdão para alguém. Dar um passo hoje, quem sabe, é você tomar a decisão de voltar para a casa de Deus. Ah, mas eu tenho vergonha de falar para o padre tudo que eu fiz. Meu irmão, estou há 32 anos direto na missão e digo para você, os padres nem lembram o que você fala. conversando com muitos padres que são meus amigos, os padres nem lembram do que a gente está falando. É, e a gente fica...
0: Tem que complementar isso aí, Otávio, de padre dizer assim, eu acho que eu sofro de uma certa amnésia de confissão, porque termina e não me lembro de mais nada.
1: É verdade. Então veja, precisa dar o primeiro passo hoje, para que Deus, como diz aqui nessa palavra, possa reerguer a sua casa, sua cabana. E bote uma meta, eu vou fazer aquilo como Nossa Senhora, eu vou fazer o que Deus manda na minha vida. E vai atrás das promessas de Deus. Eu tenho visto, estou afirmando para você aqui, eu tenho visto, eu tenho acompanhado. Esse grupo foi especial, né? Porque quantos testemunhos estavam naquele grupo lá, né? Gente que passou em concurso, gente que conseguiu emprego, gente que estava com o imóvel encalhado há anos, foi lá receber uma palavra profética no grupo de oração, vendeu em uma semana. Gente que fez um testemunho lá e disse, eu ia tirar a minha vida. Eu ia acabar com a minha vida, porque de tantos acontecimentos que teve, recebeu uma palavra profética, que ia assinar um contrato, em 3 dias assinou um contrato. A pessoa renasceu. Então, meu irmão, não venha dizer que a palavra de Deus não acontece. Que hoje nós possamos tomar posse, hoje no dia da Assunção, daquela que creu, que foi elevada em corpo, alma e espírito, está lá diante do trono de Deus, porque creu. Faça-se em mim, segundo a tua palavra, Senhor. Vamos pedir a graça, então, Senhor Jesus. Nessa manhã nós queremos te pedir o dom da fé, Senhor. Eu creio, mas aumenta a minha fé, Senhor, para que eu possa acreditar na tua palavra, porque ela se cumpre em minha vida. Ela se realiza na minha vida. Ela restaura a minha família, às vezes arruinada, acabada, destruída, os meus projetos, porque ela tem poder. Que eu dê hoje o primeiro passo, me dá força para dar o primeiro passo, Senhor, para crer nas tuas promessas, porque tu és o caminho, a verdade e a vida. Eu preciso voltar para a casa de Deus. Diga isso, eu preciso voltar para a casa de Deus. Amém.

0: São 8 horas e 39 minutos e este é o programa Palavra Viva, programa de leigos consagrados da comunidade Fonte Nova. E esse é o nosso momento da partilha, né? Onde a gente partilha, né? Você crê na palavra de Deus? Eu estava falando, né? E me vinha muito, né? Eu já nem peço mais nada para o Senhor, eu já digo, seja feita a vontade de Deus na minha vida, porque às vezes a gente faz um plano, né? Ah, porque eu vou viajar, vou fazer tal coisa, né? Eu digo, e não sai nada daquilo que a gente quer. E eu já digo, o Valnei me convida, né? Vamos fazer tal coisa? Não, vai ser conforme Deus quer. Porque não adianta, eu faço um plano, o Senhor faz outro para mim e é melhor que aquele que eu fiz. Né? Então a gente tem que louvar e agradecer a Deus, né? E crer na palavra de Deus. É, vem me tocando muito forte isso, né? Tem que entregar mesmo para Deus, né? Deixar que Ele faça a obra, né? Lógico, a gente tem aqueles nossos sonhos. Claro. Né? Só que eu tenho realizado tantos sonhos, né? Sem pedir para o Senhor, daqueles que eu sonhava lá quando jovem, né? Sonhava, né? Eu mesmo. A gente teve vários carros, né? E tudo de cores, que, né? E o meu sonho era ter um carro vermelho. Mas eu nunca falei para ninguém, nem para o Volley. E agora há pouco tempo consegui um carro vermelho, né? E eu nem falei nada, o Volney que escolheu e tudo, né? E eu digo assim, o Senhor tem pequenos detalhes. Ter um carro é uma bobagem, né? Que nem diz, né?
1: Não,
0: mas
1: não,
0: é para a obra de Deus. Que nem
2: diz.
0: Não, mas a cor do carro é uma bobagem, né? No, detalhes, mas aquilo que Deus faz com tanto carinho, né? Quando a gente crê nessa palavra dEle, né? Que Ele faz, né? E eu nem pedi, assim, para dizer, Senhor, eu quero ter um carro vermelho. Não, simplesmente eu deixei. Eu digo, é um sonho que eu tenho, né? Mas vai se realizar? Não sei, né? Deixar para vontade. Entreguei para Deus. Né? E aconteceu, então, tantas outras coisas mais grandiosas ainda que o Senhor já fez na minha vida, né? Exemplo, eu não queria fazer cirurgia nos meus pés, né? E eu consegui não fazer cirurgia nos meus pés, porque eu entreguei para o Senhor. Disse, Senhor, seja feita a tua vontade. Então, tem coisas assim que, quando a gente entrega, que a gente acredita na palavra de Deus, que a gente crê na palavra de Deus, Ele faz, né? No tempo dEle, mas Ele faz. Então, a gente tem que acreditar e confiar e deixar que Ele faça do jeito dEle, que é o melhor jeito, né? Com certeza. Patrícia, você crê na palavra de Deus?
3: Cremos, né? Cremos. Eu acho até que hoje em dia, viver crendo na palavra é mais ou menos como andar sobre as águas, né? No tempo lá de Jesus. Porque a gente pisa, né? Onde não enxerga nada firme, né? É tudo na fé. Mas, de qualquer forma, a gente demora uma vida, né? Como tu disse, uma vida para aprender isso. Por causa da nossa dureza, teimosia, né? Tantas coisas que tão arraigadas assim na gente, na nossa formação, até as heranças genéticas e DNA nos dão uma resistência, né, a crer naquilo que a gente não apalpa. É. Sim. Da matéria, né? A gente não pode segurar. Então a gente só começa a segurar essas coisas no momento em que vai vivendo elas, né? E para viver elas tem que andar. Para viver elas tem que dar um passo, né? Como é que é o primeiro passo?
1: Primeiro,
3: né?
1: Passo.
3: O primeiro passo que o Otávio falou aqui no início, que parece ser importância, mas talvez seja o mais importante. Porque o primeiro passo te dá a direção para onde você vai andar, né? O primeiro passo é o desinstalar-se. E aí depois a gente vai, né? Segura na mão de Deus e vai, né? Seja o que Deus quiser. Mas esse primeiro passo a gente deu e vai experimentando, né? Tocando Deus nas experiências de abandono da vida, que Deus tem muita paciência com a gente larga só uma pontinha, Ele tudo bem, Ele faz com aquela pontinha, aí na próxima a gente larga duas pontinhas, né? E a gente vai largando o fiozinho devagarinho na mão do Senhor. Eu, na minha orientação lá espiritual, com a irmã Betina, um beijo para ela, né? Maravilhosa que ela é, me ajuda muito, ela sempre me disse isso, a paz vai vir no momento em que, como tu disse assim, ó, tudo bem que tu tenha planos, né? Tudo bem que a gente queira coisas, a gente quer assim. Mas a paz é assim, dizer a Deus, eu quero assim, assado, faz... Mas entrega, né? Entrega e o coração vai estar em paz. Se o Senhor der e se o Senhor não der, né? Tem que saber que o Senhor pode mudar os nossos planos. Por não mudar os nossos planos? O fato é que Ele tinha outros planos. E a gente não sabia, né? E a paz se dá nesse momento em que a gente se conforma, né, com a vontade de Deus. Se conforma no sentido de, né, tomar a mesma forma da vontade de Deus. Não se rebelar. A gente fica, né, coração aperto quando a gente se revolta. Ah, eu não queria isso, mas não queria desse jeito. Eu queria do outro jeito. E por que que não? E por que que o fulano tem ou não tem? Então, essa paz, né, que Deus dá é quando a gente vai, mesmo tendo as nossas coisas, assim, eu queria assim, né, mas se tu tiver um outro jeito melhor, eu aceito o teu jeito. Como é difícil. E como é difícil, é um treino de toda a vida, eu acho que é um treino de toda a vida, mas conforme a gente vai experimentando as bondades de Deus, né, esses caprichos de Deus que Ele faz para nós, os carinhos de Deus, nós vamos perdendo o medo de confiar. Eu comigo é assim, eu fui devagarinho até hoje, né, vou perdendo o medo de confiar em Deus, porque Ele foi me dando essas experiências ao longo da vida. Então, o negócio é esse, dá o primeiro passo, caminha, né, confia no sentido de que Deus nunca decepciona, não tem ninguém, né, nunca se ouviu falar de alguém que tenha se decepcionado com Deus quando faz isso, coloca as suas delícias no Senhor, não é? Então é esse o convite de hoje, aproveitando a intercessão de Nossa Senhora, assunto ao céu, que leve esses nossos desejos, mas mais do que isso a Deus, leve o nosso maior desejo, que seja o de fazer a vontade do Senhor em primeiro lugar.
0: Amém, olha aí, que linda essa resposta da Patrícia, né? Essa partilha dela, né? Muito profunda, né? André, você crê, André, na palavra de Deus?
1: Creio na palavra de Deus, né? A gente falava no caminhar, né? Já tinha um livro, tem um livro do Dunga que diz o caminho se faz caminhando, né? Então a gente tem que caminhar, trilhar no caminho de Deus, né? Com aquilo que a gente vai já aprendendo, vai se aprofundando, né? E aí até como um pouco da formação que nós tivemos ontem, né? No tempo certo, no momento certo, com as pessoas certas, as coisas Deus vai ajustando, né? Então, nem digo, no meu caminhar eu tenho algum. A gente tem que ter alguns objetivos, né? Para que, não, eu quero. Eu penso isso, melhorar para frente da minha vida é isso. Claro, é natural do homem e é importante que a gente tenha isso, então a gente fica à deriva, né? Mas aí a gente, senhor, esse é meu. É botar no papel, né? Esse é o que eu tenho no meu coração. Agora, nesse meu caminhar, né, que tu faças da tua vontade, né? E aí Deus vai colocando no meio do caminho, né? Bota aquela pessoa, faz essa situação, mostra aquilo ali, né? Então, é se dispor, assim. Primeiramente, é essa resposta que a gente tem que dar. Tu crê? Eu creio. Né? Eu gosto muito daquela passagem que diz, né? Deus não é um homem para mentir, né? Então, se o senhor falou que vai acontecer, acontece. Sabe que eu me lembrei também um trechinho de uma... do The Chosen, que a gente viu essa semana, que é uma parte bem marcante ali, né, que mostra que o Tiago Menor ali, eu tinha lá ali no seriado, ele tem um problema na perna, ele é meio manco, né, e aí ele vê todas as várias outras pessoas com o mesmo problema, Jesus curando, e ele que tá tão próximo de Jesus ali, não é curado, né?
3: É difícil,
1: pai. Aí é um momento assim de uma conversa tão forte ali naquele instante, né?
2: Jesus manda ele em missão, né?
1: Manda ele em missão.
2: Curar os coxos.
1: É, curar, exatamente. Ele, aí ele pensa, mas como eu vou fazer isso se nem tu me curou, como é que eu vou curar os outros, né? E achei muito profundo aquilo ali, né? Quer complementar então? Agora falar, pode falar.
2: É, Jesus, foi muito forte a cena, né? Muito forte, porque Jesus assim, meu Tiaguinho, né? É, eu preciso que tu fique assim hoje, porque as pessoas vão te ver curando os outros manco e vão olhar e vão dizer, pá, que, como é que pode, né, esse aí manco nos curando. E ele, aí o Tiago começa a chorar e ele diz assim, eu queria te dizer que tu tens que ver o que tá reservado pra ti lá em cima. E o Tiaguinho desaba a chorar, né, porque ele manco ali, eu vou curar os outros assim, Senhor. E ele, meu Tiaguinho, e abraça ele, eu digo, imagina,
1: como,
2: né?
1: É, e como que ele forte tinha que crer isso, né? Em Cristo ali naquele instante, né? Para que... ter missão na tua maior fraqueza humana aquele, naquele instante, né?
2: Então... E ele rindo, chorando depois, assim, ele, né?
1: Eu creio.
2: Que ver o que te espera lá em cima, por causa dessa tua entrega. Então, às vezes, a gente tá manco ali, pregando a palavra, né? Curando os outros, às vezes doente, né? Quantas vezes isso já aconteceu conosco? Mas a gente sabe que a palavra vai acontecer, que Deus tem a hora, o lugar, as pessoas, como foi dito aqui. Então, isso é que importa, né?
0: Eu entendo ele, porque desde quando eu manco.
2: E é lá orando para a cura dos outros, né?
0: Às vezes eu tenho que sentar para poder orar. Eu sento, né? Faço oração em pé e depois sento para conversar com a pessoa.
2: Já pensou
0: em
2: dizer, né? minha.
0: Porque eu sento ali, porque dói, né? Porque
1: e assim, se reporta isso também, né, Ana? Quantas vezes a gente vai para o grupo de oração e o nosso dia não foi bom? Né? E a gente tem que ir lá servir, né? A Patrícia que tem que estar lá cantando feliz e alegre, Patrícia. E quantas vezes a gente sabe as batalhas que passou no dia, né? Mas nós cremos nesse Cristo, né? Então não é aquele momento, aquele dia ruim, aquilo ali que vai nos afastar daquela

0: 98982. Porque é importante essa partilha, né, dos irmãos partilharem, né? Até que eles estão na rádio, que podem estar ali escrevendo e mandando uma mensagenzinha para nós, né? É importante quantas pessoas são curadas, né, através de um testemunho, de uma palavra que escutou, de um testemunho. Isso para nós é importante também, né? André, alguém partilhou aí?
1: Não, estou só esperando.
0: Só esperando, ninguém partilhou.
2: É,
0: deu
2: uma bênção do padre aí, né?
1: É, não, mas olha aí a partilha insista, depois a bênção a gente deixa mais pra diante.
0: Olha aí que coisa boa, né? Então, que a gente possa, né, entregar a nossa vida para o Senhor, né? Ele que transforma a nossa vida, Ele que nos encaminha, né? Quantas coisas a gente tem pedido para o Senhor, né? Quantos a gente pede um serviço? Ah, Senhor, eu quero um serviço assim, assim, assim, né? E coloca nas mãos do Senhor, deixa que o tempo... Ele prepara ali o tempo, ele vem com a graça dele muito maior, né? E é muito bom, né? Saber que tem o Senhor ali por trás de nós, que nem uma criança quando está caminhando, né? A gente vai segurando para ela aprender a caminhar. O Senhor é assim conosco, né? Quando a gente pede as coisas, né? Ele vai nos amparando para a gente ter o melhor.
1: Então, quantas vezes, Naninha, às vezes a gente, né, pede algo que às vezes é essencial para a vida da gente. E a gente não tem a resposta de Deus e não entende, né?
0: É.
1: Aí com o passar do tempo, poxa, posso enumerar muitas coisas. Passou o tempo, eu entendi porque naquele momento eu não recebi aquela graça, né? Então é realmente um confiar, né? É um crer. É olhar para frente, o Senhor, eu creio. É, como dizia a Patrícia, e vamos, ponho minhas delícias, né, no Senhor e vamos embora, né? O Senhor sabe o momento certo.
0: Né? É, que não era o tempo, não era nem o lugar, quando a gente falava ontem, né? Então aquilo ali me chamou a atenção,
1: e nem com as pessoas,
0: né?
1: Aquelas
0: pessoas que estavam ali, né? Então tem esse tempo de Deus, né? A música que a Patrícia cantou no início ali, muito bonita, né? Complementou também, né? Então, a gente vai vendo que tudo é o tempo de Deus, não é o nosso, né? Que a gente deixa para Ele, que Ele faz a obra. Você já quer ir colocando o nome de quem participou?
1: Tá, temos, assim, várias cidades participando.
0: Olha!
1: Então, quero mandar um abraço, então, para a Carmen Colecel, um beijo grande ali para a Carmen, para a Aline, a Nari e o Anilton, lá de Jaguarão. Jaguarão, que vamos estar segunda-feira lá, né, Otávio?
2: É, temos missão em Jaguarão, lá segunda.
1: A comunidade de Santa Rita... O Mário que está indo para Porto Alegre, está na estrada lá mandando um abraço, escutando o programa. Então,
2: meu irmão, um grande abraço,
1: Mário. Deus abençoe a tua viagem. A Gorete, lá de Santa Maria. A Fátima, lá de Pedro Osório. O Antônio, a Simone. O Padre Edson, né, que nos deu uma benção ali da Colônia Maciel, que Deus abençoe também a sua missão. É, nós tivemos lá essa semana, foi uma graça,
2: uma
1: nessa
2: graça,
1: passada.
2: Crisma,
1: né,
2: de adultos, né?
1: Ah, um momento tão lindo,
2: retiro.
1: Assim. Uma graça muito grande. Um grande abraço também para. E que Deus abençoe essa missão, né? Do Padre Edson lá também. A Laci, o Breno. A Michele e o Wagner, lá de Pedro Osório. A Clarice, o Felipe, a Ana Paula. E eu recebi uma foto muito querida, muito mimosa. A minha filha amada Esther e a Sofia, as duas sentadinhas, né, escutando o programa, nos vendo aqui. Um grande abraço também. A Isabel também, já deve estar mexendo, escutando lá na barriga,
3: na,
1: né?
3: Barriga.
1: Então, um grande beijo aí para minha netinha Sofia, espero que esteja me escutando, né? E todos os outros, né? Que eu sei que outras pessoas estão me escutando e estão nos vendo, mas que fiquem nessa semana uma bênção e a graça de Deus aí no nosso coração.
0: Coisa boa, né? Bastante gente participou, né? Porque a gente entrou já mais tarde um pouquinho,
1: pois,
0: né? Pelo
1: Face, a gente se atrasou, né, um pouquinho hoje aí, né?
0: Uma função aqui do Face, mas tudo se organiza, o Senhor vai ajeitando, né? Quando o Senhor quer, ele ajeita ali, né? A gente tenta que o nosso humano, né, não dá, o Senhor vai ajeitando. Mas é tudo para a graça de Deus, né? E o que nós temos na quinta-feira, Otávio? Você falava
2: então,
0: no início?
2: Muito bem lembrado, Ana. Toda quinta-feira tem o nosso grupo de oração da Fonte Nova, lá na Igreja da Luz. Às 20 horas, e agora também, às segundas, quartas-feiras do mês, lá na Catedral, uma noite louvor, né? E esses têm sido um momento de muita cura, de muita libertação, como eu disse aqui, os testemunhos que chegaram, as pessoas que receberam, né, aquela palavra profética e veio trazer lá, né, o contrato de emprego, veio trazer, quantas vitórias, meu Deus, então... Não deixe de estar presente. A gente pode escutar o programa na rádio em casa, claro que pode, mas estar lá no momento da graça faz toda a diferença na nossa vida. Então, quinta-feira às 20 horas na Igreja da Luz, toda quinta, sempre tem. E agora você pode na segunda, quarta do mês, ali na Catedral, a noite de louvor. Logo após a missa, ali a gente tem uma noite de louvor ali com adoração.

0: São Santíssimo, né? Quando já veio testemunho dessa última quarta. Então, não deixe de experimentar o poder da palavra de Deus na sua vida. Dê o primeiro passo. Quem sabe o primeiro passo não é o grupo de oração, né, Aninha?
1: Com certeza, né?
2: E lá em Jaguarão, até nós falando de Jaguarão, ontem até a Helena comentando, já fazia 2 anos, né?
0: 2 anos
2: de missão. Uma vez por mês também tem um grupo lá. É, claro, tem outros grupos de oração, né, na cidade, com certeza. Mas aqui com a Fonte Nova, né? Vou fazer dois anos aí.
0: Já tem um grupo de jovens, de 32 jovens, e já estão começando agora o processo de formação. Esse grupo de oração, né? Começou um processo de formação. Então, é os frutos do Espírito, né? Louvado seja Deus, quanta transformação de vida. Os testemunhos lá são inúmeros, inúmeros. De gente que não ia nem à igreja. Então, louvado seja Deus, né? As maravilhas do Senhor acontecendo em nossas vidas. E fora aí, temos também, vamos participar de um cerco de Jericó em Pedro Osório. Vamos estar dia 29, no final de semana de 29, lá, último final de semana de agosto. Isso. Vamos estar lá no...
2: Em Bagé,
0: no Colégio São Benedito, num encontro para pais de alunos. E também lá no Padre Geriboni, no Esquadrão da Vida. Fazendo um retiro, a Aninha, a Patrícia e o Volney vão estar lá pregando um seminário, uma primeira experiência de oração lá para aquele povo todo, dependentes químicos, irmãos queridos, um abraço se estiver nos escutando, que às vezes estão nos escutando lá. E é missão que não acaba, tem mais coisas, mas a gente vai dizendo aos poucos aqui. Louvado seja Deus, porque a palavra, a semente divina da palavra tem sido jogada por muitos lugares e tem dado muitos frutos nela.
1: Ah, vou dizer que pode deixar a Patrícia. Pode falar, Patrícia, a jornada da...
3: Tá acontecendo hoje, né? Acontecendo hoje a 7ª Romaria da Juventude, né? Que é uma procissão de jovens que vai até lá Guadalupe, o Santuário de Guadalupe. Com uma série de atividades, assim, para os jovens, né? Várias paradas. E o pessoal vai caminhar. Uns vão de carro, né? Uns vão de carona. Mas, assim, muita gente vai caminhando e rezando nesse caminho que... cujo caminho, a ideia é esse caminho, né, de purificação, de aumentar a fé, né, de meditar nos mistérios da vida de Jesus e na nossa vida. Então, se você é jovem e hoje está livre, né, corra até o Santuário de Guadalupe, participe com outros jovens, troque, né, a sua vida, que tá sem os horários, mas... é durante o dia, né?
1: Sai às 9 horas da manhã, eu não lembro daquele... bairro que tem ali.
3: Sai nas Três Vendas aqui, né?
1: Isso.
3: Saída na comunidade Nossa Senhora de Luz, nas Três Vendas, tá? E tem parada na São Miguel, tem parada na Jesus Operário, nas comunidades, né? Depois parada na São Judas, na Santo Antônio, e finaliza a chegada lá no Santuário de Guadalupe. Participe, né? Se você tem essa oportunidade de estar com outros jovens, às vezes os jovens estão tão perdidos no sentido de que... Não acham que não tem outros que pensam como eles, né? Acham que não tem outros que têm fé, mas tem uma galera,
1: uma
3: né?
1: Uma galera.
3: Muitos, vai lá em Guadalupe hoje, você vai ver que galera, quantos jovens estão buscando Jesus ainda, né, na sua vida e querendo ser homens novos e mulheres novas.
1: E eles vão a pé, Patrícia, eles não vão de carro, né? É o que vai assim, ó, são os batedores que vão de carro. Né, quem leva o som e vai também de carro, mas os jovens vão a pé.
3: Vão, claro,
1: vão,
3: né?
1: A pé,
2: nós era jovem lá em Barbacena, como dizia o Otávio, muitos nós fomos, olha quantas graças que recebemos, Otávio. Várias romarias, então fica o convite. E Aninha, antes de terminar, entrou um testemunho aqui, eu quero fechar aqui
1: então,
2: com o chantor,
1: entra aí,
2: então.
1: Porque...
2: A Nara diz para nós, ó, pedi e receberei, para mim é crer. Certo dia, passei em uma linda casa com uma vidraça bem grande. E eu falei, se for da vontade de Deus, um dia terei. E o bom Deus me atendeu. E me deu uma casa com uma parede toda envidraçada.
1: Glória a Deus!
2: Glória a Deus! Para fechar com esse lindo testemunho lá da Nara, lá da Nilton, lá de Jaguarão. Então, que a gente possa sonhar em Deus também, né?
1: Com certeza, né? Então, lembrando que amanhã é dia do Senhor, né? Domingo, dia de buscar a Santa Missa. Nossa cidade, né? Com a graça de Deus, com a bênção de Deus, né? Temos vários locais, vários horários. Não tem como dizer, não pude ir na missa. Então, você que se organize aí, organize ou de manhã bem cedinho, metade da manhã, à tardinha. Quanta graça de estarmos lá, né, buscando essa palavra de Deus, para saber aquilo que Ele quer para toda a tua semana. E até sábado que vem, se Deus quiser.

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1: 1:06. 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
4: Em nome do Pai, do Filho e do Espírito Santo. Amém. Oferecimento do Santo Terço. Divino Jesus, nós vos oferecemos este rosário que vamos rezar, contemplando os mistérios de vossa redenção. Concedei-nos, por intercessão de Maria, vossa Mãe Santíssima, a quem nos dirigimos, as virtudes que nos são necessárias para bem rezá-lo e a graça de ganhar as indulgências anexas a esta santa devoção. Creio em Deus Pai, Todo-Poderoso, Criador do céu e da terra, e em Jesus Cristo, seu único Filho, nosso Senhor, que foi concebido pelo poder do Espírito Santo, nasceu da Virgem Maria, padeceu sob Pôncio Pilatos, foi crucificado, morto e sepultado, desceu à mansão dos mortos, ressuscitou ao terceiro dia, subiu aos céus, está sentado à direita de Deus Pai Todo-Poderoso, donde há de vir a julgar os vivos e os mortos. Creio no Espírito Santo, na Santa Igreja Católica, na comunhão dos santos, na remissão dos pecados, na ressurreição da carne, na vida eterna. Amém.
5: Pai nosso que estais no céu, santificado seja o vosso nome. Venha a nós o vosso reino. Seja feita a vossa vontade, assim na terra como no céu.
6: O pão nosso de cada dia nos dai hoje. Perdoai as nossas ofensas, assim

0: Ave Maria, cheia de graça, o Senhor é convosco, bendita sois vós entre as mulheres, e bendito é o fruto do vosso ventre, Jesus.
1: Santa Maria, Mãe de Deus, rogai por nós, pecadores, agora e na hora de nossa morte. Amém.
0: Ave Maria, cheia de graça, o Senhor é convosco, bendita sois vós entre as mulheres, e bendito é o fruto do vosso ventre, Jesus.
1: Santa Maria, Mãe de Deus, rogai por nós, pecadores, agora e na hora de nossa morte. Amém.
0: Ave Maria, cheia de graça, o Senhor é convosco, bendita sois vós entre as mulheres, e bendito é o fruto do vosso ventre, Jesus.
1: Santa Maria, Mãe de Deus, rogai por nós, pecadores, agora e na hora de nossa morte. Amém.
2: Glória ao Pai, ao Filho e ao Espírito Santo.
1: Como era no princípio, agora e sempre. Amém.
0: Mistérios dolorosos. No primeiro mistério, contemplamos a agonia de Jesus no Horto das Oliveiras. Pai nosso que estais no céu, santificado seja o vosso nome. Venha a nós o vosso reino, seja feita a vossa vontade, assim na terra como no céu.
1: O nosso de cada dia nos dai hoje. Perdoai as nossas ofensas, assim como nós perdoamos a quem nos tem ofendido. E não nos deixeis cair em tentação, mas livrai-nos do mal. Amém.
0: Ave Maria, cheia de graça, o Senhor é convosco. Bendita sois vós entre as mulheres, e bendito é o fruto do vosso ventre, Jesus.
1: Santa Maria, Mãe de Deus,
0: rogai por nós, pecadores, agora e na hora de nossa morte. Amém. Ave Maria, cheia de graça, o Senhor é convosco. Bendita sois vós entre as mulheres, e bendito é o fruto do vosso ventre, Jesus.
1: Santa Maria, Mãe de Deus,
0: rogai por nós, pecadores, agora e na hora de nossa morte. Amém. Ave Maria, cheia de graça, o Senhor é convosco. Bendita sois vós entre as mulheres, e bendito é o fruto do vosso ventre, Jesus.
1: Santa Maria, Mãe de Deus,
0: rogai por nós, pecadores, agora e na hora de nossa morte. Amém. Ave Maria, cheia de graça, o Senhor é convosco. Bendita sois vós entre as mulheres, e bendito é o fruto do vosso ventre, Jesus.
1: Santa Maria, Mãe de Deus,
0: rogai por nós, pecadores, agora e na hora de nossa morte. Amém. Ave Maria, cheia de graça, o Senhor é convosco. Bendita sois vós entre as mulheres, e bendito é o fruto do vosso ventre, Jesus.
1: Santa Maria, Mãe de Deus,
0: rogai por nós, pecadores, agora e na hora de nossa morte. Amém. Ave Maria, cheia de graça, o Senhor é convosco. Bendita sois vós entre as mulheres, e bendito é o fruto do vosso ventre, Jesus.
1: Santa Maria, Mãe de Deus,
0: rogai por nós, pecadores, agora e na hora de nossa morte. Amém. Ave Maria, cheia de graça, o Senhor é convosco. Bendita sois vós entre as mulheres, e bendito é o fruto do vosso ventre, Jesus.
1: Santa Maria, Mãe de Deus,
0: rogai por nós, pecadores, agora e na hora de nossa morte. Amém. Ave Maria, cheia de graça, o Senhor é convosco. Bendita sois vós entre as mulheres, e bendito é o fruto do vosso ventre, Jesus.
1: Santa Maria, Mãe de Deus,
0: rogai por nós, pecadores, agora e na hora de nossa morte. Amém. Ave Maria, cheia de graça, o Senhor é convosco. Bendita sois vós entre as mulheres, e bendito é o fruto do vosso ventre, Jesus.
1: Santa Maria, Mãe de Deus, rogai por nós, pecadores,
0: agora e na hora de nossa morte. Amém. Ave Maria, cheia de graça, o Senhor é convosco. Bendita sois vós entre as mulheres, e bendito é o fruto do vosso ventre, Jesus.
1: Santa Maria,
0: e a Mãe de Deus, rogai por nós, pecadores, agora e na hora de nossa morte. Amém. Glória ao Pai, ao Filho e ao Espírito Santo.
1: Como
0: era no princípio, agora e sempre. Amém. Ó bom Jesus, perdoai-nos, livrai-nos do fogo do inferno, levai as almas todas para o céu e socorrei principalmente as que mais precisarem. No segundo mistério, contemplamos a flagelação de Jesus.
2: Pai nosso que estais no céu, santificado seja o vosso nome. Venha a nós o vosso reino. Seja feita a vossa vontade, assim na terra como no

0: Ave Maria, cheia de graça, o Senhor é convosco. Bendita sois vós entre as mulheres, e bendito é o fruto do vosso ventre, Jesus.
1: Santa Maria, Mãe de Deus, rogai por nós, pecadores, agora e na hora de nossa morte. Amém.
0: Ave Maria, cheia de graça, o Senhor é convosco. Bendita sois vós entre as mulheres, e bendito é o fruto de vosso ventre, Jesus.
1: Santa Maria, Mãe de Deus, rogai por nós, pecadores, agora e na hora de nossa morte. Amém.
0: Ave Maria, cheia de graça, o Senhor é convosco. Bendita sois vós entre as mulheres, e bendito é o fruto do vosso ventre, Jesus.
1: Santa Maria, Mãe de Deus, rogai por nós, pecadores, agora e na hora de nossa morte. Amém.
0: Ave Maria, cheia de graça, o Senhor é convosco. Bendita sois vós entre as mulheres, e bendito é o fruto do vosso ventre, Jesus.
1: Santa Maria, Mãe de Deus, rogai por nós, pecadores, agora e na hora de nossa morte. Amém.
0: Ave Maria, cheia de graça, o Senhor é convosco. Bendita sois vós entre as mulheres, e bendito é o fruto do vosso ventre, Jesus.
1: Santa Maria, Mãe de Deus, rogai por nós, pecadores, agora e na hora de nossa morte. Amém.
0: Ave Maria, cheia de graça, o Senhor é convosco. Bendita sois vós entre as mulheres, e bendito é o fruto de vosso ventre, Jesus.
1: Santa Maria, Mãe de Deus, rogai por nós, pecadores, agora e na hora de nossa morte. Amém.
0: Ave Maria, cheia de graça, o Senhor é convosco. Bendita sois vós entre as mulheres, e bendito é o fruto do vosso ventre, Jesus.
1: Santa Maria, Mãe de Deus, rogai por nós, pecadores, agora e na hora de nossa morte. Amém.
0: Ave Maria, cheia de graça, o Senhor é convosco. Bendita sois vós entre as mulheres, e bendito é o fruto do vosso ventre, Jesus.
1: Santa Maria, Mãe de Deus, rogai por nós, pecadores, agora e na hora de nossa morte. Amém.
0: Ave Maria, cheia de graça, o Senhor é convosco. Bendita sois vós entre as mulheres, e bendito é o fruto do vosso ventre, Jesus.
1: Santa Maria, Mãe de Deus, rogai por nós, pecadores, agora e na hora de nossa morte. Amém.
0: Ave Maria, cheia de graça, o Senhor é convosco. Bendita sois vós entre as mulheres, e bendito é o fruto do vosso ventre, Jesus.
1: Santa Maria, Mãe de Deus, rogai por nós, pecadores, agora e na hora de nossa morte. Amém.
0: Glória ao Pai, ao Filho e ao Espírito Santo.
1: Como

0: para o céu e socorrei-as, principalmente as que mais precisarem.
1: No terceiro mistério, contemplamos Jesus coroado de agudos espinhos. Pai nosso que estais no céu, santificado seja o vosso nome. Venha a nós o vosso reino, seja feita a vossa vontade, assim na terra como no céu.
0: Dia nos dai hoje, perdoai as nossas ofensas, assim como nós perdoamos a quem nos tem ofendido. E não nos deixeis cair em tentação, mas livrai-nos do mal. Amém.
1: Ave Maria, cheia de graça, o Senhor é convosco. Bendita sois vós entre as mulheres, e bendito é o fruto do vosso ventre, Jesus. Mãe de Deus, rogai por nós, pecadores, agora e na hora de nossa morte. Amém. Ave Maria, cheia de graça, o Senhor é convosco. Bendita sois vós entre as mulheres e bendito é o fruto do vosso ventre, Jesus. Maria, Mãe de Deus, rogai por nós, pecadores, agora e na hora de nossa morte. Amém. Ave Maria, cheia de graça, o Senhor é convosco. Bendita sois vós entre as mulheres e bendito é o fruto do vosso ventre, Jesus. Mãe de Deus, rogai por nós, pecadores, agora e na hora de nossa morte. Amém. Ave Maria, cheia de graça, o Senhor é convosco. Bendita sois vós entre as mulheres, e bendito é o fruto do vosso ventre, Jesus. Maria, Mãe de Deus, rogai por nós, pecadores, agora e na hora de nossa morte. Amém. Ave Maria, cheia de graça, o Senhor é convosco. Bendita sois vós entre as mulheres, e bendito é o fruto do vosso ventre, Jesus.
0: Santa Maria, Mãe de Deus, rogai
1: por nós, pecadores, agora e na hora de nossa morte. Amém. Ave Maria, cheia de graça, o Senhor é convosco. Bendita sois vós entre as mulheres, e bendito é o fruto do vosso ventre, Jesus. Mãe de Deus, rogai por nós, pecadores, agora e na hora de nossa morte. Amém. Ave Maria, cheia de graça, o Senhor é convosco. Bendita sois vós entre as mulheres, e bendito é o fruto do vosso ventre, Jesus. Mãe de Deus, rogai por nós, pecadores, agora e na hora de nossa morte. Amém. Ave Maria, cheia de graça, o Senhor é convosco. Bendita sois vós entre as mulheres, e bendito é o fruto do vosso ventre, Jesus.
0: Santa Maria,
1: Mãe de Deus, rogai por nós, pecadores, agora e na hora de nossa morte. Amém. Ave Maria, cheia de graça, o Senhor é convosco. Bendita sois vós entre as mulheres, e bendito é o fruto do vosso ventre, Jesus.
0: Santa
1: Maria, Mãe de Deus, rogai por nós, pecadores, agora e na hora de nossa morte. Amém. Ave Maria, cheia de graça, o Senhor é convosco. Bendita sois vós entre as mulheres, e bendito é o fruto do vosso ventre, Jesus.
0: Santa Maria,
1: Mãe de Deus, rogai por nós, pecadores, agora e na hora de nossa morte. Amém. Glória ao Pai, ao Filho e ao Espírito Santo. No princípio, agora e sempre. Amém. Ó bom Jesus, perdoai-nos, livrai-nos do fogo do inferno, levai as almas todas para o céu e socorrei principalmente as que mais precisarem. No quarto mistério, contemplamos Jesus carregando a pesada cruz até o Monte Calvário.
2: Pai nosso que estais no céu, santificado seja o vosso nome. Venha a nós o vosso reino, seja feita a vossa vontade, assim na terra como no céu.
0: O pão nosso de cada dia nos dai hoje, perdoai as nossas ofensas, assim

0: cheia de graça, o Senhor é convosco. Bendita sois vós entre as mulheres, e bendito é o fruto do vosso ventre, Jesus.
1: Santa Maria, Mãe de Deus, rogai por nós, pecadores, agora e na hora de nossa morte. Amém.
0: Ave Maria, cheia de graça, o Senhor é convosco. Bendita sois vós entre as mulheres, e bendito é o fruto do vosso ventre, Jesus.
1: Santa Maria, Mãe de Deus, rogai por nós, pecadores, agora e na hora de nossa morte. Amém.
0: Ave Maria, cheia de graça, o Senhor é convosco. Bendita sois vós entre as mulheres, e bendito é o fruto de vosso ventre, Jesus.
1: Santa Maria, Mãe de Deus, rogai por nós, pecadores, agora e na hora de nossa morte. Amém.
0: Ave Maria, cheia de graça, o Senhor é convosco. Bendita sois vós entre as mulheres, e bendito é o fruto do vosso ventre, Jesus.
1: Santa Maria, Mãe de Deus, rogai por nós, pecadores, agora e na hora de nossa morte. Amém.
0: Ave Maria, cheia de graça, o Senhor é convosco. Bendita sois vós entre as mulheres, e bendito é o fruto do vosso ventre, Jesus.
1: Santa Maria, Mãe de Deus, rogai por nós, pecadores, agora e na hora de nossa morte. Amém.
0: Ave Maria, cheia de graça, o Senhor é convosco. Bendita sois vós entre as mulheres, e bendito é o fruto do vosso ventre, Jesus.
1: Santa Maria, Mãe de Deus, rogai por nós, pecadores, agora e na hora de nossa morte. Amém.
0: Ave Maria, cheia de graça, o Senhor é convosco. Bendita sois vós entre as mulheres, e bendito é o fruto do vosso ventre,

0: Maria, cheia de graça, o Senhor é convosco. Bendita sois vós entre as mulheres, e bendito é o fruto de vosso ventre, Jesus.
1: Santa Maria, Mãe de Deus, rogai por nós, pecadores, agora e na hora de nossa morte. Amém.
0: Ave Maria, cheia de graça, o Senhor é convosco. Bendita sois vós entre as mulheres, e bendito é o fruto do vosso ventre, Jesus.
1: Santa Maria, Mãe de Deus, rogai por nós, pecadores, agora e na hora de nossa morte. Amém.
0: Ave Maria, cheia de graça, o Senhor é convosco. Bendita sois vós entre as mulheres, e bendito é o fruto do vosso ventre, Jesus.
1: Santa Maria, Mãe de Deus, rogai por nós, pecadores, agora e na hora de nossa morte. Amém.
0: Glória ao Pai, ao Filho e ao Espírito Santo.
1: Como era no princípio, agora e sempre. Amém.
0: Ó meu Jesus, perdoai-nos, livrai-nos do fogo do inferno, levai as almas todas para o céu e socorrei principalmente as que mais precisarem.
2: No quinto mistério, contemplamos a crucifixão e morte de nosso Senhor Jesus Cristo. Pai nosso que estais no céu, santificado seja o vosso nome. Venha a nós o vosso reino, seja feita a vossa vontade, assim na terra como no céu. Cada dia nos dai hoje, perdoai as nossas ofensas, assim como nós perdoamos a quem nos tem ofendido. E não nos deixeis cair em tentação, mas livrai-nos do mal. Amém. Ave Maria, cheia de graça, o Senhor é convosco. Bendita sois vós entre as mulheres, e bendito é o fruto do vosso ventre, Jesus.
1: Santa Maria, Mãe de Deus,
2: rogai por nós, pecadores, agora e na hora de nossa morte. Amém. Ave Maria, cheia de graça, o Senhor é convosco. Bendita sois vós entre as mulheres, e bendito é o fruto do vosso ventre, Jesus.
1: Santa Maria,
2: e a Mãe de Deus, rogai por nós, pecadores, agora e na hora de nossa morte. Amém. Ave Maria, cheia de graça, o Senhor é convosco. Bendita sois vós entre as mulheres, e bendito é o fruto do vosso ventre, Jesus.
1: Santa Maria,
2: e a Mãe de Deus, rogai por nós, pecadores, agora e na hora de nossa morte. Amém. Ave Maria, cheia de graça, o Senhor é convosco. Bendita sois vós entre as mulheres, e bendito é o fruto do vosso ventre, Jesus.
1: Santa Maria,
2: e a Mãe de Deus, rogai por nós, pecadores, agora e na hora de nossa morte. Amém. Ave Maria, cheia de graça, o Senhor é convosco. Bendita sois vós entre as mulheres, e bendito é o fruto do vosso ventre, Jesus.
1: Santa Maria, Mãe de Deus, rogai por nós, pecadores, agora e na hora de nossa morte. Amém.
2: Ave Maria, cheia de graça, o Senhor é convosco. Bendita sois vós entre as mulheres, e bendito é o fruto do vosso ventre, Jesus.
1: Santa Maria,
2: Mãe de Deus, rogai por nós, pecadores, agora e na hora de nossa morte. Amém. Ave Maria, cheia de graça, o Senhor é convosco. Bendita sois vós entre as mulheres, e bendito é o fruto do vosso ventre, Jesus.
1: Santa Maria, Mãe de Deus,
2: rogai por nós, pecadores, agora e na hora de nossa morte. Amém. Ave Maria, cheia de graça, o Senhor é convosco. Bendita sois vós entre as mulheres, e bendito é o fruto do vosso ventre, Jesus.
1: Santa Maria,
2: e a Mãe de Deus, rogai por nós, pecadores, agora e na hora de nossa morte. Amém. Ave Maria, cheia de graça, o Senhor é convosco. Bendita sois vós entre as mulheres, e bendito é o fruto do vosso ventre, Jesus.
1: Santa Maria,
2: Mãe de Deus, rogai por nós, pecadores, agora e na hora de nossa morte. Amém. Ave Maria, cheia de graça, o Senhor é convosco. Bendita sois vós entre as mulheres, e bendito é o fruto do vosso ventre, Jesus.
1: Santa Maria,
2: Mãe de Deus, rogai por nós, pecadores, agora e na hora de nossa morte. Amém. Glória ao Pai, ao Filho e ao Espírito Santo.
1: Como
2: era no princípio, agora e sempre. Amém. Ó bom Jesus, doai-nos, livrai-nos do fogo do inferno.
1: Levai as almas todas para o céu. e socorrei principalmente as que mais precisarem.
2: Agradecimento. Infinitas graças vos damos, soberana Rainha, pelos benefícios que todos os dias recebemos de vossas mãos liberais. Dignai-vos agora e para sempre tomar-nos debaixo de vosso poderoso amparo. E em vosso louvor vos saudamos cantando uma salve, Rainha.

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0: Bem, amigos de todo o Brasil, estamos de volta com o nosso Em Romaria, caminhando juntos nesse terceiro milênio. Nos estúdios da Rádio Vaticano, Silvonei José. Pela segunda semana consecutiva, a audiência geral com o Papa Leão XIV foi realizada na Basílica de São Pedro, nesta quarta-feira, 12 de agosto, enquanto Roma continua enfrentando as altas temperaturas do verão no Hemisfério Norte. Em sua catequese, o Santo Padre deu continuidade ao ciclo de reflexões sobre os documentos do Concílio Vaticano II, detendo-se, desta vez, no capítulo 5 da Constituição Sacrosanctum Concilium, dedicado ao ano litúrgico. Ao explicar o significado do ano litúrgico para a vida dos fiéis, o pontífice recordou o ensinamento de Pio XII na encíclica Mediator Dei. Não se trata simplesmente de recordar acontecimentos do passado, mas de entrar em contato com o mistério de Cristo, que permanece vivo e atuante na Igreja.
1: L'anno liturgico, dunque, va inteso come costante attualizzazione dell'opera della salvezza che Cristo realizza nella storia.
0: O ano litúrgico deve, portanto, ser entendido como uma atualização constante da obra da salvação que Cristo realiza na história. Ao percorrer esse ciclo, explicou Leão XIV, a Igreja permanece em contato com a ação redentora do Senhor e coloca no centro de cada momento a celebração do mistério pascal, o encontro com Jesus, morto e ressuscitado por nós. O Papa dedicou especial atenção ao domingo, definido pelos padres conciliares como o principal dia de festa e fundamento e centro de todo o ano litúrgico. Citando São João Paulo II, recordou que o domingo é a Páscoa semanal, que torna presente a ressurreição de Cristo e orienta o tempo dos homens para a sua segunda vinda. Para santificar o domingo, acrescentou, é fundamental a celebração da Eucaristia. A comunidade cristã reunida torna visível sua comunhão com o Senhor e testemunha sua pertença a Cristo e sua fidelidade à Igreja.
1: Questa assemblea non è sostituibile da una presenza soltanto virtuale, né si riduce a un raduno meramente passivo.
0: Esta assembleia não pode ser substituída por uma presença meramente virtual, nem se reduz a uma reunião meramente passiva. Nesse contexto, Leão XIV dirigiu também um apelo para que sejam criadas condições que permitam a participação na missa, inclusive daqueles que precisam trabalhar aos domingos. Na parte final da catequese, o Papa percorreu brevemente o desenvolvimento histórico do ano litúrgico, da celebração da Páscoa semanal à Páscoa anual, passando pela Quaresma, pelo tempo pascal e pelo ciclo do Natal, até a inserção da veneração da Virgem Maria e da memória dos mártires e dos santos. Dessa forma, concluiu Leão XIV, o ano litúrgico acompanha os fiéis ao longo de toda a história da salvação, desde a espera do Messias até a plenitude do mistério pascal e a antecipação da glória futura.
1: In esso, la Chiesa celebra l'attualità salvifica del mistero di Cristo, permettendo ai credenti di parteciparvi sempre più profondamente.
0: Nele, a Igreja celebra a atualidade salvífica do mistério de Cristo, permitindo aos fiéis participar nele cada vez mais profundamente. Por isso, ressaltou o pontífice, o ano litúrgico constitui o princípio inspirador e o quadro de referência essencial de toda ação pastoral. Bem, amigos de todo o Brasil, recebemos aqui nos nossos estúdios Léo Reis, educador, empresário, enfim, vamos conversar com ele. Léo, seja bem-vindo, a casa é sua, alegria tê-lo aqui conosco.
2: O prazer é todo meu, Silvonei. Hoje tive o prazer de visitar os jardins do Vaticano com a sua equipe, uma equipe muito, muito bem preparada. Eu tive um guia hoje particular. Queria agradecer a recepção aí que você está me dando aqui no Vaticano, viu?
0: Bem, Léo, conhecíamos. Quem é Léo Reis?
2: Então, Silvonei, antes de eu me tornar empresário, né, eu era educador. Né? Então eu venho da sala de aula, né? Eu venho trabalhando essa questão social e eu sempre acreditei que a educação é uma das formas mais bonitas de servir ao próximo, né? E o inglês foi a ferramenta que escolhi para abrir as portas, mas a minha missão nunca foi apenas ensinar o idioma. A minha missão é de despertar nas pessoas a coragem de acreditar que elas podem ir além da realidade que nasceram, né? E ao longo dessa minha caminhada, eu tive a oportunidade de ensinar atletas, empresários, profissionais de diversas áreas. Mas as histórias que mais me emocionam são aquelas pessoas mais comuns, que não tem como ter ali um curso de inglês, né? Porque geralmente o curso de inglês é um curso muito caro. E eu tive a oportunidade de fazer algumas doações no Brasil e levar o acesso à língua inglesa às pessoas mais carentes, né? Então, quando uma pessoa aprende, né, ela muda de vida, né? Mas quando muitas pessoas aprendem, a gente começa já a mudar aí uma sociedade.
0: Você é fundador da American English Academy. Traduza para nós isso.
2: Exato. É a Academia de Inglês Americano, né? Eu sempre dei aulas de inglês em cursinhos, né? Faculdade em Nova York, universidade, né? Eu tenho uma formação muito sólida em letras no Brasil. Eu fiz um mestrado em linguística na Inglaterra. Eu tenho 3 especializações na Columbia University em ensino da língua inglesa. E ao dar aula nessas instituições, eu comecei a perceber algumas falhas, onde eu poderia melhorar o ensino, já que a gente ensina inglês para pessoas de todo o mundo, né? Então o pessoal vai a Nova York, não só brasileiros, né? Não só falantes da língua portuguesa, mas falantes de todas as línguas. E ali eu percebi uma unificação, uma unidade ao aprender o inglês, né? Porque o inglês é uma língua mais técnica, uma língua mais matemática. Então aí eu decidi abrir a minha escola, né? Quebrar o meu porquinho, abrir a minha escola. Então eu comecei com a American English Academy, que é a Academia de Inglês Americano.
0: Bom, falando um pouquinho também, é claro, a gente começa sempre de um lugar para poder ir para outro e vir você. Agora saiu, inclusive, do Brasil. Fala um pouquinho dessa experiência de vida.
2: Bom, a minha experiência de vida, eu fui adotado, né, recém-nascido, e quando a gente é adotado, a gente já chega já com aquela piadinha, né, dos próprios parentes, né, o pessoal da escola. Eu usava óculos, né, eu nasci com problema de visão, né, estrábico, então você imagina o bullying que era na escola, né. Mas eu nunca deixei isso me abater e foquei nos estudos, né, onde eu tenho mais prazer em falar realmente é a sala de aula. E nesse período, eu decidi fazer, né, eu pedi para meus pais, né, fazer um intercâmbio nos Estados Unidos. E quando eu pisei nos Estados Unidos a primeira vez, em 1994, e era anticopa, ia ter a Copa do Mundo em julho, eu já tive o prazer de pegar o mesmo voo que o Pelé pegou. Então eu tenho até uma foto, depois eu vou te mostrar aqui com o Pelé. Inclusive ele me ajudou a pegar minha mala no aeroporto, foi um momento muito especial, e a língua inglesa sempre esteve presente na minha vida, né? E depois comecei a dar aulas, vi a necessidade das pessoas, e posteriormente eu enriqueci com as minhas escolas de inglês, e nessa minha caminhada, o que mais me deu amor e mais me deu vontade é de incluir a classe mais pobre no inglês, né? Então eu fiz doações significativas ali com a Rocinha, que é uma favela muito conhecida no Brasil, o Morro do Vidigal também, Cidade de Deus. Então eu comecei a notar onde as pessoas poderiam usar a língua inglesa para melhorar a vida delas, né? E também a Polícia Federal Brasileira estuda o meu curso de inglês. Também ajudei algumas polícias especiais brasileiras a desenvolverem essa questão da língua inglesa. E depois eu comecei a dar aula para alguns famosos, né? Artistas do meio do sertanejo. Depois eu fui para o pessoal do futebol. Né, inclusive o Cafu, que é um grande ídolo aqui em Roma, né? Inclusive vou estar com ele mais tarde, é meu aluno, tive o prazer de dar aula para o Neymar, e aí realmente a minha carreira deslanchou.
0: O inglês é um muro realmente para aprender inglês, enfim, porque a gente vê Olha, as redes sociais estão lotadas de esquemas, de modos, de paradigmas, enfim. Mas defina para mim como é que a gente aprende inglês, então.
2: Então, eu tenho uma técnica, né? Porque quando eu aprendi inglês, eu fui aquele aluno de segunda e quarta. Eu fui aquele aluno que eu ia estudar, né, uma horinha por dia na segunda, uma horinha por dia na quarta. Vários coleguinhas ali em sala de aula. E o que eu identifiquei? A grande falha, né? Tanto para as escolas que dão aula, tanto para os alunos que querem aprender inglês. O maior segredo é o seguinte: quem ouve fala, né? O mudo, ele é mudo porque ele é surdo. Então nós temos que tentar, quanto mais a gente tiver o input, quanto mais a gente puder ouvir, consequentemente, a gente vai acabar se adaptando àquele som, né, que a gente está ouvindo, e consequentemente a gente vai conseguir falar uma língua, né? Seja ela qualquer segunda língua que a gente venha falar, até quando a gente nasce, né? Se a gente tivesse uma babá japonesa, provavelmente a gente falaria japonês. Então, a maior dica que eu dou é essa. Claro que tem que ter um acompanhamento ali da gramática, de um professor, né? Para te situar em questões gramaticais, de concordância. Mas o grande segredo está no listening, está na escuta. Então, se você mora num país que você não fala a língua inglesa, é muito mais difícil, né? Como é que você vai praticar a língua inglesa? Então eu peço para que meus alunos assistam séries que eles mais gostam. Então tá ali 50 minutinhos um capítulo, tira a legenda de português, tira a legenda de inglês e foca só em ouvir. Porque ali sim seu cérebro vai estar atento, a audição vai estar ativada. Se você coloca a legenda em inglês, o que que acontece? A sua audição, ela vai descansar, porque os seus olhos estão lendo o texto, né? E a prática não é essa, a prática não é você ler, a prática é ouvir. Então, esse muro ele está alto porque as pessoas elas querem estudar gramática, elas já querem falar antes de ouvir. Então, a minha técnica, que eu bato muito na tecla, é ouve bastante, porque ouvindo você vai acabar falando inglês.
0: E depois tem o orgulho também, né? Eu preciso falar bem, eu preciso... Quer dizer, você, às vezes você tem essa barreira, né? Eu não só vou falar ou falar em público, só quando eu falar bem. Quer dizer, fale errado, mas fale.
2: Verdade. Você tocou num ponto muito importante, que as pessoas elas têm essa necessidade de querer falar igual a um americano. Isso não existe. Cada nacionalidade tem as suas peculiaridades, cada nacionalidade tem o seu sotaque, é até bonito você ter um sotaque, né? Então, quando você está exigindo muito de você mesmo a ter uma fluência de nível onde a pronúncia ela é praticamente igual ao americano, você está deixando de aprender outros vocabulários e focando apenas na pronúncia. Então, por exemplo, vou dar uma dica para você. Se você vai ao Texas, que é um dos maiores estados, né, americanos, eles têm um sotaque. Você vai à Califórnia, eles também têm o sotaque. E por que brasileiro não pode ter o sotaque? O grande problema de ter o sotaque é que seria um sotaque muito forte, muito carregado, onde a comunicação ali não vai ter acesso. Agora, quando a comunicação existe, você aí sim você pode começar a diminuir o sotaque. Mas não se preocupe em falar como americano ou como inglês. Preocupe-se com a comunicação.
0: Nós estamos conversando com o Léo Reis, mas... Nesse universo agora entra um momento particular, que é a inteligência artificial. E aí?
2: A inteligência artificial ela vem para ajudar muitas pessoas, né? Porque ela facilita, né? Ela facilita muito o nosso trabalho. Porém, para que a gente possa ter fruto, né, dessa inteligência artificial, nós temos que saber criar um bom prompt, que eles falam, né? O prompt é aquilo que você pergunta para a inteligência artificial. Então não basta você fazer uma pergunta muito geral, que a inteligência artificial ela não vai conseguir te ajudar, né? Então você tem que saber fazer a pergunta, e ali sim ela vai dar um texto para você. Você tem que ler esse texto, você tem que identificar se esse texto é o suficiente para a mensagem que você queira passar. Caso não seja, você tem que realmente conversar de novo com a inteligência artificial para que esse texto ele vai ficando mais específico, para que ele vá ficando mais entendível ali, né, para as pessoas que vão ler. No caso, estou falando de texto, como a gente está falando aqui de língua inglesa, né? Mas a inteligência artificial, Silvonei, ela não substitui, né, as nossas capacidades, né, como ser humano, né, que a mensagem é o amor que a gente tem que passar numa mensagem, é aquela mensagem de inspirar a pessoa. Então, um texto, ele é sempre um texto, se ele não tiver uma verdade ali por trás, não tem inteligência artificial que vá substituir o nosso trabalho. Então, se você não escreve bem em inglês, se você não escreve bem em português, utilize sim na inteligência artificial para te ajudar, quem sabe, a escrever melhor. Mas a mensagem, o público vai sentir que a mensagem veio do ser humano e não da máquina.
0: Bom, Léo, você é um empresário de sucesso, né? Eu era, fui para fora do país, enfim. Agora, aproveitando, porque temos muitos jovens que nos ouvem, né? Como é que a gente faz para chegar a um patamar como esse? E também qual que é, se existe naturalmente, um segredo para o verdadeiro sucesso?
2: Olha, eu, quando me faz essa pergunta, a gente quer sempre dar a resposta mais rápida, né? A gente quer sempre facilitar, né? E as pessoas acabam... A gente acaba diminuindo bastante a dificuldade que é chegar ao sucesso. Eu tive a oportunidade de chegar ao sucesso e eu posso contar a minha história, né? A minha história foi focada na língua inglesa. Eu lembro que tem o Steve Jobs, ele falava, se você olhar para trás e você conseguir conectar os pontos na sua vida e se fizer sentido, a probabilidade de você chegar ao sucesso, ela é muito grande. Então, quando eu olho para trás, eu estou vendo eu dando aula, eu estou me vendo estudando, eu estou me vendo lecionando para pessoas do mundo inteiro, eu estou me vendo fazendo um mestrado em linguística, eu volto para trás, eu estou me vendo fazendo um curso de letras no Brasil, eu olho para trás, eu estou me vendo eu estudando bastante inglês. Então, nós temos que ter uma sequência sólida na nossa caminhada. Nós temos que ter uma perseverança na nossa caminhada. Nós temos que nos aproximar de pessoas que também têm o mesmo propósito. Nós temos que fazer da leitura uma prática, porque pessoas já passaram por esse caminho. Então, por que não olhar para essas pessoas que já obtiveram sucesso e tentar pegar aí um mentor que possa te ajudar na caminhada? Ela não é fácil. Eu não vou dar dica para você aqui, Sivonei, de uma vida fácil. Não é fácil ter sucesso. Não é fácil viver. Não é fácil viver normalmente com um trabalho de 9 a 5. Imagine chegar a um sucesso financeiro muito grande. Então, nós temos que estar muito, muito próximos, né? Até piegas eu falar isso, mas eu estou aqui no Vaticano. Nós temos que estar com Deus. Nós temos que ter um contato com o extraordinário mais próximo. Fazer o bem. Eu depois que eu comecei a fazer minhas doações, depois que eu comecei a ajudar o próximo, até numa gorjeta, você não sabe como que eu estou sendo abençoado. Essas doações que eu venho fazendo, a minha vida mudou completamente. Então, não é porque você ganha pouco que você não possa fazer algum tipo de doação. Eu acho que a mensagem que eu quero dar para o jovem é essa: ajude ao próximo, nem que seja um pouco que eu te... Eu até arrepio só de falar. Nem que seja um pouco, só dessa ajuda tem alguém lá em cima olhando por você.
0: Para a gente concluir, Léo, é claro, você está falando justamente de sucesso, de que o sucesso precisa ser batalhado, né? Você continua estudando, as pessoas, quando olham um momento, mas não vê a trajetória. Quantas noites mal dormidas, quanta dificuldade, né?
2: Eu cheguei até a dormir na minha escola.
0: Exatamente. Então, mas justamente para que a felicidade também, isso que você colocou por último, eu acho que a gente pode completar exatamente, é aquilo que a gente faz para o outro, porque aquilo retorna para nós.
2: E não espere o retorno daquela pessoa que você fez o bem. E solta, faz o bem e solta. Não fique esperando, solta. Parece que tem uma coisa que vai equilibrando. Eu não sei explicar, mas eu acho que eu estava até falando, eu faço terapia, e a minha terapeuta falou assim: quando a gente não sabe explicar uma coisa, Léo, é amor. Então, quando você faz uma coisa sem esperar aquele retorno, não faça com aquela intenção: se eu fizer isso, eu vou receber do outro lado. Não. Faça e solta, que eu acho que é por isso. Eu passei por momentos que a gente fala, eu atravessei o meu deserto, eu cheguei a dormir numa das minhas salas de aula durante a pandemia, para não demitir os meus professores. Ou seja, eu preferi eu ter aquele momento de empreendedor do que demitir meus professores para poder pegar as turmas dele e fazer um salário, porque na pandemia todo mundo sabe o que aconteceu, as escolas fecharam, passamos a dar aulas online, então houve uma queda enorme de alunos, porque ninguém sabia o que ia acontecer, né? Lá em 2020, ali para março, abril, maio, né? Tava todo mundo muito incerto o que ia ser da nossa vida. Então, quando a dificuldade aparecer, ali é o momento que você vai escolher se você vai realmente seguir ou você vai desistir e vai tentar outro caminho.
0: Uma última pergunta rapidinho. Em quanto tempo você aprende a falar inglês?
2: Depende muito do processo de aprendizagem, né? Hoje eu falo o seguinte, se você estudar, inclusive eu tenho um curso de inglês, eu não quero fazer propaganda no meu curso, mas se você pegar qualquer curso de inglês e você tiver a possibilidade de estudar pelo menos o nível básico, o que é o nível básico? Ali para o básico, para o intermediário, você consegue aprender aí em 7 meses, mas estudando realmente todos os dias, né? Quem entende da linguagem da língua inglesa, existe uma tabela europeia que a gente chama de A1, A2, B1, B2, C1, C2. Se você conseguir estudar pelo menos o A1 e A2 todos os dias,

seria afetada por um evento sísmico como o que acabamos de vivenciar, afirma o arcebispo de Cali, Dom Luiz Fernando Rodrigues Velasquez, que coordena a ação pastoral e social da igreja local para lidar com as consequências da catástrofe. Após o terremoto de 10 de agosto na Colômbia, o governo decretou estado de calamidade pública para lidar com as circunstâncias da tragédia, que já causou pelo menos 250 mortes. Um dos centros urbanos mais atingidos é Cali, capital do Vale do Cauca, com 115 prédios desabados e 643 com danos estruturais. Somente nesta cidade, 97 pessoas morreram e mais de 1.000 ficaram feridas. Em entrevista à Rádio Vaticano Vatican News, o arcebispo Rodrigues afirma que os dados são alarmantes e profundamente dolorosos. Ele expressa sua gratidão pelo trabalho dos sacerdotes e religiosos que estão lá, acompanhando, rezando e cuidando das comunidades da melhor maneira possível, dentro de suas capacidades espirituais, fazendo-as sentir a presença da Igreja. Agradeço aos meus sacerdotes, disse ele, pelo seu espírito missionário, apostólico e pastoral de estarem presentes nos momentos de maior necessidade. É a nossa missão. Foi isso que Jesus fez quando havia enfermos. Ia ao seu encontro, tocava-os, curava-os e estava com eles. Dom Rodrigues lamenta que o terremoto tenha danificado severamente a estrutura da Catedral de São Pedro Apóstolo. Ela sofreu danos estruturais muito extensos. Embora os detalhes ainda não estejam finalizados, parece que teremos que construir uma nova catedral, já que as cúpulas principais precisam ser demolidas. É muito doloroso, porque é uma igreja patrimônio colombiano, a Igreja de La Merced, onde a cidade de Cali foi fundada há 490 anos. Também ali tivemos graves danos. O arcebispo observa que, em toda a cidade, cerca de 38 igrejas foram afetadas e cerca de 25 foram completamente destruídas em várias jurisdições do norte do Vale do Cauca, como Buenaventura, Palmira, Buga, Cartago e Cali. Elas literalmente desabaram. É uma realidade de grande tristeza, mas também de grande esperança. O Santo Padre nos deu o exemplo da caridade eficaz, rezar e agir. Ele rezou por nós, enviou-nos a sua bênção e ofereceu-nos palavras de encorajamento. Ademais, nos ajuda eficazmente. Já recebemos a notícia de uma ajuda de aproximadamente 100 mil euros, que por meio da Cáritas da Conferência Episcopal Colombiana será distribuída aos mais necessitados, afirmou o arcebispo, expressando a sua gratidão pelo gesto de solidariedade e proximidade demonstrado pelo Papa Leão XIV. O arcebispo destacou ainda o trabalho desenvolvido por meio de 28 bancos alimentares para ajudar os mais vulneráveis. Neste momento, já temos 278 toneladas de alimentos prontas para serem distribuídas entre os mais pobres. Primeiro, aos de Cali, claro, mas sabemos que existem zonas ainda mais vulneráveis, como Buenaventura e Pereira, onde também iremos entregar essa ajuda. Creio que também é uma prova de fé. O Evangelho do último domingo nos contou como os apóstolos estavam com medo no barco, ameaçados de afundar pela força dos ventos. Mas o Senhor apareceu e disse-lhes: não tenho medo, sou eu. Não sou um fantasma. Quando Jesus entrou no barco, o vento cessou. É isso que também estamos vivenciando, a confiança que a fé nos dá para enfrentar essas dolorosas realidades, afirmou o prelado.

0: E assim chegamos ao final do nosso Em Romaria desta semana, agradecendo mais uma vez a sua presença. Voltamos na próxima semana com mais um Em Romaria, caminhando juntos neste terceiro milênio.
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2: 2:02. 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

0: Seja bem-vindo a mais um Porta Aberta. Com você, Mariângela Jaguraba. Guia dos Vestígios das Missões Jesuíticas Guaranis no Rio Grande do Sul. 400 anos, 1626-2026. Vamos ouvir a entrevista de Jackson Erpen a um dos autores do livro O Gaúcho Missioneiro, Juliano Osga.
1: Juliano, o que motivou a criação do livro e qual a lacuna ele busca preencher?
2: Foi deixar registrado para a posteridade, para o futuro, locais, vestígios, para evitar o apagamento humano desses locais, ou modificação, ou transladação, ou qualquer modificação que venha a ser de intencional humano para apagamento da história para mais 100 anos, ou seja, são 400 anos de vestígios que já são vestígios por um apagamento histórico de 400 anos, envolvendo vários interesses, várias entidades. Então, fazer o guia é um meio de não modificar o que restou e registrar para futuramente, se alguém ir pesquisar no guia, tal local existia no guia. Cadê aqui no mundo real, no mapa, está aqui foto. Então, é até para evitar isso aí. E a lacuna que preencheu, até o meu pouco conhecimento, não sei se existe algum guia das missões jesuíticas Guarani, dos vestígios, primeiro ciclo, segundo ciclo, com essa abrangência, ou seja, é uma lacuna que vem preencher aí um campo de pesquisa histórico, geográfico, topológico, para as pessoas conhecerem essa região das missões e os vestígios, não só na região das missões, no Rio Grande do Sul inteiro possui vestígios. São 229 pontos geográficos de vestígio das missões no Rio Grande do Sul.
1: Quais foram os principais desafios enfrentados durante o levantamento e também a documentação dos vestígios missioneiros espalhados pelo Rio Grande do Sul?
2: Um dos principais desafios da parte que me tocou, porque tem que deixar claro que esse guia foi feito em três fases. A primeira fase, Daniel Campos. Segunda fase, Juliano Osga, e a finalização gráfica, toda parte de design e acréscimos muito importantes para a finalização, como merecia, dos 400 anos, é pelo Michael Moraes. Três missioneiros, cada um radicado em uma região, Daniel Campos em São Luís Gonzaga, eu, Juliano Osga, em Ouro Preto, Minas Gerais, e Michael Moraes reside atualmente em Portugal, Alemar. Então, dificuldade, a princípio de cada um foi ter o apoio, vamos dizer assim, são, talvez, se juntar o trabalho das três pessoas, são mais ou menos quase 9 anos de trabalho. Só o design final do Michael Moraes deu um ano, de 2025 a 2026. O meu começou 2023 a 2024, 2025. E o Daniel Campos já tinha feito esse mapeamento no Google My Maps anteriormente, a partir de um TCC que ele iniciou e foi preenchendo essas informações voluntariamente com outras pessoas, mas a iniciativa desse levantamento geográfico dos vestígios das missões do primeiro e segundo ciclo se iniciou com o trabalho do Daniel Campos. Daí, numa conversa, numa parceria, a gente resolveu fazer um guia e a finalização, graças ao Michael Moraes, que fez esse trabalho excelente para não deixar engavetado por falta de apoio financeiro, institucional, apoio cultural de várias esferas públicas, estaduais e federais, municipais não teve. Então, foi um trabalho voluntário, com ajuda financeira de patrocinadores pessoais, privados, que são 4 pessoas que ajudaram com esse valor financeiro. E só foram impressos 50 exemplares, numerados de 1 a 50. 25 ficaram no Brasil e 25 seguiram a Leimar para Portugal, que Michael Moraes, além de fazer o trabalho voluntário de designer, finalização de arte e vários outros trabalhos, de mapeamento, QR Code, que foi um trabalho exaustivo, até de criação de plugins, de programas, de aplicativos para poder elaborar toda essa informação e gerar um produto final que foi o guia. Então, isso é um trabalho que, se fosse cobrado, passa da casa dos 20, 30 mil, e foi um trabalho voluntário que o Michael Moraes fez. Então, de toda essa questão, pode-se resumir o grande problema que não impediu, por força maior de ajuda de pessoas, minha família, a família da minha mãe, meus irmãos, a família do Michael Moraes, que ajudou a impressão, o patrocínio para imprimir esses 50 exemplares. Foi a falta de apoio financeiro, institucional, a nível municipal, estadual, federal, para conclusão desse trabalho, que é muito importante a um nível histórico, e só foi possível por ajuda pessoal, familiar, e isso tem que ser deixado claro, deixado e deixar registrado isso.
1: A importância desse guia, justamente neste ano em que são comemorados os 400 anos do início das missões jesuíticas guaranis no Estado. Que significado essa data tem para a preservação da memória e da identidade regional?
2: Eu penso que um guia, ele é um rumo para novas pesquisas, novos caminhos, novas abordagens e, acima de tudo, ele é um registro. A partir do momento que é catalogado num guia, num registro, num livro de tombamento, certos objetos, locais, históricos, ele impede de ser modificado, destruído, eliminado, apagado. Por quê? Porque você tem uma prova material, que com fotografia, com mapa, com descrição, que ali existia algo. E daí, esse é o maior, para mim, talvez o maior êxito do guia, é criar um registro para impedir o apagamento do pouco que resta desses 400 anos. O guia é um registro para guardar, para preservar, é um guardião do que tem até hoje, fora outros vestígios que estão aí por ser descobertos. Então, o guia serve para isso, para guardar e preservar para futuras intervenções não serem possíveis. Intervenções que eu falo, apagamentos, não intervenções. Intervenções, assim, intencionais de destruição, de apagamento, de modificação, que esse é o principal motivo.
1: Durante a pesquisa, houve alguma descoberta, história ou vestígio que surpreendeu especialmente a equipe dos autores e também por quê?
2: Da minha parte, eu, Juliano Osga, como editor, colaborador do guia, me surpreendeu que desses 220 pontos, vários pontos eu fui conhecer ao longo da minha vida, com 39 anos, muitas vezes sem saber que ele tinha alguma ligação específica. Então, um dos lugares assim, que eu vim conhecer posteriormente foi a região ali da Batalha do Imbororé, entre Porto Vera Cruz e Porto Lucena. Outro ponto é a lembrança da visita do Museu de Porto Lucena, quando eu estudava e morava em Porto Lucena, onde que tem a espada que foi achada no Rio Uruguai, no leito, que acredita-se que, com fontes visuais, que é a espada da época dos Bandeirantes, com curvatura, que já está bem deteriorada, está no Museu de Porto Lucena, e ele consta num livro que eu publiquei sobre manuscritos da Batalha de Mororé. Nesse livro, através da pesquisa, da ajuda de campo do Carlos Prio, do Porto Xavier, ele foi lá, conseguiu autorização do responsável e tirou fotos da espada, eu coloquei nesse livro. E me trouxe essa lembrança, que quando eu era novo, estudava em Porto Lucena, de 1995 a 2000, em visita com a escola, a gente foi lá no museu, eu lembro de poucas coisas, né? E essa espada estava lá. Mas eu não sabia dessa importância na época, entre 7 e 13 anos, não sabia dessa importância histórica, tudo. Isso foi uma lembrança que me trouxe. E a outra é aquela região ali do Cerro Aniaciba, que fica na linha Taquarussu, a divisa com Porto Xavier e Porto Lucena, fica no lado de Porto Xavier, 500 metros, 1000 metros da foz do Rio Comandaí com o Rio Uruguai, tem esse cerro Aniaciba. Aniaciba seria uma transliteração corruptela pejorativa para Chapéu do Diabo, mas é um nome que foi dado posteriormente pelos portugueses. Em Guarani, ele tem uma conotação topológica, geográfica, como sombra da alma, porque era um local que, dependendo o mês, a estação e a posição do sol, ele fica com um lado total de sombra. Então, ele dá um sombreiro no lado inteiro de uma coisa que é visualmente de longe, ele é um chapéu. Ele tem o platô em cima com as abas no lado. Então, quando cai o sol para o lado oeste, o lado leste desse cerro, ele fica todo escuro. E também fica escuro porque tinha vegetação, tinha árvores. Então, quando baixa o sol na árvore escura, ele se torna escuro. Então, era uma outra conotação. Isso aí fica bem próximo ali da região onde que meu avô morava, meu avô Casimiro Osga, minha avó Iris, e a gente sempre escutava histórias sobre esse lugar, mas não tinha conhecimento assim aprofundado do que era lá em cima, o reduto dos seguidores do Inhessu, por isso que foi colocado esse nome pejorativo como Chapéu do Mal, porque lá onde que era o reduto dos seguidores de Inhessu.
1: Como o guia contribui para aproximar o público da história dos povos guaranis e do legado das reduções jesuíticas, além da visão tradicional sobre esse período?
2: O livro, o guia, ele não cumpriu essa função por essa falta de divulgação, de apoio institucional. Ele se tornou um guia que, ao ser lançado, já é raro. Poucas pessoas têm acesso, são só 50 exemplares. Agora, com essa possibilidade, com esse apoio institucional do Vatican News, da sua pessoa, vai ter uma abrangência muito maior de pessoas que podem, através do e-book da Amazon, consultar e conhecer pelo menos a história, porque muitas vezes ela é reconhecida e mais apoiada fora do próprio local onde que a gente está. É o velho ditado, santo de casa não faz milagre. Então, eu espero que com essa sua ajuda, com esse seu apoio, não é a primeira vez, um agradecimento enorme, que esse livro, esse guia, traga novos caminhos para as pessoas que vão visitar a região, as pessoas que pesquisam, olhar ele e olhar, eu vou para tal região do Rio Grande do Sul, vou ver o que tem no guia para eu fazer essa rota. Porque futuramente as pessoas podiam pensar em rotas dentro desse guia, por região, cumprindo cada local do guia que já foi proposto. Eu fiz um projeto sobre um passaporte turístico para certas cidades que possuem vários pontos geográficos, exemplo, São Luís Gonzaga, São Nicolau, São Miguel, são cidades que possuem vários pontos geográficos no guia. E cada local desses poderia ter um carimbo sobre o local, tipo Igreja Matriz de São Luís Gonzaga, tem um carimbo. E a pessoa, quando passa lá com o seu passaporte turístico missioneiro, eu fiz até um projeto, tá, só precisa ser impresso, no caso, né, com apoio, com impressão material para ter esse passaporte. E a pessoa passaria nesses pontos e pediria o carimbo. Ó, eu tô com um guia aqui, eu queria o carimbo. Só que isso aí tem que ser um projeto a nível de cultura estadual, envolver várias entidades, várias interesses, porque daí tem que ser um trabalho conjunto, como existe aqui em Minas Gerais, na Rota Real, que vai do Rio de Janeiro a Diamantina, tem um caminho novo, caminho velho, em cada local que as pessoas passam, tem locais autenticados com carimbo. Exemplo, aqui onde que eu moro, em Cachoeira do Campo, distrito de Ouro Preto, você passa na Casa de Cultura, tem um carimbo, conhece a história, mais de 300 anos de história, e pega o carimbo do local. Isso aí faz a autenticação no final. Se você conclui todos os carimbos da rota, você tem uma certificação no final do caminho real. Então, isso é um trabalho que é feito pelo Instituto Rota Real aqui em Minas Gerais. Então tem que ter um trabalho de interesse das pessoas, das entidades, para fazer, o que é possível. Não é impossível. O guia, o passaporte, eu fiz um projeto, mas sempre toca nessas coisas de apoio. Então é possível futuramente as pessoas criarem esses roteiros como rotas com passaporte turístico e fazer um caminho para a pessoa percorrer assim, ou indiretamente ela faz o próprio roteiro dela carimbando, porque dificilmente consegue cobrir todos esses 229 pontos em pouco tempo, né? Mas algumas regiões podem ser feitas.
1: Na opinião dos autores, quais são os sítios, ruínas ou vestígios menos conhecidos que merecem maior reconhecimento e visitação por parte da população e dos turistas?
2: Para mim, talvez os que merecem, não que os outros não merecem, mas que foi para mim mais desconhecido, tem certos pontos locais assim que talvez não são possíveis de ter uma visão real do que foi a época, porque não tem uso atual como era na época. Um exemplo, São Miguel das Missões, ter missas regularmente dentro da igreja, que chamam ruínas, mas não é ruínas, é uma igreja. E a catalogação do IPHAN como ruína não permite ser reformada. Então esse é um erro histórico, um erro conceitual, que na hora de registrar o complexo de São Miguel das Missões, não foi registrado como Igreja de São Miguel das Missões, foi registrado como Ruínas de São Miguel. E a partir do momento que está em ruínas o registro, você não consegue modificar, você não consegue reformar, você não consegue trazer ele à vida religiosa como uma igreja de 300 anos que existe talvez aqui em Minas Gerais, que até hoje a história da fé é viva. As pessoas vão lá naquela igreja que há 300 anos está lá e tem missa, tem, tá lá, tem uso, ela a história é viva. Ela não se torna uma história de memórias do passado. Então essa importância, eu acho que ao longo desses 100 anos futuros, deveria ter uma lei, um projeto de modificação do conceito do registro desses locais jesuítas do Sul, que fique bem especificado, que tem uma variação, que a partir do momento que foi registrado como ruína, já foi impedido de ser feito qualquer reforma. Então, ao mesmo tempo que locais em Minas Gerais são reformados para não cair numa ruína, aí em São Miguel das Missões ele já foi registrado como ruína, e não é uma ruína, é uma igreja. Se ele está em ruína atualmente, é uma coisa, foi um processo histórico, intencional, de 400 anos. Mas ele não é uma ruína, ele é uma igreja, e deveria ser registrado como a Igreja de São Miguel Arcanjo, e não como ruína, para poder futuramente, através de pesquisas, de projetos, de dinheiro, que é possível. Vemos aí o exemplo claro para quem os opositores que dizem que não é possível. É possível com o exemplo claro aí que vimos com a Notre Dame. Quando queimou Notre Dame, não foi registrado no Unesco ruína de Notre Dame. Não. Ela estava em ruína, porque queimou. Mesmo caso de São Miguel. Ela queimou e virou ruína. E foi totalmente, em 3 anos, 4 de trabalho, foi reconstruída. Então, se prova que é possível para os argumentistas falaciosos que dizem que não é possível. Não é possível por interesse humano.
1: De que forma o livro pode servir como ferramenta para educadores, pesquisadores, gestores do patrimônio cultural e para o desenvolvimento do turismo histórico e cultural?
2: O livro, o guia, era para cumprir essa função, para educadores, pesquisadores, gestores do patrimônio cultural e desenvolvimento do turismo histórico e cultural. Mas como não teve esse apoio esperado, ele ficou restringido, o que é lamentável.
1: Juliano, uma última pergunta. Após a publicação dessa obra, quais são as expectativas dos autores para valorização, conservação e divulgação do patrimônio missioneiro nos próximos anos, especialmente no contexto das comemorações 400 anos?
2: Na minha parte pessoal, assim, eu não crio expectativas, porque após 3-4 anos, todo o trabalho que foi feito, criar expectativa nos faz ficar frustrados, esperando alguma coisa de alguém, de entidades. Então não crio mais isso. O que eu, como pessoa individual, desejo e espero que para os próximos 100 anos, quando eu fizer 500 anos, 2126, 500 anos das missões jesuíticas no Rio Grande do Sul, que até lá São Miguel das Missões esteja reconstruída, reformada, trazida de volta à vida real, de uso, porque a partir do momento que a gente tem o exemplo de seguir ir numa igreja, numa missa, igual eu fui uma vez em Ouro Preto, na Igreja do Pilar, a diferença de conhecer a igreja fechada durante a tarde, numa visitação, e quando eu fui numa noite, numa missa, e ver todo aquele esplendor, todo ritual, toda a liturgia, estar inserido numa coisa sagrada, numa missa, essa para mim foi a maior importância, de ver história viva e não ver uma ruína. Ninguém quer ver ruína mais 100 anos. Então o meu desejo, em nome da minha família, para o meu filho Miguel Escobar de Souza Osga, é que talvez daqui a, vamos dizer, 50, 100 anos, pelo menos os nossos filhos, netos, vejam São Miguel das Missões reformada, reconstruída e de volta à história viva, no presente, que não tem o que pague você ir numa igreja histórica de Minas Gerais, numa missa, e participar daquilo durante uma missa, que é diferente, claro, do que ver uma ruína. Então esse talvez é um dos propósitos que a gente espera, através dos dons do Divino Espírito Santo, que toque no coração das pessoas esses próximos 100 anos, é trabalhar para isso. Ver São Miguel das Missões não como ruínas, mudar essa nomenclatura, é Igreja São Miguel Arcanjo. A gente não quer ver mais ruínas, já deu tempo suficiente para ver ruínas. As pessoas não querem ver ruínas, as pessoas querem participar da história viva, igual você ir numa igreja que até hoje faz uma missa após 300 anos, é muito mais valioso espiritualmente, pessoalmente, do que ver uma ruína.

0: Obrigada pela sua participação neste Porta Aberta. Nós voltaremos na próxima semana.
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2: Alô, amigos, está no ar o programa em português da Rádio Vaticano, o Vatican News, e nesta segunda-feira, 17 de agosto, a gente traz as últimas notícias sobre o Papa Leão XIV, a Santa Sé e a Igreja no mundo. Nos estúdios hoje, Andressa Colê. E partimos imediatamente aos destaques do programa de hoje. Papa envia telegrama à Indonésia, que sofre as consequências de um forte terremoto de magnitude 7.7. Mais de 50 pessoas morreram e cerca de 6 mil estão desabrigadas. Leão XIV pede fim da violência contra palestinos e avanço da solução de dois estados para uma paz justa e duradoura. O pedido veio no Ângelus, direto de Castel Gandolfo, onde o Papa fica até amanhã. A paróquia pontifícia que acolhe Leão XIV celebra em 2026 100 anos de presença e serviço dos salesianos. Já a relação entre os papas e Castel Gandolfo remonta ao século XVII, tendo se tornado um dos lugares mais ligados à dimensão de descanso dos pontífices. Fique com a gente, o programa de hoje está começando agora. O Papa Leão XIV continua na residência pontifícia de Castel Gandolfo, município da região dos Castelos Romanos, a cerca de 25 quilômetros da capital italiana. Este período de descanso por lá termina amanhã, terça-feira, hoje pela manhã, 17 de agosto, e dia em que a Indonésia recorda seus 81 anos de independência. O pontífice enviou um telegrama ao país em proximidade às vítimas do forte terremoto de magnitude 7.7, que provocou um tsunami no mar, seguido de centenas de abalos sísmicos. Os detalhes com Túlio Fonseca.
3: O Papa Leão XIV manifestou sua proximidade às vítimas do forte terremoto que atingiu, no último sábado, 15 de agosto, a província de Nusa Tenggara Oriental, na Indonésia. Em telegrama enviado nesta segunda-feira, 17 de agosto, ao arcebispo de Ende, Dom Paulus Budi Kleden, e assinado pelo secretário de Estado do Vaticano, cardeal Pietro Parolin, o pontífice afirma ter recebido com profunda tristeza a notícia da devastação provocada pelo desastre. Leão XIV assegura sua solidariedade espiritual e proximidade àqueles que sofrem os efeitos persistentes desta catástrofe, particularmente aos numerosos deslocados e feridos. O Papa também encoraja as autoridades eclesiais e civis que continuam prestando assistência humanitária às populações atingidas e reza pelos profissionais envolvidos nas operações de emergência e resgate. Ao confiar os mortos à amorosa misericórdia de Deus Todo-Poderoso, o Santo Padre invoca sobre todos os atingidos as bênçãos divinas de consolação e força. O balanço mais recente da manhã desta segunda-feira da Agência Nacional de Gestão de Desastres na Indonésia, a BNPB, elevou para 54 o número de mortos em consequência do terremoto. As equipes de emergência permanecem mobilizadas nas áreas atingidas, enquanto prosseguem as operações de busca, assistência à população e levantamento dos danos. O terremoto de magnitude 7.7 atingiu a região de Flores, na província de Nusa Tenggara Oriental, na manhã de sábado. Segundo a Agência de Meteorologia, Climatologia e Geofísica da Indonésia, a BMKG, o epicentro foi localizado no mar, a cerca de 30 quilômetros a nordeste de Najekeu, a uma profundidade de 15 quilômetros. O tremor foi classificado como superficial e relacionado à atividade tectônica na região de Flores. O abalo também provocou um tsunami. Alterações no nível do mar foram registradas em diferentes pontos da região, com ondas que chegaram a cerca de 1,60 m em Pota, na agência de Mangarai Oriental. O alerta de tsunami emitido após o terremoto foi posteriormente encerrado pelas autoridades. A atividade sísmica continua intensa na região. De acordo com a BMKG, até amanhã desta segunda-feira, 17 de agosto, já haviam sido registrados 1.624 tremores secundários, com magnitudes entre 1,3 e 6,2. Entre eles, 23 tiveram magnitude superior a 5 e 59 foram sentidos pela população. As autoridades indonésias continuam prestando assistência aos moradores das áreas afetadas e pedem à população que permaneça atenta diante da possibilidade de novos tremores, evitando entrar em edifícios que apresentam danos ou cuja segurança ainda não tenham sido verificadas.
2: Agora, Jackson Erpen nos conta como a igreja na Indonésia está se mobilizando para ajudar a população afetada. Vamos ouvir.
4: O terremoto que atingiu a ilha indonésia de Flores trouxe enorme sofrimento, mas é precisamente na fragilidade que podemos sentir a presença da graça de Deus. O bispo Cipriano Zormati, de Ruteng, não perde a esperança ao comentar à mídia do Vaticano sobre a mobilização da Igreja Católica nas comunidades mais atingidas pelo terremoto de magnitude 7.7 no leste da Indonésia no sábado. Embora o número de mortos tenha subido para mais de 50 e o número de desabrigados tenha sido atualizado para 5.900, após mais de 900 casas terem sido destruídas, o prelado observa amargamente que o que resta é destruição e ruínas, lágrimas e profunda tristeza. Apesar disso, ele encontra forças para encorajar a população, enfatizando que Deus trará um novo amanhecer na escuridão do terremoto. A diocese de Ruteng distribuiu imediatamente ajuda emergencial por meio das paróquias. Tendas foram fornecidas para os abrigados e pacientes evacuados do hospital regional. Além disso, devido aos tremores secundários contínuos, o bispo Ormati solicitou que as missas sejam celebradas ao ar livre, em locais seguros, em vez de em igrejas. A Ilha de Flores é predominantemente habitada por católicos, uma exceção na Indonésia, país de maioria muçulmana. Diretor executivo da Caritas Indonésia, Fred Hanti Taruk, explicou que a Conferência Episcopal Indonésia, liderada pelo seu presidente, o arcebispo Antônio Subianto, expressou seu total apoio às operações de ajuda humanitária. Esse desastre nos convida a agir com amor e solidariedade cristã, afirmou o padre Taruk. A Caritas Indonésia ativou o nível de resposta número 3, ou seja, o laranja, e mobilizou seus membros para avaliar os danos, coletar dados e coordenar as ações de socorro. Postos de ajuda humanitária foram estabelecidos nas quatro dioceses mais afetadas, Ende, Maumere, Ruteng e Labuan Bajo. Pontos de trânsito logístico em Surabaya e Kupang estão facilitando o transporte de doações e suprimentos para a Ilha de Flores a partir de outras partes da Indonésia. A Caritas está mobilizando todas as partes da igreja para trabalharem juntas, fortalecerem a colaboração e apoiarem umas às outras a fim de responder a essa situação humanitária de forma rápida e eficaz, afirmou o diretor executivo da Caritas Indonésia, resumindo a intervenção com a frase: uma igreja, uma resposta.
2: A solução de dois estados é e continua sendo o único caminho possível para a paz entre Israel e Palestina. Mudaram os papas, assim como a situação no Oriente Médio, que após 7 de outubro de 2023, testemunhou uma escalada dramática e uma evolução da violência e da separação. No entanto, a linha diplomática da Santa Sé, ao longo dos últimos quase 80 anos, tem sido e continua sendo uma rocha inabalável. Dois estados, o único horizonte para garantir justiça e uma paz justa e duradoura. O último foi Leão XIV, que reiterou com veemência essa posição histórica que atravessou décadas, sendo rejeitada categoricamente pelo governo israelense. Exorto com urgência a comunidade internacional para garantir que a solução de dois estados avance em prol de uma paz justa e duradoura, disse o Papa Leão XIV no Ângelus em Castel Gandolfo no domingo, 16 de agosto, após condenar os abusos e a violência contra os palestinos na Cisjordânia. O pontífice solicitou uma aceleração para que esse projeto, formulado em 1947 com o plano adotado pela Assembleia Geral das Nações Unidas para a partilha da Palestina, sob mandato britânico em dois estados, possa finalmente ser concretizado. Desde o pedido inicial de internacionalização dos lugares sagrados de Jerusalém, em 1947, a solução de dois estados tornou-se a pedra angular da doutrina diplomática da Santa Sé em relação ao conflito israelense-palestino desde a década de 1980. Essa posição inabalável, certamente não ditada por reações emocionais às muitas escaladas, mas sim enraizada no tempo e consistentemente revigorada pelos papas. Esse legado está nas mãos de Leão XIV, que imediatamente recolocou a solução de dois estados no centro do debate global. Suas declarações no voo de Istambul a Beirute, durante sua viagem apostólica à Turquia e ao Líbano, são particularmente memoráveis. A Santa Sé tem apoiado publicamente a proposta de uma solução de dois estados há vários anos. Todos sabemos que Israel ainda não aceita essa solução, mas a vemos como a única solução que pode oferecer uma solução para o conflito em curso. Essas palavras foram reiteradas na audiência com o corpo diplomático em 9 de janeiro deste ano. A solução de dois estados continua a ser a perspectiva institucional que responde às legítimas aspirações de ambos os povos. Os apelos de Leão e seus antecessores ainda aguardam uma resposta. A guerra continua a devastar povos e o caminho para a paz parece nebuloso. No entanto, para os pontífices e a Santa Sé, o impasse político e a tragédia humanitária não negam a validade da solução, mas, ao contrário, demonstram a sua urgência. E foi isso que o Papa Leão XIV pediu, apelando à responsabilidade internacional.
4: Na solenidade da Assunção da Bem-Aventurada Virgem Maria, o Papa Leão XIV presidiu a Santa Missa na paróquia de São Tomás de Vila Nova, em Castel Gandolfo. Além do bispo Gi Albano, Dom Vincenzo Viva, e do arcebispo Peter Ragic, prefeito da Casa Pontifícia, concelebraram o pároco, padre Tadeusz Rozmus, polonês, e o reitor-mor dos Salesianos, padre Fábio Attardi, e o procurador-geral também dos Salesianos, padre Pier Fausto Frisoli. Sucessivamente, eles foram saudados pelo pontífice ao final do Ângelus diante do Palácio Apostólico. Tal distinção e reconhecimento não era sem motivo. De fato, a paróquia pontifícia de São Tomás de Vila Nova, em Castel Gandolfo, celebra em 2026 um século marcado pela presença, pelo serviço pastoral e pela educação dos salesianos. A história começou em 1926, quando os filhos de Dom Bosco chegaram à cidade para organizar o oratório e desenvolver atividades voltadas, sobretudo, para a formação dos jovens. Em 1929, por decisão do Papa Pio XI, a responsabilidade pastoral da paróquia, até então confiada aos agostinianos, passou oficialmente aos salesianos, em contexto ligado às mudanças decorrentes dos pactos lateranenses. A igreja de São Tomás de Vila Nova ocupa um lugar singular na história de Castel Gandolfo. Construída no século XVII por iniciativa do Papa Alexandre VII e projetada por Gian Lorenzo Bernini, foi concebida como capela ligada ao Palácio Papal e às Vilas Pontifícias. A chegada dos salesianos acrescentou a esse patrimônio histórico e artístico uma forte dimensão educativa e pastoral inspirada no carisma de Dom Bosco. Aproximar os jovens, criar espaços de convivência e oferecer formação cristã por meio da presença cotidiana. O primeiro salesiano a assumir oficialmente a paróquia foi padre Crispino Guerra, em julho de 1929. Ao longo das décadas, a presença salesiana acompanhou também momentos importantes da vida de Castel Gandolfo e da história pontifícia. O oratório tornou-se um dos centros da ação educativa da comunidade, enquanto a igreja paroquial se tornou cenário de celebrações de grande significado. A partir de 1959, com São João XXIII, teve início a tradição de o Papa celebrar a Eucaristia na Igreja de São Tomás de Vila Nova na solenidade da Assunção, reunindo a população local e visitantes. Essa tradição atravessou vários pontificados e contribuiu para reforçar o vínculo entre a paróquia, a cidade e a presença papal em Castel Gandolfo. Celebrar os 100 anos é, portanto, mais do que recordar uma data. É reconhecer uma história feita de pessoas, gerações, oração, educação e serviço. A experiência salesiana em Castel Gandolfo nasceu com o desejo de acompanhar os jovens e permanece desafiada a encontrar novas formas de presença diante das transformações sociais e pastorais da cidade. O centenário dos salesianos no oratório e a longa caminhada de serviço na paróquia pontifícia convida a comunidade a olhar para o futuro com o mesmo espírito de Dom Bosco. Uma igreja próxima, acolhedora e capaz de formar novas gerações na fé, na fraternidade e no compromisso com o bem comum. A relação entre os papas e Castel Gandolfo remonta ao século XVII. De fato, em 10 de maio de 1626, o Papa Urbano VIII foi o primeiro pontífice a passar um período de descanso na localidade dos Castelli Romani, próxima a Roma, escolhendo-a por sua beleza, clima e localização. A antiga fortaleza foi então transformada em residência de verão pontifício e ao longo dos séculos outros papas ampliaram e enriqueceram o complexo que passou a incluir o Palácio Apostólico, jardins e as vilas pontifícias. A tradição foi interrompida em 1870 com o fim dos estados pontifícios e a tomada de Roma. Durante cerca de 60 anos, os pontífices deixaram de frequentar Castel Gandolfo. A situação mudou com os Pactos Lateranenses de 1929, quando a localidade voltou a integrar as propriedades da Santa Sé e o Palácio Apostólico recuperou sua função de residência de verão dos pontífices. Desde então, Castel Gandolfo tornou-se um dos lugares mais ligados à dimensão de descanso e recolhimento dos papas, mas também à sua proximidade com a população local. Diversos pontífices deixaram marcas particulares na história de Castel Gandolfo. São João Paulo II, por exemplo, esteve profundamente ligado à cidade e após a sua eleição, em 1978, foi recebido pelos moradores com grande entusiasmo. Durante décadas, os períodos de verão permitiram aos papas alternar o ritmo intenso de Roma com momentos de oração, descanso e contato mais informal com peregrinos e habitantes. O complexo também ganhou importância cultural e científica, inclusive com a transferência da Specula Vaticana, Observatório Astronômico do Vaticano, para Castel Gandolfo, em 1934. Nos últimos anos, a relação entre o papado e Castel Gandolfo passou por uma transformação. O Papa Francisco decidiu não utilizar regularmente o Palácio Apostólico como residência de verão e o abriu ao público como espaço museológico. Com o Papa Leão XIV, porém, a tradição ganhou novo impulso. Ele tornou-se o 16º sucessor de Pedro a passar um período de descanso em Castel Gandolfo, retomando a presença papal na localidade. Assim, a cidade continua sendo um lugar emblemático da história dos papas, onde se encontram tradição, espiritualidade, arte e a dimensão humana do descanso do sucessor de Pedro.

0: A história do padre Roberto Landel de Moura, sacerdote, inventor brasileiro, convida-nos a refletir sobre como grandes contribuições científicas podem permanecer esquecidas ou pouco reconhecidas. No final do século XIX, início do século XX, o sacerdote realizou experiências pioneiras com transmissão da voz e de sinais sem fio, antecipando princípios que seriam fundamentais para o desenvolvimento das telecomunicações e do rádio. Sua trajetória revela não apenas a criatividade de um homem movido pela fé e pela ciência, mas também as dificuldades enfrentadas por aqueles que inovam antes do seu tempo e não encontram o devido apoio ou reconhecimento. Resgatar sua memória, portanto, reconhecer uma parte importante da história da ciência brasileira e refletir sobre a necessidade de valorizar os talentos que, muitas vezes, permanecem à margem da história oficial. Dando continuidade à sua série de reflexões sobre esse sacerdote gaúcho, Padre Gerson Schmidt nos propõe hoje o inventor brasileiro não reconhecido. Vamos ouvir.
1: Frente a tantos inventos dos nossos tempos e a posição da Igreja a respeito da tecnologia, estamos realizando uma história que precisa ser resgatada para fazer jus à memória daquele que foi um gênio esquecido porto-alegrense gaúcho e patriota de seu país, não incentivado em sua época. A Igreja sempre foi cautelosa também no uso e na aprovação dos inventos que acontecem. Conta-se um fato em tom engraçado, na época da invenção do cinema, sobre a posição da Igreja nos seus representantes da época. A história do cinema nasce com o desenvolvimento de uma forma de arte visual criada em tecnologias cinematográficas que teve início no século XIX. Houve exibições cinematográficas primitivas, como a primeira apresentação de imagens em movimento em tamanho real em 1894 em Berlim, por Otomar Antschitz. No entanto, a exibição pública e comercial dos irmãos Lumière em Paris, em 28 de dezembro de 1895, pode ser considerada o marco inicial do cinema. Os primeiros filmes eram em preto e branco, com menos de um minuto de duração, sem som gravado. Conta-se em tom de anedota que no início do cinema a Igreja pensou que era uma coisa do diabo, entre aspas, aquelas imagens em movimento. Tal como o padre Landel de Moura foi acusado de bruxo e satânico em seus geniosos inventos. Quando a Igreja viu que o cinema não era coisa do diabo, então já era coisa do diabo. Ou seja, o cinema já estava sendo usado para fins fora da ética, da moral e dos bons costumes. Não precisamos aqui falar da indústria mais lucrativa que é a pornográfica nos cinemas e nas redes sociais. Sigo aqui no aprofundamento do invento do rádio no Brasil, tentando fazer justiça a uma história mal contada ou ainda a ser recuperada, tendo a fonte no livro de Hernani Fornari, O Incrível Padre Landel de Moura, História Triste de um Inventor Brasileiro, Editora Globo, Rio de Janeiro, Porto Alegre, São Paulo, 1960. O autor desse

0: que acolhe Leão 14 celebra em 2026 100 anos de presença e serviço dos salesianos. Já a relação entre os Papas e Castel Gandolfo remonta ao século XVII, tendo se tornado um dos lugares mais ligados à dimensão de descanso dos pontífices. Fique com a gente, o programa de hoje está começando agora. O Papa Leão XIV continua na residência pontifícia de Castel Gandolfo, município da região dos Castelos Romanos, a cerca de 25 quilômetros da capital italiana. Este período de descanso por lá termina amanhã, terça-feira, hoje pela manhã, 17 de agosto, e dia em que a Indonésia recorda seus 81 anos de independência. O pontífice enviou um telegrama ao país em proximidade às vítimas do forte terremoto de magnitude 7.7, que provocou um tsunami no mar, seguido de centenas de abalos sísmicos. Os detalhes com Túlio Fonseca.
1: O Papa Leão XIV manifestou sua proximidade às vítimas do forte terremoto que atingiu, no último sábado, 15 de agosto, a província de Nusa Tenggara Oriental, na Indonésia. Em telegrama enviado nesta segunda-feira, 17 de agosto, ao arcebispo de Ende, Dom Paulus Budi Kleden, e assinado pelo secretário de Estado do Vaticano, cardeal Pietro Parolin, o pontífice afirma ter recebido com profunda tristeza a notícia da devastação provocada pelo desastre. Leão XIV assegura sua solidariedade espiritual e proximidade àqueles que sofrem os efeitos persistentes desta catástrofe, particularmente aos numerosos deslocados e feridos. O Papa também encoraja as autoridades eclesiais e civis que continuam prestando assistência humanitária às populações atingidas e reza pelos profissionais envolvidos nas operações de emergência e resgate. Ao confiar os mortos à amorosa misericórdia de Deus Todo-Poderoso, o Santo Padre invoca sobre todos os atingidos as bênçãos divinas de consolação e força. O balanço mais recente da manhã desta segunda-feira da Agência Nacional de Gestão de Desastres na Indonésia, a BNPB, elevou para 54 o número de mortos em consequência do terremoto. As equipes de emergência permanecem mobilizadas nas áreas atingidas, enquanto prosseguem as operações de busca, assistência à população e levantamento dos danos. O terremoto de magnitude 7,7 atingiu a região de Flores, na província de Nusa Tenggara Oriental, na manhã de sábado. Segundo a Agência de Meteorologia, Climatologia e Geofísica da Indonésia, a BMKG, o epicentro foi localizado no mar, a cerca de 30 quilômetros a nordeste de Najekeu, a uma profundidade de 15 quilômetros. O tremor foi classificado como superficial e relacionado à atividade tectônica na região de Flores. O abalo também provocou um tsunami. Alterações no nível do mar foram registradas em diferentes pontos da região, com ondas que chegaram a cerca de 1,60 m em Pota, na agência de Manggarai Oriental. O alerta de tsunami emitido após o terremoto foi posteriormente encerrado pelas autoridades. A atividade sísmica continua intensa na região. De acordo com a BMKG, até a manhã desta segunda-feira, 17 de agosto, já haviam sido registrados 1.624 tremores secundários, com magnitudes entre 1,3 e 6,2. Entre eles, 23 tiveram magnitude superior a 5 e 59 foram sentidos pela população. As autoridades indonésias continuam prestando assistência aos moradores das áreas afetadas e pedem à população que permaneça atenta diante da possibilidade de novos tremores, evitando entrar em edifícios que apresentam danos ou cuja segurança ainda não tenham sido verificadas.
0: Agora, Jackson Erpen nos conta como a igreja na Indonésia está se mobilizando para ajudar a população afetada. Vamos ouvir.
2: O terremoto que atingiu a ilha indonésia de Flores trouxe enorme sofrimento, mas é precisamente na fragilidade que podemos sentir a presença da graça de Deus. O bispo Cipriano Zormati, de Ruteng, não perde a esperança ao comentar à mídia do Vaticano sobre a mobilização da Igreja Católica nas comunidades mais atingidas.

0: pelo terremoto de magnitude 7.7 no leste da Indonésia no sábado. Embora o número de mortos tenha subido para mais de 50 e o número de desabrigados tenha sido atualizado para 5.900, após mais de 900 casas terem sido destruídas, o prelado observa amargamente que o que resta é destruição e ruínas, lágrimas e profunda tristeza. Apesar disso, ele encontra forças para encorajar a população, enfatizando que Deus trará um novo amanhecer na escuridão do terremoto. A diocese de Ruteng distribuiu imediatamente ajuda emergencial por meio das paróquias. Tendas foram fornecidas para os abrigados e pacientes evacuados do hospital regional. Além disso, devido aos tremores secundários contínuos, o bispo Ormate solicitou que as missas sejam celebradas ao ar livre, em locais seguros, em vez de em igrejas. A Ilha de Flores é predominantemente habitada por católicos, uma exceção na Indonésia, país de maioria muçulmana. O diretor executivo da Caritas Indonésia, Fred Hanti Taruk, explicou que a Conferência Episcopal Indonésia, liderada pelo seu presidente, o arcebispo Antônio Subianto, expressou seu total apoio às operações de ajuda humanitária. Esse desastre nos convida a agir com amor e solidariedade cristã, afirmou o padre Taruk. A Caritas Indonésia ativou o nível de resposta número 3, ou seja, o laranja, e mobilizou seus membros para avaliar os danos, coletar dados e coordenar as ações de socorro. Postos de ajuda humanitária foram estabelecidos nas quatro dioceses mais afetadas, Ende, Maumere, Ruteng e Labuan Bajo. Pontos de trânsito logístico em Surabaya e Kupang estão facilitando o transporte de doações e suprimentos para Ilhas de Flores a partir de outras partes da Indonésia. A Caritas está mobilizando todas as partes da igreja para trabalharem juntas, fortalecerem a colaboração e apoiarem umas às outras a fim de responder a essa situação humanitária de forma rápida e eficaz, afirmou o diretor executivo da Caritas Indonésia, resumindo a intervenção com a frase: uma igreja, uma resposta.
1: A solução de dois estados é e continua sendo o único caminho possível para a paz entre Israel e Palestina. Mudaram os papas, assim como a situação no Oriente Médio, que após 7 de outubro de 2023, testemunhou uma escalada dramática e uma evolução da violência e da separação. No entanto, a linha diplomática da Santa Sé, ao longo dos últimos quase 80 anos, tem sido e continua sendo uma rocha inabalável. Dois estados, o único horizonte para garantir justiça e uma paz justa e duradoura. O último foi Leão XIV, que reiterou com veemência essa posição histórica que atravessou décadas, sendo rejeitada categoricamente pelo governo israelense. Exorto com urgência a comunidade internacional para garantir que a solução de dois estados avance em prol de uma paz justa e duradoura, disse o Papa Leão XIV no Ângelus em Castel Gandolfo, no domingo, 16 de agosto, após condenar os abusos e a violência contra os palestinos na Cisjordânia. O pontífice solicitou uma aceleração para que esse projeto, formulado em 1947 com o plano adotado pela Assembleia Geral das Nações Unidas para a partilha da Palestina, sob mandato britânico em dois estados, possa finalmente ser concretizado. Desde o pedido inicial de internacionalização dos lugares sagrados de Jerusalém, em 1947, a solução de dois estados tornou-se a pedra angular da doutrina diplomática da Santa Sé em relação ao conflito israelense-palestino desde a década de 1980. Essa posição inabalável, certamente não ditada por reações emocionais às muitas escaladas, mas sim enraizada no tempo e consistentemente revigorada pelos papas. Esse legado está nas mãos de Leão XIV, que imediatamente recolocou a solução de dois estados no centro do debate global. Suas declarações no voo de Istambul a Beirute, durante sua viagem apostólica à Turquia e ao Líbano, são particularmente memoráveis. A Santa Sé tem apoiado publicamente a proposta de uma solução de dois estados há vários anos. Todos sabemos que Israel ainda não aceita essa solução, mas a vemos como a única solução que pode oferecer uma solução para o conflito em curso. Essas palavras foram reiteradas na audiência com o corpo diplomático em 9 de janeiro deste ano. A solução de dois estados continua a ser a perspectiva institucional que responde às legítimas aspirações de ambos os povos. Os apelos de Leão e seus antecessores ainda aguardam uma resposta. A guerra continua a devastar povos e o caminho para a paz parece nebuloso. No entanto, para os pontífices e a Santa Sé, o impasse político e a tragédia humanitária não negam a validade da solução, mas, ao contrário, demonstram a sua urgência. E foi isso que o Papa Leão XIV pediu, apelando à responsabilidade internacional.
0: Na solenidade da Assunção da Bem-Aventurada Virgem Maria, o Papa Leão XIV presidiu a Santa Missa na paróquia de São Tomás de Vila Nova, em Castel Gandolfo. Além do bispo de Albano, Dom Vincenzo Viva, e do arcebispo Peter Ragic, prefeito da Casa Pontifícia, concelebraram o pároco, padre Tadeusz Rozmus, polonês, e o reitor mor dos Salesianos, padre Fábio Attardi, e o procurador-geral também dos Salesianos, padre Pierre Fausto Frisoli. Sucessivamente, eles foram saudados pelo pontífice ao final do Ângelus diante do Palácio Apostólico. Tal distinção e reconhecimento não era sem motivo. De fato, a paróquia pontifícia de São Tomás de Vila Nova, em Castel Gandolfo, celebra em 2026 um século marcado pela presença, pelo serviço pastoral e pela educação dos salesianos. A história começou em 1926, quando os filhos de Dom Bosco chegaram à cidade para organizar o oratório e desenvolver atividades voltadas, sobretudo, para a formação dos jovens. Em 1929, por decisão do Papa Pio XI, a responsabilidade pastoral da paróquia, até então confiada aos agostinianos, passou oficialmente aos salesianos, em contexto ligado às mudanças decorrentes dos pactos lateranenses. A igreja de São Tomás de Vila Nova ocupa um lugar singular na história de Castel Gandolfo. Construída no século XVII por iniciativa do Papa Alexandre VII e projetada por Gian Lorenzo Bernini, foi concebida como capela ligada ao Palácio Papal e às Vilas Pontifícias. A chegada dos salesianos acrescentou a esse patrimônio histórico e artístico uma forte dimensão educativa e pastoral inspirada no carisma de Dom Bosco. Aproximar os jovens, criar espaços de convivência e oferecer formação cristã por meio da presença cotidiana. O primeiro salesiano a assumir oficialmente a paróquia foi Padre Crispino Guerra, em julho de 1929. Ao longo das décadas, a presença salesiana acompanhou também momentos importantes da vida de Castel Gandolfo e da história pontifícia. O oratório tornou-se um dos centros da ação educativa da comunidade, enquanto a igreja paroquial se tornou cenário de celebrações de grande significado. A partir de 1959, com São João XXIII, teve início a tradição de o Papa celebrar a Eucaristia na igreja de São Tomás de Vila Nova na solenidade da Assunção, reunindo a população local e visitantes. Essa tradição atravessou vários pontificados e contribuiu para reforçar o vínculo entre a paróquia, a cidade e a presença papal em Castel Gandolfo. Celebrar os 100 anos é, portanto, mais do que recordar uma data. É reconhecer uma história feita de pessoas, gerações, oração, educação e serviço. A experiência salesiana em Castel Gandolfo nasceu com o desejo de acompanhar os jovens e permanece desafiada a encontrar novas formas de presença diante das transformações sociais e pastorais da cidade. O centenário dos salesianos no oratório e a longa caminhada de serviço na paróquia pontifícia convida a comunidade a olhar para o futuro com o mesmo espírito de Dom Bosco. Uma igreja próxima, acolhedora e capaz de formar novas gerações na fé, na fraternidade e no compromisso com o bem comum. A relação entre os papas e Castel Gandolfo remonta ao século XVII. De fato, em 10 de maio de 1626, o Papa Urbano VIII foi o primeiro pontífice a passar um período de descanso na localidade dos Castelli Romani, próxima a Roma, escolhendo-a por sua beleza, clima e localização. A antiga fortaleza foi então transformada em residência de verão pontifício e, ao longo dos séculos, outros papas ampliaram e enriqueceram o complexo, que passou a incluir o Palácio Apostólico, jardins e as vilas pontifícias. A tradição foi interrompida em 1870, com o fim dos Estados Pontifícios e a tomada de Roma. Durante cerca de 60 anos, os pontífices deixaram de frequentar Castel Gandolfo. A situação mudou com os Pactos Lateranenses de 1929, quando a localidade voltou a integrar as propriedades da Santa Sé e o Palácio Apostólico recuperou sua função de residência de verão dos pontífices. Desde então, Castel Gandolfo tornou-se um dos lugares mais ligados à dimensão de descanso e recolhimento dos papas, mas também à sua proximidade com a população local. Diversos pontífices deixaram marcas particulares na história de Castel Gandolfo. São João Paulo II, por exemplo, esteve profundamente ligado à cidade e, após a sua eleição, em 1978, foi recebido pelos moradores com grande entusiasmo. Durante décadas, os períodos de verão permitiram aos papas alternar o ritmo intenso de Roma com momentos de oração, descanso e contato mais informal com peregrinos e habitantes. O complexo também ganhou importância cultural e científica, inclusive com a transferência da Specula Vaticana, Observatório Astronômico do Vaticano, para Castel Gandolfo, em 1934. Nos últimos anos, a relação entre o papado e Castel Gandolfo passou por uma transformação. O Papa Francisco decidiu não utilizar regularmente o Palácio Apostólico como residência de verão e o abriu ao público como espaço museológico. Com o Papa Leão XIV, porém, a tradição ganhou novo impulso. Ele tornou-se o 16º sucessor de Pedro a passar um período de descanso em Castel Gandolfo, retomando a presença papal na localidade. Assim, a cidade continua sendo um lugar emblemático da história dos papas, onde se encontram tradição, espiritualidade, arte e a dimensão humana do descanso do sucessor de Pedro.

0: A história do padre Roberto Landel de Moura, sacerdote, inventor brasileiro, convida-nos a refletir sobre como grandes contribuições científicas podem permanecer esquecidas ou pouco reconhecidas. No final do século XIX, início do século XX, o sacerdote realizou experiências pioneiras com transmissão da voz e de sinais sem fio, antecipando princípios que seriam fundamentais para o desenvolvimento das telecomunicações e do rádio. Sua trajetória revela não apenas a criatividade de um homem movido pela fé e pela ciência, mas também as dificuldades enfrentadas por aqueles que inovam antes do seu tempo e não encontram o devido apoio ou reconhecimento. Resgatar sua memória, portanto, reconhecer uma parte importante da história da ciência brasileira e refletir sobre a necessidade de valorizar os talentos que, muitas vezes, permanecem à margem da história oficial. Dando continuidade à sua série de reflexões sobre esse sacerdote gaúcho, Padre Gerson Schmidt nos propõe hoje o inventor brasileiro não reconhecido. Vamos ouvir.
1: Frente a tantos inventos dos nossos tempos e a posição da Igreja a respeito da tecnologia, estamos realizando uma história que precisa ser resgatada para fazer jus à memória daquele que foi um gênio esquecido porto-alegrense gaúcho e patriota de seu país, não incentivado em sua época. A Igreja sempre foi cautelosa também no uso e na aprovação dos inventos que acontecem. Conta-se um fato em tom engraçado, na época da invenção do cinema, sobre a posição da Igreja nos seus representantes à época. A história do cinema nasce com o desenvolvimento de uma forma de arte visual criada em tecnologias cinematográficas que teve início no século XIX. Houve exibições cinematográficas primitivas, como a primeira apresentação de imagens em movimento em tamanho real em 1894 em Berlim, por Otomar Anschitz. No entanto, a exibição pública e comercial dos irmãos Lumière em Paris, em 28 de dezembro de 1895, pode ser considerada o marco inicial do cinema. Os primeiros filmes eram em preto e branco, com menos de um minuto de duração, sem som gravado. Conta-se em tom de anedota que no início do cinema a Igreja pensou que era uma coisa do diabo, entre aspas, aquelas imagens em movimento. Tal como o padre Landel de Moura foi acusado de bruxo e satânico em seus geniosos inventos. Quando a Igreja viu que o cinema não era coisa do diabo, então já era coisa do diabo. Ou seja, o cinema já estava sendo usado para fins fora da ética, da moral e dos bons costumes. Não precisamos aqui falar da indústria mais lucrativa que é a pornográfica nos cinemas e nas redes sociais. Sigo aqui no aprofundamento do invento do rádio no Brasil, tentando fazer justiça a uma história mal contada ou ainda a ser recuperada, tendo a fonte no livro de Hernani Fornari, O Incrível Padre Landel de Moura, História Triste de um Inventor Brasileiro, Editora Globo, Rio de Janeiro, Porto Alegre, São Paulo, 1960. O autor descreve assim em seu livro, que é uma pesquisa de décadas. Deixamos no texto descrito, junto à publicação do áudio, também a forma de escrever da época do livro, ou seja, com os erros antigos. Quantas e que amargas decepções experimentou ao ver que o governo e a imprensa de seu país, em lugar de o alentarem com o aplauso, incentivando-o a prosseguir na carreira triunfal, fizeram pouco ou nenhum caso de seus notáveis inventos. Se o reverendo padre Landel de Moura houvesse nascido na Inglaterra, Alemanha ou Estados Unidos, tão logo as suas tentativas de telefonia sem fio demonstrariam o bom caminho em que o sábio inventor havia colocado em termos resolutivos. Mas o reverendo padre Landel é brasileiro, e do Brasil, já disse o famoso naturalista Agassiz, que tudo é grande menos os homens. Perante ele, em tom de queixa, pelo esquecimento ou pouca atenção que os compatriotas prestavam, e seus prodigiosos inventos foi imediatamente contestada com a bondade angelical que caracteriza Padre Landel de Moura, e com a expressão franca e cordial tão peculiar aos filhos do Rio Grande do Sul, mais ou menos nesses termos. Não, meu amigo, não é de toda certa a apreciação do naturalista e ainda menos aplicando-a no meu caso pessoal. Asseguro-lhe que não só o Brasil é grande pelas galas e riquezas que Deus lhe deu, mas também seus filhos o são. Acontece que os brasileiros, com raras exceções, não têm toda a capacidade científica necessária para me acompanhar nas diversas fases que reveste o estudo e a resolução dos complicados problemas que tenho nas mãos. É óbvio que aqueles que não me compreendam, uma razão científica não pode enquadrá-la em seu justo mérito, nem tampouco aplaudir-me e ajudar-me em recursos para prosseguir no estudo e no trabalho. Com certeza supõe que vivo sonhando entre utopias científicas de utilidade aparente. Tenho, entretanto, a consoladora esperança de que, em curto interstício, minhas obras científicas brilharão como o sol de meio-dia, em virtude da sorte de outros inventores, que mais afortunados do que eu irão descobrindo os meus próprios inventos, concedidos e executados por minhas próprias mãos no silêncio de minha pobre e reduzida oficina, onde a ciência manda e a experiência executa, antes de os sábios da Europa e da América darem forma tangível, útil, aplicação pública a obras iguais ou similares às minhas. Bem sei que, em coisas de ciência, o que avança em relação à sua época não deve esperar justiça dos contemporâneos. O que desejo é que o fruto de meus estudos se traduza em proveito e glória de minha pátria, em meu holocausto ao Deus Supremo, que me inspira em minhas investigações e me ilumina com suas divinas luzes para penetrar e ordenar, à minha maneira, esses fatores interessantíssimos da criação que nos ligam aos outros planetas, estabelecendo comunicação entre as esferas mais remotas e as entranhas da Terra que pisamos. Só por isso, dou-me por bem, recompensado das pesadas vigílias, do contínuo trabalho das infinitas penúrias que me custam as invenções que você e alguns íntimos amigos conhecem pormenorizamente e o público somente por alto. Julgue o Brasil, agora, seu iminente filho e avalie suas notáveis obras. Ainda que a pessoa e a fama do padre Landel de Moura, fama um tanto confusa e lendária, diga-se em tempo, não nos fossem conhecidas e leitura desse artigo deixa-nos vivamente impressionados e ao cotejá-los com o texto do telegrama inicialmente transcrito, sintamo-nos subitamente assustados por um pensamento inquietante. Pergunta final. Estariam o padre Landel de Moura e o Brasil sendo furtados em sua glória?

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1: Jesus, segundo o trecho do Evangelho de hoje, está ensinando os discípulos. Seu ensino é sobre a incompatibilidade da riqueza com o reino dos céus. São suas as palavras: em verdade vos digo, dificilmente um rico entrará no reino dos céus. E digo ainda, é mais fácil um camelo passar pelo buraco de uma agulha do que um rico entrar no reino dos céus. Os ricos para Jesus são aqueles que apostam e colocam toda a sua força na posse de bens materiais e passageiros. Acumulam uma tal força própria que criam um reino da terra. Não há lugar para o reino dos céus. Idolatram o ter, o poder e o aproveitar-se de tudo e de todos e tornam-se rivais de Deus. Ao contrário, os pobres para Jesus são aqueles que apostam e colocam toda a sua força na posse dos bens espirituais e eternos. Convivem com os bens materiais e passageiros com os olhos fitos no reino dos céus. Adoram a Deus e tornam-se parceiros de Deus. Ai dos que criam apenas reinos da terra, não entram no reino dos céus. Benditos os que são pobres de espírito, deles é o reino dos céus. Com a bênção do Deus misericordioso, o Pai, o Filho e o Espírito Santo. Amém.
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3: Em nome do Pai, do Filho e do Espírito Santo. Amém. Oferecimento do Santo Terço. Divino Jesus, nós vos oferecemos este rosário que vamos rezar, contemplando os mistérios de vossa redenção. Concedei-nos, por intercessão de Maria, vossa Mãe Santíssima, a quem nos dirigimos, as virtudes que nos são necessárias para bem rezá-lo e a graça de ganhar as indulgências anexas a esta santa devoção. Creio em Deus Pai, Todo-Poderoso, Criador do céu e da terra, e em Jesus Cristo, seu único Filho, nosso Senhor, que foi concebido pelo poder do Espírito Santo, nasceu da Virgem Maria, padeceu sob Pôncio Pilatos, foi crucificado, morto e sepultado, desceu à mansão dos mortos, ressuscitou ao terceiro dia, subiu aos céus, está assentado à direita de Deus Pai Todo-Poderoso, donde há de vir a julgar os vivos e os mortos. Creio no Espírito Santo, na Santa Igreja Católica, na comunhão dos santos, na remissão dos pecados, na ressurreição da carne, na vida eterna. Amém.
4: Pai nosso que estais no céu, santificado seja o vosso nome. Venha a nós o vosso reino. Seja feita a vossa vontade, assim na terra como no céu.
5: O pão nosso de cada dia nos dai hoje. Perdoai as nossas ofensas, assim

0: Amém. Ave Maria, cheia de graça, o Senhor é convosco. Bendita sois vós entre as mulheres. E bendito é o fruto do vosso ventre, Jesus.
1: Santa Maria, Mãe de Deus, rogai por nós, pecadores, agora e na hora de nossa morte. Amém.
0: Ave Maria, cheia de graça, o Senhor é convosco. Bendita sois vós entre as mulheres. E bendito é o fruto do vosso ventre, Jesus.
1: Santa Maria, Mãe de Deus, rogai por nós, pecadores, agora e na hora de nossa morte. Amém.
0: Ave Maria, cheia de graça, o Senhor é convosco. Bendita sois vós entre as mulheres. E bendito é o fruto do vosso ventre, Jesus.
1: Santa Maria, Mãe de Deus, rogai por nós, pecadores, agora e na hora de nossa morte. Amém.
2: Glória ao Pai, ao Filho e ao Espírito Santo.
1: Como era no princípio, agora e sempre. Amém.
0: Mistérios dolorosos. No primeiro mistério, contemplamos a agonia de Jesus no Horto das Oliveiras. Pai nosso que estais no céu, santificado seja o vosso nome. Venha a nós o vosso reino, seja feita a vossa vontade, assim na terra como no céu.
1: O pão nosso de cada dia nos dai hoje. Perdoai as nossas ofensas, assim como nós perdoamos a quem nos tem ofendido. E não nos deixeis cair em tentação, mas livrai-nos do mal. Amém.
0: Ave Maria, cheia de graça, o Senhor é convosco. Bendita sois vós entre as mulheres, e bendito é o fruto do vosso ventre, Jesus.
1: Santa Maria, Mãe de Deus, rogai por nós, pecadores, agora e na hora de nossa morte. Amém.
0: Ave Maria, cheia de graça, o Senhor é convosco. Bendita sois vós entre as mulheres e bendito é o fruto do vosso ventre, Jesus.
1: Santa Maria, Mãe de Deus,
0: rogai por nós, pecadores, agora e na hora de nossa morte. Amém. Ave Maria, cheia de graça, o Senhor é convosco. Bendita sois vós entre as mulheres e bendito é o fruto do vosso ventre, Jesus.
1: Santa Maria, Mãe de Deus, rogai por nós, pecadores, agora e na hora de nossa morte. Amém.
0: Ave Maria, cheia de graça, o Senhor é convosco. Bendita sois vós entre as mulheres e bendito é o fruto do vosso ventre, Jesus.
1: Santa Maria, Mãe de Deus, rogai por nós, pecadores, agora e na hora de nossa morte. Amém.
0: Ave Maria, cheia de graça, o Senhor é convosco. Bendita sois vós entre as mulheres e bendito é o fruto do vosso ventre, Jesus.
1: Santa Maria, Mãe de Deus, rogai por nós, pecadores, agora e na hora de nossa morte. Amém.
0: Ave Maria, cheia de graça, o Senhor é convosco. Bendita sois vós entre as mulheres e bendito é o fruto do vosso ventre, Jesus.
1: Santa Maria, Mãe de Deus, rogai por nós, pecadores, agora e na hora de nossa morte. Amém.
0: Ave Maria, cheia de graça, o Senhor é convosco. Bendita sois vós entre as mulheres e bendito é o fruto do vosso ventre, Jesus.
1: Santa Maria, Mãe de Deus, rogai por nós, pecadores, agora e na hora de nossa morte. Amém.
0: Ave Maria, cheia de graça, o Senhor é convosco. Bendita sois vós entre as mulheres e bendito é o fruto do vosso ventre, Jesus.
1: Santa Maria, Mãe de Deus, rogai por nós, pecadores, agora e na hora de nossa morte. Amém.
0: Ave Maria, cheia de graça, o Senhor é convosco. Bendita sois vós entre as mulheres e bendito é o fruto do vosso ventre, Jesus.
1: Santa Maria, Mãe de Deus, rogai por nós, pecadores, agora e na hora de nossa morte. Amém.
0: Ave Maria, cheia de graça, o Senhor é convosco. Bendita sois vós entre as mulheres e bendito é o fruto do vosso ventre, Jesus.
1: Santa Maria, Mãe de Deus, rogai por nós, pecadores, agora e na hora de nossa morte. Amém.
0: Glória ao Pai, ao Filho e ao Espírito Santo.
1: Como era no princípio, agora e sempre. Amém.
0: Ó bom Jesus, perdoai-nos, livrai-nos do fogo do inferno, levai as almas todas para o céu e socorrei principalmente as que mais precisarem. No segundo mistério, contemplamos a flagelação de Jesus.
2: Pai nosso que estais no céu, santificado seja o vosso nome. Venha a nós o vosso reino. Seja feita a vossa vontade, assim na terra como no céu.
1: O pão nosso de cada dia nos dai hoje. Perdoai as nossas ofensas,

0: sua alma.
1: Ave Maria, cheia de graça, o Senhor é convosco. Bendita sois vós entre as mulheres, e bendito é o fruto do vosso ventre, Jesus.
0: Santa Maria, Mãe de Deus, rogai por nós, pecadores, agora e na hora de nossa morte. Amém.
1: Ave Maria, cheia de graça, o Senhor é convosco. Bendita sois vós entre as mulheres, e bendito é o fruto de vosso ventre, Jesus.
0: Santa Maria, Mãe de Deus, rogai por nós, pecadores, agora e na hora de nossa morte. Amém.
1: Ave Maria, cheia de graça, o Senhor é convosco. Bendita sois vós entre as mulheres, e bendito é o fruto do vosso ventre, Jesus.
0: Santa Maria, Mãe de Deus, rogai por nós, pecadores, agora e na hora de nossa morte. Amém.
1: Ave Maria, cheia de graça, o Senhor é convosco. Bendita sois vós entre as mulheres, e bendito é o fruto do vosso ventre, Jesus.
0: Santa Maria, Mãe de Deus, rogai por nós, pecadores, agora e na hora de nossa morte. Amém.
1: Ave Maria, cheia de graça, o Senhor é convosco. Bendita sois vós entre as mulheres, e bendito é o fruto do vosso ventre, Jesus.
0: Santa Maria, Mãe de Deus, rogai por nós, pecadores, agora e na hora de nossa morte. Amém.
1: Ave Maria, cheia de graça, o Senhor é convosco. Bendita sois vós entre as mulheres, e bendito é o fruto de vosso ventre, Jesus.
0: Santa Maria, Mãe de Deus, rogai por nós, pecadores, agora e na hora de nossa morte. Amém.
1: Ave Maria, cheia de graça, o Senhor é convosco. Bendita sois vós entre as mulheres, e bendito é o fruto do vosso ventre, Jesus.
0: Santa Maria, Mãe de Deus, rogai por nós, pecadores, agora e na hora de nossa morte. Amém.
1: Ave Maria, cheia de graça, o Senhor é convosco. Bendita sois vós entre as mulheres, e bendito é o fruto do vosso ventre, Jesus.
0: Santa Maria, Mãe de Deus, rogai por nós, pecadores, agora e na hora de nossa morte. Amém.
1: Ave Maria, cheia de graça, o Senhor é convosco. Bendita sois vós entre as mulheres, e bendito é o fruto do vosso ventre, Jesus.
0: Santa Maria, Mãe de Deus, rogai por nós, pecadores, agora e na hora de nossa morte. Amém.
1: Ave Maria, cheia de graça, o Senhor é convosco. Bendita sois vós entre as mulheres, e bendito é o fruto do vosso ventre, Jesus.
0: Santa Maria, Mãe de Deus, rogai por nós, pecadores, agora e na hora de nossa morte. Amém.
1: Glória ao Pai, ao Filho e ao Espírito Santo.
0: Como era.

0: para o céu e socorrei-as, principalmente as que mais precisarem.
1: No terceiro mistério, contemplamos Jesus coroado de agudos espinhos. Pai nosso que estais no céu, santificado seja o vosso nome. Venha a nós o vosso reino, seja feita a vossa vontade, assim na terra como no céu.
0: Dia nos dai hoje, perdoai as nossas ofensas, assim como nós perdoamos a quem nos tem ofendido. E não nos deixeis cair em tentação, mas livrai-nos do mal. Amém.
1: Ave Maria, cheia de graça, o Senhor é convosco. Bendita sois vós entre as mulheres, e bendito é o fruto do vosso ventre, Jesus. Mãe de Deus, rogai por nós, pecadores, agora e na hora de nossa morte. Amém. Ave Maria, cheia de graça, o Senhor é convosco. Bendita sois vós entre as mulheres e bendito é o fruto do vosso ventre, Jesus. Maria, Mãe de Deus, rogai por nós, pecadores, agora e na hora de nossa morte. Amém. Ave Maria, cheia de graça, o Senhor é convosco. Bendita sois vós entre as mulheres e bendito é o fruto do vosso ventre, Jesus.
0: Santa Maria,
1: Mãe de Deus, rogai por nós, pecadores, agora e na hora de nossa morte. Amém. Ave Maria, cheia de graça, o Senhor é convosco. Bendita sois vós entre as mulheres e bendito é o fruto do vosso ventre, Jesus.
0: Santa Maria,
1: Mãe de Deus, rogai por nós, pecadores, agora e na hora de nossa morte. Amém. Ave Maria, cheia de graça, o Senhor é convosco. Bendita sois vós entre as mulheres e bendito é o fruto do vosso ventre, Jesus.
0: Santa Maria, Mãe de Deus, rogai
1: por nós, pecadores, agora e na hora de nossa morte. Amém. Ave Maria, cheia de graça, o Senhor é convosco. Bendita sois vós entre as mulheres e bendito é o fruto do vosso ventre, Jesus.
0: Santa Maria,
1: Mãe de Deus, rogai por nós, pecadores, agora e na hora de nossa morte. Amém. Ave Maria, cheia de graça, o Senhor é convosco. Bendita sois vós entre as mulheres e bendito é o fruto do vosso ventre, Jesus.
0: Santa Maria,
1: Mãe de Deus, rogai por nós, pecadores, agora e na hora de nossa morte. Amém. Ave Maria, cheia de graça, o Senhor é convosco. Bendita sois vós entre as mulheres e bendito é o fruto do vosso ventre, Jesus.
0: Santa Maria,
1: Mãe de Deus, rogai por nós, pecadores, agora e na hora de nossa morte. Amém. Ave Maria, cheia de graça, o Senhor é convosco. Bendita sois vós entre as mulheres e bendito é o fruto do vosso ventre, Jesus.
0: Santa Maria,
1: Mãe de Deus, rogai por nós, pecadores, agora e na hora de nossa morte. Amém. Ave Maria, cheia de graça, o Senhor é convosco. Bendita sois vós entre as mulheres e bendito é o fruto do vosso ventre, Jesus.
0: Santa Maria,
1: Mãe de Deus, rogai por nós, pecadores, agora e na hora de nossa morte. Amém. Glória ao Pai, ao Filho e ao Espírito Santo. No princípio, agora e sempre. Amém. Ó bom Jesus, perdoai-nos, livrai-nos do fogo do inferno, levai as almas todas para o céu,
0: e socorrei principalmente as que mais precisarem.
1: No quarto mistério, contemplamos Jesus carregando a pesada cruz até o Monte Calvário.
2: Pai nosso que estais no céu, santificado seja o vosso nome. Venha a nós o vosso reino, seja feita a vossa vontade, assim na terra como no céu.
0: O pão nosso de cada dia nos dai hoje, perdoai as nossas ofensas, assim

0: Maria, cheia de graça, o Senhor é convosco. Bendita sois vós entre as mulheres, e bendito é o fruto do vosso ventre, Jesus.
1: Santa Maria, Mãe de Deus, rogai por nós, pecadores, agora e na hora de nossa morte. Amém.
0: Ave Maria, cheia de graça, o Senhor é convosco. Bendita sois vós entre as mulheres, e bendito é o fruto do vosso ventre, Jesus.
1: Santa Maria, Mãe de Deus, rogai por nós, pecadores, agora e na hora de nossa morte. Amém.
0: Ave Maria, cheia de graça, o Senhor é convosco. Bendita sois vós entre as mulheres, e bendito é o fruto de vosso ventre, Jesus.
1: Santa Maria, Mãe de Deus, rogai por nós, pecadores, agora e na hora de nossa morte. Amém.
0: Ave Maria, cheia de graça, o Senhor é convosco. Bendita sois vós entre as mulheres, e bendito é o fruto do vosso ventre, Jesus.
1: Santa Maria, Mãe de Deus, rogai por nós, pecadores, agora e na hora de nossa morte. Amém.
0: Ave Maria, cheia de graça, o Senhor é convosco. Bendita sois vós entre as mulheres, e bendito é o fruto do vosso ventre, Jesus.
1: Santa Maria, Mãe de Deus, rogai por nós, pecadores, agora e na hora de nossa morte. Amém.
0: Ave Maria, cheia de graça, o Senhor é convosco. Bendita sois vós entre as mulheres, e bendito é o fruto do vosso ventre, Jesus.
1: Santa Maria, Mãe de Deus, rogai por nós, pecadores, agora e na hora de nossa morte. Amém.
0: Ave Maria, cheia de graça, o Senhor é convosco. Bendita sois vós entre as mulheres, e bendito é o fruto do vosso ventre, Jesus.
1: Santa Maria, Mãe de Deus, rogai por nós, pecadores, agora e na hora de nossa morte. Amém.
0: Ave Maria, cheia de graça, o Senhor é convosco. Bendita sois vós entre as mulheres, e bendito é o fruto de vosso ventre, Jesus.
1: Santa Maria, Mãe de Deus, rogai por nós, pecadores, agora e na hora de nossa morte. Amém.
0: Ave Maria, cheia de graça, o Senhor é convosco. Bendita sois vós entre as mulheres, e bendito é o fruto do vosso ventre, Jesus.
1: Santa Maria, Mãe de Deus, rogai por nós, pecadores, agora e na hora de nossa morte. Amém.
0: Ave Maria, cheia de graça, o Senhor é convosco. Bendita sois vós entre as mulheres, e bendito é o fruto do vosso ventre, Jesus.
1: Santa Maria, Mãe de Deus, rogai por nós, pecadores, agora e na hora de nossa morte. Amém.
0: Glória ao Pai, ao Filho e ao Espírito Santo.
1: Como era no princípio, agora e sempre. Amém.
0: Ó meu Jesus, perdoai-nos, livrai-nos do fogo do inferno, levai as almas todas para o céu e socorrei principalmente as que mais precisarem.
2: No quinto mistério, contemplamos a crucifixão e morte de nosso Senhor Jesus Cristo. Pai nosso que estais no céu, santificado seja o vosso nome. Venha a nós o vosso reino, seja feita a vossa vontade, assim na terra como no céu. Cada dia nos dai hoje, perdoai as nossas ofensas, assim como nós perdoamos a quem nos tem ofendido. E não nos deixeis cair em tentação, mas livrai-nos do mal. Amém. Ave Maria, cheia de graça, o Senhor é convosco. Bendita sois vós entre as mulheres, e bendito é o fruto do vosso ventre, Jesus.
1: Santa Maria, Mãe de Deus,
2: rogai por nós, pecadores, agora e na hora de nossa morte. Amém. Ave Maria, cheia de graça, o Senhor é convosco. Bendita sois vós entre as mulheres, e bendito é o fruto do vosso ventre, Jesus.
1: Santa Maria,
2: e a Mãe de Deus, rogai por nós, pecadores, agora e na hora de nossa morte. Amém. Ave Maria, cheia de graça, o Senhor é convosco. Bendita sois vós entre as mulheres, e bendito é o fruto do vosso ventre, Jesus.
1: Santa Maria,
2: e a Mãe de Deus, rogai por nós, pecadores, agora e na hora de nossa morte. Amém. Ave Maria, cheia de graça, o Senhor é convosco. Bendita sois vós entre as mulheres, e bendito é o fruto do vosso ventre, Jesus.
1: Santa Maria,
2: e a Mãe de Deus, rogai por nós, pecadores, agora e na hora de nossa morte. Amém. Ave Maria, cheia de graça, o Senhor é convosco. Bendita sois vós entre as mulheres, e bendito é o fruto do vosso ventre, Jesus.
1: Santa Maria, Mãe de Deus,
2: por nós, pecadores, agora e na hora de nossa morte. Amém. Ave Maria, cheia de graça, o Senhor é convosco. Bendita sois vós entre as mulheres, e bendito é o fruto do vosso ventre, Jesus.
1: Santa Maria,
2: Mãe de Deus, rogai por nós, pecadores, agora e na hora de nossa morte. Amém. Ave Maria, cheia de graça, o Senhor é convosco. Bendita sois vós entre as mulheres, e bendito é o fruto do vosso ventre, Jesus.
1: Santa Maria,
2: Mãe de Deus, rogai por nós, pecadores, agora e na hora de nossa morte. Amém. Ave Maria, cheia de graça, o Senhor é convosco. Bendita sois vós entre as mulheres, e bendito é o fruto do vosso ventre, Jesus.
1: Santa Maria,
2: Mãe de Deus, rogai por nós, pecadores, agora e na hora de nossa morte. Amém. Ave Maria, cheia de graça, o Senhor é convosco. Bendita sois vós entre as mulheres, e bendito é o fruto do vosso ventre, Jesus.
1: Santa Maria,
2: Mãe de Deus, rogai por nós, pecadores, agora e na hora de nossa morte. Amém. Ave Maria, cheia de graça, o Senhor é convosco. Bendita sois vós entre as mulheres, e bendito é o fruto do vosso ventre, Jesus.
1: Santa Maria,
2: Mãe de Deus, rogai por nós, pecadores, agora e na hora de nossa morte. Amém. Glória ao Pai, ao Filho e ao Espírito Santo,
1: como
2: era no princípio, agora e sempre. Amém. Ó bom Jesus, doai

0: precisarem.
1: Agradecimento. Infinitas graças vos damos, soberana Rainha, pelos benefícios que todos os dias recebemos de vossas mãos liberais. Dignai-vos agora e para sempre tomar-nos debaixo de vosso poderoso amparo. E em vosso louvor vos saudamos cantando uma salve, Rainha.

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2: 4:52. 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
7: Alô, amigos, está no ar o programa em português da Rádio Vaticano, o Vatican News, e nesta segunda-feira, 17 de agosto, a gente traz as últimas notícias sobre o Papa Leão XIV, a Santa Sé e a Igreja no mundo. Nos estúdios hoje, Andressa Collet. E partimos imediatamente aos destaques do programa de hoje. Papa envia telegrama à Indonésia, que sofre as consequências de um forte terremoto de magnitude 7.7. Mais de 50 pessoas morreram e cerca de 6 mil estão desabrigadas. Leão XIV pede fim da violência contra palestinos e avanço da solução de dois estados para uma paz justa e duradoura. O pedido veio no Ângelus, direto de Castel Gandolfo, onde o Papa fica até amanhã. A paróquia pontifícia que acolhe Leão XIV celebra em 2026 100 anos de presença e serviço dos salesianos. Já a relação entre os papas e Castel Gandolfo remonta ao século XVII, tendo se tornado um dos lugares mais ligados à dimensão de descanso dos pontífices. Fique com a gente, o programa de hoje está começando agora. O Papa Leão XIV continua na residência pontifícia de Castel Gandolfo, município da região dos Castelos Romanos, a cerca de 25 quilômetros da capital italiana. Este período de descanso por lá termina amanhã, terça-feira, hoje pela manhã, 17 de agosto, e dia em que a Indonésia recorda seus 81 anos de independência. O pontífice enviou um telegrama ao país em proximidade às vítimas do forte terremoto de magnitude 7.7, que provocou um tsunami no mar, seguido de centenas de abalos sísmicos. Os detalhes com Túlio Fonseca.
8: O Papa Leão XIV manifestou sua proximidade às vítimas do forte terremoto que atingiu, no último sábado, 15 de agosto, a província de Nusa Tenggara Oriental, na Indonésia. Em telegrama enviado nesta segunda-feira, 17 de agosto, ao arcebispo de Ende, Dom Paulus Budi Kleden, e assinado pelo secretário de Estado do Vaticano, cardeal Pietro Parolin, o pontífice afirma ter recebido com profunda tristeza a notícia da devastação provocada pelo desastre. Leão XIV assegura sua solidariedade espiritual e proximidade àqueles que sofrem os efeitos persistentes desta catástrofe, particularmente ao

0: Geofísica da Indonésia, a BMKG, o epicentro foi localizado no mar, a cerca de 30 quilômetros a nordeste de Najekeu, a uma profundidade de 15 quilômetros. O tremor foi classificado como superficial e relacionado à atividade tectônica na região de Flores. O abalo também provocou um tsunami. Alterações no nível do mar foram registradas em diferentes pontos da região, com ondas que chegaram a cerca de 1,60 m em Pota, na agência de Mangarai Oriental. O alerta de tsunami emitido após o terremoto foi posteriormente encerrado pelas autoridades. A atividade sísmica continua intensa na região. De acordo com a BMKG, até amanhã desta segunda-feira, 17 de agosto, já haviam sido registrados 1.624 tremores secundários, com magnitudes entre 1,3 e 6,2. Entre eles, 23 tiveram magnitude superior a 5 e 59 foram sentidos pela população. As autoridades indonésias continuam prestando assistência aos moradores das áreas afetadas e pedem à população que permaneça atenta diante da possibilidade de novos tremores, evitando entrar em edifícios que apresentam danos ou cuja segurança ainda não tenham sido verificadas.
1: Agora, Jackson Erpen nos conta como a igreja na Indonésia está se mobilizando para ajudar a população afetada. Vamos ouvir.
2: O terremoto que atingiu a ilha indonésia de Flores trouxe enorme sofrimento, mas é precisamente na fragilidade que podemos sentir a presença da graça de Deus. O bispo Cipriano Zormat, de Ruteng, não perde a esperança ao comentar à mídia do Vaticano sobre a mobilização da Igreja Católica nas comunidades mais atingidas pelo terremoto de magnitude 7.7 no leste da Indonésia no sábado. Embora o número de mortos tenha subido para mais de 50 e o número de desabrigados tenha sido atualizado para 5.900, após mais de 900 casas terem sido destruídas, o prelado observa amargamente que o que resta é destruição e ruínas, lágrimas e profunda tristeza. Apesar disso, ele encontra forças para encorajar a população, enfatizando que Deus trará um novo amanhecer na escuridão do terremoto. A diocese de Ruteng distribuiu imediatamente ajuda emergencial por meio das paróquias. Tendas foram fornecidas para os abrigados e pacientes evacuados do hospital regional. Além disso, devido aos tremores secundários contínuos, o bispo Ormat solicitou que as missas sejam celebradas ao ar livre, em locais seguros, em vez de em igrejas. A Ilha de Flores é predominantemente habitada por católicos, uma exceção na Indonésia, país de maioria muçulmana. O diretor executivo da Caritas Indonésia, Fred Hanti Taruk, explicou que a Conferência Episcopal Indonésia, liderada pelo seu presidente, o arcebispo Antônio Subianto, expressou seu total apoio às operações de ajuda humanitária. Esse desastre nos convida a agir com amor e solidariedade cristã, afirmou o padre Taruk. A Caritas Indonésia ativou o nível de resposta número 3, ou seja, o laranja, e mobilizou seus membros para avaliar os danos, coletar dados e coordenar as ações de socorro. Postos de ajuda humanitária foram estabelecidos nas 4 dioceses mais afetadas, Ende, Maumere, Ruteng e Labuan Bajo. Pontos de trânsito logístico em Surabaya e Kupang estão facilitando o transporte de doações e suprimentos para a Ilha de Flores a partir de outras partes da Indonésia. A Caritas está mobilizando todas as partes da igreja para trabalharem juntas, fortalecerem a colaboração e apoiarem umas às outras a fim de responder a essa situação humanitária de forma rápida e eficaz, afirmou o diretor executivo da Caritas Indonésia, resumindo a intervenção com a frase: uma igreja, uma resposta.
1: A solução de dois estados é e continua sendo o único caminho possível para a paz entre Israel e Palestina. Mudaram os papas, assim como a situação no Oriente Médio, que após 7 de outubro de 2023, testemunhou uma escalada dramática e uma evolução da violência e da separação. No entanto, a linha diplomática da Santa Sé, ao longo dos últimos quase 80 anos, tem sido e continua sendo uma rocha inabalável. Dois estados, o único horizonte para garantir justiça e uma paz justa e duradoura. O último foi Leão 14, que reiterou

0: Com veemência essa posição histórica que atravessou décadas, sendo rejeitada categoricamente pelo governo israelense. Exorto com urgência a comunidade internacional para garantir que a solução de dois estados avance em prol de uma paz justa e duradoura, disse o Papa Leão XIV no Ângelus em Castel Gandolfo no domingo, 16 de agosto, após condenar os abusos e a violência contra os palestinos na Cisjordânia. O pontífice solicitou uma aceleração para que esse projeto, formulado em 1947 com o plano adotado pela Assembleia Geral das Nações Unidas para a partilha da Palestina, sob mandato britânico em dois estados, possa finalmente ser concretizado. Desde o pedido inicial de internacionalização dos lugares sagrados de Jerusalém, em 1947, a solução de dois estados tornou-se a pedra angular da doutrina diplomática da Santa Sé em relação ao conflito israelense-palestino desde a década de 1980. Essa posição inabalável, certamente não ditada por reações emocionais às muitas escaladas, mas sim enraizada no tempo e consistentemente revigorada pelos papas. Esse legado está nas mãos de Leão XIV, que imediatamente recolocou a solução de dois estados no centro do debate global. Suas declarações no voo de Istambul a Beirute durante sua viagem apostólica à Turquia e ao Líbano são particularmente memoráveis. A Santa Sé tem apoiado publicamente a proposta de uma solução de dois estados há vários anos. Todos sabemos que Israel ainda não aceita essa solução, mas a vemos como a única solução que pode oferecer uma solução para o conflito em curso. Essas palavras foram reiteradas na audiência com o corpo diplomático em 9 de janeiro deste ano. A solução de dois estados continua a ser a perspectiva institucional que responde às legítimas aspirações de ambos os povos. Os apelos de Leão e seus antecessores ainda aguardam uma resposta. A guerra continua a devastar povos e o caminho para a paz parece nebuloso. No entanto, para os pontífices e a Santa Sé, o impasse político e a tragédia humanitária não negam a validade da solução, mas, ao contrário, demonstram a sua urgência. E foi isso que o Papa Leão XIV pediu, apelando à responsabilidade internacional.
1: Na solenidade da Assunção da Bem-aventurada Virgem Maria, o Papa Leão XIV presidiu a Santa Missa na paróquia de São Tomás de Vila Nova, em Castel Gandolfo. Além do bispo de Albano, Dom Vincenzo Viva, e do arcebispo Peter Ragic, prefeito da Casa Pontifícia, concelebraram o pároco, padre Tadeusz Rozmus, polonês, e o reitor-mor dos Salesianos, padre Fábio Attardi, e o procurador-geral também dos Salesianos, padre Pier Fausto Frisoli. Sucessivamente, eles foram saudados pelo pontífice ao final do Ângelus diante do Palácio Apostólico. Tal distinção e reconhecimento não era sem motivo. De fato, a paróquia pontifícia de São Tomás de Vila Nova, em Castel Gandolfo, celebra em 2026 um século marcado pela presença, pelo serviço pastoral e pela educação dos salesianos. A história começou em 1926, quando os filhos de Dom Bosco chegaram à cidade para organizar o oratório e desenvolver atividades voltadas, sobretudo, para a formação dos jovens. Em 1929, por decisão do Papa Pio XI, a responsabilidade pastoral da paróquia, até então confiada aos agostinianos, passou oficialmente aos salesianos, em contexto ligado às mudanças decorrentes dos pactos lateranenses. A igreja de São Tomás de Vila Nova ocupa um lugar singular na história de Castel Gandolfo. Construída no século XVII por iniciativa do Papa Alexandre VII e projetada por Gian Lorenzo Bernini, foi concebida como capela ligada ao Palácio Papal e às Vilas Pontifícias. A chegada dos salesianos acrescentou a esse patrimônio histórico e artístico uma forte dimensão educativa e pastoral inspirada no carisma de Dom Bosco. Aproximar os jovens, criar espaços de convivência e oferecer formação cristã por meio da presença cotidiana. O primeiro salesiano a assumir oficialmente a paróquia foi Padre Crispino Guerra, em julho de 1929. Ao longo das décadas, a presença salesiana acompanhou também momentos importantes da vida de Castel Gandolfo e da história pontifícia. O oratório tornou-se um dos centros da ação educativa da comunidade, enquanto a igreja paroquial se tornou cenário de celebrações de grande significado. A partir de 1959, com São João XXIII, teve início a tradição de o Papa celebrar a Eucaristia na igreja de São Tomás de Vila Nova na solenidade da Assunção, reunindo a população local e visitantes. Essa tradição atravessou vários pontificados e contribuiu para reforçar o vínculo entre a paróquia, a cidade e a presença papal em Castel Gandolfo. Celebrar os 100 anos é, portanto, mais do que recordar uma data. É reconhecer uma história feita de pessoas, gerações, oração, educação e serviço. A experiência salesiana em Castel Gandolfo nasceu com o desejo de acompanhar os jovens e permanece desafiada a encontrar novas formas de presença diante das transformações sociais e pastorais da cidade. O centenário dos salesianos no oratório e a longa caminhada de serviço na paróquia pontifícia convida a comunidade a olhar para o futuro com o mesmo espírito de Dom Bosco. Uma igreja próxima, acolhedora e capaz de formar novas gerações na fé, na fraternidade e no compromisso com o bem comum. A relação entre os papas e Castel Gandolfo remonta ao século XVII. De fato, em 10 de maio de 1626, o Papa Urbano VIII foi o primeiro pontífice a passar um período de descanso na localidade dos Castelli Romani, próxima a Roma, escolhendo-a por sua beleza, clima e localização. A antiga fortaleza foi então transformada em residência de verão pontifício e ao longo dos séculos outros papas ampliaram e enriqueceram o complexo que passou a incluir o Palácio Apostólico, jardins e as vilas pontifícias. A tradição foi interrompida em 1870 com o fim dos estados pontifícios e a tomada de Roma. Durante cerca de 60 anos, os pontífices deixaram de frequentar Castel Gandolfo. A situação mudou com os Pactos Lateranenses de 1929, quando a localidade voltou a integrar as propriedades da Santa Sé e o Palácio Apostólico recuperou sua função de residência de verão dos pontífices. Desde então, Castel Gandolfo tornou-se um dos lugares mais ligados à dimensão de descanso e recolhimento dos papas, mas também à sua proximidade com a população local. Diversos pontífices deixaram marcas particulares na história de Castel Gandolfo. São João Paulo II, por exemplo, esteve profundamente ligado à cidade e após a sua eleição, em 1978, foi recebido pelos moradores com grande entusiasmo. Durante décadas, os períodos de verão permitiram aos papas alternar o ritmo intenso de Roma com momentos de oração, descanso e contato mais informal com peregrinos e habitantes. O complexo também ganhou importância cultural e científica, inclusive com a transferência da Specula Vaticana, Observatório Astronômico do Vaticano, para Castel Gandolfo, em 1934. Nos últimos anos, a relação entre o papado e Castel Gandolfo passou por uma transformação. O Papa Francisco decidiu não utilizar regularmente o Palácio Apostólico como residência de verão e o abriu ao público como espaço museológico. Com o Papa Leão XIV, porém, a tradição ganhou novo impulso. Ele tornou-se o 16º sucessor de Pedro a passar um período de descanso em Castel Gandolfo, retomando a presença papal na localidade. Assim, a cidade continua sendo um lugar emblemático da história dos papas, onde se encontram tradição, espiritualidade, arte e a dimensão humana do descanso do sucessor de Pedro.

0: história do padre Roberto Landel de Moura, sacerdote, inventor brasileiro, convida-nos a refletir sobre como grandes contribuições científicas podem permanecer esquecidas ou pouco reconhecidas. No final do século XIX, início do século XX, o sacerdote realizou experiências pioneiras com transmissão da voz e de sinais sem fio, antecipando princípios que seriam fundamentais para o desenvolvimento das telecomunicações e do rádio. Sua trajetória revela não apenas a criatividade de um homem movido pela fé e pela ciência, mas também as dificuldades enfrentadas por aqueles que inovam antes do seu tempo e não encontram o devido apoio ou reconhecimento. Resgatar sua memória, portanto, reconhecer uma parte importante da história da ciência brasileira e refletir sobre a necessidade de valorizar os talentos que, muitas vezes, permanecem à margem da história oficial. Dando continuidade à sua série de reflexões sobre esse sacerdote gaúcho, Padre Gerson Schmidt nos propõe hoje o inventor brasileiro não reconhecido. Vamos ouvir.
1: Frente a tantos inventos dos nossos tempos e a posição da Igreja a respeito da tecnologia, estamos realizando uma história que precisa ser resgatada para fazer jus à memória daquele que foi um gênio esquecido porto-alegrense gaúcho e patriota de seu país, não incentivado em sua época. A Igreja sempre foi cautelosa também no uso e na aprovação dos inventos que acontecem. Conta-se um fato em tom engraçado, na época da invenção do cinema, sobre a posição da Igreja nos seus representantes da época. A história do cinema nasce com o desenvolvimento de uma forma de arte visual criada em tecnologias cinematográficas que teve início no século XIX. Houve exibições cinematográficas primitivas, como a primeira apresentação de imagens em movimento em tamanho real em 1894 em Berlim, por Otomar Antschitz. No entanto, a exibição pública e comercial dos irmãos Lumière em Paris, em 28 de dezembro de 1895, pode ser considerada o marco inicial do cinema. Os primeiros filmes eram em preto e branco, com menos de um minuto de duração, sem som gravado. Conta-se em tom de anedota que no início do cinema a Igreja pensou que era uma coisa do diabo, entre aspas, aquelas imagens em movimento. Tal como o padre Landel de Moura foi acusado de bruxo e satânico em seus geniosos inventos. Quando a Igreja viu que o cinema não era coisa do diabo, então já era coisa do diabo. Ou seja, o cinema já estava sendo usado para fins fora da ética, da moral e dos bons costumes. Não precisamos aqui falar da indústria mais lucrativa que é a pornográfica nos cinemas e nas redes sociais. Sigo aqui no aprofundamento do invento do rádio no Brasil, tentando fazer justiça a uma história mal contada ou ainda a ser recuperada, tendo a fonte no livro de Hernani Fornari, O Incrível Padre Landel de Moura, História Triste de um Inventor Brasileiro, Editora Globo, Rio de Janeiro, Porto Alegre, São Paulo, 1960. O autor descreve assim em seu livro, que é uma pesquisa de décadas. Deixamos no texto descrito, junto à publicação do áudio, também a forma de escrever da época do livro, ou seja, com os erros antigos. Quantas e que amargas decepções experimentou ao ver que o governo e a imprensa de seu país, em lugar de o alentarem com o aplauso, incentivando-o a prosseguir na carreira triunfal, fizeram pouco ou nenhum caso de seus notáveis inventos. Se o reverendo padre Landel de Moura houvesse nascido na Inglaterra, Alemanha ou Estados Unidos, tão logo as suas tentativas de telefonia sem fio demonstrariam o bom caminho em que o sábio inventor havia colocado em termos resolutivos. Mas o reverendo padre Landel é brasileiro, e do Brasil, já disse o famoso naturalista Agassiz, que tudo é grande menos os homens. Perante ele, em tom de queixa, pelo esquecimento ou pouca atenção que os compatriotas prestavam, e seus prodigiosos inventos foi imediatamente contestada com a bondade angelical que caracteriza Padre Landel de Moura e com a expressão franca e cordial tão peculiar aos filhos do Rio Grande do Sul, mais ou menos nesses termos. Não, meu amigo, não é de toda certa a apreciação do naturalista e ainda menos aplicando-a no meu caso pessoal. Asseguro-lhe que não só o Brasil é grande pelas galas e riquezas que Deus lhe deu, mas também seus filhos o são. Acontece que os brasileiros, com raras exceções, não têm toda a capacidade científica necessária para me acompanhar nas diversas fases que reveste o estudo e a resolução dos complicados problemas que tenho nas mãos. É óbvio que aqueles que não me compreendam, uma razão científica não pode enquadrá-la em seu justo mérito, nem tampouco aplaudir-me e ajudar-me em recursos para prosseguir no estudo e no trabalho. Com certeza supõe que vivo sonhando entre utopias científicas de utilidade aparente. Tenho, entretanto, a consoladora esperança de que, em curto interstício, minhas obras científicas brilharão como sol de meio-dia, em virtude da sorte de outros inventores, que mais afortunados do que eu irão descobrindo os meus próprios inventos, concedidos e executados por minhas próprias mãos no silêncio de minha pobre e reduzida oficina, onde a ciência manda e a experiência executa, antes de os sábios da Europa e da América darem forma tangível, útil, aplicação pública a obras iguais ou similares às minhas. Bem sei que, em coisas de ciência, o que avança em relação à sua época não deve esperar justiça dos contemporâneos. O que desejo é que o fruto de meus estudos se traduza em proveito e glória de minha pátria, em meu holocausto ao Deus Supremo, que me inspira em minhas investigações e me ilumina com suas divinas luzes para penetrar e ordenar, à minha maneira, esses fatores interessantíssimos da criação que nos ligam aos outros planetas, estabelecendo comunicação entre as esferas mais remotas e as entranhas da Terra que pisamos. Só por isso, dou-me por bem, recompensado das pesadas vigílias, do contínuo trabalho das infinitas penúrias que me custam as invenções que você e alguns íntimos amigos conhecem pormenorizamente e o público somente por alto. Julgue o Brasil, agora, seu iminente filho e avalie suas notáveis obras. Ainda que a pessoa e a fama do padre Landel de Moura, fama um tanto confusa e lendária, diga-se em tempo, não nos fossem conhecidas e leitura desse artigo deixa-nos vivamente impressionados e ao cotejá-los com o texto do telegrama inicialmente transcrito, sintamo-nos subitamente assustados por um pensamento inquietante. Pergunta final. Estariam o padre Landel de Moura e o Brasil sendo furtados em sua glória?

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2: Alô Brasil, está no ar o programa Viva a Vida da Pastoral da Criança.
3: Olá, você que nos ouve neste momento. Obrigado por nos dar o carinho da audiência.
2: O programa Viva a Vida de hoje vai falar sobre um tema que as pessoas se interessam muito, que é a descoberta da vocação.
3: Fique com a gente, o programa Viva a Vida já está no ar.

0: Embora a palavra vocação seja muito falada, às vezes não temos muito claro qual seria a nossa vocação. Para conversar sobre esse tema, nós convidamos a Maria Inês Monteiro de Freitas, coordenadora nacional da Pastoral da Criança.
1: Quando falamos em vocação, muita gente pensa em vida religiosa. Maria Inês, o que realmente é vocação na vida das pessoas?
2: Vocação, na verdade, vem do latim vocare, significa chamar, estando presente na vida de todas as pessoas. Em geral, vocação é o caminho pelo qual cada um é chamado a realizar sua vida com sentido, propósito, amor e muita responsabilidade. É descobrir onde sua vida ganha sentido e onde você pode fazer o bem a si mesmo e ao próximo.
0: Maria Inês, como alguém pode perceber qual é a sua vocação?
2: Perceber a própria vocação não costuma acontecer de imediato, mas é um processo de escuta, experiência e muito amadurecimento interior. Primeiro, olhando para dentro de si mesmo. Quais são os dons, inclinações e desejos mais profundos? Reconhecer aquilo que gostamos de fazer e que fazemos muito bem. Depois, olhando para fora, existe alguma necessidade concreta que toca o seu coração, pelo qual você gosta de se dedicar? Outro passo essencial é vivenciar, servindo, buscando caminhos, conversando com pessoas mais experientes, para discernir e fortalecer a certeza do caminho escolhido.
1: Quais são os maiores obstáculos para viver a sua vocação?
2: Um dos maiores obstáculos é o medo. Medo de errar, de não dar certo, de decepcionar os outros ou de sair da sua zona de conforto. As pressões da sociedade, status, vaidade, lucro, preconceitos, imposição da família e a própria educação que muitas vezes exclui. Falta de oportunidade, necessidade de sobrevivência em algum trabalho e, principalmente, a falta de autoconhecimento. O imediatismo é o outro grande inimigo. Acaba desistindo se não obter respostas rápidas. Além disso, há insegurança e a baixa autoestima.
0: Maria Inês, como uma vocação pode transformar realidades?
2: A vocação pode transformar realidades porque leva a pessoa a colocar seus talentos, conhecimentos e valores a serviços dos outros e da sociedade. Não se resumindo somente no emprego, na carreira, na remuneração, na estabilidade financeira, mas também pode estar em um trabalho missionário voluntário e que ajuda a transformar realidades através da soma de esforços. Quem vive sua vocação de modo verdadeiro impacta vidas, situações e comunidades. Além disso, a vocação tem um efeito multiplicador. Uma pessoa que vive com sentido na sua vocação inspira outras com seu exemplo. Outro ponto importante é que a vocação leva ao serviço. Muitas vocações transformam realidades concretas, combatem a pobreza, promovem a educação inclusiva, reforçam a cidadania e, principalmente, a qualidade de vida.
1: Quais são os maiores desafios de quem escolhe viver a vocação do serviço voluntário e o que faz valer a pena continuar?
2: Viver a vocação do serviço voluntário é profundamente transformador. É um caminho de realização e sentido em ajudar o próximo e contribuir para o bem comum. Mas nem sempre é fácil. Quem escolhe esse caminho encontra desafios reais, justamente porque enfrenta situações da realidade que podem trazer um desgaste emocional. Mas não devemos chegar ao desânimo. Existem maneiras que podem ajudar o voluntário a perseverar, permanecer fiel, especialmente quando a motivação emocional diminui e os problemas aparecem. Diante do risco da desmotivação, diante dos resultados lentos, temos que continuar firmes, sabendo que nossa ação está tocando outras vidas. Quem serve também é transformado, porque o voluntário aprende muito à medida que partilha seu saber com o outro. Sempre vale a pena servir.
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0: O serviço voluntário em organizações como a Pastoral da Criança pode ser considerado uma vocação?
2: O sentido maior da vocação do voluntário da Pastoral da Criança é o amor ao próximo, na solidariedade, orientação e principalmente no acolhimento. Além disso, não é uma vocação vivida no individual, mas no comunitário. Os líderes são agentes de transformação que realizam ações práticas, respondendo a uma missão que une fé e vida. No caso da Pastoral da Criança, esse chamado ganha uma dimensão ainda mais ampla, quando engloba também o compromisso social. Compromisso com as pessoas e não apenas com tarefas, e muitas vezes uma motivação espiritual, vendo no serviço uma forma de viver o evangelho.
1: A senhora já acompanhou alguma história de alguém que descobriu um talento ou propósito por meio da missão da Pastoral da Criança?
2: Sim, muitas histórias inspiradoras. A Pastoral da Criança é um verdadeiro solo fértil de transformação, onde o amor se transforma em ação. É emocionante falar sobre isso, pois algumas dessas lideranças são as minhas grandes inspirações. É lindo ver pessoas simples, humildes, sendo na sua grande maioria mulheres, que ao entrarem na Pastoral da Criança, descobriram um novo sentido para a vida e talentos maravilhosos que estavam até adormecidos. O olhar atento e o abraço nas famílias da comunidade despertaram nelas um desejo profundo de ir além, de buscar o conhecimento técnico para cuidar ainda melhor da beleza das visitas e desse colo diário ofertado ao próximo. Nasceram grandes profissionais nas áreas da saúde, educação, nutrição e social. A Pastoral da Criança faz esse milagre. Ela não salva apenas o futuro das crianças. Ela resgata a dignidade, o valor e a vocação dos próprios adultos que escolheram servir.
0: E a senhora, como descobriu a sua vocação?
2: Acredito que minha vocação foi inspirada pela minha mãe, uma mulher de muita fé, coragem e generosidade, que sempre dedicou sua vida ao cuidado e ao bem-estar das pessoas ao seu redor. Ao observar seu exemplo, desde a infância, despertei em mim o desejo de cuidar, proteger e servir ao próximo. Reconhecer e assumir essa vocação não foi um caminho fácil. Passei por momentos de muitas dúvidas, enfrentei muitas indecisões e por diversas vezes senti o peso das expectativas e das pressões da sociedade sobre qual caminho deveria seguir. Mesmo diante das incertezas, havia algo dentro de mim que sempre me conduzia de volta ao cuidado com o outro. Com o tempo, por meio da reflexão, do autoconhecimento e da fé em Deus, compreendi que essa não era apenas uma escolha profissional, mas um chamado para viver com propósito. Hoje, entendo que viver a minha vocação é mais do que exercer uma profissão ou desempenhar uma função. É colocar meus dons a serviço das pessoas, contribuindo para o cuidado, a proteção e a promoção da vida, seguindo os valores que aprendi com minha mãe e que continuam inspirando a minha caminhada.
1: Maria Inês, uma pessoa ao sentir que tem a vocação para o trabalho voluntário, como encontrar a Pastoral da Criança?
2: O primeiro passo é procurar a coordenação da Pastoral da Criança na sua paróquia, comunidade ou diocese e manifestar o interesse em fazer parte dessa grande família Pastoral da Criança. mais do que realizar atividades voluntárias, fazer parte da pastoral da criança significa colocar os próprios dons a serviço da vida. Aguardamos pelo seu sim a esse grande chamado do cuidado com a vida. Venha, estamos esperando por você.

0: Vamos conversar agora com a Monícia Lima Oliveira Santos, líder da Pastoral da Criança de Parauapebas, Diocese de Marabá, Pará.
1: Monícia, por que ser líder da Pastoral da Criança é uma vocação?
2: A Pastoral da Criança realmente é para quem tem vocação. Uma vocação de querer mudar o mundo com essa troca de afinidade com a família, nas visitas domiciliares, no peso da celebração da vida. Que o Senhor nos abençoe sempre nessa missão, nessa doação, nessa vocação, que é servir aos pequeninos. Viva a vida!
0: Agora chegou o momento de conversarmos com Dom Frei Severino Klasen, arcebispo de Maringá, Paraná, e presidente da Pastoral da Criança.
3: Vocação é, antes de tudo, um chamado, uma convocação à vida. Antes mesmo de qualquer escolha ou caminho específico, cada pessoa é chamada a desenvolver os dons que recebemos e a colocá-los a serviço dos outros, seja na família, no trabalho, na comunidade ou no serviço voluntário. Que cada um de nós possa acolher esse chamado à vida com generosidade, descobrindo a cada dia onde e como somos chamados a amar e servir.

0: E o programa de hoje está terminando aqui.
1: Você pode ter mais informações sobre esse e outros temas visitando o nosso site www.pastoraldacrianca.org.br.
0: Um abraço e até o próximo Viva a Vida.
1: Até lá, pessoal.
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0: no ar o programa Amigo da Terra com Afonso Morade.
1: Olá, meu amigo, minha amiga, nosso programa chegou. Hoje eu estou aqui, ó, da Faculdade de Teologia dos Jesuítas em Belo Horizonte, e aqui tem um espaço bonito com árvores, tem árvores frutíferas, jabuticaba, goiaba, e aqui então com isso tem muitos pássaros. E também tem os macaquinhos que vêm de uma área de conservação de aqui perto, que vêm aqui também comer as frutas. Então é tão bonito. Eu estou aqui debaixo de um pé de pitanga, gente. A pitanga é um fruto tão bonito, né? Vermelhinho, saboroso. Olhando aqui umas flores amarelas. Gente, como é bonita e como é bela e saborosa a criação. Esses dias eu estou meditando com vocês os textos do livro do Gênesis, que fala da criação. Se você acompanhou nossos últimos programas, nós conversamos sobre Gênesis 1 até 2, 4. É o primeiro relato da criação. E você sabia que não foi a primeira coisa que foi escrita na Bíblia? Esse relato foi escrito depois que o povo de Deus passou por experiências bonitas, como a da libertação do Egito, experiências difíceis, quando o reino foi destruído e foram exilados, depois que voltaram do exílio. Então, depois de fazer toda essa experiência de libertação, mas também de duras lutas para conquistar a liberdade, a justiça, a paz, o povo consegue descobrir a luz da força do Espírito Santo, que esse Deus que acompanha o povo na sua história é também o Deus Criador. Olha que interessante, gente, a fé no Deus Criador veio depois da fé no Deus que estava com o povo, o libertava e o conduzia. Para nós já é o contrário, né? A gente começa com dizendo: nós cremos em Deus Criador do céu e da terra. E esse relato da criação, ele é muito bonito porque de uma forma poética ele organiza a criação desse mundo como se em cada dia Deus fizesse alguma coisa. Não é que na realidade teve um dia, dois, depois outro, mas ele organiza para mostrar que tudo acontece num ciclo que culmina com a grande festa da criação, que é o sábado, que para nós cristãos é o domingo, o dia da ressurreição, o dia da nova criação. Então, ao ler esse texto de Gênesis 1:1 até 2:4, eu sugiro que você, caso não tenha lido, leia novamente, você vai perceber a beleza dele. Como a vida vai aflorando, como a vida vai se organizando. E esteja atento a uma frase que está ali, que quando Deus diz para o ser humano que tem que submeter e dominar a criação. Infelizmente, as nossas traduções não conseguem, às vezes, captar a beleza do texto original. O texto original, escrito em hebraico, na realidade não fala em dominar e submeter. Fala em administrar, cuidar, zelar, governar. Como um pastor faz com as suas ovelhas. Ele não domina e submete as ovelhas. Ele cuida delas, se serve delas porque precisa alimentar, precisa viver, precisa ter agasalho, mas ele precisa cuidar para que a vida continue. Assim também nós, seres humanos. É certo que cada vez mais que a civilização humana se desenvolve, ela vai ocupando um espaço onde antes estavam animais, plantas. Agora a gente precisa fazer isso cada vez mais de uma maneira sustentável, para que a criação permaneça bela, como nas suas origens. As plantas, os animais. E é tão bonito no relato de Gênesis 1:1 até 2:4, essa vida toda. Os seres que se movem nas águas, no ar e no solo. Observe essas três imagens tão bonitas que está em Gênesis. Desde 1:1, que Deus cria o céu e a terra, e já o Espírito de Deus está presente na criação desde o começo. até o grande descanso da criação no dia do sábado, que para nós é o domingo, a festa da criação. Por isso, minha gente, ao ler o relato de Gênesis 1:1 até 2:4, a gente não está olhando somente para o passado, para o começo. Nós estamos olhando também para o presente. Nós precisamos cuidar da criação para que ela continue bela, forte, viçosa, fascinante. Meu irmão e minha irmã, um grande abraço para você. Some conosco. O Mais Um é sempre mais que dois. Até o nosso próximo programa.
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1: 5 horas e 54 minutos.
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3: Jesus, segundo o trecho do Evangelho de hoje, está ensinando os discípulos. Seu ensino é sobre a incompatibilidade da riqueza com o reino dos céus. São suas as palavras: em verdade vos digo, dificilmente um rico entrará no reino dos céus. E digo ainda, é mais fácil um camelo passar pelo buraco de uma agulha do que um rico entrar no reino dos céus. Os ricos para Jesus são aqueles que apostam e colocam toda a sua força na posse de bens materiais e passageiros. Acumulam uma tal força própria que criam um reino da terra. Não há lugar para o reino dos céus. Idolatram o ter, o poder e o aproveitar-se de tudo e de todos e tornam-se rivais de Deus. Ao contrário, os pobres para Jesus são aqueles que apostam e colocam toda a sua força na posse dos bens espirituais e eternos. Convivem com os bens materiais e passageiros com os olhos fitos no reino dos céus. Adoram a Deus e tornam-se parceiros de Deus. Ai dos que criam apenas reinos da terra, não entram no reino dos céus. Benditos os que são pobres de espírito, deles é o reino dos céus. Com a bênção do Deus misericordioso, o Pai, o Filho e o Espírito Santo. Amém.
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2: 6:26. 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
10: Em nome do Pai, do Filho e do Espírito Santo. Amém. Oferecimento do Santo Terço. Divino Jesus, nós vos oferecemos este rosário que vamos rezar, contemplando os mistérios de vossa redenção. Concedei-nos, por intercessão de Maria, vossa Mãe Santíssima, a quem nos dirigimos, as virtudes que nos são necessárias para bem rezá-lo e a graça de ganhar as indulgências anexas a esta santa devoção. Creio em Deus Pai, Todo-Poderoso, Criador do céu e da terra, e em Jesus Cristo, seu único Filho, nosso Senhor, que foi concebido pelo poder do Espírito Santo, nasceu da Virgem Maria, padeceu sob Pôncio Pilatos, foi crucificado, morto e sepultado, desceu à mansão dos mortos, ressuscitou ao terceiro dia, subiu aos céus, está assentado à direita de Deus Pai Todo-Poderoso, donde há de vir a julgar os vivos e os mortos. Creio no Espírito Santo, na Santa Igreja Católica, na comunhão dos santos, na remissão dos pecados, na ressurreição da carne, na vida eterna. Amém.
11: Pai nosso que estais no céu, santificado seja o vosso nome. Venha a nós o vosso reino. Seja feita a vossa vontade, assim na terra como no céu.
12: O pão nosso de cada dia nos dai hoje. Perdoai as nossas ofensas, assim

0: Amém. Ave Maria, cheia de graça, o Senhor é convosco. Bendita sois vós entre as mulheres. E bendito é o fruto do vosso ventre, Jesus.
1: Santa Maria, Mãe de Deus, rogai por nós, pecadores, agora e na hora de nossa morte. Amém.
0: Ave Maria, cheia de graça, o Senhor é convosco. Bendita sois vós entre as mulheres. E bendito é o fruto do vosso ventre, Jesus.
1: Santa Maria, Mãe de Deus, rogai por nós, pecadores, agora e na hora de nossa morte. Amém.
0: Ave Maria, cheia de graça, o Senhor é convosco. Bendita sois vós entre as mulheres. E bendito é o fruto do vosso ventre, Jesus.
1: Santa Maria, Mãe de Deus, rogai por nós, pecadores, agora e na hora de nossa morte. Amém.
2: Glória ao Pai, ao Filho e ao Espírito Santo.
1: Como era no princípio, agora e sempre. Amém.
0: Mistérios dolorosos. No primeiro mistério, contemplamos a agonia de Jesus no Horto das Oliveiras. Pai nosso que estais no céu, santificado seja o vosso nome. Venha a nós o vosso reino, seja feita a vossa vontade, assim na terra como no céu.
1: O pão nosso de cada dia nos dai hoje. Perdoai as nossas ofensas, assim como nós perdoamos a quem nos tem ofendido. E não nos deixeis cair em tentação, mas livrai-nos do mal. Amém.
0: Ave Maria, cheia de graça, o Senhor é convosco. Bendita sois vós entre as mulheres, e bendito é o fruto do vosso ventre, Jesus.
1: Santa Maria, Mãe de Deus,
0: rogai por nós, pecadores, agora e na hora de nossa morte. Amém. Ave Maria, cheia de graça, o Senhor é convosco. Bendita sois vós entre as mulheres, e bendito é o fruto do vosso ventre, Jesus.
1: Santa Maria, Mãe de Deus,
0: rogai por nós, pecadores, agora e na hora de nossa morte. Amém. Ave Maria, cheia de graça, o Senhor é convosco. Bendita sois vós entre as mulheres, e bendito é o fruto do vosso ventre, Jesus.
1: Santa Maria, Mãe de Deus,
0: por nós, pecadores, agora e na hora de nossa morte. Amém. Ave Maria, cheia de graça, o Senhor é convosco. Bendita sois vós entre as mulheres, e bendito é o fruto do vosso ventre, Jesus.
1: Santa Maria, Mãe de Deus,
0: rogai por nós, pecadores, agora e na hora de nossa morte. Amém. Ave Maria, cheia de graça, o Senhor é convosco. Bendita sois vós entre as mulheres, e bendito é o fruto do vosso ventre, Jesus.
1: Santa Maria, Mãe de Deus,
0: rogai por nós, pecadores, agora e na hora de nossa morte. Amém. Ave Maria, cheia de graça, o Senhor é convosco. Bendita sois vós entre as mulheres, e bendito é o fruto do vosso ventre, Jesus.
1: Santa Maria,
0: Mãe de Deus,
1: rogai
0: por nós, pecadores, agora e na hora de nossa morte. Amém. Ave Maria, cheia de graça, o Senhor é convosco. Bendita sois vós entre as mulheres, e bendito é o fruto do vosso ventre, Jesus.
1: Santa Maria, Mãe de Deus,
0: rogai por nós, pecadores, agora e na hora de nossa morte. Amém. Ave Maria, cheia de graça, o Senhor é convosco. Bendita sois vós entre as mulheres, e bendito é o fruto do vosso ventre, Jesus.
1: Santa Maria, Mãe de Deus,
0: rogai por nós, pecadores, agora e na hora de nossa morte. Amém. Ave Maria, cheia de graça, o Senhor é convosco. Bendita sois vós entre as mulheres, e bendito é o fruto do vosso ventre, Jesus.
1: Santa Maria, Mãe de Deus, rogai por nós, pecadores,
0: agora e na hora de nossa morte. Amém. Ave Maria, cheia de graça, o Senhor é convosco. Bendita sois vós entre as mulheres, e bendito é o fruto do vosso ventre, Jesus.
1: Santa Maria,
0: e a Mãe de Deus, rogai por nós, pecadores, agora e na hora de nossa morte. Amém. Glória ao Pai, ao Filho e ao Espírito Santo.
1: Como
0: era no princípio, agora e sempre. Amém. Ó bom Jesus, perdoai-nos, livrai-nos do fogo do inferno, levai as almas todas para o céu e socorrei principalmente as que mais precisarem. No segundo mistério, contemplamos a flagelação de Jesus.
2: Pai nosso que estais no céu, santificado seja o vosso nome. Venha a nós o vosso reino. Seja feita a vossa vontade, assim na terra como no céu.
1: O pão nosso de cada dia nos dai hoje. Perdoai as nossas ofensas, assim

0: Ave Maria, cheia de graça, o Senhor é convosco. Bendita sois vós entre as mulheres, e bendito é o fruto do vosso ventre, Jesus.
1: Santa Maria, Mãe de Deus, rogai por nós, pecadores, agora e na hora de nossa morte. Amém.
0: Ave Maria, cheia de graça, o Senhor é convosco. Bendita sois vós entre as mulheres, e bendito é o fruto de vosso ventre, Jesus.
1: Santa Maria, Mãe de Deus, rogai por nós, pecadores, agora e na hora de nossa morte. Amém.
0: Ave Maria, cheia de graça, o Senhor é convosco. Bendita sois vós entre as mulheres, e bendito é o fruto do vosso ventre, Jesus.
1: Santa Maria, Mãe de Deus, rogai por nós, pecadores, agora e na hora de nossa morte. Amém.
0: Ave Maria, cheia de graça, o Senhor é convosco. Bendita sois vós entre as mulheres, e bendito é o fruto do vosso ventre, Jesus.
1: Santa Maria, Mãe de Deus, rogai por nós, pecadores, agora e na hora de nossa morte. Amém.
0: Ave Maria, cheia de graça, o Senhor é convosco. Bendita sois vós entre as mulheres, e bendito é o fruto do vosso ventre, Jesus.
1: Santa Maria, Mãe de Deus, rogai por nós, pecadores, agora e na hora de nossa morte. Amém.
0: Ave Maria, cheia de graça, o Senhor é convosco. Bendita sois vós entre as mulheres, e bendito é o fruto de vosso ventre, Jesus.
1: Santa Maria, Mãe de Deus, rogai por nós, pecadores, agora e na hora de nossa morte. Amém.
0: Ave Maria, cheia de graça, o Senhor é convosco. Bendita sois vós entre as mulheres, e bendito é o fruto do vosso ventre, Jesus.
1: Santa Maria, Mãe de Deus, rogai por nós, pecadores, agora e na hora de nossa morte. Amém.
0: Ave Maria, cheia de graça, o Senhor é convosco. Bendita sois vós entre as mulheres, e bendito é o fruto do vosso ventre, Jesus.
1: Santa Maria, Mãe de Deus, rogai por nós, pecadores, agora e na hora de nossa morte. Amém.
0: Ave Maria, cheia de graça, o Senhor é convosco. Bendita sois vós entre as mulheres, e bendito é o fruto do vosso ventre, Jesus.
1: Santa Maria, Mãe de Deus, rogai por nós, pecadores, agora e na hora de nossa morte. Amém.
0: Ave Maria, cheia de graça, o Senhor é convosco. Bendita sois vós entre as mulheres, e bendito é o fruto do vosso ventre, Jesus.
1: Santa Maria, Mãe de Deus, rogai por nós, pecadores, agora e na hora de nossa morte. Amém.
0: Glória ao Pai, ao Filho e ao

0: para o céu e socorrei-as, principalmente as que mais precisarem.
1: No terceiro mistério, contemplamos Jesus coroado de agudos espinhos. Pai nosso que estais no céu, santificado seja o vosso nome. Venha a nós o vosso reino, seja feita a vossa vontade, assim na terra como no céu.
0: Dia nos dai hoje, perdoai as nossas ofensas, assim como nós perdoamos a quem nos tem ofendido. E não nos deixeis cair em tentação, mas livrai-nos do mal. Amém.
1: Ave Maria, cheia de graça, o Senhor é convosco. Bendita sois vós entre as mulheres, e bendito é o fruto do vosso ventre, Jesus. Mãe de Deus, rogai por nós, pecadores, agora e na hora de nossa morte. Amém. Ave Maria, cheia de graça, o Senhor é convosco. Bendita sois vós entre as mulheres e bendito é o fruto do vosso ventre, Jesus. Maria, Mãe de Deus, rogai por nós, pecadores, agora e na hora de nossa morte. Amém. Ave Maria, cheia de graça, o Senhor é convosco. Bendita sois vós entre as mulheres e bendito é o fruto do vosso ventre, Jesus.
0: Santa Maria,
1: Mãe de Deus, rogai por nós, pecadores, agora e na hora de nossa morte. Amém. Ave Maria, cheia de graça, o Senhor é convosco. Bendita sois vós entre as mulheres e bendito é o fruto do vosso ventre, Jesus.
0: Santa Maria,
1: Mãe de Deus, rogai por nós, pecadores, agora e na hora de nossa morte. Amém. Ave Maria, cheia de graça, o Senhor é convosco. Bendita sois vós entre as mulheres e bendito é o fruto do vosso ventre, Jesus.
0: Santa Maria, Mãe de Deus, rogai
1: por nós, pecadores, agora e na hora de nossa morte. Amém. Ave Maria, cheia de graça, o Senhor é convosco. Bendita sois vós entre as mulheres, e bendito é o fruto do vosso ventre, Jesus.
0: Santa Maria,
1: Mãe de Deus, rogai por nós, pecadores, agora e na hora de nossa morte. Amém. Ave Maria, cheia de graça, o Senhor é convosco. Bendita sois vós entre as mulheres, e bendito é o fruto do vosso ventre, Jesus.
0: Santa Maria,
1: Mãe de Deus, rogai por nós, pecadores, agora e na hora de nossa morte. Amém. Ave Maria, cheia de graça, o Senhor é convosco. Bendita sois vós entre as mulheres e bendito é o fruto do vosso ventre, Jesus.
0: Santa Maria,
1: Mãe de Deus, rogai por nós, pecadores, agora e na hora de nossa morte. Amém. Ave Maria, cheia de graça, o Senhor é convosco. Bendita sois vós entre as mulheres e bendito é o fruto do vosso ventre, Jesus.
0: Santa
1: Maria, Mãe de Deus, rogai por nós, pecadores, agora e na hora de nossa morte. Amém. Ave Maria, cheia de graça, o Senhor é convosco. Bendita sois vós entre as mulheres e bendito é o fruto do vosso ventre, Jesus.
0: Santa Maria,
1: Mãe de Deus, rogai por nós, pecadores, agora e na hora de nossa morte. Amém. Glória ao Pai, ao Filho e ao Espírito Santo. No princípio, agora e sempre. Amém. Ó bom Jesus, perdoai-nos, livrai-nos do fogo do inferno, levai as almas todas para o céu,
0: e socorrei principalmente as que mais precisarem.
1: No quarto mistério, contemplamos Jesus carregando a pesada cruz até o Monte Calvário.
2: Pai nosso que estais no céu, santificado seja o vosso nome. Venha a nós o vosso reino, seja feita a vossa vontade, assim na terra como no céu.
0: O pão nosso de cada dia nos dai hoje, perdoai as nossas ofensas,

0: Maria, cheia de graça, o Senhor é convosco. Bendita sois vós entre as mulheres, e bendito é o fruto do vosso ventre, Jesus.
1: Santa Maria, Mãe de Deus, rogai por nós, pecadores, agora e na hora de nossa morte. Amém.
0: Ave Maria, cheia de graça, o Senhor é convosco. Bendita sois vós entre as mulheres, e bendito é o fruto do vosso ventre, Jesus.

0: Maria, cheia de graça, o Senhor é convosco. Bendita sois vós entre as mulheres, e bendito é o fruto de vosso ventre, Jesus.
1: Santa Maria, Mãe de Deus, rogai por nós, pecadores, agora e na hora de nossa morte. Amém.
0: Ave Maria, cheia de graça, o Senhor é convosco. Bendita sois vós entre as mulheres, e bendito é o fruto do vosso ventre, Jesus.
1: Santa Maria, Mãe de Deus, rogai por nós, pecadores, agora e na hora de nossa morte. Amém.
0: Ave Maria, cheia de graça, o Senhor é convosco. Bendita sois vós entre as mulheres, e bendito é o fruto do vosso ventre, Jesus.
1: Santa Maria, Mãe de Deus, rogai por nós, pecadores, agora e na hora de nossa morte. Amém.
0: Ave Maria, cheia de graça, o Senhor é convosco. Bendita sois vós entre as mulheres, e bendito é o fruto do vosso ventre, Jesus.
1: Santa Maria, Mãe de Deus, rogai por nós, pecadores, agora e na hora de nossa morte. Amém.
0: Ave Maria, cheia de graça, o Senhor é convosco. Bendita sois vós entre as mulheres, e bendito é o fruto do vosso ventre, Jesus.
1: Santa Maria, Mãe de Deus, rogai por nós, pecadores, agora e na hora de nossa morte. Amém.
0: Ave Maria, cheia de graça, o Senhor é convosco. Bendita sois vós entre as mulheres, e bendito é o fruto de vosso ventre, Jesus.
1: Santa Maria, Mãe de Deus, rogai por nós, pecadores, agora e na hora de nossa morte. Amém.
0: Ave Maria, cheia de graça, o Senhor é convosco. Bendita sois vós entre as mulheres, e bendito é o fruto do vosso ventre, Jesus.
1: Santa Maria, Mãe de Deus, rogai por nós, pecadores, agora e na hora de nossa morte. Amém.
0: Ave Maria, cheia de graça, o Senhor é convosco. Bendita sois vós entre as mulheres, e bendito é o fruto do vosso ventre, Jesus.
1: Santa Maria, Mãe de Deus, rogai por nós, pecadores, agora e na hora de nossa morte. Amém.
0: Glória ao Pai, ao Filho e ao Espírito Santo,
1: como era no princípio, agora e sempre. Amém.
0: Ó meu Jesus, perdoai-nos e livrai-nos do fogo do inferno, levai as almas todas para o céu, e socorrei principalmente as que mais precisarem.
2: No quinto mistério, contemplamos a crucifixão e morte de nosso Senhor Jesus Cristo. Pai nosso que estais no céu, santificado seja o vosso nome. Venha a nós o vosso reino, seja feita a vossa vontade, assim na terra como no céu. Cada dia nos dai hoje, perdoai as nossas ofensas, assim como nós perdoamos a quem nos tem ofendido. E não nos deixeis cair em tentação, mas livrai-nos do mal. Amém. Ave Maria, cheia de graça, o Senhor é convosco. Bendita sois vós entre as mulheres, e bendito é o fruto do vosso ventre, Jesus.
1: Santa Maria, Mãe de
2: Deus, rogai por nós, pecadores, agora e na hora de nossa morte. Amém. Ave Maria, cheia de graça, o Senhor é convosco. Bendita sois vós entre as mulheres, e bendito é o fruto do vosso ventre, Jesus.
1: Santa Maria,
2: e a Mãe de Deus, rogai por nós, pecadores, agora e na hora de nossa morte. Amém. Ave Maria, cheia de graça, o Senhor é convosco. Bendita sois vós entre as mulheres, e bendito é o fruto do vosso ventre, Jesus.
1: Santa Maria,
2: e a Mãe de Deus, rogai por nós, pecadores, agora e na hora de nossa morte. Amém. Ave Maria, cheia de graça, o Senhor é convosco. Bendita sois vós entre as mulheres, e bendito é o fruto do vosso ventre, Jesus.
1: Santa Maria,
2: e a Mãe de Deus, rogai por nós, pecadores, agora e na hora de nossa morte. Amém. Ave Maria, cheia de graça, o Senhor é convosco. Bendita sois vós entre as mulheres, e bendito é o fruto do vosso ventre, Jesus.
1: Maria,
2: Mãe de Deus, por nós, pecadores, agora e na hora de nossa morte. Amém. Ave Maria, cheia de graça, o Senhor é convosco. Bendita sois vós entre as mulheres, e bendito é o fruto do vosso ventre, Jesus.
1: Santa Maria,
2: e a Mãe de Deus, rogai por nós, pecadores, agora e na hora de nossa morte. Amém. Ave Maria, cheia de graça, o Senhor é convosco. Bendita sois vós entre as mulheres, e bendito é o fruto do vosso ventre, Jesus.
1: Santa Maria, Mãe de Deus,
2: rogai por nós, pecadores, agora e na hora de nossa morte. Amém. Ave Maria, cheia de graça, o Senhor é convosco. Bendita sois vós entre as mulheres, e bendito é o fruto do vosso ventre, Jesus.
1: Santa Maria,
2: Mãe de Deus, rogai por nós, pecadores, agora e na hora de nossa morte. Amém. Ave Maria, cheia de graça, o Senhor é convosco. Bendita sois vós entre as mulheres, e bendito é o fruto do vosso ventre, Jesus.
1: Santa Maria,
2: Mãe de Deus, rogai por nós, pecadores, agora e na hora de nossa morte. Amém. Ave Maria, cheia de graça, o Senhor é convosco. Bendita sois vós entre as mulheres, e bendito é o fruto do vosso ventre, Jesus.
1: Santa Maria,
2: Mãe de Deus, rogai por nós, pecadores, agora e na hora de nossa morte. Amém. Glória ao Pai, ao Filho e ao Espírito Santo.
1: Como
2: era no princípio, agora e sempre. Amém. Ó bom Jesus, doai-nos, livrai-nos do fogo do inferno.
0: Levai as almas todas para o céu e socorrei principalmente as que mais precisarem.
2: Agradecimento. Infinitas graças vos damos, soberana Rainha, pelos benefícios que todos os dias recebemos de vossas mãos liberais. Dignai-vos agora e para sempre tomar-nos debaixo de vosso poderoso amparo. E em vosso louvor vos saudamos cantando uma salve, Rainha.

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4: Olá, gente amiga! Então, hoje queria deixar um super abraço aos coordenadores e acolhidos lá da CAEX. Essa nossa fazenda de recuperação que tem feito grandes milagres. E aí, moçada, vamos trocar de fase, vamos ficar firme no propósito, vamos seguir direitinho aí as orientações e vamos fazer esse milagre na nossa vida. Grande abraço!
5: E seguindo com o nosso estudo do livro do Apocalipse, queria chamar a atenção para que a gente possa aprofundar mais um pouquinho os textos que vimos no último programa. Abra aí, Apocalipse capítulo 5. Hoje vamos pegar aí a partir do versículo 7. É o Cordeiro que recebe o livro, é o Cordeiro de Deus, recebe o livro e que tem condições de abrir o livro. De que eu estou falando? Aquele livro, o livro da história, o livro da perseguição, o livro que mostra a alternativa para os cristãos daquele tempo, o livro que mostra a alternativa para os cristãos de hoje. Então é Jesus que recebe o livro e se torna senhor da história. Vamos só lembrar como é que é isso na história dos hebreus. Lembra quando eles eram lá, então, escravos no Egito e tal e tal? Que foi o sangue do cordeiro que eles passaram no umbral das portas que salvou o povo hebreu quando vieram, então, as pragas? Não era assim? Então já tinha essa ideia do Cordeiro lá no Antigo Testamento. Muito bem. Mas agora, foi o sangue do novo Cordeiro de Deus, Jesus, o sangue imolado na cruz, é que liberta o povo. E só para ficar claro, não é o sangue, matéria, sangue, ah, Jesus, o sangue de Jesus. Não, não. O sangue de Jesus é uma demonstração, é uma explicação da vida, coerência e morte de Jesus. O sangue é o simbolismo daquele que foi capaz de ser coerente até a morte, até se entregar. Essa coerência de Jesus que é explicitada nessa salvação que nos leva à cruz, né? Que levou Jesus à cruz, nos leva à cruz. Naquele tempo lá, né? Se o Império Romano, assim, não reconhecer o poder desse Cordeiro, o poder de Jesus, este Cordeiro, na sua fragilidade, Cordeiro imolado e tal, assassinado na cruz, vai libertar o povo. É isso que diz o livro sagrado, é isso que João está vendo na sua visão. Então, assim, todo o sentimento de dificuldade que eles estão sentindo se transforma, através do Apocalipse no escrito de João, em canto, em adoração. Porque aí o povo canta a vitória de Jesus. Então, para te entender, pega lá no versículo 9. Apocalipse capítulo 5, versículo 9. E então entoaram um cântico novo. Tu és digno de receber

0: o conhecimento real do que Cristo fez e da coerência de Jesus. É isso que abre a nossa cabeça, que abre a nossa mente, que abre o nosso livro de sete selos, para que nós também possamos tomar a história na nossa mão. Pergunta: o que o povo entoou em canto no versículo 9 do capítulo 5 do Apocalipse?
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3: Sete horas e 3 minutos.
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0: 7 horas, 11 minutos, manhã de terça-feira, dia 18. Hoje é dia 18 de agosto de... 18 do 8, né? 18 de agosto de 2026. Muito bom dia a você que acompanhava a programação de início de manhã aqui na nossa Rádio Universidade RU AM 1160. Bom dia a você que ligou o rádio agora e vamos juntos até às 9:30 da manhã com muita informação, né? Muita notícia, muita informação. Você aqui, sem dúvida alguma, fica bem informado. Já iniciando o nosso Bom Dia Rio, trazendo aqui as condições climáticas de Pelotas, 16 graus e 9 décimos a temperatura. A umidade relativa do ar está na casa dos 97%. A sensação térmica também é de 16 graus e 9 décimos e os ventos se deslocam a 8 km horários. Agora há pouco, 6 horas da manhã, tivemos uma queda de chuva, né? Tivemos ali por um período de 5 minutos, dependendo da localidade, né? Porque existem os microclimas e aí chove num local, não chove no outro. E agora há pouco a gente teve aí na área central de Pelotas, né? Muita chuva e também tormentas, né? Estamos com alerta. A gente vai trazer essas informações ao longo do Bom Dia Rio desta terça-feira. Hoje é terça-feira, 18 de agosto de 2026, são 7 horas e 13 minutos. Eu sou o Sérgio Correia e eu lembro você que o Bom Dia Rio é a sua melhor companhia para começar o dia muito bem informado com notícias de Pelotas, da região, do estado do Brasil e do mundo. 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Então, participe enviando um texto, um vídeo, uma fotografia daquela manifestação que você quer fazer, envia para o 984-135473, o WhatsApp da Rádio Universidade, ou então você pode enviar para o WhatsApp do Hora Marcada, 984-85-5040. Esse 24 horas ligado, você envia a mensagem seguidinha, já recebe a sua resposta. 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Todo o material produzido aqui no Bom Dia RU é postado logo após o programa no Instagram da Rádio Universidade. No YouTube você se inscreve em nosso canal Rádio Universidade de Pelotas e assiste o Bom Dia RU ao vivo, tá bem? Legal? Então tá bem, né? Vamos lá. Vamos iniciando mais um Bom Dia RU, hoje terça-feira, 18 de agosto de 2026 e a gente recebe agora o Bom Dia do Héctor Zequir, que é nosso produtor e compartilha comigo aqui na apresentação do Bom Dia RU. Bom dia, Héctor.
1: Bom dia, sempre um prazer. Bom dia, Leonir. Bom dia, Daniel. A todos os ouvintes da Rádio Universidade, Bom Dia RU. Do rádio tradicional ao nosso multiplataforma, disponível no Instagram, no Spotify, Facebook, todas as plataformas que o Sérgio já anunciou pra gente. Prazer estar aqui, independente, faça chuva, faça sol, estamos aqui, mais uma dessas madrugadas tensas, com granizo, chuva intensa, enquanto dormimos, eu, abruptamente, por exemplo, nesses dois dias, 4 da manhã eu me acordei num susto, porque parece que o telhado tá caindo com a intensidade do granizo, mas independente disso, recarreguei minhas energias para agregar aqui no programa, ajudar na produção e trazer as informações, o conhecimento, as entrevistas e toda a dinâmica do programa.
0: Obrigado, Héctor, trazendo aí o seu depoimento inicial aqui no programa, né? Que legal. São 7 horas mais 17 minutos, hora de Daniel Curso, direto das ruas de Pelotas, trazer o seu bom dia para você que nos acompanha aqui no Bom Dia RU.
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4: Bom dia, Sérgio. Bom dia aí ao Héctor, ao Leonir, ao Virgílio, à Alessandra, à Mariana, toda a nossa equipe aí da Rádio Universidade, todo o pessoal que participa aí do nosso Bom Dia RU. Mais um início de dia com intempéries, né? Não tão críticas como ontem. Ontem tivemos aquela chuva por volta das 4 da manhã que acabou gerando aí muita confusão pela cidade. Hoje nós temos algumas pancadas, como disse o Héctor, nós já tivemos aí também chuva de granizo, inclusive uma chuva de granizo por volta aí da 1:30 da manhã na área ali especialmente da área da Colônia Maciel, do Grupo L, né, pegando parte de Turuçu, uma chuva de granizo intensa que o pessoal no dia de hoje vai estar contabilizando os estragos, especialmente que tivemos aí na agricultura naquela região. Infelizmente, a gente está convivendo com essas situações aí nos últimos dias, temos raios para tudo que é lado, o sol não vai aparecer hoje de novo, provavelmente. As ruas estão molhadas, né, como a gente vem acompanhando os últimos dias, né? É bom o pessoal ficar atento, não temos tanta água acumulada como tivemos ontem pela manhã, né? Aquela chuva da madrugada foi realmente intensa, gerou muita confusão. Hoje a coisa está mais comedida. Lembrando, eu até não citei ontem, mas já está liberado desde o final de semana ali a Lobo da Costa, a quadra em frente ao Banco do Brasil. Já foi liberado ainda na sexta-feira. O pessoal está podendo passar normal ali, sem qualquer problema. A gente vai estar acompanhando aí as situações. A gente sabe que a prefeitura está realizando limpezas em diversos locais aí para evitar que lixo, né, que já foi encontrado ontem nas casas de bomba, né, infelizmente acabam ficando à beira de canais e depois com a correnteza aí das águas aí acaba levando para as casas de bomba e o pessoal está fazendo uma limpeza. Então está realizando com retroescavadeiras, com caminhões em alguns pontos aí que o pessoal infelizmente joga lixo e depois a confusão vem com toda essa água. Mas seguimos com mais um dia de chuva. A roupa de ontem é a mesma de hoje, Sérgio. A preferência pelo impermeável. Bom dia.
0: É verdade. Aí o Daniel Curz trazendo a sua manifestação inicial aqui nessa abertura de Bom Dia RU, logo no início de manhã. São 7 horas mais 20 minutos, hora da previsão do tempo aqui no Bom Dia RU.
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1: Vamos então para a previsão do tempo desta terça-feira, dia 18 de agosto. No momento, Pelotas registra 16 graus, com céu nublado e chance de chuva leve, com 50%. A tendência é de que as chances de chuva reduzam drasticamente a partir das 8 horas. Possíveis chuvas são isoladas e com 20% de possibilidade de ocorrerem às 14 horas, 17 horas e das 20 horas às 22 horas. Mesmo na madrugada, o registro no momento é de chances de no máximo 40%. Juntando todas essas chances, o volume de chuva será de somente 1,6 milímetros, embora muito úmido, com 98%. Quanto a alterações na temperatura, Pelotas manterá seus 16 graus até as 10 horas da manhã. Na hora seguinte, o maior registro do dia de...
0: Municipal de Assistência Social, Roberta Mello, para falar um pouco sobre a prorrogação da campanha do agasalho. Estas e outras notícias você acompanha a partir de agora no Bom Dia Rio, que está apenas começando. Vem com a gente até 9h30 da manhã, porque o Bom Dia Rio tem hora marcada com notícias daqui para quem vive aqui.

0: 7 horas 24 minutos, 7h24. Vamos dando início então aqui às nossas notícias internacionais, nacionais, do estado, e daqui a pouquinho a gente traz as notícias daqui para quem vive aqui. E eu lembro sempre que as notícias que você acompanha a partir de agora tem como fontes a Defesa Civil Estadual, o Instituto Nacional de Meteorologia, Petrobras, CE Equatorial e Grupo RBS. O Rio Grande do Sul segue com 2 alertas do Instituto Nacional de Meteorologia para temporais. Os 2 alertas são, né, do IMET, um na cor laranja e outro amarela, e estão vigentes até o final do dia de hoje. O laranja, segundo a escala, é o segundo na escala de severidade e é para tempestade, chuvas intensas e ventos de até 100 km por hora, além de queda de granizo. Atinge principalmente a nossa região, o sul do Rio Grande do Sul, a região da Campanha e também da fronteira oeste. O outro alerta, de cor amarela, mais brando, é para tempestades e ventos até 60 km por hora, também com queda de granizo, mas para uma faixa central do estado, iniciando na fronteira oeste, pegando a região de São Borja, passando pela região de Santa Maria e vai até a Costa Doce, a região da Lagoa dos Patos. Ou vem, né? Nós podemos dizer também que vem até aqui a região da Lagoa dos Patos.
1: A Petrobras anunciou a descoberta de petróleo na bacia do Foz do Amazonas. O recurso foi encontrado no Poço Morfo, localizado no litoral do Amapá. O anúncio foi feito ontem durante uma coletiva de imprensa. A perfuração ainda levará de 15 a 20 dias. Após essa etapa, será possível mensurar o tamanho da reserva de petróleo presente na região. Para avançar com essa etapa, um pedido de licença ambiental para perfuração de 3 novos poços na margem equatorial foi protocolado junto ao IBAMA.
0: A atriz Laura Cardoso morre aos 98 anos de idade. Com mais de 8 décadas de carreira, tendo dado vida a mais de 150 personagens, Laura iniciou sua trajetória no teatro e também no rádio, como radioatriz. Na televisão, faz parte da rotina dos brasileiros desde o início da televisão, na década de 50, com o primeiro papel na TV Tupi, em 1958, na novela Os Miseráveis. Participou de 60 novelas ao longo da carreira, dentre elas Mulheres de Areia, A Viagem, Chocolate com Pimenta, Caminho das Índias, Gabriela e outras. O último papel foi em A Dona do Pedaço, em 2019. Laura Cardoso, que tinha contrato vitalício com a TV Globo, participou da gravação da vinheta de fim de ano da emissora no ano passado. Também estreou o curta-metragem Dona Rosinha. Conforme a filha Fátima Cardoso, Laura faleceu na noite desta segunda-feira após se sentir mal em casa na zona oeste de São Paulo por volta das 11h20 da noite. O velório da atriz Laura Cardoso inicia às 8 horas da manhã em São Paulo.
1: Conforme a atualização da Defesa Civil do Estado, ainda na noite passada, 2 pessoas permaneciam desabrigadas em Jaguarão. Em Aceguá, houve pontos de alagamento na zona rural, com algumas vias parcialmente obstruídas. Em Bagé, foram registradas quedas de árvores, falta de energia elétrica e danos em telhados de 59 residências. Dom Pedrito teve danos no telhado de uma casa. Já em Santana do Livramento, foram registrados danos em telhados de casas na área rural.
0: O Rio Grande do Sul segue com cerca de 22 mil pontos sem luz desde o temporal do final de semana. Conforme o painel da CE Equatorial, os municípios com mais falta de energia nesse momento são aqueles que registraram chuva forte nesta madrugada novamente. Em Pelotas, são 1.934 unidades sem energia elétrica. Canguçu, 1.610 clientes. Em Rio Grande, 2.960 pontos sem luz. Há também falta de luz em Porto Alegre, 1.584. pontos. A CE Equatorial informa que conta com quase 300 equipes atuando neste momento. São 7 horas 29 minutos, 7h29. Vamos fazer a atualização das nossas redes sociais. Quem está conosco no YouTube, Héctor Zequir.
1: Já temos presenças marcadas aqui conosco. Maria Otília manda bom dia com emoji de chuva e de um guarda-chuva. Como a previsão do tempo que eu trouxe dizia. E a esperança é de que essa intensidade, essa chuva toda, diminua hoje e nos dias em diante. Jurema Santos, bom dia, amigo Sérgio e Héctor. Um abraço para vocês e todos os telespectadores do Bom Dia Rio, da professora Maria Jurema e família, professora.
0: Exato.
1: Um elogio de peso.
0: É.
1: A Maria Pinto manda um bom dia. Cristina Carlotto manda um bom dia. E Tereza Salomão, bom dia, Héctor e Sérgio, com seus sóis.
0: Exatamente. Então, muito obrigado a todos que nos acompanham, né? Maria Otília, a professora Jurema, a dona Maria Pinto, a querida amiga dona Cristina Carlotto, também a Tereza Salomão. Bom, vamos atualizar aqui aqueles nossos ouvintes, né? O Vanderlei do Cid Floresta está ligando nesse momento. Receba o nosso carinho, o nosso abraço. Muito obrigado. No WhatsApp do Hora Marcado, 984855040. O Cláudio Homero Ávila está com a gente. Bom dia. O Toninho Amaral lá na Tiradentes, no bairro da Balsa. Bom dia. Marion no bairro Verona. Marion, vovô, o Cristiano, Azuma Castro. Bom dia, querida. Muito obrigado pelo carinho. Né? O Adãozinho Cunha, lá na Balsa também, a Tereza Salomão, na Praia do Laranjal. Alô, pessoal da Recicle, o Tiago Perobon, o Adilson, o André Barcelos, o Paulo Cauã, o José Correio, o Júlio e o Roger. Grande abraço a toda a equipe da Recicle. A Tânia, querida Tânia, lá no bairro do Pestano. E esse tempo, me conta, vai parar ou não? Né? Então estamos por aqui na escuta todos os dias. Muito obrigado, viu, Tânia? Como é que tá o violino? A Tânia faz aula de violino, né? Como é que tá o violino? Tá tocando? Tá melhor? Hein? Estamos evoluindo? A Maria Otília Vilela também está com a gente aqui no WhatsApp do Hora Marcado. O seu Hipólito, um abraço a ele, a esposa, a dona Ana. Obrigado pelo carinho, obrigado pela companhia, né? O Mário Augusto aqui na Guabiroba está com a gente. O Alexandre Luiz e a Cláudia. A família Pacheco Bom, a Carmen, a dona Jaci, o Joaquim, o Paulo Bom e a Ana Caroline. O Luiz Medeiros, que estava me passando mensagem desde as 6 da manhã, né? Desde as 6. Alô, Paulo Chole no Balneário dos Prazeres, um abraço. O Carlos Araújo na Paulo Guilaim e o Renato Gadeia também. Esse madruga, 4h30 da manhã, ele já está dizendo: ó, vou estar na escuta, né? Vou estar na escuta. O Birajara e a Cleusa chegando aqui agora, Rio de Janeiro com 20 graus de temperatura. 20 graus de temperatura, ele nos manda um bom dia. O céu está limpo no Rio de Janeiro, céu limpo, 20 graus a temperatura, né? E quem está conosco também é o José Luiz Porto Ferreira, né? É presidente do sindicato aqui do pessoal do comércio. Bom dia, bom dia. Muito obrigado pelo carinho, pela companhia, José Luiz Porto Ferreira. Leonir Bade, vamos ao intervalo comercial, nosso primeiro intervalo. Já já a gente retorna com notícias daqui, para quem é daqui, aqui no Bom Dia Rio.
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0: 7 horas 37 minutos, 7h37, vamos dando sequência, né? Como falamos no bloco anterior, as notícias daqui para quem vive aqui. Operações integradas realizaram ações de fiscalização e prevenção em diferentes regiões de Pelotas entre sexta-feira e domingo. Quem nos traz mais informações é Héctor Zequir.
1: Ao todo, foram lavrados 23 autos de infração e 17 veículos foram fiscalizados e notificados. Devido aos alertas da Defesa Civil, não foram realizadas barreiras de fiscalização. Na sexta-feira, as equipes fiscalizaram estabelecimentos no centro, além de veículos nas proximidades da UCPEL. 15 pessoas foram abordadas e 12 veículos fiscalizados e notificados. Foram lavrados 17 autos de infração com 2 veículos recolhidos. Também foram realizados 2 testes do etilômetro, com uma recusa administrativa que gerou notificação por embriaguez. No sábado, foram realizados comboios e pontos base nas avenidas Salgado Filho e Bento Gonçalves, além das áreas central e portuária. 5 pessoas foram abordadas, 5 veículos fiscalizados e notificados e 6 autos de infração foram lavrados. No domingo, as ações ocorreram nas avenidas Dom Joaquim e Duque de Caxias, sem registro de alterações.
0: Obrigado, Héctor Zequir. Vamos trazer as notícias da UCPEL?
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0: A Universidade Católica de Pelotas está com inscrições abertas para 13 cursos de pós-graduação nas áreas de educação, gestão e tecnologia. As inscrições podem ser feitas até o dia 4 de setembro pelo site da universidade. Quem nos traz mais detalhes é o repórter Eliezer Alves.
3: Entre as opções estão especializações e MBAs voltados a diferentes áreas profissionais. Em educação, há cursos de docência para o ensino superior, psicopedagogia institucional e MBA em liderança, inovação e serviços educacionais. Na área de gestão, são oferecidos cursos como gestão de negócios em saúde, gestão do agronegócio, gestão estratégica de negócios, marketing, criatividade e inovação. Além de gestão de projetos PMI, PMBOK e outras especializações. Em tecnologia, as opções são engenharia e arquitetura de software, inteligência artificial e machine learning. O tempo de formação varia de 8 meses a 3 anos, dependendo do curso escolhido. Segundo a UCPEL, a formação continuada pode ser um diferencial para quem busca novos caminhos profissionais. O coordenador de Educação Continuada e Extensão da Universidade, Daniel Schuch, destaca que a pós-graduação também ajuda o profissional a ir além dos conhecimentos adquiridos na graduação e a se destacar no mercado de trabalho. Para se inscrever, o candidato deve acessar o site da UCPEL, consultar os cursos disponíveis, escolher a especialização e preencher o formulário online. A universidade oferece até 20% de desconto para egressos da UCPEL, 10% para entidades e empresas conveniadas e 50% para colaboradores e funcionários do grupo APAC. As inscrições seguem até o dia 4 de setembro. Mais informações estão no site da universidade em ucpel.edu.br na área de especialização. Com informações da Assessoria de Comunicação da UCPEL e da redação da Rádio Universidade, Eliezer Alves.
0: 7 horas 41 minutos. Obrigado ao Eliezer Alves trazendo as notícias da UCPEL. E a população de Pelotas já pode acessar o novo portal da transparência do município, que passou por mudanças na consulta e na apresentação de dados públicos. Quem nos traz os detalhes é Fernando Moraes.
4: E já está disponível o novo portal da transparência de Pelotas no endereço transparência.pelotas.com.br. O site passou por atualizações com o objetivo de facilitar o acesso da população às informações públicas do município. A plataforma passou a contar com recursos de acessibilidade, como modo de alto contraste para pessoas com baixa visão, além de organização de cabeçalhos e navegação estruturada para facilitar o uso de leitores de tela. Entre as mudanças estão novos filtros para consulta de dados, com possibilidade de definir períodos de pesquisa e alterar a quantidade de registros exibidos por página. Os recursos de download também foram alterados. Planilhas podem ser baixadas com extrações completas e os arquivos passaram a ser organizados do conteúdo mais recente para o mais antigo. A interface do portal também foi padronizada com alterações em tabelas, títulos, glossários e cards informativos. O planejamento orçamentário passou a contar com um mapa estratégico. Segundo a Coimpel, responsável pela atualização do portal, as mudanças incluíram correções, melhorias e padronizações na plataforma. O novo site já está disponível para consulta da população. Lembrando, transparência.pelotas.com.br. Com informações da Prefeitura de Pelotas, da redação da Rádio Universidade, falou o repórter Fernando Moraes.
0: 7h43, obrigado ao Fernando Moraes. Secretaria de Obras e Pavimentação concluiu a recuperação do calçamento em paralelepípedos na rua Lobo da Costa. Quem nos traz mais detalhes é Héctor Zeque.
1: A obra recuperou cerca de 984 metros quadrados de pavimento, com a retirada, limpeza e reassentamento das pedras originais, permitindo a liberação do trânsito no final da sexta-feira. Segundo a Secretaria de Obras e Pavimentação, a recuperação dos paralelepípedos foi considerada a melhor alternativa técnica e econômica, já que o material apresenta boa durabilidade e suporta o fluxo intenso de veículos. Além de melhorar o escoamento da água da chuva, a intervenção também preserva a memória histórica do pavimento em pedras do Centro Histórico de Pelotas.
0: Obrigado, Héctor Zequir, trazendo as informações dessa via, né, que já está liberada. Já está liberada. Só a título de comentário aqui, para quem nos acompanha, né, a gente precisa observar a base do solo aqui em Pelotas. Eu não sou engenheiro, mas tem certas percepções que a gente pode trazê-las, sim, qualquer um pode trazê-las, né? Em algumas ruas a gente nota que a base, né, ela começa a sofrer uma depressão e surgem os buracos de ruas calçadas, sejam elas com paralelepípedo ou até mesmo com o asfalto. E eu tenho observado já há muito tempo a Avenida Saldanha Marinho. Ela é, de um lado, calçada praticamente quase que todo lado, né, da Tiradentes até o supermercado Guanabara, até a Dom Pedro II, ela é calçada com paralelepípedo. É uma região que frequentemente alaga quando temos aí fortes chuvas ou, né, chuvas torrenciais por alguns minutos, aquela região fica submersa, mas se a gente olhar, o calçamento é plano, parelhinho, não se encontra buracos, são raros, raríssimos buracos na Avenida Saldanha Marinho. Então, é necessário a gente tentar entender o que foi feito quando construíram a Avenida Saldanha Marinho para que um pavimento, né, com paralelepípedo que passa ali, passam ali ônibus, caminhões, veículos, e está intacto há muitos anos, e região que fica submersa, hein? É só para a gente trazer essa à tona essa discussão, digamos assim, ou essa reflexão sobre essa via da cidade. Hora do esporte aqui no Bom Dia Rio, chegando o esporte.
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0: 7h46. Quem está chegando com as notícias do Grêmio Esportivo Brasil é Lucas Fabião.
1: E estamos chegando com as informações do Grêmio Esportivo Brasil nesta terça-feira, aqui na programação da Rádio Universidade. E o Chavante acabou não entrando em campo nesta segunda-feira contra o Brasil de Farroupilha. O jogo válido pela quinta rodada da divisão de acesso, que saiu do domingo para segunda-feira devido às altas chuvas na cidade de Pelotas, o que inviabilizou a realização da partida no domingo, acabou inviabilizando também nesta segunda-feira. Em conversa conosco, o coordenador técnico Hélio Vieira falou ao vivo no Lance Rápido, trouxe a informação que o gramado da Baixada estava pior na segunda do que no domingo, ou seja, houve uma piora, seguiu chovendo na cidade de Pelotas, concentrou mais chuva, e que a arbitragem, por volta de meio-dia, esteve na Baixada para fazer novamente uma ronda no gramado e constatou a piora, e com isso não foi possível realizar essa partida. Com isso, o jogo contra o Brasil de Farroupilha foi adiado para uma data ainda não definida pela Federação Gaúcha de Futebol. Vai saber quando esse jogo vai acontecer. Até quando questionado, Hélio Vieira menciona: olha, a única janela que observamos ser possível é depois da fase classificatória, depois do fim da fase classificatória, porque entre essa fase e o início do mata-mata há uma folga de uma semana. Ali para o dia 23 de setembro, quarta-feira, seria então possível fazer esse jogo na visão de Hélio Vieira. Ou seja, esse jogo da quinta rodada, segundo o Hélio, só seria possível realizar depois da 15ª rodada. A federação não confirma, mas vai ter que mudar essa tabela, porque não é possível fazer esse jogo depois da última rodada, onde todos os jogos são no mesmo horário para definir as posições e as classificações. Mas já que está sem data, o Chavante vai virando a página, porque quarta-feira vai encarar a equipe do Esportivo em Bento Gonçalves. O Chavante nesta segunda-feira treinou numa arena fechada da cidade devido às chuvas, também porque no gramado do estádio Bento Freitas não era possível treinar. Treinou numa arena da cidade, de Society, seguiu a preparação e vai, a partir então dessa terça-feira, intensificar. O Chavante joga na quarta-feira. Júlio César Nunes espera contar com o Silvano, atacante que foi anunciado, retorna ao estádio Bento Freitas, mas vai definindo a equipe. Júlio César Nunes não divulgou a escalação no domingo, a assessoria do Brasil acabou segurando essa informação. Então, na quarta-feira, o Brasil vai ganhando uma folguinha a mais, um tempo maior de preparação para tentar vencer, porque vai ficar com um jogo a menos, vai jogar pela sexta rodada, mas são essas as condições da Série 2 do Campeonato Gaúcho. Eu sou o Lucas Fabião e volto na nossa programação esportiva para seguir falando do Chavante. Até lá!
0: 7h49. Obrigado ao Lucas Fabião trazendo as informações do Grêmio Esportivo Brasil. Agora, Fernando Moraes traz as informações do Esporte Clube Pelotas.
2: E o Esporte Clube Pelotas anunciou a demissão do técnico Daniel Franco. Por meio de um comunicado emitido pela assessoria de imprensa ainda no final da tarde de segunda-feira, o Lobo informou que tanto o treinador quanto o seu auxiliar, Marcelo Cupini, não seguem à frente da comissão técnica para a sequência da divisão de acesso. Daniel Franco deixa o Pelotas após 5 partidas. Ele, que foi anunciado dias antes do começo da pré-temporada, pegou, podemos dizer assim, o bonde andando quanto à formação de elenco, deu sequência e agora se despede com 2 vitórias, 1 empate e 2 derrotas, sendo esses revés em sequência, tanto para Gaúcho quanto para Veranópolis. No último final de semana, o Lobo perdeu para o Pentacolor por 2-0. E agora o Pelotas não terá muito tempo para encontrar um profissional substituto, porque o próximo jogo já é na quarta-feira, a divisão de acesso já vai se encaminhando para a sua metade da primeira fase, o Pelotas precisa achar um rumo e está no mercado à procura desse sucessor. Segundo informações do nosso colega Beto Vetromilli, Alessandro Telles está na pauta. Comandante que esteve à frente do clube tanto na Copa FGF quanto no Campeonato Gaúcho do ano passado, um nome que agrada a diretoria, tem uma boa relação com a presidência do clube e é uma das principais fichas do Pelotas, mas ainda não há a confirmação de um acerto por parte tanto do comandante quanto por parte do Lobo. Outros nomes, claro, entram na discussão, o próprio Paulo Henrique Marques, que comandou o time do São Luís de Juí, que estava acertado com o Pelotas, acabou se classificando na Série D do Campeonato Brasileiro com o rubro, o que inviabilizou uma vinda para o Pelotas. O profissional, inclusive, renovou o contrato com o time de Juí para 2027, o que deixa o negócio ainda mais complexo de se concretizar. Além dele, o William Campos, que foi demitido do Glória de Vacaria na última semana, passou pelo Pelotas em 2023, é um outro nome que ganha força, digamos assim, para comandar o Lobo. Mas a tendência mesmo é que ele não entre na pauta neste momento. Então, Alessandro Telles, no momento, é o ficha 1. Lembrando, ainda não há anúncio de ambas as partes, então resta ao torcedor aguardar um desfecho que deve acontecer sim ainda nessa terça-feira, porque o tempo é curto. Com informações do Pelotas para a Rádio Universidade, falou o repórter Fernando Moraes.
0: Obrigado, Fernando Moraes. Agora, hora e vez do comentário esportivo com o João Antônio Ferreira. Bom dia, João.
3: Muito bom dia a todos ligados na programação da Rádio Universidade. Eu sou João Antônio Ferreira, chegando com um comentário esportivo desta terça-feira. Como falado ontem, provavelmente não teríamos o jogo do Grêmio Esportivo Brasil contra o Brasil de Farroupilha, e não tivemos, Seguiu a chuva aqui na cidade de Pelotas, pelo menos até o período ali do meio-dia, início da tarde, o gramado muito castigado ainda, e dessa forma, bem antes até do jogo, já foi confirmado que não teríamos a partida, Um pouco depois do meio-dia ali, já foi confirmado, que não teríamos a partida. A partida foi adiada indefinidamente, não temos uma nova data para que aconteça esse jogo. Com isso, Brasil, e Brasil Chavante e Brasil de Farroupilha ficam com um jogo a menos, agora encerrada, de certa forma, essa quinta rodada, e já partem para o próximo compromisso, que já começa amanhã, a próxima rodada. Teremos amanhã o Pelotas e também o Brasil entrando em campo, o Brasil jogando em Bento Gonçalves, contra a equipe do Sportivo, o Pelotas recebendo a equipe do Glória. E tivemos modificação no Pelotas. Daniel Franco não é mais o treinador do Sport Clube Pelotas, direção, optou por encerrar o vínculo que tinha com o treinador. Agora Pelotas vai em busca de um novo treinador, possivelmente ainda não terá nessa partida de amanhã, mas está, já até, pelo menos até ontem à noite, a gente ainda não tinha confirmação de quem era o treinador. Se falou sobre o William Campos, que saiu recentemente do Glória, inclusive o Glória que será o adversário do Pelotas amanhã. A possibilidade do Alessandro Telles, que desde a sua passagem pela equipe do Guarani na Copinha não assumiu nenhuma equipe, e também a possibilidade do Paulo Henrique Marques, que, ao que tudo indica, era a ficha 1 da equipe do Sport Clube Pelotas na preparação para essa temporada, para a Série A2. Teve uma conversa, a gente falou sobre todo o início, mais ou menos uma montagem do elenco, até pelo que falou o treinador, nem tanto a questão do elenco, porque muitos dos jogadores que ele indicou, o Pelotas não conseguiu fechar, por conta dos valores, apesar de ter no elenco, o Pelotas tendo no elenco alguns jogadores que estavam com o Paulo Henrique no São Luís, fica essa possibilidade aí, mas palavras do próprio treinador, que muitos dos jogadores que ele tinha indicado, o Pelotas não conseguiu fechar. Mas é uma possibilidade agora. Claro que o treinador ele tem o vínculo já garantido para o ano que vem com a equipe do São Luís, o que deixaria uma situação um pouco mais complicada para o Pelotas, porque caso ele chegasse e subisse o Pelotas para a primeira divisão estadual, ele não permaneceria, já no final do ano, no início, digamos assim, da montagem do novo elenco, do elenco para a próxima temporada, para o Gauchão 2027, ele não ficaria, iria para a equipe do São Luís. Então, né? Seria uma dificuldade que teria, mas claro, uma dificuldade para o futuro, né? Melhor ter essa dificuldade com a garantia do acesso do que não ter nenhum acesso, né? Então, é uma possibilidade aí o Paulo Henrique Marques. A gente segue de olho aí para ver quem será o novo treinador do Pelotas, mas enquanto isso a equipe vai trabalhando, né? Vai treinando. Amanhã tem este confronto importantíssimo, muita pressão já. Pelotas, como falamos, né, nesse momento é o nono colocado, né, e possivelmente, né, seria ultrapassado ou pelo Brasil ou pela equipe do Brasil de Farroupilha, caso houvesse um vencedor no confronto. Então a situação do Pelotas é realmente negativa nesse momento. Por outro lado, o Brasil fica com um jogo a menos e também segue, né, com uma campanha abaixo do esperado, principalmente falando na questão do investimento, né, o Júlio César Nunes ainda tentando achar a equipe ideal, o estilo de jogo ideal, e agora joga fora de casa contra um Sportivo que venceu fora de casa União Frederiquense, chega para essa partida, né, na terceira colocação. Então, um confronto difícil do Brasil contra um Sportivo que vem bem, que vem num bom momento, está na parte de cima da tabela. Confronto delicado, digamos assim, do Pelotas, porque pega um Glória que recém mudou o treinador, mas está na zona do rebaixamento, né? Então tem um elenco qualificado, né, com algumas peças qualificadas, um elenco mediano, mas com peças qualificadas, então que virá Pelotas para pelo menos, quem sabe, buscar um ponto, né? Então um duelo que pode se tornar um pouco mais complicado para o Pelotas, mas que na teoria deveria fazer o fator casa, né? Fazer valer a boca do lobo. O problema é que agora são duas equipes que basicamente chegam sem treinador. Vamos ficar de olho nas novidades. Quem sabe, né, daqui a pouco mais o Pelotas anuncia o seu novo treinador. Senão a gente segue em busca das novidades, tanto do Pelotas quanto do Grêmio Esportivo Brasil, porque o campeonato não para. Amanhã já temos uma nova rodada, já começa a sexta rodada. Daqui a pouquinho a gente já tem a metade da competição. Daqui a pouco teremos também o Clássico Brapel. Então é muita correria. E as duas equipes nesse momento bem abaixo daquilo que a gente esperava. Uma boa terça-feira a todos, um grande abraço e até mais.
0: 7:58, 7:58, tá chovendo lá fora e ele retorna na programação. Vamos ouvir a atualização aí do Daniel Kurz. 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Daniel Kurz, está conosco?
4: Estou embaixo de chuva, Sérgio. Temos uma pancada forte de chuva aqui nessa área central da cidade. A pancada escureceu e veio uma pancada um pouco forte aqui, né? Somente chuva, pelo menos. O pessoal está me relatando um alagamento da Dom Joaquim com Juscelino Kubitschek, né? Um alagamento pontual naquele local. Então, quem for passar ali pela Dom Joaquim com a JK, fique atento que tem água na pista, né? Segundo as informações, não é água no meio, é água mais na lateral da pista, mas que o pessoal tem que prestar atenção ali, e daqui a pouco aí pode, com essas chuvas chegar por lá também, aumentar essa quantidade aí de água empoçada. Então, a pancada forte, Sérgio, pancada forte mesmo nesse momento. Para quem estava pensando em sair de casa, é bom segurar um pouquinho aí para não se molhar, pois são pancadas que a gente está convivendo desde a madrugada e esta manhã. Não é aquela chuva contínua que a gente teve aí nos últimos dias, mas são pancadas que hora vem, hora vai, e essa é a condição que a gente está nesta terça-feira, 18 de agosto, Sérgio.
0: Obrigado, Daniel Kurz. Aquela situação ali da Juscelino com Dom Joaquim, né? Dom Joaquim tem uma caída ali, ela tem uma inclinação até chegar na Juscelino, e é lógico que toda chuva forte ela vai ter uma tendência de acompanhar a geografia do terreno, né? Se ali a Dom Joaquim desce em direção a Juscelino Kubitschek, a água também vai descer, né? Não há como. Alaga temporariamente e assim que a chuva pare, né, que diminua, digamos assim, o

0: muitos anos foi o presidente de sindicatos comerciários, a Isabel Madeira também está ouvindo, né, o nosso programa. Muito obrigado pelo carinho de todos. São 8h03, nós vamos ao intervalo comercial. Quando retornarmos, estaremos falando sobre um serviço muito importante, viu? Mas muito importante mesmo, né? E antes disso, a gente ainda tem uma nota aqui do Lucas Fabião, né? Antes disso, a gente tem uma nota do Lucas Fabião e vamos trazer essa nota. Vamos trazer agora essa informação, que é notícias aqui da Semana Acadêmica da Universidade, notícias da UCPEL.
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2: A Universidade Católica de Pelotas realiza de 24 a 28 de agosto a 31ª Semana Acadêmica da Filosofia. O evento é promovido pelo Diretório Acadêmico Padre Antônio Regis Brasil, com o tema Arte, Cultura e Sociedade, Estética da Contemporaneidade. A programação será realizada de forma híbrida, com transmissões ao vivo pelo YouTube e atividades na sala 410C do Campus 1, na rua Gonçalves Chaves, número 373. Os encontros começam sempre às 7h30 da noite, com palestras sobre estética, verdade, liberdade, arte, cultura, a partir de diferentes perspectivas filosóficas. As inscrições e a programação podem ser conferidas pelo site da UCPEL. Com as informações, o repórter Lucas Fabião.
0: Obrigado, Lucas Fabião, trazendo notícias da UCPEL. E daqui a pouquinho, depois do comercial, estaremos conversando com o Dr. Alain de Castro. Ele que é médico cardiologista e vamos falar sobre os 10 anos de serviço de hemodinâmica no Hospital Universitário São Francisco de Paula. Tá bem? Já, já.
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3: 8h05.
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3: Oito horas, nove minutos, 8:09, manhã de terça-feira, 18 de agosto de 2026. Só registrando aqui, bom dia a todos, a Maria Willi, dona Maria Willi, obrigado pelo carinho, tá no YouTube aqui conosco. E a Elisa Borba também nos trouxe o bom dia. Né? Nós havíamos citado no bloco anterior a entrevista com o doutor Alain de Castro de Dávila, médico cardiologista, e nós vamos falar sobre os 10 anos de serviço hemodinâmica no Hospital Universitário São Francisco de Paula. Está na linha conosco já o Dr. Alain, chefe do serviço de hemodinâmica aqui do nosso São Chico, né? E o serviço completa 10 anos de atuação com uma trajetória marcada pelo atendimento cardiovascular e pela realização de milhares de procedimentos. Vamos conversar sobre a importância da hemodinâmica para a comunidade, os avanços conquistados ao longo dessa década e os desafios para os próximos anos. Dr. Alain, bom dia! Seja muito bem-vindo ao Bom Dia RU e muito obrigado, né, pelo tempo dedicado a nós e à comunidade de Pelotas, comunidade de ouvintes.
4: Bom dia, é um prazer poder conversar com todo mundo aí, estou à disposição de vocês.
3: Ao completar 10 anos, né, se a gente pudesse destacar fatos e números, quais são os números que ajudam a dimensionar a importância do serviço de hemodinâmica do Hospital Universitário São Francisco de Paula para a comunidade?
4: No longo desses 10 anos, a gente realizou diversos procedimentos aí. No início, a gente começou com um serviço mais enxuto e em que a gente atendia apenas pacientes de convênios e particulares, né? Com uma casuística um pouco menor. E nos últimos dois anos e dois meses, mais ou menos, a gente conseguiu ali no hospital a habilitação ao SUS e aí com um aumento exponencial aí dos procedimentos realizados. Né? Tanto em pacientes eletivos quanto pacientes de casos de emergência. Né? Hoje a gente completa 3 mil procedimentos nesses anos, mas com os últimos dois anos aí fazendo mais do que a metade desse número. Então, um N exponencial em dois anos aí gigantesco.
3: Bom, a gente começa com números, mas eu não posso deixar de lhe fazer uma pergunta para aquele leigo que nos acompanha. O que é a hemodinâmica?
4: Claro, interessante. A hemodinâmica, o serviço de hemodinâmica e cardiologia intervencionista, é aquele serviço que realiza cateterismo cardíaco, que é o exame diagnóstico para identificação de estenoses, entupimentos nas artérias coronárias, que são as artérias que irrigam o músculo cardíaco para que ele trabalhe, né? Que levam o sangue com oxigênio até o músculo cardíaco. E ali também se realizam as angioplastias, que são o desentupimento, vamos dizer assim, né? A colocação dos estentes, onde a gente consegue refazer o fluxo sanguíneo para essas artérias que estão entupidas, né? Para o leigo entender de forma mais fácil, né? Além dos procedimentos de cateterismo e angioplastia coronariana, que são específicos ao coração, né, a gente ainda faz no serviço de hemodinâmica, e cada vez mais agora nos últimos anos, procedimentos em cardiopatias, como doenças das válvulas cardíacas, principalmente da estenose da válvula aórtica, que é um procedimento que cada vez mais tem se feito em substituição às cirurgias convencionais de peito aberto, né? Com uma taxa de invasividade muito menor, né? E além dos procedimentos cardiológicos, lá no serviço de hemodinâmica do Hospital Universitário, a gente também tem hoje, tanto nos convênios quanto no SUS, serviços de cirurgia vascular, né? De endovascular, cirurgias de vasos periféricos, de artérias de membros inferiores, artérias abdominais. Também temos serviço de neuroradiologia intervencionista, também temos serviços de radiologia intervencionista. Então, a gente hoje tem lá no hospital e no serviço de hemodinâmica, que se remodelou nos últimos tempos, a gente tem diversos serviços para a população, tanto no âmbito privado quanto no âmbito público.
3: Eu queria que o senhor falasse um pouquinho, porque a gente sempre se apropria de algum conhecimento, mas não é um conhecimento técnico-científico, né? Da importância da hemodinâmica para aquela pessoa que teve um infarto e se ela está em condições de ser levada para a hemodinâmica, né? Nas primeiras horas após o infarto, o resultado da hemodinâmica nesse trabalho de não permitir, digamos assim, a recuperação, o desentupimento, né, para que o estrago, vou usar uma palavra bem, bem simples, né, seja o menor possível.
4: Claro. É, isso eu costumo dizer que é a cereja do bolo, né? A cardiologia intervencionista, ela revolucionou o tratamento do infarto, né? Alguns anos atrás, o paciente que tinha um infarto, ele acabava tendo consequências devastadoras para a vida dele. E com o advento da hemodinâmica, da cardiologia intervencionista, a gente consegue trazer uma sobrevida e uma qualidade de vida muito melhor para esses pacientes. Paciente que tem um infarto agudo do miocárdio e precisa ter um atendimento o mais rápido possível, idealmente nas primeiras 2 horas, mas que pode ser feito em até 12 horas, né? E que ele é levado nesse tempo para dentro da sala de hemodinâmica e o vaso culpado, a artéria que está fechada, é aberta, esse paciente tem um benefício gigantesco, né? Tanto do ponto de vista de mortalidade como de qualidade de vida a longo prazo, né? Então, é um procedimento que salva vidas e que tem um impacto muito importante na saúde pública, né? E a gente faz isso dentro do Hospital Universitário há muito tempo já, claro, e nesses últimos 2 anos aí também no âmbito do SUS.
3: O senhor falou em outros procedimentos, aqui me surge uma curiosidade, também a hemodinâmica é utilizada para, digamos, a supressão de um aneurisma cerebral?
4: Isso. Hoje a gente tem ali a neurointervencionista, né? A radiologia neurointervencionista, que é uma especialidade da neurologia, onde são feitos procedimentos minimamente invasivos nos vasos cerebrais. Então, isso ali pode ser feito angioplastias de carótidas, né, que são os estentes das carótidas para prevenção de AVCs. Também é feito embolização de aneurismas cerebrais, evitando uma cirurgia aberta e complexa, entre outros procedimentos neurológicos. Na cirurgia vascular, endovascular, podem ser feitas angioplastias de membros inferiores, desentupindo as artérias das pernas, fazer angioplastias de artérias renais e de artérias que suprem a vascularização do intestino, do estômago, e também correções de aneurismas de aorta abdominal, aorta torácica. São feitos dentro da sala de hemodinâmica por suas equipes especializadas para tal, né? A gente ainda tem ali no serviço também habilitação para estudos eletrofisiológicos, também são feitos na sala de hemodinâmica, que são procedimentos do coração também para mapeamento de arritmias e tratamento dessas arritmias por ablação.
3: Aquela notícia que há pouco tempo nós veiculamos aqui na rádio, né, que é um procedimento de reconhecimento de morte cerebral nos pacientes, tem a participação do Hospital São Francisco de Paula, né? É, tem a participação da hemodinâmica também?
4: Sim, sim. A gente, no diagnóstico de morte encefálica, né, existe todo um passo a passo, né?
3: Sim.
4: E dentre eles, tem que ser feito no final, na verdade é o último passo, né? A identificação direta da saúde do cérebro, né? E uma das formas de se fazer isso seria com a arteriografia cerebral, onde se injeta contraste nas artérias que irrigam o cérebro para ver se esse cérebro ainda tem funcionamento ou não, né, para diagnosticar a morte encefálica. Até pouco tempo atrás, os nossos pacientes que eram candidatos a transplante, eles precisavam ser deslocados para outro serviço, né, para fazer outro tipo de exame que podem ser feitos, como a cintilografia cerebral, né? E hoje a gente consegue, sem deslocar o paciente de dentro do hospital, fazer dentro da sala de hemodinâmica esse exame, né? Evita muitos riscos, né? E também uma manipulação com um paciente que é tão delicado, principalmente para a família, né?
3: Sim. Doutor Alan, eu queria que o senhor falasse um pouquinho, né, de acordo com todo esse relato que o senhor nos faz, da diferença, né, e eu noto aqui como uma diferença muito importante, que é uma cirurgia, o que é um procedimento que não é invasivo, né, ele não precisa, de certo modo, né, fazer aquele corte tradicional, né, para ter acesso ao local, né, da cirurgia ou do procedimento, né, visto que a hemodinâmica, creio eu que ela melhora essa qualidade toda, né, no processo.
4: Claro, claro. Na verdade, assim, não, a hemodinâmica ela não termina com a cirurgia aberta, né?
3: Sim.
4: A cardiologia intervencionista, ela corre junto, né, com a cirurgia cardíaca, mas diversos procedimentos que antigamente eram realizados com cirurgia aberta, hoje podem ser realizados minimamente invasivo, né? Então a gente, por punção de artérias, ou até às vezes em alguns casos mais graves, por dissecção dessas artérias, a gente tem um acesso endovascular minimamente invasivo, que não tem a morbidade que a cirurgia cardíaca, né, vai trazer para esses pacientes. É óbvio que existem casos em que a cirurgia está indicada ainda, ou até que a cirurgia é superior à hemodinâmica, né? Mas na grande maioria dos pacientes, a cirurgia minimamente invasiva que a hemodinâmica traz, ela consegue resolver aquele problema, né? Então, isso melhora muito o transprocedimento, né? O paciente passa por um procedimento muito menos invasivo, com menos riscos imediatos, né? Então, é de grande valia aí, né?
3: Sim. Doutor, as doenças cardiovasculares ainda continuam dentre as principais causas de morte no país, né? Que sinais e sintomas devem levar a população a procurar um atendimento médico com urgência, né? E entrecruzando isso, o papel da hemodinâmica nesses casos?
4: Interessante a pergunta. Acho que é importante sempre o paciente estar atento aos sinais de alerta, né? Principalmente a dor no peito. A dor no peito é o sinal mais importante que deve ser considerado, né? A gente tem pacientes que têm dor no peito, que dura mais do que 10 minutos, 15 minutos, associados à falta de ar, que é a dispneia, associados à sudorese importante, né? Mal-estar. Eles devem procurar um serviço de pronto atendimento, pronto-socorro, para que possam ser feito o diagnóstico. Justamente pelo que a gente falou anteriormente, né? Porque o tempo, quanto menor o tempo da chegada desse paciente, da identificação de um infarto, melhor a sobrevida e melhor o tratamento dele. Além disso, né, aqueles pacientes que têm sintomas mais brandos, né, que tem uma dor no peito quando faz alguma atividade física, uma falta de ar quando faz alguma atividade física, ou então aqueles pacientes que têm inchaços nas pernas, que têm sinais que possam lembrar alguma doença cardiovascular, devem procurar um cardiologista, né, para que possam fazer seus check-ups, seus exames e não deixar chegar ao ponto de ter uma doença mais grave e mais aguda.
3: Essa celebração também vai homenagear os profissionais que participaram da implantação do serviço, né, com a nomeação de uma das salas de atendimento. Qual foi a importância desses profissionais para a construção da hemodinâmica no Hospital Universidade São Francisco de Paula, e o que que a homenagem representa para a equipe atual?
4: Ah, isso é um assunto bem emocionante para mim, assim. Os doutores Henrique Morelli e o doutor Roso, que são de vanguarda aqui na cidade, né? São profissionais que trouxeram a cardiologia intervencionista e a cirurgia cardíaca para dentro dessa cidade, numa época que não se tinha, né? Eles que foram os fundadores da Procardíaco Hemodinâmica, que era a empresa que iniciou, né, o serviço hemodinâmico dentro do serviço do HU, do Hospital Universitário, e ficou por 9 anos. Agora, no último ano, a Procardíaco deixou de existir e agora o hospital é que toca o serviço, né? Mas eles foram quem tiveram a ideia de fazer o serviço ali dentro, e que colocaram o seu suor, a sua dedicação para que aquele serviço ali desse certo, né? Então é uma homenagem não só para quem fundou aquele serviço ali dentro do Hospital Universitário, mas uma homenagem para dois profissionais que fizeram a diferença para a população de Pelotas por mais de 30 anos e que salvaram diversas vidas e que não podem ser esquecidos dentro da nossa sociedade, o doutor Morelli e o doutor Roso.
3: Dentro ainda dessa linha, né, de análise da importância desse serviço, né, eu queria que o senhor falasse um pouquinho dessa importância, né, desse serviço de hemodinâmica estruturado para a região, não só para Pelotas.
4: Claro, claro. Hoje a gente atende uma região enorme, né? O SUS, ele é setorizado, né? Então a gente tem várias cidades aqui no entorno que a gente atende, de Canguçu, São Lourenço, Cerrito, Dom Pedrito, Pedro Osório, diversas cidades da volta, né? Jaguarão. Então a gente atende uma vasta gama de pacientes, né? No ambiente ali do hospital, que são encaminhados tanto via Secretaria de Saúde, né, que vem dos seus municípios para fazer seus exames aqui em Pelotas, como também nos pacientes que estão internados nas suas cidades e são encaminhados para o nosso hospital para que sejam examinados e tratados aqui, né? Então eu acredito que seja uma região gigantesca e talvez de mais de 1,5 milhão de habitantes aí, que seja coberta pela região aqui de Pelotas, né?
3: Sim. Olhando para os próximos anos, né, quais são os desafios e os projetos do Serviço de Hemodinâmica do Hospital Universitário de São Francisco de Paula?
4: A gente está sempre procurando novas tecnologias, né, e englobando novos procedimentos ali no Serviço de Hemodinâmica. Então, cada vez mais tem se feito cirurgias minimamente invasivas, que antigamente eram feitas de forma aberta, né? Hoje a gente já faz tratamento de valvulopatias, estenose da válvula aórtica, insuficiência da válvula mitral, fechamentos percutâneos de comunicação interatrial e interventricular, que são procedimentos bem novos, assim, vamos dizer. Então são procedimentos que cada vez mais tem se feito no serviço, além dos procedimentos não cardiológicos, né, que tem sido feitos ali também, que eram cirurgias gigantescas, vasculares principalmente, e neurológicas. Então a gente está sempre na busca de novos novos equipamentos, novos procedimentos, e formando uma equipe robusta com cirurgiões vasculares, neurointervencionistas, cardiologistas intervencionistas, para que a gente possa atender a população da melhor maneira possível.
3: Só para a gente fazer um fechamento aqui, doutor Alan, todos nós sabemos, né, que o custo no privado, né, de um tratamento cardiológico, de qualquer procedimento, ele tem valores muito altos, né? Basta ver, inclusive, nos planos privados, né? Eu gostaria que o senhor falasse dessa importância do atendimento do Hospital São Francisco de Paula, da hemodinâmica, como um serviço que é prestado também a toda a população via SUS, né?
4: É, isso é muito importante, né? A gente, desde o início, quando a gente colocou o serviço lá, e eu também estou desde o início junto com o Dr. Henrique e Dr. Rosso, a gente tinha esse sonho de ter a habilitação ao Sistema Único de Saúde, né? E a população, principalmente aqui do extremo sul do estado, é bastante pobre, né? E com dificuldades financeiras para ter acesso a esse tipo de atendimento, né? E a gente, na grande maioria das vezes, consegue dar para esses pacientes o mesmo que os pacientes da rede privada recebem. Claro que tem algumas limitações que o SUS não consegue alcançar, né? Mas a gente consegue fazer muitas vezes de forma igual ao que o privado consegue, né? E esses pacientes têm muita doença cardiovascular, né? O paciente com um poder aquisitivo menor, ele acaba tendo muita doença, né? Então, a gente fica muito contente de poder ajudar tanta gente e poder fazer com que essas pessoas tenham uma vida melhor aí, mesmo sem ter condições financeiras para arcar com os custos tão elevados que tem, né?
3: Dr. Alan Castro Dávila, muito obrigado pela sua participação, trazendo aqui esse momento de comemoração dos 10 anos de serviço de hemodinâmica do Hospital São Francisco de Paula e dedicando não só a nós, né, mas à comunidade de ouvintes aqui da Rádio Universidade o seu tempo, trazendo, além de informações, esse momento de celebração. Muito obrigado pela sua participação aqui conosco e desejamos um bom dia.
4: Muito obrigado, bom dia a todos, estamos à disposição.
3: Um abraço.
4: Abraço.
3: Conversamos com o Dr. Alan Castro, né? Ele que é o chefe do serviço de hemodinâmica do Hospital Universitário São Francisco de Paulo, nosso São Chico. Já está aqui conosco no estúdio o prefeito Fernando Marrone, 8:30, nós vamos ao intervalo comercial e na volta vamos falar sobre o PAC Mobilidade Urbana.
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6: 8:31. 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
3: Oito horas 34 minutos, 8h34, manhã de terça-feira, dia 18 de agosto de 2026. Temperatura em Pelotas 17 graus nesse momento, umidade relativa do ar 97%. Sensação térmica de 15,9, 15 graus e 9 décimos, e os ventos se deslocam a 11,3 quilômetros horários. Estamos recebendo aqui o prefeito Fernando Marrone, a quem a gente agradece por dedicar esse tempo aqui conosco. Ele que já apresentou ali na sala Frederico Trebi para diversas instituições o PAC Mobilidade Urbana, e agora vem aqui conosco conversar sobre o PAC Mobilidade Urbana, em que diversos projetos de estruturação e que podem resolver questões já de décadas aqui em Pelotas, como o caminho do ônibus, né? Como ali o viaduto do entroncamento, né? Da 25 de julho com Salgado Filho, com Fernando Osório e outros projetos que estão no PAC Mobilidade Urbana. Bom dia, prefeito. Obrigado pela sua presença aqui conosco.
9: Bom dia, Sérgio. Bom dia a todos os ouvintes da Rádio Universidade. Uma alegria estar aqui com vocês mais uma vez.
3: Prefeito, nos descortine, né, para quem está nos acompanhando, a prefeitura ela busca esses recursos terão que ter uma contrapartida da prefeitura, e essa contrapartida, né, o senhor descreveu ali com muita clareza, né, quais são os valores de participação, tempo para pagamento, tempo de carência, né, nas informações que a prefeitura nos traz. Queria que o senhor falasse um pouquinho sobre essas obras e a importância dessas obras e como elas foram escolhidas pelo governo, né, estavam dentro do seu plano de governo.
9: Então, Sérgio, na verdade, né, quando em 2025 o governo federal colocou à disposição o PAC, né, Pelotas acabou sendo, né, destaque no Rio Grande do Sul como a cidade do PAC, né, porque foi a cidade que apresentou, junto com Porto Alegre, nós apresentamos 22 projetos, né, para o PAC. E fomos pré-selecionados em 520 milhões de reais de várias áreas, da saúde, da educação, da mobilidade urbana, habitação, saneamento, né? Então isso nos deu uma grande perspectiva da gente buscar esses recursos e acelerar um pouco, né, o ritmo das necessidades que a cidade precisa. Então nós já estamos construindo a Policlínica e o SER 4 ali no terreno, né, junto ao SESI, que a SESI devolveu para a prefeitura uma parte da área. Estamos construindo ali 35 milhões de reais de investimentos. Vamos começar agora a obra da Santa Terezinha, do Posto de Saúde da Santa Terezinha. Essas três são obras do PAC, da saúde, né? Já renovamos a nossa frota de SAMU também, do PAC. E temos uma escola de tempo integral e quatro creches para a gente construir, também do PAC. E agora estamos nesta da mobilidade urbana, que diferente das outras, que é dinheiro a fundo perdido, né? Ou seja, dinheiro da União, essa é subsidiada pela União, mas é financiamento. Então é um financiamento com juros de 6%, tem de 20 meses de carência e até 240 meses para pagar, então no total 260 meses desse abatimento, é um recurso muito bom para a cidade, né, para a cidade acessar, né? Pelotas tem essa capacidade de pagamento, evidentemente que tudo isso passa pelo crivo da Secretaria do Tesouro Nacional do Ministério da Fazenda, que faz, né, toda a análise de capacidade de pagamento da Prefeitura, e então são obras estruturantes. Primeiro é o caminho do ônibus, né? Não é possível mais que a cidade não tenha todo o caminho do ônibus calçado, né? E isso vai permitir que dentro de cada bairro a gente tenha um laço asfaltado, etc. Mas junto com isso nós vamos fazer drenagem, nós vamos fazer esgoto e nós vamos fazer calçadas de acesso, né, até a parada do ônibus. Então todos os bairros vão ter essas calçadas, né, nas adjacências para chegar até o caminho do ônibus. Então o caminho do ônibus são 12,9 quilômetros que estão previstos em vários bairros da cidade para completar esse caminho do ônibus, né? Com um investimento aí de R$56 milhões.
3: Né? No caminho do ônibus, né, no conteúdo que a prefeitura nos repassa, ele vai trazer uma contribuição para esse momento que estamos vivendo também, né? Porque não é apenas uma obra de pavimentação, porque vai haver drenagem, né?
9: Drenagem, esgoto,
3: sinalização, parada de ônibus, acessibilidade, né, em praticamente 12,5 quilômetros de trajeto transporte coletivo. Isso. Né? Barro Duro, Valverde, Navegantes, Vasco Pires, Bom Jesus, Tossã, Coab, Fragata, Barbuda, Sítio Floresta e Pestano.
9: Exatamente, ó. Então são os pontos que ainda tem essa deficiência de não ter, né, caminho calçado para o ônibus. E junto com o caminho do ônibus, a renovação da frota de ônibus e a troca desses ônibus que nós circulamos hoje por ônibus elétricos. Serão 15 ônibus elétricos, né? Ou seja, 10% da frota vai ser renovada. E por que 10%? Porque foi um limitador que o Ministério das Cidades estabeleceu, porque não há recurso suficiente, né, para trocar toda a frota do país inteiro, e todas as cidades também estão participando do PAC, né? Porto Alegre também, aqui são 15 ônibus, 10% da frota, em Porto Alegre são 200 ônibus, né? E não tem capacidade de fabricação também desses ônibus, né, a curto prazo. Então o Ministério estabeleceu que cada cidade pode acessar no máximo 10% da sua frota, o que já é bastante, né? Substituição para ônibus elétricos, o que vai, né, diminuir, evidentemente, o custo da operação, porque não vai ter o combustível, né? O diesel hoje é quase 40% do custo de operação. E vamos ter, né, também um impacto sobre a poluição, esse tema tão importante que se trata hoje do meio ambiente, né? Então são 15 ônibus elétricos que vão estar entrando na frota, e essa substituição por ônibus novos geralmente se faz ano a ano na frota que está em funcionamento na cidade, e isso é pago pelo passageiro, porque é pago na tarifa, né? E agora não, vai ser pago com recursos da cidade, né? Então vai ser importante também que vai ter um impacto de não ter este custo na renovação da frota. E vamos fazer uma usina de energia solar para abastecer esses ônibus, abastecer os próprios da Prefeitura e da Universidade Federal. Nós vamos fazer uma parceria com a Universidade Federal para ter uma usina para abastecer a Universidade Federal e toda a Prefeitura e os ônibus elétricos e a frota elétrica que nós vamos substituindo aos poucos.
3: Sim. Esses ônibus, eles serão comprados pela Prefeitura, a propriedade deles vai ser...
9: A propriedade é da Prefeitura.
3: Da Prefeitura. Né? Vai ser da Prefeitura. E é cedido ao consórcio.
9: Vai ser cedido ao consórcio para que o consórcio faça a operação, manutenção, sim, evidente, né? Mas Vai ser da prefeitura.
3: Sim. Né? É sem aluguel, mas a manutenção é toda por conta do consórcio.
9: Toda por conta do consórcio.
3: Acaba tendo... É. E é um experimento, né, prefeito? Né? Se der certo, o próprio consórcio pode passar a adquirir ônibus elétricos.
9: Né? O PAC, ele colocou essa possibilidade também para os privados, né?
3: Sim.
9: As empresas privadas podem acessar o PAC com esse juro de 6%, com a mesma carência, etc., né? Então, assim, nós devemos incentivar também, né, que as empresas façam essa conta, principalmente o consórcio em Pelotas, que ele tem um contrato, porque a maioria das cidades nem contrato tem com as empresas, né, são tudo precário. Aqui não, tem um contrato, né, foi feita uma licitação, tem um contrato, então eles têm essa garantia do contrato e, portanto, né, vamos estimular também que os privados possam estar acessando esses recursos.
3: Pelotas é uma cidade que, de certo modo, ela tem pontos distantes, né, do centro até a Vila Princesa, digamos assim.
9: É uma viagem.
3: Exato, exatamente, né, é uma viagem, né.
9: Até a Z3, né.
3: Exato, então, eu queria saber do senhor... Essa é uma perspectiva do governo de ainda, né, numa tentativa de manter o transporte coletivo, porque as cidades vêm sofrendo, exceto as cidades grandes, mas cidades como Pelotas, né, com a redução do número de passageiros, né, redução do número de passageiros. E acaba que, do ponto de vista do meio ambiente, nós temos mais veículos rodando, mais veículos jogando gases na atmosfera, né, tem aquela viagem compartilhada, né? Que os vizinhos se reúnem, ó, hoje vamos no meu carro, amanhã vamos no teu, para o trabalho, um deixa o outro, mas os países desenvolvidos, eles estimulam o transporte coletivo, né?
9: A ideia é essa, né? Inclusive a gente propôs para a Câmara de Vereadores aqui fazer propusemos, né, um projeto de lei para que fizesse um estudo visando a tarifa zero, que é um tema que está colocado para o país inteiro, né? E agora que foi aprovado o novo Estatuto da Mobilidade Urbana, né, tem essa possibilidade de se caminhar, de se avançar nessa direção e ter subsídio do governo federal, do governo do estado, das prefeituras, para que se chegue, né, à tarifa zero. Mas, infelizmente, aqui a Câmara achou que não era o caso e rejeitou o projeto de discutir a tarifa zero. Quer dizer, coisas inexplicáveis acontecem, né? Nesse certame. Então, assim, nós queremos que esses ônibus possam ser usados em linhas expressas, né? De ponto a ponto.
3: Exato.
9: Porque esse é um grande problema para as pessoas hoje. O tempo de viagem, porque se o ônibus vem pingando lá da Vila Francesa, entra entra aqui, entra ali, para ali, o sujeito vai levar mais de hora para chegar na cidade. Então, o que se espera, né, o que nós estamos estimulando os nossos técnicos do transporte e trânsito, para que esses novos ônibus sejam usados com os ônibus, né, de longas distâncias, como tu falou, e, né, expressos, que eles carreguem lá e descarreguem no centro, carreguem no centro e descarreguem lá, para que tenha um sistema mais ágil, porque esse é um grande problema para as pessoas também, ficar muito tempo no transporte coletivo.
3: E o senhor sabe que essa manifestação que o senhor traz, eu já pensava nisso há muito tempo, que Pelotas propicia isso, né? Por exemplo, do centro até o final da Fernando Osório, né? Realmente final lá, né? Lá próximo do restaurante Estrela lá que tem, né? Quer dizer, é uma linha ponto a ponto, né? Do centro ao final do Fragata, é possível.
9: E nós temos agora novos condomínios muito concentrados.
3: Sim.
9: No final da Fernando Osório,
3: exato,
9: né? Nós temos condomínios concentrados ali. A questão toda é que nós temos que ter, né, uma certa integração, porque no bairro tu tem que ter um sistema de circulação.
3: Exato.
9: Que possa conduzir o passageiro até este ponto para lotar o ônibus, né?
3: Poderiam ser micro-ônibus.
9: Exato. Então, tudo isso a gente está pensando aí na reformulação do novo, claro, sistema de transporte coletivo.
3: Claro. A sua proposta de campanha do viaduto da Fernando Osório, ela gerou muitas dúvidas em algumas pessoas, né? As pessoas, não, quero ver se vai sair o viaduto, né? Qual é a situação do viaduto dentro do PAC?
9: Está aprovado, né? É um investimento de 35 milhões, foi apresentado agora, né? É, porque sempre quando se fala em propostas de campanha, né, as pessoas ficam assim, pô, será que isso é verdade ou não, se é só promessa? Como foi o tema da habitação? Eu disse, olha, nossa meta é construir 4 mil habitações em 4 anos. Da onde eu tirei esse número? Eu fui conversar com o Sindescom, né? Eu fui ver os projetos do Minha Casa Minha Vida. É possível a gente acessar isso no governo federal? É. É possível a nossa Constituição Civil responder por isso? A Constituição Civil diz, é, até mais. E veja, de 25 a 26, nós já entregamos 2.460 unidades. Em 25 e 26.
3: Repita.
9: 2.460 unidades do Minha Casa Minha Vida.
3: Anotei aqui.
9: Tá? E temos já para 2027, 770 contratadas. Né? Já temos contratadas, já temos asseguradas essas contratações de 770 novas unidades. Então, nós vamos ultrapassar esse número de 4 mil habitações. Aliás, o déficit nosso é 10 mil, né?
3: Exato.
9: Então, quanto mais nós ultrapassar, melhor. Então, também na época da campanha, né, quando a gente tratou desse tema do viaduto, nós sabíamos que vinha um PAC de 2025, né? E que nós íamos incluir a mobilidade urbana. Assim como nós falávamos no caminho do ônibus. Falamos no caminho do ônibus, falamos no viaduto da Fernando Osório. Falamos na Teodoro Miller e na... no corredor do Obelisco, que é uma necessidade, né, premente, que é ligar o Areal até a Ildefonso Simões Lopes, né, é uma ligação leste-oeste, né, e ligar ali o Atacadão até Pinheiro Machado, né, duplicar ali a Teodoro Miller. Então foram projetos, né, propostas de projetos que nós tínhamos uma perspectiva de buscar esses recursos no PAC e que eram as principais, as obras mais necessárias que a cidade tem, porque nós temos uma mobilidade muito, muito estruturada no sentido radial, do centro para o bairro, quer dizer, a Duque de Caxias, a Fernando Osório, a Ferreira Viana ou a Domingos de Almeida, a Zeferino Costa, né, a Ildefonso Simões Lopes. Todas elas são no sentido radial, mas nós não temos uma integração leste-oeste, né? Para cruzar a cidade não precisava vir no centro, todos têm que vir no centro para ir para o outro bairro. Então essa mobilidade, né, digamos assim, da Ponte do Laranjal até o centro de eventos,
3: sim,
9: né? Porque ela vai fazer, sim, essa ligação leste-oeste, vai chegar lá na ponta da Pinheiro Machado, que está a poucos metros do centro de eventos, e vai chegar aqui na Domingos de Almeida, que está a poucos metros, né, da Ponte do Laranjal. Então são obras estruturantes necessárias para a cidade e que, né, a gente teve essa oportunidade de escrever no PAC. Tivemos, né, a competência, e aí são os técnicos da própria prefeitura, nós não contratamos nenhum projeto, né, todos os projetos foram elaborados dentro da prefeitura, pelos engenheiros, arquitetos da prefeitura, né, alguns CCs nossos, enfim, mas eu digo assim, a competência que Pelotas teve para apresentar 21 projetos, só nós em Porto Alegre tivemos essa competência, né, e fomos bem contemplados, né, no limite daquilo que é possível a cidade se endividar.
3: Claro.
9: Né? Eu digo assim, ó, Pelotas tem 400 quilômetros de rua sem pavimento. Quem dera que a gente pudesse chegar lá no parque e dizer, eu preciso de 400 quilômetros de asfalto, de pavimento para a cidade. Mas nós não temos essa capacidade de pagamento. Né? Então vamos tratar dos temas mais prementes, né, da mobilidade, e o viaduto da Fernando Osório é uma necessidade e vai ser para o futuro, porque ali é carga pesada, entroncamento que liga lá na BR pela 25 de julho, né? Então são obras estruturantes muito importantes para a cidade que vão dar uma nova dinâmica para a mobilidade.
3: Quando o senhor fala na capacidade de pagamento, trabalha com essa perspectiva, né? Então, digamos assim, todas as obras, uma vez sendo aprovadas pela Câmara de Vereadores, a contratualização dos financiamentos, né?
9: Sim.
3: A perspectiva de pagamento está garantida dentro do orçamento.
9: Dentro do orçamento.
3: Eu lhe faço essa pergunta porque o senhor recebeu a prefeitura com um déficit de 280 milhões e conseguiu, né? Não sei se o senhor quer contar aqui qual é o milagre que o senhor fez,
9: não,
3: mas
9: fiz o senhor, milagre, né?
3: O senhor conseguiu no primeiro ano, né, já virando para o segundo ano, sanar esse déficit, né, 13º sendo pago, salário sendo pago em dia, situações que não estavam acontecendo, né?
9: Sim, né? Nós pagamos no ano de 2025 90 milhões de restos a pagar, de 23 e 24. Isso nos impediu, na verdade, de fazer investimentos, né? Se não precisasse pagar um passivo da administração anterior, eu teria 90 milhões para fazer investimento. Veja, nós estamos tratando aqui de um financiamento de 200 milhões. E no ano passado eu paguei 90 milhões. Né? Então, assim, não foi nenhum milagre. Né? E mais, dei reajuste salarial acima da inflação, 1% de ganho real. Né? E paguei o 13º em dia com recurso próprio, não financiamos mais o 13º. Fizemos isso em 2026 de novo, né? Pagamos em dia os servidores, demos ganho real, e vamos pagar o 13º em dia. E esse ano tem muito mais capacidade de investimento. Então não há milagre na administração, o que há é controle do gasto público. Eu me reúno toda terça, toda segunda e toda quinta-feira com o secretário de Finanças, secretário de Administração, secretário de Planejamento, num comitê que nós aprovamos qualquer despesa da Prefeitura. Centavos, se for, nós temos que aprovar, né? Nesse comitê. Então, nós temos um controle de centavo por centavo do que se gasta na Prefeitura e, claro, temos um esforço de arrecadação, de colocar a nossa máquina administrativa funcionando bem, né? Valorizando os servidores. E isso tudo nos dá, né, hoje, essa capacidade. Desses 200 e poucos milhões, né, nós pagamos 90, mas os outros são financiamentos de longo prazo, não são dinheiro de custeio, digamos assim.
3: Sim.
9: Porque esses 90 milhões era o quê? Era remédio, era merenda escolar, era combustível, oficina, né? Asfalto, que não se pagava, né? Recursos de convênios com as instituições que estavam atrasados, etc., né? E não eram os financiamentos a prefeitura continua, né? Hoje nós temos 178 milhões de financiamento, mas, né, para um orçamento da prefeitura que é 2 bi anual, isso não é impeditivo para que a gente possa estar financiando esses 200 milhões de reais, né, de investimento que nós vamos fazer na mobilidade, que é muito importante para a cidade, que a cidade é um dinheiro barato, digamos assim, com 6%. Quando eu assumi, tinha um financiamento de 60 milhões aprovado na Câmara de Vereadores, mas era específico para um determinado banco, né? 60 milhões, uma carta de crédito de um determinado banco, eram 60 meses para pagar, né? E eu fui até essa instituição financeira e cheguei lá e disse, tá, quais são as condições? Ele disse, não, a carência são 6 meses, né? E depois 60 meses para pagar. Qual é o custo financeiro? TJLP mais 7,5%. TJLP era 15% na época. 15% mais 7% era 22%, 22,5%. Eu digo, mas a prefeitura não pode contrair um tipo de empréstimo desse. Porque jamais a arrecadação da prefeitura vai subir 22,5% para poder honrar esses compromissos, né? Se nós fizermos isso, nós vamos abrir um rombo para o futuro. Mas tem aquela lógica, né? Não, resolve o teu problema aí dos teus 4 anos e empurra para o outro. Eu digo, isso não é uma política correta, né? Nós rejeitamos 60 milhões de financiamento aprovado, né? Por conta da responsabilidade fiscal, porque a gente sabe que isso, né, tem um impacto no médio e longo prazo, é um dinheiro muito caro que a prefeitura, não, que os munícipes não têm condições de pagar. Nenhum munícipe aqui vai ter 22% de reajuste no seu salário. Sim. Ou na, né, para poder honrar um tipo de compromisso desse.
3: E hoje o PAC é 6% ao ano.
9: 6% ao ano, né, e com essa carência e 240 meses para pagar.
3: Né? Prefeito, como é que funciona o PAC? Por exemplo, foi aprovado no PAC.
9: Foi aprovado, né, no PAC.
3: Nós estamos num ano de eleição. Independente do próximo governo, isso está no orçamento da República? Tá. Isso tem de ser cumprido constitucionalmente?
9: Está comprometido. Está comprometido.
3: Sim.
9: Né? Então não tem nenhum risco aí de retrocesso. Né?
3: Sim. Então é garantido, né?
9: Isso.
3: Que outras obras estruturais estão no PAC? Que o senhor citou aqui porque o senhor trabalha agora com a mobilidade urbana, né? E tem uma perspectiva também de uma UPA no Fragata.
9: Duas UPAs que foram um compromisso nosso assumido, né? Eu estou resolvendo o problema. Agora eu não posso acessar a UPA porque está no defeso eleitoral, e eu estou resolvendo o terreno no Fragata, que nós não temos uma área no Fragata, temos que desapropriar uma área. Então tem três áreas que estão sendo estudadas pela prefeitura para a melhor oferta econômica e a melhor localização. Tem que ser no centro geográfico do Fragata e outra no centro geográfico da Zona Norte. Então são duas UPAs que nós temos no nosso horizonte. Nós temos todo o sistema de drenagem, que é um outro projeto que foi encaminhado via PAC. Né? O sistema de proteção, tem uma parte que foi aqui liberada pelo governo do estado, que é FUNRIX, né? Que é de reconstrução, mas tem uma parte que não é reconstrução, que é uma parte que a cidade não está protegida, que a gente tem que proteger, que também vai ser via PAC. Né? Então, e mais as obras de Minha Casa Minha Vida, que fazem parte do PAC.
3: Como é que está sendo tratado com as suas lideranças, com a Câmara de Vereadores, para aprovação desses projetos? Qual é a perspectiva que o senhor tem?
9: Olha, eu devo enviar amanhã para a Câmara de Vereadores, em regime de urgência, né? Porque, bom, são obras necessárias e precisa ainda de toda uma tramitação na Secretaria do Tesouro Nacional e etc. A nossa perspectiva é que até o final do ano a gente possa estar lançando os editais, etc. E de acordo com o andamento dos editais, podemos já até contratar, como o ônibus, por exemplo, em que pese a gente possa demorar um pouco para receber os ônibus, 30, 60 ou 90 dias para entrega, porque depende de fabricação, né? Mas queremos até o fim do ano estar com o PAC em andamento. Nossa perspectiva é boa na Câmara de Vereadores. Inclusive, já ouvi parlamentares de oposição, né, defendendo determinadas obras. Eu acho que não é uma, digamos assim, um projeto do prefeito, é um projeto de cidade. Né? É um projeto que toda cidade quer. O viaduto da Fernando Osório é um clamor, né, de toda a cidade. Essas vias estruturantes são importantíssimas para aquele crescimento habitacional que nós tivemos ali no Dunas. Né? É intransitável atrás do Dunas, o tal do corredor do Obelisco. Né? Imagina a vantagem que vai ter para toda aquela população, assim como aqui na Guabiroba, né, que é caminho para aquela expansão urbana que a gente tem lá na Vila dos Tocos, né?
3: Exato.
9: Que vai ligar até a Pinheiro Machado e depois descer, porque ali tem um grande conjunto habitacional. Então é um clamor da cidade. E eu penso que os nossos vereadores vão responder a essa demanda, né, de Pelotas e aprovar esse projeto tão importante, tão vantajoso para a nossa cidade, né, e que a nossa cidade tem essa oportunidade.
3: Quando o senhor falou nos eixos de trânsito, né, eu lembrei muito do SAMU, o quanto isso facilita também um atendimento. Oh, né? Ter outras vias de acesso, né, essas regiões com densidade populacional.
9: Muito grande, né? E é muito importante. Pelotas tem um bom sistema de mobilidade, né, radial, como eu expliquei aqui. É muito fácil tu sair do centro da cidade e chegar na ponta do bairro. Né? É uma reta, praticamente. São três grandes ou quatro grandes avenidas que te levam a essa. E claro, quando a gente apresentou o PAC, né, o pessoal ali da Leopoldo Brode. Não, da Leopoldo Bruno, não, da Ildefonso Simões Lopes, mas prefeito, e aí o Ildefonso Simões Lopes, né? Porque ali cresceu demais também, né? Tem vários condomínios. Sim. Novos ali. Eu digo, não se preocupe, agora até o final do ano nós estamos com com o lançamento de um edital de 24 milhões de reais para requalificação e manutenção de vias, né? Coisa que o ano passado eu tive 4 milhões só. Eu recebi o orçamento da gestão anterior com 4 milhões para manutenção de vias, né? E gastei os 4 milhões, bom, depois não tinha mais recurso. Esse ano, né, eu vou investir até o final do ano 24 milhões de reais, né, de manutenção. Então, assim, vai dar um salto nessa manutenção. Nós vamos requalificar a Leopoldo Brode, né? Vamos requalificar essas avenidas. Eu recebi lá na quinta-feira, o pessoal dos aplicativos reclamando dos buracos da cidade, né? E eu imagino o que o povo está reclamando agora, né? Porque eu conheço a cidade, eu ando por tudo, né? E agora, nós estamos desde o dia 19 de julho sem secar a cidade. Ou seja, teve 2-3 dias aí que não choveu nesse período. Mas a cidade não secou. Enquanto a cidade não secar, eu não tenho como passar uma patrola, né? Não tem como botar material lá e passar uma patrola e tirar os buracos. Então a cidade está destruída. E as vias asfaltadas,

0: destruída, né? Tá
1: destruída. É, esse reconhecimento, né? E é em função também dos eventos climáticos, em função do intenso trânsito, tudo isso, né, vai resultando nas vias que nós estamos tendo hoje. Aí eu lhe pergunto, a prefeitura, ela tem uma estrutura para fazer uma operação gigantesca praticamente e conseguir reduzir isso assim que o tempo melhorar?
0: Hoje nós funcionamos com a nossa Secretaria de Obras, né? Nossa Secretaria de Obras tem uma equipes, né, que fazem esta tapa-buraco com asfalto frio e aqueles reparos maiores, né, com asfalto quente, né, nós só temos uma equipe para fazer. Então, se depender das nossas próprias forças, é difícil, né? Por isso nós estamos lançando esse edital para contratação, né, de uma empresa, né, para fazer manutenção e fazer as vias não pavimentadas, sim, né, porque sim, nós temos uma equipe boa na Ser, contratada, que é a Sersul, e também na Secretaria de Serviços Urbanos, né? Então, esse nós temos capacidade nas vias não pavimentadas. Agora, nas vias asfaltadas, que é mais difícil, né, esse nós não temos essa capacidade, né, para fazer requalificação de vias, tapa buraco, ok, né, a gente vai fazendo e tal, mas é uma tarefa muito difícil.
1: Prefeito, uma ouvinte pergunta aqui se tem uma perspectiva de obras para Pinheiro Machado.
0: Para Pinheiro Machado é de requalificação só.
1: Só a requalificação. Uma coisa que é importante a gente trazer aqui é essas obras, uma vez aprovadas na Câmara de Vereadores, uma vez contratualizadas, elas serão realizadas. Mesmo que extrapolem os 4 anos de Fernando Marrone, elas serão realizadas.
0: Ah, com certeza. Como foram as obras do Banco Mundial, por exemplo, né? Começaram lá na minha gestão, se desenvolveram durante o governo do Fetter, dos dois governos, como foi o PAC, que o governo do Fetter acessou e que as obras se estenderam durante o governo do Eduardo e da Paula, né? As PAC de 2014 se estenderam ali durante um longo período. Então, são obras para a cidade, né? E se ficarem prontas, ok, mas se não ficar pronta, vão ser contratadas, né, e vão até o final.
1: É, uma das obras que vale a gente relembrar é a ETA São Gonçalo, começou PAC e Fetter.
0: Isso, e terminou agora.
1: Né? Exato.
0: O que não se explica, né?
1: Sim. Demorou demais.
0: Sabe, né, que a nossa primeira estação de tratamento, a hidráulica de Pelotas,
1: sim,
0: ela foi construída em 4 anos da decisão de construir, de fazer a represa do Moreira, de importar a estação de tratamento de água, importar 12 quilômetros de adutora, importar uma caixa d'água e importar as fontes que vieram de navio e chegaram. Sim. Aliás, a caixa d'água chegou no porto de Pelotas, fizeram uma ferrovia para levar a caixa d'água até a Praça da Santa Casa. Fizeram uma ferrovia, né? Imagina tudo isso, 4 anos. Botaram para funcionar. E agora, em pleno século XXI, nós levar, né, tanto tempo para fazer uma estação de tratamento não se justifica, né?
1: É, e pegou pandemia também, né? Pegou. Prefeito, para a gente dar uma continuidade aqui, vou aproveitar que o senhor está aqui conosco, né? Os alagamentos na cidade que tem acontecido, né? O senhor acompanha. O que a gente pode fazer de imediato? Porque se nota nas redes sociais, né, as pessoas tentando mostrar um alagamento. Eu confesso que em muitos locais já esses alagamentos são persistentes há muitos anos, sim, não é de agora. Né? Mas a questão que a prefeitura tem feito de limpeza de canais, né? Qual é o seu olhar assim, para essa situação que vem acontecendo?
0: O nosso olhar, né, é o que aconteceu em março de 2025, logo que nós assumimos a prefeitura. Choveu 40 milímetros e, por exemplo, o canal da São Francisco transbordou, o canal da Bento transbordou, o canal da Juscelino transbordou, a cidade... Aliás, nós tínhamos alagamento nas terras altas, lá no fim da Fernando Osório, né?

0: começamos a ter alagamento na via da Fernando Osório, uma coisa que nunca aconteceu. Então, nós, de lá para cá, a gente contratou empresas, né, para fazer desassoreamento, o Sanep colocou toda a sua força, nós integramos Secretaria de Obras, Serviços Urbanos e Sanep para desobstruir, porque depois das enchentes de 24, a cidade ficou completamente obstruída, as galerias, o pluvial, as valetas, etc., né, muito tempo sem manutenção. Então, de março de 25 para hoje, a realidade de hoje, choveu 110 milímetros na cidade. Não tivemos nenhum desalojado na cidade. Ah, mas alagou lá no posto de saúde do Laranjal. Sim, desde sempre alaga lá e nós temos uma ação específica que é a nova drenagem do Laranjal, que são 19 milhões que vão ser aplicados, do Funrig, que tá no caixa da prefeitura e nós estamos com a licitação em curso. Então nós temos uma solução para aquilo, mas não tem solução se não tiver uma obra estruturante para aquela área. Ah, lá no Lindóia, nós sabemos o que tem no Lindóia, nós temos que cortar, né? Nós temos que tirar aquela ligação do meio da avenida, tirar aqueles tubos que são tubos muito pequenos, aumentar aquilo, fazer um pavimento novo, a gente sabe o que tem que fazer. Mas o que nós fizemos aqui na Mauá, aqui na Ceval, não alaga mais, ninguém fala que não alaga mais. Hoje as pessoas andam procurando um lugar que alagou para fazer um videozinho para criticar a prefeitura. E essa é a realidade. Foram lá no final da Sanga Funda, né? Nessa chuvarada que teve aqui, foram lá no final da Sanga Funda, porque a água passou por cima da Zeferino Costa, lá no fundão, mas a Sanga Funda tem a outra estrada, tem a
1: Leopoldo Brode, que não, dá não, acesso ali.
0: Não, é do Defonso que isso, vai até a Sanga Funda, que é assaltada, né? É. Mas as pessoas foram lá depois do quartel, né? Lá na zona rural praticamente, para achar, né, um lugar que alagou e que etc. E que ontem mesmo nós já estávamos com as máquinas lá para ver se desobstrui. Então, assim, nós desobstruímos 45 quilômetros de canais, mas nós temos 70 e tantos quilômetros de canais, então ainda falta fazer. Não, não tem como fazer, não tem mágica, né? Então a cidade está muito mais preparada. 110 milímetros choveu, todas as bombas funcionam, todo o nosso sistema de drenagem funcionou. Ah, mas alagou ali o canal da Perré, né? Bueno, gente, não tem como evitar o El Niño. Não tem como evitar que tenha lixo, que as pessoas coloquem lixo dentro do canal, né? Como a gente vê em toda a cidade. Então, eventualmente, ali alagou, bom, entupiu ali na hora da enchente, na hora da chuvarada, né? O lixo foi, entupiu aquela galeria, bom, transbordou. Isso é natural, normal. E mais, a nossa cidade tem um sistema de drenagem superficial, né? Então, aqui na Dom Pedro II, agora que eu vinha chegando aqui, tu vê a água correndo aqui na Dom Pedro II, chega na esquina, dá uma alagada e tal, mas parou a chuva, a água vai embora. Por quê? Porque é um sistema superficial, não é um sistema, né, subterrâneo que vai conduzir essas águas, etc. Então, assim, a cidade está muito mais preparada, não tivemos ninguém, né, digamos assim, com necessidade de sair de casa, alagado, etc. E temos, evidentemente, pontualmente ainda, né, ocorrem alagamentos que são naturais e nós não vamos evitar o El Niño. Esse que é preciso que as pessoas entendam, né? Dizendo, vamos botar uma redoma em Pelotas, e Pelotas será a única cidade do mundo que não vai sofrer com o El Niño. Não é possível, gente. Nós vamos sofrer. E se cair 200 milímetros na cidade, vai alagar as zonas baixas, vamos ter que tirar as pessoas, vamos ter que levar para o abrigo, vamos sofrer, né? Por quê? Porque não tem como se proteger, né, de eventos climáticos extremos como a gente está vivendo na nossa região. Agora, a nossa preocupação qual é? O São Gonçalo. Hoje ele está com 1,60. Ontem ele estava com 1,40. Hoje ele está com 1,60. E nós estamos acompanhando a régua que vem lá de Santa Vitória, a régua de Jaguarão, a régua do Arroio Grande, né, para saber que ponto que ele vai chegar aqui. Quem faz isso são os técnicos da universidade, etc., que monitoram e nos dizem, olha, daqui a um dia, daqui a dois dias, daqui a três dias, a água pode chegar a 2 metros e pouco na margem do São Gonçalo. Nós temos lá o nosso abrigo montado, já está montado, né? E estamos com todo o material lá no João Carlos Gastal, né, para não atrapalhar a quadra, né? Mas sim, a gente está com todo o material lá. Se precisar, a gente monta ali rapidamente, em menos de meia hora, monta o abrigo e leva as pessoas para lá. Então, nós temos hoje uma capacidade de resposta. A nossa Secretaria de Defesa Civil, acho que foi um grande acerto, porque ela se capacitou, ela tem todas as informações hoje, né? É, nós temos uma integração muito forte com as universidades e temos nas comunidades um plano de contingência, né, que as pessoas já sabem. Olha, se aqui é... E quem são essas, né? São as áreas baixas, são o pessoal que vive à margem do São Gonçalo, que está fora do dique de proteção. Então esse pessoal já sabe, olha, se a régua chegar aqui a 2 metros, alerta, né? Se chegar a 2,20, vamos sair, porque não tem jeito, né? Vai ter que sair.
1: E é necessário a gente lembrar também que esse monitoramento que o senhor faz são águas que vêm pela Lagoa Mirim, né? É. Águas que choveram no Uruguai, que choveram em Jaguarão, são chuvas, digamos assim, né? De Jaguarão,
0: do Uruguai. O acumulado ali que a meteorologia estava dando era 300 milímetros, né? Na bacia da Lagoa Mirim. Bom, se chover mesmo esses 300 milímetros agora, nas próximas 24, 48 horas, certamente vai elevar o nível do São Gonçalo.
1: E aliás, não só o São Gonçalo, porque ele pode entrar pelo Santa Bárbara.
0: Entra
1: ali também,
0: no Santa,
1: né,
0: Bárbara e entra no Pelotas.
1: Exato.
0: Não tem como não entrar.
1: É,
0: né?
1: Exato.
0: Então, assim, são preocupações que a gente tem.
1: E no Pelotas, só, desculpa eu interromper, porque em 2024 eu virei essa cidade ao avesso, né? E no Pelotas ele acaba entrando ali pelo Santilera, ele entra na Capitão Nelson Pereira, que ali entra, isso, não adianta, isso, não isso. Tem solução,
0: exatamente,
1: né? Ele tá vem no né? Sítio Ipanema ali, que é a Rua do Obelisco, ele vem para aquelas partes mais baixas ali, né?
0: Isso, isso. Né? Então, assim, a cidade... O outro dia eu estava vendo num almanaque da história das enchentes de Pelotas, em 1914, o São Gonçalo subiu 10 metros. Se o São Gonçalo subir 10 metros, a água vai vir aqui na rampa da Católica.
1: Meu Deus.
0: Entendeu? 10 metros de altura em 1914, né? Então eu fico pensando assim, puxa, nossa cidade está sempre em risco, né? Sempre em risco.
1: Eu lembro, numa das falas, né, nos programas à noite que eu fiz durante a enchente, o seu Roberto Pinto, que foi secretário da Fazenda aqui da cidade, né?
0: É.
1: Ele disse que jovem ainda, em 1941, o pai dele veio, porque ele é natural de Rio Grande, da Ilha dos Marinheiros, aquela região toda, sim, lá. E o pai dele veio e a água chegou na Barroso, que é Álvaro Chaves.
0: Sim.
1: Mas a gente tem que lembrar que naquela época não tínhamos construções, né? Não existia, claro, o dique, não, claro, existia, claro, nada, né? Então a água veio e realmente se espalhou. Uma ouvinte pergunta aqui, a questão da Rua Gramado faz parte, lá no Laranjal, faz parte da obra maior, né?
0: Sim, a Gramado, toda, o Laranjal vai passar por uma reformulação no sistema de drenagem, certo? Toda a drenagem do Laranjal vai ser reconstruída e vai conduzir as águas lá para 29, para a Casa de Bombas, né? E um novo dique que vai ter no Laranjal. Então o Laranjal vai passar, né, por um sistema... Eu penso que o Laranjal vai ficar muito bem, né, com essas obras estruturais. Hoje, o que acontece, gente? Nós temos três drenos na praia, que eram sangas que conduziam as águas da parte alta, né, do Laranjal, de toda aquela parte, porque quando a gente chega no Laranjal, chega numa altura, né, ali onde... Tem o poço do Guga, não vamos fazer propaganda aqui, mas...
1: Sim.
0: Dali desce, né? Desce ali e desce lá também, na outra entrada do Laranjal, todas descem. Toda essa água que caía naquela bacia, tinha três sangas que chegavam na praia. E essas sangas foram interrompidas, porque foi construída uma avenida na beira da praia, e hoje nós temos ali três comportas, mas aquilo não funciona mais. Então toda a água que chega... Hoje, o que acontece? Toda a água que chega, vem lá da igreja, vem descendo pela São José do Norte, passa no posto de saúde para sair lá na praia. Era sanga natural ali, né?
1: Sim.
0: E não tem mais como sair. Então tem que bombear, essa coisa toda. Essas águas têm que ser canalizadas pelo Espírito Santo para sair. As águas do Amarilis que desce lá, que fizeram um condomínio e não previram onde é que vai as águas do condomínio. Ah, as águas do condomínio vão largar lá para baixo pro Laranjal e larga em cima da casa das pessoas, né? E é um verdadeiro rio que tem ali hoje, né, das águas do tal Amarilis, que desce em cima das casas das pessoas que estavam nos assentamentos há muito mais tempo no Laranjal. Então tudo isso vai ser corrigido, vai ter uma nova casa de bom, vai ter um novo dique, e penso que o Laranjal nós vamos resolver esses problemas estruturais.
1: Essas obras, elas já estão em período de licitação?
0: Já estão em período de licitação. O dique não, né? Porque o dique vai ser uma... Vai ser um regime diferenciado de contratação. Nós vamos contratar o projeto e a obra, né? Então a mesma empresa vai fazer o projeto e vai fazer a obra. E por isso precisa ficar 60 dias o edital aberto, né? Para que as empresas tenham tempo de fazer projeto, tenham de fazer todos os cálculos. E antes disso precisa, é uma exigência do Funrigues, né, que liberou os recursos, que precisa do estudo e do dinâmico. Esse sim já está em andamento aqui junto com a Universidade Federal. Então precisa fazer o estudo hidrodinâmico, esse estudo vai ser apresentado na licitação, olha, a situação do Laranjal é assim. Aí as empresas vão poder, a partir desse estudo, dizer, olha, aqui precisa fazer um canal para cá, precisa fazer um canal para lá, uma galeria para cá, uma galeria para lá, e as casas de bomba e assim por diante.
1: Sim. Pelo menos a perspectiva é que até o final do ano, digamos assim,
0: vamos estar em obras até o final do ano.
1: Já as obras. Ali, só uma curiosidade, prefeito, o dique, ele protege o Valverde, né? Lá no fim, naquela lateral do São Gonçalo, que tem um banhado até o São Gonçalo. E como é que vai proteger, como aconteceu em 24, com a entrada da água pela frente na praia ali?
0: Vai proteger como nós protegemos em 25, levantando a praia. Não tem outra alternativa.
1: Levanta areia ali.
0: Levanta areia da praia.
1: Faz um dique de areia.
0: Porque há uma previsibilidade, né, temporal. Olha, em 24, o que, que se dizia lá em Porto Alegre, quando chegou no nível 5 metros e tanto que invadiu a cidade? Olha, essa água vai chegar em Pelotas daqui a 5 dias. Então, tu tinha 5 dias para fazer uma contenção.
1: Sim. Né?
0: Então, aqui, nós vamos já tivemos essa experiência ali em 25, que tinha uma possibilidade, né, não de tanta água, mas tinha uma possibilidade de elevação da lagoa e vento muito forte. E vento muito forte também bota água por cima da praia.
1: Sim.
0: Então, assim, né, com essa perspectiva, nós levantamos toda a praia. 48 horas, 50 horas, a gente tem condições de levantar toda a praia e proteger a água de entrar no Laranjal.
1: Hoje.
0: Mas não tem como fazer dique, né?
1: Sim, sim.
0: Não tem. E não tem como deixar uma duna também permanente na praia do Laranjal.
1: Não, claro que não.
0: E não é uma coisa difícil de fazer, né? A gente concentra todos os equipamentos da prefeitura, vai lá, levanta, né, e espera passar e depois tira novamente.
1: Se hoje nós tivéssemos um evento não semelhante, vamos dizer assim, né, o de 24, aquela região do Laranjal ali, tem, segundo o diretor-presidente do SANEP, temos bombas submersas, bombas flutuantes que podem ser colocadas ali. Qual é a altura de proteção que nós teríamos hoje com o dique existente, né?
0: Hoje a gente tem 2,5 metros.
1: 2,5 metros.
0: 2,5 metros.
1: Eu tenho que lembrar que o prefeito não é técnico, né? Ele está trazendo as informações que lhe passam, né?
0: Eu conheço porque eu ando em cima dos diques, pergunto, etc. Sim. Né? Em 25, nós reconstituímos o dique. O dique estava todo arrombado, né? De passar animais, de não sei o que e tal. Tem entrada ali para uma granja também, para uma fazenda e tal. E nós reconstituímos todo o dique na cota de 2,5. Inclusive fizemos lá na beira da praia, fizemos uma elevada na estrada que vai para Barra, fizemos aquele elevado, né, porque justamente, porque senão a água entra por ali. Então, a gente reconstituiu o dique na altura de 2,5 e reformamos a casa de bombas e reconduzimos águas do canal da 29. Né? Então, ali a gente fez já várias operações e não tivemos mais alagamento no Laranjal ali naquela parte.
1: Quer dizer, então, numa condição, só para acalmar o pessoal, né? Porque a gente recebe aqui as mensagens, estou apavorado, em 24 foi um sofrimento. E realmente foi, né? As pessoas perderam tudo praticamente dentro de casa, né? Foi bem complexa aquela situação ali.
0: Muito.
1: Agora, prefeito, eu lhe dou uma sugestão, né? A gente sempre... essa questão do dique que foi reconstituído, né? Se a prefeitura pudesse fazer imagens aéreas e mostrar isso, né? Mostrar para a população, porque muita gente não conhece essa região. Então, às vezes, né, falar sobre o que não se conhece fica difícil, né?
0: Claro, claro.
1: Fica muito difícil.
0: Não, a pessoa lá da... tem um bom diálogo. Com a Associação do Laranjal, sim, com o pessoal de lá, a gente mostra, tivemos várias reuniões. Agora, claro, o pessoal diz, não, mas está demorando muito, Bom, mas o que eu posso fazer? 2 anos depois, exatamente 2 anos, né? Foi em maio, junho, que nós recebemos recursos do Funrigues, né? Mas por que demorou tanto? Bom, a gente mandava o projeto voltava, vai e volta, tem que ajustar aqui, tem que ajustar ali. E não é uma particularidade de Pelotas, o estado inteiro está acompanhando isso, né? Até hoje não teve nenhuma obra do Funrigues, nenhuma obra, né? O que, aí estava o prefeito de Porto Alegre aí, agora no início do ano, ali em maio, por aí, o prefeito de Porto Alegre dizendo, não, agora eu vou fazer uma obra, não era mais emergencial, o termo que ele usava? Imediata, uma obra imediata, né? Para proteger ali o dique do Sarandi, proteger o aeroporto, para não acontecer de novo aquela invasão no aeroporto. Sim. Mas as obras estruturantes ainda não saíram do papel, né?
1: Claro. Bom, para a gente fazer um fechamento aqui, né, os ouvintes estão gostando, prefeito.
0: Estão
1: acessando aqui, né? A gente tem uma pergunta, por que há 50 anos a Tiradentes, entre a Dona Mariana e José do Patrocínio ali, ela alaga quando tem...
0: Eu passei ali na esquina, ali estava alagado. É isso, e está tão pertinho do canal do Pepino.
1: Exato, né?
0: Eu passei ali, anotei, né? Esse alagamento ali, passei para o Sanep, nós vamos resolver aquilo ali. Temos que resolver aquilo ali, não pode ficar assim.
1: São várias regiões, e Pelotas é muito plana, né?
0: É.
1: 9:26.
0: Não, mas ali com certeza é algum... Não sei se é 50 anos.
1: Galeria, né?
0: É alguma galeria, algum problema, sim, porque nós estamos bem pertinho do Pepino.
1: Exato, ali, né?
0: E ela desce lá para o Pepino.
1: Exato.
0: Não, não tem porquê ela. E outra que está alagando é no final da Juscelino ali. A água está passando. Quando termina a Juscelino, tem aquela curvinha. Eu não sei. Ali já é João Pessoa.
1: Sim.
0: Hoje é José do Patrocínio.
1: Ali eu acho que é.
0: José do Patrocínio ali.
1: Ou Xavier Ferreira, não?
0: É.
1: Acho que é Xavier Ferreira. É uma antes da Garibaldi.
0: Eu passei ali, a água está passando por cima da rua para chegar no canalete do Pepino.
1: Sim.
0: Né? Então também foi anotado ali para que a gente possa tomar providência aí.
1: Prefeito, muito obrigado pela sua presença aqui, né? Quero agradecer à secretária de Assistência Social, né? Que ela seria a entrevistada seguinte sobre a prorrogação da campanha do agasalho. A gente aqui, o Héctor, né? Que é o nosso produtor e compartilha a apresentação do Bom Dia Rio comigo, conversou com a secretária para a gente transferir para amanhã e aproveitar a presença do prefeito aqui para conversar com a comunidade aqui, responder as perguntas que chegaram para nós. Muito obrigado. E conte conosco aqui, né, para divulgação das informações da prefeitura, para que a gente consiga ultrapassar essa situação de El Niño com tranquilidade. Obrigado também por trazer aqui as informações do PAC Mobilidade. Obrigado, prefeito.
0: Eu que agradeço, Sérgio. Agradeço a Rádio Universidade. Só tem uma forma da gente se comunicar com a população, através dos veículos de comunicação. Então a gente respeita muito, tem muito carinho pela rádio, pela TV, né? E principalmente pela Rádio Universidade Católica, que tem, né, uma grande audiência, né, e um grande vínculo com a comunidade de Pelotas. Parabéns aí, obrigado. Estamos às ordens sempre que precisar também.
1: Obrigado, prefeito. Nós vamos ao intervalo comercial. Na volta, o Daniel Curos faz o fechamento com a gente. Já já estaremos de volta.
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1: Nove horas 31 minutos, 9h31, vamos fechando esse Bom Dia RU de hoje, depois de conversarmos aqui com o prefeito Fernando Marrone, uma entrevista extensa, mas importante para que a gente consiga atualizar a situação de Pelotas, né? E permitir que o prefeito fale, permitir aqui que as pessoas que questionaram aqui tivessem a oportunidade, exatamente por isso que a gente cita que no Bom Dia RU você tem vez e voz, né? Então a comunidade está aqui perguntando, questionando e o prefeito respondendo também. Daniel Kurz, vamos ver se o Daniel tá conosco. Enquanto eu aguardo o Daniel, né? Vamos...
5: Chegando.
1: Já tá aí. Quando eu vi o cliquezinho do microfone, nos atualize a situação de Pelotas aqui, apareceu um solzinho, Daniel. Chegou a...
5: Nessa área aqui da Praça 20 de Setembro também, Sérgio, apareceu um solzinho bonito, mas a gente nota que é só aquela situação do sol, pode dizer, ó, eu tô aqui em cima aqui, hein? Eu ainda existo, mas vem mais nuvens atrás aí, nuvens aqui pelo lado de Jaguarão, aqui, essa área de Arroio Grande. Até estava acompanhando aqui, nós tivemos muita chuva aqui pro lado de Santa Vitória, do Taim, da Mangueira. Nas últimas horas são quase 180 milímetros naquela região ali da pontinha aqui do Rio Grande do Sul, né? Essa pontinha sul do Rio Grande do Sul. Mas nós temos alagamentos que acabaram com a chuva forte que nós tivemos, a questão de meia hora, 45 minutos, em diversos pontos da cidade. Mas a gente nota aquela situação, como falou aí o prefeito Fernando Marrone, pelo trabalho que foi feito, né, as limpezas que foram feitas, a chuva vem, acontece o alagamento, especialmente das vias, né, as vias pavimentadas, e em seguida, aí, depois de parar a movimentação, ela tem um bom escoamento. Onde a situação é crítica, infelizmente, é na nossa área rural. Aí tivemos, inclusive, o ônibus do Baquini, que acabou atrasando hoje, porque uma árvore acabou caindo, né, no meio em uma das estradas, sem falar toda a situação aí das estradas que estão, em muitos pontos, sem possibilidade aí da passagem de veículos. As ruas da nossa cidade aí também, as não pavimentadas, também está uma situação difícil que, como salientou o prefeito, e a gente já acompanha isso já há muito tempo, você também que é uma pessoa experiente nessa área, sabe que só depois que secar, né? Então, depois da gente passar esses dias de chuva aí, eu estou só aguardando o frio que vem a partir da sexta-feira à tarde, sexta-feira à noite. Fim de semana deve ser de sol e com temperaturas na faixa dos 4, 5 graus. Aí teremos aí a finaleira do mês de agosto com temperatura baixa, né, com máximas em torno de 12, 13 graus, que vai nos trazer a presença do sol para ver se a gente consegue secar alguma coisa em casa, Sérgio. É o destaque final nesta manhã, né? E fique esperto, porque vem chuva, vem mais pancadas de chuva ainda. Bom dia.
1: Bom dia, Daniel. Obrigado ao Daniel fazendo a última atualização nessa manhã, né? Manhã de 18 de agosto de 2026. E o pior é esse prenúncio de temperaturas muito baixas, né? Então, olha, muito cuidado. Quem não se vacinou, que se vacine para a gripe, porque essa mudança de temperatura aquece, esfria, esfria, aquece. E ainda acompanhado de chuva, olha, haja resistência física, haja imunidade. Héctor Zequir, fechando mais um programa, um Bom Dia Rio de hoje, terça-feira.
6: É, fechando o programa de hoje, dando continuidade à semana. Amanhã cravamos já no meio da semana. Embora não tenhamos tido a terceira entrevista, as duas entrevistas de hoje muito substanciais, uma celebração do Hospital São Francisco de Paula e também uma conversa muito detalhada, com muitas pautas com o prefeito Fernando Marrone, prezando pela questão do diálogo. Uma construção é baseada em diálogo, se não há duas vozes dialogando, é um monólogo. Então
1: é,
6: temos
1: verdade,
6: que ter uma construção múltipla para aprimorarmos a cidade e todas as questões relevantes.
1: Obrigado, Héctor. Obrigado ao Leonir, ao Daniel, à nossa supervisora, a jornalista Alessandra Seno, Virgílio Padilha, na área técnica, e a todos que nos acompanharam, né? Porque você é o motivo pelo qual estamos aqui. Você, meu amigo, minha amiga, ouvinte, que acompanha o Bom Dia Rio, né? Aqui o jornalismo é o nosso principal produto para entregar para você, contribuindo para uma Pelotas muito melhor. Um bom dia a todos. 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Um bom dia a todos e até amanhã.
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5: 9 horas e 38 minutos.
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3: Jesus, segundo o trecho do Evangelho de hoje, está ensinando os discípulos. Seu ensino é sobre a incompatibilidade da riqueza com o reino dos céus. São suas as palavras: em verdade vos digo, dificilmente um rico entrará no reino dos céus. E digo ainda, é mais fácil um camelo passar pelo buraco de uma agulha do que um rico entrar no reino dos céus. Os ricos para Jesus são aqueles que apostam e colocam toda a sua força na posse de bens materiais e passageiros. Acumulam uma tal força própria que criam um reino da terra. Não há lugar para o reino dos céus. Idolatram o ter, o poder e o aproveitar-se de tudo e de todos e tornam-se rivais de Deus. Ao contrário, os pobres para Jesus são aqueles que apostam e colocam toda a sua força na posse dos bens espirituais e eternos. Convivem com os bens materiais e passageiros com os olhos fitos no reino dos céus. Adoram a Deus e tornam-se parceiros de Deus. Ai dos que criam apenas reinos da terra, não entram no reino dos céus. Benditos os que são pobres de espírito, deles é o reino dos céus. Com a bênção do Deus misericordioso, o Pai, o Filho e o Espírito Santo. Amém.
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7: Olá, gente amiga! Então, hoje queria deixar um super abraço aos coordenadores e acolhidos lá da CAEX. Essa nossa fazenda de recuperação que tem feito grandes milagres. E aí, moçada, vamos trocar de fase, vamos ficar firme no propósito, vamos seguir direitinho aí as orientações e vamos fazer esse milagre na nossa vida. Grande abraço!
8: E seguindo com o nosso estudo do livro do Apocalipse, queria chamar a atenção para que a gente possa aprofundar mais um pouquinho os textos que vimos no último programa. Abra aí, Apocalipse capítulo 5. Hoje vamos pegar aí a partir do versículo 7. É o Cordeiro que recebe o livro, é o Cordeiro de Deus, recebe o livro e que tem condições de abrir o livro. De que nós estamos falando? Aquele livro, o livro da história, o livro da perseguição, o livro que mostra a alternativa para os cristãos daquele tempo, o livro que mostra a alternativa para os cristãos de hoje. Então é Jesus que recebe o livro e se torna senhor da história. Vamos só lembrar como é que é isso na história dos hebreus. Lembra quando eles eram lá, então, escravos no Egito e tal e tal? Que foi o sangue do cordeiro que eles passaram no umbral das portas, que salvou o povo hebreu quando vieram então as pragas. Não era assim? Então já tinha essa ideia do Cordeiro lá no Antigo Testamento. Muito bem. Mas agora foi o sangue do novo Cordeiro de Deus, Jesus, o sangue imolado na cruz, é que liberta o povo. E só para ficar claro, não é o sangue, matéria, sangue, ah, Jesus, o sangue de Jesus. Não, não. O sangue de Jesus é uma demonstração, é uma explicação da vida, coerência e morte de Jesus. O sangue é o simbolismo daquele que foi capaz de ser coerente até a morte, até se entregar. Essa coerência de Jesus que é explicitada nessa salvação que nos leva à cruz, né? Que levou Jesus à cruz, nos leva à cruz. Naquele tempo lá, né? Se o Império Romano, assim, não reconheceu o poder desse Cordeiro, o poder de Jesus, este Cordeiro, na sua fragilidade, Cordeiro imolado e tal, assassinado na cruz, vai libertar o povo. É isso que diz o livro sagrado, é isso que João está vendo na sua visão. Então, assim, todo o sentimento de dificuldade que eles estão sentindo se transforma, através do Apocalipse no escrito de João, em canto, em adoração. Porque aí o povo canta a vitória de Jesus. Então, para te entender, pega lá no versículo 9. Apocalipse capítulo 5, versículo 9. E então entoaram um cântico novo. Tu és digno de receber o livro e abrir os selos, porque foste imolado. Então, é o reconhecimento de que, se nós conseguirmos seguir Jesus, buscando a coerência de Jesus, mesmo que isso nos traga dificuldades, é isso que vai trazer a libertação. Então, a libertação não é mais um passado lá no Êxodo do Egito, e para nós hoje nem é também um passado lá contra as perseguições romanas. A libertação é hoje. A libertação são os cristãos unidos, entendendo da sua fé, saindo fora desses jogos nos quais estão nos colocando e assumindo com firmeza o que, que nós temos que fazer para construir aqui e agora o reino de Deus. Então São João, no Apocalipse, vai revelando devagarzinho, devagarzinho, devagarzinho, como é que nós devemos caminhar. Como é que eles deviam caminhar lá? Como é que nós devemos caminhar aqui? É a firmeza, a coragem e a coerência, o conhecimento real do que Cristo fez e da coerência de Jesus. É isso que abre a nossa cabeça, que abre a nossa mente, que abre o nosso livro de sete selos, para que nós também possamos tomar a história na nossa mão. Pergunta: o que o povo entoou em canto no versículo 9 do capítulo 5 do Apocalipse?
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1: 9:58.
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0: 10:01, 10:01, temperatura em Pelotas, não tá frio não, ainda não, frio é só semana que vem, vamos ajustando aqui, atualizando a temperatura para você, 17 graus com mínima 14, a máxima será de 19, uma pancadinha de 1,5 milímetros, e o pessoal já tá tudo em casa, imagina, olha, chuva de pedra aí, 10 para 6, hein, mas agora, geração Nutella no ar, mas aqui os guerreiros estão firme e forte, conosco também na temperatura amanhã, quarta-feira, só 3,5 milímetros. Chuva ao longo do dia esparsa. Na quinta-feira esfria para 9 milímetros a mínima. Máxima 18 e 36 milímetros de chuva o dia inteiro. Sexta-feira dá uma trégua. A temperatura mínima será de 7, a máxima de 14. Céu totalmente nublado, sem chuva na sexta. O sol volta brilhando forte no sábado. 5 de mínima, máxima 12. Não chove. Domingo não chove. Mínima 5, máxima 13, sol e nuvens. E a segunda-feira também com sol e nuvens, mínima 6, máxima 12. Segue o sol na terça-feira com frio, sem chuva. E na quarta-feira também o sol seguirá brilhando na semana mais seca da dos próximos dias do mês de agosto. 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
0: 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Hoje é terça-feira, molho quente, tem pimenta no molho. O som completo fica por conta

0: 2792. 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Tá legal, hora do protocolo, despacha a bagagem, carimbo, passaporte, sala VIP, cafezinho, chá ou água na mão, vai decolar o avião.
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0: Abastecido, carregado, taxiando e decolando o Boeing do futebol online com as manchetes de hoje. No lado chavante, dentro de campo, adiada mais uma vez a partida contra o Brasil de Farroupilha sem data definida. Mas o regulamento quer que a última rodada sejam todos contra todos em horários iguais. E aí, para quando ficará a partida? Vai empurrar a última rodada e colocar o jogo do Brasil antes? Ou lá no final, quebrando a regra? Pois é, a dúvida de quando será o encontro entre Brasil de Pelotas e Brasil de Farroupilha. Enquanto isso, na tabela, Brasil vai ficando com um jogo a menos e atrás também na pontuação. Brasil que sobe a serra quarta-feira lá em Bento Gonçalves para enfrentar à noite o Esportivo. Na boca do lobo, depois de perder ambiente com jogadores e declarar decadência do time em campo, direção do Pelotas toma decisão e libera. Daniel Franco não é mais técnico do Pelotas. Bastidores não confirmam, mas a gente vai atrás. Alessandro Telles deve ser anunciado oficialmente de volta para comandar o time do Pelotas na Boca do Lobo. Amanhã o Pelotas enfrenta o Glória de Vacaria na Boca do Lobo. E aí, e o clima, e a chuva? Até agora tá tudo confirmado. Só na hora do jogo para saber se vai ter condições ou não da arbitragem liberar o campo. Pelo futebol gaúcho, você confere todos os resultados até agora da quinta rodada. Aliás, a quinta rodada já foi, né? Agora a gente vai para a sexta rodada aí com esses jogos de meio de semana, também com a dupla Brapel em campo. Lá em Caxias, eu achei que demorou, tava muito calmo. É, Marcelo Cabo, naquela conversa do Caxias, não deu. Faltando duas rodadas, Caxias demitiu Marcelo Cabo e anunciou, sabe quem? Ele, William de Matia, o Dema. E outras e muito mais a partir de agora na Embalada Interativa e muito mais quente, apimentada edição de hoje do Futebol Online, que traz para você o som do rock internacional.

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0: tá legal o som do Rolling Stones pra você, seguidinho atualizando também, é muita coisa na trilha sonora de hoje pra você do rock internacional, a pauta é extensa, olha, tá movimentando a RJ do Brasil, hein, tem movimentação aí também, que daqui a pouco eu vou ampliar, hein, é, solicitações, despachos, pedidos de impugnação, a coisa não tá tranquila na RJ Chavante, hein, mas é informação que eu estou passando aqui, com dados, documentos, materialidade que eu tenho aqui recebida. Já disse para vocês, né, quem gosta de acompanhar, pode procurar porque é material público, recuperação judicial, Grêmio Esportivo Brasil, as notificações do escritório de Santa Maria, da Fervesani, todo mundo lá acompanhando. Então, a movimentação é exatamente aquela, né? Em linhas gerais, assim, para adiantar a pauta só depois para a gente ampliar isso outra hora, é a garantia, né? A falta de garantia, de sustentação da viabilidade econômica para sustentar a manutenção dos credores e receber os pagamentos, né? E o pessoal da SAF aí continua sendo intimado e nada, né? Nada até agora de explicação, documentação, é prazo longo, é queda de percentual, é, tá esticado demais. Tira o fundo aí, bruxo. Essa novela da RJ do Brasil é outra coisa também que não termina, né? Quem quer resolver, resolve. Não fica protelando, empurrando e esticando. E olha, tá horas isso aí. Para quem acompanha o assunto, eu tô acompanhando aqui, materialidade. Eu tenho uma série de elementos, evidentemente, aqui que a gente recebe. E eu não brinco com isso, né? Até porque é um assunto muito sério, né? Então, ah, isso é outra coisa também. Daqui a pouco eu já vou aliar essa turma do Pelotas aí com o negócio do Alessandro. Já vamos parar com esse mimimi também. Oportunista de plantão tá cheio aí, hein? Já começou um mimimi. Vocês querem que leve, quem sabe o Pelotas contratasse o Laércio Aquino, hein? Tava aí desempregado do Brasil, podia levar o Laércio Aquino. Essa turma do Pelotas também não sossega, hein? Vocês gostam de uma confusão, mas já vou alinhar tudo aqui hoje. Para com esse mimimi. A outra coisa, xarope, porque a base. O que é? O Pelotas ano passado ia fazer copinha com a base, quase deram no presidente. Porque ia ter brapel, aí começaram a contratar. Agora esse ano o Pelotas está contratando, já tem gente criticando o time, dizendo que tem que contratar. E aí alguns aí oportunistas querem base. Que base, rapaz? Base é para jogar na base mesmo, não tem que botar base nenhuma, bota dois ou três para aprender e deu. Ah, mas tá xarope o futebol da cidade ultimamente, com esse monte de mimimi, de Nutella, de rede social. Não, eu já começo a levantar a régua cedo, porque eu tô acompanhando tudo. Me chega material, eu leio, os caras me mandam aqui, o pessoal que manda, às vezes pede off, né? Tá bem, deixa comigo, a bronca é comigo, eu asseguro aqui, não tem problema. Essa tigrada aí de rede social, não, comigo não tem, eu não tô preocupado com a opinião de rede social. Eu boto na régua, opino e mostro, e daqui a pouco o tempo prova e eles engolem tudo que disseram. É isso aí que tem que fazer. Então, Brasil, a questão do Brasil é que o material que está sendo divulgado aí pelas notificações da RJ não estão satisfazendo, né? Inclusive aqui a gente tem aqui, né, materialidade aqui eu recebi, olha, pedidos de impugnação de vários, inclusive até, tem pedido de impugnação até lá dos caminhões aquele, né, que também estão nos quirografários aí, né. Em resumo, os argumentos apresentados até agora não estão oferecendo sustentação, sustentabilidade, viabilidade de garantia de adimplência. A segurança jurídica de que os pagamentos serão produzidos, né? Quem tem que produzir isso é quem diz que vai comprar a bronca, que vai pagar, que vai comprar os 90%, que é o pessoal esse intermediário do negócio. E por que até agora não conseguem? E o pior, os argumentos de redução já estão em 10%. Né? Um deságio violento com prazo maior ainda do que oferecido, mas quer dizer, vai parar só um pouquinho, velho. Juridicamente, inclusive um dos textos que eu li ali, né? Ao amparo da própria correção monetária pelos anos, pelos juros, e essa depreciação aí, então está confuso, não está simples, não está resolvido não, tem muito release de vamos fazer, vai acontecer, vai chover, vai abrir sol e nada. Ah, então daqui a pouco a gente vai ampliar esse detalhe aí. Bom, a questão do Pelotas, né, tem muita mensagem chegando aqui. Olha, cara, é só uma questão de quem raciocina, quem conversa com o Tico e o Teco, quem acompanha o mundo do futebol, vai entender. A minha pergunta para o torcedor do Pelotas, ou pelo menos aqueles que estavam aí criticando, ironizando, né? Vocês estavam satisfeitos com o Pelotas? Quem é que gostou do Pelotas domingo lá em Veranópolis, aquele vexame do time do Pelotas dentro de campo? Horroroso. Não sabia nem para onde jogar. Não sabia nem por onde começar. O Pelotas está com um buraco defensivo no sistema defensivo, lado direito de defesa. Já falei para vocês, os jogos que a gente tem acompanhado, os adversários estão criando por ali, União Frederiquense. É que tem que olhar jogo e analisar, né? O Gaúcho, Passo Fundo, Veranópolis, estão todos encontrando o mesmo caminho. Tem um problema tático o Pelotas, mas o problema do Pelotas, mais que tático, é o vestiário. Já havia desgaste do Daniel Franco em cobranças com o grupo, que não estava mais afinado, setores do grupo, com o técnico. Quando o treinador vai para a imprensa e diz: estamos em decadência há 3 rodadas, eu vou dizer para vocês o que, que isso representa para um clube, para uma torcida, para uma direção e para o profissional. Ele assinou a demissão dele. É simples. Como é que tu vai sustentar um trabalho, um treinador, que diz que o time está em decadência quando ele tem a responsabilidade de resolver e comandar? Tu pode alegar problema da chuva, o tempo, tu pode dar aquele migué da água. Pois é, foi difícil hoje, mas lutamos e tal. Não! Ele já estava atirando no argumento os jogadores nas feras, de novo, que nem o Laércio fazia com o Brasil aqui. Aí quando tu olha o time do Pelotas desarrumado, mal escalado, Lucão no banco, e ele bota o melhor armador do Pelotas lá pra frente, nas feras, o Jean Roberto, mal escalado, time do Pelotas domingo. Aí vocês querem que ele fique? Se perdesse pro Glória, essa turma da Tigrada aí ia começar a bufar por que deixaram, o que tem que trocar. Pelotas agiu em tempo, porque não dá tempo. Eu já disse para vocês que a segunda divisão, turno único, é um inferno. O Glória mudou na segunda rodada, o William Campos caiu lá. Eu não vou dizer que o Fabiano ia cair, mas se o Fabiano não ganha do Pelotas, não embala, talvez tivesse a perigo lá, ele falou comigo aqui. Então não tem, esse campeonato é um moedor de carne, não dá tempo de esperar, vamos ver, vamos lá. O treinador disse que o time estava em decadência, ou seja, ele assinou a demissão, Daniel Franco. Um abraço, muito obrigado. Paulo Henrique Marques, não vem, ele está vinculado lá, tem outras questões do Paulo Henrique Marques também com o Juí, está fora o Paulo Henrique Marques. Sobrou aí o William Campos, já passou aqui também, mas também no Guarani não foi bem, já não estava bem no Glória. O William Campos não está no bom momento. E aí tu começa a olhar para o estoque e tu vai encontrar treinador hoje que esteja ambientado no cenário gaúcho. Aonde? Essa turma aí, a meia dúzia que está cornetando aí a possibilidade do Alessandro Telles ser o treinador. Aonde é que você, qual é o treinador que vocês queriam? Laércio Aquino para o Pelotas? Quem é que vocês queriam no Pelotas? Filipão? Luxemburgo? Ah, para aí, véio. Vamos encarar a realidade. Vamos acordar. Isso é um oportunismo tremendo. E aí o que acontece? Aí tu vai pro mercado, tu olha quem é que tá no mercado. O Glória tentou, vou dizer para vocês. Falei com o Beto Almeida ontem, o que eu vou dizer aqui não é problema. O Glória tentou, o Alessandro Telles não fechou. O Glória queria o Alessandro Telles, não fechou. Não deu, não acertaram lá, não casou. E o Pelotas? Pode ser que anuncie, né? Vocês sabem que eu tenho contatos com o Alessandro Telles, eu tenho amizade com ele, já contei pra vocês. Ele é um amigo pessoal, ele trabalhou comigo como atleta e eu como preparador do Santa Cruz em 2001. Eu conheço o Alessandro Telles há 20... Hein? Quantos anos são? 25? 24? Vem por aí. 24 anos eu conheço o Alessandro Telles. Então... A questão do treinador, do Pelotas, hoje me traz um treinador Pelotas agora, me dá um nome aí. Rogério Zimmermann, eu já contei para vocês ontem, eu falei com ele em Porto Alegre, intermediei um contato solicitado pelo Pelotas apenas para que ele ouvisse uma proposta do Pelotas. Levei a ele nomes que procurariam provavelmente o técnico Rogério Zimmermann. Na Páscoa eu tive em Porto Alegre também, eu tenho ido a Porto Alegre quase toda semana. Falei com ele lá. Não, tranquilamente, fica à disposição, se me ligarem, não tem problema. Vou receber o contato, vou conversar com o Pelotas, não tem problema nenhum. Passaram, porque já tem a turma do Rogério aí, que é o Rogério, que eu também gostaria de ver o Rogério aqui em Pelotas de novo. Aí tem uns catedráticos da bola aí dentro do Pelotas que não sabem nada, esses que botaram o Pelotas em 12 anos, botaram 8 na segunda divisão, 8 vezes na segunda divisão, que não sabem nada. Tô botando de novo na régua porque o rádio é dinâmico. Ah, Rogério, Rogério. Então continue na segunda divisão. Ah, então é isso aí. Bom, e aí tu começa a olhar o mercado gaúcho e não tem opções. Não tem opções. Não me inventa treinador de cartilha com planilha, porque esses da planilha já passaram aqui e vocês viram onde o Pelotas ficou com eles. Um Fabiano Dait não está no mercado porque está empregado. O Gelson Conte não está no mercado, está empregado. O Rogério nem foi procurado, porque meia dúzia dentro do Pelotas que acha que sabe futebol, essa gente que nas coxias são entendidos de futebol. Na realidade nem aparece, não dão nem a cara mais. E aí fico cornetando ainda o Pelotas. E aí tá aí o Pelotas, se agarrando agora para tentar subir. O Pelotas tem uma chaga dentro dele, uma ferida aberta desde 2002. Para quem não lembra, eu recupero. Para quem já sabe, eu reforço. Para quem nunca ouviu falar, eu conto. O Pelotas partiu no meio em 2002, politicamente, com grupos que racharam, quase em vias de fato, dentro do Pelotas. Desde lá, o Pelotas vem suportando esse tipo de problema e naufragando ano a ano com relação a desempenho em alguns campeonatos. É exatamente isso. Quem tá, eu sou contra. Quem não tá, eu quero que volte. E assim fica o Pelotas. O Pelotas é uma fogueira de vaidades há muitos anos. E por isso que tá assim. É muito discurso e na hora de vamos lá e resenha aqui e nada. Eu sei do que eu tô falando e eles sabem do que eu tô falando. Todos eles sabem. Mas isso aqui não é pessoal, estou falando de clube, de administração, de política interna. Não há ataque pessoal nenhum aqui. Até porque não tem porquê. Então o torcedor do Pelotas está desavisado na rede social, botando bobagem aí. Tem que se atentar. O Alessandro Telles, se for anunciado oficialmente, é o treinador que o ano passado ele pega o Pelotas, não foi montado pelo Alessandro Telles, já esqueceram? Foi do Ariel Lanzini que foi montado aquele time da primeira divisão. A planilhagem que não andava. Quando o Alessandro Telles chega, eu me lembro que eu comentei o jogo da estreia. A primeira coisa que ele fez foi liberar o Cezinha, aquele, para jogar para dentro da área. Eu digo, mas tem que liberar o meia. O Ariel Lanzini não liberava, ele queria só toque de bola. O Cezinha foi aqui para dentro, foi lá em Porto... Cezinha, né? Acho que é Luquinha, Cezinha. Foi lá pro Passo da Areia, já foi pra dentro do São José. O Pelotas quase fez 3-0 no São José. Ele entrou com uma bola e tudo, deu nas pernas, quase que saiu ali, quase que saiu o gol. Tá? Então, o Alessandro Telles chegou aqui e fez o Pelotas andar. O Pelotas tava perdendo pro Juventude, conseguiu dar uma buscada de resultado, mas aí tava com 8, perdeu pro Juventude, não tinha o que fazer. Brapel na copinha com homem a menos. Pelotas buscou o empate. Alessandro Telles. Enfim, pode não ser o treinador dos sonhos? Pode, com certeza não é. Só me apontem qual é o treinador agora para resolver o Pelotas. Que na teoria, os que estão fora são a solução. É sempre assim. Então, a tentativa de acerto, ela é necessária ser interpretada positivamente, porque eu aqui disse para vocês ontem, eu não peço cabeça de treinador, não pedi do Laércio no Brasil, não vou pedir treinador, não vou nunca pedir para derrubar treinador. Já fiz isso em 2007, Eu fui ver comentar Brasil e Guarani de Bagé no amistoso, e o Juan Alberto Quintela, aquele que veio, nossa, que horror. O Brasil, um arremedo de time, eu peguei o microfone, enlouqueci, eu digo, não, mas amanhã tem que mandar embora esse cidadão, porque não conhece nada do que está fazendo o time do Brasil. E ele foi. Foi a única vez que eu fiz isso. Mas não é isso. É que a gente começa a perceber que as declarações do Daniel Franco não se sustentavam mais. Ele já estava com dificuldade de conduzir o grupo, já havia determinadas cobranças que o grupo não estava aceitando. O grupo, dentro de campo, desarrumado, o time do Pelotas desarrumado, sem tática nenhuma. E ainda errou na escalação, vocês queriam o quê? esperasse perder pro Glória para mudar o Daniel Franco, aí mais uma rodada de horror. Tem que agir antes. E a percepção foi feita. E foi mudado. Bom, deve-se confirmar o Alessandro Telles. Vai chegar aí para mexer no time. Ah, mas o time não foi montado por ele, porque o time foi montado, porque o time foi montado. Eu vou fazer uma pergunta. O Júlio César Santos é culpado que o time talvez não esteja andando? Júlio César Nunes. O rapaz chegou numa sexta-feira para treinar o Brasil domingo, já estão cobrando o cara. Ontem eu já ouvi um pio aí. Não, mas daqui a pouco, se não der, já tem que ir. Mas como tem que ir? O cara recém pegou o time do Brasil com dois campos embaixo d'água. Como é que vai fazer o Brasil jogar? Como é que vai arrumar treinando em campo sintético? Não é uma ansiedade pelo novo aqui em Pelotas? Determinados setores das torcidas aqui, uma tigrada aí que fica batendo em rede social e querendo, mas não sabe nada de futebol, que se soubesse não botava, porque às vezes as coisas que botam na rede social, o imediatismo, aí tu faz, muda. Então eu vou dizer uma coisa pra vocês aqui que eu aprendi há muitos anos com quem conhecia futebol. Se tu começa só a gestar futebol pela torcida, ela tem que ser ouvida. Quando o fato é inerente, tá gritante, olha, não tem mais o que fazer, tem que mexer, muda, porque não dá. Agora, no bafo, e às vezes até com materialidade para sustentar a crítica alheia do fogo amigo, o futebol tá cheio disso aí. Quem trabalha em futebol tem que ter serenidade, tem que ter tranquilidade. É difícil? Ah, bom, vou avisar para vocês. Você que está aí hoje, quer ser dirigente do seu clube amanhã ou depois, abre o olho, esquece a vida pessoal, família, mulher, filho, sei lá o quê, celular é 24 horas, tu vai só administrar pepino, porque a barbada de ganhar é boa, essa aí tu não precisa. Ganhou, tá bom. Mas o futebol não é só ganhar, tem muita coisa para administrar. É o mimimi do dia a dia, é o funcionário, é o jogador, é o mala sem alça, é o fogo amigo dentro do clube. Quem quer se meter nisso aí, já vai se preparando para saber que terminou a tranquilidade da vida. E já faz um teste cardiológico antes e um depois de sair do clube, porque vai dar alteração. Então, gente, aqui ó, só para começar a alinhar esse negócio aí, porque eu vi muita coisa, escutei muita coisa, e eu tô vendo que tem muito mimimi, que tem pouquíssimo ou quase nada de sustentação. É só resenha para fazer mídia e média na rede social. E essa realidade do Pelotas, então, é a necessidade de mudar. Daniel Franco assinou a demissão dizendo que estava em decadência há 3 jogos, não tinha mais o que tirar do time. O time do Pelotas, horroroso em termos de tática, desarrumado lá em Veranópolis, tomou 2, ia tomar 3 ou 4. Então, assim, ó, não tinha mais o que fazer com Daniel Franco. Era mandar para ele um abraço, no Natal manda um cartão e tchau para ele. E segue a vida do Pelotas, que quarta-feira tem um jogo importante na Boca do Lobo. 10h28, futebol online aqui na RU. Hoje é a terça do Rock Internacional.
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0: Tá legal, 999-02-3414, 999-02-3414, hein? É, que loucura, né, tia? É, mas isso aí é rede social, o cara tem direito de botar, né? Tem direito de botar, né? 999-02-3414. A interatividade por aqui, vamos liberando as primeiras de hoje aqui pela turma toda, né? Ah, muita mensagem já aqui, né? Deixa eu atualizar aqui. Marcelo Tonaiser. Hein? Pergunta se é o filho do presidente do Pelotas que faz contratações. O Pedro Brito, junto com o Dr. Tavares e o Roger Bauer, são os representantes do departamento de futebol. Mas não é ele que decide sozinho. Ele passa pelo crivo da diretoria, ele sugere, ele pesquisa, tá? Exatamente como uma forma também de renovação. Se vocês não conhecem o Pedro, e eu conheço o Pedro Brito, é um rapaz extremamente inteligente que futuramente poderá se transformar num grande dirigente, né? Se ele quiser. Então, mas não é ele que decide sozinho. Ele está no grupo. Aliás, o ano passado com o Felipe Cruz, que era o gerente do Pelotas, tira o fundo dele, né? Porque eles não sabem nada e ficam botando coisa errada na rede social, eu tenho que botar isso tudo na régua aqui. O ano passado, dia 1º de maio, quando eu criticava o trabalho do Lariel Lanzini do Pelotas e o Felipe Cruz pediu gentilmente uma ligação para mim, me convidou para um café. Fui convidado ao café, fui presencialmente com o Felipe Cruz, ex-gerente do Pelotas. Comigo não tem, eu digo para vocês o que eu falo aqui, eu falo lá. O respeito existe, a educação primária. Mas a posição eu não mexo, é aquilo ali que eu tenho, senão eu perco a minha identidade. E na reunião com o Felipe Cruz, chega o Pedro Brito, filho do presidente. E o Felipe Cruz me disse, estou trazendo esse rapaz para dentro do departamento de futebol, para ele começar a desenvolver, inteligente, um rapaz que acompanha futebol, vê jogadores e tal. Ele começou o ano passado, já com o Felipe Cruz, na gestão do Pelotas, a acompanhar jogadores, a fazer esse monitoramento. Agora, se ele está lá no Pelotas, por razões que ele possa cumprir uma função intelectualmente prática sobre futebol, olhar jogadores, olhar perfil de jogadores, quando é que vão renovar os dirigentes do Pelotas? Doutor Tavares daqui uns dias vai parar. O Gastor já parou, o Aleixo já parou. Ah, não, vamos começar. O Lili já parou, o Pet já parou, o Fábio Terralete já parou, o Beto La Roça, todos eles, eu me dou com eles todos aqui, já parou. Tem uns que já são saudosos, já não tem mais realmente a possibilidade. Quando é que vão renovar a diretoria do Pelotas? Vão esperar a vacância do cargo? Então, esse tipo de comentário, eu não sei se ele é crítico, se ele é só uma questão de pergunta ou se ele é uma ironia. Não, o Pedro Brito nunca foi escondido pelo presidente, que faz parte do departamento de futebol. E eu disse para vocês aqui, que aprendi no futebol há muitos anos, que os dirigentes que a gente tinha naquela época eram construídos dentro do clube ao longo dos anos, aprendendo dia a dia, vendo como é que funciona, conhecendo o ambiente dos jogadores, como é que se faz um contrato, como é que se vai numa federação. Senão, tu nunca vai aprender. Aí acontece o que acontece aqui muitas vezes, ou já aconteceu, na dupla Brapel. Os paraquedistas que não entendem nada de futebol e de uma hora para outra são dirigentes de futebol, e vocês já viram tudo que deu nos dois lados aqui. Então tem que construir o dirigente, ele tem que aprimorar. Ele tem que aprender, ele tem que evoluir. Só tem um jeito, velho, é estando lá dentro. Então essa realidade aqui da pergunta, se o Pedro... Sim, o Pedro Brito faz parte da diretoria do Pelotas, faz parte, ele compõe também parte do elenco da diretoria do Pelotas. Está certo, tem que aproveitar que o rapaz é intelectual, que tem condições, que está com vontade de ajudar o Pelotas, para renovar, porque a turma antiga, hoje, ninguém mais quer linha de frente. Todos esses que eu citei aqui, dei nome de todos eles aqui. Pergunta para eles se eles querem assumir um cargo. Nenhum deles mais quer assumir diretoria do Pelotas. Nenhum. E aí tu tem que ter gente na casa, né? Então, tá se formando um futuro dirigente do Pelotas, que é o Pedro Brito, filho do presidente do Pelotas. E aí? E qual é o problema? É interessante isso, né? Ou é melhor começar a trazer de fora? Esses engenheiros de fora que chegam aqui, quantos gerentes já passaram por aqui e não deram certo? E aí começa a trazer bruxo e bruxo e bruxo e enche folha. E aí os caras ficam aí, aí os bruxos vão embora, o gerente vai embora e o clube fica sem ninguém. Tá certo, tem que construir de dentro, é com a base. A base não é só do campo, a base também é diretiva. 10h34, a base do futebol online é um intervalo, que vem aí. Em seguida, muito mais para você, na interatividade total, nas informações. A rodada está mantida quarta-feira, por enquanto, né? Porque o metade do estado para cima não tem chuva. Portanto, nós teremos provavelmente a rodada, excepcionalmente, algum jogo aí na região. Excepcionalmente, pode sofrer alguma alteração, mas isso, por enquanto, não é nada oficial. Intervalo e já voltamos.
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2: 10h35.
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Tá legal, de volta ao Futebol Online, 10h39, aqui Rádio Universidade, sinal aberto, democrático do rádio, no som digital da RU, aplicativo pelo mundo inteiro via internet, Rádio Universidade Pelotas, site ru.cpel.edu.br, e você assiste o Futebol Online pelo canal do YouTube, no buscador Futebol Online Beto Vetromile, no Instagram Futebol Online Beto Vetromile, WhatsApp com muitas mensagens, 999-02-3414. O meu querido Luiz Fernando Pelotinhas mandando pra gente aqui muito material. Pois é, né? A atriz Laura Cardoso, né? É, falecida aí, eu acho que foi ontem, né? A informação. Ela é... 98 anos ela tinha. Faleceu a atriz, grande atriz Laura Cardoso. Grande atriz. Pois é, tá aí então, né? Ontem a notícia foi do mundo artístico, né? A gente fala um pouco de TV, novela, filmes aqui, né? Atriz de cinema, de novela. Gostava muito da atriz Laura Cardoso, né? Grandes papéis. Hoje, nas efemérides do dia de hoje, é Dia Nacional do Campo Limpo, Dia do Estagiário e Dia Mundial da Libertação Humana. Beleza, então? Abraço ao Pelotinha, ao Siqueira, lá em Porto Alegre, ou em Santa Catarina, que é onde ele anda, né? Mauro Ávila, daqui a pouco eu vou ler o teu pedido aqui pra gente aproveitar o embalo da turma aí. Na concessionária, tá ligado comigo lá pelo laptop, assistindo Futebol Online. Ele que é sócio do Lobão, paga o ano inteiro, tá no chimarrão. Wagner Lizakovski, bom dia, Beto, estou na escuta, terçou. Beto, tira o fundo, kkk. E agora é tudo com o Teles, se for anunciado. Sucesso pra ele, porque a bronca vai ser grande. Abraço, obrigado, queridão, tamo junto. Márcio Gouveia tinha mandado mensagem e apagou. Não sei se é porque eu defendi a contratação ou a liberação do treinador. Eu acho que o Márcio Gouveia não quis seguir com a... com a pauta dele aqui, né? Depois o Márcio Gouveia manda pra mim aqui. Bom dia, Beto. É o nosso querido Carlos Roni Feijó e a Coab Tablada ligada conosco. Serginho Casané, bom dia, Beto. Aqui é o Barriga. Eu sugiro o Jefferson para técnico do Pelotas, é conhecedor da matéria. O Jefferson tá ligado, acho que com a base aí, não sei até se não foi lá pro Rio Grandense treinar o Pelotas na base, né? Tem que ver também, né? Então, pode ser. Não, pelo Jefferson não teria problema nenhum, mas eu creio que já foi encaminhada a negociação com o Alessandro Teles, né? Valeu, Barriga, obrigado, queridão. O Thiago do Reciclo, Euro Cerúlio, bom dia, estamos na escuta. Teles é uma boa, sim, mais identificado. Um abraço, olha aí, viu? Eu tô dizendo. Eu quero ver o seguinte, se ganha quarta-feira, amanhã, quinta-feira, já muda tudo isso aí, né? Se mimimi já termina. Futebol é resultado, rapaz. Lá em Camboriú, meu querido Paulo Coutinho, várias mensagens, vamos tentar ler uma delas. Bom dia, Beto, Pelotas deveria trazer o Argel. Não, tu não tira o Argel de lá hoje, nem a pau do... Tá pra subir aí no playoff da Série D, não tem como o Argel vir pra cá. Tá lá no São José, muito baita campanha do Argel, não, esse não vem, né? Será que esses caras não veem isso? O cara está livre... Não, o cara não tá livre, o Argel... Oh, tira o fundo aí, Leninho. Gente... Eu convido a vocês, com toda a responsabilidade que eu tenho, mas sem pretensão alguma, de acompanharem frequentemente o Futebol Online aqui, tá? Porque o que eu tenho percebido nas mensagens em geral de desinformação é algo impressionante. Mensagens de ouvintes aí na programação, às vezes, eu vejo, eu escuto. Tem gente que às vezes não está acompanhando nada de futebol. Olha, eu vejo que entram lá pela ponta esquerda totalmente atravessado no meio-campo. O Argel, não é o teu caso, Paulo Coutinho, que eu sei que tu acompanha aqui todo dia, só tô te ajudando, que eu peguei essa tua notícia aqui. Ele não tá livre. O Argel está contratado no São José para jogar playoff da Série D, buscando aquelas duas vagas do playoff, sobe em 4 mais 2, sobe em 6. E o Argel tá lá no São José. Seria um bom treinador? Ah, seria um bom treinador. Mas não tem condições agora. Ele tá contratado pelo São José, tá? Então, te esclareci essa dúvida aí, por que não poderia ser o Argel. A outra coisa depois que eu vou falar é a questão também que ontem surgiu na pauta aí da programação, a questão do jogo do Brasil ficar para depois. Não, não pode. Na minha opinião, não pode ficar para depois, lá no final, vou te explicar por quê. Primeiro que vai haver um desequilíbrio técnico com esse jogo. Contra o Brasil ou a favor do Brasil. Se o Brasil tiver uma campanha que não seja exitosa, esse jogo aí precisa ser jogado antes para poder dar o upgrade dos 3 pontos. Se for jogado depois, isso pode atrapalhar, inclusive, outros clubes com relação ao resultado. Não existe isso. Olha aqui, ó.
Tchê, a tabela da Federação Gaúcha de Futebol dos Jogos, ela oferece o regulamento específico da competição, da Série A2, tá? Depois a gente vai ler aqui direitinho o artigo onde diz. A última rodada do campeonato, de qualquer campeonato, pelo menos na nossa região aqui, é o seguinte. Quando tu estás numa fase classificatória, e ela também é eliminatória, porque quem não atingiu as 8 vagas está fora, tu não pode permitir que jogos paralelos ou que tenham interesses cruzados sejam jogados em datas aleatórias. Quando chegarem na última rodada, 15ª, esse jogo do Brasil com o Brasil de Farroupilha já terá que estar jogado. Não pode ficar para depois. Por quê? Tu vai ferir uma regra.

simples, que é a última rodada quando todos os times estão ainda, alguns deles, entrelaçados. É um ponto, é um gol, é um critério, é um cartão e, dependendo disso, uma classificação. Não quer dizer que alguém vai entregar jogo, não, porque está todo mundo querendo classificar, então ninguém vai entregar jogo. Vamos teorizar para cima, né? Mas isso pode influenciar. Aí tu deixa tudo resolvido, por exemplo, só um exemplo. E aí o Brasil de Farroupilha, vamos supor, depende de ganhar do Brasil lá para fazer a classificação e tirar o Brasil. Um exemplo, uma teoria das ruins, né? Como é que tu vai deixar esse jogo para depois, rapaz? Tem que jogar antes. O que a federação vai ter que fazer, vou dar opinião aqui, e a sugestão, e tem data, mais uma ou duas tem, é que a última rodada, talvez, ou alguma, empurre lá para a última data. E antes, nem que seja o jogo isolado, um jogo único, para também não prejudicar o Brasil, né? Porque quarta domingo, campo e chuva, não tem como jogar. Como é que vai jogar uma partida no meio de dois jogos? Não tem como fazer, não tem tempo. Então, minha opinião, a não ser que a gente tenha uma outra visão que eu não percebi, vai ter que pegar uma última rodada, por exemplo, ou uma dessas últimas rodadas, e empurrar para o fim. A 15ª rodada tem que ser a última rodada, não tem como ter jogo depois. Isso é teoria. Não tem como ter jogo depois. Pode ser ruim para o próprio Brasil ou pode ser perigoso para alguém que dependa de classificação. Então tem que jogar durante a fase classificatória Brasil de Pelotas e Brasil de Farroupilha. Se deixar para depois, não confere com o regulamento. E eu não sei até se não pode entrar aí, ó, os clubes não podem entrar com uma pedida de paralisação ou de não. Então, não é assim. Isso aí não é... Olha, embora a Federação Gaúcha faça muitas vezes das suas competições campeonato esquina, que eu já disse aqui, a divisão de acesso não é campeonato esquina, não pode. Então, na minha opinião, baseado no regulamento, a última rodada são todos no mesmo horário. E por quê? Porque alguns jogos existem resultados paralelos que interessam, de empate, vitória, alguma derrota, algum cartão, algum gol, que pode mudar uma classificação. Então tu não pode deixar dois times, o Brasil de Farroupilha e o Brasil de Pelotas, depois resolver a vida deles. Vamos supor, que lá tem alguém na 9ª posição dependendo de um resultado. E vamos supor que o empate serve para o Brasil de Pelotas e o Brasil de Farroupilha. Os dois, é teoria. Tu não pode fazer isso aí. Portanto, esse negócio que estão teorizando, para mim, é falácia. Não vai acontecer. Não pode jogar um jogo sozinho, isolado, depois da classificatória terminar. Tia. Cria o que chamam aí no direito de vício. Vai ficar viciado, né? Vai ficar com uma coisa, no mínimo, duvidosa. Se o resultado interessar para os dois, vamos fazer um empate amigo aqui para classificar. Não pode isso aí. Não pode acontecer isso aí. Então, esse jogo do Brasil que está atrasado com o Brasil, que não é culpa do Brasil, nem o daqui, nem o de lá, né? A chuva não deu condições, o campo não tinha a mínima condições. Mas a federação vai ter que arrumar a condição. É a federação que vai ter que empurrar uma rodada lá para frente, abrir uma data e botar os dois a jogarem, nem que seja um jogo isolado, no fim de semana, num sábado, na sexta-feira, depois dos embalos, sábado à noite, não sei, vai ter que achar, a federação vai ter que se resolver. Fizeram esse campeonato apertado, escolher uma época que o mundo inteiro sabe que aqui no sul é uma época de inverno e chuva. O mundo inteiro já sabe que o El Niño estava programado e projetado. Mas aí essa meia dúzia de dirigentes turistas vão lá para a Federação Gaúcha querer tomar cafezinho e... Não, vamos jogar tudo no único lá no segundo semestre. Não é melhor? Melhor para quem? Daí, ontem eu falei com o Beto Almeida, à tarde, que eu me dou, eu já falei, eu vou entrevistar talvez ele, não sei se hoje aqui, vou ver se eu consigo. Falei com o Beto Almeida ontem. Ele está lá no Glória, de diretor do Glória. Contrataram o Fael Júnior. Para quem não lembra, Fael Júnior treinou o Brasil na Série C em 2010. Aquele mesmo Fael Júnior que está lá agora. Estava no Japão. E o Beto estava preocupado. O Beto Almeida, eu conversei com ele aqui ontem até um período. Beto, mas vai sair jogo em Pelotas? Eu digo, olha, não tem nada aqui. Nem o Pelotas, nem ninguém. Ninguém tem nada de transferência de jogo. Quarta-feira, Boca do Lobo, Pelotas e Glória. Não tem nada aqui que mude. Inclusive, a informação que eu tinha dele é que lá na federação tinham dúvida. Pô, mas a federação ter dúvida? Eu não sei nem se eles sabem, às vezes, onde é o endereço da federação. Alguns lá, eu vou te contar. Uma...

0: uma instituição que praticamente onera metade dos créditos que recebe só com folha e operacional interno. Oh, que maravilha, hein? Ilha da Fantasia ali na Ipiranga, ali na orla do Guaíba, ali é a Federação Gaúcha. É um oásis de dinheiro essa federação. Então, para vocês verem como está confuso, que até isso lá em Vacaria ontem havia uma dúvida do Glória se teria jogo hoje aqui, amanhã ou não, tá? Aliás, o Glória deve estar na estrada nesse momento aqui. Né? E eu vou fazer o seguinte. Bom dia, meu querido Beto, tudo bom? Beto, vocês estão na estrada? Vai ter possibilidade de eu te ligar para a gente bater um papo aqui na programação? Abraço. Aí, já mandei pro Beto Almeida aqui, ó. Aqui.
1: É, meu querido Beto, tudo
0: bom? Tá aí, ó. Comigo, né? Vamos na régua, não tem essa aí. Depois a gente vai acertando e vai vendo o que tem aqui, tá? Hein? O Alessandro tá mandando uma mensagem aqui. Sobre a Universidade Católica de Pelotas, uma importante informação, porque hoje a gente não tem presencial aqui dos alunos, né? A Alessandra Sena nos passa aqui o seguinte, sobre a UCPEL, o informe da Universidade Católica de Pelotas, tá? Atividades seguem no campus digital. Nesta terça-feira, dia 18, as atividades acadêmicas permanecem em formato digital durante a tarde e noite. As atividades acadêmicas seguem no campus digital durante a tarde e a noite desta terça-feira, 18. Após nova avaliação das condições meteorológicas e considerando os boletins e as recomendações da Defesa Civil, em nível municipal e regional, a UCPEL decidiu manter a adaptação de suas atividades acadêmicas e administrativas para o formato digital durante os períodos da tarde e noite. As atividades acadêmicas servem de forma remota assíncrona do campus digital, enquanto as atividades administrativas permanecem em formato remoto, ressalvados os serviços essenciais, e a rádio é uma delas, como o hospital também. A medida considera as condições previstas para o período e tem como prioridade preservar a segurança de estudantes, professores e colaboradores, seguindo as orientações dos órgãos competentes. A universidade continuará monitorando a situação e divulgará novas orientações sempre que necessário em seus canais oficiais. A matéria é de 2 minutos atrás. Então, as atividades remotas permanecem, as atividades do campus digital permanecem, e qualquer alteração climática, de acordo com a Defesa Civil, a gente vai trazer aí na programação e nas redes sociais da Universidade Católica, da Rádio Universidade, tá bem? Então, tá aqui, ó. É, o pessoal já tá trabalhando com a informação. Aí, Wesley Daganite, avisei ontem que ia ser ele, hein? Eu te disse que ia ser ele, né? Na papo da bola ontem, eu mandei pra gurizada aqui o material, né? Então, está esperando apenas o anúncio aí do Pelotas, daqui a pouco a gente vai saber do Pelotas. Então, seguindo com a pauta, né? Não, tranquilo, tamo junto. O Beto Almeida, então, mandei para ele aqui, ele disse, olha, talvez eu esteja na cidade, né? Ah, na estrada, talvez eu não consiga te ligar, mas aqui ele está online, então já vou, vamos ver se ele tá vindo aí. Então o Glória também estava na busca de treinador. O Glória derrubou um treinador na segunda rodada, William Campos, né? O Pelotas demorou um pouquinho porque o Daniel Franco tinha um pedigree de subtime, mas olha aqui, eu disse para vocês a mesma coisa. Gostei da contratação do Daniel Franco. Eu não me contradigo, eu sei o que eu digo. Pelo histórico. Mas eu fiz ao mesmo tempo na contrapartida da análise, não da opinião, análise, que ele não foi bem no Santa Maria, porque ele perdeu a final pro Pelotas. Ele já não tinha ido bem, acho que no Santa Cruz, na última vez, ele passou por um outro clube, e recentemente no Novo Hamburgo. Novo Hamburgo, com 3 rodadas, ele caiu. Você sabe que eu tenho trânsito em Novo Hamburgo, né? Ah, então tá, quem não sabia já ficou sabendo. A informação que eu fui colher é que o trato do dia a dia não estava sendo produtivo. O dia a dia do Daniel Franco lá em Novo Hamburgo não estava rendendo. E os resultados não estavam chegando. Lembra que chegou o Caranhato lá, jogou um jogo, ganhou e foi embora? Pois é. Depois quem assumiu? O pai deles, né? assumiu o RZ e levou o Novo Hamburgo até o título. Então, esse conhece o atalho, esse sabe, não adianta esse ficar brabo aqui, não adianta uns do Pelotas não querer o Rogério Zimmermann, mas o cara é bom e é o melhor deles, não tem, por isso que é assim. Então, esse rapaz aí, o Daniel Franco, que merece nosso respeito, né? É um bom profissional, não há dúvida nenhuma, o cara tem histórico, mas não vem bem. E, inclusive, aqui no Pelotas, a passagem dele, que começou interessante, não vinha rendendo. E a gente viu que não. O torcedor do Pelotas, que hoje aí está na dúvida, no mimimi da rede social, não vai no mimimi. Vem aqui, na opinião. Vamos conversar futebol. Aqui. Não na rede social. Vamos aqui. Vocês estavam agradados com o desempenho do Pelotas? Vocês estavam gostando do desempenho do Pelotas? Vocês viram o arremedo de time que foi o Pelotas domingo? O meu time do 7 do sábado, que perdeu lá no campeonato, mas ali é amador, o cara joga peladão, corre, erra, toma gol, faz gol, mas aí é peladão. E mesmo assim a gente tenta se organizar. Quem faz o quê? Pô, o Pelotas domingo foi um horror. Não tomou a goleada do Veranópolis, porque os caras deram na trave, né? Erraram alguma coisa ali, porque senão já tinha ido. Então, a declaração do Daniel Franco, ela entregou o cargo. O Pelotas, há 3 jogos, está em decadência. Ou seja, ele disse, eu não tenho mais o que fazer. O grupo não está respondendo. Mas se ele é o treinador e diz isso, ele entregou os tacos, eu não tenho mais o que fazer. Só que ele não ia pedir demissão, né? Então o Pelotas ontem agiu certo, tomou a decisão, tomou a atitude do que deixar piorar o que está ruim. Que nesse momento, pontuação ainda é de 7º colocado. Mas o desempenho do campo, não. Então teve que assumir. Então, e o Alessandro Telles, que eu disse para vocês, botei na rede social do Futebol Online ontem, é a bola da vez, tá? Deve ser anunciado a qualquer momento aí no Pelotas, que é o treinador que pelo menos conhece o clube, já tem campanha vencedora no Pelotas, se vocês não lembram, ele era o auxiliar técnico do Paulo Porto, em 2018, quem montava o plano tático ali com o Paulo Porto era ele. Ele tem pedigree no Pelotas. Agora, depois que ele chegou aqui, pegou time montado com o Lanzini, uns pés de pano que estavam aí. Aí o cara erra pênalti no Brapel. A culpa é do Alessandro Telles? Tá, um pouquinho, né? Menos, né? Então, esse é o momento do Pelotas pra gente completar aqui, tá legal? Tem mais um tempinho? Tem, eu tenho muita mensagem no Futebol Online. Segue na trilha. Hoje é dia do rock internacional.
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Tá legal, olha aí no pique noturno, no clima, olha aqui. Ai, vou lembrar mais uma do Alessandro Telles aqui. Quando ele chegou no Brasil aqui, tava trancado, o time não andava, não andava. Vocês lembram o que, que ele fez o time do Brasil? Uau, todo mundo gostou, pô, botou o time pra cima, jogando. Depois não rendeu, deu aquele problema mal administrado pela direção de futebol do Brasil, que se omitiu, no caso do Bruno Reis, aquele choque interno, né? E ali faltou decisão diretiva. Bom, o diretor da época estava assistindo a discussão do gerente com o técnico na beira do campo. Aí não tem, né? Aí não é só o jogador, não é só o treinador, não é só o gerente. Aí é gestão, que não teve. Não souberam conduzir, não souberam chamar na salinha e preservar os caras, né? Aí ele saiu. Né? Mas fez o Brasil andar naquele momento ali, né? Então, memória é bom. O doutor Marcelo Barcelos, bom dia, amigo. Na escuta aqui em São Lourenço do Oeste, Santa Catarina. Irmão, você não tomava aquele gol do goleiro do Inter que tomou ontem? Eu não vi o gol. Ah, de longe? Não! Mas olha aqui, se tu me der o salário do Rocher, um apartamento de frente pra orla do Guaíba e toda a nutrição e estrutura que ele tem, vai pra louco. Mas não tomava mesmo. Valeu, bruxo. Carlinhos, grande Carlinhos do Jardim América, o nosso Mad Max das estradas. Bom dia, Beto, hoje de folga. É isso aí, passa a régua nesses corneteiros e vamos na sintonia. Um abraço, meu irmão. Valeu, bruxo. Paulo Coy, bom dia, Beto, na escuta em Porto Alegre. Eu sabia que ia acontecer isso. Time sem garra, hein? Parecia que não dava nada. Agora tem que puxar a corda desses jogadores. Ah, vou te dizer o seguinte, talvez nem precise puxar a corda. Acredito que só a mudança do treineiro já pode melhorar o estado anímico. A gente sabe como é que funciona isso. Jogador quando não quer... Bom dia, Beto, paz e bem, diz o Flávio Casarim Chavante. Pensei que seria o Jair Galvão. Tá de sacanagem com o Jair Galvão, nem sei se ainda treina alguém, né? Na minha opinião, o vestiário engoliu o treinador. E quem não quis o Rogério deve ter... Ah, tá, se perdido aí, né? É, na escolha, poderiam estar hoje na Série C. Se o Rogério tivesse chegado uns 3 anos atrás, hoje o Pelotas estaria na Série A do Gauchão e talvez na C. Posso estar falando asneira, mas é uma visão que eu tenho. Não, tu não tá errado. A possibilidade existe. O Rogério já fez isso no Brasil e mostrou isso no Novo Hamburgo agora, né? Então, ele conhece, né, o bruxo. Tá bem? O Jair Galvão, só para te ajudar... Ele treinou o Pelotas em 2006. Sabe quem era o preparador físico do Jair Galvão? Vocês lembram quem? Quem era o preparador físico do Pelotas em 2006 do Jair Galvão? Magrinho alto. Quiz. Vou dar um tempinho enquanto eu leio mais uma mensagem. Pedro Guimarães, bom dia, Beto. Eu preferi o Jeverton Duarte, mas vem o Alessandro Telles. Boa sorte a ele. Se o Jeverton Duarte assumisse e tivesse alguma intercorrência de tropeço... Vocês iam torrar o Jeverton. O Jeverton está crescendo no momento certo. Fez um bom trabalho na base. Preserva. A hora de dificuldade, bota o Alessandro, alguém aí, segura. O Jeverton daqui a pouco vai ter o momento dele. E aí sim, começar do zero, né? Mais tranquilo para o Jeverton. Vamos preservar o Jeverton. Bom dia, meu irmão, o Rogério Mendes. Bom trabalho para você aí. Deus te proteja, Beto, e eu querendo ser dirigente, já tô mudando de ideia. Se tu quiser ser dirigente de futebol, senta ali comigo uma hora dessa no cafezinho, me dá 15 minutos que eu vou te tirar da cabeça ser dirigente de futebol, tu não tem noção. O Paulo de Camboriú voltou, Beto, eu que me enganei, eu sei que o Argel está atuando. Ah, tá, estou atualizado, escuto sempre. Não, eu sei, por isso que eu achei estranho tu pedir o Argel. Mas é que eu falo, é que está cheio de time contratando, é, cara que está ativo e outro. Tá, mas eu vou fazer um pedido assim pro torcedor do Pelotas aqui, então. Nome de um treinador...

0: Mas a vaidade de alguns não permite essa evolução. Na minha opinião, o cara poderia devolver o Pelotas para a elite do futebol gaúcho e no cenário nacional, quem poderia era o RZ, Rogério Zimmermann, né? Já estamos cansados desses arremedos que transitam aí. Valeu na opinião do Rafael Brandão. Muita mensagem chegando, uma atrás da outra, o YouTube também, mas eu preciso ir rapidinho para o intervalo. Volto, eu leio todas e a gente vai trazer informações que são muitas dos bastidores do futebol local. Já voltamos.
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2: 11:04.
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legal, de volta ao Futebol Online 11.8, olha aí, Rolling Stones, Heaven, é, na versão remasterizada do rock internacional. R$ 9,99 02 34 14, WhatsApp para você interagir aqui no Futebol Online. Também aí, né, o que tá chegando aqui, deixa eu dar uma verificada, porque hoje tem que estar atento, né. Deixa eu ver aqui, tal, tá tudo certo. Bom, vamos já adiantar, só para arredondar a pauta, que o Pelotas deverá anunciar daqui a pouquinho aí o Alessandro Telles, tá? É o novo técnico do Pelotas. Adiantada a informação ontem na minha busca de bastidores, com intermediários até do Alessandro, né? Não se esqueça que eu tenho amizade com o Alessandro. É um treinador que tava fácil de buscar, era só pensar. Tá? Ó, vem cá, quem é que tem no mercado hoje? Pá, pá. Fiz os meus contatos com a bruxaria do bastidor. Aí tanto é que eu disse para vocês que eu sabia que o Glória procurou o Alessandro Telles. Eu já estava no rastro da informação. Então, e aí o Pelotas não confirmou, né? Aí, doutor Tavares, podia ter me atendido ontem, doutor Tavares. Pô, doutor Tavares, endureceu ontem o telefone do homem, nada, hein? Gelol, hein? Pá, tomei um gelol do homem ontem. Nem me atendeu. Tá bem, doutor Tavares, mas vamos falar depois, né? Obrigado, não, brincadeira à parte, né? A gente sabe como é que funciona isso, eticamente as pessoas não... E eu preservo isso também, né? E hoje em dia, futebol de bastidor, tira o fundo aí, Leonino. O cara tá toda hora conversando com todo mundo no meio, né? Rede social hoje, contato de jogador, contato de treinador, contato... Eu tô falando para vocês que o próprio Glória procurou o Alessandro Telles. E eu, quem me disse isso não foi o Alessandro, foi o Beto Almeida ontem. Falei com ele várias vezes aqui. Aí eu comecei a rastrear. Cara, eu toda hora vou a Porto Alegre, converso com gente do meio, e tô toda hora conversando com um monte de gente para lá e para cá. Vocês não pensem, gente, que hoje, pelo menos a minha parte aqui, né, eu e os colegas aí, cada um tem a sua fonte, né? Vocês não pensem que a gente depende da Ponte do Retiro para saber a informação, né? Ou depender de um dirigente para nos dar informação, isso aí não existe mais, né? Via de regra, os dirigentes hoje quase que nem falam para não se comprometer e não criar um embaraço para eles mesmos. Mas a gente tem recurso hoje de contatos, é empresário, é intermediário, é jogador, é um treinador, é um gerente de futebol, falei, Beto Almeida, por exemplo, citei. Então, quando vocês pensam que a gente aqui descobriu, porque o fulano deu a... Não, ninguém deu nada, a gente vai atrás e raciocina. Quem é que tem, como é que pode, quem é que não está, qual é a possibilidade, quem é que tem uma identificação. O segundo nome que eu especulei ontem foi do Alessandro e fui atrás. Eu não vou dizer 100%, porque a gente sabe que sempre tem aquele 0,01%,

0: Certo. Mas vai ser o Alessandro Telles, treinador do Pelotas, tá? Então depois a gente vai ver. Vamos confirmar aqui. Pela interatividade 999-02-3414, o Adão Marques chegando com a gente aqui no seu táxi, levando futebol online pela City. Obrigado, querido, pelo carinho da audiência. Hoje está chovendo. Pessoal que está em casa tomando um café na cozinha, coisa boa. Quem tem um fogão a lenha hoje tem ouro dentro de casa. Um fogão a lenha com essa umidade que está aí, mete aquela lareirinha ali, aquela lenhazinha ali, faz aquele feijão, aquele carreteiro, um cafezão, um bule, né? Pô, tem tempo do bule em cima do fogão a lenha. E a casa fica sequinha, bota ali uma toalha perto do fogão a lenha, seca, porque com a umidade não tá fácil. Manuel Vitor Garcia, esse treinador não me agrada. O Alessandro Telles, mas pro Pelotas é bom, kkkk. Ajudou a fundar o Guarani do Tato. Manuel Vitor Garcia, bem-humorado na sua irônica opinião, né? Eu sei que tu é irônico, brincando, né? Tô respeitando, eu sei. Mas quando ele fez o Brasil andar naquele brasileiro, tu gostava do Alessandro Telles, lembra que o Brasil começou a jogar, a trabalhar ofensivamente, transição? Vocês esquecem, vocês têm uma memória muito curta, ô Manuel. Mas tá bem, eu tô entendendo a tua corneta aqui, tá joia? Faz parte, ainda bem, bem-vindo sempre. Ricardo Cavaleiro Bento, bom dia, Beto. Perderam duas, empataram uma e sempre o mesmo choro. Abraço, bruxo. Celso Rotti está disponível. Pô, Celso Rotti também, né? Celso Rotti tinha um telefone vermelho e um azul, dependendo de que lado caía um, já ligava para ele. Caíco Dias em Rio Grande, bom dia, Beto. Um abração, estamos na escuta. Beto, nem eu tomava aquele gol do Inter. Os caras estão apavorados. Eu vi o lance do gol na internet aqui, né? É, foi muito de longe, né? Foi muito de longe. Tem que ver o seguinte, o cara é um goleiro experiente, né? Será que aquele monte de jogador na frente da área ali não tirou um pouco a visão dele? Ainda assim, uma bola longa. Talvez quando ele viu a bola, pode ser, tô tentando teorizar, porque um goleiro experiente daquele não pode tomar um gol de longe. Quando ele viu a bola, já estava no curso da trajetória. Aí quando ele vai, o braço de jacaré pegou ele, né? Aí não foi, né? Pedro Guimarães. Ah, tu lembrou? Eu perguntei no outro bloco, só o Pedro Guimarães acertou. Quem era o preparador físico do Pelotas? Porque o Flávio Chavante brincou com o Jair Galvão. O Jair Galvão treinou o Pelotas em 2006. E aí tinha um preparador físico magrinho, jovem, iniciando carreira. Quem era o preparador físico do Pelotas? Ele acertou aqui, ó. Eu nem sei qual é o time que ele tá na Espanha, não tá, ô bruxo? Deixa eu ver aqui. Deixa eu ver onde é que ele tá aqui. Qual é o time que ele está hoje? 46 anos. Qual é o time que ele tá treinando aqui, tia? Onde é que ele tá treinando? Fala bem lá o espanhol e tudo. E tá com moral, tá com muita bucha. Até você... Ele aqui seguido eu atendia, ele me ligava, a gente conversava quando ele treinou o São Paulo de Rio Grande, domingo esportivo. Ele me ligava e tal, professor, se precisar de alguma coisa aí e tal, eu digo, claro, vamos pro ar aqui, vamos ligar, vamos botar no ar aqui, estou com o técnico, pá, do São Paulo de Rio Grande, aí como é que tá, professor, beleza e tal. Sempre muito educado. Mas depois de um certo tempo, acho que até é porque as pessoas também vão crescendo, né? A carreira vai ficando difícil, é assessor, do gerente, do escritório. Aí para tu ligar para os caras fica mais difícil, né? O técnico que hoje está no mundo do futebol, ele está na Espanha, né? É. Só não estou pegando o time dele aqui. O Thiago Nunes, cara, treinou o Grêmio aí e tal. Foi preparador filho do Pelotas, 2006 aqui. Magrinho, alto, gurizão. Era ele, hoje é técnico lá, né? Tá na Europa. E ele é o treinador lá do... Pô, não esqueci o nome que ele tá lá. Thiago Nunes, tal. Não achei o time dele aqui. Bom, então só porque eu brinquei quando ele falou do Jair Galvão, o Thiago Nunes treinou aqui o Pelotas. Seguidamente eu colocava ele no ar aqui no Domingo Esportivo. Quando ele treinou o São Paulo, Rio Grande, treinou o Rio Grandense, acho que de Santa Maria... Ele capinou também, né? O Thiago Nunes capinou, andou em clube difícil aí de treinar. E hoje está aí, ostentando uma carreira, né, bastante importante. Bom, terminado o quiz, o Auro Oliveira mandando para mim aqui, inaugurado fardamento novo do quê? Confirmado. Bom dia, Beto. Está surgindo um novo clube, o Sport Clube Transgênico. fundado em 2004 lá na Consulate, quando tínhamos um campeonato interno. Depois de 22 anos, está ressurgindo em Pelotas, a princípio, futebol de salão, onde vamos disputar a série bronze. Desculpa te mandar essa publicação, já que aí é profissional, mas eu divulgo muito do amador aqui, até do campeonato amador do Master, da Associação Fragata, eu divulgo, do Brilhante eu divulgo. Não, o futebol online é aberto. Que bom aí, a gurizada tá aí trabalhando, então tá aí, ó. Tá aí o Áureo também lá, com o trabalho da meninada, da moçada aí, né? Tá bem, então. Sucesso aí pelo trabalho do Esporte Clube Transgênico. Foi fundado lá na Consulate, há uns anos atrás aí, hoje estão fazendo a série bronze do futsal. Sucesso aí pra vocês. O Inácio, mandando para mim aqui, muito texto. Bom dia, Beto. O problema dos nossos clubes não é só o vai e vem dos mesmos. Treinadores, jogadores. A falta de convicção é o que atrapalha. Sem falar do pouco conhecimento de quem teria a obrigação de saber sobre as características dos clubes. O William de Maria, no Brasil, não deu certo. Não conhecia a aldeia. No Caxias, periga ir bem. Lá, já jogou lá, conhece o Caxias. Ele jogou no Juventude, o Dema. É. Mas o Dema, naquela época aqui no Brasil, com o time que ele montou, eu disse para vocês na época, opinei e repito, porque eu não tenho problema com opinião e eu tenho convicção do que eu digo. O Brasil disse que entregou a chave para ele, ou seja... Quem é que falava futebol com o Dema para fazer as correções do time do Brasil? Ninguém. Então o treinador ficou numa ilha, ele e os jogadores. E deu no que deu, né? Aliás, só aproveitando uma deixa aqui que eu falei no outro bloco sobre trazer gerente de fora e às vezes a dificuldade de conhecer a aldeia, né? Do entendimento, né? Vocês lembram quando o Brasil ainda jogava a Série B? Do brasileiro, veio aquele rapaz aí que peitou todo mundo, como é? Fernando Leite, o gerente, aquele que o Tencate trouxe pra cá, o Brasil tava na Série B. Aí eles correram dois dirigentes do clube, o Montanelli e o Menegoto. Chegou a ter atrito com setores da imprensa, um colega na época nosso aí tava ali fazendo um comentário numa reportagem, ele já queria peitar o cara. Mas vem cá, ele era gerente de futebol ou... segurança de telequete. Então, esse tipo de aventura é que dá errado. Aí tu perde visão, né? perde cenário, perde dinheiro. Ah, se perde dinheiro, perde visão, aumenta a dívida, claro. E aí, como é que faz? Então, só para lembrar agora aqui desse rapaz aí também, que eu não me esqueço dessas coisas. Trazem essa turma que traz os bruxos aí, depois os times naufragam. E aí a gente fica aí comendo essa massa azeda de segunda divisão, né? Aí diz assim, o Inácio, gramado do Pelotas deve estar igual do Brasil, Glória só vai gastar. Não sei se o gramado do Pelotas está igual, vou te explicar por quê. Não é nem questão de ser o Pelotas ou o Brasil, é a região geográfica da cidade. Se tu pegar aquela bússolazinha que tem no celular, sobre a métrica, ali do Bento Freitas até a Avenida Bento Gonçalves, nessa região da cidade aqui do centro, quando tu sobe a 15 aqui, tu já vê que ela é mais alta. Quando tu sobe a Osório, lá na Coabipel, é 30 acima do nível. Aqui já dá 10 de diferença. Então a água tem um outro fluxo. O Bento Freitas, ele, nesse momento, com o acúmulo de água, ele é prejudicado até pela própria região geográfica. O Pepino enche, o São Gonçalo está cheio. Para onde vai essa água do campo? Lá não quer dizer que vai estar muito melhor também, não creio, concordo contigo. Mas é uma altura diferente, essa água deve descer um pouco mais e acumula inclusive aqui para essa região da cidade, né? Então não sei se vai estar tão ruim. O problema é o seguinte, né, o Inácio, só amanhã na hora do jogo que o árbitro vai dizer se tem jogo ou não. Por enquanto, do jeito que saiu o jogo lá em Venâncio, do jeito que o Brasil teve que jogar aqui com gramadense... poça d'água, do jeito que o Pelotas e o Gaúcho jogaram lá com barro, poça d'água, não sei se eles vão adiar, não tem, olha, vou te dizer uma coisa, não tem muita data para ficar adiando, ou adia, mas aí tu adia, semana que vem, por exemplo, não chove, nós temos aí a previsão da semana que vem para Pelotas, não chove, sol, frio, tá, pode ser que ajude, Bom, então teria que haver uma convenção com a Federação Gaúcha, com a Dupla Brapel e demais interessados, o Glória, o Brasil de Farroupilha, a turma que tem que viajar para cá, convencionar que se mudasse a rodada para fim de semana e prorroga todas as outras até o final. Então seria uma alternativa, né? Mas isso aí, velho, precisa de iniciativa. E o que eu não estou vendo nesse momento para resolver. Giovanni Ferraz, bom dia, Beto. Não, Beto, não é corneta. Para mim, treinador do Pelotas, não vai resolver. Por quê? Esse campeonato precisa de plantel. Pois vai chegar os matas e quem tiver mais plantel, claro, e com competência, irá classificar. O treinador do Pelotas estava colocando sempre o mesmo time e jogadores por falta de opções. Obrigado, seja o plantel. Mas se contratar mais jogadores, aí sim resolve. Vai ter opções, era nítido o jogo do Pelotas no domingo, sem chuva, o time estava morto em campo. Abraço, amigo, não é corneta, é o que eu vejo do lado técnico. Com o seu chimarrão, Giovanni Ferraz e o Rádio Ney Rio. Então eu vou te dar um dado que tu não sabe. É essa a diferença que eu tenho, que vocês têm que entender quando eu trago a informação. Daniel Franco perdeu o vestiário. Setores do vestiário já não conjugavam mais o mesmo entrosamento com o treineiro. E aí pode trazer o Zico para jogar no Pelotas, que não vai resolver. Às vezes tu conversa diferente, tu resolve. Se não tem, se tu perdeu a conexão do grupo... E o treinador, tchê, vocês têm que ler, mas não é porque eu estou dizendo aqui, ler para entender. E vocês já aprenderam futebol ao longo da vida, né? Tem coisas que a gente percebe nas falas externas. O Laércio Aquino estava cantando para subir. E o Daniel Franco também cantou a mesma ópera. Tá 3 rodadas, o Pelotas está em decadência. Aí tu olha o time do Pelotas sem entrosamento, sem jogo, sem programação tática, tomando os gols do mesmo lado, mas vem cá, o que tá vendo aí com o Pelotas? Aí, velho, tem um privilégio, né? Eu falei aqui ontem, eu notei o time do Pelotas, parece que não se conversa. É, exatamente, o time do Pelotas não tava se conversando, nem com o treineiro em alguns setores. Tá explicado também por quê, que não é só questão de jogadores. E eu, não é esses aí. O Pelotas teve expulsão, cartão, tá? Aí jogador fora. Lesão eventual. Agora eu vou te dar o outro lado do vestiário que tu não conhece. Também quando não tá afinado o grupo e treinador, o chinelinho treino começa a aumentar. Eu já disse aqui uma vez. Em 2002, primeira vez que eu fui pro Novo Hamburgo, saí do Santa Cruz e me chamaram pro Novo Hamburgo com o Chicão. O Novo Hamburgo já tava nas últimas 6 partidas ali da divisão de acesso. Tava o Aládio lá, tava uma turma legal nossa, aí o Luciano goleiro tava lá, eles lembram. Aí, 8 caras no departamento médico do Novo Hamburgo, mas como? Tá, o time quase todo do Novo Hamburgo. Ah, mas aí o que eu fiz? Eu fui saber. Tava o Alexandre Buchecha aqui, que jogou no Pelotas, me dava bem com ele. O Aládio, que já tinha trabalhado comigo no Santa Cruz e tal, comecei a buscar. Pô, tinha um trabalho ali na sexta-feira, o cara jogando quarta e domingo. E na época o preparador, não era o Márcio Vitória, não era o Eduardo Maus, era outro profissional. Márcio Vitória deve saber, tá me ouvindo aí. Sexta-feira o cara, entre um jogo e outro, dando intervalado de 100, 200 metros, mas aí, velho, os caras estavam com a coxa esgaçada, iam estourar tudo, aí os caras se preservaram. Não, tô com dodói, vou pro DM, se esconderam no DM. Quando chegamos lá, o Chicão disse, vem cá, eu preciso botar esses caras pelo menos para posicionar para domingo. Eu digo, não, deixa que eu vou levar uma resenha na turma lá. Fui lá na turma e disse, aqui, pessoal, nós vamos botar um treino. Não, mas aqui é treino físico. Não, calma. Tudo armado. Os caras já estavam reativos. Quando eu falei botar um tênis, os caras pensaram que eu ia dar maratona. Os caras, não, só um pouquinho. Vamos botar um tênizinho. O Chicão precisa levar vocês no campo para posicionar o time. Só vai mostrar o plano tático, depois a gente ajeita aqui, amanhã ele faz um mexe-bola aí pra gente posicionar, pra domingo a gente ter uma visão, né? O Jardel, aquele que era um baixinho, que era atacante do Juventude, tava lá no Novo Hamburgo, essa turma toda aí. Ah, os caras meio desconfiados, tudo olhando de lado, botaram o tênis, foram pro campo. Chegaram no campo, Chicão chamou os caras, não, vem cá, vamos aqui, ó, preciso fazer isso, isso, isso, eu quero armar, eu sei que a escalação era essa, essa, essa, a gente tem que ter... E ele botou um modelo tático de tênis para os caras se posicionar em campo só para mais ou menos ter uma visão do que ele ia fazer, como é que ele queria fazer o time, como é que ele queria posicionar o time. Tá, 1-0 para nós, né? No outro sábado de manhã, tinha um jogo domingo, Chicão pegou, levou os caras, olha aqui, preciso fazer um movimento aqui, movimento ali, tudo assim, ó, na ponta dos dedos para desarmar o vestiário. Por isso que eu digo aqui as coisas que eu digo não é que eu sei mais que ninguém. Cara, eu vivi isso aí, esses dramas de vestiário, é assim, é gestão de grupo. Aí, pô, o pessoal soltou, foi, começou o quarto domingo, aliviei o físico dos caras de tudo que foi jeito, era alongamento, trotinho, um fortalecimento, borrachinho, e vamos pro jogo que não tem mais o que fazer, os caras estavam no limite, overtraining, estavam no limite físico, a fibra dos caras tava que era um arame de dura quase. E aí foi como a gente conseguiu levar. Então, essas coisas de vestiário, Giovani, tem que trazer jogador, não, às vezes o jogador tá ali, mas ele tá se preservando porque o ambiente dele não tá adequado. 11:27, futebol online na terça do Rock Internacional.
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0: Tá legal, Rolling Stones, meu querido Chico Barcelos, assim, Beto, bom dia, vou chutar Marcelo Cabo, ex-Caxias do Lobo. Não, ele não vai vir, sabe por que ele não vem? Duas realidades bem diferentes. O patamar que ele transita, o Marcelo Cabo, é Campeonato Brasileiro, C, D, B, lá pra cima. Orçamento muito acima. E chegaria aqui num campeonato totalmente fora de realidade, né? E te digo mais, pelo espírito que eu vi dele no Caxias, não gosto do Marcelo Cabo. Muito água morna, sopa de chuchu, não gosto do perfil do treinador Marcelo Cabo. 999-02-3414, mensagem. Olha aqui, eu falei fogão a lenha e o meu corneteirinho amigo aqui, Manuel Vitor Garcia, tá de fogão a lenha em casa. Bruxo, isso aí é uma joia que tu tem na cozinha. Tia, ele meteu uma panela de ferro, só falta dizer pra mim que é um carreteiro ou um feijão. Aí sim, aí tu, né? Vai ter que dar o endereço pra nós fazer esse almoço aí, né, Bruxo? Hein? Grande! Manuel Vitor Garcia, fogão a lenha, que privilégio, Bruxo. É, deixa eu ver aqui. Já vou te dizer o seguinte. Vamos ver se ele vai me atender aqui, ó. Olha aqui, tira o fundo aí um pouquinho. Tira o fundo aí um pouquinho, vamos ver.
1: Grande Beto, o jogo acaba de ser adiado. Então tô no clube aqui.
0: Vamos de novo aqui, que alguém pode não ter escutado. Essa voz é do Beto Almeida, gerente do Glória.
1: Grande Beto, o jogo acaba de ser adiado, então tô no clube aqui.
0: Beleza. Então daqui a pouco, Beto, eu te ligo aí, eu vou pro intervalo, a gente faz uma resenha daqui a pouquinho, uns minutos aí, tá? Obrigado pelo carinho, obrigado pela informação. Está adiado o jogo Pelotas e Glória na Boca do Lobo amanhã. O Glória nem viajou. Então, a informação confirmada pelo gerente de futebol, meu querido amigo Beto Almeida, né? Há muitos anos aí, né? Então... daqui a pouco a gente vai ouvir o Beto Almeida, vamos saber o Glória, como é que tá, né? Essa mudança, Rafael Júnior, né? Ele aqui, ô Leonir, ele tá indo pra Porto Alegre, mas é que voo é esse aí que tu pegar? Pô, baita nave, hein? Pô, que baita avião, hein, ô Tato Moreira? Tá de avião, Tato Moreira? Tato Moreira, presidente do Guarani, bom dia, indo a Porto Alegre na audiência. Que momento, hein? Você tá no ônibus legal aqui, mas tá confortável, hein? Esse ônibus aí é de primeira, hein? Deixa eu ver se é o leito, deixa eu ver se é ali, ó, ali, ó. Abraço, Tato Moreira, presidente do Guarani de Bagé. Pô, que legal, hein? Vacaria, Bagé, todo mundo integrado aqui no futebol online. Cara, por isso que é gostoso de fazer isso aqui, cara. Ah, que loucura. Hein? É, jogo suspenso do Pelotas. Agora a direção do Pelotas me confirma aqui também, né? Obrigado ao doutor Tavares que avisa que o jogo do Pelotas está suspenso. Pois é, se pode ser toda rodada ou não, né? Ó, e o Pelotas vai ao mercado, viu? O Pelotas vai contratar. O Pelotas vai contratar. Tá aqui a informação do Pelotas. O jogo foi adiado, né? Confirmando o que disse o Beto Almeida, o Pelotas também confirma. É, a ideia é que parece que todos vão tentar fazer com que a rodada seja toda ela adiada, o que seria bastante importante, né? E o Pelotas vai ao mercado, viu? O Pelotas vai ao mercado, vai buscar. Tá bem. Obrigado ao presidente Alder Lopes, hein? Pô, que audiência qualificada hoje a turma aí. Pá, show de bola, hein? Maravilha. É, obrigado pelo carinho aqui, ele colabora com a gente aqui, mostrando que o jornal Hora do Sul também noticia a mudança da rodada. É, a partida do Pelotas Glória será disputada na quarta, que seria disputada, foi adiada devido às fortes chuvas. Bom, às 17h06 eu tava fazendo café na cozinha, quando eu olhei aquele barulho, tudo fechado, não deixa o apartamento aberto, né? Janela de alumínio ali, fechadinha, janela forte, né? Ah, coisa boa. E só barulho de pedra, pedra, pedra, pedra, pedra. Ah, que loucura para sair hoje. O segundo jogo da competição a ser adiado. O primeiro foi Brasil e Brasil de Farroupilha, que seria disputado no domingo. A partida foi transferida para segunda-feira, mas não pôde ser realizada novamente. O Pelotas é o nono colocado com 7 pontos, tal. É, mas a rodada tá mantida, hein? O Pelotas é que teve o jogo adiado, assim como o Brasil... O que para nós não é bom em termos. Pode ser bom para o Brasil, para o Pelotas, o tempo para o Júlio, o... O Júlio César Nunes, treinador do Brasil, ganhar um fôlego para treinamento, e o Alessandro Telles chegando ganha uns dias também para trabalhar o Pelotas, né? O lado bom é esse. A dupla Brapel folga, dá um tempo, organiza, o Júlio Nunes arruma, o Alessandro chega e organiza, e a gente tem uma chance melhor. Mas é ruim esse negócio de adiar jogo, né? Porque depois vai ficar uma... Não pode fazer, é atropelo, né? Respeitando o que diz a legislação trabalhista do atleta profissional, são 66 horas entre um jogo e outro de intervalo. Não tem essa nas coxas de 48 horas, não pode. O sindicato tem que se posicionar e o clube não pode deixar. São 66. Isso é um acordo firmado entre a Federação dos Atletas, não me lembro agora da sigla, a Justiça do Trabalho. Não pode, é período mínimo de intervalo. Então não adianta fazer jogo atropelado aí, que daqui a pouco vai nos deixar mal, hein? Quando eu digo nos deixar mal, dupla Brapel, né? Aí bota o Brasil a jogar não sei aonde, o Pelotas. Não, não, calma aí. Então tem que ter calma aí, tá? Adão Marques, temos em casa fogão a lenha, é muito bom. Olha aí, cara, a turma do privilégio, hein? Vocês têm ouro em casa, hein, tia? Ainda antes do intervalo, já passou um pouquinho da hora. Quem mandou para mim aqui, só para fechar o bloco, a mensagem do nosso Wagner Fernandes. Fernando, professor Wagner. Bom dia, Beto. A título de informação, Guarani de Bagé está na Série D 2027, via ranking, em virtude do enfrentamento do Goiatuba e São José. Mesma situação do Brasil, que será ratificada no fim do ano. Olha aí, Tato Moreira. Professor Wagner está nos dando uma boa notícia. Então, teremos o Brasil e o Guarani pelo ranking na Série D do Campeonato Brasileiro ano que vem, hein? Pelo menos o futebol nacional na Zona Sul, coisa boa. Obrigado, professor Wagner, pela informação. Muita mensagem chegando e ainda tem o YouTube estourando, mas eu preciso ir para o intervalo. Na volta, a gente vai ajustar aí a entrevista com Beto Almeida, boletins da dupla Brapel e demais atualizações até 1 da tarde aqui no Futebol Online.
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3: 11 horas e 36 minutos.
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0: tá legal, 11:40, 11:40, de volta, futebol online aqui, Rádio Universidade. Sinal aberto democrático do rádio, sinal digital DRU pelo mundo inteiro via internet, claro que sim. Aplicativo de rádios, Rádio Universidade Pelotas, site ru.cepel.edu.br e no YouTube para você do futebol online, tá bem? Sem fundo, neste momento eu tenho um imenso prazer de trazer de volta, a gente ouvir, um dos profissionais que tem um grande cabedal de conhecimento, experimentado dentro e fora do país, pelo país inteiro, trabalhou na nossa dupla Brapel, conhece futebol, para nossa alegria está de volta aí hoje, né, no nosso futebol gaúcho, lá da porteira do Rio Grande, meu querido Beto Almeida. Bom dia, Beto!
1: Bom dia, Pedro Almeida, que prazer falar contigo, todos os nossos ouvintes, parceiros da IDRU. Muita alegria receber a tua ligação.
0: Coisa boa. Eu só vou te fazer uma pergunta, se tu tiver no Viva Voz, o teu som ele fica meio distorcido, daria mais qualidade se a gente puder te ouvir no fone direto, só para ajustar o áudio, porque é importante te ouvir com clareza, tá, meu irmão? De qualquer maneira, agora sim melhorou. Beto, pois é, a gente viu essa notícia, eu vinha te acompanhando há um tempo atrás aí pelo Curitiba, passava-se um tempo lá com o Felipe Célio, nosso amigo também, fisiologista, preparador físico, lá no Paraguai. Então, a gente distanciou do Beto Almeida, né, que fazia um tempo que a gente não te via pelo cenário gaúcho. E essa volta aí, quando a gente começou a ler as notícias de preparação dos clubes, né, do Beto Almeida aí assumindo a parte executiva do futebol do Glória, foi bacana, porque é um amigo que a gente tem, né, Beto? É um profissional aí que há muitos anos, eu lembrava contigo, acho que em 97, se não me engano, tu treinavas o Guarani de Venâncio, alguma coisa assim. A gente se encontrou aqui pelo Farroupilha e tal. E ao longo da história, o futebol faz isso com a gente. Ele premia o tempo pela amizade que se constrói. E a alegria é quando a gente consegue reencontrar essas pessoas e voltar a falar daquilo que a gente gosta, que é o futebol. Então, o que que te trouxe de volta aí para o estado, esse momento, esse trabalho aí no Glória de Vacaria?
1: Pois é, tu sabe que um conjunto de fatores, né, fizeram com que eu retornasse aqui para o sul. Eu estava morando, e moro ainda, né, em Tramandaí, certo, aqui no Rio Grande do Sul, mas também me divido com Santa Catarina, morando também em Piçarras.
0: Certo.
1: Então, em meio a isso, eu já faz uns 10 anos que eu tento parar uma carreira de treinador, mas sempre aparece um projeto interessante, e aí a gente vai tocando, vai vendo, né? Mas em paralelo a isso, eu sempre me preparando para essa nova função, que é de executivo de futebol.
0: Certo.
1: Então eu fiquei assim, digamos, de 2015 para cá, eu fiquei direcionando a minha carreira mais para o futebol de base, especificamente no sub-20. Então eu fiquei ali 15, 16, 17 no sub-20 do Grêmio, né? Uhum. E aí tu sai da mídia, né, trabalhando na base, tu fica meio esquecido. E eu, isso aí nunca me preocupou de ficar esquecido, né? Eu gosto de fazer o meu trabalho, né? E saindo dali eu fui para o Tubarão, na mesma categoria, e fiquei ali por mais 3 anos. E passado esse período de 3 anos, eu fiquei um tempo esperando alguma coisa e só aparecia convite para treinador, numas condições assim que não era daquela forma que eu queria encerrar minha carreira como treinador, né?
0: Claro.
1: Então optei por ficar em casa, me revezando entre Piçarras e Tramandaí e acompanhando o futebol, né? Mais lá de Santa Catarina. E quando recebi o convite para ser o treinador dos treinadores do sub-10 ao profissional do Curitiba. Só que esse projeto ele não vingou ainda. Antes de eu embarcar para lá, o diretor, que felizmente veio nos deixar, né, subiu para outra esfera, o Júnior Chávari, ele, um pouco antes de eu embarcar, ele disse que iríamos ter que aguardar mais um pouco para esse projeto, porque o clube ainda não estava pronto para isso.
0: Uhum.
1: Mas gostaria muito que eu coordenasse as categorias de base. Então, fui para lá, fiz durante um ano, né, o trabalho de coordenação nas categorias de base. Acabado o ano, com as trocas que houveram lá, vim embora. e estava aguardando alguma coisa, mas só aparecia convite para treinador. Eu não quero mais treinar.
0: Certo.
1: E uma grande prova disso foi agora, quando eu aceitei o convite aqui, né? E aqui chegando, a direção perguntou se eu não queria ficar de treinador. Isso eu estou falando de 2 meses e meio atrás. Eu
0: Certo.
1: disse: não, não, o Beto já passou, agora é a vez dos outros. Eu já fiz o que eu podia fazer, cheguei onde eu podia chegar e a minha carreira de treinador encerrou. Fico como executivo. E fiquei como executivo. E outra grande prova de que eu não sou mais treinador é que com a saída do William Campos, por questão de resultado, né?
0: Claro.
1: A direção contava certo que eu iria assumir e me fez o convite com a maior naturalidade, e eu também, com a mesma naturalidade e sinceridade, eu disse que não, que não havia possibilidade. E porque se no meu primeiro trabalho como executivo cai o treinador e eu já assumo, acabou minha carreira de executivo. Que moral ia ter para receber um outro treinador em algum outro clube? O
0: Perfeito.
1: cara, porra, o cara tá ali com o currículo que tem, tá de olho no cargo. Não, não, não, eu não quero mesmo. Me pediram para fazer o jogo de sábado, fiz com o maior prazer, com muita energia, mas que já tivesse sido contratado um treinador. E assim foi feito. Então, esses são os últimos anos de Beto Almeida no futebol, né? Iniciando uma nova carreira hoje como executivo.
0: Pois é, uma questão, né, Beto? A gente percebe que alguns casos, assim, esporádicos no futebol, e, por exemplo, Abel Braga agora no Inter, né, que é um treinador de ponta do Inter, campeão do mundo, mas está lá hoje no setor da gestão. Filipão no Grêmio, gestão, mas é um treinador, quer dizer, na sua essência. É uma transição importante porque, desde que o princípio do profissional, como estás descrevendo, seja esse, eu não sou mais técnico, eu serei um gestor. Isso dá uma serenidade importante porque vocês têm uma experiência de casamata, de vestiário, da própria administração do futebol. Tem muito a agregar na visão de jogadores, na visão tática, até para produzir muitas vezes num debate interno com os treinadores as visões, evidentemente. Mas claro que isso também cria, talvez muito mais no nosso interior, né? Aquela famosa frase do nosso meio, né? O medo da bola nas costas. Pô, mas isso aí é treinador e tal. Daqui a pouco. Mas é o caso esse que tu explicasse bem, quer dizer, tu encerrou a carreira de treinador, até por uma questão, Beto, que eu já aproveito para te perguntar. A gente falou um pouquinho ontem, enquanto a gente conversava durante a tarde, trocando mensagens, né? A realidade do futebol atual, né, Beto, em relação a uma outra época que se trabalhava, né? Não é questão que a gente está fora, é questão que o mercado também mudou e hoje a essência do futebol é negócio, é jogador, é empresário, é uma rotatividade muito grande, não se tem mais aquela construção, às vezes, de permanecer num clube por muito tempo, formando jogadores, repetindo um grupo. Isso instabiliza também o cenário. Os campeonatos estão curtos, achatados, campeonatos aí como essa aí, da divisão de acesso, turno único, não dá tempo de ver o Beto Campos em duas rodadas. O Beto Campos, nosso saudoso amigo Beto Campos, o
1: William.
0: William Campos, que é o filho dele. O William Campos em
1: Sim.
0: duas rodadas já teve que dar espaço. Ontem o Pelotas teve que liberar o Daniel Franco também, porque o time não vinha, né? Isso se torna uma pressão muito grande. Então, nessa tua volta hoje, em relação ao momento do futebol, Beto, qual é a tua avaliação desse atual momento em relação àquilo que se fazia de futebol, por exemplo, no interior?
1: Eu concordo plenamente com esse teu depoimento, um depoimento bastante interessante, de alguém que observa as coisas que acontecem e estão acontecendo e acontecerão no nosso futuro. Guardando todas as proporções, né? Todas as devidas proporções,
0: Claro.
1: isso não acontece apenas no nosso interior, é no Brasil inteiro, em todas as séries, acontece esse tipo de situação. Acabou aquele tempo. E tu sabia a escalação do Santa Cruz durante 2, 3 anos, do
0: Verdade,
1: Pelotas, do próprio Glória, né? Tu sabia a escalação do Grêmio, do Inter. Hoje isso tomou uma rotatividade imensa, tudo em função de business, né? Tudo em
0: negócio.
1: função de negócio, de ganhar dinheiro. Então houve uma supervalorização no que se refere a salário de treinadores, de jogadores, e infelizmente esse investimento todo que está sendo feito não se transfere para a parte técnica, que é o mais interessante. O futebol caindo drasticamente de produção, tanto a nível de competitividade como espetáculo, né? alguns clubes conseguem manter elencos fortes, poderosos e se mantêm no topo. Mas a maioria tá peleando, tá muito difícil, guardando todas as proporções, tendo a sabedoria, né, de dividir bem essa equivalência entre Série A de brasileiro e terceira divisão do futebol gaúcho, no caso, né? Mas é bem isso que está acontecendo. Os gramados continuam ruins, não se tem uma condição de se fazer um futebol melhor, tem que ser esse tipo de futebol mesmo, de quase que uma ligação direta e disputa pela segunda bola, é um jogo muito de duelos individuais, né? De um contra um, e já vem o outro para fazer a falta. Então, infelizmente, a coisa foi indo para esse lado, até porque o gramado não permite, até a época que é feita essa competição nossa aqui, né? Não propicia isso. Mas então é uma questão assim que a coisa, infelizmente, virou um banco de negócios, né?
0: Sim.
1: E hoje jogadores de 15 anos já têm empresários, né? Até com 12, 13 já têm empresários. Nada contra os empresários.
0: Claro.
1: Agora, se eles fossem mais qualificados para realmente orientar profissionalmente o jogador, a coisa seria muito melhor.
0: Verdade.
1: Mas a orientação toda ela é feita em cima de números, né? Sem dúvida alguma.
0: Aproveitando o ensejo, um rápido intervalo, quero só aproveitar que, nesse momento, o Pelotas acaba de oficializar Alessandro Telles, a informação que eu trouxe ontem aqui, né? Até conversei contigo, acho que o Glória teria procurado o Alessandro Telles, né? A gente teve uma ideia ali de alguma coisa. Então, o Pelotas oficializa agora o novo técnico, ou a volta de Alessandro Telles ao Pelotas. E aproveitando o ensejo, quem te manda um grande abraço, te reconhece como um grande amigo, é o Dr. Carlos Tavares, diretor do Pelotas, está nos acompanhando aqui na entrevista.
1: Oh, fiz grandes amigos aí no Pelotas, né? Agora, o doutor Tavares, junto com o Clóvis Prestes, foram os que sempre, em qualquer situação, porque eu tive grandes momentos e tive momentos não tão bons, né, no Pelotas.
0: Faz parte do
1: jogo. A carreira do treinador é feita desses momentos. Mas em qualquer situação, eles sempre tiveram ao meu lado, ali apoiando, ajudando. São pessoas que eu vou levar eternamente dentro do meu coração.
0: Verdade. Bom, Beto, então, seguindo sobre essa ótica do moderno futebol, qual é hoje a dificuldade que tu enxergas no vestiário, por exemplo, em relação àqueles tempos aí um pouco mais atrás, dos anos 2000, 90? A conduta dos jogadores hoje, a rede social, eu falo com alguns profissionais que me alegam que o jogador hoje já não fica mais depois do treino fazendo uma faltinha, uma bolinha treinada, todo mundo quer sair correndo do vestiário para a rede social, enfim. Qual é a leitura que o Beto Almeida tem hoje sobre esse novo momento dos atletas de futebol profissional, Beto?
1: Tu sabe que tudo, em todo acontecimento existe uma razão de ser, de acontecer ou de não ser e não acontecer, né? Em todas as situações. E em todas as profissões tem os bons profissionais e os maus profissionais. Por exemplo, não dá para jogar toda a culpa em cima do jogador ou da internet. Existem vários fatores. Vou citar um, por exemplo, já que tu falasse do jogador não ficar após o treino fazendo um trabalho individual, digamos, de cobrança de falta, né?
0: Sim.
1: Já que é coisa rara hoje em dia, foi um gol de falta.
0: Batedor de falta.
1: Então vai muito também do fisiologista, por exemplo, que é um profissional que entrou nos clubes, graças a Deus entrou, né?
0: Claro.
1: Para medir bem o desempenho, a força, a carga e volume, intensidade de trabalho que deve ser feita. Mas existem maus e bons profissionais.
0: Exato.
1: Então tem alguns que na ansiedade de mostrar trabalho, mostrar serviço, eles entraram com essa história aí de que não é possível o jogador terminar um treino e ir lá ficar batendo falta. Não, ele pode sim ir lá batendo falta. Se ele está em perfeitas condições, ele pode, é uma questão de dosar. Ó, tu bate, o teu tipo de falta é essa aqui, pelo lado direito, sobre a barreira e tal. Então tu vai fazer 10 bolinhas, pronto. Ele não vai ficar uma hora ali exercitando, né? Aí pode correr o risco de lesão. Mas não é permitido isso. Ou seja, se o profissional vai lá para dentro, o fisiologista, no caso, ou assistente técnico, e conduz esse tipo de treino, é tranquilo. O jogador vai treinar muito mais. Então, não é o problema só da mentalidade do jogador, e sim da pressão que ele sofre, né? Não, se tu treinar e te machucar, tu vai ficar quanto tempo parado, e não sei, já, aí o jogador prefere ficar sossegado mesmo, e aí a opção que ele tem é ir para o celular, aí entra na rede social, e aí a coisa é muito mais complicada, né?
0: Verdade.
1: E a rede social, ela, nesse sentido, ela não ajuda absolutamente em nada, e não é só no futebol, não. Tem gente que hoje não quer trabalhar para viver de rede social, né?
0: Faz disso
1: um trabalho, né?
0: É um outro espaço, né, que apareceu aí, exato, evidentemente, né? Mas, Beto, essa é uma questão importante, porque a gente aprimora e a gente conhece, formado como também educação física que é, a gente tem uma formação de que o desporto, ele regra sobre a evolução do gesto técnico. Ele se aprimora pela repetição do gesto. Quer dizer, um jogador de vôlei, quanto melhor ele sacar, fazer o passe, fazer a manchete, ele consegue evoluir em alto nível. O jogador de basquete, quanto mais ele treinar o arremesso, vide grande Oscar Schmidt, que dizia,
1: exato,
0: que saía exausto até acertar tantas cestas de três pontos que ele queria, enquanto ele não terminasse o treino, ele não parava. Foi um gigante, literalmente, do basquete. O futebol que a gente viu, quantos craques de bola, Zico, vamos puxar um Zico da vida lá para trás, batendo, treinando, falta e tal, quer dizer, o gesto, a repetição leva à perfeição, à evolução. E aí a gente entra nessa questão da fisiologia, que ela tem o seu papel importante, mas na minha opinião, Beto, e agora tu como gestor, agora no vestiário, talvez conversar, por exemplo, com o treinador um dia, uma ideia com o fisiologista, olha, hoje eu vou aliviar um pouco essa parte do treino aqui, vou diminuir a carga para melhorar o gesto técnico. Nós vamos fazer um treinamento de escanteio, de bola aérea, de batida de falta, de cobrança de pênalti, porque constantemente hoje, principalmente no interior, me aponta hoje quem tu lembra, assim, ó, do tempo do Luizinho Vieira, por exemplo. Batedor de falta que bota com a mão na gaveta. Não tem. A gente vê um horror, é um sofrimento uma cobrança de falta hoje no interior, né? A gente percebe isso, olha, vai ter uma falta, pá, na entrada da área. Lá em cima, bate na barreira, sem força, sem jeito, sem efeito, porque não treina, né, Beto?
1: Exatamente, né? Se eu falasse do saudoso gênio Oscar Schmidt.
0: Isso.
1: Tanto que apelidaram ele e ele não aceitou o apelido, né? De mão santa, né?
0: Isso, é verdade. E
1: ele disse, não, mão treinada.
0: Mão treinada, isso
1: então,
0: mesmo.
1: Mão treinada. Então é questão de... Porque não é só a repetição do gesto técnico que vai te fazer, vai trabalhar a tua motricidade em cima de alcançar a qualificação. Não é apenas uma questão física, mecânica. É questão mental também.
0: Exato.
1: Porque a partir do momento que tu treina bastante determinada situação, tu vai pegar confiança naquilo ali. E a confiança é fundamental, né?
0: Fundamental.
1: Um dado estatístico que eu vivenciei. Eu trabalhei 2 anos e meio na base do Grêmio. Sabe quantos gols de falta eu vi as equipes 17 e 20 fazerem nesses 2 anos e meio? Falta direta aquela com barreira?
0: Não tenho ideia.
1: Nenhum. Sabe quantos gols eu vi nas categorias de base do Curitiba, de falta com barreira, essa mais próxima da área?
0: Sim.
1: Em um ano. Foram mais de 100 jogos.
0: Certo.
1: Entre as categorias 15, 16, 17 e 20. Nenhum. Imagina a saudade que eu tô de ver um gol de falta.
0: Não,
1: a meu favor, é claro.
0: Meu favor. Não, e se trabalhou numa época, Beto, bem mais que eu, mas depois dos anos 90 ali, eu disse, citei o Luizinho, porque eu trabalhei 3 anos com o Luizinho, eu lembro, acompanhava diariamente o Luizinho depois dos treinos até físicos. Olha, pegava 5 bolas, os goleiros, aqui, ó, vou botar lá, aqui, vamos trocando. Ele fazia 30, 35 arremessos no fim do jogo. O Luizinho nunca visitou o DM e fazia gol de falta com uma pintura que nos deixa saudade. Então, era o treino, era a condição do treino. Como tu dissesse bem, o jogador que tinha um perfil atlético, bem cuidado, Luizinho, não tinha extracampo, se alimentava, descansava e treinava. Por isso que ele conseguiu fazer tudo que ele fez. Se tem um que era da nossa época aqui, né?
1: Sim, eu convivi com o Luizinho aí no Brasil, ele
0: isso,
1: treinando sub-20, eu no profissional, né? Mas foi pouquíssimo tempo. E depois a gente ficou um tempo maior no Tubarão, ele treinando o profissional e eu no sub-20, onde a gente reavivou a nossa amizade e se criou uma admiração, um respeito muito grande, mútuo, né?
0: Claro.
1: E ele lá mesmo, com seus 50 anos, acho que ele estava chegando nos 50, ele pegava a bola no final do treino lá e ficava com dois, três jogadores, ele batendo também.
0: Isso mesmo, eu sei que ele faz.
1: Batendo também, ficava junto. E era 10 faltinhas para cada um ver. Pronto, acabou, encerrou. Mas tem essa coisa. Não, não pode, não pode. Preparador físico fica lá com cara feia.
0: Tem um vídeo do Luxemburgo há um tempo atrás, uns 2, 3 anos atrás, eu acho que ele dá uma espinafrada nisso aí, né? Que estão acabando com isso aí, os fisiologistas. Ele critica, ele abriu o bico, né? Sobre esse momento de não deixar treinar, quer dizer, tu não consegue bater um escanteio, tu não consegue treinar. Um movimento que muitas vezes, Beto, e vamos agora pro gauchão da divisão de acesso aí com esses campos embarrados, uma bola parada, 45, segundo tempo, 0-0, tu pega um cara que bate bem, ele define um jogo pra ti, são 3 pontos na caixa, fundamentais pra uma classificação,
1: dúvida,
0: né?
1: Sem dúvida.
0: Então, é uma questão, talvez, de repensar o conceito e renegociar com as comissões, né? A volta dos treinos, né?
1: Eu deixo bem claro, assim, em qualquer clube que eu for, que eu tiver a condição de contratar um fisiologista, eu faço questão.
0: Claro.
1: Questão absoluta de ter um cara ali que vai monitorar, né, como é que está o nível da relação entre intensidade e volume do trabalho. Isso é fundamental.
0: Perfeito.
1: Agora, aqueles caras que ficam mal-humorados na beira do campo porque o cara está treinando falta ali, isso aí eu não concordo, e esse tipo de profissional comigo não trabalha.
0: É.
1: Trabalha aquele profissional que entende que o jogador precisa fazer esse tipo de treinamento, às vezes até em detrimento de um outro tipo de treino, né? Tira ele um pouquinho antes daquele para ele fazer ali 10, 12 faltinhas ali.
0: Aquele golzinho.
1: Isso aí eu acho fundamental isso.
0: Aquele golzinho de falta que pode valer até um dinheiro pro fisiologista no bichinho do rateio.
1: Exatamente.
0: Na caixinha. Beto.
1: Então eu não sou contra o fisiologista,
0: claro,
1: eu sou contra o fisiologista que tem medo das coisas, né?
0: Faz um cálculo ali de carga e bota o cara para fazer o treino, né? Beto, para a gente até aproveitar o teu, eu sei que tem muita demanda aí, a gente recebeu a tua notícia, o Pelotas confirmou, a gente falava ontem que tu tinhas a informação da federação, inclusive ontem tu me dizias, olha, eu tenho informação da federação que o jogo vai ser cancelado. À noite nós seguimos conversando, eu te disse, olha, Beto, eu aqui até parou a chuva, a gente não tem nada, o Pelotas não tem nada, a gente da imprensa, vamos aguardar. E agora há pouco tu me respondias que foi cancelado o jogo. Como é que fica essa tua programação e essa questão também? Por exemplo, agora pela visão do Glória, o Brasil e o Brasil de Farroupilha ficaram com o jogo a ver. O Pelotas e o Glória ficaram com o jogo em a ver. O calendário não permite muito espaço. E o próprio regulamento da federação, ele diz o seguinte, lá na última rodada, tu conheces bem, todos têm que jogar no mesmo horário para que não haja nenhum jogo de interesse paralelo que possa, por exemplo, o Glória e o Pelotas precisando do empate para acertar os dois classificarem. Um exemplo. Pô, não pode jogar assim. O Brasil de Farroupilha. Tem que estar todo mundo no prumo. Como é que tu vê essa possibilidade? Porque surgiu aí a declaração de que poderia haver na última rodada, depois da última rodada, esses jogos pendurados. Eu não entendo que isso seja vantagem, não entendo que isso seja bom para ninguém. E na tua visão, o que dá para fazer? Se tem calendário, se não tem calendário, se a gente já deu uma olhada nisso. O que tu acredita que vai ser feito, Beto, para solucionar essa falta de tempo?
1: Primeiro, em função da falta de tempo, entre aspas, né? Em função disso, para nós aqui do Glória e para o Pelotas, foi muito bom o cancelamento, sem dúvida alguma.
0: Entendi.
1: Porque hoje aqui foi o primeiro treino do Fael Júnior, né? E hoje deverá ser o primeiro treino do Alessandro Telles também.
0: Exato, chegando
1: então,
0: aqui.
1: Então, para os dois, foi muito bom. E o Pelotas, ele também não queria jogar. Eles não me falaram isso, mas eu no lugar deles, eu faria a mesma, eu teria o mesmo desejo. Porque os dois jogos, depois desse jogo que não vai acontecer com o Glória, ele tem dois jogos em casa, se não me engano.
0: Certo.
1: Depois desse jogo. Onde serão jogos decisivos para o futuro do Pelotas dentro da competição.
0: É, o Pelotas pega o passo fundo e o Passo Fundo, já te ajuda aqui, pega o Passo Fundo, só tem até a sétima rodada aqui na federação, mas depois a gente busca aqui. É o Glória e o Passo Fundo, os dois seriam em casa.
1: Isso, então aí imagina como é que ia ficar o gramado de quarta-feira para sábado ou domingo, quando tiver o jogo aí em casa, e logo em seguida o outro jogo, né?
0: Isso.
1: Ia destruir o gramado, principalmente para esses dois jogos agora tão importantes para o Pelotas, né?
0: Uhum.
1: Então essa é uma questão. Então, felizmente, foi adiado esse jogo. Agora, o problema que vai acontecer lá na frente, nós vamos ter que estar muito atento.
0: Muito.
1: Brasil, né? De Farroupilha, todos, né? Os envolvidos diretamente, os quatro clubes envolvidos diretamente e o entorno também, né? É. Vai ser um jogo de interesses muito grande que, sinceramente, não sei como é que vai ser resolvido.
0: Aliás, a próxima...

0: E vou repetidamente ligar, né, pra gente conversar. Eu ligo muito pros dirigentes, pessoal, treinadores, profissionais que a gente tem amizade ao longo dos anos, porque engrandece, enriquece a gente ouvir versões, visões, experiências de outros profissionais, como é o teu caso, bastante, bastante vivido. Importante acrescentar teorias, ideias pra gente também, né, manter esse pessoal ligado em relação àquilo que não é o que foi feito que era melhor. É que às vezes a gente tem alguns recursos, como a gente discutiu agora, fisiologia, gesto técnico, que a gente pode renovar esse tipo de pensamento, melhorar o desempenho técnico através de conceitos que sempre se fez no futebol e que em algum momento a tecnologia parece que está suprimindo aquele aprimoramento dos jogadores e até uma evolução melhor das competições. Então, vou ter muito prazer em te ligar, espero que tu vai poder atender, a gente conversar mais e dissertar muito mais sobre outros temas do nosso futebol, Beto. Vai ser sempre bom te ouvir.
1: O prazer vai ser sempre meu. Meu telefone 24 horas por dia está ligado para receber ligações, principalmente dos amigos que a gente sabe que torcem pela gente, né? Porque tem gente que torce contra, a gente sabe, né? Mas meu telefone está sempre ligado, sempre à disposição de vocês, de pessoas tão queridas como você e os seus companheiros da rádio aí, e todos os amigos que fiz, né, nos dois clubes aí de Pelotas. Sempre é um prazer recebê-los.
0: Com certeza, Beto. Bom trabalho aí, sucesso nessa nova etapa, e a gente volta a se falar com certeza em breve, muito breve aí, falando mais sobre futebol. Coisa boa. Obrigado, querido.
1: Valeu, grande abraço.
0: Abraço, Beto. Tá então, né, meio-dia 9, técnico aí, ó. Esses números que enchem o saco do cara aqui. Beto Almeida, né? Deixa eu só corrigir aqui, porque a gente fez aqui uma adaptação rápida para colocar a imagem do Beto Almeida aqui. Né? Improvisei ali, porque não deu tempo. O Beto Almeida, né? Um amigo de muitos anos que eu tenho no futebol. Um cara que a gente conviveu também aqui em Pelotas, também, no tempo. E é um profissional, trabalhou em grandes clubes, né? Trabalhou no Grêmio, trabalhou aqui no próprio Curitiba, como ele citou. A do Abrapel. Então, independentemente dos resultados, como ele disse, às vezes a gente tem momentos de vitória, às vezes não, mas é um profissional experiente, vivência, maturidade, é bom a gente trazer conceitos novos ou até aqueles que renovam esse nosso futebol que muitas vezes fica retido à planilhagem, muita narrativa e pouca prática. Então a gente tem que trazer esses conceitos de profissionais experientes para assim, trabalhar. É isso mesmo. Que, olha, se alguém souber um remédio para curar esse tipo de telefone aqui, xarope, me avisa. Já bloqueei tudo que deu, mas continua. Bom, gente, eu preciso ir para o intervalo rapidinho. Daqui a pouco, boletins da dupla Brapel, né? Não sei se a gente vai conseguir atualizar, porque já mudou tudo. O Brasil, então, não jogou. Não teve jogo ontem, isso certo. Vai ficar em haver. O Pelotas não vai mais jogar amanhã, né? Já cancelado o jogo. Confirmado pelo Pelotas, confirmado pelo Glória. Fica em haver. E a gente vai atualizando informações que a gente tem também nesse bate-papo com o nosso ouvinte. Muita mensagem na interatividade. E daqui a pouco, depois do intervalo, tem mais futebol online.
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Pai nosso que estais no céu, santificado seja o vosso nome. Venha a nós o vosso reino. Seja feita a vossa vontade, assim na terra como no céu. O pão nosso de cada dia nos dai hoje. Perdoai as nossas ofensas, assim como nós perdoamos a quem nos tem ofendido. E não nos deixeis cair em tentação, mas livrai-nos do mal. Amém.

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0: tá legal, de volta ao Futebol Online, meio-dia 18, a hora tá andando, material também, muita coisa correndo. Pode baixar um áudio aí, Leonir, que eu tô brigando com a música aí. Obrigado, querido. 999-02-3414, é, alterando tudo, né? Alterando muita informação. Fazer um girão aí da bola com muita atualização, porque Esportivo confirma jogo, hein? Amanhã tem Esportivo e Brasil lá na Serra, hein? Agora há pouco, acessando a rede social do Esportivo aqui, ele mantém o jogo da agenda do Brasil e do Bagé. Também Esportivo joga duas em casa aí, pelo menos na sequência, não sei, vou olhar aqui. Esportivo confirmou o jogo lá também, né? E cancelou aqui, mas olha aqui, ó. Esportivo confirmou. Amanhã, quarta-feira, 7 da noite, Montanha dos Vinhedos, Esportivo Brasil. Depois, no sábado, seria Brasil e Aimoré, né? Mas vai ter sol no fim de semana aí, periga dar, né? O campo não vai estar uma maravilha, né? O Pelotas vai jogar domingo com o Passo Fundo, na Boca do Lobo, então... Adiado o jogo do Glória, viu? Se você estava desligado aí, que pena que não estava ouvindo Futebol Online desde o início, mas eu atualizo. Glória, Pelotas e Glória foi adiado também. Brasil de Farroupilha também. Mas amanhã o Brasil sobe a serra até Bento Gonçalves. Está confirmado lá, o Esportivo informa que o jogo do Esportivo e Brasil está mantido amanhã, 7 da noite, Montanha dos Vinhedos, tá legal? 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Vou fazer uma divulgação antes aqui, ó. Tira o fundo aí um pouquinho, Leoneiro. O meu querido Mauro Ávila tá precisando de um apoio aqui, um baita cara, gente boa, amigo nosso aí, tá sempre acompanhando aí o futebol amador, né? Trabalha aqui no centro, né? Um trabalhador, é um cara gente boa, um cara que batalha e precisando de ajuda. É, estamos fazendo uma rifa em prol do nosso amigo Mauro Ávila, que recentemente teve um AVC, um acidente vascular cerebral, está afastado de suas atividades de trabalho para o tratamento. Os custos com consultas médicas e exames são altos, e o propósito dessa nossa ação é ajudá-lo com as despesas. Como vai funcionar? Os participantes deverão passar aí um Pix, né, no valor da rifa. 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Mauro já vem quase um mês, né, Mauro? Tá nessa, né? 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Se você não tiver lembrado do CPF, lembra do número do celular para ele. Após, então, colocar ali, né, entrar aqui e escrever: estou participando, e receberá um número que vai concorrer a um prêmio aí, né? Mas muito mais que o prêmio é a saúde do Mauro, né? Os números aí são de 00 a 999. O valor da rifa é R$10. O prêmio será uma linda camisa do Liberal. Foto abaixo aqui, fechadinha, lacradinha, do Liberal, né? Que o Mauro ajuda muito lá, o pessoal do Liberal. 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Ó, já estou recebendo pedido de Pix aqui do Mauro. Não sei se eu posso citar quem pediu, né? Já me pediu ajuda aqui, ó. Me manda o número do Mauro. Ele não quer a rifa, eu quero ajudar. Se eu puder divulgar quem é, vai ser bonito de dizer. Mas se não precisar, também não tem problema nenhum, né? Sim, pode dizer. Mauro Ávila, Dr. Carlos Augusto Tavares vai te ajudar também. Tá? Então a primeira aqui já, colaboração... Dr. Carlos Augusto Tavares vai encaminhar para ti aí. Vou mandar o número do Pix. 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Todo mundo conhece o Mauro aqui na Gonçalves Chaves. Tem a garagem ali que ele cuida ali e tal. Gente boa, tá precisando de ajuda e eu conheço esse drama aí porque eu vivi com a minha mãe 12 anos com AVC. Eu sei muito, a minha mãe perdeu um lado esquerdo. Graças a Deus não é o teu caso, mas tem que ter cuidado, tratamento e atenção. Então, é um drama, a gente vai colaborar, vai divulgar, porque eu sei como é que foi. Eu vivi na pele, com a minha própria mãe. Então, eu sei muito bem o drama de um AVC. Tá bem, querido? Vamos tentar ajudar o melhor que puder, tá? E as pessoas vão colaborar. Obrigado ao Dr. Tavares, ele agradece aqui, tá? Obrigado. Tá bem? Agora sim, vamos fazer o seguinte, nem vamos para os boletins, porque os boletins, o do Lucas está atualizado, que o Brasil não jogou, mas não sabe. O do Pelotas estava com o jogo de amanhã, então não tem mais jogo de amanhã. Vamos fazer um giro geral de informações do futebol, que é a outra vinheta, né?
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Tá legal, tá ele. Pink Floyd pra você. É trilha sonora psicodélica no nosso futebol online na terça do rock internacional. Então já passei aqui, tá? O Dr. Tavares já tá com o número aí, obrigado. Bom, o giro da bola é o seguinte, ô Bruxo, vamos alinhar, porque tem muita coisa. Tira o fundo aí, Leonir Bade, vamos lá. O Brasil cancelou o jogo, aliás, o Brasil. O jogo do Brasil foi cancelado contra o Brasil de Farroupilha domingo e promovido para segunda-feira. Não saiu porque a chuva era pior ontem, volume d'água não tem. Data indefinida, Brasil e Brasil de Farroupilha não se sabe quando vão jogar. Expectativa agora do Brasil é subir a serra. Está confirmado pelo Esportivo de Bento, amanhã, 19h, no estádio Montanha dos Vinhedos, Esportivo e Brasil. Então o Brasil amanhã sobe a serra e vai encarar o Esportivo. Com relação ao Brasil, nenhuma novidade de contratação. A última que chegou foi o Silvano. E o Júlio César Nunes segue trabalhando para tentar montar a evolução tática daquilo que ele puder desenvolver nesse período curto também que está aí, tentando, né, ajeitar local para treinamento. Não está fácil. Do lado do Pelotas, fazendo uma síntese, estava marcado para amanhã, na Boca do Lobo, Pelotas e Glória. Agora pela manhã, desde ontem a gente vem trabalhando a informação dos bastidores, eu conversava com o Beto Almeida, o Pelotas, não tinha nenhuma informação. Porém, na federação, já sinalizava lá, segundo o próprio Beto Almeida me dizia, a possibilidade de cancelamento. E aconteceu. O Pelotas agora de manhã confirmou, o Glória agora de manhã também, o Beto Almeida na entrevista comigo agora há pouco ao vivo, confirmou. Não sai jogo amanhã na Boca do Lobo. Pelotas e Glória, cancelado, adiado para uma data indefinida. Ou seja, a dupla Brapel, com um calendário agora, né, com dois jogos aí da dupla, né, Brasil e Brasil de Farroupilha, Pelotas e Glória, sem data definida. A questão ainda sobre o calendário. O regulamento reza que a última rodada, a 15ª, todo mundo sabe que é assim, todos os jogos, por interesses paralelos ou até possibilidades ou não de classificação, dependem de que todos joguem no mesmo horário. É aquela história de que, para evitar acompanhar o jogo lá, me interessa aqui e tal, bom, para não favorecer ninguém, todo mundo tem que jogar. O que que acontece? A teoria, não é prática. Ah, vamos botar para depois. Não dá, tem que berrar e não pode deixar acontecer. O regulamento, na última rodada, tem que ser todos contra todos. Portanto, a Federação Gaúcha, junto com os clubes, os quatro, e agora o próprio Beto Almeida lembrava, né, tem interesses em comuns ou não. Não pode jogar depois. Não pode jogar depois. Tem que jogar antes. Então nós já temos dois jogos adiados. Como é que vão fazer? Bom, a Federação Gaúcha vai ter que arregaçar a mãozinha, tirar as pantufas, botar as galochas e ir pro barro. Vai ter que resolver. Então a Federação Gaúcha vai ter que arredar alguma coisa, encaixar um horário, uma quarta-feira livre para todo mundo jogar. E deixa uma semana para seguir com a rodada, empurra a última rodada lá para frente, porque não pode jogar depois da última rodada, né? Não pode jogar. Então, essa é a dúvida. Quando será? Bom, ainda que são, em princípio, dois jogos adiados, corremos o risco de uma intempérie ainda durante esse mês de agosto e setembro, segundo o Euninho, que vem aí ainda com mais força daqui a um tempo, outros jogos poderão ser adiados, dependendo da região do estado, volume d'água e condições sem condições de jogo. Então, torcemos para que não haja mais problema. E outra, o Brasil e o Pelotas precisam jogar esses jogos antes, porque eles dependem também de rito de uma classificação, de pontuação, para não ficar muito fora da tabela, sempre com jogo a ver. Aí a tabela nunca vai te ajudar, porque está sempre com jogo a menos, jogo a menos, jogo a menos. Ah, mas depois ganha. Não, e se não ganha? O momento positivo para os dois clubes. O Júlio César Nunes está arrumando o time, tentando evoluir, mas já joga a quarta. E o Pelotas, que recém trocou o treinador, que é a informação de hoje, eu trouxe ontem, a gente trazia a informação da saída do Daniel Franco, né? E que o Pelotas estaria próximo de anunciar o Alessandro Telles. E se confirmou. O Alessandro Telles é o novo técnico do Pelotas agora, nessa sequência da competição. O que para o Pelotas não jogando amanhã,
dá mais um tempo de arrumar a casa. Conforme o Beto Almeida, gerente executivo, diretor executivo do Glória Agora, me disse a mesma coisa. O Fael Júnior, que é o novo técnico do Glória, chegou há pouco e vai ter uns dias para trabalhar, porque o Glória joga fora domingo contra o Lajadense em Lajeado. Então, favoreceu ao Glória também não vir a Pelotas e favoreceu ao Pelotas que está montando ou remontando o vestiário. Nessas circunstâncias, a dupla Brapel agora então fica no aguardo. O Brasil de jogo amanhã, tentando buscar um resultado. O Sportivo perigoso, tem que atentar, porque o Sportivo venceu a última partida fora. O Sportivo meteu 2-0 no União Frederiquense do Bruno Coutinho, lá em Frederico Westphalen. Olho vivo aí no Sportivo, porque nesse momento é o terceiro colocado com 9 pontos. O Brasil tem 6 e um jogo a menos. Para o Brasil seria fundamental uma vitória. Iria a 9, não dispara o Sportivo. Brasil entra no bloco de cima, mas com um jogo a menos ainda, aquela gordurinha para tentar buscar. Se empatar, fica com 7 pontos, encosta no Pelotas, passaria talvez pelo critério ali, mas fica com pontuação de 7º lugar também, como está o Pelotas com 7 pontos, União Frederiquense em 8º com 7, o Pelotas é o 9º, e em 7º está o Gaúcho. Se perder, bom, aí fica complicado, porque aí o Brasil fica com 6 pontos, com 5 jogos, um jogo a menos, e fora da tabela de classificação. Então, a derrota, evidente que já por si só não é boa, muito menos em termos de posição de tabela. O Brasil não pode, não pode é força de dizer, desejo, né? O Brasil não deverá, né, sofrer uma derrota, porque aí fica complicado. Mas o empatezinho amigo também não é ruim, vai encostando ali para não distanciar da ponta de cima. E o Pelotas vai ter que jogar domingo, nesse bate-papo aqui do Pabrapel. O Pelotas pega domingo, recebe domingo, na Boca do Lobo, o Passo Fundo. Está marcado dia de sol, domingo, frio e sol. Vai estar bom para jogar. Pelotas e Passo Fundo, próximo domingo, 15h, na Boca do Lobo. Já com a estreia ou a reestreia do Alessandro Telles aí no comando do time do Pelotas. Tá bem? Essas são as gerais da dupla Brapel, porque mexeu em tudo, né? Jogo anulado, cancelado, treinador, miriri. Para a gente atualizar no Giro da Bola a informação da dupla Brapel. Tá legal? A gente segue com informações, as do Giro da Bola também, aqui no Futebol Online. 12:32.

0: Charlie Angel pra você. É, aqui no Rock Internacional, Mike Reno, trilha sonora de Iron Eagle, Águia de Aço. E com ele eu vou voando pro intervalo e volto, porque eu tenho muita interatividade, muita mensagem, muita informação, tem a tabela de jogos, a classificação, muita coisa aqui no Futebol Online até uma da tarde.
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2: 12 horas e 34 minutos.

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1: Tá legal, reta final do Futebol Online. Se tiver mais uma hora, tem tempo também, porque tem matéria, tem assunto, ainda nem foi pro ar. Aqui o Futebol Online na terça do Rock, a clássica do Queen, On Vision. É, 17 graus a temperatura e a previsão é de 9,5 milímetros. Ainda vem água, tá fechando o céu aqui na cidade. Amanhã mínima 13, máxima 15, quarta-feira do sofá. Chuva, 3,5 milímetros, vai chover menos, 4 milímetros, vai chover aquela murrinha todo dia. Já na quinta-feira a mínima cai para 9, a máxima 18 e a previsão é de 36 milímetros de chuva. O sol talvez dê uma carinha no fim da tarde, mas a boa notícia... Sexta-feira cai para 7 a temperatura, mínima 14 a máxima e para a chuva. Céu nublado. O sábado vai ser de feira livre. Sol para você que vai curtir aquela laranjinha, aquele chimarrão, comprar aquela bergamota, tomate de preço bom. É se tiver, né? Sol no sábado, mínima 5, máxima 12. Sol domingo com nuvens, mínima 5, máxima 13. Na segunda-feira começa com sol e nuvens, mínima 6, máxima 12. A terça-feira será ensolarada com mínima 7, máxima 14. E lá na quarta-feira que vem teremos sol, algumas nuvens e uma leve murrinha de não chega a 1 milímetro. Então vai parar a chuva a partir de sexta. E o fim de semana será de sol e frio. Legal. Para você esquentar, o Futebol Online está aqui na Rádio Universidade, com muita informação e interatividade. O Diego Lourenço está comigo na mesa de áudio, assumiu agora há pouco. Leonir já foi. Alô, meu querido Ginter, na Promotoria de Justiça. Fala, meu líder. E o Apafute na frente da dupla Brapel, meu Deus. Mas eu expliquei para ele o seguinte. A gente olha o Apafute, veio da terceira divisão, que nem o Guarani de Venâncio. Só que o Apafute vem, a gente não conhece o projeto, ele está lá em Caxias, tem algum recurso. Vem num projeto de evolução, subiu da terceira divisão, continuidade, grupo, trabalho. Hoje faz diferença, né? O Pelotas está se remontando aí, já com outro treinador e um grupo que veio antes, um grupo que veio depois. O Brasil tinha o grupo que sobrou do Gilson, que chegou com ali, Laércio Santos, mais um outro que chegou, saiu tudo, saíram outros do grupo do Brasil, chega o Júlio César num fim de semana à sexta, chegam jogadores, quer dizer, não é que a dupla Brapel esteja perdendo espaço para Apafute, é que o Apafute veio numa continuidade, conseguiu aportar melhores resultados. A dupla Brapel está se remontando, esse é o diferencial positivamente falando, do que nos deixa um pouco atrás da Apafute. Agora, eu não garanto que a Apafute vai subir para a primeira divisão, entendeu? Tem que ver se vai ter querosene no galão, velho. Se não tiver querosene no galão, não vai. Tem que ter querosene no galão, velho. Tá legal? Seguindo com a gente aqui na trilha sonora, a interatividade do Futebol Online, muita mensagem, eu tenho que atualizar antes de seguir aqui. Mário Ribas, mandando pra gente o print da telona aí do Futebol Online. Pode deixar a trilha no baixinho aí que tá boa essa trilha aí. Obrigado, querido. Bom dia, Beto. E toma-lhe chuva. Pô, Beto, que papo verdadeiro com o teu tocaio, hein? Bem isso. Porque dá baixa de pouca técnica e muito choque e trombada entre disputa de bola no futebol moderno. Abração e faz bom barulho. Ah, o Beto Almeida, né? Eu mexo com ele. Aí, xará. A gente até hoje brinca aí. O Beto Almeida tá aí de volta, né? Olha aqui, lá no bairro BGV, Getúlio Vargas, meu querido Amaral. Culpar o goleiro é fácil. E os atacantes que erram vários gols também. Todos sabem que a melhor defesa é o ataque. Se tivesse 4-0 do Inter, aquele gol não afetaria nada. Exemplo, olha o Flamengo hoje. Se o RZ vir por Pelotas, vai correr os barões ultrapassados da boca do lobo. Não, o RZ não vem. Já falei aqui, já expliquei. É o Alessandro Teles que tá aí. Fogão a lenha só pra tapar os vizinhos de fumaça. Kkkkk. É, mas aí bota uma chaminé bem alta, né, ô bruxo? Mas que é bom, é. Alô, meu querido Júlio Lasso, Pizzarela, grande pizza uruguaia tradicional. Ele faz a massa, ele faz a cobertura, ele assa e entrega. A Pizzarela lá tá com o que, sabe, nessa hora aqui? Aquela salamandra tradicional, rústica. E meta fogão a lenha lá na cascata. Grande, Júlio. Abraço, queridão. Também tá o Inácio voltando aqui, ó. É, todos os canais falam do clima, está dizendo a mesma coisa. Os nossos diretores não veem chuva forte até sexta. LDU Equador, Thiago Nunes. Ah, tá no Equador, então não é na Espanha. Mas eu sabia que era uma língua espanhola, só não sabia onde ele tava, né? Clube grande. Ontem vi uma imagem do gramado do Pelotas. Gramado tá impraticável. É, nós estamos aqui muito mal, né? Nossa chuva aqui não deu trégua. Obrigado, Inácio. Rafael Lobão voltou, senhor Alessandro Teles, não era para ter cancelado o jogo, o Pelotas joga melhor na chuva, eu acho que não, porque aí o treinador precisa chegar, né? Francisco Ribas, lá no Paraná, Cascavel, bom dia, Beto, Thiago Nunes está parado em Santa Maria, vi esses dias ele falando que precisa dar uma descansada, mas logo estará de volta a Casa Mata. Ah, então tá descansando, então, eu não tenho acompanhado o Thiago Nunes, mas sabia que ele estava num clube fora do Brasil. Obrigado pela atualização, bruxo. É, Santa Maria acho que é a terra dele mesmo, né? Se não me engano, é. Gilson Maju, lá em Criciúma. Chavante, bom dia, Beto, abraço. Abraço a todos aí na terrinha, aqui em Criciúma, sempre ligado no futebol online. E atento às notícias do Chavante. A gente atualizou várias aqui. Também mandando mensagem de Canoas, Vanderlei Cabral. Bom dia, queridão. Tá aqui ele mandando terça-feira de muita proteção ao amigo. Ah, esta chuva... Hein? Por aí na nossa cidade, mandou uma mensagem aqui de um jogador, depois eu vou abrir, não consegui abrir o link, né? Krieger Antunes, depois eu vou abrir aqui para não perder a pauta, obrigado, queridão. O Antônio Porto, boa tarde, Beto, boa tarde a todos. O jogo do Pelotas foi adiado, sim, foi adiado o jogo do Pelotas. Alessandro Teles vai trazer algum reforço? Vai. O Pelotas vai ao mercado trazer reforços. Notícia que eu trouxe agora há pouco. Obrigado, Antônio Porto. Também o Luiz Carlos Assador, Chavante, Charanga, grande garra Chavante. Boa tarde, meu amigo Beto, me manda o número do celular do rapaz, já te mando, Mauro Ávila. Vamos ajudar um irmão que está precisando de ajuda. Pô, que solidariedade bonita, já vou te mandar aqui, ó, bruxo. Mauro Ávila aqui, ó, já temos aqui colaborações, né? Cadê o material do Mauro aqui? Aqui, onde é que tá o Mauro, cara? Pô. Já te mando agora aqui, ó, bruxo. Não quero perder o time aqui da mensagem. Já te mando, Luiz Carlos. Obrigado pelo carinho. Ah, tá aqui, ó. Agradecer ao doutor Tavares. Tá bem? Eu já te mando depois aqui. Obrigado, irmão. Tá aqui, eu vou te mandar, ó, Luiz Carlos Assador, o material do Mauro Ávila, pra tu poderes fazer a colaboração com ele aqui, tá? Luiz Carlos Assador, tá aí. Já foi. Beleza. Segue na trilha, que eu sigo na interatividade do futebol online.

tá aí o Queen pra você na clássica. Olha aqui, meu querido Wellington Timóteo, roupeiro campeão. Bom dia, ótima terça-feira, tudo certo, senhor. Grato e vida que segue. Professor, a pontuação tá começando a complicar pra classificar nos 8. É a dupla Brapel aqui, né? E ele é Brasil. Será que se ele colocasse 4 na barreira ontem, teria tomado gol? Pois é, o lance é complicado. Meio de longe ali, não vi, né? Então tá aí. Obrigado, queridão. Obrigado, grande Timóteo. Também comigo, chegando pra gente aqui na mensagem, o Rodrigo Ribeiro. Ainda não li as do YouTube, hein? Tá cheio lá, né? Vou tentar. Boa tarde, Beto. Baita programa, hein? Nos deixou a pife sobre as informações da próxima rodada do Brapel. Isso aí, guri. Grande, grande, Rodrigo. Obrigado. Deixei pifadinho, né? Fiz uma arredondada ali, porque mudou, né? O Brasil não ia jogar e o Pelotas ia jogar. O Pelotas não vai jogar. O Brasil vai ter que ir pra Serra porque o Esportivo confirmou. Ah, vai ser uma correria atrás de calendário, bruxo. Valeu, querido. Obrigado pela mensagem, tá bem? Seguindo na trilha e na informação, segue o Futebol Online com você na terça do Rock Internacional.

É, tá legal pra você no Rock Internacional. Olha aqui, tá legal, tá legal. Pode ser, deixa eu ver se eu tô agendando pra amanhã. Pode ser, amanhã é Fabiano Deitz, hein? Tá de cara com esses adiamentos aí. É, o Passfundo tentou. O Gaúcho Passfundo tentou adiar. Tô falando com o Fabiano Deitz aqui agora, aqui, ó. A audiência é maciça, não tem, né? O pessoal todo da bola aí tá ligado aqui, né? É muita informação, é. Bah, correria grande, velho. Aqui, ó, dois celulares, três aqui atendendo. E o YouTube chegando, depois o cara não sabe por que eu adoro fazer o futebol online. Porque essa loucura mansa aqui é que me satisfaz, senão não adianta, velho. Se não for assim, não tem adrenalina. Amanhã o Fabiano Deitz fala com a gente aqui também no futebol online, vamos conversar sobre esse trabalho aí, né? É, tá meio... Mas vai ter que ajeitar, ô Fabiano, vai ter que ajeitar, porque antes da última rodada tem que jogar todo mundo. Não pode chegar na última rodada com o jogo pendurado, não pode, não pode, tá bem? Bom... Antes da tabela de jogos, eu tenho muita mensagem no YouTube, deixa eu liberar aqui a turma que mandou pra mim, o Fernando Vieira. Beto, não precisa procurar o Gerson Duarte, o Gerson Duarte está dentro da boca do lobo, chega de Alessandro Telles. É, mas ele já voltou, já está confirmado, bruxo. Preserva o Gerson, porque a gente conhece como é que quando isso acontece, né? Pra cozinhar o cara é rapidinho, só não dá certo, queima o cara. É o momento de preservar, fez um bom trabalho na base, reconstruindo o espaço. As coisas não podem ser no assodamento. Tem que ter com calma até para preservar o Jefferson. No momento seguinte, sim, daqui a pouco, mais adiante. Fernando Vieira diz assim, fala aí, meu amigo, Beto, o que eu te escrevi. Já falei, Fernando, não tem problema nenhum, aqui eu falo todo mundo aqui. E eu não pipoco para opinião também, não tem problema. O Jefferson, não, nesse momento, não é pro Jefferson, na minha opinião. Nada contra, me dou bem com o Jefferson. Mas vai fritar o Jefferson. E esse é o problema que... Tira o fundo aí. E esse é o problema que acontece aqui em Pelotas. É tudo assodado. Agora bota o guri da base. Aí o guri entra, não resolve, queima o guri. Ah, bota o Jefferson. Dá uma zebra. A culpa é do Jefferson. Frita o Jefferson. Tá complicado esse momento da competição para botar alguém que pode, né? O Jefferson é da cidade. Daqui a pouco, dá que ele não dá. Dá uma zebra que ele não vai dar certo. Ah, mas o Jefferson é profissional. Sim, mas ele pode entrar no momento mais sereno. No momento melhor do Pelotas, mais estruturado, mais equilibrado. E granjear o que ele já construiu na própria base do Pelotas para o futuro. É muito, aqui em Pelotas, essa mania do assodamento de bota para resolver é o que dá errado. Não tem planejamento e depois vou dizer para ti, ó. Muita gente não tem cabelo no peito para segurar a bronca. Depois ninguém foi o pai da criança. Aí queima o cara e aí ninguém abraça. Tá certo, deixa assim. Mas obrigado, Fernando. O Gabriel Santos, que é o nosso cabidela. Bom dia, a cidade de Pelotas faz milagre para manter o futebol e mesmo assim os presidentes são criticados. Errar é o direito do homem. Dema no Caxias, kkkk, tomara que dê certo, ô bruxo. Que o Dema levou o Brasil para a segundona, né? É, lembra? Não me esqueci. RZ, diz o Hamilton Machado, aceitaria ser o técnico do Pelotas? Eu te disse aqui ontem, digo de novo, que eu intermediei um contato que o Pelotas pediu para levar um número de pessoas do Pelotas para o Rogério atender. O Rogério aceitou o número, conversei com ele na Páscoa. Pode me ligar, não tem problema, jamais eu vou deixar de ouvir uma proposta, um contato, e isso era o que tinha sido. Falei aqui, o Pelotas não ligou. Por quê? Porque internamente, catedráticos da bola que botaram 8 anos o Pelotas em 12 na segunda divisão, não queriam o Rogério. Tá aí o Pelotas. Tá? Então é isso aí. Eles sabem quem são. Eu já tô mandando recado que eu me dou com todos eles, mas eu não... De opinião de futebol, comigo é na régua e não tem mimimi. E digo para eles na rua também. Eles sabem até quem é. Deixa assim. Não vem o Rogério. Marco Aurélio Lemos, bom dia. Faz uma enquete se a torcida do Pelotas aceita que o Zimmermann pegue esta barca. Olha, palpite meu, aceitaria. Uma boa parte aceitaria o Rogério no Pelotas. Mas dentro do Pelotas é que os catedráticos, alguns catedráticos não iam querer. É, tá aí. Ronaldo Santos, bom dia. O que que houve aqui que tá batendo intervalo aqui? Por que que fechou o intervalo aqui na minha... Ah, não, tá aqui. Ronaldo Santos, bom dia, o jogo do Pelotas foi cancelado. Sim, foi cancelado, confirmamos agora. Obrigado, querido. É que algumas mensagens chegaram mais cedo, né? Eu tô lendo agora. O Luiz Macedo, boa tarde, Beto. A solução é adiar a rodada inteira e nessa data fazer jogos atrasados. Pois é, algum momento vai ter que acontecer, né? Antes da última rodada. Uma semana a mais de campeonato não vai mudar nada. Perfeito, concordo.
Cláudio Ferreira, fala Beto, na escuta pelo YouTube, grande abraço, obrigado Cláudio, abraço Claudinho, grande Claudinho, nossa, aqui da UCPEL, né? Tá em casa assistindo no YouTube, aí, home. E o Luiz G1, bom dia Beto, ou bom dia, boa tarde Beto, tá bem, obrigado querido. Então a galera que tá mandando pelo YouTube aqui, tá bem? Ainda nas mensagens, não para uma atrás da outra, Gilson Reinier, bom dia Beto, bah, tô largando esse teu e meu inverno. KKKK, já comecei a aderir ao maçante verão, KKKK, só passei para dar um abraço, abraço bruxo, obrigado. Não, mas agora vai passar, semana que vem esfria, seca, abre sol e a gente volta à vida normal. Isso é uma fase do inverno, né? O inverno tem esse ruim, mas o verão, aquele 42, muito obrigado. Eu seguro um pouquinho de umidade, mas depois a gente ajeita, tá? Bom, olha aqui, ó, mensagem aqui, mensagem ali, deu aqui, informação da tabela dos jogos, só para atualizar você, que está mantido o jogo do Brasil amanhã. Então a rodada número 6 amanhã terá os seguintes jogos, tá? Uma quarta-feira, 3 da tarde, no SESI de Caxias do Sul, Apafute e Veranópolis. Confirmado em Montanha dos Vinhedos, em Bento, amanhã, 7 da noite, Esportivo e Brasil de Pelotas. Quarta-feira, 7 da noite, por enquanto, está marcado no Pedra Moura, não sei como é que está a chuva lá, Bagé e Guarani de Venâncio. Também amanhã, 7 da noite, no Cristo Rei, Aimoré e Gaúcho de Passo Fundo. O jogo do Pelotas de Glória adiado, sem data definida. Quarta-feira, 7:30, lá no Vermelhão da Serra, o Passo Fundo recebe o Santa Cruz. Quinta-feira, 3 da tarde, na Vila Olímpica, em Gramado, Gramadense e Lajadense. E também na quinta-feira, 8 horas da noite, nas Castanheiras, o Brasil de Farroupilha recebe o União Frederiquense. A classificação atualiza amanhã, porque já mudou tudo agora. Depois da rodada a gente vai complementar melhor a situação, tá bem? Olha, gente, muita informação, a gente tocou aqui, né? Alteração, jogo cancelado, entrevista, deu para fazer o futebol online de hoje. Talvez tivéssemos mais um tempo aí, mas não vai dar. Então, vai ficar para amanhã o nosso papo aí com o Fabiano. Amanhã teremos entrevistas também sobre a RJ do Grêmio Esportivo Brasil, né? Importante informação aí, porque os bastidores estão se movimentando, muita informação já circula no meio jurídico e a gente vai dar uma atualizada amanhã aqui na programação, apenas com a título técnico de entendimento do que está acontecendo na RJ, tá bem? E antes de fechar, uma frase legal para você, que diz assim: relacionamentos saudáveis também são remédios. A última da playlist de hoje.

Tá legal ao som do Ásia, Only Time Urtel, agradecendo para você a imensa interatividade, explodindo audiência. Também a participação de todos no trabalho técnico, o Diego Lourenço, antes comigo, Leonir Bade da Silva. Produção e apresentação, Beto Vetromilli. Participação sua, interatividade sempre nossa. 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Amanhã, tempero leve, quarta do sofá, românticas, temperando a informação, a interatividade e opinião. Você faz parte desta marca, porque aqui o futebol é online. A gente se encontra. Tchau.

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1: 13 horas e 1 minuto.
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0: granizo, a chuva foi bem,
1: né?
0: É, bem intensa. E até quinta de madrugada, madrugada de sexta, ainda vai ter esse tempo, né? O tempo só vai clarear na sexta-feira, segundo informações da internet, dos sites de previsão de tempo.
1: Previsão, mas, né?
0: É, previsão. Mas a nossa região vem sofrendo com essas chuvas de forma muito forte, né? Mas o Euninho era avisado, todo mundo sabia que isso iria acontecer e está acontecendo. Mas eu tenho certeza que em breve isso vai passar, isso vai ser coisa do passado.
1: É, estou vendo aqui sexta, sábado, domingo vai ser tempo bom.
0: Graças a Deus.
1: É, mas quinta-feira ainda temos chuva, sim.
2: São Lourenço, muita chuva, né?
3: Canguçu,
2: muita chuva.
1: Pedro Osório.
2: Aqui na Colônia de Pelotas, muita chuva. Pedro Osório.
3: Canguçu,
2: Cerrito, Pedro Osório.
3: Pelo menos eu estava vendo nas publicações, é onde tem mais estragos até agora.
2: Canguçu.
0: Principalmente porque começa...
3: Teoricamente era um local, realmente, penso eu como leigo, de fácil escoamento, né? Porque
1: muito fácil. Sim, a declividade.
3: A declividade, né? Natural.
1: A topografia,
3: né?
1: Aí que você questiona, né? Porque aqui a gente questiona muito, porque a topografia de Pelotas.
3: É plana, pois é.
1: É plana, né? Quer dizer, então.
2: A gente entende
1: que a dificuldade, né? Em função da declividade, o escoamento da água é mais, tem maior dificuldade. Mas aí tu pega Canguçu, Pedro Osório, que são. Né? Cidades que têm uma topografia bem, com um relevo bem...
2: Especialmente Canguçu, né? Especialmente Canguçu, muito alta, né?
1: Mas também a compensação concentra nos vales aí, toda essa... É. Que é o que aconteceu no Grupelli aí, né? A gente está vendo no Grupelli, está embaixo d'água.
2: Embaixo d'água, né? Famoso endereço do Grupelli, né? Frequentado por meio mundo, né?
1: É verdade.
2: Lugar famoso. O que se deve fazer para... A preocupação é escoar essas águas, né? Aqui da região nossa aqui.
1: O que tu está dizendo região é Pelotas.
2: Sim, Pelotas.
1: Pelotas, a gente já trabalhou, né? Já fui justamente. Então, temos uma grande dificuldade. Eu vou falar uma mentira, mas também tem um pouco de verdade, né? Que a gente fala do lençol freático, né? Então, assim, a parte baixa, realmente, o lençol freático é alto. Quer dizer, então, não tem como tu solucionar sem um investimento caríssimo que nenhuma cidade, só São Paulo, lá nos piscinões, lá do tempo, né, do Maluf, se não me engano, né, que fizeram os piscinões, quer dizer, então, no Japão a gente tem várias coisas. Mas aqui não dá para a gente viajar. Então, boa parte da cidade tem lençol freático alto, quer dizer, então, tu não tem como botar uma tubulação ou fazer macro-drenagem, né? A cidade de Pelotas, pelo menos do meu tempo, tinha 80 quilômetros de macro-drenagem. Então, a macro-drenagem recebe a micro-drenagem, né? Quer dizer, então, existem planos de macro-drenagem, né? Foi feito lá pelo Persima, não me lembro o nome da empresa, isso em 2012, 2013, 2014, eu já estava no Sanep, foi feito o plano. É lógico que tem que atualizar, né, em função de toda a dinâmica da cidade, novos empreendimentos, novos loteamentos. Mas eu entendo, aí tu tinhas me comunicado daqui a pouco, o pessoal do Sanep poderia estar aqui hoje, né, que é que cuida dessa área.
2: O diretor, o presidente estará amanhã aqui.
1: Foi uma pena, então, porque eu entendo assim que a cidade de Pelotas não tem foco em resolver o problema. Resolver o problema, tu não vai resolver. Pega aí, assim, Vasco Pires, pega todo Areal, Getúlio Vargas. Tem algumas, né, lá o Pestano, tem alguns lugares que tu tens problemas, mas que tu tens solução. Então, existe, mas quando começa tudo? Que nem a segunda via da alternativa do Laranjal. Qual é a primeira coisa que tem que ser feita? Projeto. Então tem que ter planejamento. Alguém tem que estar estudando. Quem está estudando? É, pelo menos a equipe técnica, ou tem que ter lá um, dois, três engenheiros, né? Pessoal de planejamento. Hoje de manhã eu estava meio que discutindo com o Sérgio Oliveira, da SPO, né? Porque isso aí é urbanístico, ele dizendo que é urbanístico. Não, é urbanístico sim, mas de drenagem, né? Então seria com a SANEP, né? E que. Tem que ter projeto, tem que ter planejamento. Sem isso aí, tu não vai solucionar

0: né, ir atrás de orçamento, verbas. Aí eu vejo o prefeito Marrone dando aí informações de 200 milhões de investimentos. Né? Mas também nós temos um outro problema, que é a questão de educação. Então, tu olha os canais lotados, né, de sofás, pneus.
1: É impressionante isso.
0: Então, assim, galhos, né, resíduos, quer dizer, então, é um debate complicado disso aí, né? Pelo menos, desculpa aí.
1: O cidadão agindo contra si mesmo, né? É. Porque infernizando a vida da cidade.
0: É, esse papo é antigo, é o mesmo tempo.
1: Drama, histórico isso, né? Meu? Chega
2: assim. Um lugar plano, tu tem menos usando bombas, tu tira de um lado onde está e coloca no, na lagoa, no São Gonçalo.
0: É, tu bota o conduto forçado, tu faz o.
2: Tu vai
0: um bacião.
2: De um lado, mas levanta de outro que continua entrando.
0: O exemplo perfeito, perfeito, o bairro Liberdade. Passando ali o Senat, né? Bairro Liberdade, tem umas bacias de retenção, ou seja, toda a água daquele. Aquele loteamento, Liberdade, antes do KVG ali, ele tem uma bacia de retenção, ou seja, então, foi dimensionado uma bacia, vamos chutar aí 1 hectare, ou até mais, eu acho, vamos considerar, acho que tem 1 hectare, 50%, 50%, 150%, tudo acontece. Toda a água daquele empreendimento vai para essa bacia, e essa bacia tem um extravasor.
2: A água da chuva.
0: Água da chuva, só a água da chuva. A água da chuva. Ela, normalmente ela está seca, é os piscinão de Ramos. Então a água da chuva vai para esse piscinão, vamos falar assim, e ali tem um cano dimensionado que ele vai extravasando ao longo para a chuva, ele começa, ele sempre está aberto. Aí se para 2 dias de chover, bom, daí ele vai secar novamente e ele está pronto para receber uma nova enxurrada.
2: Mas então, é tipo um lago?
0: É um lago, é um lago. Em vez de ter feito uma praça, tem praça lá também, é lógico, mas tem é um lago. Então toda essa água vai para esse lago.
2: Não é de concreto.
0: Não, é de terra.
2: Natural.
0: Natural. Não precisa, né? Porque ele é natural. E ele está. Normalmente ele tem que estar seco. Vazou, choveu essa água de lá, ou seja, a macrodrenagem não recebe aquele impacto daquela chuva que está acontecendo agora, né? Acho que foi 100 milímetros aí nos últimos 2, 3 dias, né? Quer dizer, se a nossa média, sei lá, a nossa média é em torno de 140, 150 milímetros mês, né? A gente recebeu já 100 em 3, 4, 5 dias, quer dizer, então, o que acontece? Então, esse piscinão que vai ao longo do tempo e não satura a macrodrenagem. E nós temos outro grande problema também, que é obrigação legal de que as residências tenham áreas verdes para que a água da chuva fique naquele seu lote ali, na grama, fica retido, e a marca de drenagem não recebe a água da chuva daquele lote direto para os canais.
3: Sim.
0: O que acontece? Hoje o pessoal está colocando cimentado em tudo. Então, é instantâneo, a água da chuva do lote cai direto para o marco de drenagem.
3: E não permite.
0: Então, isso se vê direto, todo mundo está fazendo isso, se escapando da grama, se escapando de área verde, que é um erro, né? Então, assim...
3: Uma questão que foi muito debatida em 2024, durante a enchente, deve te recordar disso, foi quanto ao Parque Una, os condomínios que ali ficam, porque ali era um banhado. Ali era, de fato, uma esponja, né?
0: Não.
3: E houve um aterro. Não?
0: Não.
3: Não, então, por favor.
0: Não. A gente já provou isso, porque uma característica do banhado é o impermeável embaixo. Entendeu? Então, ou seja, ele tem juncal, mas embaixo é impermeável. Ou seja, é água que está confinada, mas ela, porque ela não consegue percolar para dentro do solo. Então, se toda aquela área ali, embaixo, o solo é praticamente não tem umidade, porque a água não consegue percolar. Então, é ilusão, mas tem que entender que as pessoas, como era zona de baixio, se achava que era banhado, mas não é banhado. Não foi considerado banhado em função de um empreendimento que saiu ali.
3: Não existe risco de enchente, então, ali?
0: Por baixo, não. Absolutamente não.
3: Pelo São Gonçalo?
0: Não, nós tivemos essa enchente. A cota foi 3,30 do São Gonçalo e o dique, o polder, né, ficou 3,70. Eu tenho aqui as medidas, eu posso até procurar. Então, assim, São coisas que o Polder conseguiu conter bem e segurar bem toda o São Gonçalo, que estava, né, fora da sua calha.
4: Quem é Polder?
0: Polder é um dique metido a besta.
1: Que interessante. Boa pergunta.
3: A barragem.
0: O que acontece? Do ângulo aqui, do antigo ângulo até lá a cancha reta, tem um dique.
3: Que é a estrada, né?
0: Polder tem, hoje tem a estrada. Que era outro debate estrada também. Porque foi feito lá em função da enchente de 48, sei lá, de 50, 56, por aí. Aí se fez, DNOS, antigo DNOS, fez aquilo lá, era um dique. Aí quando se, aquilo lá passou 40 anos, 50 anos, nunca foi, chegou na sua cota máxima. Aí quando se começou de novo a possibilidade de se pavimentar, aí estavam dizendo que não ia aguentar o trânsito pesado, tal, tal, tal. Daí a gente... Eu vou dizer, porque eu era também secretário, e lutei dizendo, não, já está consolidado, pode fazer uma via. Então, é uma luta, sabe?
2: Está assim, compactado já.
0: Está compactado, consolidado, tá, né? Tá, então, tanto que se fez e está lá a pista, né? Está via, né? Está lá tranquilo. Quer dizer, então, assim, não existe nenhuma possibilidade, é lógico, não posso dizer nenhuma possibilidade, desde que as casas de bombas estejam funcionando. Né? Então, tem que ter casa de bombas, né? Primeiro item. Me lembro, eu estava com o Eduardo Leite, prefeito, nós estávamos lá em Blumenau, olhando lá todo um projeto de saneamento, e uma casa de bombas dessa, a válvula travou, e a água de São Gonçalo estava entrando para dentro do Parque Una, o Moarama e tal. Então, eu conheci um mergulhador, a gente contratou um mergulhador, o mergulhador fechou. Então, tem alguns riscos pequenos,
3: sim,
0: mas não tem nada, não. Então, me desculpa eu dizer que não, não é considerado banhado.
3: Não, a questão é pergunta, porque é importante o ouvinte e todos os leigos, que é o meu caso na área, entender a situação e qual o risco que corre quem está ali, né?
0: Nenhum. Nenhum, desde que São Gonçalo esteja, né? Mais do que teve agora de 2024, né?
3: Isso.
0: Não acredito, nunca mais vai ter.
4: Teve um condomínio lá no...
0: Desculpa. Não.
4: Teve um condomínio no Laranjal naquela época, que tem alguns conhecidos nossos em comum, inclusive, que moram lá. E a área do condomínio, a área condominial, digamos assim, a área comum, alagou. As casas não, mas os caras saíram correndo. Aquele último condomínio.
0: Eu sei qual é o condomínio.
2: Agora
0: é, 24, no final da Espírito Santo com a 29. No final
4: não,
0: da Espírito
4: Santo. Não é Espírito Santo.
0: Não é da CPO ali?
4: No final da a Orla. No final da Orla, do lado dos Gerton lá. Naquela zona dos
0: Gerton. Ah, sim.
4: Tem um condomínio de classe média alta e tal.
0: Sim.
4: E alagou e começou a levantar e os caras pilotearam. Ainda perguntei para um deles, cai aí, como é que tá lá? A minha casa tá seca, mas começou a levantar a água, eu fugi. Claro, tô rindo agora, né?
0: Mas assim, ó.
4: É claro.
0: Aí tu pega o Laranjal, Valverde, no Valverde, a cota ali é 1. O que é a cota, né? Cota 0 é o mar.
4: Sim.
0: Teoricamente é a lagoa. Cota 1, o meio 1, é 1 metro acima da cota 0. Quer dizer, então o Laranjal é meio metro, 1 metro acima da cota 0. Quer dizer, então é insano.
4: Barbatina.
0: É. Então vou dizer assim uma coisa aqui. A Espírito Santo, foi feito todo um canal, foi feito um trabalho espetacular, mas não funciona.
4: E por que os caras falam, então, em cota de inundação, em cota não sei do que, em cota...
0: Sempre
4: de...
0: a relação
4: deu... Só, né?
0: Não.
4: Se subir acima da cota, alaga. Não é esse o raciocínio?
0: Não.
4: Se a cota é zero, tu tem 0,1, alagou. Ah,
0: sim. Subiu 10 centímetros, se alagou. Se a cota é zero, sobe...
4: Isso que eu quero dizer, saiu da caixa. Isso
0: mesmo. Mas assim, ó, pega o São Laranjal, né? Eu estava no Sanep, e aí tudo embaixo d'água e tal, tal, tal. E a gente fez uma ação radical, que tem uma via que se chama Corredor da Penetração, que é depois do Trapiche, e a gente fez um dique, ou né, fizemos um dique. Disseram que não ia aguentar. O dique está lá até hoje, faz exatamente 13 anos que o dique está lá. Mas então, né? E vão usar esse dique para fazer a parte futura de...
4: Dessa contratação que está anunciada agora? Ele,
0: pois é.
4: O que a gente vê é que a municipalidade, o serviço público, o poder público, o diabo que o carrega, enfim, não interessa. Está sempre correndo atrás da máquina, cara. Em vez da máquina estar atrás da gente.
0: Foi o que eu acabei, eu falei no início, é? Rogério. Eu falei que tem que ter projeto.
4: Chuva me barrou. Por isso que eu cheguei depois. Então.
0: Tem que ter projeto.
4: Ah, vamos lá, vamos lá. Incendeia, vamos apagar o fogo.
0: Olha, chove, vamos, olha a notícia passar. De hoje. Vão contratar em novembro a licitação para fazer o projeto. Já projeto. São dois anos de governo já.
4: Projeto, cara.
0: A enchente faz dois anos atrás. Ah, não é. Aí tem dois anos para o projeto. Para depois.
4: Aí bota a culpa na burocracia. Não! Não! A lei de licitação é muito clara na hora da calamidade. É isso aí, né? Tudo pode ser dispensado e fazer a toque de caixa. Agora tem que ser bem feito, né?
2: Prefeito é criador de
4: gestor.
0: É, eu vi agora há pouco, eu ouvi.
4: Tem
0: ouvi.
4: Que ter gestor, administrador, cara que saiba fazer, que saiba o que está fazendo. Porque tu pode ser político e competente, uma coisa não exclui a outra. Tu pode botar gente no teu partido, em determinada colocação, desde que essa gente seja competente, capaz, saiba o que está fazendo. Agora botar lá porque é companheiro, porque é isso, porque aquilo, isso é politicagem.
0: É que nem a politicagem que querem fazer, que não pode construir mais abaixo da cota 4. Voltamos à história da 4. Tá? Mas todo o Marama, tudo, Parque Uno, o Fórum, tudo, está na cota 1,40. Não, o terreno está na cota 1,50, por aí, assim. Quer dizer, não quer deixar mais, construir mais nada abaixo da cota 4. Quer dizer, então, assim, é burocrático para não querer fazer com que empreendimentos sejam novos.
3: Aí a solução se torna bem simples, é só todo mundo se mudar para Cascata, né?
0: Exato.
3: Não tem como.
0: Ou o Laranjal ir pro Balneário dos Prazeres, o Barro,
3: mais alto.
0: Né, que seria o ideal.
1: Tem gente que diz, a zona mais alta de Pelotas, né, a Cascata, a Serra dos Tapes, né,
0: isso.
1: não devidamente aproveitada. Né. É. Claro, tem certa distância, mas do ponto de vista de garantia, né, em matéria de altitude...
0: Não, e de solução técnica para fazer
1: um endereço e tanto.
0: Né. Bem,
1: né. Um endereço e tanto, né? Um
0: dia. O Laranjal vai ter que fazer canais fechados de concreto, sim. Não fechados, que nem o canal da Ferreira Viana, abertos, mas de concreto. Esses sim que seriam os canais de macrodrenagem. Tem que ser abertos para receber a microdrenagem.
3: Que dá mais vazão para a água.
0: Sim. Vou dizer que foi errado, e vou dizer que eu também posso dizer que fui um dos... Estava junto com o Mosquito na época, que a gente fez a Espírito Santo com gabiões... Projeto super legal, só que nós estamos drenando a água do lençol freático, não estamos drenando a água de microdrenagem. Quer dizer, então, foi um erro. E a casa de bombas é muito longe, quase 2 quilômetros. Quer dizer, então, tem que ser de concreto, canal aberto, que nem o da Ferreira.
3: O mais interessante, Pelotas, é que o lençol freático em si ele é alto. Há coisa de 10 anos atrás, a gente foi colocar uma piscina em casa, e aí o pessoal que me vendeu a piscina, e eu moro no Areal, o Areal é alto. A zona do Areal, moro perto da Padre Colosso ali. E aí começaram a cavar para colocar a piscina. E os caras mal deram 3 pasadas, começou a permear água. E estava na zona mais alta. Imagina, eu tô a 2, 3 metros de altura comparado ao shopping, ao Parque Una, né? E a água vindo. Aí o rapaz que me vendeu a piscina teve que alugar uma bobcate para conseguir cavar para colocar a piscina. E mesmo assim, o fundo da piscina.
4: Ficou dentro d'água, então?
3: Ficou dentro d'água. O fundo da piscina é todo torto. É
0: instável.
3: É.
0: Ah, aqui o Café Aquários, por exemplo, é cota 8.
4: Sim.
0: Em relação ao nível do mar.
4: Então, é 8 metros acima do nível do mar. Isso
0: 8 metros 8. Acima do mar. Que por similaridade, é a cota da usina de Itaipu. O fundo da usina de Itaipu é na cota 8 também. Está lá a 1.200 quilômetros daqui. E o fundo da barragem também é a cota 8. A gente não imagina isso.
1: E tu vês perspectiva de Pelotas um dia olhar para a Cascata e começar a explorar e aproveitar a Cascata?
0: Não.
4: O ambiente natural.
0: Não.
1: Cascata, tu achas que não?
0: Não. Porque assim, ó, a estatística, quando se fez o plano de mobilidade, a estatística do IBGE, é a população do Rio Grande do Sul, a partir de 2040, ela começa a reduzir.
4: Regressar.
0: Então é o seguinte, nós não vamos fazer isso em 14 anos, entendeu? E a população do Rio Grande do Sul, todo o planejamento viário, planejamento urbano, tudo, pelo menos é o que a gente recebeu como informação, seria para 2040. Quer dizer, então, não tem como a gente pensar alguma coisa diferente fora isso. Né?
4: Se tu começar
2: não vai ter gente para ir.
4: Não vai ter gente.
2: Não vai ter gente para ir para lá.
4: Se começar a incrementar demais o aproveitamento da cascata, vamos dizer que é um boom imobiliário, que estão invadindo o ambiente natural, que a sustentabilidade está prejudicada. Então deixa lá, com os bichos que estão lá e acabou.
1: Mas a pergunta é necessária em função de ser uma zona alta, né?
4: Mas a zona alta não significa muita coisa, só porque você é alto.
1: Não, mas não é só isso.
4: Significa em termos de chuva.
1: É uma serra.
2: De chuva, seria uma migração só, porque uma migração de pessoas, que deixariam de morar aqui para morar lá, porque, como disse o Jacques, não vai ter novas pessoas, não tem?
4: Não tem.
2: Nós vamos diminuir a população, já está diminuindo.
0: E há quantos anos a gente fala que a população de Pelotas é 340 mil habitantes? No menos 20 anos, 25, é a mesma população.
4: O último censo era para ser 2020, né? Mas não saiu.
0: Mesmo, mas é a mesma.
2: É a mesma de Porto Alegre, poucas cidades, passo fundo aumentou.
0: Tudo vai para Garopaba?
4: Tudo vai para Garopaba.
1: E a ocupação passou a ser cidade praia mesmo, né? Que no passado as pessoas se questionavam, né? Quando é que vai emendar, né? A cidade, o centro, com o Laranjal? E está acontecendo.
0: Tinha casa aqui e casa no Laranjal.
1: Já, pois é,
0: em São Lourenço, o pessoal tinha casa na cidade e na praia.
1: Claro. Já aconteceu.
4: Agora não é mais assim.
1: Já aconteceu isso. Agora, e depois, para onde iremos?
0: Hoje mudou.
4: Eu não irei para lugar nenhum, nem tu.
1: Pois é.
4: Nós só iremos para o Fragata.
0: Hoje a casa...
3: Pode ser o Capão do Leão também agora.
0: Hoje tu tem duas, tu tinha duas casas, na Pelotas e no Laranjal.
1: Isso.
0: A casa do Laranjal ficava, quando o cara se separava, ia para a casa do Laranjal e a mulher ficava na cidade.
4: Quentinho, lá era
0: a cidade dos bêbados, porque ia tudo para um barzinho os bêbados.
4: Quentinho. Isso foi antes da lei seca.
1: Depois dessa ocupação do centro Laranjal, Pelotas Laranjal, voltará a Zona Norte a tornar-se um endereço para a expansão da cidade, Jacques?
0: O que a gente teve de apavorar, né? Se vocês olharem ali o Parque Germânia, depois tem um outro empreendimento do Ralph do lado, depois um outro, Cidade Alta, vou dizer assim, sei lá, 2-3 mil lotes. É muito lote. Eu não sei como é que vão conseguir povoar tudo aqui do lado.
4: Pergunta que eu me faço.
0: É impressionante, né? Fora o sítio floresta.
4: Aí, onde é que sai tanta gente que o povo faz esse monte de edifício?
0: Mas daí vem a
4: pergunta que eu faço.
0: Não, mas o
4: mas morava com o pai, morava com a mãe, morava não sei aonde, veio de Canguçu.
0: Aí eu tenho, mas é que não estavas aqui, mas o secretário da habitação que estava aqui semana passada.
4: Mas eu estava aqui quando ele estava aí.
0: Tava, ele falou 33 mil. Unidades, famílias desassistidas que precisam de habitação. São 133 mil unidades habitacionais.
4: Mas não é desassistida, é que não tem casa própria.
0: Isso,
4: aqui
0: isso.
4: Mora de aluguel, mora com o pai, mora com o sogro, mora com a mãe, mora com o irmão. Não é gente que mora em
0: Bastaponte. É uma enormidade
4: isso. Eu achei muita coisa.
0: Eu achei demais.
3: Acho que um assunto, mudando com todo respeito, mas que está latente, é o projeto, e dentro da mesma linha de obras, é o projeto do PAC que ele necessita ser aprovado pela Câmara de Vereadores, né? O projeto do PAC, contrair o empréstimo. E esse projeto, segundo eu li, ele foi enviado à Câmara de Vereadores e agora Pelotas depende da aprovação da Câmara, né? O prefeito e a sua secretaria fez todo o trabalho de projeto, como tu bem disse, precisa de projeto. Foram feitos os projetos, foram enviados à Câmara de Vereadores, mas agora a cidade está refém da Câmara de Vereadores, aguardando uma aprovação para que aí sim a Prefeitura possa contrair o empréstimo e a partir desse momento começar as obras. Então assim, ó, aguardamos a Câmara, aguardamos o que, que eles vão nos apresentar, o que, que eles irão fazer com esse projeto, se será aprovado ou negado por revanchismo político, né?
2: Na verdade, deixa eu até contextualizar, Marcelo, é o seguinte, não é o projeto que é aprovado.
3: É o empréstimo.
2: O Otávio Pérez, secretário de Urbanismo, esteve aqui semana passada, a secretaria dele é que fez o projeto. Aliás, um dos projetos já existia, foi adequado, né? E os quatro projetos são na ordem de 200 milhões de reais. E aí não é exatamente 50 milhões de cada projeto, né? Varia de projeto para projeto. Ele vai para a Câmara de Vereadores, como tu disseste, para o referendo em relação à tomada do recurso.
3: Exatamente.
2: Que tem o aval do governo federal. Tem uma contrapartida do município, que eu acho que é de 5% a 10%. Né? O município está apto a ter essa contrapartida, porque é feito um estudo socioeconômico do município para poder fazer essa contrapartida. Se tem condições financeiras para isso. De fazer um investimento próprio de 200 milhões, não tem. Então, a Câmara aprova o recurso de BNDES, carência de 4 anos e com o aval do governo federal. Exatamente.
5: Aí esse Câmara... recurso tem que ser, uma parte tem que ser paga pelo município, obviamente.
2: É, contrapartida.
5: Não só a contrapartida, mas do recurso todo.
2: É isso.
5: Sim, então significa que a Câmara tem que aprovar apenas o recurso necessário do município,
0: não,
5: da
0: não,
5: sua
0: não,
5: parte.
0: Não.
2: Então é empréstimo, tem que aprovar o empréstimo.
3: A contração
5: então é o empréstimo. Então
2: é empréstimo.
5: Tá, então se é um empréstimo, vai ter que pagar o empréstimo.
0: Sim, é óbvio.
5: Bom, então, aí está, nós temos que analisar.
2: Mas tem uma série de não é uma tarifa, não é um juro bancário,
5: não,
2: é um,
5: tudo bem.
2: 1,4 ao ano.
5: Isso.
2: E tal,
5: mas eu acho que aí tem que haver um acordo muito bom entre legislativo e executivo, porque tem que ver se o município terá condições.
0: Sim,
5: daqui a 4 anos, né? Porque já aconteceu em outras épocas de serem feitos esses tipos de.
2: Sim,
5: mas
2: no projeto vai esse estudo, né, da contratação, da capacidade do município.
5: Exatamente.
0: Tem o Tesouro Nacional também, né? Tem o Tesouro que também libera.
3: Mas aí eu acho que uma informação que ficou no ar.
5: O que eu quero dizer, né, é que a responsabilidade não só do executivo, mas também do legislativo, talvez até maior, né? Por quê? Porque esse dinheiro vai ter que ser pago, parte dele, e não é uma parte pequena. Daqui a 4, 5 anos já tem outro prefeito, provavelmente, né? Isso daqui a 5 anos, com certeza. Né? Então, como é que fica? Isso é uma coisa que a gente tem que
0: mas
5: pensar.
0: Mas se é em benefício da cidade...
2: Todas as obras de Pelotas, tirando as emendas parlamentares, todas as obras de médio e grande porte são feitas através de empréstimo, porque a capacidade da prefeitura de investimento é zero.
5: Não, só estou dizendo que...
0: É que a Câmara tem que analisar também prioridade.
5: Com profundidade.
0: Tem que analisar qual é o benefício que a população vai ter com esses investimentos. Bota aí, vamos lá, o viaduto ali no Santa Justina, fazendo propaganda. É uma demanda... Porque, com certeza, 20 anos que está engessado ali, quer dizer, então, e isso tu melhora o transporte urbano também, né?
5: Não, sim, eu sei, o que eu quero é o seguinte, a responsabilidade do legislativo é muito grande.
0: Claro.
5: Né? Então, eles têm que estudar bem, eles não conhecem o projeto é feito e é malado, tem que estudar. Entende? Acho que seria o ideal que tivesse condições de aprovar imediatamente, ponto, né? Mas não dá para se tirar a responsabilidade de quem vai aprovar o recurso que terá que ser pago. Né? E o valor não é pequeno. O que tem que ser pago?
6: O orçamento do município, né, Jacques? Nesse caso, vai ter que entrar no orçamento do ano que vem, provavelmente. Ou 2028.
2: Né? Com certeza.
6: Porque o orçamento desse ano ele já está feito.
2: E ele é feito escalonado, né? Ele não é liberado 200 milhões assim de sopetão na conta da prefeitura.
6: Sim,
2: ele é feito conforme
0: o cronograma
2: vai sendo executado, financeiro. Ele vai sendo liberado.
0: E não pode estar no CADIN também.
2: Não pode estar nada.
5: Começa com o lançamento do primeiro tijolo.
0: Que era sempre o problema.
5: Aí é a primeira parte.
2: Eu só quero dizer uma curiosidade aqui, para não deixar passar. Quando o Jacques falou que talvez tenha chovido 100 milímetros ou 110 milímetros, né, e eu quero, essa curiosidade é interessante. Eu já falei aqui há muito tempo atrás, em uma outra época de grandes chuvas aqui na cidade. Nós tínhamos um amigo, Hernani Martins, que era dono do posto Icoporã, que tinha um pluviômetro ali na Osório, aqui na Pinto Martins. E ele foi sócio do Dr. Érico Ribeiro durante muito tempo, né? E o pai do Dr. Érico Ribeiro, na granja lá próxima a Santa Vitória do Palmar, também tinha um pluviômetro. Ele tinha um estudo que remonta a mais de 100 anos, que ele começou, o pai do Dr. Érico, começou a medir a média de chuva anual na região. Desde Santa Vitória do Palmar, e o Hernani continuava a fazer essa medição aqui, em Pelotas.
0: Certo.
2: E ao longo de pelo menos 100 anos... Nós estamos em 2026, o Irucoporã 2010, 2012, 2015 ali, A média de chuva em Pelotas e Santa Vitória, se você for fazer uma conta e dividir por 100, ela é mais ou menos isso aí, 120, 130 milímetros, às vezes um ano um pouco mais, às vezes um pouco menos. Então, há esse estudo rudimentar feito pelo pai do Dr. Érico Ribeiro,
4: né? Lauro Ribeiro. Que 100 milímetros...
2: Anuais. Mensais, 1.200, 1.500
3: milímetros. Por ano,
2: perdão.
3: É por mês.
2: Exatamente. 1.200 milímetros por ano.
4: Agora chove isso em dois dias? 100 milímetros? Foi o que
5: Não, mas é a média, né?
2: Sim, mas tem que fazer a média.
5: Tem meses mais.
0: Cinco dias subiu.
4: Dá uma ideia da intensidade da chuva.
5: É aí que a gente vê, né?
4: Choveu em dois dias, que chove um mês.
3: Até 60 dias atrás, nós estávamos...
5: Essa medida que fala o Gastal também foi feita, e tem lá os registros, do IPES, que é lá no início quase da fundação do Instituto Agronômico. Eles já faziam as medidas. Uma vez eu fiz uma análise disso, eu precisei disso, fiz. Né? Exatamente, a média anual. Exatamente. É a mesma. Né? Então, diz assim, está chovendo muito agora, assim, o inverno chover muito mais do que o normal, significa que o verão vai chover menos do que o normal, porque a tendência é essa. Né? E agora, quando o El Niño acontecer, que é lá por dezembro, né, que ele deverá se manifestar de fato.
0: Não foi em setembro. Não. Pois é, já era setembro, já passou para dezembro.
5: Agora já mudou. Eu estava vendo uma análise feita, né, que ele vai, a manifestação efetiva será nesse período. Né? Bom, se foi um mês antes, um mês depois, isso é possível. Mas que este momento são oscilações consideradas como normais. Né? Nós temos sempre no final de agosto, né? Aquelas tempestades já são típicas de final de agosto.
3: Eu comentei ontem, nesse final de semana, como data base, né? Santa Rosa.
1: E alguém falou aqui, Santa Bárbara, né?
3: Santa Bárbara também. Agora, essa semana é Santa Rosa. É períodos de temporais, né? Desde o tempo do meu tataravô. Porque eu acredito, assim, Cleito, que as pessoas controlavam essas datas, né? Certamente alguém que nasceu nessa época disse assim, meu aniversário chove sempre.
5: É, exatamente.
3: Então,
4: é o caso do meu. A história da primeira terça-feira do mês, que também, depois também. Vem a história de São Miguel também.
3: Também.
4: Tem um monte de santos que passam de chuva aí.
5: Isso aí
3: São Miguel
5: é
3: esse tempo.
5: É quando as semanas coincidiam.
3: Mais ou menos.
5: Quando a semana...
3: Enchente de São Miguel.
5: Quando as semanas coincidiam com a lua, né? Lua cheia.
3: Com a lua.
5: Aí então, mas depois desregulou. Né?
1: Porto Índio. Boa tarde, gostaria de saber se tem algum problema na duplicação da Ildefonso Simões Lopes. Aí ele diz que com a liberação de vários condomínios aqui na avenida, antes do arco-íris.
0: É urgente isso. Tem um canal muito grande, né, do lado esquerdo, entre a Ildefonso e o aeroporto.
5: Mas tem
0: e o KVG, ali. Né? Quer dizer, essa água vem lá do outro lado da Zeferino Costa... Né, Vila do Prado, lá, toda aquela região, essa água, e toda aquela região, ela deságua ali. E tem um problema sério que eu vejo aqueles condomínios, Moradas Pelotas, é crítico ali o fluxo de veículos e acessar a Ildefonso.
2: É, mas essa está no PAC,
0: Do PAC. Eu vi que a Teodoro Miller também está, não está?
2: Sim, eu estava no Miller aqui na Guabiroba e ia sair.
0: Eu queria referir.
2: E vai ter obra de macro-drenagem, segundo disse o secretário aqui.
0: Também.
1: É um movimento intenso ali, né?
5: É o canal do NOS.
0: É muito intenso.
1: É assustador.
0: É,
1: né?
0: Muito intenso.
1: Olha aqui, outro registro.
5: E aquele canal tem que ser preservado e até melhorado, né?
1: Porque citaste há pouco o Café Aquário, 8 metros, né? Acima do nível do mar. E tal. Bom, um ouvinte nosso, né, recebeu informação, olha, sabe quem é que está ouvindo vocês agora? Um senhor chamado Ramiro Rodrigues.
0: Certo.
1: Tá? Um senhor chamado Ramiro Rodrigues, que hoje está completando 81 anos de idade, né? Nosso Parabéns. Querido Parabéns. Ramiro, né? Café Parabéns. Aquário, essa padaria Avenida.
4: Café por conta do Ramiro hoje.
1: Eu tomo muito café.
4: Não,
3: impossível. Com a ficha do Ramiro, com a ficha.
1: Eu sempre tomo café da manhã com o Ramiro lá. N vezes eu vou lá tomar o café da manhã com ele às 7 da manhã.
4: Quem?
1: Eu.
0: Nunca te vi.
6: Ontem também estava inspirado.
5: É hora que ele chega em casa, 6:30, 7 horas. Aqui,
6: e agora ele está de novo.
0: Se tivesse vindo às 7:30, nós estávamos aqui embaixo.
1: Pois eu sei que o senhor participa de um grupo aqui no Aquários às 7:30 da manhã.
0: Isso.
5: Eu cheguei vocês chegando.
1: O Rogério também?
4: Eu passei dessa fase.
1: Ah, já passaste dessa fase?
4: Do Senado. Aí todo mundo morreu do Senado, fiquei só eu. Aí eu resolvi.
6: Resolveu não aparecer mais.
4: Eu estava lá de pé,
6: não. Quem não é visto no elevador.
5: Vai que eles se chamem.
2: Eu estava saindo de Sobrado e vi você chegando.
4: E tem aquela fase do. Ah, vou levantar cedo para quê? Para ter mais tempo de não fazer
6: pra
4: nada?
6: Para tomar o café com o Jax.
1: Ali do Senhor Noronha?
4: Estava
1: saindo.
0: Se tiver no fragata, não vai ter uma vida eterna para fazer alguma coisa. Tem que aproveitar a vida, meu.
2: Eu estava saindo ali do Sobrado, pegando um táxi, vi você chegando.
4: Cada um.
1: Olha aqui só, não podem deixar de registrar isso.
4: Agora é 7 horas da manhã,
5: Mas é legal.
1: Com o Brodbeck presente, com o Neif presente, o senhor não pode deixar de fazer esse registro, um ouvinte pede. O registro é o seguinte...
4: Não tem nome, esse ouvinte, ou é da tua imaginação?
1: Não é da minha imaginação, não.
5: É pseudônimo?
1: Não.
6: Calma, Rogério.
1: Seu Oscar Farias.
4: Calma, Rogério. Agora sim.
1: Seu Oscar Farias...
2: Dona Emengarda, não é?
1: Não, Dona Emengarda não tem aparecido. O seu Oscar Farias diz o seguinte, foi fantástico acompanhar as rádios de Porto Alegre ontem à noite, a choradeira, o desencanto, o desânimo, o estresse, alguns comentaristas enlouqueceram. Mas convenhamos, menos de um minuto para terminar
5: o jogo. Já passando.
1: Olha aqui, a vitória estava garantida por 1-0.
5: Segundos.
1: Inter contra o Remo. Estava garantida a vitória por 1-0.
4: Eu estava assistindo e ainda diz na hora da falta. Diz, quem sabe um golzinho agora para matar eles gols.
1: E veio. Né?
5: Sabe o que eu pensei? A mesma coisa. Eu acho que a força do pensamento.
4: Falei com um amigo meu de tarde aqui, que é colorado roxo, Roberto. Digo que eu acho que nós vamos fazer um crime hoje. Já que eles são azul também, o Remo. Nós vamos fazer um crime. Não, porque esse timeco, nós vamos passar de rodo.
1: Por amor de Deus.
2: Mas eu assisti o jogo. Não sei se
4: vai querer crucificar o goleiro.
2: Esqueci de avisar, estava conversando contigo no WhatsApp, esqueci de avisar.
1: Qual o canal?
2: Premier,
4: foi o que passou.
2: O primeiro tempo, pelo menos uns 5 gols o Inter perdeu.
1: Que bárbaro.
2: Perdeu.
4: Mas isso vai vir a horas, não é de hoje.
5: Não, gol perdido é gol
1: treinador, né?
5: É incompetência.
2: Deu briga.
6: O jogo só acaba quando
2: deu briga entre comentaristas.
1: Brigas terríveis. Mas tu concorda que o camarada que cometeu a falta foi de uma estupidez brutal?
2: Assim, infantil.
1: Entregou ali, infantil.
4: 1-0, com 41. O jogo tinha. A previsão inicial era 4 minutos de acréscimo. Ou seja, deveria terminar aos 49. O gol foi aos 48 e qualquer coisa.
2: 49 e ele deu mais um.
4: Aí ele deu mais um, mas terminou 52.
6: O jogo
4: terminou 52, dona Edna. Árbitra da FIFA. Eu não sei o que a FIFA enxergou nela. Primeiro, para ser árbitra. Segundo, para ser da FIFA. Porque ela é muito fraca. Deixou todo mundo falar com ela, quando agora é só o capitão que pode falar. Deixaram fazer bolinho, discutia, muita resenha.
6: Todos não fez.
4: Ah, não, todos não.
6: Todos são assim. O Daronco
4: fez o sinal e ninguém chegou perto.
6: O Daronco só quer resenha com o jogador. É horrível.
2: Não, aumentou a média de bola rolando.
4: Os jogos fim de semana.
6: Eu vi o Daronco apitar.
2: Eu vi.
6: É horrível.
2: Não, mas não chegou perto. Ninguém chegou perto,
4: cara.
6: Num determinado momento que eles levantam os braços,
4: mas nem precisa levantar.
6: As regras do futebol estão sendo alteradas.
4: Claro.
6: Mas o Daronco...
4: As regras não. Normas de comportamento.
6: As regras
4: continuam sendo as mesmas 12.
6: O seu Daronco é uma piada de mau gosto. Ele gosta de uma resenha, ele pede camiseta para o jogador,
4: isso aí é folclórico.
6: Então não é só a dona Edna. Toda arbitragem brasileira é assim.
3: Essa era a questão, Bonifácio.
4: Não dá para comparar.
3: Bom árbitro brasileiro, qualidade, que seja, esteja entre os melhores do mundo. Existe isso ainda?
6: Não. Árbitro e caturrita tem que nascer mudo.
0: E goleiro do Pelotas também parece que não tem bom também.
4: Teria
0: que. Goleiro do Pelotas parece que não tem bom.
6: Não, nem do Brasil, nem do Pelotas.
4: Ele estava falando que era um choro total. O futebol todo está um choro total no que tange ao sul.
6: É horrível.
4: O Pelotas largou bem, perdeu duas fora, demitiu o treinador. Isso é um provincianismo.
6: É verdade.
4: Não tem cabimento.
3: E hoje,
4: o cara perde duas partidas.
0: Já contrataram outro, já teve aqui também.
4: Aí traz um outro ex. Que não, mas que isso? Isso é amador.
0: A revolta era grande hoje de manhã no café.
2: Não esqueçam que anteontem o Grêmio também fez a sua parte. Né? Não esqueçam, gremistas, que vocês também fizeram a sua parte.
4: Não estou falando do Colorado, estou falando
2: três, do Grêmio.
6: Três. Olha aqui, eu vou contar só. Domingo, eu assisti o jogo do Pelotas, que estava passando no YouTube, e assisti, estava dando o jogo do Grêmio. Olha, se juntar a vontade dos dois times, mal comparando, mas se juntar a vontade dos dois times, com todo o respeito, o Farroupilha dentro de campo tem muito mais vontade que os dois times juntos.
4: Mas eu não tenho estômago para ver dois desse nível.
6: Eu tenho estômago e assisto.
4: Para ver dois desse nível, eu me recuso a ver. Eu vejo só do meu time.
6: O Grêmio está um esforço grande de algum jogador para derrubar o treinador também. Quer trocar o treinador.
3: Mas será que é isso ou que realmente não tem condições?
4: Não vejo assim.
3: Os jogadores têm limitação.
4: Não teria ganho de São Paulo, não teria ganho do Mirassol.
5: Não, do jeito que ganhou. O Grêmio tem bons jogadores. Ao meu juízo, eles estão sendo mal escalados, não falando treinados, escalados. Ou não são, não estão sendo nem alguns nem escalados. Jogadores ótimos do Grêmio não estão sendo escalados. Ah, está preservando. Preservar para quê? Os caras descansaram um monte.
6: O irmão aqui esse ano já trocou três ou quatro treinadores.
5: Mas o cara tinha jogador suficiente.
0: Jogou o ano inteiro também, né? É diferente.
6: Não o ano inteiro, mas isso.
0: Mas jogou o ano inteiro, outro começou a jogar só no segundo semestre.
6: Jogando, trocaram quatro treinadores.
0: Na média, deve estar.
6: Trocaram quatro treinadores. Trocaram quatro treinadores, a culpa é
3: sua. Mas nem o futuro não enxerga. Tirando o Campeonato Gaúcho, que é a única coisa que o Grêmio Inter ganha, o que que eles têm capacidade de ganhar?
5: Olha aqui. Não, acontece que isso serve para muito time grande. O que que o Santos tem?
3: O Grêmio Inter não são mais grandes, né? Foram. Hoje são médios.
5: Tá bem, mas só tem time médio. O próprio Palmeiras, outro dia, levou, no finzinho do jogo, levou dois gols.
6: 3-2 pro time do Palmeiras.
5: Frango do goleiro.
6: Um
5: frango do goleiro.
6: Duas viradas.
5: Perdeu. Estava 9 pontos na frente do Flamengo, já está 3 pontos só.
6: Não, estava 9.
5: É um grande.
6: Dois jogos a menos.
5: Né? Jogou com o Internacional, não jogou nada. O que jogou com o Palmeiras Internacional? Nada. Merecia ter perdido o Internacional, que não joga nada.
0: Como então, é fácil, como é fácil
5: médio, a conclusão. Nós só temos times médios. Nós só temos times médios.
0: E o Grêmio contra o
5: talvez o Flamengo seja o melhor.
6: Não entrou em campo.
0: Não, mas ninguém comenta isso.
6: É o que eu estava falando. O Grêmio contra o Atlético não entrou em campo.
3: Não entrou em campo.
6: O Inter ontem estava passando, assistiu o jogo também.
3: O Grêmio foi atropelado domingo.
6: Quando termina. Porque estava no desconto. O jogo não estava, não tinha terminado ainda.
3: O Grêmio domingo sequer teve capacidade de atacar.
6: Não, o Grêmio não queria nada com nada.
1: Olha uma crítica a nós aqui, ó, o Barros. Ildefonso e não Idelfonso.
6: Ildefonso.
1: Ildefonso. Ildefonso. Aqui alguém falou. Não.
5: Ildefonso. Parque Ildefonso, mas Associação Rural de
1: Pelotas. Aqui, ó.
6: Ildefonso.
1: Não, mas vamos lá. Diz a pessoa que pronunciou, diz o seguinte. Ildefonso e não Ildefonso. Deixe.
0: Ildefonso.
1: Por favor.
5: Ildefonso.
1: Não, eu estou lendo a mensagem dele.
4: Estou me perguntando quem é que falou errado. Aqui, só isso que eu quero saber.
6: Aqui no programa ninguém falou errado.
4: Alguém corrigir, precisa ter a ver.
1: Ele disse que alguém falou errado, agora não sei quem.
0: Ildefonso.
6: Será que foi o Brodbeck? Então, eu acho que foi o Brodbeck.
0: Eu acho que foi o Brodbeck.
5: Deve ter sido o Brodbeck.
4: Em casa está tudo bem.
2: Nosso ouvinte lá no Erval, olha só, Vitor Hugo. Estou morando na zona rural do Erval. Além da pecuária da família, resolvi empreender e montei uma micro cervejaria. Porém, não contava com a incompetência da CE Equatorial. Neste mês de agosto, tive 5 dias apenas com luz. O resto todo às escuras e gastando com gerador. Fica difícil empreender.
4: Imagina e diversificar
6: uma vida econômica. Essa pessoa que te mandou a mensagem são ouvintes assíduos do 13 Horas.
2: Isso, Vitor Hugo.
6: Vitor Hugo. Burkle.
1: Vitor Hugo?
6: A comadre lá.
1: Vitor Hugo?
6: Burkle.
1: Ah, Burkle. Tá, não, pensei que...
2: Burkle Duarte.
6: Perfeito. Duarte. A esposa dele, minha comadre, né, que mora no... E são ouvintes do 13.
2: Isso, ouvinte.
6: São ouvintes. Todos os dias eles escutam o 13
0: Comadre, compadre, para beber cerveja, então...
6: Também. Mas a cerveja, até relembrando um ditado que está no... O Brodbeck, eu nunca arrumei amigos tomando leite. Foi sempre. É. A cerveja é o maior formador de amizades que a gente tem, né? Tranquilo. Nem comendo brócolis, nem tomando leite.
4: Brócolis? Tu sabe que esse aqui é interessante. Estou no supermercado e um gurizinho de 4, 5 anos, não mais do que isso, junto com a mãe e tal, e o guri chegou perto, ali, aqui, vou dizer, aqui no Peruso, no caminho para o Laranjal. Eu sou um visitante do supermercado, né? Conheço todos a cidade, vou a todos sempre que posso. Minha mulher disse que eu sou um consumista, eu digo, não, nem parecido. E aí o guri estava perto da cesta de brócolis, 4, 5 anos dele, mãe, posso levar esse? Pegou um chumaço de brócolis, eu olhei para ela e falei, ele gosta desse troço? Elas adoram isso aí. Ele reclama quando não tem brócolis em casa, quando não tem brócolis no almoço.
0: Está bem educado. Criança foi bem educada.
4: Está bem educado. Sob o ponto de vista nutricional, está muito bem educado. Que ótimo. Pelo contrário de mim, que odeio essa
6: porcaria. Eu também adoro comer isso aí, mas nunca fiz amizade comendo brócolis.
5: Uma das melhores pizzas.
4: Eu fui educado comendo
5: brócolis. Melhores pizzas é de brócolis.
4: Aí é que está. Em casa, minha mãe não tinha brócolis. E se tivesse, ela não me empurraria goela abaixo. Como a gente tenta fazer.
6: Era alface.
5: Olha aqui só.
4: Tem uma alfacezinha, tomate, coisa que eu como até hoje. Repolho, cenoura e deu.
1: O ouvinte. Bacana o gesto do ouvinte, olha aqui, ó. Agora com a. Não. Obrigado. O corretor me ralou, né? O ouvinte, né? Tá certo. Ildefonso, né?
4: De novo, vocês
1: estão. Não, pois é, mas o ouvinte não tem direito de.
4: Não é novela.
1: O ouvinte não tem direito de dar o recado dele, por favor?
4: Tem direito de tudo.
1: Tem direito. Pelo amor de Deus, né?
4: Deus não tem nada a ver.
1: Algum de vocês falou Ildefonso.
4: Acho que foi tu que falou.
1: Não.
4: E foi tu que deu a notícia?
1: Não, é que fizeram comentários aqui.
4: Sobre a duplicação.
1: A posteriori fizeram comentários sobre o tema.
4: O que há com a duplicação da Ildefonso?
1: Foi a primeira, isso foi.
4: Primeira questão que apareceu aqui, que eu nem sabia que estava previsto a duplicação. Então, isso foi anunciado por Tião. Um leitor, um ouvinte pergunta qual o problema que há com a duplicação da Ildefonso Simões Torres.
1: É que o assunto andou a posteriori e também, vale destacar, falou-se sobre trânsito intenso. Né? E o assunto rolou, E alguém disse, Ildefonso, mas está errado, evidente, está errado. Ele está pedindo desculpas e nós também. Né?
4: Está bem. Muito bem.
6: 0-0, bom. Está resolvido. Está resolvido.
7: Houveram menos letras nesta palavra.
1: Olha aí, que espetáculo. Olha lá para frente. Espetáculo, que horror, né?
5: Tu foi lá.
1: Essa
4: é a linguagem curricular.
1: As equipes esportivas, etc. Por toda parte, tu foi, tu viu, tu viu, tu falou, tu contou.
4: É a linguagem.
1: Pois é, mas sou a mal pra burro. Entendeu?
4: Mas é a nossa linguagem do gaúcho.
1: Barbaridade.
4: Não, tu foi.
5: Lá em Pedro
1: Jorge. Político também. Tu viu.
4: Sem microfone. Imagina sem qual microfone esse cara aí.
1: O tu viu já é insuportável.
4: Tu viu.
1: Tem político dizendo isso. Tu viu.
4: Mas isso é da linguagem corriqueira.
1: Sou mal.
4: É da linguagem corriqueira.
1: Diante de um microfone, sou mal.
4: Corriqueira, sim. É melhor tu viu do que você viu.
1: Pois é, mas veja.
4: Que não é do nosso palavrão.
0: Você era comigo, paranaense.
6: Você é mais educado.
4: 40 anos aqui.
6: Você é mais educado.
4: Eu falo em cacetinho.
0: Eu também, também.
4: Não sei o quê.
6: É que nós temos ouvintes por esse Brasil afora, até no exterior. O tu viu...
4: Mas é uma raça gaúcha.
3: Mas eu fico com uma dúvida. Tem uma questão. Vossa mercê. Voltamos à era colonial, né? Também é complicado. Porque você é uma contração de vós mercê, né?
5: E outra coisa, né? Tu usa o você, mas o verbo ele coloca no outro, na outra pessoa. Ele seria o tu. Em vez de você, né?
3: Eu, tu, ele, nós, vós, eles.
5: Agora a gente coloca ele no ele.
4: Você é terceira pessoa.
5: Sim, mas acontece que ele
4: substitui o tu.
3: A segunda do singular.
4: Eu uso o segundo e uso o tu viu e tá com
3: é tu.
4: Quem não gostar aqui, meia volta, vamos ver.
3: Volta com o Brotbeck.
6: Português.
4: Na linguagem escrita, formal, em texto, tu não pode cometer esse tipo de gafe, de desconcordância.
3: Mas tu, Rogério,
4: discurso formal, aí é outra coisa.
1: Impecável.
4: Agora, o corriqueiro, aqui, o que
1: impecáveis são os que se manifestam pelas redes sociais. Né?
5: Agora, inclusive, né? agora uma pessoa comete um erro desses, é um monte de careta fazem aqui. Então, não é todo mundo que aceita isso, não.
3: Então, a forma correta é você...
5: Não, não falei isso. Não, estou dizendo que para mim isso, é um erro que existe na interpretação, na relação do pronome com o verbo, tempo, só isso. Assim. Entende? Não tô, nem vou questionar isso aqui.
4: O porque pior eu faço... é o gaúcho falando você, esse é que é o pior. É,
3: você me deu ouvido. Tá?
4: O gaúcho falando você é um pontapé nos seus lugares. É.
1: Sim.
6: Nós olha queremos os comerciantes porque precisam aumentar o nosso jeton. É. E aí.
1: Sim.
5: Vamos dar um chazinho aqui para
1: o agora. O depoimento do Vinícius Machado Ferreira e as nossas mensagens. A gente já volta às 14 horas.

0: amigos e ouvintes do Pelotas 3 horas. Inicialmente, vamos recapitular o que ocorreu na última semana. Tivemos um destaque relevante no resultado trimestral do Banco do Brasil, falas da presidente da instituição do ano passado e repercussão na Comissão de Valores Mobiliários. O resultado do Banco do Brasil acendeu um alerta que vai muito além do mercado financeiro. E, na verdade, esse número deveria chamar a atenção de todos, de políticos, de autoridades, de toda a sociedade, e não apenas de quem trabalha com investimentos. O motivo é simples e preocupante. A inadimplência do cartão de crédito praticamente dobrou. Para entender o tamanho, é preciso entender o que isso significa na prática. O cartão de crédito é uma das primeiras contas que uma família começa a atrasar quando o orçamento aperta. Quando a renda não fecha, o cartão é deixado para depois. Ou seja, quando a inadimplência do cartão dispara, esse é o primeiro sinal clássico de que as famílias estão com dificuldade real e, muitas vezes, o primeiro sintoma de uma crise mais forte que está por vir. O efeito é em cadeia, um verdadeiro efeito dominó. Quando a inadimplência sobe, o banco precisa provisionar mais dinheiro para cobrir possíveis perdas. Com isso, o custo do crédito aumenta e a instituição fica mais seletiva na hora de emprestar. Aí começa a reação em sequência. A pessoa não paga o cartão, o banco perde dinheiro, o banco fica mais conservador, o crédito fica mais caro, tudo fica mais difícil. As empresas pegam menos dinheiro, investem menos, os funcionários consomem menos e a economia começa a desacelerar. No fim, quem sente no bolso é a população. Vale reforçar que isso não está acontecendo isoladamente com o Banco do Brasil. O mercado já vinha observando com muita atenção a qualidade das carteiras de crédito dos bancos brasileiros, principalmente diante dos juros elevados que o país vive hoje. E o Brasil tem a segunda maior taxa de juros real do mundo, um dado que não pode ser esquecido. Nesse cenário, a deterioração da linha de crédito mais arriscada, que é justamente o cartão, acende ainda mais o sinal de alerta. Os números ajudam a dimensionar o problema. No Banco do Brasil, a inadimplência acima dos 90 dias chegou a 6% no segundo trimestre, sob uma carteira de crédito que passa dos 1,3 trilhão de reais. E não estamos falando apenas de pessoas físicas. As empresas também estão sentindo o peso do juro elevado e o custo financeiro de uma economia que precisa continuar crescendo para sustentar esse nível de endividamento. E tem mais um agravante. Este é um ano eleitoral. O mercado vai ficar ainda mais atento às decisões de política fiscal e de juros. Se a percepção de risco fiscal aumentar, os juros podem continuar elevados por mais tempo. E aí, naturalmente, o acesso ao crédito fica muito mais restrito. E crédito caro significa mais dificuldade de pagamento, mais inadimplência, mais provisões para os bancos e bancos ainda mais preocupados com risco, que emprestam menos. Ou seja, é um ciclo que se retroalimenta. Juros altos pressionam o orçamento apertado gera inadimplência. A inadimplência encarece o crédito e o crédito caro aperta ainda mais o orçamento. O Banco do Brasil, aliás, é só a ponta visível de um problema que é sistêmico. A ação da instituição, inclusive, cai cerca de 2% no ano, refletindo essa preocupação. A pergunta que fica é, até onde isso vai chegar? E a resposta depende, em grande parte, das decisões de política econômica nos próximos meses. Por enquanto, o recado do mercado é claro. Atenção máxima à qualidade de crédito, porque o primeiro sinal de uma crise já apareceu e veio pelo cartão de crédito. E a divulgação do resultado trimestral da instituição gerou uma repercussão que foi além do resultado em si. A presidente do Banco do Brasil, Tarciana Medeiros, e o vice-presidente de Relações com Investidores, Marco Giovanni Tobias, se tornaram alvo de processo sancionador da Comissão de Valores Mobiliários, a CVM, por suposta violação do artigo 15 da Resolução 80, que exige a divulgação de informações verdadeiras, completas e consistentes, sem induzir investidores a erro. Segundo a área técnica da CVM, as declarações dos executivos do Banco do Brasil sobre as ações da instituição motivaram um pedido de esclarecimentos à companhia. O caso envolve uma fala de Tarciana durante a divulgação dos resultados do segundo trimestre do ano passado, quando afirmou, abre aspas, quem tem ação do BB mantenha, quem não tem, compre, fecha aspas. Seguimos acompanhando os desdobramentos, porém sem tirar o foco dos problemas sistêmicos vividos no país. Por hoje é só, fiquem ligados para mais atualizações de mercado a qualquer hora. Tenham todos uma excelente semana. Um abraço.
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1: E mais 12 na hora oficial, lógica cristal, olha aqui, é o 13 horas, olha que interessante aqui, ó, 13 horas sendo ouvido na fazenda, no Taim Fazenda, aqui no Taim Fazenda, a Uruguaia, Edi Torres e Filhos, acumulado de 225 milímetros desde domingo, e continua chovendo muito.
2: Com luz?
1: Avisa o Paulo Ferrugem Filho. Obrigado, Paulo. Obrigado, Paulo Ferrugem Filho. Está perguntando se eles têm luz lá, é isso?
3: Sim, sim.
1: Ah, se eles têm luz. Ei, Paulo,
2: Santa
1: têm...
2: Vitória ficou 5 dias.
1: Vocês têm luz aí, né?
2: Voltou depois.
4: Foi uma empresa que vendeu dois caminhões de geradores. Compraram no Paraná, geradores de Santa Catarina.
1: É mesmo?
4: E aí venderam em Santa Vitória dois caminhões.
2: Mais de 20. E torres de alta tensão caíram dentro da Lagoa Mirim. Levantar essas torres não é fácil.
5: E era torre, né? Não era, torre, não era postezinho.
4: Boa parte a gente fez trabalho lá. Nossa, mas as fundações ficaram boas. Quem foi a parte metálica.
1: Olha,
4: eu só queria, é rapidinho.
1: Por favor.
4: Aqui na esquina da antiga Cautz ali, tem um senhor que vende crepes, me desculpe que eu não sei o nome dele. Mas ele estava muito alegre esses dias, porque o filho dele é piloto de teste do Gripen, do F-29, do F-39, da Força Aérea.
6: Olha o dele!
4: Saiu
6: o Jardim, mas me permite. Olha, senhores ouvintes,
2: não, foi quem, ouviu, deck, né?
6: Quem ouviu um cavalo relinchando, ou um animal desse relinchando, é verdadeiro. Isso foi aqui dentro do estúdio. Né? Eu não vou dizer que esse cavalo é cria do Brody Baker, alguma coisa parecida, mas...
4: Mas ele não tomou chá de ferradura.
6: Não.
4: Explicação é uma porteira. Mas o que se justifica?
5: Mas eu queria só assim, ó.
6: Me perdoa, Jack, mas eu tinha
5: que... Não, é óbvio, né? Claro.
4: Não,
5: mas...
4: Não, eu estou em assuntos aleatórios, mas eu queria assim, é o mérito de um pai, né?
2: Que
4: vende
2: crepes,
4: jogo. Tem uma carrocinha ali.
1: Achei bacana isso.
4: Vou ver o nome dele.
1: Interessante isso.
4: Me desculpa, agora nesse momento. Mas o filho dele depois foi para a Força Aérea, foi para Amazonas, e agora é piloto de teste do Gripen, que é o F-39, que é o avião mais moderno. Que é aqui da cidade, aqui de Pelotas.
1: Pelotense.
4: E é um dos pilotos guri dele, não tem 30 anos.
1: Esse jovem
4: profissão da Fábio.
1: Já
4: vou passar ali
1: depois. Pede o telefone do filho dele para nós conversarmos com ele no ar.
4: Tá bem,
1: é bonito, né?
4: Oficial, é muito interessante. O guri assim, então. O pai é óbvio, né? Feliz da vida aqui.
1: Imagina.
4: Saiu com todo o sacrifício e o guri está lá. Então, eu vou pegar o número.
1: Que bacana isso. Isso me faz lembrar.
4: Isso para ver que todo mundo tem chance. Não precisa ter as benesses do Estado. Não precisa paternalismo.
2: Não precisa cota.
4: De cota. Precisa ter.
5: Nós lutamos, hein?
4: Berço.
5: Tu lembra?
2: Não, eu não lutei muito.
5: Não lutamos, eu e tu. Três debates na dois.
2: Ah, sim, claro.
5: Então, como que não?
2: Ah, sim, sobre isso, né? Foi mais sobre outra. Não foi tanto sobre cota, acho que foi sobre racismo.
1: Um camarada, certa feita, disse assim: olha,
2: cota racial.
1: Você sabia que na barca lá de Angra dos Reis, o 13 horas é ouvido? Eu digo: é mesmo? Tu sabes disso dessa história?
2: Não,
1: o Paulo sabe. Ele
2: quer.
1: É o senhor que comanda essa barca e tal.
2: É o barqueiro.
1: O barqueiro, no caso, ali que
2: é.

0: Ele é pelotense. Ele é pelotense e ouve o 13 durante os trajetos que ele faz, né, em Angra dos Reis. São as coisas meio malucas, né? Meio malucas, mas enfim, bacana,
1: hoje,
0: né? Diferente.
1: Com saudade, né, dos momentos que ele via as corridas de cavalo. Corridas de cavalo aqui.
2: É meio estranho hoje, com o aplicativo, ou pelo YouTube, ou pelo aplicativo, ou... você ouve o programa em qualquer lugar.
1: É. E então, a qualquer hora.
2: Exatamente.
0: Pois é, interessante isso, hein?
2: Mas o mais interessante é no horário mesmo, ligar uma hora e daqui a pouco tá ouvindo.
3: Eu, para mim, YouTube, assim, né?
2: Que é uma coisa que não existia antes. O programa é num tempo que não existia essa possibilidade.
0: Ah, isso mesmo.
3: Aí todo mundo tem celular. Tu tem o aplicativo Rádio Garden, não sei se vocês conhecem.
1: Não.
3: O Rádio Garden. Eu posso ir ao Rádio Garden, vou em qualquer rádio do mundo, eu estou mostrando aqui para o pessoal, qualquer lugar do mundo, eu sintonizo qualquer rádio do mundo ao vivo aqui no Brasil. Posso ouvir?
1: É um aplicativo de sintonia. É um aplicativo
3: que se chama Rádio Garden.
2: Ali,
3: eu posso,
2: vai na cidade que tu quer.
3: Eu aumento. E eu já pego uma. Eu já começo a ouvir uma rádio. Pode ser na Rússia, na China.
0: Isso que o Gastão falou, então, assim, realmente é isso marcante, aí, né? Ou seja, o que facilitou do ponto de vista de permitir audiência, né? Grandes audiências. Lembra a Praça de São Pedro? Eu fazia um comentário e eles filmavam e tal, e nesse momento tem 9.000 e tantas pessoas acompanhando. Naquele exato momento, né? Fantástico isso, né? Realmente.
4: Há um ano atrás. Eu estava em Roma, tu me ligou,
0: isso mesmo.
4: Entrei ao vivo no programa e lá eram 6:30 da tarde, porque 5 horas a mais, né? Já era tardinha, já estava escurecendo, inclusive, e o Cleiton me liga e eu entrei ao vivo e conversamos ao vivo pelo telefone.
1: Jantando ele é recém...
4: Não estava ainda, faltava pouco.
0: O rádio café da manhã, né? Ele tá. O rádio instantâneo, o rádio tudo pode, o rádio muito pode, né? Fazer rádio por um celular, você faz rádio através de um telefone celular de qualquer parte do
1: Cleiton,
0: mundo, a qualquer momento.
1: Fico feliz que tu estejas dizendo assim, entende? Porque a gente tem dito sempre isso. O rádio está dentro das novas tecnologias, ele não desapareceu, pelo contrário.
0: É fácil usar.
1: Ele se qualificou com as novas tecnologias.
2: No dia 3 de setembro, nós teremos aqui a presença da doutora Lara Florio Real Loyola, ginecologista especialista em reprodução humana. É um tema interessantíssimo e eu... Gostaria que o Neif estivesse aqui no programa.
0: O Paulo me disse que o Neif é obrigatório nesse dia.
1: Tem mais gente que impede reprodução.
2: Uma coisa que me chamou a atenção, nesse mês de agosto, que a gente sempre tem um cuidado, assim, temos que ter mais mulheres no programa, mulheres participando e tal. Nós ainda não fechamos o mês, nós já tivemos esse mês de agosto, pelo menos 10 mulheres com pautas interessantes. Começando lá no primeiro dia com a doutora Daiane, que vem mensalmente aqui, lá da Oral Unique. Depois a doutora Raquel Xavier Braga, que foi assessora da ministra Rosa Weber, falando sobre o seu livro. Depois tivemos a participação da reitora da Universidade Federal, a secretária Mariaula Barcelos Medeiros, de Políticas Públicas para Mulheres, 2 empresárias, ontem a Laiana Cadan e a Rocieli Pritt, semana passada, da DreamTech, a pró-reitora Daiane Mollet, da Federal, sobre ações afirmativas, a Paola Cunha Martins, diretora da Secretaria de Habitação, a Vitória Feldes, secretária de Educação, e a Julieta Fripp, diretora da Faculdade de Medicina. Isso é uma coisa que me chamou a atenção no programa, a gente está sempre ligado no programa, e dá uma certa, digamos, um certo conforto, que as mulheres protagonistas de Pelotas estão participando, sim, do programa 13 Horas. Né?
0: Perfeitíssimo, estão participando.
2: Fiz questão de divulgar essa lista para o nosso ouvinte.
0: Muito bom, muito bom. Quer dizer, porque senão fica aquela coisa, não há mulheres no programa.
5: Duas empreendedoras, né? Nesse
0: aqui,
5: período.
2: Na área pública, na área empresarial.
5: Área empresarial.
0: Santa Vitória.
2: Fora, até o mês passado, as pré-candidatas que a gente ouviu.
5: Exatamente, muito legal.
0: Olha aqui, ó.
5: Só me permite
0: aqui, Santa Vitória do Palmar, só para ler a mensagem aqui.
5: Pois não.
0: As Torres, só está o nosso Milton...
2: Milton Moraes,
0: olha aqui.
5: O Bocha.
0: As Torres, diz o Bocha, só estão dentro d'água porque o Ibama não permitiu passar por dentro. Exatamente. Da reserva, né? Nos nossos campos tudo pode, tal, né? Alterando o custo, aumentando, né?
2: Sim.
0: Das lavouras de arroz soja e pastagens. Isso não tem cabimento.
5: Essas coisas do Ibama que o Bocha fala, também nosso ouvinte, né, incansável. E a gente há pouco estava falando do crescimento ou da diminuição populacional, né? E eu encontrei hoje no Correio do Povo uma notícia em que cita dois municípios gaúchos, Jacques, que aumentaram a população. Tá? Venâncio Aires.
1: Pedro Osório.
5: Não, Pedro Osório não.
1: Não.
5: Venâncio Aires e Santa Cruz. Tá? Isso foi divulgado pelo IBGE hoje, Marcelo. Tá? Por isso que eu, quando falo nas ações do governo, eu quase destilo ódio. Mas esses dados, tá, que mostram

0: Então, no tempo da toda a tecnologia, o IBGE está divulgando uma pesquisa que fez em 2022. Pelo amor de Deus, é tratar,
1: tá, divulgados agora,
0: toda a população, os órgãos. Então, no tempo da toda a tecnologia, o IBGE está divulgando uma pesquisa que fez em 2022. Pelo amor de Deus, é tratar toda a população, os órgãos que precisam, quantas empresas precisam ter esses dados indicativos para previsão de vendas, e o seu IBGE, que tem um presidente lá que manipula os dados, falado em toda a mídia, divulga agora dados de 2022. Pelo amor de Deus, né? Por que que essa gente não vai para casa? Toda a tecnologia, contudo, o IBGE divulga que a população cresceu nessas duas cidades em 2022, Cleiton. Quem sabe lá em 2030 eles vão divulgar quem é que o vencedor da eleição de 2026 no Brasil.
2: Pois é, 14h23, na hora cristal. Como é que está o tempo aí, Jacques? Deu uma aula hoje aqui, né, sobre questões de ar, sobre a questão das águas, deu uma aula aqui. Olha aqui, ó, nuvens escuras, nuvens de terror não. Aquelas que são bem escuras, as pessoas costumam chamá-las de nuvens de terror, né? Mas não. Sombrio, sem perspectiva, não sei, de chuva na sequência. Parou
1: chuvas esparsas aí, mas tem chuvas nas mesmas condições que estamos tendo agora. Hoje a noite inteira, a noite vai ter uma precipitação maior e amanhã continua. Quer dizer,
2: os ventos estão sendo anunciados para quinta-feira, né?
1: O vento hoje é de 27, 36, para quinta-feira.
2: Quinta-noite.
3: Teve muito vento essas duas últimas noites. Muito.
1: Nossa, quinta-feira vai para as duas.
2: Muito insuportável.
3: Muito granizo.
1: Mas é isso aí, é o que a gente está tendo agora.
2: É a segunda semana.
1: Segunda semana.
2: É a segunda semana, porque não esqueçamos que essa semana passada foi um horror também, né?
1: Para quem tem...
2: Está pior essa segunda semana?
1: Lá na rua é 100% positivo, inoperante.
2: Está pior a segunda semana?
1: As equipes, todo mundo parado.
2: A segunda semana está pior?
1: Está igual.
2: É,
1: né?
2: A mesma coisa.
1: E aí é aquilo, né? Aí fim de semana vai fazer tempo bom, o pessoal quer que a gente trabalhe fim de semana, paga hora extra adicional.
2: 100%. O senhor perguntando se vocês costumam acompanhar debates de televisão com candidatos. Aqui ou fora daqui? No caso, o fora daqui seria em outros estados.
4: Ainda não. Eu ontem assisti no Ceará, do Valdinho, que é o atual governador, com o Ciro Gomes. E o Ciro estava lá dele, calmo, daqui a pouco levou uma tucada e veio ser o Ciro Gomes que a gente conhece, né? Claro, tem domínio lá no Ceará, já foi governador, é um cara que tem a...
0: Ele domina os dados, impressionante.
4: Informação dos dados, né?
2: O ministro
4: está
2: fazendo.
4: Foi cutucado, né? E se saiu bem, Né? Mas o governador lá é do PT, tem uma base muito sólida, né? Vai ser uma eleição boa de acompanhar.
2: Eleição cearense.
5: Uma questão que vem...
4: Em relação ao Rio Grande do Sul, desculpa, Marcelo, a matéria que eu assisti também, muito boa, tá? Em relação ao YouTube... Mas não cita o Maranata. Já cita o Gabriel Souza como uma terceira via. A eleição polarizada entre a Juliana Brizola e o Zuzuco. Fala na terceira via do Gabriel com a força do governador e tal. Tem todo um... Que vai usar a campanha para ficar conhecido. Deu todo um arrazoado, mas não cita o Maranata. E nem dois candidatos na Nicos que tem também que... Não é do PCO,
2: não. Cresceu?
4: Não entra nesse trabalho feito pelo G1. Tá?
2: Sim.
4: Então, o bom do YouTube é que você tem todos os debates, todos os acessos ali para ver a hora que você quiser.
0: A qualquer momento.
4: A qualquer momento. Tem recortes de 10, 12 minutos que não fica enfadonho, né? Editados, então.
3: E pode ver todos os lados.
4: Vai funcionar bem,
3: Ver todos os lados.
4: Funcionar bem,
0: A Band é que está anunciando para o domingo um debate dos candidatos à presidência.
5: Essa é uma questão. Exatamente sobre isso que eu ia falar. O Lula disse que não vai participar, que é o líder das pesquisas. E automaticamente, na mesma toada, na mesma linha, o Flávio Bolsonaro disse que também não vai. Então, não indo os dois primeiros colocados nas pesquisas, fica um debate totalmente vazio, né? Na minha visão, não sei se é a visão de vocês.
2: É a graça total. perde a graça total, total. Esvazia, desqualifica. É, torna uma coisa cansativa, chata, né?
1: E o Pablo Marçal, né?
2: Se canta, não, ele é só registrou, né? Mas ele não pode, ele está impedido. Se registrou, mas registrou a candidatura, mas ele não pode concorrer.
1: Não vai poder participar do debate, nada disso?
2: Olha aqui, ouvinte perguntando, Altamiro Teixeira, né? E sobre a Câmara de Vereadores, alguma novidade? Abraço, sucesso a vocês.
1: Isso é uma pergunta para fazer aqui. Esses que foram, digamos... Ainda está em
3: novidade essa sobre o Fox.
1: É.
3: O Ministério Público soltou uma nota. Não foi falado.
1: Isso.
5: Não,
2: foi falado.
1: Foi fora do.
3: Ah, sim.
1: E erraram.
3: E erraram o nome do cara. Não tem cabimento esse troço.
1: Tem cabimento.
3: Quer
1: mídia.
3: O cara tem o nome de Carlos, não sei o quê. Pá. E tem um fulano lá. Não tem nada a ver o Carlos com o Roberto. Vamos combinar. Estou dando um exemplo grotesco aqui. Mas a. Confundiram o Carlos com o Roberto, o Pedro com o Antônio. Não existe esse troço.
1: Os dois eram Júnior.
3: Não existe esse troço.
1: Os dois eram Júnior.
3: Não existe.
1: Não, eu sei que não existe. Concordo contigo. Pelo amor
3: de Deus, é um erro grosseiro numa investigação.
1: E um é pré-candidato,
3: né? Presume que seja imparcial, idônea, séria.
4: É o afã dos likes.
3: Entendeu?
4: É o afã de publicar, tem que publicar, porque tem que ter like, tem que sair na internet, tem que botar.
1: E aí. Mas não é só, saiu na imprensa escrita também e o Fox não gostou.
3: Aqui, para mim, foi tirar satisfação com um erro.
1: Não sei se é um erro.
3: Ele não tem que ir lá na redação tentar empastelar o colunista que se baseou no relatório oficial para publicar a nota dele.
4: É que não era para ter vazado também, né? É uma denúncia errada já aí.
3: Aí que eu queria chegar. Verdade? Eu quero chegar aí, em dois aspectos.
4: Primeiro, o Ministério Público não
3: é preparado para fazer investigação. Isso é minha opinião. Quem faz investigação é polícia judiciária ou polícia civil. Depois que o Ministério Público começou a se meter de pato a ganso, começa a dar esse tipo de problema. Tá? Fazer investigação em detrimento da atribuição constitucional da polícia civil. Segundo ponto, um relatório desse tipo ou uma investigação desse tipo, que deve ser conduzida como toda investigação em sigilo, não pode vazar, muito menos a imprensa. Então esse troço foi vazado propositadamente. Também é minha opinião, óbvio.
4: Vazamento seletivo também.
3: Só para um ou dois. Então, se não fosse minha opinião, eu não estava falando. Agora dizer que a minha opinião é uma coisa meio óbvia. Né? Houve um vazamento que não poderia ter havido. É uma investigação séria, que requer sigilo, como toda investigação requer sigilo. Tu revela no fim, foi apresentada a denúncia contra fulano. Ponto final. Agora não precisa dizer a cada passo fizemos isso, a cada passo fizemos aquilo. Agora vamos fazer isso. Isso é o que disse o Paulo, like. A busca por like, por sintonia, por cartaz, por querer aparecer. As questões de aparecer, de aparecença, estão sobrepujando, em muitos casos, o devido profissionalismo.
6: E processo legal.
3: Evidente. E o processo legal vai ser prejudicado, porque foi o caso do vereador. Que foi o Júnior Fox Raposo.
1: E esses três que foram à busca principal.
3: Então, uma plague minha. Aqui.
1: Eles vão ser.
3: E agora?
1: Removidos.
3: Hoje pela manhã. Vocês tiraram o negócio do ventilador, quem é que vai catar as penas?
4: Hoje pela manhã.
1: No momento que aparece a imprensa o nome dele, ele vai para quem deu o nome. Aí vão dizer, não. Aí a imprensa. Disseram, não. É que nós recebemos oficialmente essa informação. E se desculpou deles, parece, né?
3: Mas eu tentou peitar o
1: Petrucci. Não sei se eu tô
2: pensando. O jornal
1: foi fazer um BO.
3: Fizeram um BO do fato. A polícia vai investigar o fato agora, para ver.
1: Mas, esses três vereadores vão continuar atuando.
4: Se eu tiver a oportunidade de falar, eu.
1: Ah, nós vamos te deixar ainda.
4: A vereadora Miriam Marrone, hoje pela manhã na sessão, fez um pedido de afastamento dos três vereadores que estão sendo investigados. O presidente, Michel Promove, César Brizolara, presidente da Comissão de Constituição e Justiça, e o Cauê Firossoto, presidente da Comissão de Ética. Houve quatro assinaturas, da Miriam, proponente, Fernanda Miranda, Jurandir e Ivan Duarte. Obviamente, isso vai ser votado, né, o apartamento, ou também eles podem recorrer ao regulamento, ao regimento interno da Câmara, que aí sim, não tem o domínio de todo o regimento.
3: Com absoluta isenção ideológica. A pergunta que fica no ar é a quem foi dirigido o requerimento? Porque se ela pede o afastamento do presidente, a quem dirige o requerimento? E quem vai apreciar o requerimento? Ao vice?
4: O pedido não é.
3: A comissão de ética. Razoável. Não pode ser ao vice.
2: A comissão de ética vai ser.
1: Não, mas eles não foram condenados, nada, não, né? Quer dizer, então ele está ainda em processo de defesa.
4: Se nós estivéssemos na Europa, se o Brasil fosse um país europeu, o próprio investigado, ele, independente de pedido ou não, se afastaria. Até a
3: resolução. Na Europa, qualquer servidor público investigado, indiciado, sindicado, apontado em qualquer tipo de irregularidade é afastado. Isso é uma disposição estatutária.
1: Deveria, né?
3: Claro. Não sou eu que estou dizendo.
1: Mas deveria.
3: Eu não sonhei com isso aí. Ninguém veio me dizer isso aí. Mas o estatuto do servidor público civil e do militar também manda que, nesses casos, a pessoa seja afastada.
1: Vale para todo mundo. Serviço. Para todo mundo vale.
3: Vale. Vale para todos os
1: ministros, vale para o tribunal.
3: Não, isso aí são as vestais, isso aí são um pouco
1: diferentes. Não, eu quero saber, eu não entendo.
3: Isso aí são um pouco diferentes.
1: Estou curioso.
3: Porque ele fazer um código de ética que não atinja a eles, né? Então é uma questão
1: código um pouco... Conduta,
3: isso é no brasileiro, de conduta. No Brasil, banana, na banana é essas coisas que acontecem, entendeu? Mas eu estou falando da coisa regra, em termos normais, temperatura e pressão, etc e tal. Então qualquer servidor público, todo e qualquer servidor público, ao ser acusado de procedimento incorreto, seja no cargo ou fora dele, deve ser afastado da função. Uma juíza agora foi afastada. Três desembargadores federais no Tribunal Regional Federal, 4, inclusive o ministro Carlos Eduardo Thompson Flores Lentes, que é uma lenda no judiciário brasileiro, sujeito tido como respeitado, autor de obras, o cara... Inclusive, teve cogitado para o Supremo em determinada época. O cara foi afastado por causa da lei seca, por causa da Lava Jato, em determinada época, pelo Conselho Nacional de Justiça, que é outra vestal que está se criando no país aí. Os caras estão acima de tudo e de todos e afastam todo mundo sob o prisma da atividade administrativa, que o juiz não obedeceu isso ou aquilo, aquele outro. Enfim, mas foram afastados, os três desembargadores do TRF4. Entendeu? Foram afastados. E são magistrados de tribunais de segunda instância.
2: O Thompson Flores é bagense, né? É muito...
3: Não sei dizer, sinceramente não sei bagense. Dizer.
2: Aqui, ó, Donald Trump publica a imagem, muito, muito destacado isso, né? Do Estreito de Hormuz, chamando de novo território dos Estados Unidos. Né? A montagem foi divulgada na própria plataforma do presidente nesta terça-feira, 18. Que confusão, né? Que quadro bem complicado, hein, Neif?
3: Né? Sumiu a bronca lá? Tirou o Irã de lá?
2: Não, ele tava controlando.
5: Claro que não, né?
2: Não, olha aqui, ó. Não há conversações em curso com o Irã, respondendo ao Rogério, nem planejadas, mas deixou a garantia que o Estreito de Hormuz está aberto e em operação e que todas as minas foram retiradas ou detonadas. Assegura ainda que o bloqueio naval imposto pelos Estados Unidos continua em vigor

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1: 14 horas e 35 minutos.
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7: No Evangelho de hoje, encontramos a seguinte parábola contada por Jesus aos seus discípulos. O reino dos céus é como a história do patrão que saiu de madrugada para contratar trabalhadores para a sua vinda, pagando uma moeda de prata por dia. Fez o mesmo às 9 horas da manhã, ao meio-dia, às 3 horas da tarde e às 5 horas da tarde. Quando chegou o final do dia, mandou chamar todos os trabalhadores e pagou a todos a moeda de prata combinada. Ao receberem o pagamento, os primeiros contratados começaram a resmungar contra o patrão. Estes últimos trabalharam 1 hora apenas, e tu os igualaste a nós, que suportamos o cansaço e o calor do dia inteiro. Então o patrão disse a um deles: amigo, eu não fui injusto contigo. Não combinamos 1 moeda de prata? Toma o que é teu e volta para casa. Por acaso não tenho o direito de fazer o que quero com aquilo que me pertence? Ou estás com inveja porque estou sendo bom? No reino dos céus, a lógica que impera é a de Deus, a lógica da justiça, da bondade e da misericórdia. Onde há Deus, há gratuidade. Onde não há Deus, não há gratuidade. Com a bênção do Deus misericordioso, o Pai, o Filho e o Espírito Santo. Amém.
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10: Olá, muito boa tarde. Estamos chegando com o nosso Conexão RU na tarde chuvosa, né? Mais um dia chuvoso. Agora nesta terça-feira, 18 de agosto de 2026. Temperatura nos 19 graus e 3 décimos, umidade relativa do ar quase batendo no 100%, 96%. A pressão atmosférica nos 1.013 milibares, o vento é o sul-sudoeste, a 4 quilômetros horários. Segundo a Prefeitura Municipal, a chuva acumulada no município entre domingo e esta terça-feira até o meio-dia chegou a 152 milímetros, conforme pluviômetro do Departamento de Drenagem Urbana do SANEP, localizado no bairro Fragata. O volume supera a média de 120 a 125, prevista para todo o mês de agosto. Equipes da Prefeitura e da Autarquia mantêm mobilização e acompanhamento constante dos níveis dos mananciais para diminuir os impactos do temporal à população. Conforme medição realizada às 8 horas desta terça-feira, o canal São Gonçalo está a 1,60 m. O nível ainda longe dos 3,13 m atingidos na enchente de 2024. É acompanhado ininterruptamente pela Secretaria de Proteção e também Defesa Civil. A previsão alinhada com o Centro de Pesquisas e Previsões Meteorológicas e o Centro Interinstitucional de Eventos Extremos, CIEX-FURG, aponta a manutenção do tempo estável com possibilidade de chuvas entre 60 e 80 milímetros até a próxima quinta-feira. O SANEP opera as estações de bombeamento e assegura o pleno funcionamento das 7 unidades: Anglo, Castilho, Toquinhas, Farroupilha, Leste, Ovebra e Pontal da Barra. A Prefeitura atende de forma contínua as demandas geradas pela intensidade dos ventos, alto volume de precipitação e queda de granizo, desde o ciclone extratropical que impactou o município na primeira semana de agosto. Foram mais de 1.000 atendimentos, com entrega de aproximadamente 4.000 telhas e mais de 4 quilômetros de lonas retiradas de árvores caídas, mapeamento e intervenções em pontos de acúmulos de água. Pelotas está em situação de emergência decretada com o objetivo de agilizar as ações de recuperação da cidade causadas por eventos climáticos extremos. A Secretaria de Assistência Social possui espaços organizados para alojar desabrigados na casa de passagem, em caso de necessidade. A população pode registrar ocorrências pelo contato da Secretaria de Proteção e Defesa Civil. É o celular 53 99700-7575. 99700-7575. Devido à alta demanda, é preferível contato via WhatsApp. Todas as situações encaminhadas por mensagem serão atendidas. É a última informação oficial da Prefeitura Municipal, indicando essa condição aí que já superamos, né, a chuva prevista para o mês de agosto, infelizmente, né? Infelizmente ela vai continuar ainda, segundo os meteorologistas. 14h47, vamos ao Padre Marcos Bicalho, está chegando aí com Falando de Bíblia.
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13: Olá, gente amiga! Então, queria deixar aí um abraço pro pessoal da CAEX. E aí, pessoal, mais um dia de recuperação. Um dia de cada vez. De 24 em 24 horas, vamos reconstruindo nossa vida. Que Deus os abençoe a todos. Vamos lá, vamos estudando a Bíblia. Um abraço!
14: Seguindo aí, então, com o nosso estudo, estamos aí vivenciando o livro do Apocalipse, lá no capítulo 6. Vamos entrar hoje no capítulo 6. Está lá o nosso São João, tendo a visão do céu, tendo a visão do livro, que não podia ser aberto por ninguém, e aí aparece o Cordeiro de Deus, que uma vez imolado, vai para o céu, e é digno e capaz de abrir o livro. E aí, o livro tem 7 selos. E precisa ser aberto um a um. Então vamos lá. No início do capítulo 6, começa a abertura dos selos. Então, capítulo 6. Eu vi quando o Cordeiro abriu o primeiro dos 7 selos e ouvi o primeiro dos 4 seres vivos dizer com voz de trovão: vem. Vi então um cavalo branco. Seu cavaleiro tinha um arco e deram-lhe uma coroa. Saiu vitorioso e para vencer ainda mais. Então vamos lá. Cavaleiro com arco é um cavalo branco. Povos guerreiros que aterrorizavam os romanos nas diversas frentes de batalha e que aqui se apresentam como aqueles que começam a derrocada dos romanos, porque com a sua crueldade, com a sua ferocidade bélica, vão atacando então as tropas romanas. Segundo selo, capítulo 6, versículo 3. Quando abriu o segundo selo, ouviu o segundo ser vivo dizer: vem. E apareceu um outro cavalo, vermelho, e ao seu cavaleiro foi dado o poder de tirar a paz da terra, de modo que os homens se matassem uns aos outros, e foi-lhe dada uma grande espada. Então vamos lá, um cavaleiro num cavalo vermelho. Vermelho é o sangue das guerras. Os romanos sempre em guerra contra os povos vizinhos, era um povo belicoso, um povo guerreiro. Só com os hebreus mesmo, que era um povo muito fraco, né, assim, militarmente, mas com todos os povos vizinhos com que eles lutavam. Então, o sangue vermelho do cavalo, o sangue das guerras, guerras essas que eram todas provocadas contra os romanos. E seguindo, versículo 5. Quando abriu o terceiro selo, ouvi o terceiro ser vivo dizer: vem. E vi então um cavalo preto. E o seu cavaleiro tinha na mão a balança. E ouvi uma voz no meio dos 4 seres vivos: 1 quilo de trigo por 1 dia de trabalho. 3 quilos de cevada por 1 dia de trabalho. Não prejudiques o azeite e o vinho. E aí vem então o terceiro selo, que é o selo da fome, o selo da miséria. A balança, que significa o racionamento, a falta de alimento. Os preços exorbitantes, a corrupção no império, a falta de emprego, a escassez, a aposentadoria que se vai, reforma da Previdência que não privilegia os pobres, promessas e promessas de emprego que não acontecem, reforma trabalhista que acaba com o emprego dos assalariados. Tudo isso é sinal da vítima, é sinal do sofrimento e precisa então ser extirpado ao abrir o selo pelo cavaleiro que a significa. Pergunta: quantos são os selos que o cordeiro precisa abrir do livro da história?
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10: Aí o padre Marcos Bicalho com o Falando de Bíblia, né? Lembrando que nós estamos nesta terça-feira, a Secretaria de Educação, né, da Prefeitura Municipal, a SMED, está atendendo em outro local, já que teve com a história das chuvas aí dos últimos dias, acabou caindo forro lá da SMED, ali na Praça 20 de Setembro, está interditado desde ontem. E também as aulas acabaram sendo suspensas na parte da tarde na rede municipal devido a essa questão das intempéries e aguarda-se a sequência da previsão do tempo também para daqui a pouco amanhã também não ter aula na área de educação municipal. Mas são os nossos destaques aqui dentro do nosso Conexão RU nesta tarde, onde temos intervalo comercial e depois do intervalo tem aí um destaque especial aí do nosso Hospital Universitário São Francisco de Paula, nosso curso de medicina da Católica, que será destaque em entrevista realizada aí pelo jornalista Sérgio Corrêa dentro do Bom Dia Rio, que teve hoje também a participação do prefeito Fernando Marrone. Está disponível no Spotify, quem quiser acompanhar, quase uma hora aí de entrevista, o pessoal pode fazer aí, pode acompanhar o que disse o prefeito municipal nesta manhã aqui na Rádio Universidade. Vamos ao intervalo, já retornamos.
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10: 14 horas e 54 minutos.
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19: Entrevista com o Dr. Alan de Castro de Dávila, médico cardiologista, e nós vamos falar sobre os 10 anos de serviço hemodinâmica no Hospital Universitário São Francisco de Paula. Está na linha conosco já o Dr. Alan, chefe do serviço de hemodinâmica aqui do nosso São Chico, né? E o serviço completa 10 anos de atuação com uma trajetória marcada pelo atendimento cardiovascular e pela realização de milhares de procedimentos. Vamos conversar sobre a importância da hemodinâmica para a comunidade, os avanços conquistados ao longo dessa década e os desafios para os próximos anos. Dr. Alan, bom dia. Bom dia, seja muito bem-vindo ao Bom Dia RU e muito obrigado, né, pelo tempo dedicado a nós e à comunidade de Pelotas, comunidade de ouvintes.
20: Bom dia, é um prazer poder conversar com todo mundo aí, estou à disposição de vocês.
19: Ao completar 10 anos, né, se a gente pudesse destacar fatos e números, quais são os números que ajudam a dimensionar a importância do serviço de hemodinâmica do Hospital Universitário São Francisco de Paula para a comunidade?
20: No longo desses 10 anos, a gente realizou diversos procedimentos aí. No início, a gente começou com um serviço mais enxuto e em que a gente atendia apenas pacientes de convênios e particulares, né? Com uma casuística um pouco menor. E nos últimos dois anos e dois meses, mais ou menos, a gente conseguiu ali no hospital a habilitação ao SUS e aí com um aumento exponencial aí dos procedimentos realizados. Né? Tanto em pacientes eletivos quanto pacientes de casos de emergência, né? Hoje a gente completa 3 mil procedimentos nesses anos, mas com os últimos dois anos aí fazendo mais do que a metade desse número, então um N exponencial em dois anos aí gigantesco.
19: Bom, a gente começa com números, mas eu não posso deixar de lhe fazer uma pergunta para aquele leigo que nos acompanha. O que é a hemodinâmica?
20: Claro, interessante. A hemodinâmica, o serviço de hemodinâmica e cardiologia intervencionista, é aquele serviço que realiza cateterismo cardíaco, que é o exame diagnóstico para identificação de estenoses, entupimentos nas artérias coronárias, que são as artérias que irrigam o músculo cardíaco para que ele trabalhe, né? Que levam o sangue com oxigênio até o músculo cardíaco. E ali também se realizam as angioplastias, que são o desentupimento, vamos dizer assim, né? A colocação dos estentes, onde a gente consegue refazer o fluxo sanguíneo para essas artérias que estão entupidas, né? Para o leigo entender de forma mais fácil, né? Além dos procedimentos de cateterismo e angioplastia coronariana, que são específicos ao coração, né, a gente ainda faz no serviço de hemodinâmica, e cada vez mais agora nos últimos anos, procedimentos em cardiopatias, como doenças das válvulas cardíacas, principalmente da estenose da válvula aórtica, que é um procedimento que cada vez mais tem se feito em substituição às cirurgias convencionais de peito aberto, né? Com uma taxa de invasividade muito menor, né? E além dos procedimentos cardiológicos, lá no serviço de hemodinâmica do Hospital Universitário, a gente também tem hoje, tanto nos convênios quanto no SUS, serviços de cirurgia vascular, né? De endovascular, cirurgias de vasos periféricos, de artérias de membros inferiores, artérias abdominais. Também temos serviço de neuroradiologia intervencionista, também temos serviços de radiologia intervencionista. Então, a gente hoje tem lá no hospital e no serviço de hemodinâmica, que se remodelou nos últimos tempos, a gente tem diversos serviços para a população, tanto no âmbito privado quanto no âmbito público.
19: Eu queria que o senhor falasse um pouquinho, porque a gente sempre se apropria de algum conhecimento, mas não é um conhecimento técnico-científico, né? Da importância da hemodinâmica para aquela pessoa que teve um infarto e se ela está em condições de ser levada para a hemodinâmica, né? Nas primeiras horas após o infarto, o resultado da hemodinâmica nesse trabalho de não permitido, digamos assim, a recuperação, o desentupimento, né, para que o estrago, vou usar uma palavra bem, bem simples, né, seja o menor possível.
20: Claro. É, isso eu costumo dizer que é a cereja do bolo, né? A cardiologia intervencionista, ela revolucionou o tratamento do infarto, né? Alguns anos atrás, o paciente que tinha um infarto, ele acabava tendo consequências devastadoras para a vida dele. E com o advento da hemodinâmica, da cardiologia intervencionista, a gente consegue trazer uma sobrevida e uma qualidade de vida muito melhor para esses pacientes. Paciente que tem um infarto agudo do miocárdio e precisa ter um atendimento o mais rápido possível, idealmente nas primeiras 2 horas, mas que pode ser feito em até 12 horas, né? E que ele é levado nesse tempo para dentro da sala de hemodinâmica, e o vaso culpado, a artéria que está fechada, é aberta, esse paciente tem um benefício gigantesco, né? Tanto do ponto de vista de mortalidade como de qualidade de vida a longo prazo, né? Então, é um procedimento que salva vidas e que tem um impacto muito importante na saúde pública, né? E a gente faz isso dentro do Hospital Universitário há muito tempo já, claro, e nesses últimos 2 anos aí também no âmbito do SUS.
19: O senhor falou em outros procedimentos que me surge uma curiosidade. Também a hemodinâmica é utilizada para, digamos, a supressão de um aneurisma cerebral?
20: Isso. Hoje a gente tem ali a neurointervencionista, né? A radiologia neurointervencionista, que é uma especialidade da neurologia, onde são feitos procedimentos minimamente invasivos nos vasos

0: cerebrais. Então, isso ali pode ser feito angioplastias de carótidas, né, que são os estentes das carótidas para prevenção de AVCs. Também é feito embolização de aneurismas cerebrais, evitando uma cirurgia aberta e complexa, entre outros procedimentos neurológicos. Na cirurgia vascular, endovascular, podem ser feitas angioplastias de membros inferiores, desentupindo as artérias das pernas, fazer angioplastias de artérias renais e de artérias que suprem a vascularização do intestino, do estômago, e também correções de aneurismas de aorta abdominal, aorta torácica. São feitos dentro da sala de hemodinâmica por suas equipes especializadas para tal, né? A gente ainda tem ali no serviço também habilitação para estudos eletrofisiológicos, também são feitos na sala de hemodinâmica, que são procedimentos do coração também para mapeamento de arritmias e tratamento dessas arritmias por ablação.
1: Aquela notícia que há pouco tempo nós veiculamos aqui na rádio, né, que é um procedimento de reconhecimento de morte cerebral nos pacientes, tem a participação do Hospital São Francisco de Paula, né? Tem a participação da hemodinâmica também?
0: Sim. No diagnóstico de morte encefálica, né, existe todo um passo a passo, né?
1: Sim.
0: E dentre eles, tem que ser feito no final, na verdade, é o último passo, né? A identificação, direta da saúde do cérebro, né? E uma das formas de se fazer isso seria com a arteriografia cerebral, onde se injeta contraste nas artérias que irrigam o cérebro para ver se esse cérebro ainda tem funcionamento ou não, né?
1: Sim.
0: Para diagnosticar a morte encefálica. Até pouco tempo atrás, os nossos pacientes que eram candidatos a transplante, eles precisavam ser deslocados para outro serviço, né? Para fazer outro tipo de exame que podem ser feitos, como a cintilografia cerebral, né? E hoje a gente consegue, sem deslocar o paciente de dentro do hospital, fazer dentro da sala de hemodinâmica esse exame, né? Evita muitos riscos, né? E também uma manipulação com um paciente que é tão delicado, principalmente para a família, né?
1: Sim. Doutor Alan, eu queria que o senhor falasse um pouquinho, né, de acordo com todo esse relato que o senhor nos faz, da diferença, né, e eu noto aqui como uma diferença muito importante, que é uma cirurgia, o que é um procedimento que não é invasivo, né? Ele não precisa, de certo modo, né, fazer aquele corte tradicional, né, para ter acesso ao local, né, da cirurgia ou do procedimento, né? Visto que a hemodinâmica, ela, acho, creio eu, que ela melhora essa qualidade toda, né, no processo.
0: Claro, claro. Na verdade, assim, não, a hemodinâmica ela não termina com a cirurgia aberta, né? A
1: Sim.
0: cardiologia intervencionista ela corre junto, né, com a cirurgia cardíaca, mas diversos procedimentos que antigamente eram realizados com cirurgia aberta, hoje podem ser realizados minimamente invasivo, né? Então a gente, por punção de artérias, ou até às vezes em alguns casos mais graves por dissecção dessas artérias, a gente tem um acesso endovascular, minimamente invasivo, que não tem a morbidade que a cirurgia cardíaca, né, vai trazer para esses pacientes. É óbvio que existem casos em que a cirurgia está indicada ainda, ou até que a cirurgia é superior à hemodinâmica, né, mas na grande maioria dos pacientes, a cirurgia minimamente invasiva que a hemodinâmica traz, ela consegue resolver aquele problema, né? Então, isso melhora muito o transprocedimento, né? O paciente passa por um procedimento muito menos invasivo, com menos riscos imediatos, né? Então, é de grande valia aí, né?
1: Sim. Doutor, as doenças cardiovasculares ainda continuam dentre as principais causas de morte no país, né? Que sinais e

0: brandos, né, que tem uma dor no peito quando faz alguma atividade física, uma falta de ar quando faz alguma atividade física, ou então aqueles pacientes que têm inchaços nas pernas, que têm sinais que possam lembrar alguma doença cardiovascular, devem procurar um cardiologista, né, para que possam fazer seus check-ups, seus exames e não deixar chegar ao ponto de ter uma doença mais grave e mais aguda.
1: Essa celebração também vai homenagear os profissionais que participaram da implantação do serviço, né, com a nomeação de uma das salas de atendimento. Qual foi a importância desses profissionais para a construção da hemodinâmica no Hospital Universidade São Francisco de Paula e o que que a homenagem representa para a equipe atual?
0: Ah, isso é um assunto bem emocionante para mim, assim. Os doutores Henrique Morelli e o doutor Roso, que são de vanguarda aqui na cidade, né? São profissionais que trouxeram a cardiologia intervencionista e a cirurgia cardíaca para dentro dessa cidade, numa época que não se tinha, né? Eles que foram os fundadores da Procardíaco Hemodinâmica, que era a empresa que iniciou, né, o serviço hemodinâmico dentro do serviço do HU, do Hospital Universitário, e ficou por 9 anos. Agora, no último ano, a Procardíaco deixou de existir e agora o hospital é que toca o serviço, né? Mas eles foram quem tiveram a ideia de fazer o serviço ali dentro, e que colocaram o seu suor, a sua dedicação para que aquele serviço ali desse certo, né? Então é uma homenagem não só para quem fundou aquele serviço ali dentro do Hospital Universitário, mas uma homenagem para dois profissionais que fizeram a diferença para a população de Pelotas por mais de 30 anos e que salvaram diversas vidas e que não podem ser esquecidos dentro da nossa sociedade, o doutor Morelli e o doutor Roso.
1: Dentro ainda dessa linha, né, de análise da importância desse serviço, né, eu queria que o senhor falasse um pouquinho dessa importância, né, desse serviço de hemodinâmica estruturado para a região, não só para Pelotas.
0: Claro, claro. Hoje a gente atende uma região enorme, né? O SUS, ele é setorizado, né? Então a gente tem várias cidades aqui no entorno que a gente atende, de Canguçu, São Lourenço, Cerrito, Dom Pedrito, Pedro Osório, diversas cidades da volta, né? Jaguarão. Então a gente atende uma vasta gama de pacientes, né? No ambiente ali do hospital, que são encaminhados tanto via Secretaria de Saúde, né, que vem dos seus municípios para fazer seus exames aqui em Pelotas, como também nos pacientes que estão internados nas suas cidades e são encaminhados para o nosso hospital para que sejam examinados e tratados aqui, né? Então acredito que seja uma região gigantesca e talvez de mais de 1,5 milhão de habitantes aí, que seja coberta pela região aqui de Pelotas, né?
1: Sim. Olhando para os próximos anos, né, quais são os desafios e os projetos do Serviço de Hemodinâmica do Hospital Universitário São Francisco de Paula?
0: A gente está sempre procurando novas tecnologias, né, e englobando novos procedimentos ali no serviço de hemodinâmica. Então, cada vez mais tem se feito cirurgias minimamente invasivas, que antigamente eram feitas de forma aberta, né? Hoje a gente já faz tratamento de valvulopatias, estenose da válvula aórtica, insuficiência da válvula mitral, fechamentos percutâneos de comunicação interarterial e interventricular, que são procedimentos bem novos, assim, vamos dizer. Então são procedimentos que cada vez mais têm se feito no serviço, além dos procedimentos não cardiológicos, né, que têm sido feitos ali também, que eram cirurgias gigantescas, vasculares principalmente, e neurológicas. Então a gente está sempre na busca de novos novos equipamentos, novos processos.

0: e formando uma equipe robusta com cirurgiões vasculares, neurointervencionistas, cardiologistas intervencionistas, para que a gente possa atender a população da melhor maneira possível.
1: Só para a gente fazer um fechamento aqui, doutor Alan, todos nós sabemos, né, que o custo no privado, né, de um tratamento cardiológico, de qualquer procedimento, ele tem valores muito altos, né? Basta ver, inclusive, nos planos privados, né? Eu gostaria que o senhor falasse dessa importância do atendimento do Hospital São Francisco de Paula, da hemodinâmica, como um serviço que é prestado também a toda a população via SUS, né?
0: É, isso é muito importante, né? A gente, desde o início, quando a gente colocou o serviço lá, e eu também estou desde o início junto com o Dr. Henrique e o Dr. Rosso, né, a gente tinha esse sonho de ter a habilitação ao Sistema Único de Saúde, né? E a população, principalmente aqui do extremo sul do estado, é bastante pobre, né? E com dificuldades financeiras para ter acesso a esse tipo de atendimento, né? E a gente, na grande maioria das vezes, consegue dar para esses pacientes o mesmo que os pacientes da rede privada recebem. Claro que tem algumas limitações que o SUS não consegue alcançar, né? Mas a gente consegue fazer muitas vezes de forma igual ao que o privado consegue, né? E esses pacientes têm muita doença cardiovascular, né? O paciente com um poder aquisitivo menor, ele acaba tendo muita doença, né? Então, a gente fica muito contente de poder ajudar tanta gente e poder fazer com que essas pessoas tenham uma vida melhor aí, mesmo sem ter condições financeiras para arcar com os custos tão elevados que tem, né?
1: Doutor Alan Castro Dávila, muito obrigado pela sua participação, trazendo aqui esse momento de comemoração dos 10 anos de serviço de hemodinâmica do Hospital São Francisco de Paula e dedicando não só a nós, né, mas à comunidade de ouvintes aqui da Rádio Universidade o seu tempo, trazendo, além de informações, esse momento de celebração. Muito obrigado pela sua participação aqui conosco. Desejamos um bom dia.
0: Muito obrigado, bom dia a todos, estamos à disposição.
1: Um abraço.
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3: 15h19.
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10: Olá, amigo de todo o Brasil e demais países de língua portuguesa. Este é o noticiário da Rádio Vaticano, Vatican News, desta terça-feira, 18 de agosto. Traremos para você que está sintonizado conosco as últimas notícias sobre as atividades do Papa, da Santa Sé e da Igreja em todo o mundo. Nos estúdios, Mariângela Jaguraba e na técnica, Luca Rossi. E este é o trecho da Bíblia que escolhemos para você. Muitos que agora são os primeiros serão os últimos, e muitos que agora são os últimos serão os primeiros. Do Evangelho segundo São Mateus, capítulo 19, versículo 30. E vamos agora aos destaques do nosso programa de hoje. Pesar do Papa pelas vítimas de naufrágio no Zimbábue. Segundo as autoridades locais, ao menos 92 pessoas morreram na tragédia. Atlética Vaticana nos Jogos do Mediterrâneo em nome da paz. Cardeal Parolin, rezemos pelos tantos cristãos perseguidos. A horta do Papa nos Jardins Vaticanos está se tornando 100% orgânica. Os 100 anos da presença salesiana em Castel Gandolfo. Fique conosco, a Rádio Vaticano, Vatican News, está entrando no ar.

0: Amigo ouvinte, seja bem-vindo a mais esta edição. O pesar do Papa Leão XIV pelas vítimas de naufrágio no Zimbábue. Andressa Collet.
1: Hoje de manhã, o Papa Leão XIV manifestou sua proximidade às vítimas do naufrágio de uma embarcação no Lago Kariba, no Zimbábue, que deixou ao menos 92 mortos. O acidente ocorreu no último dia 11 de agosto e as operações de busca e recuperação dos corpos continuam na região. Segundo a Polícia da República do Zimbábue, 8 novos corpos foram encontrados nesta segunda-feira, elevando para 92 o número de vítimas fatais. Em telegrama enviado nesta terça-feira, 18 de agosto, e assinado pelo secretário de Estado do Vaticano, Cardeal Pietro Parolin, o pontífice afirma ter recebido com profunda tristeza a notícia do trágico acidente ocorrido no Lago Kariba. Leão XIV confia as almas dos falecidos à amorosa misericórdia de Deus Todo-Poderoso e envia suas sentidas condolências àqueles que choram a perda de seus familiares. O Santo Padre assegura ainda suas orações pelas autoridades civis e pelas equipes de emergência que continuam trabalhando na resposta à tragédia. Sobre todos os atingidos pelo naufrágio, o Papa invoca as bênçãos divinas de consolação, cura e força. A embarcação naufragou em meio a fortes ondas quando atravessava o Lago Kariba na fronteira entre o Zimbábue e a Zâmbia. As autoridades afirmam que o barco tinha capacidade autorizada para 90 passageiros, mas transportava um número superior ao permitido. A Agência de Proteção Civil no Zimbábue informou que 77 pessoas foram resgatadas com vida. As buscas prosseguem para localizar outras possíveis vítimas. O presidente do Zimbábue, Emmerson Mnangagwa, declarou estado de desastre após o acidente, permitindo a mobilização de recursos adicionais para as operações de emergência e para a assistência às famílias atingidas.
0: No espírito do esporte, como proposta de paz, a Atlética Vaticana participará com 4 atletas em 3 modalidades esportivas da 20ª edição dos Jogos do Mediterrâneo, agendados para Taranto de 21 de agosto a 3 de setembro. A participação da Associação Esportiva da Santa Sé foi aprovada por unanimidade pelos 26 comitês olímpicos presentes nos Jogos, que contam com 3.854 atletas. Albânia, Argélia, Andorra, Bósnia e Herzegovina, Chipre, Croácia, Egito, França, Grécia, Itália, Kosovo, Líbano, Líbia, Macedônia do Norte, Malta, Marrocos, Mônaco, Montenegro, Portugal, São Marinho, Sérvia, Síria, Eslovênia, Espanha, Tunísia e Turquia. Leão XIV disse no Ângelus do último domingo: esta semana começam os Jogos do Mediterrâneo, que terão lugar em Taranto. Envolverão vários países da África, Ásia e Europa que pertencem à região do Mediterrâneo. Espero que este evento esportivo seja uma profecia de paz e fraternidade entre os povos desta região e do mundo inteiro. A cerimônia de abertura será no dia 21 de agosto, no estádio de Taranto, com a presença de 8 chefes de Estado. A seleção italiana é a maior, com 498 atletas. Em seguida vem a Turquia, com 332, depois a França, com 330, a Grécia, com 281, a Argélia, com 268 e a Espanha, com 249. A próxima edição, em 2030, será realizada no Kosovo, com algumas competições na Albânia. Os primeiros Jogos do Mediterrâneo foram realizados em 1951 no Egito, com o objetivo de reconstruir relações civilizadas com uma visão de paz após a Segunda Guerra Mundial. Com a Atlética Vaticana, a Cruz dos Esportistas terá uma presença marcante em Taranto. Desde os Jogos Olímpicos e Paralímpicos de Londres 2012, ela acompanha muitos eventos internacionais. Na quarta-feira, 19 de agosto, às 19 horas locais, será celebrada a Santa Missa na Catedral de Taranto por ocasião dos Jogos do Mediterrâneo, especialmente para acolher a cruz, que permanecerá na catedral durante todo o evento como um ponto de referência espiritual, tal como aconteceu em Milão, na Basílica de Santa Babila, durante os recentes Jogos Olímpicos e Paralímpicos de Inverno. A celebração, presidida pelo arcebispo metropolitano de Taranto, Dom Ciro Miniero, contará com a presença do bispo Paul Tagg, secretário do Dicastério para a Cultura e a Educação. Para o cardeal José Tolentino de Mendonça, prefeito do Dicastério para a Cultura e a Educação, a Atlética Vaticana participa dos Jogos do Mediterrâneo como um gesto profundamente significativo de fraternidade esportiva, seguindo o caminho traçado pelo Santo Padre Leão XIV, inclusive durante sua recente visita a Lampedusa, em 4 de julho, para ajudar a construir relações de paz e fraternidade entre os povos que fazem fronteira com o mar Mediterrâneo. Juntos, inclusive por meio de experiências esportivas, buscaremos caminhos de vida e esperança com um espírito de solidariedade inclusiva e atenção aos mais vulneráveis nas dimensões fundamentais da cultura e da educação, assim como o Papa propõe em sua carta Vida em Abundância sobre o valor do esporte. Cardeal Parolin, rezemos pelos tantos cristãos perseguidos. Jackson Erpen.
2: No auge do jubileu, que comemora o nono centenário da transladação das relíquias de Santa Águeda de Constantinopla para Catânia, o cardeal secretário de Estado Pietro Parolin presidiu na noite de 17 de agosto a missa na catedral a ela dedicada, levando a esta amada terra da Sicília a bênção e o afeto do Papa, que se une espiritualmente à alegria dos cidadãos reunidos em torno de uma antiga devoção à sua padroeira. Celebrar este aniversário, enfatizou o purpurado, significa reconhecer que o Senhor tem sido fiel à sua Igreja ao longo dos séculos, sustentando-a nas provações, purificando-a nas dificuldades e, continuamente, renovando-a pelo testemunho dos santos. Em sua homilia, Parolin fez um convite especial para rezar por nossos tantos irmãos e irmãs espalhadas pelo mundo que sofrem perseguição pelo nome do Senhor e do seu Evangelho. Após a celebração, uma procissão com as relíquias da Santa percorreu algumas das principais ruas do centro histórico. Santa Águeda não pertence simplesmente à história de Catânia. Ela pertence ao presente de Deus e continua a caminhar com seu povo, continuou purpurado, citando Santo Agostinho e Tertuliano, para recordar a importância dos mártires que devem ser louvados não tanto pelo seu sofrimento, mas pela sua perseverança, como disse o santo de Hipona. O sangue dos mártires, salientou o apologista cristão de Cartago, não é sinal de derrota, mas a semente da qual a Igreja floresce continuamente. Disto, o convite do legado papal para olhar para Águeda como uma mulher que pode inspirar a fé hoje, porque é uma santidade que não pertence aos museus da memória, mas continua a gerar fé, esperança e caridade. Comentando as passagens bíblicas da liturgia do dia, a narrativa do martírio dos sete irmãos Macabeus e sua mãe e a carta do apóstolo Paulo, o cardeal Parolin destacou como pertencer a Cristo transcende qualquer tentação de fazer concessões. Isso aconteceu com Águeda, cujo martírio não é primordialmente a história da violência sofrida, mas a manifestação de um amor que nenhuma violência poderia extinguir. Aconteceu também com Paulo, que experimentou incompreensão, perseguição e fragilidade, mas continuou a proclamar Cristo com uma serenidade surpreendente. A reflexão de Parolin diz respeito à própria Igreja, que, explica ele, não vive de sua própria eficiência, mas da graça de Deus. Não se fundamenta nas capacidades de seus membros, mas na fidelidade do Senhor, que continua a operar na fraqueza humana. Ele então retoma o chamado que permeia as Escrituras: não tenham medo. Não se trata simplesmente do encorajamento psicológico, mas do próprio fundamento da nossa vida cristã. Jesus não prometeu uma vida livre de provações e tribulações. Ele promete algo muito maior. O cardeal Parolin concentra-se nos cristãos perseguidos em tantas partes do mundo. Lembremos-nos, portanto, e rezemos neste momento por todos nossos irmãos e irmãs espalhadas pelo mundo que sofrem perseguição por causa do nome do Senhor e do seu Evangelho. Mas não nos esqueçamos de que existe também um martírio, por assim dizer, sem derramamento de sangue, ao qual também nós somos chamados, acrescenta o purpurado. Existem, portanto, duas maneiras de manifestar o amor incondicional por Cristo. O martírio de sangue e aquele, talvez menos visível, que cada um de nós pode experimentar no nosso dia a dia. O martírio diário da fidelidade, como define o cardeal, citando a título de exemplos cônjuges que preservam o seu amor em meio às dificuldades, os pais que educam os filhos na fé cristã, os jovens que não cedem à cultura das aparências, os sacerdotes e consagrados que generosamente dedicam suas vidas, os idosos que oferecem seus sofrimentos com confiança, aqueles que em silêncio diariamente escolhem a justiça em vez do compromisso, a verdade em vez da conveniência, o perdão em vez da vingança. Esta, insiste ele, é a santidade cotidiana da qual falou o Concílio Vaticano II. Catânia possui uma imensa herança de fé, cultura, piedade popular e caridade, observa Parolin. Uma herança que não deve ser desperdiçada ou estéril, mas sim preservada para que possa dar frutos. Assim, mantendo firmemente em mente o ensinamento dos santos, o mal não se vence com mais mal, mas sim com aquela caridade que nasce da cruz e que transforma a história por dentro, seremos capazes de enfrentar os tantos desafios da região. A pobreza, a desigualdade, a situação difícil de muitos jovens forçados a buscar seu futuro em outros lugares, as dificuldades das famílias, o fenômeno da nova pobreza material e espiritual.
0: A horta ao lado do mosteiro Mater Ecclesiae nos Jardins Vaticanos está se tornando totalmente orgânica. Seguindo a encíclica Laudato Si do Papa Francisco, o objetivo do cultivo não é a produção máxima, mas o respeito ao tempo de cada planta e ao solo. Este é o cuidado da criação também invocado pelo Papa Leão XIV em 2025, num discurso a agrônomos e engenheiros florestais italianos, quando os convidou a considerar seu trabalho como uma forma concreta de caridade para com a nossa mãe terra e para com as gerações futuras, porque a terra não é uma posse, mas um presente, e aqueles que a cultivam com respeito e sabedoria participam da obra criadora de Deus. Antigamente utilizava-se aqui o estrume proveniente das vilas pontifícias de Castel Gandolfo. Hoje, usa-se apenas adubo granulado certificado, escolhido de acordo com a estação do ano e a planta a ser cultivada. Este terreno é gerido pelo Serviço de Jardins e Meio Ambiente, chefiado pelo especialista florestal Stefano Giampaolo, responsável pelo serviço que faz parte da Direção de Infraestruturas e Serviços do Governatorato do Estado da Cidade do Vaticano, comandada pelo diretor Salvatore Farina. Quem cuida disso todos os dias em quatro terraços que somam pouco menos de 400 metros quadrados de área cultivável é um jardineiro experiente, Gilberto Bianchi. Há algum tempo, ele conta com o apoio de um grupo de jovens colaboradores aos quais ele gradualmente transmite sua valiosa experiência, garantindo que o conhecimento adquirido com pequenos gestos diários não se perca, mas seja preservado, como acontecia séculos atrás, com o saber transmitido de mosteiro para mosteiro. As religiosas que o auxiliam indicam, de tempos em tempos, quais cultivos são necessários, respeitando as estações do ano e o que a terra oferece naquele momento. A irrigação ainda hoje permanece inteiramente manual. A história desta pequena horta começa na Idade Média. Foi o Papa Nicolau III Orsini quem, ao transferir a residência papal de Latrão para o Vaticano, entre 1277 e 1280, quis também criar um pomar e um verdadeiro viridário, cercado pelos novos muros. Um espaço produtivo que contribuía para suprir as necessidades da cozinha papal. 8 séculos depois, essa vocação não cessou. Repete-se quase idêntica junto ao mosteiro idealizado por João Paulo II e construído entre 1992 e 1994 para que uma comunidade de clausura dedicada à oração pelo Papa vivesse sempre no coração da igreja. Originalmente eram as próprias religiosas que trabalhavam a terra diretamente, Cultivar é uma oração feita com as mãos, disse a abadesa beneditina Maria Sofia Tichetti, na época priora do mosteiro, ao jornal L'Osservatore Romano, em 26 de agosto de 2009. De 2013 a 2022, Bento XVI, como Papa emérito, também gostava de passear por esses mesmos canteiros durante seus dias de oração e estudo.
2: Na solenidade da Assunção da Bem-Aventurada Virgem Maria, o Papa Leão XIV presidiu a Santa Missa na paróquia de São Tomás de Vila Nova, em Castel Gandolfo. Além do bispo de Albano, Dom Vincenzo Viva, e do arcebispo Peter Ragic, prefeito da Casa Pontifícia, concelebraram o pároco, padre Tadeusz Rozmus, polonês, e o reitor-mor dos Salesianos, padre Fábio Attardi, e o procurador-geral também dos Salesianos, padre Pier Fausto Frisoli. Sucessivamente, eles foram saudados pelo pontífice ao final do Ângelus diante do Palácio Apostólico. Tal distinção e reconhecimento não era sem motivo. De fato, a paróquia pontifícia de São Tomás de Vila Nova, em Castel Gandolfo, celebra em 2026 um século marcado pela presença, pelo serviço pastoral e pela educação dos Salesianos. A história começou em 1926, quando os filhos de Dom Bosco chegaram à cidade para organizar o oratório e desenvolver atividades voltadas, sobretudo, para a formação dos jovens. Em 1929, por decisão do Papa Pio XI, a responsabilidade pastoral da paróquia, até então confiada aos agostinianos, passou oficialmente aos salesianos, em contexto ligado às mudanças decorrentes dos pactos lateranenses. A igreja de São Tomás de Vila Nova ocupa um lugar singular na história de Castel Gandolfo. Construída no século XVII por iniciativa do Papa Alexandre VII e projetada por Gian Lorenzo Bernini, foi concebida como capela ligada ao Palácio Papal e às Vilas Pontifícias. A chegada dos Salesianos acrescentou a esse patrimônio histórico e artístico uma forte dimensão educativa e pastoral inspirada no carisma de Dom Bosco. Aproximar os jovens, criar espaços de convivência e oferecer formação cristã por meio da presença cotidiana. O primeiro salesiano a assumir oficialmente a paróquia foi padre Crispino Guerra, em julho de 1929. Ao longo das décadas, a presença salesiana acompanhou também momentos importantes da vida de Castel Gandolfo e da história pontifícia. O oratório tornou-se um dos centros da ação educativa da comunidade, enquanto a igreja paroquial se tornou cenário de celebrações de grande significado. A partir de 1959, com São João XXIII, teve início a tradição de o Papa celebrar a Eucaristia na igreja de São Tomás de Vila Nova na solenidade da Assunção, reunindo a população local e visitantes. Essa tradição atravessou vários pontificados e contribuiu para reforçar o vínculo entre a paróquia, a cidade e a presença papal em Castel Gandolfo. Celebrar os 100 anos é, portanto, mais do que recordar uma data. É reconhecer uma história feita de pessoas, gerações, oração, educação e serviço. A experiência salesiana em Castel Gandolfo nasceu com o desejo de acompanhar os jovens e permanece desafiada a encontrar novas formas de presença diante das transformações sociais e pastorais da cidade. O centenário dos Salesianos no oratório e a longa caminhada de serviço na paróquia pontifícia convida a comunidade a olhar para o futuro com o mesmo espírito de Dom Bosco. Uma igreja próxima, acolhedora e capaz de formar novas gerações na fé, na fraternidade e no compromisso com o bem comum.
0: O número de mortos pelo terremoto de magnitude 7,7 que atingiu a Indonésia no sábado 15 de agosto subiu para pelo menos 68, com 213 feridos, principalmente na Ilha de Flores. Quase 13 mil pessoas foram obrigadas a fugir de suas casas. Enquanto isso, as operações de resgate continuam nas áreas afetadas por deslizamentos de terra e que permanecem isoladas. Nesta manhã, um novo terremoto de magnitude 6,1 foi registrado na costa de Sumatra, a uma profundidade de 29 quilômetros, de acordo com a Agência Geofísica Indonésia. A situação das crianças é particularmente preocupante. De acordo com a Organização Não-Governamental de Defesa dos Direitos da Criança no Mundo, Save the Children, mais de 8 mil crianças e adolescentes na província de Nusa Tenggara Oriental estão enfrentando interrupções nas aulas e riscos crescentes à segurança. Mais de 900 casas foram danificadas pelo terremoto e pelos numerosos tremores secundários. Além disso, pelo menos 87 escolas e 18 centros de saúde estão entre as infraestruturas afetadas. O terremoto também atingiu comunidades que já sofriam com a seca relacionada ao fenômeno El Niño e aos riscos vulcânicos associados ao Monte Levotobe, aumentando o impacto na saúde, educação e bem-estar psicossocial das crianças. A organização Save the Children, junto com a organização local SIS Timor, está avaliando as necessidades das famílias para iniciar os esforços de resposta. Entre as prioridades da organização estão o restabelecimento do acesso à educação e apoio aos meios de subsistência das famílias. As crianças estão entre as que correm maior risco, enfatizou Fadli Usman, diretor de resposta humanitária e resiliência da Save the Children Indonésia, alertando que a resposta imediata deve ser acompanhada por ações de longo prazo para lidar com a perda de aprendizagem, desnutrição, trabalho infantil, casamento precoce e outros riscos à proteção infantil. A Caritas Indonésia mobilizou a rede humanitária da Igreja Católica nas dioceses afetadas pelo terremoto, coordenando-se em particular com as de Ruteng, Labuan Bajo, Kupang, Maumere e Endi. Voluntários e equipes diocesanas já estão atuando no auxílio à população e nas operações de evacuação. As paróquias estão coletando informações sobre as necessidades das comunidades locais. Entre as necessidades mais urgentes, a Caritas destaca água potável, alimentos, abrigo e kits de higiene, assistência médica e apoio aos mais vulneráveis, em especial crianças, idosos, gestantes e pessoas com deficiência. A assistência segue o princípio de uma igreja, uma resposta, segundo o qual, como explica o diretor da Caritas Indonésia, Padre Fred Hunt Taruk, dioceses, paróquias, voluntários e estruturas da igreja estão sendo mobilizados para responder de forma rápida e eficaz à situação humanitária e prestar auxílio às comunidades afetadas. Consagrada na Polônia, estátua de Nossa Senhora mais alta da Europa, Poliana Ferreira.
3: O local onde estamos não é por acaso, é um lugar onde peregrinos rezam, disse o bispo Krzysztof Wentkowski, da diocese de Wrocław, em sua homilia durante a Santa Missa e a consagração da estátua de Maria em Konotopi. Ele enfatizou que esta estátua monumental de Maria está localizada perto da capela onde Nossa Senhora das Dores é venerada há décadas. Peregrinos das aldeias vizinhas vão até lá. O bispo Wentkowski, ao falar sobre a mensagem da estátua de Nossa Senhora da Misericórdia, referiu-se à homilia de Leão XIV na Basílica da Sagrada Família, em Barcelona. O Papa havia declarado: "Ao admirar a Torre de Jesus Cristo, elevamos o olhar para Ele, para aquele que nos revela apenas a verdade de Deus e a verdade de nós mesmos. Aqui em Konotopi, elevamos os nossos olhos ao céu, à Maria que nos conduz a Deus. Sim, Nossa Senhora da Misericórdia está aqui para nos lembrar de Deus. Nesta imagem, Maria acolhe-nos a todos, inclinando-se sobre nós e abrindo os braços para nos convidar a elevar o olhar a Deus e ao céu." Neste contexto, acrescentou que muitas pessoas contemporâneas têm os olhos apenas na terra e olham para si mesmas. Referindo-se ao título da estátua de Nossa Senhora da Misericórdia, o bispo Wentkowski sublinhou que Santa Faustina Kowalska, apóstola da Divina Misericórdia, nasceu na mesma diocese de Wrocław, em Świnoujście. Foi batizada e recebeu a primeira comunhão lá. Durante a dedicação da estátua de Nossa Senhora da Misericórdia em Konotopi, o bispo Wentkowski observou que este monumento é um voto pessoal de gratidão do benfeitor. "Portanto, nossa gratidão vai aos benfeitores por essa iniciativa de quem a estátua de Nossa Senhora Misericórdia foi criada, bem como os designers, arquitetos e construtores. A estátua de Maria tem mais de 55 metros de altura, maior do que, entre outras coisas, a famosa estátua do Cristo Redentor no Rio de Janeiro, e é a maior da Europa. a uma altura de mais de 15 metros a um mirante. Os idealizadores e benfeitores da construção da estátua de Maria são Gragina e Roman Karkoschik. O monumento foi criado como um voto de gratidão deles. A imagem de Nossa Senhora da Misericórdia é poucos metros mais alta que a estátua de Nossa Senhora de Fátima na cidade de Crato, inaugurada em 13 de novembro de 2025.
0: Amigo ouvinte, obrigada pela sua presença e até amanhã, neste mesmo horário.
4: Horas e 51 minutos.
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Alô você, é meu amigo, sejam bem-vindos ou seja bem-vinda, 16 horas com mais um minuto, é o horário oficial do Brasil, terça-feira, hein? Terçou 18 de agosto de 2026, temperatura em 19 graus e 3 décimos, quente lá fora, por isso que tá dando essa chuvarada toda sem parar, meu Deus do céu, inverno brasileiro com o El Niño, né, e os furacões bomba, rapaz, pelo amor de Deus. É que Deus nos proteja. Maravilha! E a partir de agora, terça-feira, onde tudo acaba em pizza. E a partir de agora você pode participar comigo através do 984-135473. E quem sabe no finalzinho do programa você leva para amanhã um rodízio sensacional da Sabores do Sul. Então daqui a pouquinho a dinâmica que a gente vai lançar no ar pelos 1160, também pelo nosso aplicativo Rádio São Balanço e também pelo chat do YouTube. Então você pode mandar a sua mensagem também a partir de agora. A pesquisa musical é do José Carlos Farias, a coordenação e a produção é do Rudinei Machado, na técnica Jorge Alves, a apresentação é minha, onde tudo acaba em pizza na terça-feira, Bira Barcelos. Vamos começar com o Everton Pagodente, é a primeira, com a música Albatroz. Tá comigo? Tá no samba? Tá no Sambalanço.

Maravilha, rapaziada, programa Seu Balanço tá de volta. Você ouviu a primeira do horário desta terça-feira, Everton Pagodente. Música bonitinha, hein, Jorge Alves? Pagodeiro, hein? Com a música Albatroz, musicão, hein? Se você gostou da música, pode pedir na nossa programação também, não tem problema nenhum. A gente rola, só não rola na segunda-feira, porque a segunda a gente faz aquela viagem gostosíssima no túnel do tempo com a nossa segunda retrô. Mas durante a programação de terça a sabadão, você pode pedir, gostou? Então pode mandar mensagens ali pelo nosso site, né, que é radiosambalanco.vipfm.net, ou também deixar um recadinho aí pelo nosso YouTube, né, no chat do YouTube, ou também no nosso WhatsApp, 984135473. Bira, eu quero rolar, eu quero que eu ouvi a música do Everton Pagodente, porque tem o Everton Dornelles também, né, o amigo lá do Farias. Mas pode pedir o Everton Pagodente também, com a música Albatroz, que é sucesso aqui na programação do Seu Balanço. Então fique à vontade para você pedir nas nossas plataformas digitais. Mas se porventura, como eu sempre digo, está curtindo a nossa programação pelo YouTube, inscreva-se no canal. Faltam 49 pessoas, Jorge Alves. Até ontem nós tínhamos 950. Para bater 1000, faltam... Não, 951. Né? Então para bater 1000, falta pouquinho. Então falta pouquinho, então simplesmente... É de graça, né? Era mole, é só vá lá e tem ali, inscreva-se no canal. Então, se você tá afim de sempre ficar ligado quando o programa Seu Balanço entra no ar, ative as notificações do YouTube, já faz esse trabalho aí pra você, tá certo? Maravilha? Vamos lá então, começando a programação da tua terça-feira chuvosa lá fora, dá aquelas pancadas meia louca, depois para, volta de novo, meu Deus do céu. Rapaz, eu tive sorte agora na paradinha agora, uma paradinha boa, né? Entre 3 e 15 eu saí de casa, Jorge. Deu aquela parada, graças a Deus cheguei na emissora aqui, sem chuva. Mas tá marcando pra até outra semana, né? Meu Deus do céu. Seu Balanço convida mais uma vez em dia 11 de outubro. Transa Negra, o som que comanda a massa na sociedade libanesa. É, com o legado continuando e você vai curtir o melhor da Black e da Soul Music. Tudo isso a partir das 22 horas e você é o nosso convidado pra lá de especial, hein? Vale a pena você ficar ligado aqui na nossa programação pra ficar bem, bem sintonizado e bem afiado em relação ao que vai acontecer. Então a gente já tá convidando você para o próximo dia 11 de outubro na Sociedade Libanesa, 22 horas, sendo que você sabe que os portões abrem 21 horas. Chega cedinho lá pra ficar inteirado com a galera. É, chega cedinho, chega uma hora antes, porque afinal de contas, os ingressos já estão sendo comercializados ali na Estúdio CDs do Calçadão da Andrade Neves, número 1900, ou também no nosso site digital, que é ticketsul.com.br, tá certo, gente? E os ingressos, se você ainda não adquiriu, tá no primeiro lote ainda, tá? Mas tem que ser rapidinho, porque pode acabar a qualquer momento, assim como as reservas de mesas, que já tem mais de 80% delas já reservadas. Então, as mesas custam apenas R$150, né? E você pode dividir essa parcela, aliás, só os ingressos que você pode parcelar em até 12 vezes. Os ingressos, né, na Estúdio CDs e também no site da Ticketsul. As mesas é somente pelos telefones, tá? R$150, mesas com 4 lugares, foram postas 30, mas provavelmente se acabasse aqui, de repente o pessoal da produção vai agilizar mais algumas, mas não fique tão tranquilo, porque já foram comercializadas mais de 80% das mesas. Repito, mesas R$150 com direito a 4 lugares, e você bateu o martelo, adquiriu a sua mesa, você ganha um balde cheio de gelo para conferir a Transa Negra. Em 4 latões, Jorginho Alves, ó. Bom demais, hein? Pra você já entrar no clima da festa. Então é isso, dia 11 de outubro, Transa Negra, o som que comanda a massa. É, meu amigo, e até às 18 horas o programa Seu Balanço prossegue no oferecimento de... 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

0: quatro músicas desta terça-feira, onde tudo acaba em pizza. A gente vai trazendo aí, mais uma vez, o lançamento da nossa grande, grande cantora e compositora Hanaya. É Hanaya, né, ou Rayana? Não, Hanaya, né, Jorge? Hanaya, é isso aí. Ela estará se fazendo presente no programa da Globo, né? A Estrelas da Casa. E ela vai, com certeza, representar muito bem o nosso samba. E, é claro, a gente vai com o lançamento do mês de agosto, Bloqueio, aqui no programa Samba Lanço, porque o Samba Lanço confere contigo há mais de 30 anos. Vamos conferir o lançamento do mês de agosto, Hanaya. E ela também tá ligadinha aqui no programa Samba Lanço.
1: Alô, galera, aqui é a cantora Hanaya. Eu também estou ligada no programa Samba Lanço.

0: vai mandando aí, que dependendo do Pix...
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Lorene, do funk pro pagode. É isso aí, você sempre vem. Ainda teve o som do Exalta Samba, Dona do Prazer, e ainda teve o som do lançamento da nossa, no lançamento do mês de agosto, né, da nossa grande Ranaia com música Bloqueio. E a primeira foi o som do Everton Pagodente lá em cima com a música Albatroz. Foi que abriu o bloco desta terça-feira, onde tudo acaba em pizza. E a nossa dinâmica é o seguinte: é só você dizer Pizzaria Sabores do Sul, eu quero, pelo hashtag 984135473, botar aí um hashtagzinho, tá? Sabores do Sul, eu quero, simples assim. Ou também você pode usar essa mesma dinâmica no chat do YouTube. Deixa eu botar aqui a imagem, deixa eu botar a imagem. Então é bom, gente, então é isso. Você pode botar então hashtag Sabores do Sul, eu quero, tá? Também a mesma dinâmica pro nosso Telewatts, que é o 984135473, ou também pelo nosso chat do YouTube. Pra você, quem sabe, no finalzinho do programa, eu vou sortear dois ouvintes, né, da nossa grande público, do nosso grande público ouvinte. Sortear dois pra amanhã, na quarta-feira, Dia Internacional do Sofá, a partir das 19h30, você curtir aí aquele rodízio sensacional com mais de 60 sabores, fora os acompanhamentos e o refrigerante e água mineral também gratuitos, enquanto você estiver no rodízio, tá certo, gente? Então é isso, pra amanhã. Então eu quero hashtag Sabores do Sul, eu quero, para você participar e quem sabe ter a sorte aí de participar do rodízio sensacional amanhã na Sabores do Sul. Tchê. Agora são 16 horas com mais 24 minutos, temperatura em Pelotas na marca dos 18 graus e 7 décimos, 96% de umidade relativa do ar. Daqui a pouquinho você vai curtir aí a turma do pagode, mas antes eu convido a galera para o próximo dia 11 de outubro, Transanegra, o som que comanda a massa na sociedade libanesa, a partir das 22 horas, sendo que os portões abrem a partir das 21, para você chegar cedinho e já conferir o lugar, já ficar ambientado, né, Jorge? O cara chega, já a primeira coisa que a gente já dá aquele 360 para conhecer o salão, para quem ainda não conhece o libanesa, para ver quem é que tá chegando, quem é que vai chegar. Então é isso, se você reservou a sua mesa, senta lá, toma aquela geladinha, porque vai ter um baldinho com 4 latões para você já entrar no clima da festa. Chega cedinho também por causa do estacionamento e você vai curtir aí a Transanegra, o som que comanda a massa, com vários DJs convidados, entre eles o nosso amigo Nenê Confirmado, o nosso amigo Renatinho, xerife do charme lá do bairro Simões. Aliás, o bairro Simões Lopes é o bairro dos artistas, né, Jardim? Ah, é. Grande bairro Simões Lopes, alagado, totalmente debaixo d'água. É, atenção aí, governantes. É, hein, Jorginho? Não vamos falar disso, né? Somos isentos. Mas que dá pra pedir pra botar o dedinho na consciência, né, cara? Porque agora vem votos, vão bater na nossa porta, né? Vão bater na nossa porta. Ô, meu amigo, nunca te viu. Nunca te viu, não sabe nem se tu é gordo, se tu é magro, mas eles vão te ver. Aí, meu amigo, tudo bem? Mas sem problemas, o que vale é a consciência. Espero que a próxima gestão tenha, né, Jorge? Porque afinal de contas, eles são nossos amigos, nossos até parentes, até. São parceria, enquanto eles pedem voto. Depois não nem aparece na tua frente. Que coisa séria, mas tudo bem. Então lembrando, ó, nós temos também o Renatinho, teremos também o DJ Deco da 460, e é claro, aliás, da 460 não, nós teremos da, que é da Boate B52, grande Deco, para lançar fazer aqueles clássicos, né, que fizeram parte da Boate B52. E claro, da 560 lá de Rio Grande, o pessoal vai estar também inteirando essa festa junto conosco. 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E as mesas, somente pelos telefones 984-37-4560, ou também pelo 991-39-44-37, e você, com certeza, por esses telefones, você vai sanar qualquer dúvida que caso você tenha, tá? E você reservando a mesa, você já tem o direito de um baldinho cheio de gelo para conferir 4 latões para entrar no clima da festa. Como disse a produção, as primeiras 4 somos nossa e é nossa, e depois a saideira é contigo, vivente. Então é isso aí, marca na agenda aí, dia 11 de outubro, Transanegra, o som que comanda a massa. Muito bem, e até às 18 horas o programa Samba Lanço vai no oferecimento de Laguna Aluguéis. 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

0: 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Olha, lembrando, hein, recebi a informação hoje à tarde aí da produção, lembrando que neste sábado tem festa Anos 90 na Sociedade Libanesa com o melhor do samba e pagode com Matheus Almeida, Gelson, também Regis Dayan e Emerson Nunes. Ingressos na ticketsul.com.br. E lembrando, hein, o programa Samba Lanço de sábado vai estar recheado. Nós teremos um podcast ao vivo com a rapaziada aqui no estúdio. Olha que bacana, hein? Vamos receber então essa rapaziada para contar a história e o que vai rolar à noite lá no, na Sociedade Libanesa, porque tem festa Anos 90 na Sociedade Libanesa, o melhor do samba e também do pagode. Repito as atrações: Matheus Almeida, Gelson, Regis Dayan e Emerson Nunes. Departamento de Esportes lá do Clube Cultural Chove Não Molha, convida, na realidade, para um almoço com música ao vivo com DJ Deco e também a banda Molejo Daqui. O cardápio é arroz, estrogonofe, batata palha e saladas. Será no próximo dia 27 de setembro, a partir do meio-dia. Ingressos individual por apenas R$ 25,00. Mesas para 4 pessoas, R$ 100,00. E se porventura vou chegar pós 14 horas, o ingresso custa apenas R$ 10,00. Os telefones para você obter informações e fazer as reservas ou comprar o ingresso é o 984-216204 ou também pelo 984-09-7657. O que é mais importante? Vai ter uma boa comida e vai rever amigos. Então é isso. O Departamento de Esportes do Clube Cultural Chove Não Molha convida então para esse almoço sensacional com música ao vivo com DJ Deco e ainda a banda Molejo Daqui. E dia 31, hein? 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Programa Samba Lanço. Como eu já havia dito antes do intervalo, aquela pit stop que agora na Copa teve a parada para reidratação. No Campeonato Brasileiro também tem. Eu e Jorginho vamos reidratar. Tá agora, né, Jorge? Tomar aquela aguinha e a gente volta na sequência. E eu repito, daqui a pouquinho tem Duvido da Turma do Pagode. Fica comigo, porque tá no samba, tá no Samba Lanço.
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0: É, meu amigo, sempre digo, faça tudo e não perca a tua hora. Samba Lanço marcando hora certa, agora faltando 29 para 5.
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Afonso de volta, há mais de 30 anos fazendo parte da tua vida, tá aí o Bom Gosto, Patricinha do Olho Azul, ainda teve som da rapaziada do Clareou, Só Penso no Lar, e a primeira foi som da Turma do Pagode, duvido, é meu amigo, duvido você não tá ligado aqui no programa Samba Lance, que hoje tem pizza pra galera, hein? Hoje eu estarei sorteando dois ouvintes do nosso grande público, pra galera que vai amanhã na Pizzaria Sabores do Sul, pra... né, saborear mais de 60 sabores, refrigerante, água mineral e ainda os acompanhamentos exclusivos que só a Sabores do Sul tem. 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E é claro, programa Samba Lance convida mais uma vez, dia 11 de outubro, Transa Negra, o som que comanda a massa.

0: Fica, cara, vou te dizer, hein? A pista pode estar vazia. Colocou, encheu. No Shoes, I Can Wait. Aí, sucesso do No Shoes. Lembrando, dia 11 de outubro, essa vai estar no som, com certeza, hein? Pancada tecnológica. E, é claro, teremos vários DJs para mostrar o seu talento e o seu trabalho desde a época da antiga. Ou seja, nosso amigo Renatinho DJ, nosso grande xerife, Nenê Confirmado das Sextas Blacks, é, que você já curtiu ali na, no Largo da Prefeitura. Teremos também DJ Deco. DJ Deco da Boate B52. E teremos também representante de Rio Grande, Noiva do Mar, rapaziada da 560. É claro, você é o nosso convidado para lá de especial para curtir essas pancadas. Meu amigo Paulinho Vilar também vai estar trabalhando conosco. Grande Paulinho tá, também vai estar conosco trabalhando lá nesse evento. Grande Paulinho Vilar, tenho certeza, não me ligou ainda, mas tenho certeza que está curtindo a gente, Jorginho Alves. Está preparando o estúdio da 94 FM, da Rádio Alfa FM Web. Está preparando o estúdio lá para estar ao vivaço também junto com a galera na internet. Grande Alfa FM, o som da terra está na web agora. Ah, que saudade que dá, Jorginho. Que saudade que dá, né, amigo? Então, atenção, galera. Lembrando, hein? 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Mas, mira, eu tô afim de não sair de casa. 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Lembrando que as reservas de mesas agora somente pelo telefone, tá? Restam pouquíssimas mesas. A gente está avisando toda vez que a gente entra no ar e convida a galera. A cada dia que peça, vai diminuindo mais as reservas das mesas, tá? O pessoal tá afim de botar mais, mas é aquela história. Por enquanto, foram postas 30 mesas e já está acabando. A semana passada tinha 80% das mesas já reservadas. Então corra para adquirir a sua. 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Então tá aí, Transa Negra, o som que comanda a massa. E até às 18 horas o programa Sambalanço, dando sequência no oferecimento de Servigás Soluções. 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É, galera, lembrando mais uma vez, hein? Sábado agora tem a festa Anos 80 na Sociedade Libanesa com o melhor do samba e pagode com Matheus Almeida, Gelson, Regis Dayan e Emerson Nunes. Ingressos na ticketsul.com.br e no sábado que vem, aqui no programa, a partir das 11 horas da manhã, estaremos fazendo um podcast com toda a galera que vai se fazer presente no sábado à noite lá na Sociedade Libanesa. Imperdível Sambalanço de sábado, a partir das o Sambalanço começa às 9, mas o nosso podcast vai começar às 11 horas com imagens, inclusive pelo YouTube, para você conhecer, quem ainda não conhece, essa rapaziada toda aí, o Matheus Almeida, o Gelson, o Regis Dayan e também o Emerson Nunes, no próximo sábado, aqui na programação do Sambalanço. Agora, faltando 10 para 5, Jorge Alves, temperatura na Princesinha do Sul, na marca dos 18 graus e 3 décimos, eu vou para um rápido intervalo e eu volto na sequência, trazendo mais. Daqui a pouquinho eu trago a rapaziada do I Love o Pagode, com a música O Troco, mas isso é para depois, porque tá no samba? Tá comigo, tá no Sambalanço!
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1: De propósito na área.
2: Do Close Friends do Suelo.

0: é diferenciada, né?
1: Que isso,
0: ela bebê? É diferenciada. Que isso, vida?
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4: Ei, meu amigo, como eu sempre digo, faça tudo e não perca a tua hora. Samba Lanço informando, 17 horas com mais um minuto. É o horário oficial do Brasil, terçom, hein? Dia 18 de agosto de 2026. Temperatura em 18 graus e 2 décimos, 97% de umidade relativa do ar. Você ouviu aí o sucesso do... Deixa eu pegar aqui, do Suel, com a participação da banda De Propósito. Pacote completo. Ainda teve o som do Luquinhas com a música Pirraça. E lá em cima, I Love o Pagode, Eu Amo o Pagode, com a música O Troco. Muito bem. 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É, meu amigo, para você que está chegando em casa agora, muito obrigado pelo carinho da sua audiência, muito obrigado pela sua companhia. Este é o programa Samba Lanço. Se porventura você ainda não sabe, estamos no nosso aplicativo, estamos também com o som da Rádio Universidade a todo, em plenos pulmões, né, na Rádio AM 1160, e também linkados com a Rádio Universidade até às 18 horas de segunda a sexta-feira, das 16 às 18 horas, sendo que também no sábado, das 9 ao meio-dia. E nesse sábado vai estar muito bacana a programação, porque teremos podcast com a rapaziada que vai se fazer presente no próximo sábado lá na Libanesa com os anos 90, né, a festa dos anos 90, com pagode e samba. Imperdível, Samba Lanço no próximo sábado, a partir das 9 horas da manhã. Também com o aplicativo, também com o som da RU e até o meio-dia, também no som do YouTube. YouTube com imagens também, né? Com imagens. Deixa eu botar a imagem aqui, Jorge Alves. Deixa eu botar a imagenzinha aqui pra nós. Maravilha, galerinha. Eu tô convidando a galera porque, afinal de contas, dia 11 de outubro tem Transa Negra, o som que comanda a massa na sociedade libanesa, a partir das 22 horas. É, meu amigo, teremos vários DJs convidados. Renatinho, xerifão do Charme, né? Grandes, nosso amigo Renatinho DJ. Também teremos o nosso amigo Nenê confirmado. Teremos também o DJ Deco da Estúdio 46, aliás, da Estúdio não, da Boate B52. E também o pessoal lá de Rio Grande, representando Rio Grande, o pessoal da 560. E, é claro, vários participantes também para você conferir o melhor da Black e da Soul Music dos anos 90. Então, imperdível, Transa Negra, o legado continua e com certeza teremos muito mais edições para quem gosta do movimento da Black e também da Soul Music. 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Transa Negra, o som que comanda a massa. Lembrando, é para anotar na agenda aí e para botar no imã da geladeira para não esquecer, no próximo dia 11 de outubro, a partir das 22 horas, na Sociedade Libanesa, Jorge Alves. 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Lembrando mais uma vez, hein, galera, neste sabadão, já havia dito e vou repetir, tem a festa Anos 90 na Sociedade Libanesa, com o melhor do samba e pagode, com Matheus Almeida, Gelson, Regis Dayan e Emerson Nunes. Ingressos na ticketsul.com.br. E lembrando que no próximo sábado teremos fazendo um podcast ao vivo com a rapaziada aqui no estúdio. Sabadão, o Samba Lance começa às 9 da manhã, mas o podcast é a partir das 11, com imagens, inclusive, aqui do YouTube, e fazendo a galera cantar um pouquinho, né? Fazendo aquela capela para ver o que vai rolar mais tarde à noite, lá na Sociedade Libanesa, com esse sucesso aí, essa grande festa dos anos 90, destacando o som do pagode e do samba também. Imperdível, e os ingressos então disponíveis na ticketsul.com.br. É neste sábado, então, com apoio também aqui da casa, programa Samba Lanço, trazendo os artistas pertinho de você, e você acompanhar o trabalho dos caras aqui também no nosso podcast do próximo sábado, a partir das 9 da manhã, sendo que o podcast é a partir das 11, Jorginho Alves. Deixa eu convidar a galera, porque afinal de contas, o Departamento de Esportes lá do Clube Cultural Chove Não Molha convida, né, para um almoço com música ao vivo com a rapaziada da banda Molejo daqui, e também nas picapes o DJ Deco. Tudo isso a partir do meio-dia, no próximo dia 27 de setembro, né, a partir do meio-dia. Então o cardápio é bom demais. Arroz, estrogonofe, batata palha e saladas. Os ingressos estão disponíveis somente pelos telefones. Individualmente, o ingresso custa R$ 25,00. Mesas para 4 pessoas, R$ 100,00. E se porventura você chegar à festa a partir das 14 horas, o ingresso individual custa apenas R$ 10,00. Então, vou dar o toque aí do telefone, pessoal da produção, para reservar a sua mesa e também fazer a compra do ingresso. 984-21-6204 ou também pelo 984-09-7657. Então, tá aí. Próximo dia 27 de setembro, música ao vivo. Quem convida é a rapaziada do Departamento de Esportes do Clube Cultural Chove No Mole, a partir do meio-dia. Jorge Alves, mais um break comercial. A gente volta na sequência com muito mais, porque tá comigo, tá no samba, tá no Sambalanço.
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0: muito pagode, muito swing. Você acabou de ouvir aí o som do Dom Bené Maioral. É, pô, que saudade, né, Jorge? Pô, lembro das turmas da Alfa FM. Turma é, turma daqui, turma das coroas, é turma disso, turma daquilo. E a gente chegou a fazer uma festa reunindo todas as turmas de Pelotas, só 94 FM mesmo. Você ouviu aí, além do Dom Bené, Roberto Costa, Cristina e Bebeto, Salve Ela. Cara, que bloco, hein? Farias tá de parabéns. Maravilha. 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Samba Lanço até às 18 horas, lembrando que nesta terça-feira, onde tudo acaba em pizza, o Samba Lanço está convidando a galera para o próximo dia 11 de outubro. Tem Transa Negra, o som que comanda a massa na sociedade libanesa, a partir das 22 horas. É isso aí, para você curtir essa pedrada aí, ó, essa pedrada do Cool and the Gang, Get Down On It. Essa música é bonita demais e eu tenho certeza que você vai curtir de montão e dançar e rever amigos no próximo dia 11. Lembrando também, né, que de repente, né, o pessoal que for caracterizado, de repente não, a gente vai dar uma premiação pra gurizada lá, se for bem caracterizado, ou seja, aquelas pantalonas, aquelas, né, boca de sino, aquela Black Power, né, lembra, Jorge? Estilo Jackson 5. É, rapaz, que maravilha. Então, o pessoal vai levar uma recordação para casa da Transa Negra. O legado continua e até porque, dependendo do nosso grande público ouvinte, nós teremos lá muito mais edições. Então, anota na agenda, dia 11 de outubro, Transa Negra, o som que comanda a massa na sociedade libanesa, toda reformada, toda zero bala, para curtir essa baita festa. Lembrando, o som é de bater no peito, segundo a produção aí do Rudinei Machado. Vai estar batendo no peito essa pancada aí, ó. 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Então você vai chegar lá bem cedinho, os portões vão abrir a partir das 9 e teremos vários DJs. Teremos Renatinho, o príncipe do charme lá do bairro Simões. Teremos também o nosso amigo Nenê confirmado, né, rebentando nas bolachas. E é claro, também teremos o representante da B52, que é o nosso amigo Deco, e também representando Rio Grande, Noiva do Mar, a galera lá da 560. Imperdível, então, é porque é Transa Negra, é o som que comanda a massa. 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Intervalo, Jorge, voltamos na sequência com Cor da Pele. É isso, mas isso é pra depois, porque tá comigo, tá no samba, tá no Samba Lanço.
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0: Agora são 17 horas com 26 minutos.
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0: Essa música pra gente cantar, é muito importante a gente colocar as mãos pro céu, porque essa música a gente tem que tocar uma estrela chamada Pique Novo, que é um grande irmão nosso que tá lá em cima, observando todo esse nosso momento e vibrando juntinho com a gente. Todo mundo com a mãozinha pra cima assim, ó. A gente tem que tocar as estrelas, aliás, a estrela.
1: As estrelas. 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

0: Só isso, Manotos, hein?
1: Façam muito barulho.
0: Essa música é para o Rogério Pique.
1: Pique Novo!
2: Alô, galera de Pelotas, aqui é o Sandrinho do grupo Tenta Samba. 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

0: Muito bem, programa Samba Lanço de Volta. Você ouviu aí o Tenta Samba. Alô, sou eu, é isso, Jorge? Rola também som do Pique Novo com a música Uma Estrela, Gamação Beijando. E lá em cima foi Cor da Pele, Resumo da Felicidade. Nem só de notícia boa vive o rádio, né, Jorge? Nem tudo é felicidade no rádio. Lembrando que a gente teve aqui uma notícia muito triste. Um dos principais nomes da televisão brasileira, a nossa pelotense Glória Menezes, morreu nesta terça-feira, dia 18, aos 91 anos, em São Paulo. Com mais de 6 décadas de carreira, ela construiu uma trajetória marcante em novelas, teatro e também no cinema. Ao longo da trajetória, foram cerca de 40 trabalhos na televisão e personagens que atravessaram diferentes fases da teledramaturgia. Nascida aqui em Pelotas, em outubro de 34, Glória Menezes estudou na Escola de Arte Dramática da Universidade de São Paulo, a USP. Na época, fundou o grupo teatral Jovens Independentes e deixou os estudos. A carreira da teledramaturgia começou na TV Tupi e estreou em novelas em 1959. No cinema, ganhou projeção com O Pagador de Promessas, de 1952, filme de Anselmo Duarte, que conquistou a Palma de Ouro no Festival de Cannes. Na televisão, tornou-se especialmente conhecida pela parceria com Tarcísio Meira, de 35 a 2021, com quem se casou em 1963. Juntos, formaram um dos casais mais emblemáticos da dramaturgia brasileira e protagonizaram sucessos como, todo mundo lembra, né? Irmãos Coragens, de 1970, Espelho Mágico, de 77, Guerra dos Sexos, em 83, e A Favorita, de 2008. Entre seus papéis mais marcantes, também está a vilã Laurinha Figueroa, da novela Rainha da Sucata. A última novela de Glória Menezes foi Totalmente Demais, em 2015. Então fica aí nossos sentimentos à família e amigos, porque ela, né, é conterrânea de Pelotas, né? Ela, se não me falha a memória, ela morou na General Osório ali, pertinho da Avenida Bento Gonçalves. Então aí a nossa atriz Glória Menezes nos deixou, uma das principais, né, da teledramaturgia da novela brasileira. Glória Menezes, então, morreu esta tarde, dia 18, né, na terça-feira, aos 91 anos, no seu apartamento em São Paulo, na sua residência em São Paulo, mas ela era a nossa conterrânea de Pelotas. Então, que descanse em paz. Então, a nossa teledramaturgia hoje está de luto, né, Jorge? Então, não vai ser mais a mesma coisa. Então, tá aí. As informações vindo do Paulo Vilar, né? Paulo Vilar de plantão, nos deu essa informação e eu procurei a informação aqui pela internet, na revista Veja. Vou dar o crédito na revista Veja, porque afinal de contas é uma informação triste, né? Porque afinal de contas ela era pelotense e uma baita atriz. Eu, particularmente, para mim, não existiu melhor. Não porque morou em Pelotas, né? Mas é demais, né? E aquele casal se tornou fantástico também, Tarcísio Meira e Glória Menezes, né, Jorge? Imagina que maravilha. Muito bem, gente. Infelizmente, a rádio não é só de notícias boas, né? A gente tem que dar também as notícias ruins, né? E, afinal de contas, a televisão brasileira está de luto, então, hoje. Terça-feira, dia 18. Morre, então, aos 91 anos, nossa pelotense Glória Menezes. Que descanse em paz. E, né, nossas condolências aí a toda amigos e famílias, né? E os amigos também que ela teve aqui na cidade de Pelotas. Muito bem, agora faltando 12 para 6, é o horário oficial do Brasil. 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Intervalo rapidinho, Jorginho. Daqui a pouquinho a gente volta trazendo aí a sequência final de mais uma edição do programa Samba Lanço há mais de 30 anos, fazendo parte da tua vida.
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Nós já estamos de volta, agora faltando apenas 9 minutinhos para as 18 horas. A galera achou que eu esqueci, claro que não. Toda terça-feira o Samba Lanço acaba em pizza, ou seja, para amanhã, para você conferir aí o rodízio sensacional da Sabores do Sul a partir das 19h30. Para você que participou da nossa hashtag Sabores do Sul, eu quero. Então é simples, para você que participou através do nosso chat do YouTube e também pelo nosso telewatch, que é o 984-13-5473. Mas deixa aqui eu mandar um alô para a rapaziada que sempre curte a nossa programação. Deixa eu pegar aqui pelas informações do YouTube. Não, eu quero o YouTube. Deixa eu botar aqui. YouTube. Agora sim, YouTube. Deixa eu mandar alô pra gurizada, né? Que simplesmente curte a nossa programação diariamente aqui no programa Samba Lanço. Aqui, Rádio Samba Lanço. Deixa eu pegar aqui, Totinho Alves. Complicado, né? Complicado. Aqui, garoto. Aqui, muito bem. Deixa eu baixar o volume, tá baixinho. Quem participou da nossa programação aqui do Samba Lanço, a Carmen Alice, lá no Fragata. Hoje ela não tá no Simões, já foi segunda-feira pra casa. Grande beijo pra você, tá bom, amor? Tá ligadinha conosco também, sempre ela, né? Adriana Martins, oi, Bira, abraços. O nosso amigo Darneli Fabris Pinheiro também tá ligadinho conosco. Obrigado pelo carinho da audiência, valeu demais. A Renata Santos do bairro Simões Lopes também tá super ligadinha comigo na nossa programação. Muito obrigado pelo carinho da audiência. Mas agora, para você que participou da hashtag Eu Quero Pizza da Sabores do Sul, a Renata Pereira e também Rogério Castro da Silva foram os contemplados da tarde e noite desta terça-feira aqui na programação do Samba Lanço, onde tudo acaba em pizza. Aí, como é que eu faço, Mirão? Eu vou passar o nome da... os nomes desses dois ouvintes para a produção, e automaticamente a produção entrega para o pessoal lá da Sabores do Sul, e você só tem que levar uma cédula de identificação, chegar na porta lá e dizer, ó, eu fui sorteado aqui no programa Samba Lanço, porque toda terça-feira tem um sorteio, tá? Então você dá o seu nome completinho lá com o seu documento, e você entra para saborear aí mais de 60 sabores na Sabores do Sul, mais os acompanhamentos, e claro, refrigerante e água mineral são inclusas também enquanto você estiver no rodízio. Muito bem, faltando 7 para 6, o Samba Lanço teve a coordenação e a produção do Rudinei Machado, na seleção musical José Carlos Farias, técnica Jorge Alves, apresentação, esse amigo de vocês, Bira Barcelos, que volta amanhã na quarta-feira, dia do sofá, a partir das 4 horas da tarde. Valeu demais a companhia, e pra fechar, a gente encerra a programação do Samba Lanço trazendo o Menos é Mais, com o sucesso Pedro Pecado, com a participação da Simone Mendes. Pode ser, Jorginho? Aí, garoto! Valeu demais! Ótima terça-feira!

0: de Simone Mendes.
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0: O anjo do Senhor anunciou a Maria.
1: E ela concebeu do Espírito Santo.
0: Ave Maria, cheia de graça, o Senhor é convosco. Bendita sois vós entre as mulheres, e bendito é o fruto do vosso ventre, Jesus.
1: Santa Maria, Mãe de Deus, rogai por nós, pecadores, agora e na hora de nossa morte. Amém.
0: Eis aqui a serva do Senhor.
1: Faça-se em mim segundo a vossa palavra.
0: Ave Maria, cheia de graça, o Senhor é convosco. Bendita sois vós entre as mulheres, e bendito é o fruto do vosso ventre, Jesus.
1: Santa Maria, Mãe de Deus, rogai por nós, pecadores, agora e na hora de nossa morte. Amém.
0: E o Verbo se fez carne
1: e habitou entre nós.
0: Ave Maria, cheia de graça, o Senhor é convosco. Bendita sois vós entre as mulheres, e bendito é o fruto do vosso ventre, Jesus.
1: Santa Maria, Mãe de Deus, rogai por nós, pecadores, agora e na hora de nossa morte. Amém.
0: Rogai por nós, Santa Mãe de Deus,
1: para que sejamos dignos das promessas de Cristo.
0: Oremos. Infundi, Senhor, a vossa graça em nossos corações, para que, tendo conhecido pela anunciação do anjo a encarnação de Jesus Cristo, vosso Filho, cheguemos pela sua paixão e morte na cruz à glória da ressurreição. Pelo mesmo Cristo, Senhor nosso, na unidade do Espírito Santo. Amém.

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1: 18:02.
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18h06, 6:06 da noite desta terça-feira, dia 18 de agosto de 2026. Eu sou Wesley Daganin, vou junto com vocês a partir de agora com o nosso lance rápido que está no ar. Te convidando a vir junto com a gente a partir de agora nos 1160M, no rio.cpel.edu.br, na nossa live lá no YouTube, Rádio Universidade de Pelotas. A nossa live está no ar, deixa o seu like, te inscreve no canal da Rádio Universidade, mande seu comentário, essa participação, participe lá da nossa enquete no YouTube. Daqui a pouco tem para o torcedor de Pelotas, neste momento é para o torcedor do Brasil. Então vai lá e participe na enquete no nosso chat no YouTube, Rádio Universidade de Pelotas, e vem junto com a gente a partir de agora, porque é o nosso lance rápido se iniciando na tarde e noite desta terça-feira. Neste momento lá fora, 16 graus e a temperatura, 97% a umidade relativa do ar, né, que a gente vê aí que nos últimos dias está feia a coisa aqui na nossa Zona Sul. Hoje tivemos mais confrontos sendo adiado, então a situação ela não é nada agradável daquilo que envolve a temperatura e o clima aqui na nossa Zona Sul. E a gente vai repercutir tudo junto com vocês a partir de agora aqui no nosso Lance Rápido, em nome de Peças e Acessórios Pioneiro. 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Te convidando a vir junto com a gente aqui na Rádio Universidade a partir de agora, é o nosso lance rápido se iniciando e chegando com as manchetes do programa de hoje. Alessandro Telles é apresentado na sala de imprensa do estádio da Boca do Lobo. Anunciado na noite da última segunda-feira, Alessandro Telles retorna ao estádio da Boca do Lobo, retorna à Avenida e será o comandante do Pelotas na sequência da Série A2 do Campeonato Gaúcho. Grêmio Esportivo Brasil já está em Bento Gonçalves para o confronto de amanhã contra a equipe do Esportivo. 19h, o Brasil entrando em campo fora de casa para estar buscando voltar a vencer dentro desta divisão de acesso. Tem as informações dos adversários, o que esperar dessa equipe do Esportivo. Também uma avaliação sobre essa equipe do Veranópolis, que vem sendo a sensação neste começo de Série A2 do Campeonato Gaúcho. Então, é muita informação para você. É para você e é com você. É o nosso lance rápido que está no ar. Te convidando a vir junto com a gente através dos 1160M, no rio.cpel.edu.br, na nossa live lá no YouTube, Rádio Universidade de Pelotas, com muitas imagens, tudo que envolve também o nosso futebol lá na nossa live no YouTube. 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Nesta primeira meia hora será para o torcedor do Brasil, torcedor chavante. Qual sua avaliação do elenco do Brasil para a sequência deste gauchão Série A2? Ótimo, bom ou ruim? Vote lá no na nossa enquete no YouTube, deixe seu comentário, sua participação e interage também no 053-984-13-5473. Dando uma boa noite a Jorge Alves, que me acompanha sempre na mesa técnica. Hoje estou sozinho aqui no estúdio. Lucas Fabião está numa folga merecida após ter aí trabalhado durante o final de semana. E a gente vai junto com vocês até às 19h da noite com o nosso lance rápido aqui da Rádio Universidade. Lembrando que depois tem o Papo da Bola, então é muito esporte para você. Das 6 até às 9h da noite, vem junto com a gente aqui na Rádio Universidade. O nosso lance rápido se inicia e chega para vocês com as informações do nosso futebol. Para já começarmos a falar do Esporte Clube Pelotas, que anunciou o retorno do técnico Alessandro Telles, já anunciado no estádio da Boca do Lobo, também já apresentado. O novo treinador retorna, né, após passagem em 2025, quando, né, o Pelotas acabou disputando tanto o quadrangular do rebaixamento.

e Glória, que seria disputada na noite desta quarta-feira, está suspensa devido às condições meteorológicas na cidade de Pelotas e região. O clube foi informado na manhã desta terça-feira pela Federação Gaúcha de Futebol. Ainda não há nova data para a definição desta realização desta partida entre as duas equipes. Então, está adiado, né? O Brasil teve seu confronto adiado do final de semana e o Pelotas também tem o seu confronto adiado do meio de semana. Desse confronto entre as equipes, né, aqui da Zona Sul, jogando dentro de casa. Isso porque também o Bagé teve também o seu confronto adiado por conta dessas condições climáticas. Então, vem afetando bastante aqui a nossa Zona Sul, essas condições que vem aí afetando os confrontos, né? E o Bagé, que iria enfrentar a equipe do Guarani de Venâncio Soares nesta quarta-feira, também teve aí o seu confronto adiado. Então não teremos aí o Pelotas entrando em campo neste meio de semana, um tempo a mais para o técnico Alessandro Telles, que chegou nesta terça-feira, estar trabalhando para estar aí pensando neste confronto agora do final de semana, né, contra a equipe.

0: tive a menor dúvida que tinha que ser o Alessandro, não só por sua competência profissional, não só por sua competência pelo homem que é dentro do futebol, mas porque é um amigo pessoal nosso, de em quem a gente deposita toda a nossa confiança e de quem a gente tem um diálogo muito aberto, um diálogo realmente entre amigos, onde a gente consegue ter sempre uma conversa produtiva. Estou muito feliz que ele, sempre que a gente, que eu pessoalmente liguei para ele, sempre que eu pessoalmente quis a presença dele aqui no Pelotas, ele de pronto atendeu, de pronto falou que viria. Para quem não sabe, eu tenho certeza que o Alessandro jamais ia falar isso, mas eu faço questão de expor. Ele tinha outras propostas, ele podia ir para outros lugares, até financeiramente melhor para ele. Mas eu acho que ele aqui ele tem, ele sabe que ele tem pessoas que confiam muito nele que sabem que ele pode nos ajudar o Pelotas muito. Então, Alessandro, de antemão te agradeço por tu ter tá aqui com a gente, comprar essa briga mais uma vez. Confio muito em ti, a gente sabe que tu vai levar o Pelotas ao acesso, nós vamos conseguir ser campeão dessa competição e colocar o Pelotas num lugar onde ele nunca deveria ter saído. Obrigado, Alessandro.
1: Boa tarde a todos vocês, presidente, Alessandro, caro amigo, já vão aí mais de 20 anos de amizade. E no momento que o Alessandro chegou ao Pelotas, eu sou obrigado a fazer alguma recordação, porque o Alessandro é um filho do Paulo Porto e é uma pessoa identificada com o Pelotas e segue a mesma linha. E por isso ele mora no coração do Pelotas. Se não obteve sucesso nos momentos que todos nós queríamos, ou obteve, são todos méritos ou deméritos de quem está nesse tipo de posição. Entretanto, é identificado com o nosso clube, trabalha muito pelo nosso Pelotas. Haja visto que assumiu o Pelotas aqui em 2025, faltando uma ou duas rodadas. Pelotas mudou completamente. Pelotas, no ano passado, na Copinha, deixou de chegar por detalhes aí contra o Moreto, você sabe do trabalho do Alessandro, tá? E é por essas coisas todas, por afinidade, tá? Por confiança, por conhecimento, pelo trabalho que ele faz, que ele foi escolhido, tá? Não gostaria de estar nesse momento, porque sempre é ruim os rompimentos, tá? É ruim as travadas nos processos, tá? Estamos aqui por causa disso. Mas esse campeonato é feito numa parte 15 jogos e 30% deles foram esgotados. E eu achei, chamo para mim, chamei o presidente, o também Pedro, né, assessor de futebol, e os outros dois vice-presidentes, conversamos que nós tínhamos que tomar atitude. Futebol é dinâmico, essa é a palavra. Diagnosticamos os problemas. Vimos plenamente aceitável o empate ali, doloroso, mas aceitável aquele empate com o Bagé, mas a partir dali fizemos um diagnóstico de uma série de coisas que a gente identificou, que já está totalmente, né? Não, agora não há razão mais, passou. Temos é que tomar medida para melhorar o Pelotas. O Pelotas não pode cair vertiginosamente na sua produção e deixar de marcar dois pontos, talvez quatro, em dois jogos, tá? E que vocês viram que foi muito mais por pouca produção, usando a palavra do ex-treinador, por decadência, né, na produtividade do clube, do time, do que dos adversários, tá? Então isso aí dói mais, lamento. Então fomos dinâmicos, fomos decisivos. Peço desculpas para alguns que estão na sala, Marcelinho, principalmente, porque me ligou ontem, eu não conseguia atender ele, porque eu não sabia para que lado ia, de tanto coisas que estávamos resolvendo lá, né? E tínhamos que tomar uma atitude. O Pelotas é um clube de 118 anos, tem uma história, né? Tem um respeito, tem uma representatividade no futebol nacional, regional, e nós precisávamos que o Pelotas desse a volta por cima. Então, o primeiro passo, dentro do diagnóstico que nós fizemos, foi a troca do comando técnico. Então, eu dou boas-vindas ao Alessandro, mais uma vez, né? Sinal, se volta, porque as portas estão abertas, né? E será sempre assim. E

0: você seja muito feliz, que consiga dar ao nosso Pelotas e à nossa torcida, tá, aquele retorno, aquela classificação nessa fase que tanto esperamos, para depois, na segunda fase, que é um campeonato totalmente diferente, tá, nós iremos à luta final. Tenho certeza que seremos felizes, vamos classificar e vamos trazer o Pelotas de volta e tu vais conosco até o final da caminhada. Tá? As avaliações a partir de agora serão feitas, nós vamos conversar muito, ele tem as ideias dele, ele vai me dizer que não dá para ir de Fusca, que ele quer uma Ferrari, eu vou dizer que Ferrari eu não tenho dinheiro para ele. Né? Então, tudo de bom, tá? Espero muito de ti.
1: Obrigado.
0: Também já conversamos com o plantel, esperamos muito também do plantel. Hoje me fizeram uma pergunta que daqui a pouco nós vamos nos reunir, que era sobre contratações, tal, tal. Nós vamos conversar agora com o nosso novo técnico, para ver o que ele quer, né? O que ele acha. Eu estou pronto, eu era o ponteiro direito veloz. Um abraço, muito obrigado, tá?
2: Muito bem, tá? Então a palavra do doutor Carlos Augusto Tavares, diretor de futebol do Esporte Clube Pelotas, e também do Rodrigo Brito, né, presidente do clube, falaram aí esse pronunciamento por parte da diretoria do Esporte Clube Pelotas antes da entrevista coletiva, e depois, no segundo bloco, a gente vai trazer, é claro, a entrevista coletiva também do técnico, novo técnico, retornando, Alessandro Telles, retorna ao estádio da Boca do Lobo, irá comandar o Pelotas na sequência desta Série 2 do Campeonato Gaúcho. Vamos seguindo com o nosso lance rápido para agora trazer as informações do nosso Revista Gauchão.
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2: Para falar de uma equipe que vem tomando conta, né, e sendo a sensação deste começo de Série A2 do Campeonato Gaúcho, que é a equipe do Veranópolis, que vem fazendo uma grande campanha naquilo que envolve, né, esse começo de Série A2 por parte da equipe da equipe comandada pelo técnico Gelson Conte, né, o Gelsinho, e até a gente bota aí na tela a classificação deste momento da Série A2, que tem na primeira colocação Veranópolis com 11 pontos, segundo Passo Fundo tem 11, terceiro Esportivo tem 9, quarto Santa Cruz tem 9, quinto Apafute tem 8, sexto Aimoré tem 8, sétimo Gaúcho tem 7 e fechando o G8, oitava equipe do União Frederiquense com 7 pontos. Na nona colocação Pelotas tem 7, décimo o Brasil tem 6, décimo primeiro Brasil de Farroupilha tem 5, décimo segundo o Guarani de Venâncio Aires tem 5, décimo terceiro Gramadense tem 4, décimo quarto Bagé tem 4 e na zona de rebaixamento, décimo quinto é o Glória com 2 e décimo sexto Lajadense ainda zerado dentro da competição. O Veranópolis são 11 pontos conquistados, 5 jogos, 3 vitórias, 2 empates, nenhuma derrota, nenhum gol sofrido por parte dessa equipe do VEC, que vem fazendo sim, né, uma grande campanha até aqui dentro da competição. E a gente conversou com o técnico desta equipe, a gente conversou com o Gelson Conte, que falou como é que tem sido todo esse trabalho, tudo que envolveu esse começo de competição frente a essa equipe do VEC, e também, é claro, essa maratona de jogos que é a primeira fase da competição.
4: Estamos recebendo aqui na Rádio Universidade Gelson Conte, treinador do Veranópolis, que é líder da quinta rodada, ao fim da quinta rodada da Série A2 2026, é o líder da competição e venceu no último domingo o Esporte Clube Pelotas pelo placar de 2-0. Estamos recebendo aqui o treinador do Veranópolis para falar sobre essa fase da equipe e também os próximos passos. Gelson, uma boa tarde e primeiramente eu queria te pedir uma avaliação do treinador dessa vitória no último domingo, onde o Veranópolis se impôs, controlou e venceu o Pelotas pelo placar de 2-0. Como que ficou a avaliação tua desse resultado positivo? Uma boa tarde.
5: Boa tarde. Eu acho que foi uma vitória boa, que ela nos engrandece porque nós enfrentamos um grande adversário. Claro que a gente conseguiu superar, fez um gol de falta e depois automaticamente o nosso centroavante fez um gol bonito no segundo tempo. Eu entendo que talvez isso acontece com muitos clubes. O Pelotas saiu para jogar 2 jogos fora, teve um resultado adverso no primeiro jogo, aonde jogou quinta, campo molhado, e aí veio nos enfrentar ontem também. O campo estava muito pesado, mas estava pesado para as duas equipes. E eu acho que nós, dentro do sistema que nós se propusemos desde lá da pré-temporada, nós fizemos um jogo bom, um jogo controlado, jogo firme, principalmente setor defensivo, e acabou culminando com algumas jogadas que nós fizemos no ataque, e nós criamos para vencer o jogo, e infelizmente a gente venceu. Mas o importante também é que nós vencemos porque nós respeitamos muito o Pelotas. Mas a gente sabe da dificuldade não só do jogar contra o Pelotas, mas da competição toda, porque essa competição ela vai trazer problemas ainda para as equipes, tomara que não para mim, que eu trabalho aqui, eu tenho que defender meu lado, entendeu? Então eu acho que foi uma tarde muito feliz da nossa equipe. Rodou a bola quando pôde roubar. Eu acho que em alguns momentos ainda inventou demais, tentou jogar por dentro. E a gente trabalha para jogar bastante por fora. E fazer jogo pelo centro está muito difícil, ainda mais na divisão de acesso. Então acho que deu tudo certo. E ontem já na palestra eu pedi muita humildade. Humildade, pés no chão. Que a competição é muito difícil, nós temos muitos jogos difíceis pela frente, tem adversários aí que estão despontando bastante, fazendo grande competição, e vai ser uma situação muito parelha. Felizmente, em dois jogos em casa, nós conseguimos fazer 5 gols. E até agora, em 5 jogos, nós não tomamos gols, mas tu precisa estar preparado para um revés, às vezes. Então, eu estou com a cabeça boa, trabalhando forte, e sabe que quando tem esses resultados, tu é líder, fica melhor para trabalhar, mas não dá para desligar em momento nenhum, porque ele não te dá tempo de tu comemorar. Talvez nós tenhamos comemorado um pouco uma vitória ontem, nós estávamos felizes, estamos felizes hoje, mas nós já tivemos que trabalhar. Os adversários são todos difíceis, como foi o Pelotas ontem. Então, se venceu o Pelotas, porque nós respeitamos a todos os adversários, e ontem se respeitou o Pelotas e tentou se jogar forte.
4: Com certeza, até menciono um pouquinho, queria uma avaliação, porque já se passou um terço desse campeonato, né? São 15 rodadas e pro Veranópolis já foram os 5 primeiros jogos desses 15. Como que ficou a avaliação? Acredito que positiva, né? Porque termina essa 5ª rodada na liderança, mas mencionou aqui na nossa conversa que é um trabalho que vem sendo feito desde a pré-temporada e tem dado já respostas. Está sendo aplicado o que foi preparado, mas como que ficou a avaliação desses primeiros jogos? Porque o Veranópolis tem essas últimas 2 vitórias em casa na sequência, mas teve jogos fora, como o próprio Guarani, como a vitória contra o Gramadense. Como é que ficou a avaliação desse primeiro terço do campeonato para a tua equipe?
5: Eu acho que ele é interessante. Nós precisamos classificar, a primeira parte é classificar. Claro, se tu classificar entre os 4 primeiro, melhor. Mas nós estamos nos preparando agora, porque nós fizemos 11 pontos em 5 jogos, de 15. Nós temos mais 5 jogos para tentar definir nossa classificação. E ainda num possível tropeço, nos sobraria mais 5, ok? Porque eu acho que com 22, 23, 24 pontos, tu garante vaga. Então esse é o cálculo que a gente faz. Entendeu? Então, mas precisa-se ter tranquilidade e humildade nesse tipo de observação. Então se aproveitou bem essas 5 primeiras rodadas e agora se vai para outro jogo, precisa jogar jogo a jogo, mas para nós foi, não tem o que reclamar, excelente. 5 jogos, 11 pontos, né? 1 gol tomado, e às vezes não correu risco também. Então se planejou isso na pré-temporada, se colocou em prática nos treinos, acho que o grupo foi se preparando dentro desses 5 jogos. Só que agora vem o pior, é a manutenção. E o mais difícil ainda, nós temos muitos jogadores desgastados. E eu não tenho por característica, quando tu tá numa fase dessa, tá trocando toda hora, descansar jogador, eu não tenho essa característica. Mas se precisar, vamos ter que fazer.
4: Com certeza, até nesse ponto, tu menciona que é um campeonato que vai trazer problemas. E até queria te questionar se é nesse sentido, né? Porque são jogos meio e fim de semana, se mudou a data da divisão de acesso para esse segundo semestre para fugir da chuva, mas estamos acompanhando que de nada adiantou. Por exemplo, o Brasil aqui, o de Pelotas, teve seu jogo adiado e novamente adiado sem nova data, porque não se tem nenhuma folga durante a fase classificatória, meio e fim de semana até o fim da fase classificatória. Mas quando tu questiona, traz essa questão de que é um campeonato que vai trazer problemas, como que tu avalia essa divisão de acesso, se é essa maratona de jogos, campos pesados, como fazer para seguir competindo em alto nível nessa competição?
5: Eu acho que se programou uma das melhores divisões de acesso dos últimos anos. Eu falo em termos de reforços, impossibilidade de mercado e busca de atletas, certo? Mas não existe você jogar 15 jogos em 45 dias. E se vocês lembrarem, tem uma entrevista minha que saiu aí na rede social, lá no começo. Dá mais duas rodadas, vai ter chiadeira. Tomara que eu não precise chiar. Mas eu daqui a pouco vou reclamar também, porque eu já vejo que tem atletas desgastados. É humanamente impossível. Os diretores talvez poderiam ter feito domingo, quarta, domingo. Aí pula uma semana. Para dar um respiro para os atletas. Vocês viram aí, Brasil de Pelotas não conseguiu jogar ontem, não conseguiu jogar hoje. O nosso campo contra o Aimoré estava pesado, ontem estava pesado. O Pelota jogou em Passo Fundo, nós não conseguimos ver o jogo de tanta neblina. Eu vi que o feminino do Bagé jogou ontem no Pedra Moura e apareceu uma foto do gramado. O Brasil de Pelota jogou em Venâncio Soares numa noite de chuva. Não tem como. Eu saí comemorando o 0x0 em Venâncio. Comemorei mesmo. Porque não tem a mínima possibilidade, às vezes, em alguns gramados tu jogar. Entendeu? Então, mas daqui a pouco vai dar chiadeira. E cada um administra do jeito que pode. Mas é um campeonato mais valorizado porque aumentou o nível técnico. Em cima do nível técnico, eu estou falando de uma situação de que eu estou na ponta da tabela porque eu tive essa visão em termos de grupo. E eu consegui gerir o grupo e mostrar para o nosso grupo que nós não temos jogadores reservas. Nós temos os que começam e os que estão no banco para entrar depois. E que precisam dar retorno, tu tem que estar preparado para isso. E até agora a gente definiu um esquema e a gente está indo com ele. Daqui a pouco, se precisar abrir um pouco mais, a gente abre. Mas nós não estamos deixando de atacar porque nós estamos marcando forte. Então, mas alguns vão chiar em seguida. Alguns já começam a ficar para trás da tabela também. Mas eu tenho que me preocupar aqui, valorizar o meu grupo. Eles estão entendendo, porque o que, que eles entendem? A hora que tiver campo para jogar, nós vamos jogar. A hora que nós tiver que dar chutão, nós vamos dar chutão também. Porque às vezes obriga isso, né? Porque daqui a pouco a divisão de acesso, às vezes tu contrata jogador técnico, ela vira um jogo físico. E tu tem que estar preparado para isso.
4: Com certeza. Até, Gelson, eu queria falar um pouquinho, porque, claro, vamos acompanhando o teu trabalho novamente no Veranópolis, mas falando dessa temporada, porque a gente encontra uma equipe comandada por ti, bastante organizada taticamente, sólida defensivamente, não à toa não sofreu nenhum gol na competição, tem um dos melhores ataques, teve 5 gols nos últimos 2 jogos. Queria que tu falasse um pouquinho desse teu planejamento com essa equipe, mais um ano à frente do Veranópolis. Ano passado o Veranópolis avançou, quase chegou no acesso, esteve no mata-mata competindo em alto nível, e é aquilo, né? Ano passado se tinha aquilo, que o Veranópolis corria por trás, mas chegou. Esse ano se colocava, claro, o trabalho do Veranópolis como um dos candidatos a se classificar, mas novamente vai se destacando. Queria que tu falasse um pouquinho desse teu trabalho por aí novamente, sólido defensivamente, tem sido buscando resultado, porque poderia muito bem fazer 1x0 e, como é esse meio e fim de semana, daqui a pouco preservar o resultado, mas busca a vitória, busca confirmar essas vitórias. Foi com o Aimoré quando fez 3x0, foi com o Pelotas. Como que tu avalia esse teu trabalho sólido nesse começo de Série A2 em 2026, mas uma continuidade de 2025?
5: A primeira que eu trato, onde eu trabalho, eu trato do dia a dia com a minha comissão técnica. Eu preciso escutar eles. E eu tenho um direcionamento em cima daquilo que a gente vê que o futebol está nos mostrando diariamente. Eu não costumo mudar esquema de quarta para domingo. Entendeu? Outro detalhe, vamos fazer uma análise aqui. E eu falo, quando tenho que falar, eu falo. 2025, campeão no Primavera. Daí eu vim para o Veranópolis, semifinal. Perdemos com o Inter Santa Maria. 2026, eu rebaixei o Primavera. E eu rebaixei o Primavera porque nós não tivemos capacidade de montar um grupo bom em termos de que o mercado exigia. E aí algumas peças não desenvolveram, precisava desenvolver. Aí eu saí do Primavera, eu vim para o Guarani de Bagé para um quadrangular da morte. Eu tinha 4 jogos e a gente foi campeão do quadrangular da morte, ou seja, tirou o Guarani de Bagé da segunda divisão. Daí nós passamos pelo Caxias num jogo muito organizado e competitivo dentro do Centenário. Nós perdemos para a Ponte Preta, que os caras acertaram um chute lá de fora e fizeram 1-0. Ponto. Aí, nessa hora, tu acha que também tu vai subir um pouco o teu nível, tu vai mudar de estágio. Mas tu precisa ter os pés no chão e saber que tudo acontece na hora certa. Eu voltei para o Veranópolis. Quando eu voltei para o Veranópolis, eu falei para os diretores, eu vou voltar para o Veranópolis e eu vou discutir de valores financeiros, mas daqui a pouco eu vou dar importância para aquilo que vocês vão fazer dentro da competição. O que, que o Veranópolis quer? Quer ser candidato ao acesso? Subir é outra estratégia. É outro... Ou tu vai acontecer ou não vai acontecer. Mas nós precisamos fazer nós precisamos contratar um grupo para conseguir ser candidato. Para que tu faça um campeonato forte e tu consiga competir com as outras equipes. Então, eu te citei algumas situações que nós viemos desde lá de 2025 e viemos trabalhando, e eu deixei fora, claro, duas vezes semifinal com o Lajadense, botamos o Novo Hamburgo na Série D, enfim, esse tipo de situação. Então, nós estamos fazendo o nosso trabalho com humildade, com planejamento, que é o mais importante, e tem um outro detalhe que eu falei hoje para os atletas. Porque eu tô muito focado e eu tô batendo muito em cima no sistema vibratório. A lealdade, tá? A lealdade do vestiário, a lealdade do grupo, de mim para eles, deles para nós, ela tá acontecendo. Isso não é, não digo que seja a receita da competição, mas eu sempre trabalho para ter um ambiente bom e fazer com que os atletas entendam. Dentro do sistema tático, eu procuro repetir todo dia. Não dá para treinar muito agora, porque quarta e domingo ninguém vai fazer milagre. A gente se apresentou hoje à tarde, fez regenerativo, trabalhamos quem não jogou. Amanhã de manhã eu volto a fazer um trabalho tático de 10, 15 minutos em cima do posicionamento. Em cima do posicionamento eles têm o jogo deles, eles têm a parte técnica, eles têm a parte física. Então a gente procura direcionar as coisas e tu tem que fazer com que o atleta cobre a tua ideia. E é o que nós estamos fazendo nos últimos anos. A gente espera também, como profissional, ter um crescimento. Mas nós estamos muito centrados no trabalho que nós estamos fazendo e principalmente sendo leais com os atletas, dando a realidade para eles. Isso tu acaba ganhando o atleta, isso faz parte da gestão de grupo. Então vamos seguir nessa batida, e seja o que Deus quiser, vamos entregar na mão de Deus e na sequência é Ele que sabe o que tem que fazer, o que vai acontecer. E nós vamos trabalhar aqui. Se vamos subir, não sei. Mas o nosso trabalho ele está sendo feito para isso. Nós temos que respeitar os outros adversários. Então, eu tô contente com o nosso trabalho da comissão técnica nos últimos anos. Então, vamos seguir trabalhando forte.
4: Com certeza. E agora, pensando nos próximos desafios, próxima rodada vai encarar a Pafute no SESI Caxias do Sul, confronto fora de casa. Como que fica a avaliação? Mencionou na nossa conversa a preocupação com esse desgaste, com essa maratona que... Agora avançando cada vez mais a fase classificatória, cada vez mais vai aparecer esses destaques, né, Gelson? Mas eu queria uma avaliação toda do próximo confronto. A Pafute fora de casa, a Pafute também vai fazendo um começo interessante, hoje é quinta colocada com 8 pontos, como que fica a projeção? Porque nessa segunda-feira mencionou, tem o regenerativo, amanhã preparação, viagem, quarta entra em campo. Como que fica a avaliação do próximo adversário?
5: Eu acho que se fosse o Pafute ou fosse outro adversário fora de Veranópolis, a dificuldade é ser a mesma. A Pafute está fazendo uma grande competição. Precisamos respeitar eles e tentar continuar nessa batida no mesmo objetivo. Não adianta eu mudar o discurso. Outro detalhe que eu estou passando para os meus atletas. Tu vai para um jogo com a tua Pafute e domingo tem o jogo com o Santa Cruz aqui em casa, eles não podem inventar. Se eles começarem a inventar, nós já estamos entrando no caminho errado. Então vai se jogar com a tua Pafute, respeitando o adversário e jogando muito forte. Depois o resultado do jogo, pós-jogo, a gente vai ver se foi bom, se foi ruim, mas é dessa forma que eu vou trabalhar, porque é um adversário difícil. Eu conheço os atletas que estão lá, veio para a competição para fazer um grande campeonato.
2: Muito bem, tá aí então a palavra do técnico Gelson Conte, técnico da equipe do Veranópolis, na íntegra lá no nosso Spotify, Rádio Universidade Pelotas. Você consegue acompanhar a entrevista completa, né? Ele bastante sincero aí, o Gelson Conte, falando principalmente sobre a competição, né? A forma como foi montada, a forma como está sendo disputada esta Série A2 do Campeonato Gaúcho, né? E a equipe do Veranópolis amanhã conforme o pessoal vê lá na nossa live no YouTube. Amanhã às 3 horas da tarde, no SESI Caxias do Sul, enfrenta a equipe da Apafut. Também às 7 horas tem na Montanhas Vinhedos Esportivo e Brasil. No Cristo Rei às 7 horas tem Aimoré e Gaúcho. Às 7h30 no Razão Info Vermelhão da Serra tem Passo Fundo e Santa Cruz. Quinta-feira a rodada se encerra, sua sexta rodada na Vila Olímpica às 3 horas com Gramadense e Lajadense. Nas Castanheiras às 8 horas Brasil de Farroupilha e União Frederiquense. E ali também os jogos adiados. Pela quinta rodada, Brasil e Brasil de Farroupilha foi adiado no último final de semana. E pela sexta rodada, essa rodada do meio de semana, tivemos dois adiamentos. Pelotas e Glória, que seria disputado no estádio da Boca do Lobo, e Bagé e Guarani de Venâncio Soares, que seria disputada na Pedra Moura. Então, duas partidas que foram aí adiadas por parte da Federação Gaúcha de Futebol, naquilo que envolve também esta sexta rodada da Série A2 do Campeonato Gaúcho. A gente vai seguindo com o nosso lance rápido para voltar a falar do nosso futebol local. Vamos agora para o estádio Bento Freitas falar do Grêmio Esportivo Brasil, que amanhã entra em campo a partir das 7 horas da noite, enfrenta a equipe do Esportivo fora de casa. 7 horas da noite, o Brasil entrando em campo por esta sexta rodada. O Brasil que teve um tempo a mais, né, para o técnico Júlio César Nunes estar trabalhando, porque não teve aí o confronto do seu final de semana, né, que seria contra a equipe do Brasil de Farroupilha, conforme destacamos anteriormente. O Brasil que vem fazendo até mesmo movimentações, né, anunciou aí também durante o último final de semana o retorno de Silvano, atacante, né, que chega aí para estar reforçando o Brasil nesta sequência de Série A2 do Campeonato Gaúcho. 28 anos, estava na equipe do Tombense, né, onde disputou a Série D do Campeonato Brasileiro. É o Brasil que já está lá no em Bento Gonçalves, né, onde amanhã, então, às 7 horas da noite, enfrenta a equipe do Esportivo e, claro, com transmissão da Rádio Universidade a partir das 6 horas da tarde. A gente vai reproduzir aqui um recorte. Ontem, para quem, né, esteve acompanhando a gente, entrevistamos aqui ao vivo o coordenador técnico Hélio Vieira, e ele falou sobre tudo que envolveu aí o futebol do Brasil, também o adiamento, e hoje a gente vai trazer aí um recorte dele falando sobre o confronto contra essa equipe do Esportivo, a contratação do Silvano e também uma avaliação do trabalho do técnico Júlio César Nunes.
1: Bem, com relação ao Silvano, né, o Silvano, o jogador que esteve conosco ano passado, né, teve uma ótima passagem, foi um jogador importante, um jogador que tem o apreço por parte do torcedor. Todos nós que trabalhamos com ele, né, temos a melhor impressão em relação àquilo que ele entregou atuando pelo Brasil ano passado. Já houve, né, um pouco antes, o interesse e conversação, não houve acerto. Agora, até porque, né, já existia uma disponibilidade do Silvano, que havia, né, estava defendendo a Tombense, e que os compromissos oficiais da Tombense desse ano acabaram, o Silvano estava disponível e acabamos trazendo o Silvano novamente. Quanto a grupo de atletas, nós temos um grupo que acredito eu seja suficiente, não é um mega grupo, mas que numericamente e qualitativamente ele tem condição de suportar bem as exigências do campeonato e que eventualmente possa se fazer alguma reposição, alguma troca, mas sair à caça, buscar, né, jogadores no mercado como se estivéssemos muito carentes em determinada posição, acredito que não.
2: Muito bem, né? E na próxima quarta-feira, às 7 horas da noite, o Brasil entra em campo contra a equipe do Esportivo, fora de casa. Como é que agora, tendo aí esse tempo também de trabalho, até bom para recuperar um pouco mais desses atletas fisicamente falando, mas o que dá para projetar desse confronto, próxima rodada, fora de casa, e o Brasil buscando, claro, mais 3 pontos?
1: Não, realmente nós tivemos uma vantagem em relação à maioria das equipes, né, que, com exceção de Brasil de Farroupilha, todos tiveram jogos nesse final de semana, e os jogos de meio de semana certamente trazem, vão fazer com que as cargas que esses jogadores foram submetidos, elas também apareçam na próxima partida. Nós tivemos esse período sem jogo. Jogamos fora de casa, mas confiamos muito naquilo que nós temos feito nos jogos fora do Bento Freitas. Tivemos duas boas atuações, tivemos uma vitória, tivemos um empate. Acreditamos que podemos ir a Bento e trazer ponto ou pontos, né, e continuarmos de maneira invicta na competição, e que a gente possa, né, já após o jogo de Bento Gonçalves, já encaminhar também um jogo dificílimo, que é o jogo diante do Aimoré, que será no sábado, no nosso estádio.
2: Muito bem, né? E para a gente já encaminhar o encerramento, ele agradecendo mais uma vez a participação conosco. O trabalho até aqui, Júlio César Nunes também trabalhando, tentando encontrar soluções. O tempo é curto, né? E ele também chega ali na porta já da primeira rodada. Mas como é que está sendo a avaliação também do que o elenco apresentou até agora? Claro que é um Brasil invicto, mas que o torcedor até fala, né, que ainda, por exemplo, não venceu dentro de casa. Mas como é que está sendo essa avaliação daquilo que o Brasil apresentou até aqui e correções que daqui a pouco se avalia que é necessárias para pensar a sequência desta Série 2?
1: Bem, eu acho que nós temos um rendimento médio bom, né? Na minha maneira de ver, nós poderíamos ter dois pontos mais, que seria uma vitória em casa, marcando mais dois pontos, teríamos uma campanha e uma pontuação dentro daquilo que principalmente eu esperava, né, em termos de desempenho e marcação de pontos. Tivemos fora de casa um muito bom desempenho, tanto de rendimento como também, né, nos pontos que conquistamos. O Júlio é um treinador que tem mostrado a sua qualidade, sua competência, uma qualidade de trabalho no dia a dia muito boa, uma condução de grupo muito boa, e que tenho certeza que com o andar da carruagem, né, com o passar dos jogos, a partir de um conhecimento maior, de um entendimento maior de todas as coisas que acabam cercando uma equipe de futebol, entrosamento, entendimento, né, isso sendo, né, potencializado pela convivência e pela sequência, nós teremos um desempenho melhor ainda, teremos uma campanha condizente com a expectativa do torcedor e também, né, das pessoas que estão envolvidas no trabalho, e que possa nos levar aos nossos objetivos. Nosso primeiro objetivo é classificarmos entre os quatro primeiros e dar uma sequência nos jogos eliminatórios até que seja alcançado o objetivo final, que é o retorno à primeira divisão.
2: Muito bem, tá então a palavra do Hélio Vieira, coordenador técnico, né? Então o Brasil que trabalha já está em Bento Gonçalves, técnico Júlio César Nunes teve um tempo a mais aí para estar trabalhando. Então o pessoal vê lá na nossa live uma provável equipe do Brasil que deve ter Davi, Gedeilson, Dumas, Lula, Matheus Streich, Anderson Recife deve estar retornando à equipe titular, já estava aí uma boa expectativa para retornar no final de semana, então para amanhã deve ficar aí totalmente à disposição. O Thiago Henrique é total dúvida, né, porque ele sai sentindo contra a equipe do Gramadense uma lesão na lombar, então não se tem uma informação por parte do clube do tamanho desta lesão do Thiago Henrique, é ele ou Venício? Essa é uma dúvida ali que se tem no meio campo, junto do Garré, e aí mais uma dúvida, Masson ou Silas, né, o Silas também que retornou contra a equipe do Gramadense, jogou alguns minutos, ainda tentando também pegar um ritmo de jogo. Também existe aí a possibilidade dele estar assumindo também essa função de camisa 10 na frente. Andrei e Morbeck devem seguir aí sendo a dupla do Grêmio Esportivo Brasil nesta sequência de Série A2 também, né, nessa partida, principalmente contra a equipe do Esportivo. Então, provável Brasil para esse confronto de amanhã, tendo aí essas dúvidas, né? No meio-campo, principalmente, joga Vinícius, joga Thiago Henrique, joga Masson, joga Silas. De que forma, né, com esse tempo a mais, o técnico Júlio César Nunes está pensando nesse confronto contra a equipe do Esportivo fora de casa. 18 horas 48 minutos, a gente vai para um rápido intervalo, mas não sai daí. Depois a gente volta, vamos falar mais desse confronto do Brasil, porque tem entrevista com o Márcio Ebert, ele que é técnico da equipe do Esportivo, e também vamos trazer, é claro, a coletiva do técnico Alessandro Telles, apresentado na tarde desta terça-feira no estádio da Boca do Lobo.
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7: Horas 53 minutos, estamos de volta com o nosso lance rápido desta terça-feira, dia 18 de agosto. 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Só encerrando a nossa enquete lá no YouTube do Grêmio Esportivo Brasil, torcedor chavante, qual a sua avaliação do elenco do Brasil para a sequência do Gauchão Série 2? 58% dos votos em bom, 42% em ótimo e 0% para ruim. Então o torcedor está agradado com o que está vendo aí do elenco do Grêmio Esportivo Brasil. E agora a enquete é para o torcedor do Pelotas, torcedor Áureo Cerulho. Você acredita no trabalho de Alessandro Telles para este retorno? Sim ou não? Vote lá no nosso chat no YouTube, participe com a gente por lá e mande sua mensagem no 053-984-13-5473. A gente vai retornando com o nosso lance rápido para trazer as informações dos adversários. Porque se o Pelotas não entra em campo, o Brasil entra, né? A partir das 7 horas da noite, conforme a gente destacou aí no último bloco, o Brasil enfrenta a equipe do Esportivo fora de casa. O Esportivo que busca manter a invencibilidade dentro desta competição. São 5 partidas disputadas, 3 vitórias e 2 vitórias, perdão, e 3 empates. Ainda não venceu dentro de casa. São 3 partidas disputadas aí e não conseguiu vencer ainda dentro dos seus domínios. São 9 pontos conquistados aí por parte da equipe do Esportivo. E a gente vai ouvir Márcio Ebert, que é técnico desta equipe, conversou com a Rádio Universidade e falou sobre como foi o planejamento, o que está vendo até aqui dentro desta equipe, dentro da competição e, claro, projetou o confronto desta quarta-feira.
8: E agora aqui na Rádio Universidade vamos conversar com Márcio Ebert, treinador da equipe do Esportivo, a quem agradecemos a participação conosco. E para a gente iniciar, professor, no último final de semana tivemos o Esportivo entrando em campo, vitória por 2-0 contra a equipe do União Frederiquense, uma importante vitória por parte da equipe Alviazul. Como é que viu o que foi apresentado por este confronto e essa importante vitória que coloca o Esportivo na terceira colocação desta Série A2 do Campeonato Gaúcho? Tudo bem? Boa tarde.
9: Boa tarde, Wesley. Boa tarde a todos os ouvintes da Rádio Universidade. Sempre um privilégio conversar com vocês. É, fizemos um bom jogo no último domingo lá em Frederico, fora de casa, né? Os meninos se doaram, né? A gente conseguiu executar o que a gente programou, né? Em termos de estratégia no jogo, deu certo. E foi um jogo de bastante entrega e merecido, né? Pelo desempenho que a gente teve, merecido os 3 pontos.
8: Muito bem, né? E como é que tem visto que foi a apresentação por parte do Sportivo até aqui? São 2 vitórias, 3 empates, ainda invicto dentro desta competição. Então, como é que está vendo essa apresentação até aqui do que está conseguindo trabalhar, né? E o Sportivo, claro, dentro do seu grupo, conseguindo dar os resultados como um triunfo para a equipe do Tivo?
9: Dentro dos recursos que a direção disponibilizou para a gente, né? Que foram. Não foram muito, né, em termos financeiros. A gente conseguiu montar uma equipe equilibrada, né? A gente está conseguindo fazer bons jogos, com jogos consistentes, né? Uma pena que a gente, nos 2 jogos em casa, a gente não conseguiu vitórias. A gente empatou os 2 jogos, mas fizemos por merecer as vitórias, né, em termos de volume de jogo e performance. O nosso objetivo é de jogo a jogo, né? É pensar jogo a jogo, buscar os nossos pontinhos, né? Pelo que a direção nos colocou ali no início do processo, era que primeiramente a gente deveria, né, escapar do rebaixamento, depois tentar fazer uma soma de pontos para a gente classificar. Essa seria a ideia. E dentro do que a gente traçou ali, a gente está conseguindo fazer, né, exatamente como a gente planejou.
8: Muito bem, né? E como é que, até dentro do que envolve essa questão de montagem de elenco, né, o grupo de jogadores, o investimento por parte da equipe do Sportivo, como é que foi a avaliação de vocês dentro do mercado para estar montando essa equipe por parte do Sportivo, né? Que a gente viu aí uma equipe que tem um goleiro experiente, como é o Jefferson Hermes, por exemplo, o Otávio, que já passou aqui pelo nosso futebol pelotense, como também o João Marcos. Então, como é que foi essa avaliação de mercado por parte de vocês, daquilo que foi visto, né? De estar apresentando um elenco que conseguisse estar apresentando também aquilo que o próprio Márcio Ebert quisesse ver dessa equipe.
9: Foram, né, as características as quais a gente buscou, e muita análise de mercado, não restrito só ao nosso mercado gaúcho, né? A direção, hoje, a nossa folha no mês passado fechou em R$70 mil, é uma folha baixíssima, né, para a divisão de acesso. Então, o que que a gente fez? A gente foi criativo, a gente foi em busca de parcerias, né, com clubes da Série D e Série C, para que a gente conseguisse jogadores, né, por empréstimo, com parte de salário pago pelos clubes. Isso a gente conseguiu trazer bons jogadores. E do nosso grupo ali, de 26 atletas que a gente tem hoje, são 13, que são a metade do grupo, são jovens da base, né, que giram com uma faixa etária ali de 20, 21 anos. Então, as nossas principais trocas no segundo tempo e tal, tá sendo aproveitado nesses, né, meninos da base, que também faz parte do projeto, do que a direção nos colocou, né, ali no começo também, que queria, né, que a gente fizesse um trabalho conjunto com a base e aproveitasse os atletas da casa. Então, dentro disso, a gente buscou jogadores experientes, né, jogadores para complementar essa base da casa. A gente buscou jogadores que tenham conhecimento do futebol gaúcho, né, que tenham as características da competição, que tenham as características dentro de uma ideia de modelo de jogo que a gente ia montar, a gente traçou, e a gente buscou no mercado e acabamos montando um grupo. Fomos felizes, né, nas nossas escolhas, montamos um grupo que é fantástico aqui, um grupo de trabalho muito bom.
8: Muito bem, né? E como é que foi para ti também estar escolhendo retornar à equipe do Sportivo? A gente sabe que tem já uma longa história, né, frente a essa equipe alviazul. Como é que foram as negociações, tudo que envolveu também a escolha por parte tua de estar retornando mais uma vez para Bento Gonçalves?
9: A história, eu saí de casa, né, lá de Santa Catarina, com 17 anos, vim jogar, morar embaixo das arquibancadas, no velho estádio ainda, né? Joguei aqui por 4 para 5 anos, em todas as categorias de base, profissional. E nesse meio tempo trouxe minha família, né, lá de Santa Catarina. Então, há 30 anos eu moro em Bento, né? Eu sou um cidadão Bento Gonçalves já. E a minha primeira passagem ali pelo Esportivo, a gente teve como treinador da base, auxiliar técnico do profissional, a gente teve algumas conquistas importantes, né? Em 2019 a gente subiu, né? Em 2020, no ano da pandemia, a gente foi campeão no interior também. Então, logo depois eu acabei saindo do clube, viajei, né? Tive a minha carreira ali, Monção, Ercílio Luz, Juventude. Aí, por fim, né, eu iniciei o ano no Brasil de Farroupilha, né? Sub-20, fiz o campeonato sub-20 para eles. Já com o processo, um projeto deles era também, né? Tá levando uma base pro profissional. Aí a gente jogou copinha também, com uma folha de 8.800 por mês. E fizemos jogos interessantes na copinha. E aí, a partir disso, teve o interesse do Esportivo. A direção me procurou. É um clube que eu tenho carinho. E acabaram apresentando um projeto legal, bacana, que eu me identificava. E por algumas questões pessoais também, acabei vindo para cá. Estou muito feliz.
8: Muito bem, né? E como é que está sendo o trabalho, o dia a dia, né? Tudo que envolve também. É tudo que a gente já falou aqui dos resultados, dos desempenhos estão acontecendo. Mas como é que é o dia a dia agora, mais uma pouco tempo, né, de trabalho para conseguir estar pensando entre um jogo e outro. Mas como é que foi essa semana também para estar pensando o jogo desta quarta-feira?
9: O nosso dia a dia é espetacular. Né? O grupo fantástico, nossa comissão é legal, o Esportivo nos está repassando uma estrutura muito legal em termos de estrutura física, né, alimentação. Então os dias estão sendo bons. O que realmente pesa e a gente tem que salientar é esse atropelo de jogos ali na primeira fase, a cada 3 dias da competição, né? Isso aí ele vai chegar um momento ali pela 7ª, 8ª, 10ª rodada que vai ser praticamente inviável você manter. Vai ter muita lesão, né? Porque o desgaste é muito grande. E aí a gente conta o desgaste físico, o desgaste mental também, né? E é desgastante para nós da comissão também analisar, né? Tu tá voltando de um jogo, tu tem que analisar o adversário, tu já tem que analisar o teu jogo, tem que montar vídeo, passar vídeo, ainda tem que recuperar os atletas, né? Geralmente são 2 treinos que a gente consegue fazer. Um é uma recuperação ativa, o outro é um apronto. São treinos que não pode levar muito tempo também. Então, ainda bem que a gente conseguiu fazer uma boa pré-temporada. A gente teve 40 dias de pré-temporada, conseguimos consolidar o nosso modelo de jogo, né? E agora a gente trabalha só nas estratégias, mas as equipes que vão ter que fazer alguma mudança vão ter muita dificuldade para refazer a estratégia, refazer modelo de jogo, né? Reorganizar times. Mas aqui, graças a Deus, a gente está conseguindo fazer mais essa questão mesmo do cansaço.
8: Muito bem, né? E amanhã, então, já tem o confronto contra a equipe do Brasil. Sai do confronto final de semana, amanhã já tem outro por esta Série A2. O que conseguiu avaliar da equipe rubro-negra? O que tem de expectativa também para essa partida desta quarta-feira?
9: O Brasil, pela sua tradição, né? E a gente sabe do poder ali, né? Do clube, a gente sabe do poder de investimento, né? Eu conheço muito bem o Júlio, meu treinador, meu amigo, inclusive, né? A gente troca muita informação. É um cara experiente, é um cara que tem sempre os seus times bem competitivos, bem organizados. Então, o que a gente espera? Espera um grande jogo, como está sendo todos os jogos da competição. Jogos equilibrados, né? Muitos empates. A gente vê ali a tabela também, são a diferença de pontos dos jogos, das equipes são pequenas. Então a gente está esperando um grande jogo, um jogo difícil, equilibrado, que provavelmente vai ser decidido no detalhe.
8: Muito bem, professor. Obrigado mais uma vez pela participação conosco e deixamos as portas sempre abertas para o retorno.
9: Beleza, Wesley. Eu que agradeço a oportunidade de estar conversando sobre futebol com vocês ali. Um grande abraço para ti, um grande abraço para todos os ouvintes.
7: Muito bem, tá então a palavra de Márcio Ebert, técnico da equipe do Esportivo, terceiro colocado, 9 pontos conquistados, uma folha de R$70 mil, né? E o Brasil com uma folha de mais de R$500 mil. Então é uma distância que a gente vê aí entre as duas equipes que amanhã às 7 horas da noite se enfrentam na Montanha dos Verdes. E a gente sabe que futebol é futebol, então às vezes não quer dizer muita coisa, por isso que o Esportivo está brigando e brigando muito bem na parte de cima da tabela. 19h05 e a gente vai retomar o nosso futebol local. porque tivemos apresentação na tarde desta terça-feira no estádio da Boca do Lobo e o técnico Alessandro Telles está de volta ao Pelotas e conversou com a imprensa.
10: Primeiramente, boa tarde a todos. Agradecer ao Dr. Tavares, ao Brito. Primeiramente, que o Brito falou, o Pelotas para mim nunca é um pedido, é uma convocação. E me sinto muito feliz aqui, sempre que eu chego aqui eu estou renovado. Tinha pedido esse tempo para vocês lá no começo, falei que não ia mais trabalhar esse ano, tive outras propostas, mas realmente nessa última conversa agora, como eu falei, o Pelotas é difícil dizer não. Para mim, Alessandro, é muito difícil dizer não. Eu acho que, primeiro, eu vi os dois primeiros jogos, o jogo do Gaúcho eu vi apenas o primeiro tempo, porque eu tinha um compromisso, eu tinha uma aula até a se fazer, então eu vi o primeiro tempo, depois fui rever o jogo, o jogo do Veranópolis agora também vi inteiro. Eu acho que, como você falou, vamos estancar a defesa, vamos tentar organizar o meio, eu acho que é o equilíbrio. Eu acho que o Pelotas dos dois primeiros jogos para os outros jogos teve um desequilíbrio, e aí eu não vou culpar uma parte defensiva, uma parte de meio ou uma parte da frente. Eu acho que o equilíbrio faltou um pouco de equilíbrio, e isso de uma forma ou de outra, a gente sabe que é jogo quarto e domingo, a gente não tem tempo para treinar, por isso a função hoje o Horácio retornando aqui também, vai ser o nosso analista, porque o Vinícius estava aqui como analista, mas todos sabem que o Vinícius é meu auxiliar, trabalhamos no Souza, trabalhamos aqui, trabalhamos no Souza, trabalhamos no Guarani, então o Vinícius volta para campo e essa função vai ser primordial da gente arrumar, com os vídeos, com conversa, com os treinamentos mais curtos, mas vamos ter que fazer, digamos assim, arrumar, trocar o pneu com o carro andando, mas tenho certeza que não vai ser a primeira vez, nem vai ser a última que nós vamos dar sequência nisso.
11: Boa tarde, professor. Boa tarde. Bem-vindo de volta.
10: Obrigado. Novamente.
11: Do 2025, a gente viu a sua passagem por aqui, Campeonato Gaúcho, também Copa da Federação Gaúcha de Futebol, e principalmente na segunda competição ficou uma expectativa por parte do torcedor do Pelotas de pelo menos estar chegando à final daquela copinha, do futebol que estava sendo apresentado, da forma como o Pelotas estava conseguindo se portar. O que tirou do 2025 para trazer para este 2026, daquilo que se avalia em relação a futebol, a resultados, a forma como quer ver o Pelotas a partir de agora?
10: Isso, até uma conversa informal com o doutor agora, pouco atrás, nós viemos fazendo uma grande campanha, grandes jogos, exibições fantásticas, e um jogo que foi muito abaixo daquilo que a gente vinha apresentando, nós acabamos ganhando do adversário lá, com menos um atleta até, e aqui nós perdemos um jogo, num jogo onde nós não conseguimos jogar. E ele me falou uma coisa que a gente sempre fala, que se nós tivéssemos feito aqui, nós teríamos chegado à final. Se não der para ganhar, não perde. E aquele jogo, se não ganhasse, se não perdesse, se empatasse, estava na final. Então, são lições que a gente tira, que às vezes você tem que entender o jogo, entender a competição. Não vamos longe, vamos aqui no jogo Gaúcho agora e Pelotas, num campo praticamente impraticável, com um acúmulo de água gigante. E às vezes você tem que mudar um pouco a sua característica de jogar, e os atletas têm que entender isso também. Então são esses percalços que você tem que acabar ajustando durante a competição, Nós estamos passando agora por esse momento chuvoso aqui na Zona Sul, muita chuva. Eu até assustei, porque eu saí de Juí hoje de manhã com quase 30 graus, aí cheguei aqui, já chegando para cá, já começou a ficar mais fresco e aí começou a chover. Então, é assim a competição. E essa competição, ela é assim. Nós temos que se adaptar a ela, jogo a jogo, terreno a terreno.
12: Professor, bem-vindo ao Esporte Clube Pelotas. Prazer em falar contigo mais uma vez. Tu falou nessa questão dos campos, dos gramados. A gente sabe que tu gosta, um treinador que gosta de jogar propor, como é que faz para nesses gramados que estão impraticáveis, né? Não só aqui na região, mas são poucos, né, que dá para jogar. E olhando Pelotas, tu percebe que há esse problema também de transição, de compactar melhor os blocos, né, para que essa bola chegue lá para o pessoal da frente?
10: Né, analisando os jogos, nós vimos isso, logicamente, que os campos são difíceis, mas aquilo que eu falei, assim, nós vamos ter que se adequar à competição, se adequar aos campos, e da maneira que quando o campo estiver melhor, nós vamos estar preparados para jogar, nós vamos estar preparados para fazer essa transição defesa, meio, ataque, como a gente, né, que eu gosto bastante disso, mas principalmente a nossa organização vai ter que ser grande para isso, né? Porque eu acho que o Pelotas tem um bom time, não era, né, para estar nessa situação, tanto é que largou muito bem o Pelotas, fez duas grandes partidas, o primeiro jogo, o segundo jogo contra o União, uma equipe duríssima, uma equipe forte também, mas fez um jogo, ganhou de 1-0, não poderia ter ganho demais, né, durante a partida, teve várias opções. Mas é difícil, a gente sabe que, infelizmente, não é culpa de uma pessoa ou de outra, não. Tanto é que não ganha um, não perde um, né? Perdem todos, ganham todos. Então nós temos que achar a melhor forma. Agora eu acho que o principal é a gente mobilizar esses caras, né? Eles entenderem de fato, né, onde estão, para a gente conseguir essa melhora e até mesmo de comportamento dentro das partidas, né, para a gente conseguir um êxito maior e uma crescente na equipe.
13: E professor, como conseguir essa melhora, como conseguir organizar esse time do Pelotas com tão pouco tempo de preparação entre um jogo e outro? E também te questiono se, porque muitos desses jogadores do elenco do Pelotas já trabalharam contigo, seja no Pelotas no ano passado, ou até mesmo em outros clubes, o quanto que isso pode ser importante justamente nesse fator, como não vai ter muito tempo de preparação.
10: Boa pergunta, acho que isso vai ajudar bastante, porque esses atletas já estão acostumados, né, com a minha forma de trabalhar, com as minhas ideias. E isso é bom, porque um passa para o outro, né? Então vai falando, ó, é assim, ele gosta assim, mais assim, e aí você vai conseguindo, né, minimizar um pouco mais, porque realmente o tempo não tem, mas que eu já conversei muito com o Roberto ali, e nós vamos ter que fazer. Tem que fazer. Ah, vai ter que puxar um pouquinho mais, nós vamos ter que fazer um rodízio maior, porque às vezes nós temos 3-4 jogadores que se assemelham. Né? Então você coloca esse jogador, ele vai jogar 2, 3, 4 partidas seguidas, vai estar num nível, vai cair um pouquinho o nível físico, talvez ele seja um pouquinho melhor do que esse outro, mas esse outro que vai entrar vai compensar com a energia, com as coisas, né? Eu vou contar uma história aqui rápida para vocês. No jogo da Recopa, nós chegamos no jogo da Recopa contra o Grêmio, foi a penúltima partida, antes da última partida da final da classificatória, e eu precisava ganhar o jogo domingo, que era o jogo contra Santa Cruz. Eu precisava ganhar o jogo domingo para deixar o clube na primeira divisão, classificado para a Série D, né? Então qual era o jogo mais importante? A Recopa, que era um título, ou o gauchão, que estava em jogo e um poder aquisitivo que seria ganho ali? E eu falei pro meu diretor, falei, cara, eu vou mesclar. Eu vou jogar com a linha de 4, né, atrás os titulares, e para frente vão entrar os outros jogadores, porque eu preciso de energia nesse jogo e no jogo de domingo. E nós saímos, fizemos 1-0, falei, eu só

0: caminhar da equipe do Pelotas. Qual, daqui a pouco, né, os detalhes, necessidades que acabou avaliando, que precisa ter uma correção dentro de campo, também em relação à peça, até em conversa com o próprio Dr. Tavares, daquilo que vê como necessário neste momento, num tempo curto, para estar pensando na sequência dessa competição.
1: É, isso aí a gente vai ter que discutir ainda, né? Até porque assim, a gente tem que entender que às vezes nós queremos trazer alguma coisa, né, melhorar, mas o mercado não oferta isso, né? E aí nós temos que entender a situação financeira do clube, tudo. Eu acho que o plantel do Pelotas é um bom plantel. Mas pode se melhorar? Pode. Mas nós vamos ter condições de melhorar? Isso aí são outras, né, outros quesitos. E nós vamos atrás, nós vamos estar cientes, por quê? Porque o Pelotas quer chegar. Pelotas entra numa competição para chegar, né? Então, isso tudo vai ser analisado, isso tudo vai ser conversado, mas nós temos que ter paciência, nós temos que ter um pouquinho de como é que fala? Não ser intempestivo, né? Nós não podemos tomar uma decisão sem ser muito bem pensado.
0: Professor, agora em relação a essa questão do time do Pelotas para esse próximo jogo do Passo Fundo, quanto é importante ganhar essa semana, mesmo que os gramados não estejam todos naquele ideal, né, para te poder trabalhar, conhecer. E se nesse momento, né, tu já foi jogador também, quando não tem tempo, é a gestão do grupo, a conversa, é trazer o jogador também, porque vai ser muito no contato. Não, no campo.
1: É, por isso que a gente usa muitos vídeos, por isso que a gente usa muito a conversa. Nós vamos a campo, às vezes eu tenho 10 minutos, 15 minutos, 20 minutos para treinar. Então, e aí você tem que arrumar defesa, meio, ataque, colocar ideias para sair, ideias para jogar, ideias para chegar no último terço do campo. E aí, às vezes, o treino até. Ele sendo um pouquinho mais analítico, porque a gente não pode desgastar tanto esses atletas, e aí você usou uma forma, não só o jogo de quarta e domingo, mas os gramados pesados, né, acarreta um desgaste muito maior. Mas tudo ao seu tempo. Eu acho que esses atletas, eles estão, digamos assim, incomodados, né? Com alguns que eu já conversei, eles estão incomodados com a situação, e tenho certeza que a gente vai sair dessa situação.

0: Muito bem, tá aí então a palavra de Alessandro Telles, técnico da equipe do Esporte Clube Pelotas, falando então lá na sala de imprensa do Estádio da Boca do Lobo, lembrando que a partida entre Pelotas e Glória está adiada, mas não tem rodada para o Esporte Clube Pelotas, que volta a campo no próximo final de semana contra a equipe do Passo Fundo. 19 horas e 18 minutos, a gente vai encerrando aqui a enquete lá no nosso YouTube do torcedor do Pelotas, que era o seguinte: torcedor Auro Cerulho, você acredita no trabalho de Alessandro Telles para este retorno? Olha só, hein? Não com 86% dos votos, e o sim com apenas 14% dos votos, então um torcedor não muito confiante com o trabalho aí, mas vamos ver, né, o que vai conseguir estar apresentando o novo comandante que retorna ao Estádio da Boca do Lobo. E rapidamente aqui no nosso WhatsApp, 053-984-35473, boa noite, garoto da resenha. Escolheram uma época difícil de jogar a Série B. Para mim, a Série B tem que ser disputada logo após o gauchão. Depois disputa a copinha que dá vaga para a Copa do Brasil e a outra copinha. Isso é o que eu penso. Um abraço aqui ao seu Chico Arruda, aqui na nossa participação. Um abraço a ele, que está aqui na nossa participação no nosso WhatsApp. A gente vai ficando por aqui com o nosso lance rápido, mas não sai daí. Depois a gente volta, depois do intervalo, vamos só trocar a live. E vem aí o Papo da Bola. O futebol segue aqui na Rádio Universidade com o Papo da Bola e o nosso debate esportivo aqui da Rio. Um abraço a todos, até mais, tchau!
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0: 19 horas, 23 minutos, 7h23 da noite, 7h24 agora. Estamos chegando com o Papo da Bola aqui na Rádio Universidade. Muito boa noite a todos. Nesta terça-feira, 18 de agosto de 2026, estamos chegando com o Papo da Bola aqui na Rádio Universidade, nesta véspera aí de Esportivo e Brasil, e que seria também a véspera de Pelotas e Glória. Este jogo foi adiado. Aliás, não é o único jogo aí desta rodada, né, que foi adiado. O Rio Grande do Sul passa, né, por um momento climático muito complicado, né? Então, mais jogos aí estão sendo adiados nesta divisão de acesso. E aí a federação vai ter que resolver este problema ali na frente. O que é fato é que não dá para jogar com essas condições, né? Coloca, né, tudo que a gente já falou, né? Do produto, que já não é tão bom, tão bonito assim de se ver, né? Com chuva, com gramado pesado, fica pior ainda, né? E fora, né, toda a segurança, né, de pessoas que vão viajar até o estádio, né, dos clubes que estão, né, pegando a estrada. O Brasil mesmo foi a Bento Gonçalves hoje, né, já está lá. Então amanhã a tendência é que tenha jogo, mas se estiver chovendo muito também na hora, pode acontecer que nem aconteceu no domingo aqui, né, que teve, né, o adiamento. O Brasil de Farroupilha aqui estava, ficou até segunda e mesmo assim não teve o jogo. Então Pelotas e Glória, partida suspensa. Lobo volta a campo no próximo domingo e amanhã tem Esportivo e Brasil aqui na Rádio Universidade. 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Te convidando a participar conosco no 0539-8413-5473, também no nosso YouTube. Estamos no ar com imagens no Rádio Universidade de Pelotas. Aqui comigo no estúdio, Fernando Moraes, Wesley Dagani e também João Antônio Ferreira. Fernando Moraes, tudo certo? Muito boa noite. Pelotas anuncia Alessandro Telles, informação, né, que o Beto Vetromilli trouxe. A gente antecipou ontem aqui no Papo da Bola, mas foi confirmada apenas hoje pela manhã. Ontem, né, nós falamos sobre o assunto, mas agora confirmado. É um nome aí que te agrada, é um nome que conhece bem a casa, né, o Pelotas. É uma visão que eu tenho, né, em relação à montagem do elenco. O Pelotas, ele não saiu da mesmice, né, ele pegou aqui os jogadores da região, pegou os jogadores que conhecem, né, a competição, jogadores desse nível de divisão de acesso, e agora vai, né, num treinador que também conhece a casa, que também conhece a cidade, conhece bem esta competição. Então Pelotas vai numa figurinha conhecida aí da torcida. O que tu tem a falar sobre isso, Fernando? Boa noite.
1: Boa noite, Lousada. Boa noite pra ti, pros guris, pra todo mundo que tá acompanhando o Papo da Bola. É uma terceira passagem, né, dele como treinador, a quarta no total, né, também passou como auxiliar técnico. Olha, o final, né, das passagens do Alessandro Telles pelo Pelotas não foram dos melhores, né, para o seu torcedor. Ele é o técnico que está no rebaixamento do Pelotas no Campeonato Gaúcho, né? Não é quem começa, mas é quem termina ali a competição, né? E também era o técnico que comandou o Pelotas na Copa, né? Na Copa FGF, e também não consegue êxito, né, nesta competição. Então, claro, é um comandante que conhece a casa, tem uma boa relação, né, com a presidência do Pelotas, né? Especialmente com o presidente Rodrigo Brito, também com o diretor de futebol Carlos Augusto Tavares, mas é um técnico que ainda está buscando um lugar ao sol, dá pra dizer assim, especialmente em relação ao Esporte Clube Pelotas, né? Tem outras passagens por outros clubes, inclusive pelo Brasil, e agora retorna à Boca do Lobo. Já deve ter trabalhado, né, com jogadores que ali estão neste elenco, né, conhece eles também. Acho que vai num perfil até, não digo de estilo de jogo, mas de técnico daqui do Rio Grande do Sul, né, que conhece a divisão de acesso, né, o mesmo do Daniel Franco. Vai pegar o bonde andando. Teve agora uma, pode-se dizer, uma felicidade, já que o jogo contra o Glória foi adiado, né, o jogo que seria amanhã, então ele nem teria tempo para treinar, né, foi apresentado hoje, treinaria hoje mesmo, e amanhã já teria um jogo pela frente. Então ganha um tempinho a mais, né, para conhecer o elenco, começar a implementar as suas táticas no Pelotas. E olha, já é um teste de fogo para ele no próximo domingo. O Pelotas enfrenta o Passo Fundo. É um jogo muito difícil, Passo Fundo é um dos postulantes aí da competição. Vamos ver, Lousada, vamos ver o que o Alessandro Telles pode entregar ao Pelotas, né? Ganha aí então uma terceira chance no clube, né? Vamos ver o que vai acontecer agora, né? Alete, capítulo 3.
0: Pois é a quarta passagem, né? Terceira como treinador, mas ele foi auxiliar também na...
1: Exato.
0: Foi auxiliar, se não me engano, do...
1: Paulo Porto, né?
0: Não, acho que foi do Cobalcini, não? Não lembro agora. Depois a gente confirma. Ele foi, né, do Paulo Porto, acho que lá em 2013, se eu não estou enganado. Depois voltou ali junto com o Cobalcini. E aí agora, né, com essas passagens aí como treinador. Wesley Daganê, tudo certo? Muito boa noite. E o Pelotas anuncia um novo treinador que todo mundo conhece, torcedor do Pelotas conhece bem. E pelo que a gente vê, assim, tem uma aceitação boa aí por parte do torcedor, né? Boa noite.
2: Boa noite, Lousada, a ti, aos guris, a todo mundo que nos acompanha. É um retorno até que ontem a gente falava, né, dos nomes, né, das possibilidades. Era o treinador que tinha, né, uma maior probabilidade, porque é um treinador que se identificou com o clube. A direção gosta muito dele, né, e a gente viu hoje até lá na apresentação do Alessandro Telles, né, nesse retorno. Então é um treinador que tem uma grande aprovação dentro, né, de forma interna, por parte do Esporte Clube Pelotas. Eu sinceramente vi a torcida bastante dividida entre torcedores que aprovavam, torcedores que não aprovavam tanto assim. Até fiz uma enquete ali durante o lance rápido e se tinham gostado, né, desse retorno, e a maior parte votou que não, né, por incrível que pareça, mas a gente sabe que sempre tem também torcedores do Brasil que estão infiltrados dentro dessas enquetes. Né, mas é um treinador que a gente sempre falou, né, é um treinador que principalmente gosta de jogar futebol, né, o Alessandro Telles, ele tem o seu estilo, né, e o estilo dele é de uma equipe que é ofensiva, uma equipe que tem transições e sempre busca ter transições rápidas e busca estar jogando futebol. E o Pelotas, principalmente da Copa da Federação Gaúcha de futebol do ano passado, a gente vê que era um Pelotas que jogava futebol, né, um Pelotas que principalmente, né, contra as equipes que eram mais fracas, de certa forma falando, né, que era o Inter Sub-20, Juventude Sub-20 também, né, o próprio outras equipes que estavam ali, se não me engano, São Gabriel, acho que ele não chega a enfrentar, né, porque tem o WO, mas tinham equipes ali mais fracas, que o Pelotas acaba que sobra, né, o Pelotas consegue porque jogava mais que essas equipes, né, era mais time que essas equipes e conseguia estar sobrando. Teve dificuldades contra equipes um pouco mais fortes, né, como foi o clássico Brapel no Bento Freitas, o jogo contra a equipe do Esportivo, que até ganha o jogo, mas o Pelotas ele acaba sofrendo algum durante ali a partida, contra o Aimoré também, né, e aí depois tem o confronto da semifinal, acaba sendo eliminado, e tem o confronto com o Gaúcho também, que é um pouco mais complicado. Então é um Pelotas que tentou jogar, e aí acaba que até questionei ele, né, sobre o que se tirava desse 2025, né, porque também passa pelo quadrangular do rebaixamento lá no Campeonato Gaúcho, né, acaba caindo com Pelotas, depois volta para a Copinha, né, mas do que se tirava do 2025 para trazer para esse 2026, né, ele fala que tinha que entender que principalmente, né, o Pelotas, ano passado ele jogou pelo empate dentro de casa e ele acabou conseguindo ser eliminado, né, algo que não pode acontecer, né, então é um Alessandro que chega, né, para daquilo, né, é o voto de confiança por parte da direção do clube. E aí, como falei, da torcida eu vejo que tem realmente uma divisão muito forte, até tem uma enquete lá no nosso YouTube pro torcedor do Pelotas. Por enquanto, depois a gente faz uma pro torcedor do Brasil também, que é torcedor Auro Cerulli. Você aprovou o retorno de Alessandro Telles. Por enquanto, não está vencendo. Então, é bastante dividida realmente a opinião do torcedor em relação a este retorno, mas é um treinador que, como falei, gosta de jogar futebol, tem o seu estilo e a gente vê bastante do estilo que ele tem, né, desde que ele passou aqui pelo Grêmio Esportivo Brasil. E aí agora é ver por essa terceira passagem, né, podemos dizer, por mais que duas tenham sido durante uma temporada que foi de 2025, mas foram duas passagens, agora essa terceira, para a gente estar vendo aí o que consegue estar apresentando dentro de uma Série A2 de Campeonato Gaúcho, onde Pelotas começa bem e tem um declínio muito forte dentro da competição durante 5 rodadas.
0: Pois é, né, até deu uma iludida ali no início, mas depois, né, o desempenho, né, caiu muito. E agora vamos ver se o Alessandro consegue, pelo menos, né, repetir ali o desempenho daquela segunda rodada, onde o Pelotas venceu a equipe do... Venceu a equipe do União Frederiquense. João Antônio Ferreira, tudo certo? Muito boa noite. Te agrada esse nome? Iria uma outra carta, quem sabe assim? Tudo certo? Boa noite.
3: Boa noite, Lousada. Boa noite ao Wesley, também ao Fernando. Todo mundo está nos acompanhando. Eu gosto do nome do Alessandro, já falei várias vezes, né? Um treinador que nos deu a oportunidade, quando estava no Brasil, de assistir treinamentos, de entender as metodologias dele de trabalho, né? O que ele pede para os atletas. E isso, honestamente, é bastante importante, porque para a gente que trabalha, né, comentando, que temos um programa, né, que é, né, para comentários aqui de 2 horas de debate, né, falar apenas com o que a gente vê nos jogos é limitado, digamos assim, porque, né, a gente não sabe o que está sendo trabalhado ao longo da semana. Não que a gente vá conseguir ter acesso, até porque são poucos os treinamentos, né, que se tem de entre um jogo e outro atualmente nessa divisão de acesso. Mas já vimos vários treinos do Alessandro. Eu sei como trabalha o Alessandro. Eu sei como ele pausa o seu treinamento para conversar com os atletas, para instruir seus jogadores, né? Como ele didaticamente pede e mostra o que é para ser feito. E a gente vê, as equipes dele toda têm padrão de jogo. Claro, o Guarani, o trabalho dele no Guarani agora foi ruim. Pô, ninguém mais queria estar no Guarani, com todo respeito, né? E até também para livrar um pouco, né, do que foi o trabalho dele e da direção do Guarani, nossos amigos. Os jogadores já não queriam mais estar lá, né, descompromissados totalmente com o projeto ali. Então, de certa forma, passa um pouco por ele? Passa, mas é difícil conseguir passar para jogadores, né, entendimento tático, posicionamento, jogadores que não estão afim mais, que não estão nem aí, já estão negociando com outras equipes até para sair fora. Então é complicado. Mas a gente viu ano passado, como falou Wesley, um bom Pelotas na copinha do Alessandro, que obviamente foi eliminado para o Aimoré. O resultado justo daquele jogo era 5-1 Pelotas. O resultado justo daquele jogo era 5-1 para o Pelotas, porque foi um bombardeio, uma das melhores atuações que eu vi de um goleiro pertinho ali, a 10 metros que eu tava ali do goleiro Enzo. Então, foi muito mais um azar, e como também já tinha falado a respeito da passagem do Alessandro no rebaixamento, entre aspas, né? Foi o treinador que estava no último jogo, no jogo que rebaixou o Pelotas, mas eram Pelotas que criava, né? Pelotas até com o Ariel mesmo já criava oportunidades de gol nas partidas e não conseguia fazer gol. Varley muito mal no gauchão, o Emerson mal, né? O ataque do Pelotas como um todo criava situações e os jogadores cara a cara, às vezes até com o goleiro, perdiam as oportunidades. Aí também tem coisa, não tem como o treinador, né? E aí fala dos dois, né? Os dois daquela campanha. Foi uma campanha ruim, tanto que culminou no rebaixamento. Mas, mesmo a campanha ruim, teve seus momentos positivos que só não foram melhores porque os jogadores não conseguiram ter um desempenho minimamente decente, digamos assim. Então, acho um bom nome, né? Entendo a torcida que reclama, porque no passado, né, não nos fez ser eliminados na semifinal em casa para um Aimoré. Ah, porque em 7 jogos que ele teve à frente do clube no gauchão, foi 1 vitória, 3 empates e 3 derrotas. Sim, foi uma campanha negativa, mas como eu falei, não foi tanto culpa dele. Inclusive, né, foi, defendi falando que dos principais culpados era o menos culpado do rebaixamento do Pelotas, porque chegou já com o bode andando, né, não montou a equipe, o elenco era limitado e, né, os jogadores erravam as oportunidades de gol. Tinha futebol, mas faltava a conclusão de jogadas. Então, acho que é um bom treinador. Ele mesmo falou, né, ele tem que trocar o pneu com o carro andando, que é uma situação, obviamente, muito negativa. Não foi ele que montou essa equipe, mas vai ter que fazer, e aí a gente sabe. Os zagueiros vão ter mais função de armação. Os volantes são volantes qualificados para jogar com a bola do pé, tanto o Giovani, quanto o Vitor Oliveira, quanto o Lucas Hulk. Né? O Fabinho, como falei, né, um bom lateral esquerdo para construir jogadas. É um time que vai com a troca de passes curtos e gosta de jogar com a posse da bola. Tem qualidade para isso, Pelotas. Mesmo sendo um time limitado, um time mediano, tem qualidade para isso. E é aquilo que eu falo, né? O futebol hoje vem nos mostrando que quanto mais posse de bola tu tiver, se tu tiver qualidade, se tu tiver um trabalho, né, qualificado do teu treinador, e volto a falar, para mim o Alessandro é qualificado para fazer os seus jogadores jogarem futebol, a tendência é tu jogar melhor do que o adversário. Claro que aí vai depender se os jogadores da frente vão fazer os gols, vão estar finalizando direito, se o último passe vai chegar direito também, mas o trabalho com ele eu tenho certeza que vai ser bem feito, como para mim também teve momentos que estavam sendo bem feito o trabalho do Daniel, mas em algum momento ali desandou, né, volto a falar, foi um Pelotas que focou muito em jogadas pelas beiradas do campo, né, com cruzamentos, e aí acho que para mim o erro do Daniel foi não ter um centroavante brigador dentro da área, porque a gente sabe que a divisão de acesso é muito isso, né, ou bola parada, ou também um pouco de cruzamento para a área, de ter um centroavante que tenha espaço dentro da área. O Lucão participou de duas jogadas dos gols que o Pelotas fez, brigando dentro da área, não desistindo da jogada. Então, para mim, acho que esse foi o principal erro do Daniel. Né? Focar muito nas beiradas do campo, mas não ter ali um centroavante de área que conseguisse, talvez, vencer esses duelos. Agora, com o Alessandro, o estilo é um pouco diferente. Não é tanto de cruzamento, é mais de bola trabalhada, de jogada, né, de aproximação entre os jogadores, de sobrepor ali alguns jogadores num setor do campo, de muitas ultrapassagens, né, tanto, né, de volantes, meio-campistas, laterais, e muito controle de posse de bola. Vamos ver se tiver tempo, um pouquinho mais de tempo para trabalhar, o que obviamente não vai ter o jogo agora, mas com essa chuva é difícil de tu conseguir ter um tempo de campo realmente para conversar com os jogadores e para mostrar o que tu quer nessa questão tática. Mas assim que tiver aguçado taticamente esse Pelotas do Alessandro, a tendência é estar num nível acima do que vem jogando nesse momento.
0: Pois é, não tem o jogo, mas não a gente treino. Não sabe se a gente vai conseguir treinar. Deve treinar em algum ginásio aí, então, né, é um tempo só para tentar implementar as ideias ali através de vídeo, através de conversa, porque, né, realmente por treino não vai dar, pelo menos nesses próximos dias. A previsão é que chova até sexta, né, então talvez no sábado consiga dar um treino, ou vai treinar na Boca do Lobo com chuva mesmo, né, até porque precisa também, né, movimentar, dar treino aos atletas e começar esse trabalho, né, porque é um jogo em cima do outro. Então Pelotas ganha aí essa semana, né, mas que, né, muito, vai ser muito mais para descanso, para recuperação física, do que propriamente para, né, treino e campo, né, vai ser mais uma questão ali de descanso e de começar esse trabalho mesmo, que de forma remota, digamos assim, né, treinando em ginásio e tendo muita palestra, muita conversa aí, porque, né, dessa forma que o Alessandro Telles inicialmente vai conseguir implementar suas ideias em jogo. 7h43, primeiro intervalo aqui do Papo da Bola. Na sequência a gente volta com mais resenha.
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0: 7h46, 7h46, de volta com o Papo da Bola aqui na Rádio Universidade, noite desta terça-feira, 18 de agosto de 2026. Temperatura em Pelotas neste momento na casa dos 15 graus, segue chovendo, ora chove, ora para, de tarde até ameaçou abrir um solzinho, mas logo já escureceu de novo. Muita chuva nesta semana, né? E a previsão é que teremos, pelo menos até a sexta-feira, chuva aqui na cidade de Pelotas. 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O Chavante, que teve aí uma folga forçada neste final de semana, e agora volta a campo amanhã contra a equipe do Esportivo, sempre, né, com aquela dúvida se vai ou não ter o jogo, mas essas chuvas que estão atingindo aqui o estado é mais na zona sul, né? Hoje, né, via em alguns lugares aí sol em Porto Alegre, Serra Gaúcha também, acho que estava com um tempo bom também, então o Brasil já foi, né? Então a tendência sim é que saia o jogo, né, e que o Brasil volte aí a campo. O Silvano tá no BID, né, novo reforço aí do Grêmio Esportivo Brasil. Chavante aí que tá contratando também um lateral esquerdo, né, até o Hélio falou pra Rádio Grenal esse final de semana, no sábado, se eu não estou enganado, né, que tava vindo um lateral esquerdo, negou aí pra imprensa aqui de Pelotas, mas, né, o Marcelinho trouxe a informação, né, o Sony Anderson, jogador que tava no Cianorte, né, tem passagens aí por outras equipes também, está vindo, né, e o Brasil tá trazendo o terceiro lateral esquerdo aí neste elenco. Tem o Otávio, que está lesionado, tem também, né, o Matheus Streit, que pelo visto deve ser utilizado mais à frente, né, porque não foi muito bem no jogo contra a equipe do Gramadense, principalmente na questão defensiva. É o Brasil que já está em Bento Gonçalves, amanhã encara a equipe do Esportivo. E é mais uma oportunidade para a gente ver essa equipe do Júlio César Nunes, que até agora não engrenou e tem uma boa oportunidade amanhã também. O que vocês pensam nesse jogo? Fariam alguma modificação em relação ao jogo anterior? É o Brasil que volta a campo após uma semana aí, ô Fernando.
1: Pois é, Lousado, o Brasil ganhou esse tempo, né, de descanso, tempo também de recuperar a questão física de alguns jogadores, né? O próprio Júlio César Nunes falava em rodagem de elenco, né, em mudanças, mas eu acho que agora, né, foi praticamente uma semana livre, né, que o Brasil teve em relação a sua partida anterior, né, jogou por último lá na quarta-feira e agora vai voltar a jogar só nesta quarta, então uma semaninha livre, né, que é bem, muito bem-vinda, né, até para o próprio treinador conseguir implementar melhor as suas ideias, né. Tem a grande questão ali no meio de campo, a questão de departamento médico, né, também dos jogadores. Eu acho que uma mudança possível, eu projetaria a entrada do Vanilson na vaga do Gabriel Morbeck, né? Não pelo Gabriel Morbeck estar mal e tudo mais, mas o Vanilson, ele não conseguiu mostrar que veio, né, e não é nem culpa dele. Nas duas partidas ali que ele entra lá contra a equipe do Guarani de Venâncio e também no jogo contra o Gramadense, ele entra no jogo com a situação totalmente adversa, né, com gramado ruim, um estado ruim, né, ele não conseguiu ainda demonstrar que veio, mas é um jogador que parece já ser mais móvel do que o Gabriel Morbeck, sai um pouco mais ali da grande área, contra o Passo Fundo, que eu estive na narração desse jogo, ele por vezes dominou ali a bola no, no, no, na entrada do campo ofensivo e puxava os ataques, então eu projeto essa mudança, né? Claro, o Sportivo pra mim é uma incógnita, começou bem, né, a competição, tá invicto, lá o estádio da Montanha dos Vinhedos, se não chover no dia, a tendência é que o Brasil vá ter o melhor gramado, um dos melhores, né, gramados da divisão de acesso, então vai poder executar perfeitamente o seu estilo de jogo, né? Não, o gramado não vai ser um problema por lá. Então é ver, né, o que dá pra fazer, mas eu projetaria essa mudança, Lousado. Eu acho que o Vanilson merece uma chance como titular.
0: Pois é, né? Não sei se o Júlio César pensa dessa forma, né? Se ele vai dar essa sequência aí para o Gabriel Morbeck, né? Que é o titular até o momento, né? Mas o Vanilson veio com essa, né, com essa expectativa também. E o Silvano, Wesley, será que já pode aparecer nesse time titular? O Brasil está com muitas opções ali do meio para frente. Eu imagino que amanhã saia a lista dos relacionados. Alguns nomes certamente não devem ter ido viajar, né? Não, a gente não sabe nem se o Silvano foi. Está no bid, foi contratado. Não sei se chegaria já para ser titular. Mas é mais uma opção aí para esse setor ofensivo de um Brasil que tem Pedoca, tem Pet, que tem o Daniel, né, que tem o Andrei, né, Davi Torres, enfim, são vários atacantes que o Brasil tem, ainda não conseguiu achar aquele titular ali, o Masson tem jogado por ali também, né, é um 10, mas cai muito pelos lados também. O Brasil ainda está tentando achar esse trio de ataque, né, e o Silvano é mais uma opção aí para essa equipe do Brasil, Wesley.
2: Eu nem diria trio, né? Porque o Júlio César Nunes, ele joga com dois atacantes, né? Até tá lá na nossa live lá, pessoal. Provável que eu trouxe durante ali o lance, né? Com Davi, Gedeilson, Dumas, Lula e Streit. O Anderson Recife deve retornar à equipe titular, né? O que se tinha após a partida contra o Gramadense. É que o desconforto dele se contava, já que poderia estar à disposição para a partida do final de semana. Então já é mais de quase uma semana, né? E vai fazer uma semana amanhã, que teve aí o confronto contra a equipe do Gramadense, e acredito eu que o Recife teve o tempo para estar recuperando, assim como o Silas, por exemplo, que fica também cerca de uma semana fora, depois de sentir também o desconforto na primeira rodada. Então acho que o Anderson Recife retorna a ser o titular. A minha dúvida é se o Thiago Henrique terá condição de jogo, porque ele sai, né, na partida contra o Gramadense com uma dor na lombar ali, nas costas, né, e acaba sendo substituído ainda no primeiro tempo. E aí é ou o Thiago Henrique ou o Venício, o Garré. E aí a outra dúvida para mim é Masson ou Silas, que eu acho que é uma dúvida que também pode surgir, né, em relação a essa função. Mas, por exemplo, se o Silas entra no lugar do Masson, adianta o Garré para ser o camisa 10, e tu tem o Silas um pouco mais recuado, né, para fazer essa função do box-to-box, né, como se fala, que é o camisa número 8. E claro, se entra o Thiago Henrique, já é aquele meio campo em um formato quadrado, né? Que é o Anderson Recife ao lado do Thiago Henrique e mais à frente o Silas junto do Garré. Se é o Venício, e aí já é né, o formato diferente, porque aí fica o Recife um pouco mais recuado, o Silas junto do Venício um pouco mais avançado e o Garré ainda mais avançado para fazer a função de camisa 10 ou Masson, né? Então são duas dúvidas que eu tenho, que eu acho que envolvem esse meio campo. Não sei se ele vai mexer na estrutura do time. É claro que vai ganhando peças, né? E como bem falasse, o Silvano já está no bid, está na viagem, né? Vai ficar aí à disposição para essa partida de amanhã, né? E dá essa possibilidade, porque tem bastante pontas já no elenco, né? Se a gente para ver aí, o Brasil já tem uma boa margem de possibilidade para estar fazendo uma formação com três atacantes. Se vai querer fazer, se vai querer mudar para essa partida, depende também da forma que ele conseguiu treinar. Porque assim como não teve condição de jogo para domingo e para segunda, também não tinha condição de treino, né, no estádio Bento Freitas. Então treino em ginásio, daqui a pouco em academia. Tu consegue recuperar fisicamente, acho que isso é bom, né, por não ter o jogo no final de semana. Mas questão de trabalhar, tipo, questão tática, técnica, né? Acho que aí encontra um pouco mais de dificuldade, né? E a dupla de ataque eu acho que vai seguir sendo o Andrei e o Morbeck. A não ser que aconteça alguma situação ali que... Principalmente o Andrei, eu acho que o Andrei vem sentindo bastante desgaste, tá? A gente vê ele sendo substituído, às vezes no intervalo. Durante ali as partidas. Claro que agora teve um tempo maior, né, para estar descansando, mas eu acho que o André ele vem sentindo um desgaste já desde o começo da competição, e o Morbeck vem jogando, né? O Morbeck e o Vanilson, sinceramente, né, os dois vêm desempenhando bem. O Morbeck já tem gol na competição, o Vanilson quando entra bem, mas o 9 ele precisa de gols, né? E ele vive disso. Então é claro, tu precisa também abastecer o teu camisa 9, mas eu acho que se acontecer uma mudança daqui a pouco para tentar o fato novo com o Vanilson, mas eu não sei se ele vai querer estar tirando o Morbeck neste momento da equipe. De resto, acho que, como falei, acho que essa é a projeção de equipe. Tem essas duas dúvidas em relação a esse meio campo, a formação que ele vai querer adotar dentro deste meio campo do Grêmio Esportivo Brasil, e se vai querer ter, né, essa mudança um pouco mais drástica, de certa forma, que seria mudar o seu esquema tático, tirar um meio campista, colocar mais um atacante, que eu acho que é válido também, mas vai depender daquilo que o Júlio César Nunes avalia como ideal para essa partida de amanhã.
0: E aí, João, é aquilo, né? O Brasil ainda não engrenou nessa divisão de acesso, né? E a espinha dorsal do time ela tem sido, né, repetida durante as partidas, né? O tripé de meio campo, né, o ataque ali com o Andrei e o Morbeck, junto com o Masson, né, ele tirou o Silas, colocou o Garré pela necessidade, o Garré entrou bem, então o Garré fica na equipe do Brasil. A zaga, eu acho que ele manteve, só trocou ali o Dumas, né, ele, eu digo o Brasil, né, porque teve o... Não, o Júlio César, ele tá desde a primeira rodada, né, ele colocou o Dumas ali, né, de resto... O Otávio saiu por lesão, né? Não teve muitas mudanças assim no time, só que o time não engrenou ainda, né? Não teve aquela atuação de encher os olhos ainda do torcedor, e amanhã precisa vencer, né? Porque já marcou o passo em casa contra a equipe do Gramadense, nós já estamos nos encaminhando aí para a metade da competição, apesar de que o Brasil tem um jogo a menos. E aí, João?
3: Pois é, volto a falar, recém 4 jogos, né? Indo para o 5º jogo, pouco tempo de trabalho, né? Terceira semana de trabalho, basicamente, né? Então, eu entendo ele continuar mantendo a espinha dorsal da equipe, né? Porque tu vai observando a cada jogo, né? O que tá dando certo, o que tá dando errado, fazendo uma avaliação nova sempre a cada jogo, fez ali uma troca aqui outra, tu vê que ele vai... Troca um, dois jogadores no máximo, exceto quando tem alguma baixa na equipe, né? Se não é posição por posição, geralmente. Para mim, esse vai ser o estilo de jogo, né, do Brasil, do Júlio César. Volto a falar, acho que poderia arriscar um pouquinho mais, né, tirando um dos jogadores do meio e botando mais um ponta, né, jogar com realmente um 4-3-3, com dois pontas, o centroavante, dois volantes e um meio armador. Mas o problema é que talvez a partida para arriscar fosse contra o Brasil em casa, e não agora fora contra um Sportivo que está bem encaixado, né? 2 vitórias, 3 empates, nenhuma derrota, jogando na sua casa, né? Jogando um pouco mais numa condição, né, de gramado qualificado. E aí, claro, tem que ver como é que eles vão jogar. Se vão realmente botar a bola no chão e trabalhar ela com passes, ou se vai ser ainda com um gramado qualificado, um jogo de gauchão, né, de disputa de primeira e segunda bola, de ligação direta, né, de alguns passes e aí uma tentativa de lançamento. Mas na questão de 11 inicial, eu acho que faz certo em fazer essa manutenção para ver. Porque a gente reclamou bastante do estilo do Laércio, né, com os 3 zagueiros. Mas ali, nitidamente, o Brasil não jogava tão bem. Esse 4-4-2, digamos assim, do Júlio César, me parece que tem um pouco mais de qualidade e de teto para alcançar, né, de limite para alcançar com qualidade, né, de bom futebol, digamos assim, mas que ainda falta ainda alguns ajustes, né? A gente vê que ele acaba no segundo tempo das partidas, né, geralmente colocando, subindo os laterais, né, faz a troca dos laterais, mas não um por um, ele bota um lateral e sobe o lateral que estava de origem na posição. Então São algumas modificações também que a gente tem que observar melhor para entender por quê, se é falta de opções, se não confia tanto nos pontas, se é realmente para segurar um pouco mais as ações do adversário, né, se é ideia de jogo mesmo. Mas eu acho que a base vai se manter novamente. É, o Dumas e o Lula, Gedeilson e aí Strite, caso o Otávio não esteja disponível. O que pode acontecer é talvez o Silvano ser a primeira opção, digamos assim, no banco de reservas, né? Mas não imagino muito uma mudança, né, do, como falei, para o 4-3-3. Acho que ainda vai manter esse 4-4-2, força no meio de campo, né, um pouco mais de sustentação no meio de campo, até para brigar por essa primeira e segunda bola. E aí, dessa maneira, né, tentar chegar com qualidade, com troca de passes e também, né, passes curtos, mas com possibilidades de um lançamento, de uma ligação direta. E a gente está vendo, tem jogadores que estão muito bem, o Garré é um deles, né, e é tentar explorar um pouco mais esse tipo de situação. O jogador que está bem, o jogador que vem num bom momento, né, botar ele um pouco mais no jogo. A gente viu, foi uma boa jogada do Andrei, acionar mais o Andrei. E a questão do centroavante é aquilo, tu vai ter a possibilidade também de, quem sabe, numa outra condição, porque o Vanilson até agora ele entrou num jogo que já estava encaminhada a vitória para o Brasil e era uma piscina, num jogo que estava bastante perigoso, né, um 0-0 perigoso, aberto, mas já com as duas equipes cansadas, né, o Brasil acho que um pouco mais cansado até do que o Passo Fundo, e entrou contra a equipe do Gramadense, que o Brasil já não atacava mais, era só ele sozinho. Então ele não entrou em nenhuma situação de jogo equilibrada, digamos assim, com o Brasil atacando, o adversário atacando também, com espaço para ambas as equipes, com gramado que possibilitasse um pouco o futebol. Quem sabe amanhã surja a possibilidade, mesmo que não seja como titular, talvez numa condição melhor de jogo, para ele mostrar a qualidade que tem de um cara que vem sendo artilheiro nessa temporada.
0: Pois é, e esse Sportivo, hein, que vocês já acompanharam dessa equipe, é um time que empata bastante, né? Não está entre os principais times aí da competição, né? Tu conversou hoje com o Márcio Ebert, o Wesley, que dá para falar dessa equipe aí, eu confesso que conheço pouco, né, do time, mas é uma equipe que ainda também não engrenou na competição, assim como o Brasil. Não sei se tem uma expectativa como o Brasil tem, né, de favoritismo.
2: De favoritismo não, né, até porque hoje conversando com o Márcio Ebert, a folha do mês passado do Sportivo fechou em 70 mil. Então, se a gente comparar com o Brasil, até daqui a pouco o Neo Federiquense, com o Aimoré, é uma folha muito baixa de um Sportivo que hoje é terceiro colocado, né, e tem 9 pontos. Ainda não perdeu dentro da competição, está invicto, né? São duas vitórias, mas as duas vitórias fora de casa. Ainda dentro de casa não conseguiu vencer, empatou com o Santa Cruz, empatou também com a equipe do Guarani de Venâncio Soares. Então é um Sportivo que são 3 empates, duas vitórias, né? Mas vem bem, né? Vem bem, vem conseguindo fazer um bom início. Até estava vendo aqui, anunciou um centroavante hoje ali no começo do Papo da Bola, menos de uma hora, que é 58 minutos. O centroavante Kaique Maciel aqui diz que soma passagens por diversos clubes brasileiros, como Anápolis, Joinville, Operário do Mato Grosso do Sul e Valerio Doce, que eu nem sei de onde é, mas é reforço aí que chega, né, para estar.
3: Vale Rio Doce é do Vale do Rio Doce. Onde é que fica? Não tenho ideia, mas é
1: no Minas Gerais, né?
3: Acho que é.
2: É, Valerio Doce, que o nome é tudo junto, né? Então mas é um Sportivo que, como falei, são 70 mil de folha, né? Muito baixo, até me surpreendi quando falou esse número, o Márcio Ebert, mas tem muitos jogadores que são empréstimo. Por exemplo, se a gente pega, tem o Jefferson Hermes, que é conhecido, né? Um goleiro que é bastante conhecido. O Otávio, que passou aqui pelo Pelotas no ano passado, durante a Copa da Federação Gaúcha de Futebol, né? O João Marcos também, que, se não me engano, já jogou pelo Farroupilha, é também jogador que está lá na equipe do Sportivo, né? Então é um Sportivo que não tem muita coisa, né, de conhecido assim, mas é um Sportivo que vem conseguindo fazer bons jogos, vem conseguindo estar principalmente surpreendendo, porque no último final de semana venceu o União Frederiquense fora de casa. Fez 2-0 na equipe do União Frederiquense. Então é um Sportivo que vem bem na competição, consegue ter um começo, né? São 5 partidas, mas já é um terço da competição, né? Que foi de forma regular por parte da equipe do Sportivo, mas que ainda não conseguiu vencer em casa. É pelo estilo de jogo, né? Daqui a pouco fora de casa consegue se segurar um pouquinho mais, aí na escapada consegue fazer seus gols, não se sabe. Mas é um Sportivo que ainda não perdeu, dentro de casa não ganhou, né? E vem tentando também, né, manter essa regularidade, assim como o Brasil, né? O Brasil também são 4 jogos, né? Um jogo a menos, ainda não perdeu, 1 vitória e 3 empates. Então são duas equipes que empatam bastante, né? E que vão aí, né, fazer esse confronto, mas é um confronto de, se a gente for parar para, como falei, né, questão de investimentos, tem uma distância, olha, muito, mas muito grande mesmo em relação a investimento dentro das duas equipes que se enfrentam nessa quarta.
0: Pois é, eu tava até vendo aqui, né, a tabela, tudo muito equilibrado ainda, né? Passo Fundo e Veranópolis estão destoando porque já tem 3 vitórias, né? Mas a grande ali, maioria, né, do terceiro até o nono, 2 vitórias, muitos empates também. Então uma competição ainda bastante equilibrada, né? Bastante parelha, as equipes tudo próximas na tabela. Só que tá na hora, né, do Brasil começar a engrenar nessa competição, começar a mostrar realmente a que veio, né? Eu acho que ainda o Brasil não teve, né, uma grande atuação. Teve lá a vitória contra o Guarani, mas um jogo que, né, praticamente nem teve futebol ali. Claro, teve o mérito do Brasil de vencer, foi uma vitória muito importante, mas é um Brasil que ele não teve ainda uma atuação de encher os olhos e de decisões também do treinador que a gente contesta, né? Ele gosta, né, de dobrar os pontas, por exemplo, né? Ele gosta de trazer, né, a sua equipe para trás, né? É um cara que realmente, como, né, as opiniões lá da imprensa que acompanharam ele de perto, né, davam conta sobre isso. Só que o Brasil está tendo muito atacante, o João. Acho que agora ele vai ter opções. Aliás, ele já tinha, né? Porque tu vai pro jogo tendo Pedoca, tendo Pet, tendo agora o Silvano, né, tendo Davi Torres, e às vezes ele não usa nenhum nem outro para colocar o Gedeilson na lateral direita, da ponta direita, o Strite na ponta esquerda. Acho que são decisões também que o torcedor fica sem entender, né?
3: Com certeza, e agora eu não vou lembrar qual treinador que eu tava vendo esse tempo, uma entrevista, que falou, né, que querendo ou não, às vezes tu passa um recado para os jogadores com as tuas trocas. Tu pode até, e a gente viu muitas vezes ele fazendo sinal no jogo contra o Gramadense para a equipe sair de trás, marcar mais em cima, sair mais pro jogo. Mas aí quando tu faz uma troca, tu tira um ponta, tu tira um jogador que tá mais com função ofensiva para botar um lateral que vai virar basicamente um zagueiro pela direita, e subir o que era o lateral direito para a ponta, tu tá dando um recado, olha, vamos recuar um pouquinho mais, vamos segurar um pouco mais, vamos dobrar essas laterais, é para segurar um pouco mais o avanço. Tu tá passando esse recado para tua equipe, né? E aí o posicionamento dos atletas vai recuando cada vez mais, sem contar o fato de ter um adversário que também, já, na situação como foi essa do Gramadense, tava indo para a pressão para buscar o resultado de empate. Então, é uma condição, né? Tu tem a oportunidade, né, agora com mais jogadores ainda. A gente já viu, o Daniel, alguns momentos, já foi meio que escanteado. Então, né, se não queria contar, digamos assim, com o atleta, aí faz sentido, né? Tu fazer essa dobra dos laterais. Né? Mas tu tinha o Pet, que já... Alguns já falaram bem, outros falaram mal. Agora acho que a torcida já está pegando um pouco mais no pé. Mas teve o Davi Torres também. Então opções já se tinha. Agora vai ter duas opções no banco já de bastante qualidade. O Pedoca ainda não vi jogar, então não posso nem falar sobre a contratação, como joga o Pedoca. Mas o Davi Torres a gente viu, o Silvano a gente viu. A gente sabe que são dois bons jogadores. Então se tiverem no banco ainda... É o ideal para no segundo tempo, quando cansar, sei lá, o Masson, cansar o próprio Garré, né? Tu tirar um desses jogadores que tem uma função ofensiva no meio campo, botar um ponta. Quando cansar o Andrei, principalmente, é ponta por ponta. Mantém a estrutura da tua equipe, pelo menos, né, de um ponta de origem para atacar espaço, para para não ficar como ficou. Só o Morbeck ou só o Vanilson lá na frente e o resto todos atrás da linha da bola. Porque aí tu chama o adversário, né? E ainda mais jogando fora de casa. Se o Brasil tivesse uma situação positiva no placar, tiver fazendo 1-0, com toda certeza vai sair pro jogo, vai tentar buscar o empate a equipe do Sportivo. Então, claro, tu não precisa manter toda a tua estrutura ofensiva, mas ainda assim tu pode ter pelo menos esses escapes aí pelas beiradas do campo.
0: Muito bem, 8 horas 12 minutos, vamos para mais um intervalo aqui do Papo da Bola. Na sequência tem mais resenha e também a participação dos nossos ouvintes. Participe, mande sua mensagem e a partir do próximo bloco estaremos trazendo para o ar.
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5: 20 horas e 12 minutos.
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0: no time dos melhores. 8h16, tem bola rolando pela Copa Libertadores, também pela Copa Sul-Americana, nesta terça-feira de futebol. Boca está fazendo 3-0 no Recoleta. Então, Boca está se classificando aí para a próxima fase da Copa Sul-Americana. Pela Libertadores, o Rivadavia vai empatando em 0-0 com o Fluminense. O Flu teve um jogador expulso agora, né? O Canóbio recebeu o cartão vermelho. Então, o jogo está quantos minutos aí do segundo tempo, tá?
1: 13,
0: né? Então, tem muito jogo pela frente. Flu com 1 a menos. A situação se complica aí para o time carioca. 9h30 tem Tolima Independiente del Valle, 9h30 também tem Universidade Católica contra o Estudiantes. E às 9h30 pela Copa Sul-Americana tem São Paulo e Bolívar no Morumbi. O primeiro jogo foi 1-1 lá na altitude, então São Paulo tem aí uma boa oportunidade para se classificar à próxima fase, às quartas de final da Copa Sul-Americana. Ainda de bola rolando hoje, 0-0 Londrina e Atlético Goianiense pela Série B do Campeonato Brasileiro. 9h30 tem Náutico e Ceará. 9h35 tem Goiás e Juventude, uma diferença de 5 minutos, não sei porquê. Acho que é a TV aberta, né, que transmite. 9h35 é o jogo do Juventude pela Série B contra a equipe do Goiás. Juventude que é o vice-líder, né, pode aí encostar no líder em caso de vitória. Claro que ainda Criciúma joga nesta rodada. E o Goiás é o 11º, campanha ruim do Goiás aí, que sempre está entre os maiores investimentos da competição. Então ainda precisa se recuperar aí. A diferença para o sexto colocado é de só 3 pontos. Então está muito embolado ainda esta Série B na 23ª rodada. 8h18, vamos começar aí com as participações dos nossos ouvintes. Fernando Moraes está no PC aí do Whats, né? Então vai trazer aí a participação dos nossos ouvintes.
2: Vamos começar então, Lousada. Opa, entendi demais, agora sim. Boa noite, pessoal do Papo da Bola, sempre na escuta. Uma pergunta, o Alessandro Telles não é o que rebaixou Pelotas no ano passado? É uma pergunta meio irônica, né? Do Luciano da Silva Xavier. Também manda uns emotes em relação ao Chavante. É ele, né? Ele estava...
0: Ele chegou, eu não estava na imprensa aqui. Ele chega quando para substituir?
2: Depois que o Pelotas leva 5-0 do Grêmio.
0: Ah, reta final da primeira fase já.
3: Ele faz um jogo, eu acho, na última rodada. E o
0: contra
3: o
0: Juventude, aquele, né?
2: 3-2.
0: Isso. Esse jogo eu tava. E depois, né, o quadrangular onde... né. São coisas que só acontecem com o Pelotas, né? O Pelotas esteve ganhando o...
3: 2-0, os dois
0: primeiros jogos. Os dois jogos, primeiros jogos e não segurou. Nos dois Brapés teve um jogador. O Brasil teve um jogador expulso no primeiro tempo, não ganhou. No Brapel do Bento Freitas teve um pênalti para abrir 1-0, errou e depois perdeu o jogo. Né? E depois, né, contra a Avenida foi aquele jogo lá que o Yuri Bigode fez aquela. E que também o Pelotas errou um monte de gol, né? Quando tava 2-1, poderia ter empatado, enfim.
2: Foi um rebaixamento, tudo que podia dar errado deu.
0: Sim, né? E convenhamos, né? Não vai dizer, o Alessandro rebaixou o Pelotas. Ele chegou, mesma coisa que tu falar que o Pingo rebaixou o Brasil, né? E tem a sua parcela de culpa, sim, mas talvez seja o menor dos culpados, né? Mas enfim, é ele mesmo, né? Tá voltando. Né, até vi aqui uns comentários, né? Ah, ele que botou na Série A2, então ele que trate de devolver a Série A. Vamos ver se vai conseguir.
3: É aquilo, viu o pessoal falando sobre isso ali nos comentários, né? É um nível totalmente diferente, né? Uma coisa é a Série A, que tu pega, né, equipes com investimento maior, e não sei como é que estava o investimento do Pelotas pro Gauchão do ano passado, mas devia ser dos mais baixos também. Agora não, agora o Pelotas, como a gente vem falando, deve ser um dos 5 melhores investimentos da competição. É um outro nível de exigência, claro que com o mesmo problema que ele teve de não ser o treinador que montou a equipe, né? Vai ter que ajustar a equipe aí ao seu comando, às suas ideias.
0: Pode seguir.
2: Boa noite a todos. Antônio Porto. Pelo pouco que vimos o Daniel Franco, ele tentava jogar de forma ofensiva. Alessandro Telles, não é do mesmo estilo de jogo? Eu acho que é, né?
3: Sim.
2: É mais ou menos essa mesma.
0: Cara, convenhamos.
3: É um estilo diferente.
0: Eu não vi nada do Daniel Franco, sinceramente. Não dá pra dizer, o Pelotas jogou de forma ofensiva, defensiva.
2: Não tinha força pra atacar,
0: não
2: aparecia.
0: É.
3: Era muito cruzamento, né? Era um Pelotas que construía

0: pelo meio, botava a bola para a ponta para chuveirar na área. E o Alessandro é troca de passes,
1: É
0: bola no
1: bem
0: chão.
1: ofensivo, né,
0: É.
1: o Telles.
2: Vamos ver. O Brasil está confirmado contra o Sportivo? O Brasil já tá lá, né? Mas agora o jogo.
0: Tem os titulares aí já.
2: Aí ele até completa aqui, ó. Dois jogos adiados e deve vir mais. A primeira fase deve ir até 26 de setembro ou 4 de outubro.
1: Até hoje a gente estava lá na sala de imprensa da Boca do Lobo, né? E acho que o debate ele já é válido em relação a essa última rodada. Não vai ser no dia 19. Eu acho que é bom a gente já meio que entender isso, porque a gente já tem três partidas adiadas. Então vai ter que encontrar e ontem, né, o Hélio até falava aqui de colocar e eu já dei minha opinião, acho que ela tem que acontecer, né, essas partidas atrasadas antes da última rodada. Então acho que a rodada final, né, que inicialmente está marcada para o sábado ali do dia 19 de setembro, não vai acontecer. Não vai ser ali, aí eu não sei se daqui a pouco passa para o meio de semana, passa para outro final de semana. Eu acho que aí vai depender das outras partidas. Se vai ter mais adiamentos, se não vai ter mais adiamentos. Mas eu praticamente tenho certeza que vai sair a última rodada desse dia 19 de setembro.
3: É, e outra, não tem que ficar apertando o jogo para os caras jogarem de dois em dois dias. A gente está passando por uma situação terrível do estado. Tem que ter um bom senso, cara, pelo amor de Deus, né? Não, não. Já que a federação fez uma tabela apertada, não tendo espaço no meio de semana, pelo menos um meio de semana para fazer um jogo, jogos atrasados, eu duvido que outro jogo do Brasil não seja adiado, ou do Pelotas. A gente está no início ainda da competição já, e já tem jogos atrasados.
1: O Bagé agora teve também, aí como a tendência, né? Daqui a pouco essa chuva aí para lá né, para parte de cima do estado também, né?
3: Exatamente.
1: Então pode ter jogos também daqui a pouco lá para cima que
3: E
1: vão ser
3: outra,
1: adiados.
3: agora é aquilo que a gente falou ontem, e não tá errado, mas abriu um precedente. Se tiver chovendo, tiver o gramado ruim, os caras vão, não vai ter jogo. E aí vai virar uma bola de neve e a federação que resolva, né? Mas também não dá pra. Bah, eu tava falando até com o pessoal do Brasil lá na saída do estádio no domingo. Agora eu acho que vai ser um jogo segunda, aí talvez na quinta, e depois talvez no domingo, ou talvez a gente jogue de dois em dois dias. O Brasil já estava cogitando essa possibilidade, mas eu acho que, né, com mais jogos sendo adiados, eles vão ter que atrasar um pouquinho essa primeira fase.
2: Boa noite, pessoal da RU, na escuta e assistindo pelo YouTube. Olha, Lula tem que ser banco e o Daniel pode pegar o Penha. Ótimo programa, Lázaro de Porto Alegre. Também aqui o Morango. Boa noite, amigos do Papo da Bola. 70 mil de folha o Esportivo? Ou o cara que falou isso tá mentindo e muito? Ou você entendeu mal? Isso dá uma média de R$ 2.300 por atleta. Nem amador recebe isso, pois o salário mínimo de um atleta profissional é mais que isso. Óbvio que não é, assim como a do Brasil não pode ser 550 mil. Se for, alguém tá recebendo junto com os jogadores. Tem cada uma. Abraço
1: Quem
2: aí, o
1: falou isso
2: Morango.
1: foi o treinador do Esportivo.
0: Ah, pô, é uma
1: É
0: divisão
1: que
0: de
1: é.
0: acesso,
1: E também.
0: R$ 2.300 para esse nível é.
1: É bom lembrar que, como falei, e até falei na hora que eu falei isso, tem jogadores que são empréstimo. O Esportivo não paga todo o salário desses atletas. Então isso diminui também o
0: O
1: salário.
0: cara que ganha 6 mil, ele vai lá bota
1: É.
0: 3 e o clube que emprestou bota os outros 3,
3: Mesmo
0: né?
3: assim é baixo, né?
0: Não, é
1: É
0: bem
1: baixo.
0: baixo.
3: Para um
1: Mas
3: Brasil que.
1: é que o torcedor do Brasil não estava mais lembrado do que é uma Série A2 de
0: Sim.
1: Campeonato Gaúcho.
0: Ah, voltamos a falar, volta e meia a folha das equipes que menos investem no gauchão, que te dá muito mais valor financeiro, é 250 mil, 200 mil. Não,
1: E quem falou que também da questão dos 550 mil foi o Fernando Ferreira, que é o sócio investidor, né? Então, se o treinador de um
0: É quem
1: time tá
0: paga,
1: mentindo
0: né?
1: e quem tá pagando tá mentindo do outro lado, aí não sei quem fala a verdade.
2: Deve ter contrato amador também, né? No esportivo, que
1: Sim,
2: permite
1: tem
2: tu.
1: base, tem jogadores da sub-20.
2: Permite que tu pague um pouco menos também para eles. Boa noite, gurizada. Acredito que o Telles é identificado com Pelotas. Não sei se teria outro nome disponível melhor que ele. Mas os últimos resultados com o Lobão não foram muito bons. Só nos resta torcer. Um abraço aí ao Thiago Pierobon que manda a sua mensagem. Boa noite. Essa daqui o Antônio Alves mandou ainda, acho que entre o lance e o papo. Boa noite. Esse lateral esquerdo que o Chavante contratou vem de que clube? O Sony Anderson vem do Cianorte, né, Wesley?
0: Acho que ele
1: Isso,
0: não
1: estava.
0: tava no
1: Ele é
0: Cianorte,
1: do
0: né?
1: Monte Azul. Ele pertence ao Monte Azul, mas por último passou
0: Ah, tava no Cianorte.
1: pelo Cianorte. Até fui ver aqui. O nome não me era estranho. Sonny Anderson era um centroavante que foi revelado pelo Vasco e jogou no meu Barcelona em 98, 99 e 97, 98. E aí ele aposenta na temporada 2005-2006. E o Sonny Anderson, o que está sendo contratado pelo Brasil, ele é, deixa eu ver aqui, de 2004. A chance dele ser uma homenagem ao Sonny Anderson, né, que na verdade é Anderson da Silva Nilmar e que era chamado Sonny Anderson, é muito grande, né? Então é só um detalhe curioso aí desse reforço que o Marcelinho trouxe, né, que o Brasil negocia, que pode acabar fechando, mas é um jogador que teve uma grande carreira fora aqui do país, né, que foi o Sonny Anderson antigo, né, e agora o lateral esquerdo de 22 anos. É um garoto, né, de 22 anos, o Sonny Anderson, que passou pelo Iguaçu, Irati, Monte Azul e estava por último na equipe do Cianorte.
3: Deixa eu fazer uma pergunta aqui para a mesa. Um terceiro lateral esquerdo indica que o Otávio lesionou?
0: Pode ser.
3: Ou que o Matheus Streit deve ser utilizado mais à frente?
1: Eu acho que
3: tinha necessidade?
1: Eu acho que é o primeiro. Eu acho que é a questão do Otávio, porque é joelho. Era o joelho esquerdo que ele sai sentindo.
0: Já estava todo remendado, né?
1: Tava cheio de fita já. E é um garoto, né? Tem 22 anos. Então, não sei se ele chega aqui para... Claro que se chegar aqui e jogar muito futebol, vai ser titular. Mas acho que ele chega realmente para compor o grupo, né? E ver qual vai ser a situação do Otávio no restante da competição.
2: O Antônio Alves, ele segue por aqui. Ele manda um abraço para o meu conterrâneo Cabidela. E também diz assim, diz o seguinte. Ô, João, o cara tem 34 jogadores no grupo e tu me fala que ele tem falta de opções. Tá de sacanagem. Vocês querem 50 jogadores no grupo. Aí ele manda, né, todo o grupo de atletas do Brasil e diz, 35 jogadores, querem mais?
0: Ah, o ponto é que volume não é qualidade, né? Outros aí já falaram, ó, pro Daniel pegar o Penha, tu vai ver esse dia, eu tava vendo o pessoal perguntando quem era o tal Pet, né, que tava nos relacionados, aí o cara respondendo que era o Peterson, pá, mudou de nome e segue tão ruim ainda quanto antes, então... Todo mundo criticando, né? Não adianta. Não é porque tu tem opções que são opções de qualidade.
1: Se a gente for parar pra ver, hoje o Brasil tem 5 jogadores que fazem a extrema. Que é o Andrei, o Pet,
3: Davi,
1: né?
3: Torres.
1: Daniel, Davi Torres e agora o Silvano.
3: Pedoca, não?
1: É que o Pedoca, eu tenho pra mim que ele é centroavante, que é o que...
3: É?
1: Sempre.
3: Eu achei que ele fosse ponta esquerda.
1: Eu acho que é até por conta disso que ele não...
3: Não tá jogando?
1: Não tá jogando, porque o Davi Torres teve oportunidade, o Pet teve oportunidade, o Pedoca teve, né, que foi na partida lá em Passo Fundo, ele entra mais avançado. Então eu acho que ele, sinceramente, claro que ele faz as duas funções, né, a informação que se tem é essa, ele faz as duas funções, mas eu acho que ele tá sendo tratado no Brasil como jogador para ser o terceiro camisa 9 dentro desse grupo de jogadores.
3: Ah, por isso então que não... Mas é aquilo, né?
0: Aí tem o Pedoca de terceiro camisa 9.
1: Tem Samuel.
0: Tem Samuel, que é o quarto camisa 9. Pô, tu tem um elenco que tá inflado, mas nem todos os jogadores vão ser utilizados. E eu falo isso sobre opções porque, para mim, não faz nenhum sentido. Tu tinha 4 laterais e em alguns momentos do jogo o Brasil tava com os 4 laterais em campo.
3: Contra o Guarani foi assim.
0: E aí, obviamente, é um desgaste muito grande para uma posição que talvez seja a que mais tem quilômetro percorrido ao longo das partidas, né?
3: Exatamente.
2: E o Antônio Alves também disse que o Sonny Anderson ele já está na cidade.
3: Mas não tá no bid, né? Então
2: não
3: fica
2: não.
3: À disposição para o final de semana aqui contra o Aimoré, né? Sábado.
1: Isso. Sábado.
3: Perfeito.
2: Fechando aqui as de texto no WhatsApp. Boa noite, garotos da mesa. É mais um atacante. Aonde o treinador vai colocar tantos atacantes? E se o Silvano chegar inspirado, entra e não sai mais, diz o Chico Arruda lá no nosso...
3: Eu tenho minhas dúvidas porque o Silvano ele se destacou em um nível...
2: Bem abaixo.
3: Da copinha do ano passado, né? Tomara que repita, né, aquele nível, mas, enfim...
0: Aquilo, o nível era baixo, mas o nível do Brasil era alto.
3: Era, né? Era.
1: E também
3: tinha jogadores melhores que desse
1: ano. Pelotas, tinha Gaúcho, Esportivo, Aimoré, que também fizeram investimento,
3: sim,
1: né? É diferente da copinha desse ano, por exemplo, que foi uma copinha realmente, um investimento muito baixo e o Brasil perdeu ainda, né? Mas a do ano passado, que o Brasil consegue ser campeão, o nível ele era maior, né? E eu acho que tinham clubes ali, enfrentamentos... do nível dessa Série 2. Eu acho que, realmente, se claro que vai depender de que forma ele chega, estava no Tombense, né, jogando Série D, eu acho que chega pelo menos para brigar por titularidade, e eu avalio aí que o Brasil tem 3 bons extremos, a gente estava falando da questão da qualidade, que é o Andrei, o Davi Torres e o Silvano. São 3 jogadores que facilmente são titulares, né? Então é aquilo, vai mudar o esquema e fazer três atacantes, aí tu vai ter dois bons extremos e ainda vai ter um no banco de reservas. Então acho que abre essa possibilidade, mas a gente viu que o Júlio César Nunes ele tem esse estilo com os quatro meio-campistas, que eu não acho que deu totalmente errado também. Então amanhã acho que a gente pode ter surpresa em relação a mudanças, mas eu acho que se manter também não é algo que seja totalmente, né, inválido assim para essa partida.
3: Muito bem, vai a última antes do intervalo.
2: Temos mensagens no YouTube ali, Wesley, também a nossa enquete.
1: Temos, antes aqui a enquete, torcedor Auro Cerulli, você aprovou o retorno de Alessandro Telles? Por enquanto, 67% dos votos para não e 33% para sim, então a maioria não aprovando aí o retorno do Alessandro Telles. As mensagens, o N. Barbosa, boa noite a todos. Adilson Pereira, tô ligado, um abraço a todos vocês, abraço a ele. O Luiz aqui mandou algumas mensagens. Nos próximos dois jogos, nosso técnico Chavante vai estar na marca do pênalti. Tem que trazer 4 pontos no mínimo. E diz aqui do anúncio do centroavante do Esportivo. Também o Marco Aurélio da Rosa. Boa noite à mesa. Ótimo programa a todos. A Chavantada, vamos ganhar e no sábado. Vamos ganhar do Esportivo e no sábado também. Aqui um abraço ao Marco Aurélio. E o Marcelo Garcia, boa noite, Gustavo e amigos na audiência em Porto Alegre. Só na espera do jogo do Chavante essa semana, temos que ganhar. Um abraço, abraço a ele também.
3: Valeu, grande abraço, obrigado aí pela participação. Siga participando, último intervalo na sequência. Vamos seguir, né, trazendo aí as opiniões dos nossos ouvintes aqui do Papo da Bola.
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3: Oito e trinta e sete, 8:37, de volta com o Papo da Bola aqui na Rádio Universidade. 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Quando teve gol do Fluminense lá na Argentina, 0 para o Independiente Rivadavia, 1 para o Fluminense, gol do Serna, mesmo com um jogador a menos. Fluminense conquistou aí, está conquistando a classificação fora de casa. Fernando Moraes, siga aí com as participações dos nossos ouvintes aí pelo WhatsApp.
2: Vamos começar os áudios então, Lousada, aqui no nosso WhatsApp, começando pelo Gilson Renier.
12: Boa noite, gurizada do Papo da Bola. Olha, o Brasil tem que trazer três pontinhos amanhã. O Sportivo é fraco, eu já vi três jogos do Sportivo. O único que ele foi melhorzinho foi esse lá contra o União Frederiquense. Mas joga mal em casa. O Brasil tem que faturar três pontinhos amanhã. É inegociável. Para ficar bem e ficar com aquela gordurinha do Brasil de Farroupilha, tem que ganhar amanhã. E eu não sou Pelotas, mas vou dar um pitaquinho no Pelotas. Pegou o pior técnico que tinha que pegar, Alessandro Telles. Fraco, fraco, perdedor. As entrevistas dele, ele gagueja para falar, ele não explica nada. É tudo óbvio para ele. Fala o que está na cartilha, sempre. É, não consegue explicar, fala mal. Ele pode estar com o pior grupo da história, para ele o grupo é bom. E é um perdedor. Pelotas pegou mal. Podia ter pego outro melhorzinho. Agora o Pelotas vai para o fundo do poço com esse técnico. Pode ter certeza disso. É perdedor nato. Boa noite. E outra, gurizada, não é motivador, é um treinador, eu observo muito os treinadores nas casamatas, é um treinador, desde que ele estava lá no Brasil, é um treinador que é o seguinte, se o time está mal, ele cai junto com o time, ele não é um cara assim que tira um coelho da cartola, o time está mal de campo, ele cai junto com o time, não é motivador, olha, como eu disse, é perdedor, pode apostar nisso, vocês vão ver isso aí.
2: Tá aí a opinião do Gilson quanto ao técnico Alessandro Telles, né, e outros assuntos. Cabe dela chegando por aqui.
13: Boa noite, meus amigos do Papo da Bola. Boa noite a toda a torcida do Brasil. Aquele abraço a todos, né? Brasil que está sofrendo nessa segunda divisão. Não jogou em campo bom ainda. O único campo que ele pegou foi o do Passo Fundo e estava cansado da quarta-feira contra o Guarani de Venâncio. Ali se notou, né, claramente que o Brasil cansou no segundo tempo, mas quando teve gás, jogou para cima, perdeu o gol, também perdeu de levar, com um jogo aberto. Aí o Brasil mostrou que em campo seco, campo bom, ele joga muito. Né? O Brasil jogou dois jogos em casa, um gramado todo mundo sabe do estado que está. É, jogou também em Venâncio, então o Brasil não levou sorte ainda em campo bom. Estão, né, analisando o Brasil do barro. Agora eu quero ver analisar a hora que o Brasil começar a jogar em campo bom. Teve um comentarista, eu escuto várias rádios do Brasil, eu morei no Rio, então escuto a Globo, escuto a Bandeirantes, né, escuto as rádios Porto Alegre. Um comentarista, não sei o que comentou, o craque, tu não consegue ver ele num campo sem condições. Isso aí eu me lembro de 85, que o Brasil, que o Flamengo veio aqui. O Flamengo tinha mais time que nós, para nos golear. Só que o campo não deixou o Flamengo jogar. Ele tinha talento demais. Então, essa garotada que chegou do Brasil aí, é jogador de campo seco. Vem lá do Nordeste, vem lá do centro do país, com outro tipo de gramado. Os caras estão se adaptando, né? Hoje eu vi um comentário que é verdade. O time tem que estar pronto e é lá nos mata. Não adianta dar todo o gás agora, chegar nos mata. Não tem time para jogar. Porque lesionou o melhor, porque o outro está com o terceiro cartão e está faltando jogador. Então, a segunda divisão começa lá nos mata-mata, que para mim, no meu entendimento de futebol, né, começa lá nos mata-mata, que vai começar a ver quem é quem. Não adianta agora fazer um monte de ponto, chegar lá, se entregar. Já aconteceu já com o time daqui de Pelotas. né? Fazia um monte de pontos, chegou na hora do mata, morreu, né? Então tem que chegar para levar, tem que levar essa segunda divisão, né? Outra coisa, o Fernando deu uma declaração na rádio de Porto Alegre sobre os 550 mil. Cara, o Brasil tem uma SNIC. O Brasil tem uma 01. O Brasil tem o Banrisul. Então, se vai assim, aos comentários que a SNIC paga 15 milhões por ano para o Brasil. O maior patrocínio na camiseta do Brasil até hoje num time de interior. Está nos sites, né? Se a gente vai levar que isso é verdade, né? Então, acho que quando o Fernando falou, eu acho que o Brasil hoje é um time que ele paga. Ele paga em dia. Ele paga em dia. E para mim, os 550 mil é a folha geral do Brasil. É torno de 550 mil. Né? E o que, que tem de errado nisso? Não tem de errado. Ah, tem compromisso? Então o Flamengo tem compromisso de ser campeão brasileiro todos os anos. Né? Claro que o compromisso aumenta, mas não é tudo isso que tento botar para cima do Brasil. Né? Então, se o jogador do Brasil estiver me escutando, vai na de vocês, vai tranquilo. Vai tranquilo, né? Se tiver que subir, vamos subir. Se não tiver, que se depender da nossa torcida, não dá para pagar nem a metade da folha. Você vê o público que tem no estádio, cada tem jogo aí. Sócio, acho que não tem, não sei quantos mil sócios tem, acho que tem 2 mil. Como é que paga uma folha de 550 mil? Então, parabéns para a SAP, está lutando. Tamo junto, porque der e vier. Aqui é chavante na veia. Um abraço.
2: Abraço aí.
3: Mas dela. Essa da Snickers aí não
0: 15
3: é.
0: 15 milhões, tem time da Série A que não ganha 15
3: milhões. Não é. Falaram isso no Twitter, eu acho, mas não é esse valor, não é. Aliás, é muito menos, pode ter certeza. Fernando.
2: Bora então continuar aqui, agora chegando o Júlio do Cavaco.
14: Boa noite a todos aí da mesa. Júlio do Cavaco. Já soube da alvissareira contratação de Alexandre Telles. Já vou dizer aqui de antemão. Não gostei. Por que que eu digo isso? Porque o Alexandre Telles já esteve no Pelotas, iniciou bem. Depois fraquejou, deu com os burros na água, né? Depois fracassou. Então essas revistas lindas, carimbadas aí. Tomara que dê certo, né? Para o bem do esporte com o Pelotas, tomara que dê certo. Certo? Eu sou assim, pessoal, vocês já devem ter notado. Eu não gosto de perder, não gosto. Ninguém gosta, não gosto de perder. Quando o Pelotas perde, eu fico arrasado. Não gosto de perder, gosto de ganhar, claro, não vai ganhar sempre. Certo? Então é isso aí. Tomara que dê certo por bem do esporte com o Pelotas, da torcida do Pelotas que já é tão sofrido. Certo, então? Boa noite a todos aí. Tomara que eu morda a língua. Mas assim, não me agradou nem um pouco. Por essas razões é que eu já explanei. Boa noite.
2: E boa noite ao Júlio do Cavaco. Luiz Augusto Simone.
15: Boa noite, pessoal. Um abraço. Esse campeonato da segundona gaúcha é isso aí. Sempre foi isso aí. Não tem favorito. Às vezes o time que dispara, chega lá no mata-mata, morre. E, enfim. E quanto a obrigação de ganhar todos os times tem, porque se entra num jogo para não ganhar, então é melhor nem entrar. Agora, a diferença salarial entre o Brasil e o Sportivo é abissal. Então, o Brasil, aí sim, o Brasil tem a obrigação de jogar bem. Agora, perder o jogo, às vezes, é um detalhe. E outra coisa, com esses campos aí, não tem condições de jogar futebol. Para todas as equipes, né? Mas, enfim, é o nosso campeonato. E agora, só uma coisinha assim, uma bobagem. Mas pedoca, isso aí não é o nome de jogador, pedoca, cara. Bom, Deus queira que eu morda a língua. E aí um dia eu chego e começo a gritar, pedoca, pedoca. Mas que nomezinho sem vergonha, hein? O que vocês acham?
3: quando eu vi o anúncio, eu acho que eu pensei a mesma coisa. Que pedoca, cara. Tem que ser muito bom pra o pessoal não pegar no pé por causa do nome, né? Enfim, se for bom, vira ídolo, mas ele nem entrou ainda, né?
0: É Pedro?
2: Não. É apelido. Não, Leandro Macedo do Nascimento.
0: Para. Aí não.
3: Se ele meter gol, se ele for relevante aí no Brasil, nós iremos perguntar por quê.
1: Ah, deve ser um apelido antigo pra ser tão diferente assim. Antigo.
3: Pedoca. Gostei do áudio aí do Luiz Augusto Simone. Tem mais aí?
2: Tem mais. Nilson.
16: Gurizada da mesa aí, Gustavo, Fernando, João, Ezra Dani, pessoal da mesa aí. E aí o Chavante joga amanhã, então, gurizada. Então vamos ter o Garré na cena de novo. O Garré vai deixar o dele amanhã, hein? E vamos cantar o KKKK, não adianta nada. É o dia de nós passar do líder amanhã, hein? Eu vou encostar no líder, né? Ô, Gustavo, desse jogo eu me lembro. Eu tava na baixada quando ele errou o pênalti lá nos apartamentos lá. Ele bateu o pênalti, quem era o goleiro era o Gabriel, tenta se lembrar aí. Eu tava nesse jogo aí e o Brasil ganhou esse jogo. Tenta te lembrar 1-0, ver se não é o mesmo jogo que nós estamos falando aí. Tô na escuta, gurizada. E aí, Fernando, amanhã tu vai narrar o jogo do Chavante. Eu sei que tu vai gritar o gol do Chavante e o gol do Garré aí, né? E eu vou estar na R na escuta, hein, Fernando. Vai passar pelo Pelotas e o Pelotas não vai ganhar esse jogo, quem vai jogar em casa. E o Mão de Alface, que é o goleiro do Pelotas, vai entregar o jogo de novo. KKKK.
2: Isso mesmo, estarei na narração amanhã, Esportivo e Brasil. Clóvis também mandou a sua mensagem.
17: Boa noite, amigos, Papo da Bola. Me diga uma coisa, quando que a gente vai ver os novos jogadores do Brasil em campo? Quero ver os novos jogar, quero ver esses aí, o novo que chegou, o Pedoca e não sei quem mais. Tem que botar os caras jogar, quero ver. Não tem que dar uma modificada. Tem que modificar um pouco o time. Né? Pra mim tem que ser Garré mais 10. É o Garré mais 10. Dá pra modificar aí. Vamos mexer nessa gente aí. Que não tá fazendo. Não tá fazendo a diferença. Vamos trocar. Tá? E outra coisa, né? Nessas paralisação aí, troca aí. O time que tá sendo mais prejudicado aí é o Pelotas, né? Joga 3 meses no ano e ainda tem jogo adiado, aí é brabo, tio. Mas coitado, não consegue fazer 3 meses de jogo. Só jogo 3 meses no ano. Tá, quando jogo tem jogo adiado. Aí não, aí vai ser brabo. Um abraço.
2: Abraço ao Clóvis que mandou.
1: Rapidamente aqui só, Lousada, porque. Sonny Anderson é o novo reforço do Brasil, tá? O pessoal tá vendo lá na nossa live.
3: Já se anunciou.
1: Porque ele se anunciou, ele colocou ali nas suas redes sociais uma foto já sentado na cadeira ali da sala de imprensa do estádio Bento Freitas, né? Onde ali faz a assinatura.
3: Foi a assessoria dele, né?
1: Junto da assessoria, né? Então os dois já anunciaram aí, ele bem sentado ali, fardado já de Grêmio Esportivo Brasil. Então o Sonny Anderson, lateral esquerdo, 22 anos, oficialmente, né? Podemos dizer, é o novo reforço do Grêmio Esportivo Brasil, né? Ele pertencia ao Monte Azul, estava na equipe do Cianorte. Vamos ver se ele chega por empréstimo ou por, né? Já é definitivo ao Grêmio Esportivo Brasil, mas o garoto, então, Sonny Anderson, de 22 anos, é o novo reforço do Brasil, novo lateral esquerdo de Chavante.
3: Muito bem.
2: Para fechar aqui, o Morango.
18: Bem, boa noite. Eu vou usar uma sonora aqui para fazer um questionamento. Tchê, vocês acreditam que o Brasil pode ter uma folha de 550 mil? Sendo que esse jogador como o Pedoca, o Peterson, que não jogam absolutamente nada, o Daniel, que é ruinzinho, mas consegue ser melhor que esse Peterson e esse Pedoca, esses caras recebem mais de 20 mil reais por mês. Não, mas para aí, se for isso, se isso for verdade, tem alguma coisa muito estranha nessa SAF do Brasil. Tem alguma coisa muito estranha. Porque não pode, cara. Esses cara não podem receber mais do que 5 mil reais por mês. Não, não jogam absolutamente nada. Então esse Peterson, cara, ele parece que amarra uma chuteira na outra, porque ele só cai. Não joga absolutamente nada, não consegue dominar uma bola. Não, não. Se isso é verdade, olha, alguém está fazendo algum tipo de sacanagem nisso tudo. É inacreditável. Pessoal, com 550 mil, o Brasil faria um super time para a série, essa segundona. Seria um super time. É óbvio que não é. Isso aí não passa de 300 e poucos mil a folha do Brasil. Porque com 550 mil, o Brasil nunca fez... Nunca teve uma folha dessa, nem quando disputou a primeira divisão aí de gauchão. Não, estão de sacanagem. Não pode ser isso aí, eles estão nos tratando de bobo e fazendo vocês de bobo também. E é só pensar. Não é possível que vocês engulam uma coisa dessa. É só fazer as contas. Voltei. Tem torcedor do Brasil que acredita em Papai Noel, Coelhinho da Páscoa e piada de dirigente. 15 milhões de patrocínio para o Brasil. O Inter não tem patrocinador. O Inter e vários outros, é só olhar o Grêmio e outros que aparecem aí no Campeonato Brasileiro, não tem patrocinador master, porque... Não tem nem quem dê 10 milhões pro patrocínio. Meu Deus, como tem cara que acredita em historinha. Pelo amor de Deus.
2: E a participação do Morão.
3: A questão é a seguinte, sobre os 550 mil, vários que eu conversei, inclusive de dentro do clube, duvidaram. Jogador... pessoas da comissão falaram, cara, eu acho que não. Eu acho que é o custo total, né? De toda.
0: Mensal.
3: O custo mensal. Arena Marina, alimentação dos caras, logística. Eu acho que tudo isso daria os 550 mil. Mas também outras pessoas falaram que não. É o salário.
1: Se não me engano, a fala do Fernando é em relação a jogadores.
3: E aquilo, né? É ele que só paga.
1: E isso foi antes, né?
3: No dia da final da Copinha, isso. Entrevista pra Rádio Grenal, né? Do nosso querido Renan Ferreira. E olha quantos jogadores já chegaram novos. E saíram quantos? Quase nada.
1: De rescisão saiu Simas, o Thiago Baiano agora, Saulo. O
0: Jackson.
3: O Saulo ganhava... Jackson leva quase nada.
0: Eu não acho que seja 550 mil reais, que é muito dinheiro. É uma média muito alta. Ou teria que ter uns 4 jogadores ganhando 80 mil, quase.
3: O que dá pra tirar disso aí é o seguinte: se é isso, mas é um elenco caro e que não se paga.
1: Já são mais de 30 jogadores, né?
0: Sim. Mas o ponto pra mim é aquilo: se eu não tenho a informação de quanto é, e o dirigente falou que é. A gente tem que trabalhar na informação que foi dita pelo dirigente.
3: Eu não vou dizer, vou duvidar, mas foi difícil de acreditar, inclusive, jogadores perguntaram, será que é mesmo? Porque é meio estranho, mas enfim, o homem falou, né? O homem é que paga, vida que segue. Teve pênalti pro Rivadavia?
2: Último lance do jogo. É o Arce que vai parar cobrando.
3: É o Arce.
2: Ele é especulado no Inter.
1: Vocês querem uma previsão?
3: Já foi ou não foi?
1: Já foi?
3: Aqui tá...
2: Aconteceu.
1: Gol de Arce, 1-1 pra...
3: Vai pros pênaltis, então.
2: Com justiça. Só pra fechar aqui, Lousado, chegou mais uma mensagem de texto. Boa noite. Pra quem acreditou no presidente Evânio, não custa nada acreditar na SAF. Abraço, Gabriel Couto.
3: O gramado sintético, as empresas que estavam querendo investir no Brasil e que não investiram porque... O Bolsonaro perdeu a eleição, tudo era muita coisa, né? Isso ele veio aqui e falou, e aí começou, tá aí, e o gramado sintético, pois é, tá aí, as empresas, pois é. Então sempre teve uma desculpinha, mas é aquilo, né? Não desviando, tá ótimo, né? A SAF, é isso.
1: Só fechar aqui a nossa enquete lá no de hoje, né? Que foi a torcedor do Pelotas, você aprovou o retorno de Alessandro Telles. Fechamos com 61% do voto em não e 39% dos votos em sim lá no nosso YouTube.
3: Muito bem, valeu, gurizada. Tamo junto, forte abraço. Amanhã não teremos o Papo da Bola. Fernando Moraes narra Esportivo e Brasil. Estarei na contenção aqui na parte técnica. Vou soltar todas as vinhetas aqui.
2: A do WhatsApp é muito boa.
3: Vou soltar até o meu nome ali, Gustavo Lousada, só pra... Só pra...
0: Mesa de áudio, Gustavo.
3: Perfeito. Valeu, gurizada. Tamo junto. Grande abraço. Até amanhã na Jornada Esportiva. Valeu, tchau.
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26: Está no ar a Voz do Brasil. As notícias do governo federal que movimentaram o país no dia de hoje.
27: Olá, boa noite.
28: Boa noite para você que nos acompanha em todo o país.
27: Terça-feira, 18 de agosto de 2026.
28: Vamos aos destaques do dia.
27: Atualização da lei seca.
28: Nova regulamentação prevê o uso de equipamentos para identificar outras substâncias além do álcool.
27: Após acidente, em caso de morte, será obrigatória a realização de exame para detectar álcool ou drogas ilícitas.
28: Atendimento à mulher.
27: Busca de informações sobre direitos e proteção lideram chamadas ao Ligue 180. Graziela Mendonça.
29: A violência psicológica respondeu por 35% das mais de 98 mil denúncias recebidas pelo canal nesta primeira metade do ano.
28: Anvisa aprova duas novas canetas para tratamento de diabetes.
27: Os dispositivos possuem como princípio ativo a semaglutida, obtida por via sintética.
28: Em entrevista, a diretora da agência da agência, Daniela Marreco, destaca a importância da aprovação desses medicamentos.
30: Consideramos, sim, bastante perigoso e, em termos de segurança, para o paciente utilizar produtos que não estão regularizados, pode, sim, trazer risco à saúde das pessoas.
27: Hoje, na apresentação da Voz do Brasil, Luciana Vasconcelos e Luciano Seixas.
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27: Conselho Nacional de Trânsito atualizou procedimentos de fiscalização da Lei Seca, que estabelece regras para coibir a condução de veículos.